0: Os mais de 110 passageiros que viajavam no comboio estão em segurança, foram transferidos para autocarros para continuarem a viagem que tinha como destino final Abrantes. No local continuam as equipas de socorro a tentar resolver a situação. A Proteção Civil dá conta de 30 operacionais no terreno, assim como 13 viaturas. O presidente do Sindicato dos Jornalistas diz estar muito preocupado com os dois portugueses que foram detidos pelas forças israelitas na Cisjordânia. Um dos detidos é jornalista. O ministro ao Ministério dos Negócios Estrangeiros confirmou a detenção, anunciou que a representação em Ramallah está em contacto com as autoridades israelitas. Luís Simões, o presidente do Sindicato dos Jornalistas, adiantou esta noite à TSF que se sabe muito pouco sobre o que aconteceu e também sobre as razões da detenção.
1: O Sindicato dos Jornalistas está profundamente preocupado com a detenção dos dois e com a detenção de um deles, que é jornalista. E neste momento o que é que eu posso dizer é que vamos pedir que o Ministério dos Negócios Estrangeiros possa interferir no caso, perceber o que é que se passa. As pessoas em causa estão detidas pelas forças israelitas, ninguém sabe onde estão, nem em que condições estão. Se foi detido por ser jornalista, é o que dizemos sempre, jornalismo não é crime, porque nos parece que esta detenção não tem explicação.
0: Já o Ministério dos Negócios Estrangeiros adianta que o caso está a ser acompanhado pela representação de Portugal em Ramallah e em contacto com as autoridades israelitas. A proposta de orçamento do Estado para o próximo ano prevê que os escalões de IRS sejam atualizados em 3,88%, uma atualização dos escalões de IRS, do mínimo de existência e da dedução específica, o que vai ter reflexos no rendimento que os portugueses vão ter disponível. Com a ajuda da consultora UI, fazemos agora algumas simulações quanto a salários. Nadine Soares.
2: Um solteiro sem filhos e com um salário bruto mensal de 1.500 euros vai conseguir poupar no próximo ano 36,57 euros. Já se o ordenado bruto for de 2.500 euros, as contas feitas pela UI à TSF mostram que o contribuinte consegue já este ano uma poupança de 133,35 euros a juntar a 160 euros de poupança em 2027 com as alterações à taxa de IRS. Se o salário chegar aos 5 mil euros, o ganho no ano seguinte poderá chegar a 334,23 euros. A UI fez também as simulações para os contribuintes casados. Um casal sem filhos, e no caso de cada um ganhar 2 mil euros por mês, poderá contar com mais 200 euros, já com a descida do IRS que vai ser votada, e ainda um adicional de 158,65 euros, de acordo com as alterações do Orçamento do Estado para 2027. No caso de um casal com um filho, em que cada um dos membros recebe um ordenado de 4 mil euros, pode ter no próximo ano uma subida no rendimento total de 668,45 euros. É a sexta vez que o Governo avança com alterações a este imposto, mas neste caso sem provocar a descida das taxas efetivas.
0: Simulações feitas com a ajuda da consultora UI. O fiscalista desta consultora, Pedro Fugas, considera que o Governo poderia ter ido mais longe em termos de alívio fiscal.
3: Dentro da possibilidade que o Governo tem e das opções políticas que adota, obviamente que estas alterações fiscais são tímidas e, portanto, obviamente que no momento em que obviamente que muitos portugueses se confrontam com algum aperto financeiro, digamos assim, e problema da crise habitacional e por aí fora, poderia, de certa forma, esperar-se que houvesse aqui maior amplitude ao nível de maior redução fiscal ao nível das famílias. E, portanto, obviamente que qualquer fiscalista acha sempre que o orçamento podia sempre ir mais além e, portanto, obviamente que nós também colaboramos nesse sentido.
0: Já sobre as alterações em sede de IRC, que baixou para 18%, o fiscalista considera que é pouco para colocar a economia e as empresas a competir na atração de investimento estrangeiro.
3: Olhando para outros países da União Europeia, é bastante competitiva. O problema não está na taxa nominal, o problema está na derrama estadual, que é algo que foi introduzido com caráter excepcional e que vinha inclusivamente no programa do Governo. Portanto, se nós, para lucros superiores a 35 milhões de euros, que são muitas vezes obtidos para aquelas empresas que mais contribuem para a economia nacional. E, portanto, se nós colocarmos os 17% do próximo ano, mais os 9%, já vão em 26%, e se ainda somar a isso a derrama municipal, eu facilmente atinjo taxas de imposto que podem chegar perto dos 30%, não ali nos 28% a 28%. E, portanto, nesse sentido, não figuramos bem em termos comparando com os outros países.
0: Pedro Fugas, fiscalista da consultora UI. Já esta noite, o Ministro das Finanças disse acreditar que as dúvidas levantadas pelo PS esta tarde sejam facilmente sanadas. Entrevistado esta noite na SIC Notícias, Joaquim Miranda Sarmento esclarece que as duas dúvidas que surgiram ao deputado socialista António Mendonça Mendes sobre se estavam ou não incluídas na proposta as duas condições que foram impostas por José Luís Carneiro para viabilizar o orçamento do Estado, Miranda Sarmento esclarece que ambas foram acauteladas.
4: Essas dúvidas são facilmente esclarecidas. Para, a primeira é que as obras que tiveram que sair do PRR por reprogramações têm ou não financiamento do orçamento do Estado. O Governo aprovou uma resolução do Conselho de Ministros, é possível que ainda não esteja publicada, admito, na semana passada, exatamente a garantir o financiamento do orçamento do Estado para essas obras. Estamos a falar, no limite, 220 milhões de euros, sendo que o Governo procurará que algumas dessas obras sejam financiadas por fundos europeus do Portugal 2030, os chamados fundos europeus tradicionais e normais. Portanto, há a disponibilidade orçamental para as obras que tiveram que sair do PRR. Portanto, não vejo a razão dessa dúvida. A segunda dúvida tem a ver com a reconstrução. Nós estamos a fazer um esforço, o país está a fazer um esforço orçamental muito grande para reconstruir as zonas afetadas pelas tempestades, sobretudo a região de Leiria e Coimbra. Nós lançámos o PTRR, o Plano de Transformação, Recuperação e Resiliência, e no Orçamento de Estado, e há uma tabela com esses dados, estão cerca de 260 milhões de euros para 2027 para o PTRR. O PTRR é um plano de médio prazo, nós garantimos as verbas necessárias para a reconstrução e estamos já a garantir verbas para 27 para a fase de resiliência e transformação. Essas dúvidas do Partido Socialista são sanadas pela leitura do relatório e por essa resolução do Conselho de Ministros. Como lhe digo, não tenho a certeza...
5: Portanto, creio que não está em causa a posição assumida até agora por parte do PS?
4: Eu creio que o Partido Socialista mostrou responsabilidade, e o seu secretário-geral, quando anunciou a viabilização do orçamento via abstenção. As quatro condições foram totalmente cumpridas e estas duas não creio que haja dúvidas, e creio que, se havia, elas são facilmente sanadas.
0: O Ministro das Finanças insiste em apelar à responsabilidade do PS, um pedido que também fez esta tarde durante a apresentação da proposta de orçamento do Estado. Os Estados Unidos impuseram hoje aos funcionários norte-americanos na Arábia Saudita uma autorização especial para se deslocarem ao aeroporto de Riad, que tem sido alvo de ataques dos rebeldes Houthis. Apelaram também aos cidadãos norte-americanos residentes no Reino a redobrarem a vigilância, um apelo que foi feito através da rede social X. O Paquistão enviou centenas de soldados para a Arábia Saudita, revelou a agência de notícias EF, que cita fontes de segurança. Esta fonte não detalha quantos militares já chegaram, nem onde estão sediados. Recusou-se também a fornecer informações sobre qualquer mobilização de aeronaves paquistanesas em bases em Riad. A Arábia Saudita, a Turquia e o Paquistão ativaram na segunda-feira um pacto de defesa conjunto, assinado em agosto, para efetivar a cláusula de assistência da Aliança Tripartida, segundo a qual uma agressão a um parceiro é um ataque contra todos. Esta sexta-feira é conhecido o Nobel da Paz e, como todos os anos, a lista de possibilidades é extensa, Hélder Fernandes.
6: Os analistas em Oslo apontam num prémio para uma organização humanitária ou uma causa de consenso internacional. Neste contexto, a Organização de Defesa dos Direitos das Crianças, Save the Children, o Comitê de Proteção dos Jornalistas, as Salas de Resposta de Emergências do Sudão, a Liga Internacional de Mulheres pela Paz e Liberdade ou a Campanha Internacional para a Proibição de Robôs Assassinos são fortes candidatos ao Nobel da Paz deste ano. Se o Nobel for para uma personalidade, o naturalista britânico David Attenborough, a dissidente e oposicionista russa Yulia Navalnaya e o ucraniano Mykola Kuleba, responsável pela devolução de centenas de crianças ucranianas raptadas pela Rússia, são os nomes mais prováveis para o Nobel. Mas entre o enorme jogo de adivinhas do Nobel da Paz, há uma certeza quase absoluta: Donald Trump, que diz merecer o prémio por alegadamente ter acabado com 8 guerras e salvado milhões de vidas, não precisa de abrir mais logo nenhuma garrafa de champanhe na Casa Branca.
0: No ano passado, Donald Trump acabou por ficar com a medalha de ouro do prémio que foi atribuído à opositora venezuelana Maria Corina Machado. Ela acabou por ficar, por dar essa medalha de ouro a Donald Trump, apesar do Instituto Nobel ter esclarecido que o prémio não podia ser transferido. O prémio deste ano, a personalidade que o vai receber, o nome, vai ser conhecido quando forem 10 da manhã.
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9: Passam 13 minutos de uma hora da madrugada, dentro de momentos, Mapa Mundo com edição de Ricardo Alexandre.
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9: Antes, a previsão do estado do tempo para esta sexta-feira, dia 9 de outubro, o Instituto do Mar e da Atmosfera prevê para o território do continente tempo quente, céu com poucas nuvens ou mesmo limpo de norte a sul, vento a soprar por vezes um pouco mais forte nas terras altas do norte e centro até meio da manhã, também mais forte junto ao mar à tarde. Ligeira descida das temperaturas nas regiões norte e centro. Nos Açores, muitas nuvens com algumas abertas de sol, aguaceiros fracos e pouco frequentes, vento a soprar de fraco a moderado. Tempo também com alguma chuva na Madeira, aguaceiros principalmente nas vertentes voltadas a norte da Ilha da Madeira e nas zonas altas, e vento a soprar de fraco a moderado, por vezes forte nas zonas mais altas, nos extremos leste e oeste da Ilha da Madeira e também na Ilha de Porto Santo. Temperaturas máximas previstas para esta sexta-feira, dia 9 de outubro. No Funchal, máxima de 25 graus, Ponta Delgada 22. Quanto ao território do continente, Lisboa e Faro, máxima de 27 graus, Porto e Aveiro, máxima de 22. Braga, 24 graus, Vila Real, máxima de 20. Bragança e Viana do Castelo, máxima de 21 graus, também para Viseu, Guarda 17, Coimbra e Leiria, máxima de 24 graus, Santarém, máxima de 27 graus, Setúbal 26, Castelo Branco, máxima de 24 graus, Porto Alegre, máxima de 21, Évora, máxima de 25 graus e 26 para Beja.
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0: 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Boa noite. Início da madrugada de sexta-feira com o Mapa Mundo, parceria TSF-IPRI, Instituto Português de Relações Internacionais. A edição é de Ricardo Alexandre.
2: Flávio Bolsonaro e Lula na segunda volta, uma nova eleição para decidir quem vai a caminho do Palácio do Planalto. Análise, perspectiva das eleições brasileiras. Carmen Fonseca e João Gabriel Lima são convidados no Mapa Mundo. Lula teve um resultado que foi ao encontro daquilo que as últimas sondagens previam, 45%. O problema para o atual presidente é que Flávio Bolsonaro teve bem mais do que essas mesmas sondagens previam. O Datafolha de sábado à noite dava-lhe intenções de voto de ordem dos 42%. O senador do Rio de Janeiro chegou aos 47% dos votos, ficando à frente da corrida presidencial, embora sem evitar a segunda volta, que se realiza dia 25 deste mês, portanto daqui a pouco mais de duas semanas. Foi a menor diferença percentual num primeiro turno, numa primeira volta, desde a redemocratização. As urnas registaram, portanto, 47,03% dos votos para o filho mais velho do ex-presidente Jair Bolsonaro e 45,16% para o atual chefe de Estado. Carmen Fonseca, diretora do IPRI, do Instituto de Relações Internacionais, bem-vinda ao Mapa Mundo. Foi surpreendente a vitória de Bolsonaro, ou a liderança de Bolsonaro após este primeiro turno, como se diz no Brasil?
3: Eu creio que não foi totalmente surpreendente, tendo em conta os sinais que vinham sendo dados, quer pelas sondagens, apesar de colocarem Lula praticamente sempre à frente nas sondagens, mas foram os dados para além das sondagens, ou seja, quando se ia além dos números e se olhava também numa dimensão mais qualitativa, percebia-se que não eram favoráveis. Contadas, que não seria fácil para Lula manter e conseguir verdadeiramente essa vantagem. E para além disso, eu creio, e nós falámos disso aqui ao longo dos programas, Flávio Bolsonaro conseguiu explorar fragilidades do presidente Lula, do candidato Lula e do Partido dos Trabalhadores de forma mais firme, digamos assim, do que Lula e a sua campanha conseguiram trazer ao de cima as fragilidades de Flávio. E para além disso, eu creio que um aspecto que também me leva a não ficar totalmente surpreendida com a vantagem de Flávio é o facto, e também falámos nisso aqui nos programas, por um lado, Flávio ter começado com o voto útil. Uma estratégia que muitas vezes é utilizada na reta final da campanha, mas do segundo turno, não na primeira, não do primeiro turno, não da primeira volta, e na última semana, nas últimas duas semanas, Flávio apelou e utilizou também essa estratégia, e depois porque as próprias alternativas a Flávio e a Lula estavam muito mais centradas e penso especialmente em Caiado.
2: Ronaldo Caiado, o antigo governador de Goiás.
3: Eram candidaturas muito mais preocupadas em capitalizar votos para o Congresso, para o Senado, para a Câmara dos Deputados, do que propriamente em arrecadarem votos, em tirarem votos a Flávio para eleger Caiado ou tirarem votos a Lula para elegerem a Caiado. E, portanto, portanto, perante estes dados, além dos números, eu creio que não podemos ficar totalmente surpreendidos.

0: autor do livro A Direita à Direita da Direita, recentemente apresentado aqui na capital portuguesa e de que vamos falar também neste programa. Mas para já, João Gabriel, quais são, na tua opinião, os dados mais relevantes que saíram das eleições do último domingo?
1: Bom, eu acho que o dado mais relevante dessa eleição foi o crescimento da ultradireita brasileira, independentemente da vitória de Flávio Bolsonaro na primeira volta, que, como o Ricardo disse, foi por uma diferença muito pequena, a menor diferença da história. É difícil, mas não é impossível reverter. Agora, quando você olha para os números do Congresso, da Câmara e do Senado, você tem números muito eloquentes. Uhum. No Senado brasileiro, o Congresso brasileiro é bicameral.
0: O Senado, tem uma Câmara de Deputados e tem um Senado.
1: E tem um Senado. O Senado brasileiro tem 81 senadores. 44 senadores são bolsonaristas. Veja bem, eu não estou dizendo direita tradicional, eu estou dizendo bolsonaristas. Alguns são do PL e outros são de outros partidos aliados ao PL e que foram apoiados por Flávio Bolsonaro. Dentro da Câmara dos Deputados, sabe-se que o Brasil tem uma democracia fragmentada, mais de 30 partidos. É muito difícil um partido ter uma maioria absoluta, mas o PL de Bolsonaro teve 121 deputados em 513 deputados. Isso significa um quinto, mais ou menos, da Câmara, e é o melhor resultado de um partido numa eleição desde a primeira eleição presidencial direta, desde 1990. Então é um resultado, eu diria, espetacular. Independentemente de quem ganhar essa eleição, o PL, o bolsonarismo, a direita da direita no Brasil, já conquistou uma vitória monumental. Se Flávio Bolsonaro vencer a eleição, confirmar o seu bom resultado na primeira volta, ele terá muito mais facilidade para governar do que o pai dele teve. Ele será mais poderoso do que o pai, potencialmente. Se Lula da Silva conseguir virar o jogo, como ele próprio disse, usando a metáfora futebolística, e vencer a eleição, ele vai ter mais dificuldade do que está tendo nesse mandato. Porque nesse mandato você tem um Congresso de direita, nomeadamente Centrão, que representa um pouco a direita tradicional brasileira, com quem o Lula negocia. O Lula é um grande negociador. Agora você tem um Congresso que quem está mais forte é a ultradireita, que não negocia. Segundo o próprio Flávio Bolsonaro e os bolsonaristas, um dos grandes objetivos do bolsonarismo é destruir o PT, destruir o Partido dos Trabalhadores. É com essa mentalidade que Lula vai ter que negociar caso vença a eleição.
0: Assinaste um texto no Jornal Público esta terça-feira em que o título é uma pergunta que agora te devolvo. Será que o ideal do Brasil é transformar-se num imenso El Salvador?
1: Pois é um eco de uma música do Chico Buarque, né? E o título é uma provocação,
0: era
1: claro.
0: O mesmo Portugal na altura.
1: O mesmo Portugal na altura. Mas o título é uma provocação pelo seguinte, porque Flávio Bolsonaro tem dito, um dos pontos fortes da campanha dele é a questão da segurança pública, que é um problema real do Brasil. O Brasil tem um número muito grande de homicídios, é um país inseguro. Embora isso seja desigual no Brasil, existem estados em que, como São Paulo, que o índice é mais ou menos comparável a um país europeu, do leste europeu. Em outros é comparável à Colômbia dos tempos de Pablo Escobar. Então tem um pouco isso. Agora, o que Flávio Bolsonaro diz para resolver o problema da segurança? Flávio Bolsonaro diz que vai que a inspiração dele é o presidente de El Salvador, Nayib Bukele. Ele cita muito que vai construir presídios monumentais, aumentar em 500 mil vagas os presídios. Mas o ponto central da estratégia de Nayib Bukele em El Salvador, que eu cito nesse artigo, é basicamente o fim das garantias individuais, o fim do Estado de Direito. Várias reportagens já foram feitas sobre o modelo Bukele, New York Times, revista Piauí, todo mundo
0: o
1: foi...
0: El Faro, o jornal salvadorinho El Faro.
1: Jornal espetacular, cujo diretor, o Carlos Dada, eu encontrei recentemente no Brasil, no Festival Piauí de Jornalismo. O Faro é perfeito para mostrar isso. O que acontece basicamente em El Salvador é um vizinho pode denunciar outro vizinho, como na China da Revolução Cultural. Aí a polícia vai lá, prende a pessoa. Essa pessoa é presa, ela tem, pela nova Constituição salvadorenha, ela pode ficar dois anos sem direito a habeas corpus e, dependendo, pode ficar sem direito a advogado e sem direito a visita de familiares. O que fez Bukele em El Salvador? Fez Bukele em El Salvador foi colocar todo mundo na cadeia, colocar muitos inocentes na cadeia, e com isso, obviamente, ele diminuiu.

0: diminui a criminalidade. O Carlos Dada, que citamos, do El Faro, ele mostra duas coisas interessantes que ele falou agora em São Paulo recentemente. A primeira coisa é, isso também não acabou com a criminalidade, porque existem alguns blocos de crime organizado que fizeram, fizeram acordo com o presidente Nayib Bukele. Isso ele denunciou no Faro e por isso ele também não mora mais em El Salvador. Né?
1: Então, isso é um conjunto de jornalistas do Faro que tiveram que sair do país. Aos poucos foram todos saindo do país.
0: Foram todos saindo do país. Salvo engano, Carlos Dada hoje mora nos Países Baixos. Né? E a segunda coisa que ele disse, ele citou como uma anedota, o que em espanhol, anedota, pode significar uma coisa que realmente aconteceu, eu não consegui perguntar isso para ele. Houve vários empresários brasileiros e políticos brasileiros que foram a El Salvador, entre eles Eduardo Bolsonaro, para ver o que estava... entender o que é o modelo...
1: Para conhecer o modelo do Bukele.
0: Bukele e aplicar no Brasil. E aí conta Carlos Dada que um desses empresários perguntou ao integrante do governo Bukele, como é que eu faço para reproduzir o modelo salvadorenho no Brasil? E ele falou, qual é o problema do Brasil? Ele falou, problema muito crime organizado, bandidos, e eles ficam coordenando o crime de dentro das favelas, principalmente das favelas do Rio de Janeiro, ficam lá os chefes coordenando o crime. Aí esse integrante do modelo Bukele diz, bom, então é muito fácil, é só jogar uma bomba em cada favela e você acaba com o crime. Aí esse empresário brasileiro teria dito, não, isso não se pode fazer, porque isso vai matar muita gente inocente. E o salvadorenho diz, ah, você agora entendeu o modelo Bukele. Então, Flávio Bolsonaro disse que vai implantar isso no Brasil. Ele não diz exatamente a extensão, mas é algo a se pensar. Um imenso El Salvador.
1: Flávio e Lula miram 9 milhões de votos de derrotados e 8 milhões que não votaram no Nordeste, escrevi à Folha de São Paulo esta quarta-feira. Carmen, o que é que se pode esperar que seja a estratégia de campanha de Lula para esta segunda volta?
2: Bem, eu creio que pensar na estratégia de Lula para a segunda volta obriga também a pensar na forma como a campanha foi conduzida durante a primeira volta. E a sensação que eu tenho é que Lula terá que falar, terá que alcançar um eleitorado que não é o eleitorado tradicional de Lula nem do PT, aquela ideia de que esse discurso e que foi mantido durante a campanha, durante a primeira volta, é um discurso que está ultrapassado, que está envelhecido, o anti-americanismo, o foco nas políticas sociais redistributivas, apesar da importância central que isso tem para o Brasil perante os ainda elevados níveis de pobreza e perante os elevados níveis de desigualdade, mas este tipo de discurso já não tem o mesmo impacto e já não agrega da mesma forma que no passado, durante o início do século XXI e quando Lula foi eleito. Conforme fui lendo também algumas análises nestes dias, a ideia com que fico, e olhando também para os números das sondagens e para os dados mais qualitativos das sondagens para a primeira volta, para o primeiro turno, é que, de certa forma, a classe média que foi construída, foi ajudada a construir pelas políticas de Lula, já não é uma classe que vota no Lula, mas Lula continua, e portanto essa classe média é já hoje representativa no Brasil, mas Lula continua, e o PT em particular, continuaram a fazer uma campanha muito focada nos mais pobres, quando a classe média, pelo menos parte da classe média que existe hoje no Brasil, conseguiu essa ascensão graças a muitas das políticas redistributivas. Na realidade, isto não é uma variável nova, portanto, esta ideia da insatisfação e do descontentamento das classes médias que foram sendo construídas na primeira década do século XXI na América Latina, muito em resultado do boom económico, do boom das commodities, e que há um momento em que, perante a estagnação económica ou as dificuldades económicas, os governos anos são incapazes de continuar a responder não aos anseios dos mais pobres, mas também aos anseios daqueles que ascendem à classe média, e isso gera insatisfação, gera frustração, gera falta de expectativa, e eu creio que Lula terá que eventualmente um dos focos da sua campanha agora durante estas 3 semanas terá que ser mostrar verdadeiramente que futuro é que tem para os brasileiros, para esta classe média, para uma faixa da população que vê o nível de vida e que sente os efeitos do aumento do custo de vida. Não nos podemos esquecer que Flávio, uma das imagens na campanha era precisamente o carrinho de compras e mostrar aos brasileiros que eles iam ser capazes de encher o carrinho de compras, ou seja, um discurso muito mais virado para esta classe média, mais insatisfeita, mais frustrada, mais sem expectativas e mais desencantada de uma forma geral com a política, com o establishment da política, e que o PT e o Lula representam muito mais fielmente do que propriamente Flávio Bolsonaro.
1: João, Lula já admitiu mexer na estratégia de comunicação, falar mais para as rádios, que me parece ser sempre uma boa decisão, principalmente se for aqui para a TSF.
0: Com certeza.
1: Mas vai falar mais para as rádios e admite participar em debate com Flávio Bolsonaro, o que parece querer dizer implicitamente que reconhece ter sido um erro não o ter feito na primeira volta.
0: A equipe de comunicação do Lula se dividiu em relação à questão do debate. E muitos acham, muitos dentro da campanha dele acharam que foi um grande erro ele não ter ido ao debate na primeira volta. Eu pessoalmente também acho que sim, mas a gente não pode fazer o contrafactual. Agora, em termos de estratégia de campanha, quer dizer, aliás, o rádio entra muito nessa estratégia mesmo. O rádio no Brasil fala muito com essa classe C, que eles chamam no Brasil de classe C, que seria essa nova classe média ou classe média ascendente, que desde o governo Fernando Henrique, com o fim da inflação. Por quê? Porque com o fim da inflação ela começou a poder comprar emprestações, que era uma coisa que não tinha acesso a isso antes. Aí vem os programas sociais de Lula e você tem uma revolução. Realmente um monte de gente sai da pobreza no Brasil e passa a integrar essa classe média, e também um adendo. Essa classe média talvez na Europa não fosse considerada classe média. Uhum. Seria um pobre um pouco menos pobre. É muito entregadores de comida por aplicativo, pequenos comerciantes, e a verdade é o Lula e o governo Lula da Silva foi muito eficiente sempre nas políticas para os mais pobres, tanto que o que no Brasil chama de classe E, que são os mais pobres entre os pobres, eles votam massivamente no Lula, votam todos no Lula, é onde o Lula tem o seu maior número de votos. Mas essa classe C, eu acho que Lula da Silva não entendeu ou sua equipe econômica exatamente as necessidades. E tem um caso que está sendo muito citado no Brasil, falando um caso concreto aí, por vários analistas, que é o que ficou chamado no Brasil de taxa das blusinhas. Uhum. A taxa das blusinhas basicamente é o seguinte, começou a entrar no Brasil, ficou muito fácil comprar no Brasil pela internet roupas chinesas, que são mais baratas que as roupas brasileiras. Isso, para essa classe C, isso era uma coisa muito boa. As roupas chinesas, você não consegue comprar uma roupa de grife, nem de grife, uma roupa razoável, mas você consegue comprar um similar chinês, muito mais barato pelo correio, chega pelo correio para você. Só que isso quebra a indústria de roupas no Brasil. Então o governo Lula vai lá e bota uma taxa. Então, bota uma taxa para evitar a quebra de tecelagens, de roupas. Isso gera uma comoção na classe C, porque era muito importante não apenas para eles poderem comprar roupas boas, como também havia todo um comércio de vendedores de roupas, lojas de roupas pequenas, principalmente em lugares mais pobres do Brasil, que vivia de comprar roupa chinesa e vender um pouco mais caro. E aí o Lula acaba tendo que tirar a taxa das blusinhas, mas isso mostra muito, quer dizer, ele olha para a equipe econômica de Lula, e Fernando Haddad era o ministro da Economia e foi quem mais se desgastou com essa história, né? Olha-se para o macro, não, a gente não pode deixar a indústria brasileira quebrar. mas no micro tem a classe C, está ali a classe C. A classe C precisa dessas roupas para poder vender e sobreviver, para não quebrar, quer dizer, você, para não quebrar a indústria, você quebra o pequeno comerciante.
1: E aí entram as percepções sobre a economia.
0: Exatamente, dessa classe, quer dizer, esses mesmos levantamentos que a Carmen citou muito bem, mostram classe E vota no Lula, classe C não vota no Lula, e a classe A, os ricos, ou a classe média alta, estava dividida. Uhum. Os ricos não deixaram de votar no Lula, a classe média alta não deixou de votar no Lula. Os bairros de classe média alta de São Paulo, no Rio de Janeiro, no Leblon, no Rio de Janeiro, é o bairro com metro quadrado mais caro do Brasil. Lula ganhou de Flávio Bolsonaro no Leblon. Então, essa classe intermediária ascendente é a classe com quem Bolsonaro fala melhor, Flávio Bolsonaro fala melhor, e Lula não conseguiu falar direito.
1: E a questão da abstenção? A abstenção vai prejudicar Lula porque ele tem menos votos entre os menos escolarizados do que tinha em 2022. Há uma insatisfação com a economia e a percepção de que ela não vai melhorar, afirma o cientista político António Lavareda, que esteve connosco na série de programas que fizemos em setembro. Faz sentido esta assunção de que a abstenção prejudica mais o atual presidente?
0: Faz, porque historicamente, né, quem tem mais dificuldade de ir para o local de votação? O mais pobre e o mais velho. E tanto o mais pobre quanto o mais velho votam mais no Lula. Então, isso é uma questão. Né? E sobre os mais velhos, eu acho que cabe também um parênteses. Eu estava hoje olhando as redes sociais e um dos políticos que eu sigo... Eu tento seguir nas redes sociais todos os políticos relevantes do Brasil. Um dos que eu sigo e que tem aparecido muito nas redes é o vice-presidente Geraldo Alckmin. Né? E o vice-presidente Geraldo Alckmin hoje está enlouquecido nas redes sociais com a seguinte mensagem que se repete em vários posts diferentes: eu tenho 73 anos, eu sou um homem que, mesmo na minha idade, eu estou preocupado com o país e com os destinos do país. Você, que como eu tem mais de 70 anos, você não pode deixar de lado as suas obrigações com o seu país. Saia e vá votar, mire-se no meu exemplo. Então, isso mostra um pouco essa campanha que Lula está entre os mais pobres. Ele sempre fala e vai continuar falando, usando também muito rádio, né? E também entre os mais velhos, que são um contingente cada vez maior, né? E é um contingente que vota no Lula, porque o aumento de salário mínimo, o aumento real de salário mínimo, que talvez seja a principal política redistributiva do Lula, né? Como a gente viu com o Marcelo Medeiros aqui, afeta muito os aposentados, porque a aposentadoria é indexada pelo salário mínimo.
1: E Flávio Bolsonaro, Carmen, já começou a reunir apoios. Terça-feira esteve com o governador reeleito à primeira do Estado de São Paulo, Tarcísio de Freitas. Esteve com o Partido Republicano. Foi a Goiânia receber o apoio de um dos candidatos derrotados, Ronaldo Caiado, que aqui já referiste. Ontem, quarta-feira, esteve com o Partido Novo para receber outro apoio de outro candidato, Romeu Zema. Passa muito por aí a estratégia de Flávio Bolsonaro de captar o voto destes candidatos que não passaram à segunda volta, até porque ideologicamente estão mais próximos do que propriamente de Luiz Inácio Lula da Silva.
2: Exato, e eu creio que será importante para Flávio continuar a fazer campanha junto desses candidatos que ainda estarão, desses candidatos a governador que estarão também ainda em campanha. Mas eu creio que também não pode descurar por completo os governadores, os estados cujos governadores já foram eleitos.
1: Porque... Mas aí já foram eleitos 10 governadores próximos de Flávio Bolsonaro e foram eleitos apenas 5 próximos de Lula.
2: Exato, quer em São Paulo, quer... Digo isto porque, historicamente, também o que os dados mostram é que pode haver historicamente a tendência, a abstenção tende a aumentar no segundo turno, embora as últimas eleições tenha havido uma alteração em relação a isso e a diferença é mínima, e muita dessa abstenção que se verifica no segundo turno deriva do facto de as pessoas, como já têm o seu governador eleito, não vão votar. E, portanto, isto pode pesar contra Flávio Bolsonaro, porque ele tem mais governadores eleitos do que o PT, mas para além disso tem já os governadores, tem governadores do seu partido ou que o apoiam em São Paulo, em Minas Gerais, no Rio de Janeiro ainda não está totalmente decidido, mas deve ficar decidido tendo a candidatura de Garotinho sido anulada e portanto é provável que esses
1: votos... O candidato Ruas, que é mais próximo de Flávio Bolsonaro, está com
2: 49% qualquer coisa e portanto é muito
1: 42
2: provável
1: de Eduardo Paes.
2: E portanto eu creio que...
1: E Lula queixa-se da falta de apoio de Eduardo Paes.
2: Sim. Eu creio que a Flávio Bolsonaro continuará a fazer campanha nos estados em que quer eleger os governadores seus aliados, mas vai precisar de se continuar a focar também nos estados que já têm os governadores eleitos. E depois, provavelmente, Flávio terá menos alterações a fazer na sua estratégia de campanha do que Lula. Aquilo que pode parecer absurdo numa campanha e num discurso eleitoral ter como principal prioridade a amnistia do seu pai ou o impeachment dos juízes do Supremo Tribunal Federal, parece que recolheu bastantes votos e que foi bem recebido entre a população, e muitos dos chamados indecisos, dos independentes, dos tais insatisfeitos, viram precisamente nessa ideia do impeachment dos juízes do Supremo Tribunal Federal uma forma de facto de alterar a conjuntura, de alterar o cenário político, de o tornar mais transparente e de facto fazer uma mudança na política brasileira. As consequências deste tipo de medidas provavelmente vão é muito além destes resultados mais imediatos que são percepcionados pela população na altura dos votos, e enfim, poderemos ter a democracia mais em causa, mas eu creio que isso também não teve em debate verdadeiramente nestas eleições, e creio que Lula, e esse poderia ser também um aspecto que Lula poderia ter rentabilizado na sua campanha, embora, como é também uma máxima das campanhas eleitorais, o cidadão vota muito mais pelo bolso do que propriamente pela democracia ou pelos valores democráticos, e isto não tem sido uma novidade no Brasil, portanto, por todo o mundo, a emergência da extrema-direita vem muito aliada mais à economia do que propriamente à democracia.
1: Já vamos falar mais disso a propósito do livro do João Gabriel Lima. João, a questão dos apoios, Renan Santos e Augusto Cury, parece que não estarem propriamente inclinados, pelo menos para já, a declarar apoio a quem passa à segunda volta. É só uma questão de tempo, de negociação, daquilo que Flávio Bolsonaro ou Lula lhes possam prometer?
0: Pois é, essa é uma ótima pergunta. Os apoios que Flávio Bolsonaro já conseguiu, Ronaldo Caiado e Romeu Zema, são apoios que já eram previstos. Tanto o Ronaldo Caiado, foi justamente desses dois políticos que saíram os votos que deram a virada final a Flávio Bolsonaro. Romeu Zema, ex-governador de Minas Gerais, é um político que teve sempre muito próximo da direita radical. Ele, inclusive, costumava dizer que não houve ditadura militar no Brasil, que foi apenas um regime militar, não uma ditadura. Ele nunca usou a palavra ditadura. Ele sempre foi muito criticado por essa postura pelas forças democráticas. E o Ronaldo Caiado e Zema também, ambos, eles, logo no começo da campanha eleitoral, eles já endossavam a principal proposta do bolsonarismo, que é tirar Jair Bolsonaro da prisão domiciliar. Eles já tinham dito que fariam isso. Então, esses dois estavam mesmo próximos do bolsonarismo. Augusto Cury é uma incógnita, eu acho que é onde Lula da Silva tem mais chance de conseguir um apoio, talvez. Renan Santos acho que não apoiaria Lula, porque ele é um candidato de direita, ele é explicitamente de direita. Mas também é possível que não apoie Flávio, porque ele passou a campanha inteira chamando Flávio Bolsonaro de ladrão, de miliciano, de bandido. Então fica muito difícil a aproximação. Eu acho que no calor da campanha eleitoral, Flávio foi criticado tanto por Caiado como por Zema, mas não nos termos que Renan Santos usou. E as lives que Renan Santos tem feito desde então, é outro político que eu sigo, elas não têm sido... Ele continua batendo em Flávio, ele continua... O Renan Santos foi a grande razão de Flávio Bolsonaro não ter ido ao debate. Porque Lula não foi, porque Lula fez o seguinte raciocínio, a meu ver, errado, mas fez. Ah, são quatro candidatos de direita contra mim, vão todos me bater, então eu não vou. Né? Deveria ter ido, porque justamente por ser o único candidato de esquerda, ele ia aparecer nas redes sociais, ia ter toda uma coisa. Agora, no momento que Lula não foi, algum desses juízes brasileiros do Supremo Tribunal Federal, que estão atuando de uma maneira muito estranha, falou, já que Lula não vai abrir uma vaga, vai o Renan. Quando foi, por imposição judicial, iria o Renan. Quando o Renan, ficou claro que Renan iria, Flávio disse, então eu não vou. Porque Flávio sabia que sem Lula, Renan ia ficar batendo nele, inclusive mostrando fatos, né? Factos como a proximidade de Flávio Bolsonaro com Daniel Vorkaro, que é o principal banqueiro que deu maior fraude bancária recente do Brasil, e também a proximidade de Flávio com o crime organizado, de acordo com várias denúncias da imprensa, que o gabinete dele doava dinheiro para bandidos do crime organizado no Rio de Janeiro. Então, acho que justamente por isso Flávio não foi, mas também acho que fica difícil o Renan apoiar Flávio. Se ele apoiar, ele vai ter que justificar bastante esse apoio.
2: Mas se me permites, Ricardo, eu acho também que aqui esta questão dos em quem é que aqueles que não votaram em Lula e em Flávio vão votar, acho que é muito incerto, não é? Porque a distribuição destes 8% de votos por estes candidatos não tem qualquer ou grandemente não existe uma fidelização partidária forte que impeça, mesmo que Caiado apoie a Flávio.
1: Não quer dizer que os seus eleitores o façam.
2: Exatamente, porque há aqui uma mistura de insatisfação, aquilo que do protesto, da rejeição, votar mais para rejeitar Flávio e ou Lula do que propriamente porque se identificam com Renan, com Caiado ou com Zema, que muitas vezes também parecia que a qualquer momento ia desistir e depois nunca desistiu, e portanto eu acho que estes 8% continuarão bastante incertos e vamos continuar a ter uma campanha bastante disputada.
0: Continua em disputa, só no Brasil não tem transferência de votos. O único caso forte disso foi em 89, Leonel Brizola não foi para o segundo turno e disse aos seus apoiantes para votarem Lula da Silva. Todos votaram, quer dizer, todos eu não sei, né? Mas a mesma porcentagem dos votos do Leonel Brizola foram para Lula da Silva. Era um político que tinha realmente uma
2: capacidade de mobilização, se calhar, e em que a própria, eu creio que o próprio peso da ideologia era muito mais forte, foi algo que se veio perdendo, e provavelmente o João explica isso melhor do que eu com o estudo das direitas, mas que se foi perdendo ao longo destes anos, a própria polarização afetiva, esse conceito que também explica um bocadinho da realidade brasileira e norte-americana, de se votar muito mais numa identificação e de gostar daquela pessoa do que propriamente numa identificação com a ideologia. E por isso é que estas eleições, não apenas as deste ano, mas especialmente desde 2018, acabam por ser tão imprevisíveis, porque não é fácil perceber ideologicamente onde é que os eleitores se vão colocar, precisamente porque me parece que tem havido cada vez menos uma identificação ideológica e mais a tal identificação afetiva, portanto a tal identidade por oposição também ao outro e não necessariamente à ideologia e aos projetos ideológicos e de país, que mais uma vez foram muito pouco discutidos nesta campanha.
1: João Gabriel Lima, o que é a direita à direita da direita?
0: A direita à direita da direita, ela é uma consequência de um fenômeno que eu observei, em primeiro lugar, acho de maneira clara, quando eu cheguei a Portugal. Resumindo, a direita à direita da direita é uma direita, uma nova direita que surgiu, uma ultradireita, mas que é diferente da direita tradicional. E eu conto um pouco a história da minha chegada a Portugal, porque eu acho que ajuda a ilustrar. Eu vim aqui para fazer um doutoramento, não deu certo.
1: Tens que afastar um pouco mais, desculpa.
0: Afastar. Certo. Assim?
1: Sim.
0: Assim tá bom?
1: Sim, assim sim.
0: Então, respondo de novo.
1: Sim.
0: A direita à direita da direita é consequência de um fenômeno que a gente tem observado recentemente, que a política é dividida em três lados: esquerda, direita e ultradireita. Eu acho que observei esse fenômeno, eu tive pela primeira vez esse insight logo que eu me mudei para Portugal. Eu cheguei em 2020, a meio da pandemia e também a meio da campanha eleitoral para a presidência da República em Portugal. Quando havia o Marcelo Rebelo de Sousa e Ana Gomes, o Marcelo Rebelo de Sousa representava a direita e a Ana Gomes a esquerda, tradicionais. Eu comecei a assistir os debates na televisão e fiquei muito bem impressionado, na verdade, porque eram dois candidatos muito bons, um debate de alto nível sobre propostas, melhor que os debates que eu vinha assistindo no Brasil. Aí apareceu um político que eu mal tinha ouvido falar no Brasil, que era o André Ventura, que era o deputado único de um partido que tinha sido fundado no ano anterior, em 2019. E ele aparecia nos debates com uma maneira de debater muito diferente do normal. Ele cortava as falas dos seus oponentes e também ele vinha com uma proposta de governo que não era exatamente uma proposta de governo, eram basicamente críticas aos imigrantes, aos portugueses de origem cigana e tal. E de lá para cá, o que a gente viu, quer dizer, em vez de um deputado único de um partido recém-fundado, hoje é o segundo maior partido na Assembleia da República. Desde aquela vez, ficou bem claro para mim que eu estava vendo um bicho novo na política, um animal diferente. E o que eu posso dizer é que nesses quase seis anos em Portugal, eu vi esse animal crescer e também encontrar pares no mundo inteiro. Então, o livro A Direita da Direita é um pouco tentar descrever esse novo bicho e retratar os seus hábitos e maneiras de pensar.
1: É a direita que ficou à frente das eleições presidenciais no Brasil no último domingo?
0: Sim, é exatamente essa direita. O que aconteceu no Brasil é um pouco diferente do que aconteceu nos países europeus. Nos parlamentarismos europeus, essa divisão em três fica bem clara, porque é só você olhar para a configuração dos parlamentos e colorir o tamanho de cada partido. Quase todos os países, Espanha, você tem o PSOE, o PP e o Vox. Na Alemanha, você tem o social-democrata, democrata cristão e a AfD. Isso vale para o Parlamento Europeu, etc, etc. O que aconteceu no Brasil foi um pouco parecido com o que aconteceu nos Estados Unidos, é que essa ultradireita, essa direita, a direita da direita, ela engoliu a direita tradicional, ela matou a direita tradicional. No Brasil, a direita tradicional estava alojada no PSDB, que era um partido meio análogo ao PSD português, até no nome, e que ele foi minguando, ele foi desidratando quando Bolsonaro disputou as eleições de 2018, chegou ao poder e o bolsonarismo se firmou como um movimento de ultradireita no Brasil muito forte. Tão forte que Jair Bolsonaro nomeou seu filho como candidato pelo bolsonarismo, e neste momento Flávio Bolsonaro, filho de Jair Bolsonaro, ele foi o candidato mais votado na primeira volta das eleições brasileiras.
1: Como já vimos, como é que chegaste a este livro? Reportagem, leituras, entrevistas?
0: Sim, esse livro ele começou assim. Também mais ou menos a partir de 2020, eu comecei a fazer reportagens a respeito de outros fenômenos de ultradireita que interessassem ao leitor brasileiro. A maioria delas foi publicada na revista Piauí, que é uma revista brasileira de grande reportagem. Então, por exemplo, quando o Jair Bolsonaro visitou Viktor Orbán na Hungria, um parêntese, foi o único líder da União Europeia que mereceu uma visita oficial de Jair Bolsonaro, e Jair Bolsonaro, durante essa visita, disse que o considerava como um irmão, porque era alguém que pensava exatamente igual a ele. Fecha o parêntese. Eu aproveitei essa visita de Jair Bolsonaro para ir à Hungria e ficar quase um mês lá, entrevistando gente e tentando entender como era o modelo húngaro, digamos assim, de autocratização. Também estive na Espanha, fiz algumas reportagens aqui em Portugal, e a primeira ideia era juntar essas reportagens e atualizá-las, mas eu comecei também um doutoramento aqui na Universidade de Lisboa, em que eu comecei, dentro do âmbito do doutoramento, a ler muito sobre o assunto e a também entrevistar pessoas sobre esse assunto, e aí o livro acabou resultando dessas reportagens atualizadas, mas reescritas também, e algumas foram fragmentadas em diferentes capítulos, junto com uma parte que eu chamo mais de ensaística, que seriam textos que eu fui escrevendo um pouco no âmbito do doutoramento, e que tentam entender o fenômeno. Então, na verdade, eu fiquei em dúvida se não era o caso de fazer duas coisas diferentes. Mas eu achei que juntar seria interessante, porque deixar de fora a parte da reportagem seria ruim, porque a reportagem mostra o bicho, né? Eu vou ali, eu entrevisto as pessoas que são apoiantes dessa direita, que estudam esse assunto. Mas, além da descrição, eu acho que o livro traz alguma reflexão que, em geral, não é minha. É uma reflexão das pessoas que estudaram esse assunto e conhecem esse assunto melhor do que eu.
1: Portanto, havendo essa direita à direita da direita, para além da direita tradicional e da esquerda, há uma reconfiguração do campo político e ideológico tradicionais?
0: Eu acho que é uma reconfiguração, porque eu acho que a esquerda, e isso também é mais claro na Europa do que no Brasil, mas o sistema político brasileiro, ele tem muitas semelhanças com os países europeus, apesar de ser um presidencialismo, que é, você tem uma esquerda que basicamente defende um estado de bem-estar social, que na Europa existe há muito tempo, e no Brasil ele foi criado na Constituição de 1988. Você tem uma direita que prega uma reforma desse estado de bem-estar social, e aí você tem várias nuances, uma direita mais neoliberal, uma direita mais que prega uma reforma mesmo, mas sem acabar com o estado de bem-estar social. Eu diria que é um pouco análoga mesmo ao PSD português. Mas aí você tem um terceiro campo que está fora dessa discussão. Eles não estão discutindo o estado de bem-estar social, sim ou não. Eles têm outras propostas, e eu defendo no livro que essas ultradireitas que surgem em cada país, elas não são um movimento no sentido da Quarta Internacional Socialista, de você ter uma direção internacional e todo mundo seguindo a mesma coisa. Você aparece em cada país com uma agenda diferente que tem a ver com a agenda própria do país.
1: Pode haver pontos em comum, mas as agendas são agendas nacionais.
0: São agendas nacionais. Por exemplo, grosso modo, resumindo, na União Europeia e também nos Estados Unidos, essas agendas têm muito a ver com a questão da imigração. Na América Latina, essas agendas têm muito a ver com a agenda da segurança pública. Claro que há outras coisas, agendas comportamentais, há questões de que há um certo questionamento da democracia em alguns casos, mas um ponto que para mim fica muito claro e que eu defendo no livro é que um elemento de identidade forte dessa direita, a direita da direita, é o pertencimento a um clube, é o fato que os semelhantes se se reconhecem e se reúnem e trocam experiências. Eu vou dar dois exemplos aqui. Um é o famoso CPAC, que é o braço ideológico do Donald Trump, que ele junta todos os anos esses políticos, esses líderes da direita, em torno de Trump, que afinal acabou emergindo como grande presidente do clube, digamos assim, pelo poder que ele tem por estar à frente da maior economia do planeta. Mas eu vou citar um outro exemplo da eleição brasileira, que eu acho que é muito interessante. Flávio Bolsonaro, no discurso em que ele fez, no discurso dele, quando ele assumiu a candidatura num evento do Partido Liberal em São Paulo, no ginásio do Pacaembu, ele falou de três coisas que ele considerava três linhas muito importantes do que seria um governo dele. A primeira seria o que ele chamou de tesouraço, que era uma espécie de uma cópia da motosserra de Javier Milei, um corte radical de gás. Parêntese de novo, Javier Milei estava nesse mesmo dia e cantou junto a Flávio Bolsonaro um rock and roll que é um pouco o jingle da campanha de Milei. Fecha o parêntese de novo. E aí a outra questão que é muito, muito interessante, o outro ponto que ele falava, que é interessante, ele falava do projeto Treva. O projeto Treva é um projeto inspirado no combate ao crime de Nayib Bukele em El Salvador. E a estrela desse projeto Treva seria precisamente a criação de presídios monumentais no Brasil, como os de Bukele em El Salvador. E a outra seria uma adesão muito ampla a questões econômicas e também de combate ao crime de Donald Trump, que depois ficou conhecida como Escudo das Américas. Ou seja, as principais propostas de Flávio Bolsonaro, apresentadas por ele mesmo durante a campanha eleitoral, são três coisas inspiradas nessa ultradireita internacional, nesse clube da ultradireita internacional, em outros integrantes do clube. Então, há uma certa diferença em relação a Jair Bolsonaro, né? Ele próprio disse que ele vai ser o continuador do pai, Jair Bolsonaro, mas essa nova geração do bolsonarismo, ela é muito mais plugada nesse clube internacional, que é retratado de uma certa maneira no livro.
1: E também se faz muito de alianças mais informais, como aquela que parece existir entre o superpoderoso empresário Elon Musk e a líder uma das líderes da AfD, Alice Weidel.
0: Sim, exatamente. Isso aparece no livro também. E é interessante isso porque é um apoio econômico. Quer dizer, o clube é um clube de políticos, principalmente, de líderes, mas também há pessoas do poder econômico que giram em torno desse clube. Elon Musk, na época que deu o apoio a Alice Weidel, ele fazia parte do governo Trump. Hoje em dia, quer dizer, você tem todo um apoio informal das big techs ao governo Trump, que também em larga maneira estão apoiando, ainda não se sabe exatamente a extensão disso, porque ainda não há estudos tão detalhados, mas há muita gente dizendo, há muitos professores, há muitos pesquisadores, mostrando essa relação entre as big techs e esse clube da outra direita.
1: É dito no livro que essa direita, a direita da direita, tem como um processo ou modo de atuação em relação aos adversários, não a negociação, mas sim a aniquilação.
0: Sim, essa outra direita, ela aparece um pouco como uma força antissistema, e que o modo de fazer política é mostrar um pouco que toda outra política está corrompida e só esses políticos ou esses líderes, eles vêm para, de uma certa maneira, salvar o país ou limpar o país, para usar algumas das expressões usadas por eles próprios. É interessante notar que ela já, em alguns países, essa outra direita aniquilou a direita tradicional. Citei o exemplo brasileiro, vale o exemplo dos Estados Unidos com Donald Trump. O livro, para o livro e também para duas reportagens, eu entrevistei uma das principais jornalistas intelectuais ligadas ao Partido Republicano tradicional dos Estados Unidos, que é a Anne Applebaum. E ela conta um pouco como pessoas como ela que apoiavam Ronald Reagan, que achavam o neoliberalismo de Margaret Thatcher uma solução interessante para os países, não se veem mais nessa agenda dessa outra direita, que nem é uma agenda econômica. Economicamente eles diferem muito.
1: E essa direita tradicional é o primeiro alvo da direita à direita da direita, ou é mais a esquerda radical?
0: Eu defendo que sim, que eu defendo que a direita tradicional é o primeiro alvo. Primeiro por quê? Primeira coisa, a esquerda radical, ela é muito pequena na maior parte dos países europeus, ou pelo menos da Europa Ocidental.
1: Talvez se excluirmos o caso francês, se considerarmos Jean-Luc Mélenchon e a Francine Soumissa como sendo da esquerda radical.
0: Sim, o caso francês é um pouco diferente, caso o Mélenchon seja o líder dessa coligação de esquerda, que provavelmente vai se formar nas próximas eleições. A gente não sabe ainda se a liderança vai caber a ele ou não. Mas eu acho que a direita tradicional é o primeiro inimigo, sim, e já aniquilou em alguns países. Eu vou citar um caso de Portugal. Em mais de um discurso, André Ventura disse que o principal objetivo dele seria assumir a hegemonia no campo das direitas. Então, quem está mais sob ataque de André Ventura em Portugal é o PSD, a Aliança Democrática.
1: O PSD e o CDS. E o centro político? Desaparece ou vai resistindo?
0: Um jeito de ver isso e ver como isso vai acontecer é a gente examinar agora o caso brasileiro, que ele vai ser muito ilustrativo nesse caso. No Brasil, o bolsonarismo, a ultradireita brasileira, né, a direita da direita, conquistou maioria no Senado. O Brasil é bicameral, o Congresso tem um Senado e a Câmara dos Deputados. No Senado brasileiro, são 81 senadores, 44 já são ligados ao bolsonarismo. Na Câmara é mais complexo, o partido de Jair Bolsonaro, o Partido Liberal de Flávio Bolsonaro, né? Ele conquistou 121 cadeiras em 513. É um quinto da Câmara dos Deputados, mas a maior votação, o maior coeficiente de um partido desde a Constituição de 1988. De 90 para cá, ninguém conseguiu numa eleição esse tamanho que o Partido Liberal conseguiu. E agora o que a gente vai ver, provavelmente, é o que vai acontecer com o centro político, que no caso brasileiro é chamado de centrão. O Brasil, ele tem muitos partidos, e muitos desses partidos são partidos de líderes regionais que não têm uma ideologia muito definida e têm como principal propósito representar determinados estados, determinados grupos políticos estabelecidos, alguns ligados à corrupção, mas outros não, outros apenas são líderes políticos que querem levar mais verba para os seus estados. É importante notar que o Brasil é um país muito desigual, uma federação muito desigual, que há estados muito pobres que precisam de verba do governo federal para fechar suas contas e tal. Então, uma coisa que é importante ver é o que vai acontecer com esse centrão, esse centro político brasileiro, dentro da na próxima legislatura, principalmente no caso da vitória de Flávio Bolsonaro, que não está definida ainda vai haver uma segunda volta nas eleições. Mas se Flávio ganhar, esse centro vai gravitar para a ultradireita, vai se amalgamar com a ultradireita. O que vai acontecer? A gente não sabe, e vai ser um caso a ser observado.
1: Qual é o papel das ferramentas digitais e das redes sociais na ascensão desta ultradireita?
0: É um papel fundamental, é um papel fundamental porque as redes sociais, eu acho que existe uma coisa que tem a ver com a própria natureza das redes sociais, que é o fato delas criarem bolhas políticas no mundo inteiro. Então, quando você cria bolhas políticas, você diminui o debate, a discussão entre os que pensam diferente, o que é um cenário muito propício para uma ultradireita. Mas há uma outra coisa que eu acho que é importante de se notar, que é o fato de que essa ultradireita, entre todas as forças políticas, mesmo quando ela não tinha ainda esse nome, ou não era classificada assim pelos cientistas políticos, ela já sabia usar melhor as redes sociais, as mídias sociais, do que a esquerda e do que a direita tradicional. E aí eu volto para o caso brasileiro, o caso de Jair Bolsonaro. Jair Bolsonaro, ele era um deputado até 2010, ele era um deputado de nicho no Brasil. Ele era um deputado que se elegia sempre. Ele foi se reelegendo no Congresso Nacional Brasileiro desde 1990 até 2010, mas sempre com um nicho, que era o nicho dos saudosistas da ditadura militar, que era muito minoritário em 1990, mas suficiente para eleger um deputado. E ele vai cultivando esse nicho e ganhando cada vez mais votos, mas ainda era um deputado pequeno e de nicho. Em 2010, ele faz uma crítica a um programa do Ministério da Saúde, que era um programa de educação inclusiva nas escolas, em que ele apelida um material que talvez fosse usado nesse programa de kit gay. Quando ele apelida esse programa de kit gay, ele cria um slogan, kit gay, passa a denunciar isso nas redes sociais dele e tal. E o kit gay seria basicamente, ele diria que a esquerda estava querendo transformar as crianças em homossexuais, ou bissexuais e tal, que cria mudanças de gênero.
1: Aprendi no teu livro que essa ideia começa a surgir, não no Brasil, mas numa conferência episcopal no Peru.
0: Sim, a palavra ideologia de gênero, que é associada a essa questão do kit gay, ela surgiu numa conferência episcopal no Peru, num paper escrito por um religioso peruano que faz uma leitura da obra de Judith Butler. É basicamente isso, leu Judith Butler,
1: autora feminista muito, muito conceituada,
0: muito conceituada e inclusive esteve no Brasil e causou polêmica no Brasil. Então aí surge o kit gay. Mas o que o kit gay tem a ver com as mídias sociais e com o uso das redes sociais? Quando Jair Bolsonaro começa a usar isso nas suas redes sociais, ele começa a ser seguido por influenciadores, influenciadores conservadores e principalmente religiosos evangélicos. O kit gay surgiu no âmbito, a ideologia de gênero surge no âmbito católico, né? Era uma conferência de bispos, mas no Brasil essa preocupação era mais forte entre evangélicos, e os influenciadores evangélicos começam a retuitar ou colocar no seu Facebook, que eram as redes da época, né? O Twitter e o Facebook, né? O Instagram não era uma rede forte ainda. E isso vai aumentando. Em 2014, Jair Bolsonaro foi o deputado mais votado do Rio de Janeiro. Ou seja, ele sai de um deputado de nicho e passa a ser um deputado conhecido nacionalmente. As redes sociais ajudam a propagar o nome dele e ajudam a colocá-lo também dentro, como um representante muito grande de um conservadorismo de costumes e também de um conservadorismo evangélico. Detalhe, ele nunca tinha falado nessa questão de costumes antes disso, e ele também não é evangélico, o Bolsonaro é católico. A esposa dele, Michelle, é evangélica, e foi quem levou ele um pouco para essa seara dos evangélicos brasileiros, que também, diferentemente da Europa e acho que de quase qualquer país do mundo, eles são um poder político, no sentido de que os evangélicos, eles, desde o começo do século, deste século, eles começaram a financiar candidatos e criaram uma bancada no Congresso Brasileiro. Isso é uma bancada evangélica com vários partidos, um pouco transversal a diferentes partidos. Bolsonaro se tornou o representante dessa bancada, que tinha muitos deputados, alguns senadores, mas não tinha um líder capaz de concorrer à presidência da República. Bolsonaro se tornou essa pessoa.
1: E neste contexto de redes sociais e de proeminência desta direita à direita da direita, e socorrendo-me do subtítulo de uma conhecida tese de mestrado, pergunto ao autor como é que a imprensa pode refletir a conversa inteligente por trás da cortina da estridência.
0: Muito obrigado por ter lembrado a minha dissertação de mestrado. Eu mesmo havia esquecido do título. O que eu acho em relação a essa questão, a imprensa brasileira, ela tem um grande desafio de manter e acho que não só brasileira, né, mas no mundo inteiro, de manter o debate em alto nível. E o que é um debate em alto nível? É menos talvez uma questão de forma. Esse debate ele pode ser um debate mais caloroso, até mais pesado, mas que ele seja baseado em fatos reais. Porque eu acho que uma coisa que aconteceu com essa ascensão da ultradireita foi o fato de que a desinformação passou a ser uma coisa muito forte dentro das redes. Então, o que acontece nas redes sociais? A ultradireita vem com um monte de coisas que não existem, ou seja, que não são factos, né? E aquilo isolado nas bolhas se torna, entre aspas, uma forma de verdade. Por exemplo, surgiu agora na campanha eleitoral brasileira uma teoria conspiratória de que Lula da Silva está preparando um golpe caso Flávio Bolsonaro vença as eleições. Bom, desde que o Brasil se redemocratizou, a única força que tentou dar um golpe de Estado, isso é um facto, foi o bolsonarismo. Jair Bolsonaro tentou dar um golpe em 2022. Lula da Silva concorreu várias vezes e perdeu várias vezes. Ele perdeu 3 eleições seguidas antes de se tornar presidente da República. Jamais tentou dar um golpe. Então, isso é um caso dessas mentiras, digamos assim, que elas são propagadas em redes sociais. E qual que é a função da imprensa? É manter o debate em torno de fatos, em torno de factos. Os factos, eles, como dizia Hannah Arendt, eles são a base do debate. Você pode ter uma pessoa que defenda um projeto de social-democrata, ou um projeto liberal, ou um projeto neoliberal, ou um projeto socialista, a partir dos mesmos factos. Porque os factos estão ali, eles existem, eles são imutáveis. O número de pessoas pobres no país, no Brasil, é um facto, porque há estatísticas. O número de brasileiros que não tem acesso a saneamento básico, é um facto, há estatísticas. Como resolver o problema dessas pessoas? Os socialistas podem dar uma ideia, os social-democratas podem ter um projeto, os liberais podem ter um projeto, os neoliberais que defendem desregulamentação para crescer a economia, de alguma maneira, tem também a sua ideia, e essas ideias merecem ser debatidas, mas debatidas a partir de factos. E é um grande desafio para a imprensa manter a lucidez e encontrar esses debatedores e colocar esses debatedores para conversar. Eu acho que em Portugal se faz isso até de uma maneira mais com mais afinco do que no Brasil, porque no Brasil eu acho a imprensa brasileira boa, mas o noticiário ele é muito dominado também por questões como corrupção, porque a corrupção no Brasil é muito forte também, né? Mas eu acho que tem que, dentro dessa espuma de notícias, tem que se achar aquele debate inteligente, porque se esse debate não surge em projetos de país, e sem projetos de país surgem os que não têm projeto nenhum e dominam o debate e a opinião pública.
1: Receias que um regresso do bolsonarismo, com uma vitória, eventual vitória de Flávio Bolsonaro no dia 25, signifique uma clara deterioração da democracia no Brasil?
0: De alguma maneira, o bolsonarismo já aumentou na Câmara e no Senado brasileiros. Ele já conseguiu uma vitória. Se Lula da Silva ganhar as eleições, Lula da Silva vai fornecer um contraponto a isso e vai ter muita dificuldade para governar. Isso é uma
1: coisa. Já que ouvimos, exato.
0: Se Flávio Bolsonaro ganhar, Flávio Bolsonaro vai ser mais poderoso que o pai, num certo sentido, porque ele vai ter um Congresso mais favorável. O pai governou em minoria. Flávio tem tudo, já tem maioria no Senado e tem uma probabilidade maior de conseguir maioria na Câmara. Eu acho difícil falar uma coisa antes dela acontecer, mas uma coisa que para mim é muito clara é algumas das frases e ideias de Flávio Bolsonaro levam a crer que pode haver uma deterioração da democracia. O próprio exemplo sempre invocado de El Salvador é um caso. Porque ele está apoiando, quer dizer, ele está levando a sério ideias de um presidente, Nayib Bukele, que praticamente acabou com a democracia, acabou com o Estado de Direito no seu país. Se ele for seguir à risca o que Bukele diz, além dos presídios, além da construção de presídios, que é uma questão construção, né, de construção civil, se ele fizer as coisas que Bukele faz, eu acho que a probabilidade de uma deterioração democrática é grande. E nesta terça-feira, quarta-feira, na verdade foi na terça-feira, no final do dia, foi manchete em todos os jornais brasileiros na quarta-feira, Flávio Bolsonaro disse que pode usar a maioria para modificar a Constituição brasileira. Ora, a Constituição de 1988 no Brasil, ela foi modificada, já foi reformada várias vezes, mas nunca uma reforma radical. Ela é a base do estado de bem-estar social que se criou no Brasil. E isso cria aquele eco. Foi uma das primeiras coisas que Viktor Orbán, na Hungria, usou quando teve maioria absoluta dentro do Congresso húngaro, dentro do Parlamento húngaro. Então, isso deixa os brasileiros que acompanham política bastante, digamos assim, preocupados. Ora, Orbán fez isso, o pai de Flávio disse que Orbán é o seu modelo, e Flávio disse que vai reformar a Constituição. É algo que merece ser, digamos assim, acompanhado muito de perto.
1: João Gabriel Lima, Carolina Fonseca, muito obrigado. 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
2: Se há quem se queixe, outros são muito felizes e sentem-se muito realizados estando no Banco de Portugal. É o caso de Álvaro Santos Pereira, que está otimista e vê a economia a crescer 2,3% este ano. No relatório de junho, mais pessimista, o produto só se expandia 1,8%. Podia ser fome. O governador, entretanto, repôs o açúcar com umas natas e parece outro. A verdade é que há quem diga que foi Álvaro Santos Pereira que pôs Portugal no mapa com a internacionalização dos pastéis de nata. Fez pouco do discurso do então ministro da Economia, mas tem sido sempre a crescer. Agora era lançar o bolo de arroz. Mas atenção, apesar de ver excedente este ano e em 2027, o governador pede prudência. Naturalmente está preocupado com a diabetes. Desengane-se, porém, quem pensa que o Álvaro é só bolos. Também quer reformas estruturais, que segundo ele não se fazem há 12 anos. Ora, novos fora nada. Isto vai bater ali mais ou menos quando deixou de ser ministro. Se eu não gostar de mim, quem gostará? Já dizia o reclame. Estamos perante mais um craque da dimensão de Pelé ou Maradona no Banco de Portugal. Mas as boas notícias continuam. Enquanto o governador via a economia a crescer como um pão de ló no forno, o ministro das Finanças afirmava no Parlamento que o orçamento do Estado para 2027 trará a sexta redução do IRS desde que este governo pegou ao serviço. A sexta redução do IRS! Por este andar, não tarda é o Estado a pagar impostos aos contribuintes. Já faltou mais para irmos nós à repartição deixar qualquer coisinha voluntariamente. Não, faço questão. Eu sei que foi de boa vontade, mas por favor, eu insisto, aceito aqui uma parte dos meus rendimentos. Ah, boas notícias. Só que, entretanto, Mário Centeno apareceu a dizer que vem aí o diabo. O espírito das trevas está de volta à política portuguesa, agora anunciado do outro lado. Há dois tipos de pessoas, as que esperam o Dom Sebastião e as que esperam o diabo, ambas pelas mesmas razões. A nossa euforia não chegou a durar 2 minutos. Digam o que disserem, o maior símbolo da portugalidade ainda é o fado e nunca nos abandona. É mais um comunicado de um Ronaldo, neste caso das finanças. O ex-ministro e ex-governador do Banco de Portugal diz que estamos a gastar mais do que a riqueza que produzimos e a cativar pouco. Isto já fui eu que acrescentei. Enfim, diz que os robôs vão dar cabo da humanidade. Nós conhecemos um hacker. Podíamos ver se começavam por aqui.
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Olá e sejam muito bem-vindos a um novo episódio do Ponto da Mente. Eu sou o Marco António Ribeiro. Há uma expressão que entrou de tal maneira no nosso vocabulário que quase parece fazer parte da psicologia há décadas. As chamadas linguagens do amor. Há quem diga que se sente amado quando ouve determinadas palavras. Outros valorizam mais o tempo passado juntos, um gesto de cuidado, um presente ou o contacto físico. A ideia é simples e talvez por isso mesmo tornou-se tão popular. Mas será que o amor funciona mesmo assim? Será que cada um de nós terá uma espécie de idioma emocional próprio e basta o parceiro aprendê-lo para a relação correr melhor? Ou estamos perante uma metáfora interessante, mas demasiado simples para explicar relações que são tudo menos simples? Hoje vamos separar aquilo que pode ser útil nesta ideia daquilo que a ciência ainda não consegue confirmar. E vamos também perceber como comunicamos afeto, como reconhecemos que somos amados e porque é que às vezes duas pessoas podem gostar muito uma da outra e ainda assim não conseguirem fazer sentir isso. Para esta conversa contamos, como habitualmente, com o Bruno Filipe Silva, a Ana Isabel Teixeira e a Rosana Sousa. Muito bem-vindos. Olá. Os nossos...

0: psicólogo de serviço.
1: Olá.
0: Vamos falar então de linguagens do amor. E sabemos que é um tema que está em cima da mesa e hoje, Ana, vou querer começar por ti. Há pessoas que precisam muito de ouvir "gosto de ti" e outras que valorizam sobretudo os gestos concretos. Estas diferenças podem explicar alguns desencontros numa relação?
2: Eu diria que podem explicar, mas não na sua totalidade. Acho que não é tanto as diferenças em si, mas aquilo que cada pessoa significa ou interpreta dessas diferenças. É importante nós percebermos que o conceito de linguagem de amor não é propriamente um conceito científico, ou pelo menos não é um conceito clínico. Claro que isto não retira a relevância do termo em si. E porquê é que é importante nós retirarmos aqui algum caráter científico ou técnico da expressão? Porque isto também ajuda-nos a perceber que não estamos a falar de uma mera questão de compatibilidade ou de haver aqui um match perfeito.
1: Uhum.
2: Talvez o termo, que sim, seja aqui mais científico para a linguagem de amor, no fundo, seja aqui falarmos de vinculação. Contudo, e como eu estava a dizer, a questão das linguagens de amor não retira aqui a sua pertinência. Porquê? Porque isto diz-nos, à partida, que há pessoas que precisam de diferentes coisas. Precisam aqui de diferentes formas de se sentirem cuidadas, de se sentirem ouvidas, de se sentirem estimadas e, portanto, mais do que nós procurarmos aqui descobrir qual é exatamente a minha linguagem de amor ou qual é a linguagem de amor do outro, é aqui esta capacidade de sermos responsivos e termos esta curiosidade de perceber e de questionar, mas o que é que tu precisas para te sentir amado ou amada, para te sentires cuidado ou cuidada? Daí, Marco, não é tanto a diferença por si só na linguagem de amor que gera aqui a divergência, a tensão ou o conflito, mas é mais a interpretação que fazemos disto.
0: Uhum.
2: Muitas vezes esta ideia de que eu faço tudo por ti, logo gosto de ti, realmente pode não ressoar e ser visto no outro, não é? Não é por acaso que muitas vezes também ouvimos por um outro lado: ok, tu fazes muitas coisas por mim, mas não me dizes que me amas ou que gostas de mim. Portanto, mais do que a diferença é o que estamos dispostos a significar sobre isso.
1: O que é que me adianta alguém me dar chocolate se eu não gostar de chocolate?
2: Ora!
1: Mas eu gosto de chocolate, ok, se quiserem dar-me chocolate eu estou a aceitar. Mas é muito isto, não é? Quer dizer, podemos ter toda uma intencionalidade muito positiva naquilo que são estas manifestações, estas linguagens do amor, se quisermos assim chamar-lhe, mas a verdade é que muitas vezes não é tanto sobre aquilo que eu consigo dar, é também sobre o que a outra pessoa precisa.
2: Exatamente.
1: E haver aqui um encontro, não é? Um encontro não de contas, mas de, lá está, de linguagens, de necessidades emocionais. Eu gosto muito desta questão das necessidades emocionais e trago muito isto, não é? Principalmente para a terapia de casal. Identificar necessidades, verbalizar essas necessidades e saber cuidar destas necessidades, não é? São passos importantes que muitas vezes não são tidos em conta ou que não conseguimos fazer por vários motivos, não é?
3: Isto é um bocadinho como se um de nós for viver, por exemplo, para a Alemanha e apaixona-se por uma pessoa alemã. Nós temos que ter um interesse genuíno por aprender a língua alemã, se não soubermos falar, e a pessoa por compreender a nossa língua e por perceber. Então tem que haver este interesse de explicar ao outro, de ensinar ao outro, mas também de perceber o outro. E aqui temos uma linguagem onde existe um entendimento comum, não é?
1: Exatamente.
0: E são contributos fundamentais, e antes de passarmos às próximas perguntas, importa olharmos para os dados que nos chegam sobre este conceito. As 5 categorias popularizadas por Gary Chapman são palavras de afirmação, tempo de qualidade, presentes, atos de serviço e contacto físico. São fáceis de reconhecer e podem ser uma boa forma de iniciar uma conversa sobre necessidades afetivas. O problema surge quando são tratadas como uma classificação científica rígida. E isto vai totalmente de acordo àquilo que a Ana também nos estava a trazer. A investigação publicada nos últimos anos não encontrou suporte consistente para 3 ideias centrais. Que cada pessoa tenha necessariamente uma linguagem principal, que existam exatamente 5 categorias distintas e que corresponder à linguagem preferida do parceiro seja, por si só, aquilo que melhora a relação. Dito isto, Bruno, importa voltarmos aqui à vaca fria, como costumamos dizer. Quando alguém diz que a minha linguagem do amor é esta, está a falar de uma preferência real ou estamos a transformar uma ideia popular numa espécie de diagnóstico sobre a personalidade?
1: Há sempre um risco de reduzirmos aquilo que são as nossas, ou toda a nossa complexidade habilidade intelectual e emocional, a diagnósticos, a caixas, a categorias, principalmente se sentirmos que temos que o fazer para pertencer de alguma forma, não é? Portanto, e acredito que socialmente temos muito esta, ou seja, temos esta necessidade de pertença, de identidade, não é? Temos que nos encaixar de alguma forma. E como tu disseste muito bem, e Ana também o disse muito bem, estamos a falar de conceitos que eventualmente não têm uma grande sustentação científica, mas que ainda assim é importante considerá-los, é importante nós percebermos que, de facto, existem diferentes formas de mostrar e de receber carinho e que essas formas podem ser diversas, não é? Portanto, quando tu dizes, a pessoa diz-nos que esta é a minha forma de receber carinho, poderá ser legítimo a pessoa sentir isso, mas a verdade é que, e aqui baseando na minha experiência direta, e que obviamente não é representativa de toda a população, muitas vezes quando nós avaliamos esta questão das diferentes linguagens do amor, as pessoas identificam várias, elas pessoas não dizem, ah, eu só gosto de receber carinho assim. Muitas vezes elas podem hierarquizar, não é? Eventualmente considerando, ok, e qual é que gosta mais? E qual é que eventualmente é mais confortável para si, etc. E as pessoas identificam sempre mais do que uma, ou tendem a identificar sempre mais do que uma. Portanto, é redutor, e é aqui que eu quero chegar, é redutor eventualmente nós considerarmos que esta é a minha única forma de fazer as coisas, queres aceitas, se não queres não aceitas. Pegando também no exemplo que a Rosana nos estava a dar, e gostei muito desse exemplo, achei muito, muito interessante, não é? Se eu vou... Não é conhecer uma pessoa de outro país e não domina a língua que ela fala, para conseguir dialogar com ela, eu poderei ter que aprender algumas das palavras dela e vice-versa, não é? Tem que haver este intercâmbio compreensivo naquilo que é a linguagem falada e também este intercâmbio emocional naquilo que são estas linguagens do amor, se quisermos assim considerar o termo, nas relações afetivas e conjugais.
0: E não podemos esquecer uma dimensão que aqui também faz ponto com isso que acabaram de dizer, que tem que ver com a forma como as outras culturas e nacionalidades acabam por aprender e comunicar o afeto e o amor. Eu recordo-me perfeitamente que, por exemplo, para nós portugueses é muito comum abraçarmo-nos, beijarmo-nos, mas quando, por exemplo, estou no Luxemburgo ou estou na Alemanha, sinto que não existe tanto essa vontade para chegar e beijar logo uma pessoa, abraçar uma pessoa então é praticamente impensável.
1: Claro.
0: E não quero com isso dizer que a linguagem ou as linguagens de amor nessas culturas e nacionalidades não sejam também elas válidas e também demonstrativas de carinho e de amor. E isso leva-nos, Rosana, a esta nossa maneira de dar e receber afeto. Pode mudar ao longo da vida consoante aquilo que estamos a viver ou tendemos a manter os mesmos padrões?
3: A maneira de dar e receber afeto pode mudar ao longo da vida, mas nós tendemos aqui a manter alguns padrões que são relativamente estáveis, não é? Nós sabemos, por exemplo, que as experiências precoces, especialmente com as figuras de cuidado iniciais, participam nesta constituição das nossas expectativas inconscientes sobre o vínculo. Uma criança que fica triste e procura que isto seja acolhido, e quando isto não é acolhido, tende a ser um adulto que depois tem dificuldade em manifestar fragilidade emocional. Mas, por outro lado, nós também sabemos que as novas experiências podem modificar estas formas de vinculação. Ou seja, se nas novas relações, na idade adulta, a pessoa, quando manifesta fragilidade ou manifesta tristeza, isto é acolhido por parte do parceiro ou da parceira, começa aqui a existir uma nova forma de se relacionar e esta pessoa começa a mudar esta capacidade que tem de se relacionar com o outro sem que exista este medo de não ser visto ou de não ser acolhido. E aqui há um conceito que é muito importante para nós em termos de clínica e é muito importante nas relações, que é o conceito de transferência, não é? Nós tendemos a reencenar sempre relações anteriores. Por exemplo, uma pessoa que vivenciou uma relação que era muito afetuosa, mas que nessa relação houve uma traição de confiança, esta pessoa tende futuramente, quando se relaciona com alguém afetuoso, a achar que pode vir a ser traído. E nós sabemos que não existe uma correlação entre estas variáveis, não é? E, portanto, quando isto aparece, por um lado é vantajoso porque permite a elaboração destes conflitos, sejam eles conscientes ou sejam eles inconscientes. Então eu diria que o passado tende a organizar as nossas formas de amar, mas não determina a nossa capacidade de amar de outra maneira.
0: E Ana, há quem faça tudo pelo outro, mas quase nunca diga o que sente, e isso às vezes pode ser aqui um pequeno imbróglio, não é, nas relações. E há também quem, por outro lado, fale muito, mas esteja pouco disponível quando é preciso ajudar. Falam, mas dizem muito pouco, não é? O que nos diz isto sobre a diferença entre intenção e impacto? Porque são conceitos diferentes.
2: Precisamente, daí ser importante mais do que...
0: Esteja pouco disponível quando é preciso ajudar. Falam, mas dizem muito pouco, não é? O que nos diz isto sobre a diferença entre intenção e impacto? Porque são conceitos diferentes.
2: Precisamente, daí ser importante mais do que revelar, falar, demonstrar, sermos concretos, é percebermos se aquilo está a ressoar no outro, de alguma forma. E daí... ser fundamental nós também termos aqui a capacidade de sair um bocadinho das nossas definições, não é? Definições do que é o afeto, do que é sermos estimados, valorizados e acarinhados. E sair das nossas definições implica uma coisa que eu acho que é dos ingredientes mais importantes nas relações humanas, que é a curiosidade pelo outro. Mas uma curiosidade genuína de perceber, mas o que é que tu aprendeste sobre isso? Até porque, quando falamos de linguagens de amor, e indo ao encontro daquilo que a Rosana disse, e muito bem, nós temos que também pensar sempre um bocadinho nos nossos modelos de origem, não é? Os modelos que aprendemos. E não é por acaso que, quando em clínica, nós vamos aqui esmiuçar, explorar estas tais de amor, e indo ao encontro daquilo que a Rosana disse, e muito bem, nós temos que também pensar sempre um bocadinho nos nossos modelos de origem. Não é? Os modelos que aprendemos. E não é por acaso que, quando em clínica, nós vamos aqui esmiuçar, explorar estas tais linguagens de amor com os parceiros, seja numa terapia de casal ou até mesmo numa terapia individual, nós vamos encontrar algumas semelhanças, não é? E narrativas que nos dizem que a minha mãe ou o meu pai também já era assim. E isto vê-se muito numa das linguagens que é os atos de serviço, não é? De trazerem estas heranças, de eu já via a minha mãe ou a minha avó preparar todo um conjunto de refeições, que eram refeições ou aqueles pratos que determinado familiar já gostava muito. Portanto, um bocadinho esta capacidade também de compreendermos qual é aqui a herança do outro. E isto aqui de sermos intencionais, de sermos aqui concretos, acima de tudo o objetivo também não é... colmatar e corresponder a todas as necessidades da outra pessoa. Quando nós estamos a falar aqui de necessidades emocionais, não vamos esperar que uma relação saudável é aquela que preenche e colmata todas as necessidades. Mas talvez seja aquela relação onde, acima de tudo, estamos capazes de fazer esta questão. Mas aquilo que eu estou a entregar ao outro está a ressoar no outro? Está a chegar ao outro de alguma forma? Daí eu acreditar que o amor exige tradução. Vivemos numa era que ainda perpetua esta ideia do amor, que o amor incondicional é aquele onde não é preciso dizer nem fazer nada, porque eu adivinho. Mas eu acredito que, acima de tudo, o amor é uma capacidade de traduzirmos.
0: E, Bruno, podemos demonstrar muito amor por alguém e mesmo assim essa pessoa sentir que não está a receber aquilo que precisa. Onde é que costuma estar este desencontro?
1: Ora bem, esse desencontro costuma estar aqui muito nos silêncios, não é? Naquilo que não é falado, e é importante nós percebermos que, novamente, voltamos à questão do chocolate, não é? Eu posso ou não gostar nada de chocolate e a outra pessoa dá-me um chocolate a achar que me está a dar uma grande coisa. Eu acredito que é fundamental, e já falamos aqui várias vezes em diferentes temas, noutros programas, sobre o quanto é que o diálogo é uma pedra basilar naquilo que é a gestão da relação, não é? Eu não tenho que saber o que é que a pessoa que está comigo numa relação quer. Eu não tenho que adivinhar, eu não tenho que antecipar. Da mesma forma, tal como a Ana nos está a dizer, eu não tenho que corresponder a todas essas necessidades, principalmente se elas forem invisíveis ou desconhecidas para mim. E por isso é que é importante, de forma corrente, de forma natural, haver diálogo entre as partes constituintes de uma relação, para que possa haver esse encontro, não é? Que tu falaste aqui num desencontro, e que pode ser altamente frustrante. Pode ser altamente frustrante para mim saber que estou a dar tudo e que não recebo feedback sobre aquilo que estou a dar, e que sinto que, mas como é que não gostas disto? Isto é tão importante para mim, como é que isto não ressoa contigo? Porque é que eu digo um âmbito e não recebo um âmbito de volta? Por exemplo, se eu entender que as palavras de afirmação são importantes. No entanto, identificar estas necessidades e trazê-las para cima da mesa implica necessariamente vulnerabilização. Quando eu exprimo uma necessidade que novamente não tem que ser cumprida 100% das vezes, como a Ana também nos está a dizer, mas é importante, acredito eu, e não sei se discordarás de mim, que tendencialmente estas necessidades venham a ser cumpridas, não é? Porque
2: claro.
1: Senão,
2: uhum.
1: se eu estou com uma pessoa que de forma rotineira não, uhum. não cuida de mim, também.
2: Claro que sim,
1: é?
2: E acima de tudo mais até uma questão de responsividade,
1: sim.
2: que é, eu até posso não compreender logo à partida
1: sim.
2: como estás a transmitir,
1: isso.

0: até pode ser um idioma da qual eu não falo, mas explica-me um pouco melhor o que é que tu então pretendes, esta tal responsividade que acho que é crucial nos relacionamentos.
1: Esta curiosidade genuína sobre
2: exatamente.
1: O outro, não é?
2: Exatamente, isso mesmo, concordo plenamente convosco, não é? Portanto, novamente, eu não tenho que corresponder, mas tenho que perceber que há ali qualquer coisa que é importante para ti, não é? Que é importante para essa pessoa. E há a dizer que, de certa forma, vulnerabilizamos-nos, não é? E há o risco de, efetivamente, a outra pessoa poder não corresponder, quer porque nós achamos que não quer corresponder, quer porque não sabe corresponder. Mas daí ser importante, como vocês muito bem disseram, esta curiosidade, este interesse, esta responsabilidade, não é?
3: E sabemos que quando falamos de relações, falamos de expectativas que podem estar altas ou baixas, depende, claro, sempre daquilo que estamos a depositar nesse banco relacional, não é? Se assim podemos dizer. Também podemos ter, então, estas expectativas com uma fasquia muito elevada sobre a forma como o outro deve demonstrar amor. Em que momento uma necessidade legítima começa, Rosana, a transformar numa exigência impossível de satisfazer?
1: Uma necessidade afetiva legítima, sem deixar de ser legítima, pode transformar-se numa exigência que nenhum outro consegue satisfazer de uma forma contínua, não é? E a fronteira não está necessariamente na intensidade desta necessidade, mas sobretudo na função que esta expectativa tende a desempenhar dentro de uma relação. Nós podemos, por exemplo, dizer ao outro: eu preciso sentir que sou importante para ti, para mim é importante que demonstres afeto da maneira A, B e C, e isto cria aqui um espaço para a negociação, para que o outro veja, para que possa responder, para que possa explicar, para que possa também dizer até que ponto consegue ou não ir ao encontro daquela necessidade. E isto é muito diferente do que dizer: se realmente me amas, tens que fazer as coisas desta maneira, porque senão eu sinto que não sou amado.
2: Pois é.
1: Isto é uma imposição. Então, esta questão da maturidade afetiva não é não precisar do outro de todo, mas é sim mostrar ao outro aquilo que eu preciso para ser amado, sabendo que o outro também tem a sua individualidade e tem as suas necessidades.
2: Sim, senão torna-se uma checklist, não é? De coisas
1: exatamente
2: a fazer numa relação. E voltamos à questão do que me estás a dizer, não é? Não tenho que cumprir tudo, não é? E portanto parece que estou a falhar se não fizer exatamente tudo como a outra pessoa quer ou precisa. E não, novamente, às vezes é sobre não conseguirmos, às vezes é sobre não ser execuível fazer dessa forma, às vezes é sobre muitas coisas que na realidade explicam porque é que isso não acontece, sem que isso necessariamente tenha que ser o fim da relação, ou tenhamos sentido desamparo necessariamente, não é?
3: Ana, muitas discussões de casal parecem começar por uma coisa pequena, mas escondem uma outra necessidade: atenção, reconhecimento, a segurança e até a proximidade. Como é que se aprende a perceber o que está por baixo da discussão?
0: É, isso são os clássicos da literatura, como eu costumo dizer. E muitas vezes nas minhas terapias de casal gosto de consciencializar o casal de que toda a queixa esconde ali uma necessidade. E de facto nunca vai ser pelas meias ou a roupa que fica no chão da casa, nunca vai ser pelo lavatório que está sujo. É aquilo que acontece em mim quando de alguma forma eu testemunho isso. E, portanto, novamente, o amor precisa aqui de tradução. E há uma diferença muito clara, e pegando aqui também na narrativa que a Rosana estava a dizer, há uma diferença muito clara entre dizer qualquer coisa como "estás sempre agarrado ao telemóvel" versus "sinto ou fico aqui a pensar se não tenho interesse para ti". Nós aqui estamos a traduzir uma emoção, nomeadamente medo, preocupação, e até podemos estar a traduzir uma necessidade, que é: sinto falta de mais tempo qualidade a dois. Ou então uma queixa de deixas sempre as coisas desarrumadas, talvez esteja a traduzir qualquer coisa como sinto que estou a abarcar com demasiada responsabilidade. Claro que fazer este exercício não é assim tão simples nem fácil como se calhar estou aqui a aparentar, até porque muitas vezes, não é, as pessoas que compõem aquela relação infelizmente já podem chegar a um lugar onde estão efetivamente exaustas e já estão aqui com um olhar cansado, a ver o outro através de umas lentes de cansaço. E, portanto, há muita ativação emocional, há muita reatividade, e não é por acaso que também muito do trabalho parte por uma consciência individual, não é? Eu também aprender a identificar o meu estado emocional, a saber nomear a minha emoção e a minha necessidade, porque só assim é que eu vou ser mais capaz de trazer a necessidade para a relação e para comunicar isto. Portanto, aqui o objetivo é passarmos da acusação para um lugar de experiência, não é? Um lugar onde nos questionamos, mas o que é que eu senti ou o que é que ficou em causa para mim quando aquela situação aconteceu?
3: E Bruno, numa relação longa, as pessoas podem começar a achar que o outro já sabe tudo, que já sabe inclusivamente que é amado. Que consequências pode ter deixar de expressar aquilo que antes era dito ou demonstrado?
2: Marco, é expectável que à medida que a relação amadureça, determinadas rotinas possam ter alteração, não é? Isso não significa necessariamente que deixamos de amar, deixamos de querer estar, não é? Deixamos de marcar presença. E há coisas que às vezes se fazem, deixam de se fazer, há coisas que se dizem que depois deixam de se dizer, as rotinas mudam, às vezes a família e a dinâmica familiar também é diferente, não é? Os filhos nascem necessariamente. Mas voltamos aqui à necessidade desta avaliação, não é? Esta avaliação do o que é que realmente é importante para mim. E agora, seguindo naquilo que a Ana estava a dizer, perceber se eu sinto falta disto, porque é que eu não vou dizer? Mas dizer sem cobrar, não é? Que às vezes é difícil, obviamente, porque nós estamos magoados. E muitas vezes esta cobrança vem num lugar de mágoa, vem num lugar de tu estás a falhar-me e eu tenho medo que me falhes e que continues a falhar. E é quando o sistema límbico funciona em vez do pré-frontal, não é? E nós queremos a ativação de todo o sistema cortical para termos uma resposta integrada, como a Ana nos estava a dizer, para que possamos efetivamente pensar no que é que realmente é importante para mim dizer. E focarmos no realmente, ok, isto faz-me falta. Há coisas que podem deixar de fazer falta, porque efetivamente, como tu dizes, interiorizamos que a pessoa gosta, portanto, traz-me segurança, criamos uma vinculação segura com aquela pessoa. E a partir dessa vinculação segura, nós podemos sentir menos necessidade de afirmações de amor, não é? De provas de amor, se assim lhe quisermos dizer. Ou não, vai depender muito daquilo, de muitas variáveis pessoais, relacionais. Novamente, é sobre o identificarmos o que precisamos e o dialogarmos sobre esta necessidade e estarmos receptivos a ouvir sobre isto e perceber o que é que podemos fazer.
0: E aqui creio que encaixa no que o Bruno estava a dizer a importância da flexibilidade.
2: Pois.
0: Porque é legítimo que ao longo do tempo de uma relação estas necessidades vão mudando, não é? As tais linguagens de amor vão aqui se modificando e daí ser perigoso assumir que se me conheces, então já sabes aquilo que Exato. Eu quero e que preciso. É crucial haver aqui, permita uma metáfora, algum check-up, não é?
2: Sim.
0: Fazer aqui alguma auscultação de, mas o que é que tu agora precisas? Ou dá-me a sensação que há aqui qualquer coisa que mudou. Não assumir que estas coisas ficam estanques nas relações e a importância aqui da flexibilidade e, novamente, volto a ser repetitiva, mas acho que esta ideia da curiosidade contínua nos relacionamentos faz todo o sentido.
1: É fundamental, até porque as relações são dinâmicas, não é? Cada
0: Exatamente.
1: Indivíduo é dinâmico e o nós, Sim. porque é este terceiro elemento que existe nas relações, também vai sendo dinâmico.
3: E quando duas pessoas têm formas muito diferentes de mostrar carinho, é possível construir uma relação equilibrada sem que nenhuma delas sinta que está sempre a ceder?
1: Sim, uma relação equilibrada não exige que duas pessoas demonstrem amor da mesma maneira, como nós já falamos aqui, não é? E exige sim que ambas consigam reconhecer a linguagem do outro sem deixarem de existir como sujeitos separados, que foi um bocadinho isto que nós falamos, com aprender uma língua diferente, não é? É importante, acima de tudo, que as pessoas nas relações se sintam vistas, que sintam que aquilo que são as suas necessidades, que são acolhidas e que esta relação que é recíproca, é quando eu olho para a relação como um todo, eu sinto que os dois nos importamos com as necessidades um do outro. Então, a verdadeira reciprocidade não é cada pessoa receber amor exatamente da mesma forma que deseja, é cada pessoa sentir que a sua forma particular de sentir e de dar amor tem lugar dentro da relação.
3: E não podemos esquecer uma realidade que foi partilhada não há muito tempo pela Júlia Pinheiro, que é casada, como sabemos, com o Rui Pego, que são duas figuras, aliás, conhecidas da nossa comunicação social, e que dizia que, na sua relação, foi tendo e que tem momentos de silêncio absolutamente prazerosos de amor através do silêncio. Numa entrevista, achei muito curioso ela partilhar isso. E Ana, não existe uma fórmula universal para fazer alguém sentir-se amado. O que parece ser mais importante numa relação saudável? Os silêncios podem ser também, como dizia Júlia Pinheiro, demonstrações calorosas.
0: Sem dúvida, no silêncio pode existir fortes abraços, não é? E uma sensação de estarmos acompanhados. Uhum. Portanto, a intimidade também é silêncio agora. É preciso é também sabermos habitar nele. Uhum. E acho que saber habitar nele implica desconstruirmos muitas coisas, não é? Que agora também se vende nas redes sociais como todo um conjunto das green flags, das red flags, e esquecemos que uma relação saudável, uma relação que seja securizante, é uma relação que também tem as suas faltas e espaço para a diferença. Pegando novamente aqui nas sementes que tão bem a Rosana semeou aqui, uhum, eu acredito que é a capacidade de construirmos uma relação em que exista a experiência de que a minha diferença ou até o desencontro tem espaço para ser acolhido, tem espaço para ser ouvido, sem que isso automaticamente implique que se levante barreiras, que se levante muros. Não é por acaso que ouvimos histórias, ou pelo menos em clínica, eu já tive o privilégio de testemunhar histórias de relações onde os elementos me dizem que somos bastante diferentes, mas somos tão próximos e tão íntimos e tão companheiros. Portanto, não é propriamente a diferença, mas o espaço, o lugar cativo que aquele casal cria para escutar essa diferença. E escutar essa diferença, para mim, e acho que os meus colegas aqui concordam, implicam algo fundamental: o diálogo, os olhos nos olhos, o questionar, mas o que é que precisas? Como é que te sentes? O que é que achas sobre isso? E uma coisa tão, tão fundamental, mas que eu acho que continua a ser tão, tão mal compreendido, que é um pedido de desculpas. O pedido de desculpas, eu acho que continua a estar no lugar de... É um atestado de invalidez que eu estou a passar a mim próprio. Sim. O pedido de desculpas é uma aproximação à emoção e à dor do outro. Uhum. E, portanto, este reconhecer, esta capacidade aqui de haver um lugar onde a diferença do outro é respeitada.
2: E validada.
1: Como tu estavas a dizer, Ana, é de facto muito importante esta empatia e este interesse genuíno pelo outro, que nós já falamos. E existe muitas vezes esta ideia, quando não há este interesse, que as pessoas se defendem atrás de expressões como pau que nasce torto, jamais sem direita. Mas nós não somos um pedaço de pau. Nós somos seres humanos, com plasticidade, com uma capacidade de nos adaptarmos, se esse interesse genuíno existir.
2: Certo.
1: E até o pedaço de pau, se estiver na árvore, ele vai se transformando.
2: Sim, mas lá está, isso implica todo esse processo de transformação, implica algumas coisas, não é? Implica vulnerabilização.
1: Exatamente.
2: Implica reconhecimento daquilo que tem que ser alterado, implica muitas das vezes perceber que nem sempre eu tenho razão. Não ter razão em algumas coisas não significa que não tenha razão em todas. Não é? E isso consegue-se também através deste diálogo que estavas a falar, Ana. Só que eu estava a ouvir-te a pensar: como é que nós dialogamos quando temos os telemóveis à frente? Não é? Nós, para dialogar, temos que pousar os telemóveis, temos que efetivamente entrar em relação com os outros, e muitas vezes temos que ter também a capacidade para nomear emoções. Não é? E muitas vezes nos casais há esta dificuldade em conseguirem nomear emoções, e por isso é que fogem muito do sentarem-se um com o outro, se ouvirem, por assim dizer. Nós também podemos aprender uns com os outros, não é? Portanto, se eu não tenho capacidade de identificar emoções, vou pelo menos entrar em diálogo com outra pessoa que me ajude a identificá-las. Nem sempre isto tem que acontecer em terapia. Também acontece em terapia identificar emoções, mas também pode acontecer nas relações interpessoais que nós criamos com outras pessoas. Mas para muitas pessoas, e aqui vou ser tendencialmente preconceituoso no que vou dizer, e vou falar aqui em género especificamente, não é? Portanto, nós homens não somos tendencialmente educados para as nossas emoções, não, ou seja, não nos ensinam tanto a identificar as nossas emoções e a nomeá-las e a trazê-las para a discussão com as outras pessoas. Obviamente que isto não acontece com todos nós, felizmente que não acontece com todos nós, e a tendência tem sido alterada. E o que é que acontece? Muitas vezes chegamos à idade adulta e estamos em relações onde há necessidade, efetivamente, deste diálogo que nós estamos a falar aqui, desta identificação de emoções que nós estamos a falar aqui, e não temos as palavras para fazer. Então o que nós fazemos é calamo-nos, evitamos, não é? E muitas vezes chegam à consulta de casal a dinâmica comum de eu quero falar, mas ele simplesmente fica a ouvir, de braços cruzados, ou então vira-me costas, sai, eu não sei o que é que ele está a pensar, eu pergunto, mas o que é que estás a pensar? Ele diz-me simplesmente, não sei, não sei, não sei, e não saem daquilo.
0: É a história do polícia bom e do polícia mau, não é?
2: Certo, exatamente.
0: Outra dinâmica clássica da literatura.
3: Sem dúvida. E Bruno, depois de tanta popularidade, o que é que a investigação científica nos permite realmente dizer sobre as linguagens do amor? E o que é que continua por demonstrar? O estado da arte.
2: Excelente questão. Nós já conseguimos perceber aqui hoje que, de facto, as linguagens do amor, tal como elas estão definidas, não têm aqui um teor científico neste momento comprovado, não é? E, no entanto, aquilo que nós conseguimos perceber e permitindo-nos reconhecer aquilo que é esta limitação sobre este conceito, eu acredito que este conceito leva-nos a pensar sobre esta multiplicidade na forma de amar. Que isto sim é importante, novamente, independentemente de termos ou não uma definição científica neste momento assente para as linguagens de amor, a verdade é que conseguimos perceber, e cientificamente há esta leitura, de que há muitas formas de amar e que devemos estar atentos e atentas a estas formas de amar e poder dialogar sobre elas, não é? Portanto, pensar um bocadinho sobre aquilo que nós fomos falando aqui ao longo deste programa e de outras emissões que também já fizemos sobre temas afins, não é? Portanto, a Ana traz-nos muitas vezes e faz muito sentido esta questão da completude, não é? Do eu tenho que completar o outro ou ser completo pelo outro. E eu acredito que este diálogo sobre as linguagens do amor nos ajuda também a desconstruir um bocadinho esta ideia de que, na realidade, eu não tenho que completar ninguém, às vezes não me completo a mim próprio, quanto mais completar os outros.
0: Os seres faltantes, não é?
2: Os seres faltantes, exatamente. E que é nesta falta que nós muitas vezes também podemos crescer, amadurecer, como é que nós lidamos com esta incompletude, não é? Portanto, como é que nós lidamos com a ausência, com a falta e tudo mais. Portanto, respondendo de forma mais concreta à tua pergunta, Marco, neste momento não existe evidência para definir que sejam estas cinco formas específicas de linguagens de amor. Mas existe evidência suficiente para perceber que há mesmo muitas formas de fazer isto.
3: E Rosana, talvez a questão não seja descobrir qual é a nossa linguagem, mas aprender a perguntar ao outro: como é que tu gostas de receber carinho? Pode ser uma conversa simples destas a evitar muitos mal-entendidos?
1: Sim, esta formulação, Marco, é talvez a mais importante, não é? Perguntar ao outro como é que ele gosta de receber carinho desloca a atenção para a relação. Eu reconheço aqui que o outro é diferente de mim. Perguntas como é que gostas de receber carinho, como é que percebes que alguém te ama, alguma coisa que eu faço que te faz sentir particularmente amado, alguma coisa que eu faço com boa intenção, mas que chega a ti de outra maneira. E como é que tu costumas demonstrar amor? Como é que é para ti confortável demonstrar amor? Então, construir conjuntamente uma forma de amor onde ambos consigam reconhecer-se é fundamental. Eu não presumo que sei como tu precisas de ser amado, eu quero realmente conhecer-te e compreender como é que tu precisas de ser amado.
3: E com isto, a falar de amor e das linguagens do amor, vamos até Freud Explica, nem Freud Explica, sempre com também demonstrações de amor pela atualidade, ou nem por isso. Bruno, como é que estamos esta semana?
2: Deixa-me só dizer, fiquei curioso quais seriam as linguagens do amor favoritas do Freud, não é? Portanto...
3: Não sei. Também não vamos saber.
2: Também não vamos saber, não é? Já não lhe podemos perguntar, infelizmente ele já não nos responde. Ora bem, esta semana nem Freud explica e quero dedicar aqui um minuto a falar sobre aquilo que tem sido este circo mediático em torno da decisão do Cristiano Ronaldo ter deixado, ter suspendido a sua ligação com a Seleção Nacional. Eu não sei entrar aqui em pormenores e quero deixar aqui muito claro que o que eu vou dizer aqui, ou seja, não tem que ver necessariamente com a minha opinião sobre o que aconteceu ou deixou de acontecer. Aquilo que nem Freud explica é, na realidade, o tempo de antena que tem sido dedicado de forma sistemática, contínua, pelos meios de comunicação social a este assunto, que, sinceramente, a meu ver, e com todo respeito por aquilo que é o futebol, o desporto, e acredito que é essencial nós termos paixões na nossa vida e dedicarmos tempo a essas paixões, mas há tantos problemas que nos assolam ao nosso país, ao mundo, e ver este tempo dedicado a este não tema, quando poderíamos estar a gastar este mesmo tempo a falar de outros temas que realmente nos afetam, o preço dos combustíveis, o aumento do custo de vida, o aumento desenfreado do mercado imobiliário, isto sim são questões que requerem da nossa atenção. Mas já dizia o outro senhor, pão e circo, não é? É muito isto que nós estamos a perceber aqui, que existe pão e circo.
3: Ana, esta semana Freud explica ou nem por isso?
0: Nem Freud explica. Cátia Azevedo, recordista nacional dos 400 metros, ficou sem contrato com o Sporting Clube que representava há cerca de 18 anos, 5 meses depois de ter sido mãe. Aparentemente houve aqui tentativas de renovação, mas as partes não chegaram a acordo. Segundo a atleta, inicialmente foi-lhe proposto um contrato de cerca de um ano, mas com redução do valor, e posteriormente duas possibilidades de manter as condições anteriores, mas apenas aqui por um período de um ano, ou ter os dois anos de contrato que pretendia, mas com uma redução da remuneração. O Sporting, por sua vez, afirma que lhe propôs mais um ano, mantendo as mesmas condições financeiras. Bom, acima de tudo, a polémica aqui também surge porque a atleta relata ter ouvido durante estas negociações: "Foste mãe, és um tiro no escuro, não sei como virás." Independentemente aqui das diferentes versões, e era aqui que eu queria essencialmente chegar, o caso levanta uma questão importantíssima. A maternidade ainda pode ser vivida pelas mulheres como uma espécie de risco para o seu percurso profissional. A própria atleta conta que regressou aos treinos apenas duas semanas depois do parto, por receio das consequências na carreira, o que também nos faz pensar na pressão para muitas mulheres para regressar rapidamente e provar que continuam igualmente capazes e disponíveis depois de serem mães.
3: Rosana, esta semana como é que estamos?
1: Freud explica e nem Freud explica. 49 mil contas apagadas, China cria lei que impede a inteligência artificial de namorar com utilizadores. Há aqui uma relação com a inteligência artificial que pode ser extremamente confortável, precisamente porque não exige aquilo que uma relação humana exige. Não há rejeição da mesma forma, não há conflito, não há necessidade de negociar constantemente as necessidades diferentes, nós hoje falamos sobre isso. Uhum. Mas o desenvolvimento emocional também acontece através daquilo que é difícil: aprender a lidar com a frustração, com a diferença, com o conflito, com os limites do outro e com a autonomia do outro. Por isso, eu não diria que devemos simplesmente demonizar estas relações. A tecnologia pode oferecer companhia, reduzir sentimentos de solidão e até ser uma ferramenta complementar de apoio, mas temos que ter cuidado quando uma ferramenta começa a substituir as relações humanas em vez de as complementar.
3: Muito bem, e com isto chegamos ao final do Ponto da Mente de hoje. Rosana, Bruno, Ana, obrigado, foi um gosto estar convosco, como sempre. Voltamos a ver-nos dentro de uma semana. Até lá.
1: Até lá. Até lá.
3: Talvez a melhor parte das chamadas linguagens do amor seja também a mais simples: obrigarem-nos a falar sobre aquilo que precisamos. Mas uma relação não vem com um manual de instruções. Não há 5 caixas onde possamos encaixar definitivamente cada pessoa, nem uma fórmula que garanta que tudo vai correr bem. Há pessoas, há circunstâncias, há mudanças, há expectativas e há também conversas. Muitas conversas. E talvez amar também passe por isto: não presumir que o outro sabe. Perguntar, ouvir, reparar e perceber que aquilo que para nós parece uma enorme demonstração de carinho pode não chegar ao outro da mesma maneira. Este foi o Ponto da Mente, dedicado às linguagens do amor. Cuidados técnicos de Joaquim Pedro, sonoplastia de Joaquim Dias. Pode voltar a ouvir este programa em tsf.pt e nas plataformas de podcast. Eu sou o Marco António Ribeiro, contamos consigo de hoje a 8 dias.
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2: Já está disponível para toda a gente o Scent ID Detector, uma ferramenta que diz se uma imagem, um vídeo ou um áudio foram feitos com inteligência artificial. Basta carregar o ficheiro no site e esperar alguns segundos pela resposta. E a ferramenta não funciona só com a IA da própria Google. Reconhece também conteúdos criados com tecnologia da OpenAI, da Nvidia e da sul-coreana Kakao. A Apple deverá juntar-se em breve. O princípio é simples. Os modelos de IA inserem uma marca invisível nos conteúdos que são gerados e esta ferramenta vai à procura dessa marca. A Google diz que já marcou mais de 180 mil milhões de imagens e vídeos e 240 mil anos de áudio. Só que há aqui um problema. É que o detector só diz duas coisas. Ou que encontrou a marca e o conteúdo foi criado por IA, ou que não encontrou. E não diz mais do que isso. Ora, se a marca não aparece, isso não quer dizer que o conteúdo seja real ou não tenha sido feito por inteligência artificial. Quer apenas dizer que não foi feito por um dos parceiros da Google nesta ferramenta. Se foi gerado por outros modelos, por exemplo, o chinês DeepSeek ou o Claude, ou tantos outros, aí a ferramenta da Google já não avisa porque não sabe. E assim, na prática, quem fizer o teste e receber um não detectado fica exatamente onde estava, sem saber. Ou seja, em teoria, o Scent ID é uma peça útil, mas ainda está longe de ser um verdadeiro verificador de IA. Para aí chegarmos, seria necessário toda a indústria e governos, como o dos Estados Unidos, estarem todos alinhados. E isso, mesmo que existisse essa vontade, leva tempo.
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3: Na ronda pelo universo brasileiro que estamos a fazer por estas semanas, voltamos a 1972. Ora, tal como outras surpresas que surgiram nesse ano e de que já aqui falei, é nesta altura que surge também aquele que é muito provavelmente o álbum ao vivo mais relevante da história da música brasileira, e por razões que nem têm somente a ver com a produção musical propriamente dita. É a aproximação definitiva entre a ala tropicalista de Caetano Veloso e a da intelectualidade tradicionalista de Chico Buarque, numa autêntica frente comum de denúncia do regime militar que, por alturas de 1972, estava numa das suas piores fases. Foi o dono de uma loja de discos de Salvador da Bahia, onde trabalhava Gal Costa, quem tomou a iniciativa de juntar os músicos para acabar de vez com as intrigas sobre as divergências entre os dois lados. As condições em que o concerto se realizou no Teatro Castro Alves, em Salvador da Bahia, mesmo sendo tecnicamente imperfeito, com um repertório incompleto, a débil qualidade do áudio, o ruído excessivo da plateia colocado de propósito para ocultar certas palavras, as intervenções da censura, que até elaborou um relatório detalhado sobre o concerto e o modo como os músicos agiram, facto é que este é o registro de um espetáculo histórico. E logo a abrir, há Bom Conselho, uma canção em que se inverte totalmente a tradição da sabedoria popular.
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0: Emanuel, amanhã como encerras esta Semana Brasil?
1: Vou encerrar com um livro, uma canção e a seca nordeste do Brasil.
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0: Olá, sejam bem-vindos a mais um dia de reflexão aqui na TSF. Eu sou José Paiva Capucho e ainda não tenho peste pneumónica, acho eu. Já tenho aqui comigo a Maria Escajas, José Pedro Silva e João Maria Joné, que estão ansiosos por fazer este programa comigo, porque hoje temos temas deliciosos.
1: E também não temos peste pneumónica.
2: Onde é que tu andaste para poderes ter peste pneumónica?
1: Na Rússia.
0: Bom, não era para revelar já, mas fui lá.

0: a semana passada.
1: As pessoas da Margem Sul.
2: Fui e voltei.
1: Verdade, foi.
0: Estão sempre ligadas a.
2: Estava com desconto.
0: Ao Kremlin.
2: E portanto, 15€ apanhei o barco. Vamos então ao nosso café.
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2: Estávamos aqui a comentar que Cristiano Ronaldo desta vez foi o nosso amigo porque terça-feira, ontem, portanto, fez um comunicado com várias... um carrossel, aprendi hoje, que não sabia essa expressão, onde...
4: Eu
2: é verdade, sim, desconhecia por
4: sabes
2: completo.
4: Sabes quando tu fazes o post, aquele... eu não sei se ainda
2: Eu não fazia ideia que se chamava carrossel.
4: Ok, não sabia que se chamava carrossel. E nós temos a mesma idade, já viste?
2: É, mas eu tenho 80 anos,
4: pois
2: não dá
4: é.
2: Para ver. E Cristiano Ronaldo, pelos vistos, também, porque fez esse tal carrossel cheio de caracteres, onde diz que Jorge Jesus falhou com ele várias vezes, apesar de demonstrar que está em perfeitas condições, se a Federação achar e a Seleção achar, de voltar a ser convocado. Eu não vou começar pelo Joné, até porque se calhar é melhor ele não falar muito, porque queremos que ele sobreviva a este podcast. Sei Pedro Silva.
1: Estamos no risco, pá.
2: Hã?
1: Estamos a jogar no risco. Não,
4: ele está a viver que... mesmo na
2: palha.
4: Nós a semana
2: passada.
4: Não é no
2: passada,
4: limbo, é mesmo.
2: Quando o programa terminou, Ronaldo decidiu sair do estágio a meio durante a competição das Ligas das Nações. O que é que estás à espera que Ronaldo faça depois deste comunicado e depois deste programa? Porque, pelos vistos, este programa influencia as decisões de CR7.
5: É difícil esperar o que quer que seja no meio desta novela. Não é fácil. Há uma coisa, quanto ao comunicado, tenho aqui a leve sensação que ele foi precipitado por uma ocorrência futebolística internacional, que foi a despedida de Messi.
1: Imagina que este comentador esteja aqui cheio de sono.
5: Exato, João Maria Joné está a dormir em pé graças à despedida de Messi.
1: Também isso ajuda Cristiano Ronaldo,
5: que eu não,
1: de certa maneira.
5: Sim,
4: tu estás mais incapaz e dizes menos mal dele.
2: Da Seleção, sim.
5: Eu confesso que só tomei conhecimento esta manhã. Mas enfim, mas parece-me que faz sentido, porque um comunicado hoje, ou amanhã, ou depois, soava mesmo a bem, ele viu uma despedida como deve ser e agora está disponível para voltar, e por isso precipitaram aquele comunicado para se resolver logo o assunto. Ok, está bem, tudo bem. E isto é especulação. Toda esta história temos que especular, não é? Eu não tenho nenhuma informação.
2: Eu resumi muito aquilo que é dito.
5: É, claro, e fizeste bem.
4: Pois
5: bem.
4: Então, são tantas páginas.
2: Pois, muitos caracteres.
5: Olha, eu vou-te só dizer uma coisa muito rapidamente sobre o tema. Eu fiquei relativamente satisfeito porque tinha na reflexão que fiz sobre o tema, ocorreu-me pensar que a culpa não era de Ronaldo, ou não é de Ronaldo. Sendo que eu não simpatizo com o desportista, com o futebolista, claro que sim, não é? É um tipo fora de série, não vale a pena, mas também não tenho as qualificações futebolísticas para avaliar, mas é óbvio, é científico o que ele alcançou. Como escolhas pessoais, ele é uma figura pública...
4: Científico.
5: Científico, sim.
4: É factual, científico, não sei
5: não,
4: se é.
5: Não, mas eu prefiro dizer científico.
4: Mas não são sinónimos.
5: Não são, mas
1: mas eu gosto mais...
5: Mas eu gosto de ciências exatas, sei o que é que eu ia fazer. Deixa-me dizer, no aspecto da vida pessoal, e isso desde sempre, e já dos meus tempos dos blocos que me atiravam um bocadinho a Ronaldo, portanto não é de agora.
4: Sei que ias dizer dos teus tempos de bloco de esquerda.
5: Esse ainda não chegaram. Sendo uma figura pública, estão sempre sujeitas à crítica, é óbvio, não é? Uma pessoa pode escolher o recato, não é? Uma pessoa pode escolher abrir uma padaria no bairro, ter de estar na vida descansada, quem escolhe ter uma...
1: E mesmo abrindo a padaria, também se sujeita à crítica.
5: Claro,
1: sobre o preço,
5: mas sobre a sua vida pessoal, é mais difícil que isso tenha algum destaque e ao mesmo nível Cristiano Ronaldo. Agora, há aqui um problema, na minha opinião, é que quando eu digo que a culpa não é dele neste momento... É que se ele pensa como pensa, se acha que... Se alguém lhe diz que foi ele que pôs Portugal no mapa, como tanta gente diz, é um completo absurdo, não é? Pelo na minha opinião.
4: É porque... Achas?
5: Acho. Acho.
4: Curioso.
5: E quando ele acha que a Seleção é, no fundo, é quase mais uma empresa dele, do seu grupo CR7SA, gerido pelo tal Tiago Craveiro. Se acha isso tudo é porque se permitiu... Repara, Ronaldo devia ter havido uma gestão que parte das instituições, das federações, dessa quantidade enorme e gigantesca de instituições que custam uma fortuna. A partir deles, a responsabilidade deles era fazer uma gestão do fim da carreira de um jogador que, como é óbvio, quer jogar. É aqui que eu não culpo o Ronaldo. Ele quer jogar. Até me faz... Repara, já se percebeu que ele sai de lá como saiu, porque ficou verdadeiramente triste de não jogar. Portanto, é alguém que quer mesmo jogar. Se deixassem, de facto, até aos 80, ele jogava até aos 80. E eu isto, até certo ponto, não acho condenável. Não acho condenável.
2: Sim, se retirarmos da figura, conseguimos compreender a frustração.
5: Não acho condenável, quer jogar, quer competir, já, mas já não tem a capacidade, já não é o mesmo. Pois, mas a própria...
2: Isso acontece a todos.
5: E a própria pessoa não tem essa noção. Nós também não temos. Nós também achamos que somos a última cocó do deserto. E também somos egocêntricos. Eu acho é que, da parte das instituições, é que anda tudo ali a gravitar à volta, há abutres a gravitar à volta de Ronaldo, a tentar comer da gamela, a tentar a sua migalha, e acabam por não ser responsáveis. Porque isto devia ter sido planeado há muito mais tempo, de facto não devia ter havido promessas de jogar isto ou jogar aquilo, de facto não se devia usar Ronaldo como mascote, de facto o dinheiro não pode ser o mais importante, eu sei que vivemos os tempos que vivemos, mas é a vida, não é?

0: Hoje em dia o homem está um bocadinho na moda de baixo, não vou andar a pisá-lo.
1: Estás a ter misericórdia?
0: Não, acho que a culpa não é dele. A culpa é de um país que andou 20 anos a dizer que ele é que nos pôs no mapa, que ele é o Deus. E acho normal que uma pessoa que está há 20 anos a ouvir dizer que é Deus e que pôs o país no mapa, acho que seja Deus e que pôs o país no mapa. E portanto, os responsáveis da Federação e todos os abutres que gravitam à volta dele a tentar tirar um bocadinho, esses são os responsáveis. Porque isto tinha que ter sido gerido.
2: Sim, pois a Proença disse que ele era um símbolo da Portugalidade, que foi das coisas mais ridículas que eu já
0: vi. Pois, um símbolo da Portugalidade.
1: Maria, esta ideia de Zé Pedro Silva da culpa não ser dele e de ele ser. Afagado, sei lá, adorado de uma forma quase irracional pelo país e pelas pessoas que estão à volta dele, faz-me lembrar uma coisa que uma educadora disse do meu filho, que é: o seu filho faz coisas diferentes na creche e na escola, não em casa, porque em casa é o centro das atenções. Achas que isto é tudo um problema de Ronaldo continuar a ser o centro das atenções?
3: Eu acho que isso é um problema
1: psicológico.
3: Eu acho que isso é um problema de egos, do ego de Cristiano Ronaldo, do ego de Jorge Jesus também e do ego de Pedro Proença. Isto é uma luta, nós estamos a assistir a três
2: homens. Dos portugueses.
3: É, coitado.
2: Se sentem feridos.
3: Três homens feitos e com a idade para ter juízo, a portarem-se como. Lá está, que idade é que tem o teu filho?
1: Há 2 anos e meio.
3: Exato, a portarem-se como dignos dessa análise, dessa avaliação da creche onde eles parece que andam. Eu não posso dizer que não me tenha divertido muito com esta situação, diverti. Do ponto de vista de. Foi completamente absurdo. Tanto o que aconteceu nas televisões na quarta passada como o que aconteceu ontem, que é de repente há um tema, um único tema e um único assunto. Quem foi chamado para comentar outros temas comenta a bola também, porque já lá estão e aproveita-se, se foi divertido.
0: Isso foi uma crítica a João Maria Jané?
1: Isso pareceu um pouco.
0: Agora de repente está-se a picar.
3: Claro que isto não foi uma crítica a João Maria Jané.
0: Não, mas eu
3: João Maria Jané não tem culpa dos temas. João Maria Jané não tem culpa dos temas que lhe calham um comentário. Digo já.
2: Maria Jané voluntaria-se para se divertir para o futebol.
3: João Maria Jané foi dos meus comentadores preferidos. Aliás, como vocês sabem, são testemunhas. Eu ontem estava a desejar que o chamassem novamente, porque me diverti muito a ouvir aqui o meu colega e amigo João Maria Jané na quarta-feira passada. Foi muito divertido.
2: Não tinha ligado a dizer, posso ir aí?
3: Agora.
2: Dizer mais umas larachas?
3: Se isto é tudo ridículo, é. E é óbvio que Ronaldo fez muito pela seleção, mas é aí, esgota-se aí. Ronaldo fez muito pela seleção, como vários jogadores, como Messi fez muito pela Argentina, como vários jogadores fizeram muito pelas suas seleções. Agora, daí a acharmos que
2: estão meninos do corpo,
3: o maior português de sempre e que lhe devemos a vida, pá, não, lamento, não devemos. Não devemos a um jogador de futebol, estamos a falar de futebol, que parece que estamos a falar de um tema que impacta as nossas vidas e não impacta.
2: É o tema sociologicamente,
3: é só a bola.
2: É o tema sociologicamente mais importante da sociedade portuguesa.
3: Mas isso é ridículo.
2: É onde nós nos debatemos mais profundamente, é falar.
3: Sim,
2: de,
3: tu vê.
2: O primeiro Trump de Portugal, o primeiro Trump português.
3: É verdade, começou. Não, e sim.
2: As coisas são assim.
3: E o primeiro fascista dos tempos modernos começou também num programa de.
2: É verdade.
3: De comentário de bola. Portanto,
2: e o primeiro Sócrates foi no Benfica. Isto é assim. Pois. O país primeiro acontece no futebol e depois no resto.
3: Pá, é ridículo, eu estou a achar isto absolutamente ridículo. O comunicado foi indescritível, aquela parte do que tinham acordado, os 8 pontos que Jorge Jesus iria dizer na conferência de imprensa. Primeiro, quem é que acredita que seria efetivamente possível alguém ir para uma conferência de imprensa dizer aquele texto? E agora aquele ponto 6.
2: E depois
3: 6,
2: o Jesus. Pois que nunca Jesus seguiu que um não guião na vida.
1: Será que, será que ele disse que ia seguir o guião?
3: É indiferente. É o facto daquele
2: ele
3: guião.
2: Ele disse um bocado aquelas coisas, só que é o Jesus.
1: À maneira
3: o
1: dele.
3: O facto daquele guião existir e de haver um ponto que é pôr um jogador para pedir desculpa por pôr um jogador do nível de Pelé ou Maradona no banco. Opa,
1: meu. Ponto 6.
2: Ponto 6,
3: é o ponto 6.
1: É tipo o parágrafo do António Costa.
3: 8, o ponto 8 também é bom, mas o ponto 6 é delicioso. E eu acho que mostra a loucura em que estas pessoas estão todas a viver e que de facto é um mundo à parte. E também mostra na mão de quem é que está a Federação Portuguesa de Futebol. E não é certamente Pedro Proença.
1: Joné,
3: vou passar agora.
1: Hora,
3: vou passar. Ah, outra coisa.
1: Sim, sim.
3: Posso referir.
0: Mas de onde é que nasce essa loucura? Agora, só para. Esse é que era o meu ponto. De onde é que nasce essa loucura? Quando tens um primeiro-ministro falar no seu discurso, já não sei se foi de
1: mentalidade, nem mentalidade de Ronaldo,
0: mas foi de, já não sei se era o estado, não foi no
1: Natal,
0: no Natal,
2: não foi naquele 25 de Abril lá.

0: à férias.
1: Uma coisa dessas. Quando tens, quando tens o primeiro-ministro. Portanto, essa loucura que dizes, tem uma origem.
2: Para, aliás, o primeiro-ministro tentou meter-se, tentou também
1: meter o
2: bedelho.
1: Está aqui
2: a acontecer uma coisa. Estes homens poderosos estão aqui a fazer uma coisa.
1: É mais um a querer comer.
2: Também vou aqui dizer uma coisa. Vou aqui ligar a tentar pôr água na fervura. Pá, no dia em que Montenegro for a pessoa que põe água numa fervura, seja ela qual for, estamos nós muito mal.
3: Jónia, eu sei que estás ansioso por comentar este caso, mas tenho aqui uma frase para ti e gostava que tentasse adivinhar quem é que disse, porque...
0: Não me digas que isto é passadeira vermelha.
3: Não, não. Caramba. Problemas tratam-se em casa.
0: É uma ver?
3: É sobre o Ronaldo. Não. Não. Vocês podem tentar adivinhar se quiserem. Problemas tratam-se em casa. É a pessoa menos esperada.
0: Ah, não, foi Marcelo Rebelo.
3: Isso, boa.
0: Foi.
3: Pronto, podes fazer. Agora é tua, não tenho pergunta para ti, podes... À vontade.
4: Ora bem... Há aqui coisas que eu acho que, quando nós estamos num momento revolucionário, como estamos a partir do momento 30 de setembro, em que o país desprendeu desta ideia, que eu concordo com o Zé Pedro, que andou a construir. Eu concordo muito com o que o Zé Pedro está a dizer, e já disse isso até várias vezes. Cristiano Ronaldo está no sistema das seleções portuguesas desde antes dos seus 15 anos. E é um malcareado, prepotente, péssimo colega de equipa, tudo o que se possa dizer de mau caráter... Enquanto jogador de futebol, ele demonstra consecutivamente na maneira como trata os colegas visivelmente, na maneira como se posiciona, na maneira como este comunicado mostra que ele, que ele acha que é o rei da Arábia da seleção portuguesa. E isto é porque alguém deixou. Porque se o tivessem educado, eventualmente ele podia-se ter naturalizado inglês ou uma coisa qualquer e jogava lá pela seleção deles, mas ninguém o quis educar e, portanto, há uma grande responsabilidade das pessoas que receberam uma criança de 14 anos numa instituição que é suposto aportar valor ao público e conseguiram que ela saísse aos 41 anos como uma criança de 14 anos na mesma. Portanto, eu concordo com o Zé Pedro aí. Aquilo em que eu acho que nós estamos a ser um bocadinho meninos do coro, e estamos sempre, e sabem que eu estou cá para desafiar as convenções, é nesta coisa de que, Cristiano Ronaldo deu muito à seleção, é preciso uma pessoa ver o que é o muito, muitos golos à Arménia?
3: Sim.
4: Muitas grandes competições internacionais? Não.
3: Não, isso é factual.
4: Cristiano Ronaldo fez uma competição internacional em que fez a diferença... para o resultado final de Portugal num sentido positivo, claramente. Foi uma excelente competição internacional, que foi o Euro 2012. Desde aí, não. Cristiano Ronaldo, mesmo quando se vão buscar os grandes jogos de Cristiano Ronaldo após isso, eles são no máximo coisas que depois corrigem erros.
1: Mas aí só contas competições em curso, não contas com apuramentos.
4: Só conto competições, só conto a fases finais. Ou seja, aquelas coisas que as pessoas dizem.
3: O
4: Messi, quando se diz o Messi fez dois mundiais a seguir aos 30 anos absolutamente indescritíveis. E o de 2014 também, mas fez três mundiais em que levou uma equipa um bocado de mancos às costas até uma final. E foi o que o Ronaldo fez na meia-final do Euro 2012 e por acaso não foi à final e por acaso não ganhou aquilo. Foi mesmo impressionante.
3: Em 2004 ele jogou alguma coisa, ele ainda já jogou.
4: Não? Ele jogou no Euro 2004.
1: Chegou ele entre 2003.
4: Ele foi importante no Euro 2004, foi mais ou menos importante no Mundial 2006. Essas são as três melhores competições internacionais dele. O Euro 2008 não corre muito bem, o Mundial 2010 corre pessimamente. No Euro 2016 ele tem aquele jogo em que marca a Hungria de calcanhar, e isso é muito... Mas nós estávamos ali a ver se nos chafávamos de ficar em terceiro ou não. Também porque ele falhou um penalti aos 85 minutos no primeiro jogo da fase de grupos.
3: Tem um hat-trick contra a Suécia, não é?
4: Isso é um jogo de apuramento. Também podemos dizer isso. Não teríamos ido ao Mundial de 2014 se não fosse o Cristiano Ronaldo.
1: Por isso é que eu te perguntei. A questão, se contares com o apuramento, aí a importância já é...
4: Sim, mas decisivo, importante, decisivo, ao nível do... A carreira do Cristiano Ronaldo, ao nível de momentos decisivos na seleção nacional, não é muito diferente da do João Vieira Pinto. E isso é que é... O Cristiano Ronaldo tem uma carreira de clube extraordinária. É dos jogadores que ganhou mais Ligas dos Campeões. E não é o jogador que ganhou, que isso é o Carvajal. E o Modric, não sei o quê. Mas ganhou 5. É o melhor marcador de sempre em Ligas dos Campeões. E acho que é a única coisa em que ele ainda tem média de golos por jogo maior do que a do Messi.
3: Sim, as pessoas quando dizem que só conhecem Portugal por Ronaldo, não é provavelmente, e consigo perceber, não é provavelmente pelo que ele fez pela seleção, é porque ele fez nesses clubes, que esses clubes têm um range, de um alcance muito maior.
4: Claro, e é importante pôr essas coisas em perspectiva, eu acho, porque eu vi muita gente a dizer, ah, porque Portugal, o atrasado mental do Rio Ferdinand, de dizer, ah, porque Portugal não existia antes do Cristiano Ronaldo. Antes do Cristiano Ronaldo, Portugal tinha ido à meia-final do europeu anterior. E desde o Euro 2016 que Portugal não vai a uma meia-final de uma competição. Entre o Euro 2016 e o Euro 2000, Portugal teve sempre nas decisões, tirando no Mundial 2002. A partir do Euro 2016, A partir do momento em que o Ronaldo se torna a figura máxima da seleção, incontestavelmente, deixam de haver as figuras anteriores. O Euro 2016 ainda tem o Ricardo Carvalho, se recordam.
3: Sim.
4: Quando ele passa a ser o líder máximo, os resultados não são bons.
3: Sim, tanto que a final do Euro 2016 ele sai, não é?
4: Sim.
3: Ganhamos sem ele.
4: Sim, não fez diferença na maioria dos jogos. Marcou na meia-final contra o país de Gales. Importante. E mostra-se nas estatísticas da quantidade de vezes que ele marca contra equipas bem classificadas nos rankings da FIFA, das quantidades de vezes que marca e não é penalti. Eu acho que ele... Os portugueses criaram aqui uma coisa, é parecido com a história do Mourinho. O Mourinho tem um momento na carreira em que faz umas coisas extraordinárias e põe Portugal no mapa, de certa forma. As pessoas ficam a saber mais sobre Portugal porque há uma pessoa a fazer coisas extraordinárias. Mas esse momento foi há 15 anos. E para Cristiano Ronaldo é um bocadinho parecido. Ele era um jogador extraordinário no Manchester United, que percebe que vai aparecer um jogador ainda mais extraordinário que ele e que o vai ultrapassar, e decide, bem, acabou-se jogar à bola, agora é só marcar golos, porque quem tiver mais golos vai ser o maior. E criou esta coisa até negativa no futebol, eu acho que é, tu és bom pelos golos que marcas. O segundo jogador mais internacional por Portugal é o João Moutinho, e ele tem 7 golos pela seleção. Ninguém me vai dizer que se fosse sem o João Moutinho não havia aqueles golos na Suécia, que fez passos extraordinários nos golos. O futebol não é só golos, e o Cristiano Ronaldo contribui muito para isso. E esta coisa da mentalidade de Ronaldo, eu acho que é tudo o que está errado. É os meus objetivos individuais acima de tudo, independentemente de os fins justificam os meios, uma coisa.
3: Não isto, é aquela coisa que
4: isto lembra-nos aqueles golos.
3: Ser exigente e ser as metas.
4: Ser iludido, ser louco. É que isto lembra-nos aquele golo em que ele não toca na bola e exige o golo, não é?
3: Sim.
4: Que até há vários desses, mas perante o Bruno Fernandes, enquanto capitão da seleção, é louco. E a loucura dele, que foi o que o trouxe até competir com o melhor jogador de todos os tempos e ganhar-lhe 5 bolas de ouro, que é uma coisa extraordinária, apesar de todos estes asteriscos que eu ponho, é também a loucura que leva a não conseguir isto que o Zé Pedro está a dizer, que é normal, que é não consegue perceber que ele hoje em dia não serve e que nós andamos...
3: E ninguém é capaz de lhe dizer isso.
4: O rei vai, mas isso é uma coisa mais portuguesa que há. Aquela coisa de Salazar, se tivesse saído depois da Segunda Guerra Mundial, tinha uma estátua em todo o lado. Mas depois... É a coisa mais portuguesa que há. Portanto, nesse sentido, eu até concordo com o Pedro Proença na coisa da Portugalidade. O não saber sair, ele representa... muitas coisas na nossa sociedade, as lideranças que caem de podres nas empresas em vez de saberem criar sucessões, ele representa muitas coisas, mas muitas coisas erradas. E por isso é que eu acho que o futebol, e aí não concordo nada com a Maria nisso, acho que o futebol traz isto mesmo interessante para o debate público, é que nós nunca nos debatemos enquanto povo.
2: Eu acho que o monotema é nocivo. Acho que seja nocivo falar de futebol. Acho que o monotema é um bocado absurdo, especialmente quando estão a acontecer coisas graves no resto do mundo.
4: Ele é rico. E é rico nesta coisa.
3: Mas não é uma rica pessoa.
2: É rico, mas não é um tema, uma riqueza de tema.
4: Eu, por acaso, acho.
2: Não estamos a falar de França, não estamos a falar de Espanha.
3: Estás a falar do tratamento que se dá ao tema. Isso não é absurdo, não é?
4: Tá, e de várias maneiras eu acho interessante.
2: Não concordamos.
4: Para estas questões sobre liderança, sobre identidade.
3: Mas não é isso que está a discutir.
4: Não, também.
3: Eu gostava que esse debate parece-me interessantíssimo, não é esse?
4: Mas é, e sobre mérito.
5: É esse debate que está a haver aqui.
3: Aqui, sim, certo.
2: Aqui é
3: mas
2: verdade.
3: É o único sítio. É o único sítio.
4: Não, a questão do mérito para mim é interessante, que é o mérito dá-te um lugar cativo, não?
3: Uhum.
4: O mérito dá-te enquanto tu mereces.
3: Então, e qual é que achas que vai ser mesmo o desfecho?
4: Eu não faço a menor ideia.
3: Neste momento a porta está aberta.
4: Já a semana passada nós gravámos o episódio e estávamos com pouca esperança que o desfecho...
3: Mas é melhor dizeres qualquer coisa para ver se acerta.
2: Não esperávamos que...
4: Que o desfecho fosse este. E eu fiquei muito contente que o desfecho fosse este. Porque eu acho que Estamos há 6 anos a pastar uma vaca sagrada, e eu sei que aquilo é relva, mas é suposto jogar-se à bola.
3: E estamos a jogar, ganhámos,
4: e jogámos muito bem, e mesmo assim...
2: Ah, mais essa, é que passámos a jogar muito melhor.
4: Claro, isso.
2: Como era óbvio.
4: O que é extraordinário.
2: Como era expectável.
4: É que nós vivemos num país, e ainda aí, para entrar em mais uma coisa em que eu acho que é interessante, nós vivemos num país em que só se fala de futebol, mas ninguém vê futebol. Pois é, porque não é possível... As pessoas
3: vivem em... Como assim?
2: Desculpa, esqueci-me de vos contar que, obviamente, quebrei a promessa que fiz aqui na semana passada de nunca mais ver, de não ver mais jogos da seleção até ao Euro. Óbvio que vi os últimos dois.
4: Foram os jogos com mais audiência em muito
2: e
4: tempo.
2: E pensei muito, estou mentir aos nossos ouvintes.
3: Os programas mais vistos.
4: Não, os jogos de Liga das Nações foram. Pá, porque as pessoas, de facto, os indianos não veem a RTP. É uma coisa que acontece. E esta coisa de... Isto é um debate interessante, de que ele próprio diz no comunicado a todos os estrangeiros que se deslocaram lá e que eu não... Ou seja, ele não fala só como capitão da seleção, fala também como capitão do ronaldismo.
3: Sim, e, portanto... Da nação Ronaldo.
4: E eu, para mim, é muito interessante olhar para este tema e pensar se nós achamos que isto vale a pena. Uma seleção em que nós não nos revemos, mas uma data de nigerianos estão malucos, porque, ou brasileiros estão malucos. Pá, metam-se na vossa seleção, tipo, não tem mal nenhum também gostarem do vosso melhor
3: jogador.
4: Então
3: achas que isto tudo é uma questão de dinheiro? Estás a ir mais além disso?
4: Eu acho...
3: Sendo certo, quando disseram, não pode ser uma questão de dinheiro, porque há contratos que, só por causa do Ronaldo sair, não
4: claro,
3: acabam.
4: Claro, da Puma não acaba, por exemplo. Não, eu acho que a questão de dinheiro é muito relativa. A seleção espanhola faz muito dinheiro e não tem, agora até eu ia mal, mas durante algum tempo não tinha nenhuma super estrela galáctica, e nós temos uma grande equipa. E o que eu acho extraordinário nisto é que eu vi os jogos e pensei, bem, isto arruma um bocadinho o debate. É bom, não? O Gonçalo Ramos marcou nos dois jogos, mostrou que obviamente se mexe.
3: Claro.
4: Mexe-se.
2: Bolas.
3: Ganhar arruma qualquer...
4: Mas não. E eu acho que tem a ver um bocado com esta cultura, que também pode entrar numa coisa que nós podíamos falar sobre privilégio e não sei o quê, porque o futebol está completamente cartelizado, não é? É preciso ser rico para ver futebol, seja para poder pagar para ver, se não vês tudo aos soluços, seja para poder ir ao estádio, o futebol está muito cartelizado. E a maioria dos portugueses vê o futebol com base a olhar para 4 velhos a olhar para um resultado num ecrã. Lá nos canais de CRTV, como diz o meu amigo Marcos Lopes, e bem. E isto, eu acho que transformou muito a maneira como se vê futebol, porque as pessoas já não
2: Marcos
4: têm...
2: Marcos Lopes esse... também tem estado muito bem com o seu comentário.
4: As pessoas já não veem futebol, as pessoas vão à aplicação do SofaScore e veem, olha, isto marcou um golo e uma assistência, fez um bom jogo. E assim, o Ronaldo passa como um dos melhores jogadores da história. Eu gostava de propor aqui a análise que o Ronaldo é o pior melhor jogador da história.
2: Ah, eu estou contigo.
4: Tem péssimo toque de bola, não dá gosto ver, há anos que não dá, mexe-se mal, pronto, teve uma lesão no joelho de que ninguém fala, mas que mudou completamente o tipo de jogador que ele é. Mas aquilo é robótico, é desagradável, mas ninguém vê. Portanto, é indiferente. Quem é que tinha dinheiro para ver a Premier League? Ou de quem é que tinha dinheiro para ter o Sport TV para ver o Real Madrid? As pessoas vão e vêm no resumo. Grande golo de livre. Livre já não, que ele não acerta um livre. Uhum. É o pior marcador de livres da história das Juventus, com um golo marcado em 72 tentativas. E da Seleção Nacional também deve ter um rácio. Acho que é o pior marcador de livres em europeus e em mundiais também.
2: Cristiano Ronaldo?
4: Sim.
2: Claro, que acerta.
4: Mas lá está. Mas isto é a ilusão em que ele vive. Ele vai para uma barreira, chuta contra a barreira, e segue a vida dele, ele é o melhor marcador
2: de livros
4: do mundo.
2: Não, ele faz aquela cara
4: dele.
2: Assim. Ah!
3: Sim, isso era já quase uma piada recorrente, o bater livros.
4: Claro.
3: O Tomahawk.
4: É isso, mas este jogo em Gales, de Gales em Alvalade, foi ridículo, ele queixou-se da relva.
2: Ele fazia aquela cara como se fosse a primeira vez que fosse, era sempre completamente inesperado, nunca tinha falhado,
3: mas,
2: e falhou naquele dia, tipo, ah, como é que isto me aconteceu
3: hoje?
2: Rapidamente,
3: se vocês subscrevem ou não esta tese, que é por acaso bem interessante, do Joné. Mas a leitura dele dos
2: Eu neste tema geralmente subscrevo todas as teses do Jónio.
1: Eu subscrevo parcialmente. Eu acho que, repara, nós se olharmos para os últimos anos do Ronaldo, e últimos largos, não é? Últimos dois.
4: Largos?
1: Sim. É evidente que houve ali um decréscimo e mas também, enfim, mas acho que aí há alguns exageros, não na parte científica, há bocado estávamos a falar dessa questão da ciência exata.
3: Este debate está puramente científico.
1: Sim. Só que repara, eu não dou para esse peditório, já porque não tenho o mesmo conjunto de informação, nem quero ter. Não assisto a futebol na CRTV, mas
4: eu admito que seja um bocadinho doença. Pronto, mas eu de facto vejo muito futebol e faz-me confusão que um país debata tanto de futebol e as pessoas depois falam. Os nossos jornalistas,
3: Inglaterra, por exemplo, não se debate assim.
4: Os nossos jornalistas desportivos não sabem um 11 de uma equipa da Premier League.
1: Mas
4: é mesmo mau.
3: Isso por acaso é
1: mas esse é o ponto sociológico que pode ser interessante nesta discussão toda, não é? E por isso eu há pouco dizia, nós tivemos durante muito tempo jornalistas que se referiam, mas sobretudo nas deslocações da seleção, eu ouvi várias vezes e caía-me tudo ao chão. Diziam a seleção de Ronaldo. Portanto, é
3: que
1: isto.
3: Tu ias, mandavas-te literalmente para o chão. Mandava, eu lembro-me, mandaste-me um vídeo.
1: É isto sim. É isto que gera todo este fanatismo. E o fanatismo é sempre doentio. Não há fanatismo. Eu não conheço fanatismos bons.
2: Também?
1: E sinceramente, eu penso que isso é uma lição para o futuro. Claro que não se vai aprender, porque vocês reparem uma coisa: nós tivemos aqui uma discussão, não vamos retomar, eu sei, mas tivemos aqui, porque não é só com o Ronaldo. Nós temos, socialmente achamos, o povo português, nós, que a nossa gastronomia é a melhor do mundo, que nós somos
2: isso
1: melhores
2: é
1: em Deus, isto, naquilo.
4: E assim não se anda para a frente.
1: E tivemos uma discussão aqui há
2: inventamos pratos novos.
1: E tivemos aqui uma discussão, e agora não me vou referir ao que vocês disseram, mas refirmo ao que se lê lá fora. Ui. Tivemos aqui uma discussão há umas semanas sobre António Guterres, não é? Que é alguém que objetivamente não conseguiu cumprir as suas metas, a que se propõe, e bem, nomeadamente a reforma. Mas para nós há de ser sempre o melhor secretário-geral de sempre, porque foi português.
3: Ninguém disse isso.
1: Não, por isso é que eu disse, não estou a referir ao que vocês disseram aqui. Mas há paninhos quentes agora, e depois ainda mais pessoas chegam ao final do mandato, e depois há aquela pena e tudo isso. Mas alguém que não cumpriu objetivamente aquilo a que se propôs, não conseguiu. Ok, mais problemas, dificuldades, certo, mas é o português. E enquanto nós não ultrapassarmos isto, porque isto,
2: todos meio de acordo.
1: Porque isto é provincianismo.
3: O João diz é que ele não cumpriu as metas do seu mandato. E as pessoas acham que sim.
1: Isto é provincianismo. Não sei se acham que não. Ronaldo está hoje em dia, não, há muito tempo, é muito mais do que um jogador de futebol. É uma mascota.
4: É a Taylor Swift. Quem é fã de Ronaldo hoje em dia não é fã de futebol.
1: Pronto,
4: é impossível. Exato. Quem gosta de futebol não gosta de ver o Cristiano Ronaldo a jogar há anos.
1: Mas adquire.
4: Já não consegue ver quem gosta de futebol não consegue ver a Liga da Arábia Saudita, não é? Aquilo claro que um bocado de pena.
1: Claro que não.
4: Hoje em dia aquilo, e as discussões com que tu tens e as pessoas com que tu falas na televisão, e isto inclui jornalistas esportivos que defendem o Ronaldo, são pessoas que tu consegues ver objetivamente que não veem futebol nunca.
1: Sim.
3: Amigos, a discussão está ótima, mas já eu perdi-me no tempo, já vamos para aí com 20 minutos.
2: Estavas muito entusiasmado.
3: Não, o café estava bom.
4: Isto é o tema do.
3: Sim, é verdade, é verdade.
2: Se nós trabalhássemos numa empresa e bebêssemos café, só falávamos
3: disso. Isso, estávamos aqui em histeria completa. Vamos então à nossa reflexão. Vamos então ao primeiro tema trágico, ou não, vamos ver, nunca se sabe, desta semana no dia de reflexão, que é a primeira volta no Brasil, que deu a vitória, vou dizer tangencial, cerca de 2% de Flávio Bolsonaro contra Lula da Silva. Tenho aqui vários dados que podem ser interessantes para a nossa discussão. Joanê, devolvo-te a ti, porque uma das coisas talvez mais interessantes para a segunda volta é que Lula da Silva tem que conseguir aquilo que não se consegue desde os finais dos anos 80, que é vencer tendo perdido a primeira volta. Flávio Bolsonaro consegue um muito bom resultado, acho que nem as melhores projeções lhe davam esta vitória, pelo menos foi isso que eu fui lendo na imprensa brasileira, e ganha inclusivamente, cresce inclusivamente onde o pai não tinha crescido. Isso eu acho que também é interessante, há vários dados que comprovam o que aconteceu este domingo. O que é que achas que pode mesmo acontecer? Temos que aceitar que a família Bolsonaro vai voltar ao poder, ou ainda há uma réstia de, vou lhe chamar, esperança de que Lula da Silva consiga ganhar. Não sei se pode ser esperança, mas acho que ninguém quer, muita gente não quer que Flávio Bolsonaro ganhe.
4: Em parte, a família Bolsonaro já voltou ao poder, porque a mulher de Bolsonaro e um outro filho de Bolsonaro foram eleitos para o Senado em Santa Catarina e no Distrito Federal.
2: Ah, não.
3: É o Renan, o filho Carlos foi eleito senador de Santa Catarina, e o filho Renan, eleito deputado federal, e a Michelle, senadora do Distrito Federal.
4: E o irmão Jair também foi eleito. O irmão Jair é ele, o irmão de. Como é que. Não me lembro do nome dele. Mas também foi eleito para o deputado federal. E portanto, sim, há este fenómeno. Religioso, eu diria, à volta do partido, do que se chama o Partido Liberal Brasileiro, apesar de ser uma tristeza que assim se chame, porque aquilo é o Partido Fascista do Brasil, ou o Partido
0: Partido Nacionalista Cristão do Brasil, devia ter outro nome.
1: Evangélico, mas...
0: Sim, sim, Nacionalista Evangélico. De facto, o resultado do Flávio Bolsonaro é uma surpresa, não porque eu não achasse que ele podia ter 50 milhões de votos, eu acho que ele podia ter 50 milhões de votos, porque 57 milhões de pessoas votaram no pai dele. E já 58 até nas últimas eleições. Só não achei que ele estaria na primeira volta e que o Lula da Silva ficaria tão abaixo dos 60 milhões, sendo que eu acho que com o avanço da noite e com o avanço da contagem as pessoas também ficaram menos pessimistas do que aquilo que parecia à partida, porque o Brasil dá esta sensação que os Estados Unidos também dão um bocadinho de miragem.
3: Sim.
0: Em que eu lembro-me de estar a comentar a noite eleitoral americana e as pessoas dizem tipo, o Trump está a varrer isto e tu vais à contagem final e ele ganhou por 1,5 pontos, que foi agora que o Flávio Bolsonaro ganhou também. Isso não é uma vitória retumbante. Agora, há uma parte significativa do Brasil que de facto nos disse claramente que estaria disposto a votar num tronco desde que o seu pastor evangélico assim o dissesse, porque Flávio Bolsonaro é dos piores candidatos que eu já vi a qualquer cargo.
3: Sim, eu só estive atento na última semana e as coisas que estão à volta dele são assustadoras.
2: É,
3: eu só vi a pontinha do véu.
0: Para mim nem é só isso. E aí eu acompanho muito o Renan Santos. Que ele diz, é bandido. Mas ele não é só ser bandido, é um vazio de carisma e de inteligência, é mesmo aflitivo. Aquilo parece apetece abanar e dizer, então... Ao menos o teu pai, não sei, tomei as injeções que ele tomava, que agora tornaram nesta amíba doente que ele é, mas aquilo dava-lhe um bocado de pica. Acho eu que ele tinha lá umas injeções, mas acho... Fiquei surpreendido. Agora, o que eu diria...
3: Mas é caso para temer mais a vitória do Flávio do que se temeu a vitória do pai?
0: Não, acho que
3: é mais perigosa esta vitória?
0: Acho que é ao contrário. E acho que nisso há uma coisa aqui boa na dimensão da vitória do PL, que é o Brasil começar a transformar-se num país normal. Isso é muito importante. E para começar a transformar-se num país normal, partidos como o MDB têm que acabar, partidos como a União Brasil têm que acabar. Partidos que só existem para sacar uma percentagem dos votos e depois vender a quem dá mais os votos no Congresso. E é esta ideia de que há finalmente um partido que ganha e tem uma, não é uma maioria clara, mas pelo menos um grupo sólido. O Lula teve 45% dos votos e elegeu 8 senadores. Estes, ao menos, pronto, vão aos 29. Tem que haver aqui mais coerência na política.
2: Deve ser um partido fascista.
0: Mas tem que haver coerência na política brasileira, que é quando as pessoas escolhem, não podem escolher, como escolheram o Lula em 2022, e depois quem governa um centrão indiferenciado que vê para quem dá mais. E isso eu acho que... Está a haver a polarização no Brasil, está a trazer isso de bom, que é acabar com este, ainda há muito, mas acabar com este oxigênio para os partidos que não se definem. Agora, que se definem como fascistas, definem, isso é obviamente um problema. O Flávio Bolsonaro é obviamente favorito. Agora, nenhum dos três candidatos que teve mais do que 0,3% apoiou nenhum dos candidatos. Eu acho que isso já é interessante para o Lula, porque mostra que há, sendo os três de direita, digamos, há alguma rejeição desses, pelo menos os candidatos ao Flávio Bolsonaro.
3: O Lula terá uma hipótese mais forte se os que não foram votarem nele.
0: Sim.
3: Que é mais complicado.
0: A mobilização, eu acho que...
3: Haver uma mobilização com medo de Flávio Bolsonaro.
0: Acho que vai ser importante. Agora, falou-se muito disso para o Haddad em 2018 e não aconteceu. E o Lula ganhou muito tangencialmente. Eu acho que temos que falar mesmo da questão aqui do culto e da lealdade indiferenciada do que é o culto evangélico e do problema que isto pode trazer a Portugal. Também devia ser uma coisa para nós, dia de reflexão.
3: Sim, por exemplo, uma coisa...
0: refletirmos, porque eu acho que
3: católicos,
0: eu não posso,
3: por exemplo,
0: pôr uma garagem
3: menos em Lula do que era expectável. Os católicos estavam historicamente ao lado do...
0: Mas eu não posso ter uma garagem que diz Deus ressuscitou, Jesus ressuscitou, uma coisa qualquer, e ter o mesmo tratamento que a Igreja Católica. Acho que isso é uma coisa que tem que se começar a ver também em Portugal antes que isto dê a asneira que dá no Brasil.
3: José Pedro Silva, um dado que é sempre interessante, que é às vezes o povo votar com o que tem ou não tem na carteira. Aqui no Brasil há alguns especialistas que dizem que de facto o dinheiro não está sobrando no fim do mês, ou seja, que a explicação para este efeito de Flávio Bolsonaro é económico. Podemos olhar para as coisas assim ou é redutor?
1: Sinceramente acho que não. as crises no Brasil, e não foram poucas e não foram pequenas, quase sempre transformaram o poder. Mesmo Dilma é um processo de crise económica. Depois há as crises de 1980, que é mais para trás, mas resulta sempre numa transformação do poder. Agora, não está numa crise desse género, está-se muito longe, não é? Tem uma crise de inflação, peso da dívida no PIB, mas que nem é nenhuma loucura. Portanto,
3: o desemprego até está baixo, mas aqui dizem que o desemprego baixo não se traduziu numa sensação de bem-estar, que o dinheiro não está assegurado.
1: Não anda nem de perto nem de longe, na minha modestíssima opinião, não anda nem de perto nem de longe relacionado com a questão económica.
0: Até porque eu acho que o Lula, para quem vota dessa maneira, conseguiu agarrar bem a culpa do Trump, para quem vota baseado em assuntos económicos,
1: sim,
0: para se defender. Sim. E acho que bem.
1: Sim. Sim, genuinamente não me parece. Agora, acho que há fatores muito mais importantes nesta. Eu tenho que começar com um pormenor que não é exclusivo do sistema eleitoral brasileiro, mas a questão do voto obrigatório, para mim, é uma coisa que há-me sempre. Então tem que me explicar muito bem. Eu acho uma aberração, quer dizer, acho que só convida, e sobretudo quando há estes períodos de tensão. Só convida, e sendo que agora até aumentou a abstenção, não é? Mas estamos a falar de
0: 0,3
1: e baixíssimas comparativamente com países que não têm o voto obrigatório. Mas é evidente que é um convite a ir lá fazer um voto de nem é protesto, é de revolta,
2: é
1: desinformado, é tudo. Quer dizer, portanto, é um sistema. O Chile lá teve que regressar, mas o Chile deixou de ter. Depois achou que a experiência tinha sido péssima porque a abstenção explodiu, mas explodiu para níveis perfeitamente razoáveis. Acho que é uma coisa. E depois agora regressou ao voto obrigatório. Acho que é um dever de cidadania votar, não temos a menor das dúvidas dessas. Não deve ser uma obrigação. E num país em que o cidadão não quer ir votar, não vota. Eu não defendo que não vote, mas não vota.
0: Por acaso gosto que fique representado esse voto de protesto. Eu não gosto de obrigatoriedade, mas eu gosto de ficar.
1: Mas isso dá um resultado que não é artificial. Não se expressa a verdadeira vontade dos eleitores. Uma parte dessa vontade não é vontade.
2: É uma obrigação.
1: E às vezes até é quase um castigo, não é? Querem castigar. Nós em Portugal
0: faz parte da vontade.
1: Nós em Portugal sentimos muito. Não porque numa circunstância em que não tinham que pagar um valor, ainda que seja simbólico para isso, se calhar não faziam esse voto. Nós em Portugal também estamos a ver isso, como é mais evidente, no crescimento exponencial do Chega, porque o Chega, como projeto populista que é, vai ali buscar o descontentamento todo e, portanto, quem é mais ingênuo relativamente às intenções de André Ventura diz, pois, isto tem que acabar a corrupção. Quem é que vai acabar com a corrupção? É aquele cavalheiro, pimba.
2: Cavalheiro?
1: Mas, portanto, não consigo conceber. Mas isso é uma discussão que eu tenho há muito tempo sobre o voto obrigatório. Acho que quem não quer, não vota. É um erro. Na minha opinião, deve-se votar, deve-se participar, as pessoas devem-se informar, devem ter uma ideia do que querem, como é que querem a sua rua, o seu bairro, o seu país, e devem votar. Alguém que não queira votar não deve levar com uma coima. É o meu entendimento. E acho que, de facto, manipula os resultados. Pois. O meu segundo aspecto relativamente às eleições, há um candidato com 80 anos.
0: Também.
1: E que não desampara a loja. Eu, com a idade que tenho, só me lembro de Lula. Não, já não ando com o Lorde Melo, nem Itamar Franco.
0: E o FHC?
1: Fernando Henrique Cardoso, óbvio, grande, mas está bem. Mas quem é que era o opositor de Fernando Henrique Cardoso? Era Lula da Silva. Fernando Henrique Cardoso. É Lula da Silva. Portanto, desde que me lembro-me de Lula da Silva. Primeiro na oposição e depois no poder, não é? Depois acaba por ganhar. Portanto, neste momento tem 80 anos. E nós, nos Estados Unidos, nós tivemos exatamente a mesma coisa. Tivemos uma vitória deste trambolho porque não houve oposição. É oposição entre aspas. Porque os democratas acharam que era Joe Biden. E depois de Joe Biden, Kamala Harris. Joe Biden era o que era e está como está, um senhor respeitável, mas com a idade que tem.
0: Kamala Harris está melhor que o Trump.
1: Pode estar, mas não interessa, mas no efeito eleitoral, Kamala Harris...
0: A imprensa levou ao colo o Trump.
1: Kamala Harris era uma péssima vice-presidente. Portanto, foi isto que se opôs é um gigante de comunicação e de manipulação e de fake news. E está uma guerra perdida. Um vai com uma arma, o outro vai com uma fisga.
0: Ficou um bocado perto para a guerra perdida.
1: Ah, pois ficou, mas ganhou.
0: Mas ganhou.
1: E no Brasil temos o candidato com 80 anos e eu lamento imenso. E não gosto de dizer. Não gosto de dizer essas coisas. Mas com 80 anos, uma pessoa não se deve candidatar.
2: E de disto?
1: Não se deve, pois com todas as letras. Não se deve candidatar.
0: Mas eu, por princípio, concordo contigo. Por surpreendente que pareça.
3: Ora bem, eu sei que vocês iam começar a pegar-se, mas Maria Escaja.
2: Mas se quiseres, podem.
3: Não, queria só pegar nesta ideia do Zé Pedro Silva, que de facto este susto que se pode tornar realidade de Flávio Bolsonaro ser presidente também não pode ser culpa de a esquerda que esteve no poder só estar e continuar a estar no Brasil centrada em Lula.
2: Zé. A esquerda, o Lula governa ao centro há anos. A esquerda. Esse
0: já foi mais de centro.
2: É óbvio que a esquerda terá a sua cota parte de culpa, como tem em todos os países onde existem partidos de esquerda e onde as eleições correm mal para o nosso lado. Agora, esse conceito de a esquerda, quando o Lula há anos que tem uma governação bastante centrista, para mim não faz muito sentido.
1: Se não fosse essa viragem, não tinha sequer chegado ao poder, porque ele vira há 20 anos.
2: É, mas me ajudas?
0: Sim, o primeiro mandato é mais centrista do que este. Mas o Haddad é um... Eu gosto muito do Haddad.
2: Mais me ajudam.
0: Nenhum brasileiro gosta, mas eu gosto.
2: O que eu estou a dizer. Portanto, acho que essa pergunta não... Acho que não é por aí. Acho que o resultado foi desastroso, efetivamente. Não estava à espera de um resultado tão mau. Eu achei que seria difícil haver um vencedor na primeira volta, mas achei sempre que Lula ficaria mesmo assim à frente de Flávio Bolsonaro, até porque Flávio Bolsonaro representa tudo o que há de pior na política e no abuso de poder, tanto politicamente, é corrupto, está mais que provado, tem ligações enormes ao Vorkaro, que é o grande culpado do escândalo do Banco Master, que foi um caso gravíssimo este ano no Brasil. Tem historial e está provado de desvios públicos. A loja de chocolates que ele tinha...
3: Tinha sempre os mesmos lucros anualmente.
2: Tinha sempre os mesmos lucros anualmente. As vendas não aumentavam nem no Natal, nem na Páscoa, que é quando a venda de chocolates aumenta e só se podia pagar em dinheiro. Um esquema mais que óbvio de lavagem de dinheiro. As ligações às milícias que matam pessoas e às quais Flávio Bolsonaro está bastante ligado... Além de outras coisas que eu não considero menores, mas que neste panorama, como por exemplo a forma como trata a mulher, ele que manda calar-me no domingo, no dia, quando ele sai da casa lá onde estava, e da casa dele, e vem falar com os jornalistas, curiosamente esperou que Lula começasse a falar para sair da sua casa para se sobrepor, e manda calar a mulher que está ao lado dele de uma forma... Primeiro, mandar calar a mulher já é mau. Agora, de uma forma desrespeitosa, condescendente, enfim, Flávio Bolsonaro representa tudo o que há de mau. Eu acho que representa com o Jair Bolsonaro sabia-se muita coisa, mas ainda dava para conceber que as pessoas acreditassem naquela política e naquelas promessas. Agora, Flávio Bolsonaro, não há qualquer sombra de dúvida que é dos maiores corruptos que aquele país já produziu. E é muito curioso, enquanto o Lula e a Dilma foram durante muito tempo massacrados com o discurso de uma corrupção que curiosamente nunca ficou provado nem da parte de um nem da parte do outro, no caso de Flávio Bolsonaro, que está provado, há dados factuais, fala-se, foi dito, foi bastante espalhado nas semanas antes das eleições, pelos vistos, um político de direita pode e até deve ser corrupto.
0: Desta direita pode e deve.
2: Desta direita pode e deve, claro. A nova configuração do Senado e do Congresso é tenebrosa, está completamente tomado pela extrema-direita. A mediana neste momento já não é o centro, e era, o Brasil tinha até o Senado bastante centrado e já não tem. O PL tem um resultado estrondoso, perdemos nossa esquerda, nosso mundo, deputados com trabalho feito, por exemplo, o exemplo da Marina Silva, que tem um trabalho enorme na prevenção do no impedimento do desmatamento da Amazónia. Foram poupados 20 mil quilómetros.
0: Olha que as pessoas de esquerda do Brasil, tipo esquerda-esquerda, não acham que a Marina Silva é de esquerda.
2: Eu não estou a dizer que ela é de esquerda, estou a dizer que perdemos coletivamente quando há uma pessoa que trabalha ativamente no, na prevenção do desmatamento da Amazónia, essa pessoa perde para...
0: Aliás, andam para aí várias candidatas de extrema-esquerda que tiveram 300 votos a dizer que é porque foi porque candidataram centristas.
2: Pronto, Eduardo Paes, e as pessoas têm o direito à sua opinião tal como eu tenho à minha. Está tudo
0: e
2: certo.
0: E a Marina Silva, foi isso que eu estava a dizer.
2: É tenebroso, acho que é um cenário bastante dantesco que se passa no Brasil. Vejo as pessoas muito aflitas e muito preocupadas. As pessoas que vi falarem sobre o seu voto no Flávio Bolsonaro, foi sempre uma coisa um pouco desinformada, e é um bocado como o voto no André Ventura, que é: queremos pôr isto tudo a arder. Só que, entretanto, o pôr as coisas a arder tem consequências. Em Portugal vimos uma, por exemplo, na semana passada, que é a questão da habitação, e acho que no Brasil se vão ver muitas. Lula tirou muita gente da pobreza, teve políticas muito importantes para o Brasil, para as pessoas mais pobres, para as pessoas mais marginalizadas, e eu acho que quem estava um bocadinho acima da pobreza, não
3: a classe
2: gosta,
3: média fugiu para Flávio
2: não gosta,
3: Bolsonaro.
2: Não gosta de ver o pobre que considera inferior a si a conseguir vencer na vida, mesmo que não sejam todos. E isso não é só no Brasil, isso é em todo lado. E eu acho que vamos ver tempos muito sombrios vindos do Brasil. Flávio Bolsonaro já disse que quer mudar a Constituição, disse que quer alterar a duração do mandato de presidente para 5 anos, de 4 para 5 anos. Estou preocupada. Não tenho assim uma grande esperança para a segunda volta. Vejo mobilização, vejo imensos influencers a virem dizer, pessoas que não se posicionaram e que agora se posicionam. O exemplo muito bonito, mas provavelmente não terá assim tanto resultado na prática, como as fandoms.
3: Dos humoristas mais conhecidos com envolvimento.
2: Humoristas, influencers, atores, cantores. Tens as fandoms que têm muitos seguidores no Brasil a disponibilizarem as suas redes para o Lula, para partilhar assuntos da sua campanha e para fazer a informação chegar às pessoas.
3: Era como se o Bruno Nogueira e o Ricardo dos Pereira se envolvessem contra o André Ventura.
2: Não.
6: Essas coisas são todas contraproducentes. A malta não tem noção como isto é contraproducente.
2: Acho que não podemos comparar.
3: Não, à nossa escala.
2: Pois.
3: Eu percebo o que estás a dizer, mas politicamente.
6: O eleitorado não gosta, sobretudo esta base de eleitorado, não gosta que alguém, mesmo que admire, chega lá e digo, votem naquele.
2: Mas, mais ou menos.
6: Há quase um efeito contrário. As pessoas não gostam que lhe digam em quem votar.
3: Não.
6: A opinião política é uma coisa que é muito individual, muito, muito pessoal. Nunca ouviste ninguém a dizer, nunca ouviste ninguém. Vou generalizar como é evidente, mas não há uma expressão que as pessoas dizem, olha, se faz favor, ajude-me, quem é que eu vou votar? Se há coisa em que as pessoas têm muitas convicções, erradas ou não, era política. Era política, no futebol, por aí fora, mas era política, não é? Portanto, quando vem uma vedeta, seja da arte, do espetáculo, seja do futebol, dizer, mas eu vou lá, mas repara, nós temos factos para confirmar. Nos Estados Unidos houve um movimento tremendo
0: contra Trump. O Bolsonaro, e sempre
2: tivemos. Não temos factos, tu tens o resultado eleitoral. Agora, tu não podes dizer que este resultado eleitoral deriva diretamente da opinião dos famosos dizerem quem é que vai votar.
3: Que eu saiba, a Michelle sendo cancelado por ter feito a festa na cabeça ao Trump. Cancelado ou seja despedido.
0: E o Trump também era famoso, não? O Trump
3: era famoso. Claro que sim, certo.
0: É a persona pública dele. Eu, por acaso, não... Não concordo nada com isso, e acho que aí estamos a fugir ao essencial desta questão, que é que as pessoas votavam num tronco. Ou seja, temos que ir mais longe, porque nós estamos a dizer, mas estes fatores da campanha, eu concordo que há fatores da campanha, e há muitos, e concordo que os candidatos de 80 anos não deviam ser candidatos, e apesar de achar que um candidato em abstrato de 80 anos não deve ser candidato, mas um candidato de 80 anos com a experiência e com a qualidade do Lula é melhor do que...
2: E com a cabeça do Lula e com a condição física do Lula.
0: Do que esta criatura, isso... Ele se calhar não era melhor que um candidato bom. Eu sei que candidato é que eu gostava de ter visto, e é o Eduardo Leite, que o PSD não quis candidatar porque quis deixar que isto acontecesse. E correu-me também, foi uma ideia estúpida como tudo, mas clássico. E sei que há muitos tiros nos pés no Centrão brasileiro, e que eles é que deixaram acontecer o impeachment da Dilma, que só deu força a Bolsonaro desta vida. Agora, eu acho que já estamos a lidar com um eleitorado de tal forma focado nesta ideia da vingança e de eu vou fazer a esquerda pagar, e tão radicalizado na sua
3: radicalizado
0: loucura.
3: Na religião também, eu acho que aí também, é diferente.
0: Também é Brasil. Mas muito a ver da religião.
2: Muito a ver da religião.
0: Há aqui poucos fatores que eu acho que tenham a ver com persuasão à volta disto. Isto já é só raiva e ódio, e uma religião de raiva e de ódio, como é? Religião, entre aspas. Aquilo
3: sim,
0: não é uma religião.
3: Religioso.
0: Eu acho que é importante dizer claramente e começar a... Pronto, eu estou quase a juntar-me novamente à Igreja Católica até por isto, que o pentecostalismo e essas coisas, pá, são seitas, não são religiões, e não têm que ter...
3: Portanto, acabou-se o Joné, agora é que foi bem...
6: Depois dos Aveiro, agora meteu-se com os evangélicos, este homem, por amor de Deus.
3: Mas
6: também tem várias contas. Mas temos que começar a pensar quem vai para o Gado.
3: Em Portugal é tudo opaco e ninguém...
6: Olha, temos que abrir um concurso para o Gado.
0: Não, mas se vocês repararem, a extrema-direita, com os 7 muçulmanos cá no Martim Moniz, está o tempo todo, aí como é que eles andam organizados? E com as garagens cá no país inteiro, de seitas malucas, a explorarem pobres e a sua fragilidade, não há nem uma palavrinha da extrema-direita portuguesa, apesar de também serem estrangeiros.
3: Sim, sim.
0: Mas aí ninguém diz nada. Eu estou um bocado preocupado com isso, e acho que o alcance com que isso está no Brasil nos devia incitar alguma coisa, porque nós temos muitos brasileiros cá.
2: Uhum. E acho também era importante ver de onde é que vem o dinheiro que foi metido nessas igrejas nos últimos tempos, e traçá-lo de volta para os Estados Unidos e Israel, mas pronto, mas isso é outra questão. Iam-se isso... arrepender de...
0: Essa história de que foi a CIA que fez os evangélicos, quando o diretor da CIA, no tempo dessas acusações, é o gajo que mais odeia evangélicos do mundo, o Bush pai, acho uma coisa um bocado esquisita.
2: Não,
3: mas saíram algumas notícias
2: que
3: davam
2: fazer,
3: conta da interferência americana
2: a falar
3: nas
2: agora,
3: eleições.
2: Nos
3: New York Times.
0: Agora.
2: A ingerência agora, não a fundação de... Estou a falar isto de crescimento... Este aumento,
0: eu acho
2: este
0: que obviamente aquilo chega ao Brasil por americanos, mas não acho que seja um interesse do Estado americano.
2: Efetivamente é preciso ter
0: acho
2: dinheiro.
0: Que o Estado americano sempre se deu mal até aos anos 80 com o evangelismo. E, okay. E infelizmente o Reagan veio mudar.
2: E assim continua.
3: Vamos ao segundo tema. Pode ser? Também. Vamos então.
2: Olha, eu vou para o segundo tema, mas eu vou exilar-me para as Caraíbas.
6: Pensava que ias
2: escolher um país que ainda tenha.
3: Ora, não sei se vais conseguir.
2: Consigo, ainda temos algum.
0: O tema do fascismo.
3: Parece que Espanha vai a eleições antecipadas, sobretudo por causa desta crise.
2: Vai atrás de mim.
3: Pedro Sánchez não conseguiu passar 2 decretos sobre arrendamento e despejo, e há uma onda muito grande de protestos em todo o país. Eu acho que foi com o Zé Pedro Silva, partilhei um vídeo via Instagram de uma coisa que eu nunca tinha visto, por ignorância minha de certeza, que era um podcast ao vivo naquele acampamento de pessoas. Achei aquilo uma coisa a nível de comunicação bastante fascinante. E depois temos o maior protesto estudantil em décadas, que fechou mais de 400 escolas em França. Se quiserem ir, podemos ir, mas eu queria começar por Espanha.
2: Acho que não vamos chegar lá esta semana.
3: Zé Pedro Silva. Pedro Sánchez tem 700 vidas, como nós já podemos ver, mas se calhar, talvez, desta não se safa. Achas que sim? As eleições estão marcadas para dia
6: 29. Desta não se safa. Não sei ao certo o que é que isso quer dizer. Estás a falar em continuar no poder?
3: Uhum, sim.
6: Pois, ele escolheu bem, não é? O momento. Repara, Pedro Sánchez é. Qualquer democrata tem que ser favorável à alternância, não é? Nós temos que. Esse vocábulo terrível. Mas nós temos que nos lembrar que está há 8 anos no poder, e de uma forma com a qual eu não concordo, para não dizer pior.
0: Concordo com a maneira como este senhor está.
6: Não concordo minimamente com a maneira como este senhor está, não. Este senhor que é completamente desprovido de qualquer vergonha, capaz de fazer entendimentos com qualquer entidade no mundo, incluindo as diabólicas. Um homem perigoso. E eu, sinceramente, só posso ver isto. Temos sempre as ameaças do que é que vem agora, das alternativas, do Bloco da Direita, da dependência de Feijó, do PP com o Vox. Podemos, as discussões são sempre, quer dizer, são mil dentro de uma, não é? Óbvio. Agora, se Pedro Seixas, daquilo que se tem visto, e mesmo agora relativamente à crise na habitação, porque é um... Repara, estas figuras são sempre assim. Não tem qualquer tipo de responsabilidade sobre nada, apesar de 8 anos de governo, é uma coisa que é extraordinária, não é? Quer dizer, não tem qualquer tipo de responsabilidade. Queixam-se ainda do que está para trás, uma pessoa pensa, mas 8 anos, ainda assim com uma capacidade legislativa, não é? Porque podia não ter, mas graças a entendimentos que a ciência política tem dificuldade em explicar, mas pronto, aconteceram em Espanha, a política lá é bastante viva, não tem responsabilidade sobre nada, não é? O que o salvou durante muitos anos, já que falaste, teve salvar, foi uma economia relativamente... uma economia que foi tendo força, não é? Que não, com uma crise económica já tinha ido, não é? Aguentou-se porque, de facto, há uma satisfação com... Mas é algo, mais uma vez, mas agora, enfim, também todo mundo está num processo que não sabe o que é que vai dar, não é? E agora todas estas crises e os jovens em França, mas não só... Mas também a Espanha, já transtornado, já não bastava, as desigualdades todas estavam visíveis para todos, agora vêm os Estados a gastar mil e tal milhões de euros em armamentos para as guerras. Portanto, é evidente que isto há convulsões sociais que vamos lá ver onde é que elas param.
3: Eu vi um senhor muito surpreendido por ver muitos jovens nas que ia recorrentemente a protestos nos últimos anos e que está surpreendido com este movimento.
6: Sim, claro. Claro, quer dizer, a revolta é velha, é genuína.
0: Estão a largar os telefones.
6: Mesmo com a intermissão de grupos extremistas, que nestes casos acontece sempre, a revolta é genuína, não é? E é imensa. Agora, para não se entrar tanto, eu adoro esse debate, então, sobretudo sobre Espanha, adoro esse debate, mas para não entrar naquelas coisas das corrupções, porque depois uns defendem isto é solteiros contra casados, isso é um derby, a corrupção no PSOE, depois o apartamento da Ayuso, e eu tento ultrapassar todas essas discussões com um simples facto. Uma mudança agora é boa, porque em democracia, uma pessoa, um governo, um partido, uma facção, não se deve perpetuar no poder. E acho que 8 anos está bom, digo eu, não é? São 2 mandatos, enfim, não é bem assim. Mas... Portanto, oxalá o PP consiga, Feijó é uma figura um bocado transparente, enfim. O que de frente não queria dizer no significado de moralmente transparente, é baço. E portanto vai ter muita dificuldade em conquistar votos ao Vox, ou pelo menos não ficar na dependência deles. Vamos ver, o meu único ponto é este, é que a saída de Pedro Sanches, que eu não sei se ocorrerá, ponto número um, e também não sei se não subscrevo aquela teoria de um esquema aqui para ficar numa oposição contra lá está a direita nas mãos do Vox. E aí seria, de facto, períodos de instabilidade em Espanha tremendos, e que é sempre uma chatice e é sempre de evitar. Mas pronto.
3: Maria, uma crise da habitação que está a levar muitos jovens para a rua, e não só, nós falámos aqui do caso da Mari Carmen, pode colocar o Vox com uma força nunca antes vista, até no poder. É uma coisa um pouco, para mim, antagónica, ou seja... É difícil perceber como é que tudo isto se vai desenrolar, mas concordas com o Zé Pedro que também é culpa de Pedro Sánchez estar há demasiado tempo com estas 7 vidas?
2: Eu acho que é mais ou menos como a conversa que acabámos de ter. Uma razão que leva as pessoas numa crise de habitação a votar no Vox é também a mesma que leva pobres paupérrimos a votar no Flávio Bolsonaro. Além de desconhecimento, é o facto de as pessoas estarem cansadas e às tantas já quererem uma mudança e já vale uma mudança qualquer. Só que estas efetivamente não são as mudanças certas. Apesar de que é certo que Pedro Sánchez teria sempre que ir a eleições daqui a 6 meses, a sua popularidade estava tremida e escolhe um momento em que há uma grande mobilização sobre a habitação e em prol do direito à habitação, o que leva a que possa sair. Mesmo não ganhando, pode sair com a dignidade de ter saído por uma causa importante e nobre, e polariza isto culpando os outros partidos, o PP, o Vox, o Juntos, pela falta de respostas na habitação, o que faz com que possa eventualmente ganhar, coisa que se tinha dúvidas que acontecesse no caso das eleições decorrerem no período marcado. É verdade que nós já falámos aqui várias vezes sobre Pedro Sanches, e o Jané disse uma vez, fez uma metáfora que eu não me quero, que ele é um sempre em pé, não é? Que sempre que parece que ele vai tombar,
3: sim, daí
2: ele
3: as
2: dá uma
3: perguntas.
2: Volta e consegue continuar no poder. E eu que nem gostava de Pedro Sanches, outros tempos.
3: Que nem gostavas ou gostava?
2: Não gostava de Pedro Sanches. Há registros neste podcast de eu não gostar nada de Pedro Sanches. O facto é, para mim, que Pedro Sanches se tornou num dos últimos, se não o último, líder corajoso da Europa e fez frente aos Estados Unidos, e fez frente a Israel, e fez frente a uma data de poderes muito poderosos, mas, como todos os outros, está refém dos jogos eleitorais. E, portanto, percebo esta manobra, percebo este jogo.
3: Vocês estão a rir.
4: A Maria Escaja disse que está refém dos jogos eleitorais e nós rimos do conceito democrático da esquerda.
3: Ah, ok. Continua assim.
2: Porque é só a direita não está refém dos jogos eleitorais.
4: Não, não, não.
2: A direita está
4: a esquerda,
2: aqui. Nunca mandou um governo abaixo.
4: A esquerda tem uma visão do que é uma eleição que é engraçada. É um inconveniente.
2: Não é um inconveniente. Não é isso que eu estou. Não é nada disso que eu estou a dizer, Jónia. Desculpa, estás a ser injusto. As eleições, eu estou a dizer que as eleições estavam marcadas para daqui a 6 meses e que provavelmente iria perder. Antecipou-as para ver se consegue ganhar. É um jogo.
4: É um jogo.
2: Meu, não é?
4: É uma jogada.
2: É uma jogada. Uma jogada faz parte do quê?
3: Uma jogatana.
2: De um jogo, caraças.
4: Não, eu acho que isso teve aí uma coisa mais profunda que me lembrou as eleições.
3: Podes continuar, defende.
2: Não quero.
3: Defende.
2: Já me defendi, não vale a pena. Okay. É absurdo.
3: Johnny,
4: não lembramos só das eleições russas de 1917.
2: Logo eu, que ainda por cima participo em eleições e sou eleita em eleições, quer dizer.
3: Pá. Participas no jogo.
2: Meu.
4: Mas a contragosto. Se pudessem fazer uma ditadura do proletariado.
2: Algum dia.
3: Deixa a Maria em paz.
4: Só graça.
3: Joné, achas que esta é uma jogada inteligente ou não do nosso amigo Pedro?
4: Claro, se há jogadas inteligentes que ele faz é para se safar. São as únicas inteligentes, aliás, que ele faz. Às vezes isso tem resultados estruturalmente positivos. Esta, como sabem, e discutimos sobejamente a semana passada, estas medidas para a habitação eu acho estúpidas que dei. Mas pronto, são lá as opiniões dele. No entanto, o povo gosta destas medidas da habitação em geral, elas têm muita popularidade. Portanto, Luís Paixão
2: pois,
4: Martins.
2: O povo não tem casa?
4: Pois, e portanto, na dúvida, destrói-se a economia, não é? Como não há casa, pronto, olha, não há casa para ninguém. É um bocadinho a escatologia do bolsonarismo trazida para o mercado da habitação europeu. Mais vale sim. Rebentar esta merda.
2: É, mais vale as pessoas não terem casa.
4: Sim,
2: claro.
4: Portanto, a ideia é, em vez das pessoas passarem a ter casa, as pessoas que tinham casa antes ficam protegidas e 3 ou 4 gajos que se safarem com a medida primeiro, os que chegarem primeiro na fila.
2: Então, mas porquê que as pessoas tinham casa antes e deixaram de ter?
3: Ok, não vamos voltar a este debate. Diz-lhe, responde lá à pergunta da
4: semana passada.
3: Eu
2: desapareceram?
3: Sei,
2: mandaram abaixo?
3: Em relação ao Pedro Sanches.
4: Sanches?
3: Sande, como eu.
4: O Pedro Sanches já nos presenteou com este guião 2 vezes, não é? Até já saiu a sondagem feita mesmo pelo próprio PSOE, que diz que o PSOE está à frente. E isto é sempre aquela fase do guião, não é?
6: Estás a falar de agora.
4: Sim. É. O gajo chama uma eleição, antes do tempo, e está bem baixo nas sondagens, horrível, sai uma sondagem claramente interna, e a dizer que a outra é aquele SES, não é? Aquele
6: sim.
4: Centro
6: sim, sim.
4: Costuma ser, esta é mesmo do PSOE, agora já nem tenho muita vergonha disso. A dizer.
6: Não, mas é do SES.
4: És do SES também, mas só que vens dizer, já é patrocinada pelo PSOE.
6: Sim, sim, sim.
4: A dizer, está tudo enganado, essas sondagens que eu estou a 20 pontos, eu afinal estou a ganhar.
6: Sim.
4: E lá, lá estão estes malucos. E depois, algo de mágico se passa nos 2 meses seguintes e no fim o gajo é que é primeiro-ministro de Espanha, não mesmo.
3: É isso, achas que é isso que vai acontecer?
4: Não sei, estou só a dizer que isto já aconteceu duas
3: vezes. Certo, mas pronto. Como a história do Pedro e do Lobo.
4: Pois, agora, eu concordo com o Zé Pedro que acho que a alternância é boa e que o PSOE está a revelar vícios de poder negativos que todos os grandes partidos de poder têm. O PP também é um partido manifestamente corrupto e que precisa de muita reforma interna que não fez,
0: porque ficou tão maluca à volta da coisa do Pedro Sanches que ninguém fez a autocrítica de porque é que o PP saiu do governo da última vez. E ambos os grandes partidos espanhóis precisam dessa autocrítica, porque o PP teve só a sorte grande dos cidadãos implodir, comeu aquilo e disse, está bom, estes casos de corrupção não aconteceu, agora está aqui uma gestora de redes sociais de cães, é a melhor governante do mundo, por alguma razão que ninguém percebe, uma burra monumental, mas pronto. E está feito, não é preciso fazer mais, mas eles têm esta semi-perceção, não é? Ela é ótima, é a maior, Madrid é o exemplo do mundo. Mais aquela estupidez daquela frase do comunismo ou liberdade, que é mesmo burra que nem uma porta, não há outra maneira de ter, mas depois não apoiam a líder também, que é tipo, calma, também a gente é parvo, mas não tanto. Isto não se pode candidatar a uma pessoa à primeira-ministra cuja experiência é ser gestora de redes sociais de cães.

0: senhor que eu aprecio em médio tem esta coisa da sorte estrutural que Portugal também está a ter, não é? A economia a funcionar bem por causa das nossas vantagens energéticas inerentes, por causa do nosso afastamento dos centros de dependência da economia russa do ponto de vista energético, mas também dos centros de tensão mundial. É bom viver na Península Ibérica neste momento. Nós somos, apesar das crises, somos os que resistimos melhor às crises. Os problemas globais tem o seu menor reflexo aqui. Isso está-se a notar e as pessoas gostam e, portanto, os governos vão-lhes correndo bem a vida. Foi assim com o PS, é assim agora com o PSD e foi com o PSOE também. Agora, eu acho que uma coisa, eu tenho aqui sempre uma coisa que eu penso, acho que é, apesar de criticar estes casos de corrupção, não haver autocrítica, não haver reformas, é muitas coisas que eu acho essenciais, o país estar essencialmente bloqueado, ele chegou ao poder no contexto de uma crise que eu achei que ele tinha a pior solução possível para resolver. E achei mesmo, e disse, na altura escrevi em blogs, e portanto está registado. Mas o gajo de facto resolveu aquilo. E isso é uma coisa que tem que se lhe tirar o chapéu. A Espanha tinha um problema, um nó górdio, que era a questão da Catalunha e das autonomias. E ele conseguiu, 8 anos depois, que isso não fosse um problema-chave da gestão de Espanha. Hoje em dia o PSOE é o maior partido, um partido nacional, é o maior partido das regiões, tanto da Catalunha como do País Basco, e isso é uma coisa estruturalmente muito interessante. Governa a Catalunha e essa mudança de paradigma, eu acho que tem que se lhe tirar o chapéu nisso, eu acho que nisso é que ele continua a ganhar. E é nisso que, se esta campanha for a isso, ele também vai ganhar nesse terreno, que é o PP tem uma visão vingativa das autonomias espanholas e tem uma visão excessivamente castelhanista do que é a Espanha. E quando isso
1: antiquada,
0: vai...
1: portanto.
0: Do Estado Unitário, e o Vox ainda mais, não é? E depois há sempre o fantasma de o PP vai a governar com o Vox, apesar do PP poder fazer uma coisa tipo PSD agora e andar ali meio-meio. Mas há este fantasma. E quando os espanhóis vão votar, pensam, porra, isto ainda há 10 anos houve aqui uma declaração de independência da Catalunha e vêm agora estes malucos a querer bater-lhes com um castetos outra vez. Esta coisa da amnistia que toda a gente dizia mal... Epá, nem funcionou mal todo, que isto estava para arrebentar e não está a arrebentar agora.
2: E achas que foi para baixo do tapete? Sobretudo para um político que recorreu a apoio de partidos independentistas? E resta saber agora, depois destas eleições...
0: Eu acho que ele os cooptou.
2: Vamos ver.
0: Bocado como o António Costa acabou com o Bloco de Esquerda.
2: Mas eu acho que isso é o que se vai ver para a frente.
0: Eu acho que isso é uma coisa que os portugueses têm que dar graça.
2: Não sei, não sei. Acho que são coisas diferentes. Relativamente à leitura nacional, tenho a menor das dúvidas, tens razão. Acho que em Espanha é preciso esperar para ver se não chega uma fatura de Sánchez.
0: Eu percebo porque esta coisa da Aliança Catalana é uma coisa estranha.
2: Não, e tu dizes que... Tu achas, na tua opinião, resolveu. Eu não sei se ele resolveu ou se passou para a frente. Não sei se o caso está resolvido. Com amnistia. Ok, daquele momento ultrapassou-se isso, mas estará resolvido ou foi um estratega? E ele aí, olha, uma vez disse isso de Milei, até levantei aqui cabelo com essa expressão, mas digo mesmo de Pedro Sánchez, é um político interessantíssimo. Quando se diz interessante, não significa que eu aprecio,
0: claro.
2: Mas é muito politicamente, isto é de estudo,
3: o
2: não é?
3: O povo que está a governar.
0: Até pela maneira como morreu e renasceu antes sequer de chegar ao poder.
2: Sem dúvida.
1: E o gato com 7 vidas.
2: Eu só não sei se subscrevo quando diz que ele resolveu. Acho que ele fez outra coisa e não sei se essa fatura não chega.
0: Pois, a história nunca saberemos, não é? Isto pode ser, mas eu acho que até agora a resolução foi interessante.
2: Certo.
0: E que conseguiu pegar num grande partido espanhol, aliás, para a revolta do Felipe González, e torná-lo um partido defensor das autonomias. E isso é interessante para a unidade de Espanha. Agora, se isto vai reverter dentro do PSOE, se o PP vai reverter isto tudo, eu também acho que isso... Mas eu acho que a abordagem dele, se o PP também a tivesse, se calhar já tinha ganho eleições antes. A abordagem mais, tipo, conciliadora da questão das autonomias, em vez de dizer, não, isto tem que só vai lá a porrada. Porque o PP, e nisso é aquela coisa que é importante nós dizermos, que é, o PP não é o PSD. O PP não é os republicanos franceses, o PP não é o Partido Conservador Inglês, o PP é um partido de origem fascista direta. Nenhum partido de grande centro-direita europeu é isto. Agora o da Meloni, se lhe chamamos centro-direita, que eu não concordo, mas nenhum partido grande europeu é isto. É um partido que descende diretamente do regime fascista. Isto leva a que eles tenham uma truculência, uma agressividade, pá, que não diz muito a muitas pessoas, principalmente nas autonomias.

0: Maria, queres fazer o defesa de honra com estas bicadas de Joné ou não?
1: Não.
0: Não? Ok.
1: Qual defesa de honra?
0: Vamos, não sei, eu estava aqui a ser teu amigo, pronto, não queres a minha amizade, não queres. Estou a brincar.
1: Não.
0: Vamos ainda mandar as pessoas a um sítio.
2: Vai, mas é pra...
0: Vamos então mandar as pessoas a um sítio. Maria, começo por ti. Vais mandar as pessoas hoje onde?
1: Vou mandar as pessoas ao primeiro concerto do fim da banda José Pinhal Post-Mortem Experience, que é esta sexta-feira no Porto. Vou mandar quem estiver a ouvir hoje, quarta-feira, à peça, ao solo da Isabel Viana, 30 por uma linha, mas é quarta à noite, talvez já venha um pouco em cima da hora. Vou também mandar as pessoas a uma peça que estreia este sábado no Teatro Tivoli, chamada Ser Diferente é Normal, é uma peça para crianças. Estreia sábado às 11 da manhã e é escrita pelo Rui Malvarez. E também ao Baile dos Bateu Matou, que regressa à Casa Capitão dia 1 de novembro e que será o último deste ano. E pronto.
0: Zé Pedro Silva, vais mandar as pessoas onde?
3: Estou neste preciso momento a consultar, aliás.
0: Ah, está bem. Queres
3: não,
0: falar dos meus?
3: Não. Eu posso dizer, ao fim de semana do Gala Sada, em Barcelos, de 9 a 11 de outubro, ao Festival do Leitão, em Fiéis da Telha, Viseu, exatamente no mesmo fim de semana. Vocês sabem qual é o melhor leitão do país, não sabem?
0: Não.
3: Isto pode ser polémico.
1: Não como leitão.
3: Quer dizer, pode não ser. Eu acho que é absolutamente zero polémico.
0: Já Mugaza. Disse.
3: Mugaza.
1: Não como leitão, não sei.
4: É evidente, quem não sabe.
3: Mugaza. Eu a dizer que isto é polémico, para
0: pode
3: mim não tem qualquer
0: ser.
3: Polémica, não é? Mas
1: não
3: Mugaza.
1: Não sei.
3: E posso fazer essa recomendação já agora. Depois, Festival Nacional do Vinho Leve, no Cadaval. Porventura estará lá o vinho de António José Seguro. Não sei, mas pode estar, não é?
0: Sim, é melhor ao evento, ainda mais.
3: Melhor ao evento. E António José Seguro, não falámos do 5 de Outubro. Nós hoje fomos muito para o Ronaldo e para o Internacional,
4: também.
3: Mas...
4: Sim, mas também para o
1: Sim,
3: com aqueles discursos.
0: Não, não vais, não.
3: E não falámos sobretudo em Carlos Moedas. Nós devíamos fazer um programa inteiro, eu sei que é centralista, mas como ele tem uma ambição nacional, devíamos fazer um programa inteiro sobre Carlos
4: Moedas. Quando é-se candidatar a líder do PSD, fazemos...
3: Ora okay, bem,
4: tá
3: ora
4: prometido. Fica prometido aqui.
3: Sim. Ora bem. Está arrumado o assunto, já tenho...
0: Eu vou mandar as pessoas a dois filmes. O primeiro, eu não posso dizer uma coisa porque está sob embargo, mas é uma coisa entusiasmante, digo no próximo episódio.
4: Caramba.
0: Mas estreou, aliás, sim, dia 1 de outubro estreou o filme NASA, um documentário do Yuval Abraham e da Rachel Zor, que fazem parte de um coletivo de jornalistas, realizadores, produtores palestinianos e israelitas. O filme está a dar muito que falar, ao ponto destas pessoas terem a sua vida em perigo por causa do Estado de Israel. E o filme está a ser distribuído pela Nitrato Filmes. Eu acho que é um filme bastante importante, sobretudo que vem a reboque de outro do ano passado, que foi um dos melhores filmes que eu vi, que é um documentário chamado No Other Land, para as pessoas que se calhar não estão um bocadinho enfadadas por toda esta questão de notícias sobre o que está a acontecer na faixa de Gaza. Vale a pena ver estes filmes porque percebes, ou percebem, ou façam um esforço de entender o que realmente se está lá a passar. E eu acho que eu estou bastante entusiasmado com aquilo que está a acontecer com este filme. Espero que não aconteça nada a quem o fez. E depois, mandar as pessoas a outro filme que se chama Fuck the Police, que é um nome ótimo, da Rita Azevedo Gomes. É uma das realizadoras portuguesas mais originais que existe. Tem 74 anos e continua a fazer filmes que eu nem consigo pôr numa caixinha, que é uma coisa que eu detesto, mas aquilo parece um poema, uma viagem que ela fez quando estava muito doente à Grécia, pôr num grupo de miúdos e foi para lá filmar. Entrevistou cantoras, pegou em poemas, desconstruiu a sua ideia sobre uma Grécia antiga e uma Grécia moderna. É um filme muito bonito, não sei explicar sobre o que é, mas às vezes também é bom ir à sala de cinema e ficar sem palavras.
3: O que se inventa para ir fazer saunas? para as termas.
0: Acho que não há nenhuma imagem de sauna que eu vi o filme a semana passada, não me lembro disso.
1: Esse é o que está sobre embargo, não?
0: Não, eu já te digo.
1: Ah, o de embargo.
0: É. Já te digo o que é, não posso dizer. Mesmo, senão põe-me em trabalhos. Joné, vais mandar as pessoas.
1: Se quiser, põe-me em tribunal.
4: Para além de mandar as pessoas ver futebol, mais, que é para antes de opinarem sobre o futebol, façam assim, só falem sobre o futebol quando conseguirem ver 180 minutos de futebol por mês. Não é muito, são dois jogos.
1: Mas agora?
4: Nenhum português que não tenha feito isso pode falar sobre futebol. Também se pode pôr essa lei. no Código Penal, se não leva.
1: Juntamente com não poderes ser influencer,
3: eu,
1: não é influencer.
3: Eu pelo menos 360 vejo.
4: Pois, por exemplo. Mas
3: pelo menos 360.
4: Se fores pôr isso em perspectiva, não há assim tantas pessoas que estejam na posição em que tu estás. Isso é que é interessante. Mas para além disso, que vai haver Sporting na sexta-feira e tal, em Braga, e o Benfica e o Vitória, Minho contra Lisboa, esse grande momento que acontece demasiadas vezes assim, tem que estão juntos. Eu ia sugerir uma conferência, e que eu por acaso, uhum, vou moderar um painel, mas eu não vou falar, portanto não precisam de ir lá para...
3: Vai moderar sem falar, é por gestos.
4: Chama-se Num Mundo em Incerteza, é do Clube de Lisboa. O Clube de Lisboa organiza belas conferências, é na Gulbenkian, dia 8 e 9 de outubro, quinta e sexta-feira, o dia todo. Vem o Jorge Moreira da Silva fazer um keynote speech, vem pessoas muito interessantes da Europa e do mundo. Vem o Wayne Dias, que escreveu aquele livro interessante sobre migrações. Vem o Adolfo Mesquita Nunes, vai estar num painel com uma senhora que é portuguesa, mas também é americana, que é a Virginia Dingham, que vem falar sobre inteligência artificial. É o meu painel que eu vou moderar, é de malta nova, que eu já não conto como malta nova, eu sou só o moderador, é malta mesmo nova, a falar sobre a maneira como vêem estes desafios.
1: Quem são as pessoas novas?
0: Não interessa.
4: Queres que eu te diga? Afonso Soares, Laura Lisboa, Mariana Garrido, Odara Brito e Rodrigo de Freitas.
0: Epá, não conheço ninguém.
4: Pois olha, isto é assim.
3: Mas é assim, mas tem
4: é
3: que
4: assim
3: dar,
4: que se anda para a frente.
1: É
4: tem
1: assim que ficas a saber que já lugar, não é jovem.
4: Lugar às novas, como se diria no...
1: Finalmente às segundas-feiras.
0: Eu não ia dizer isto. Desculpa, vamos acabar o programa
4: porque o Zé Paiva só está a dizer disparates.
0: Não é que vi naquela notícia de que fosse
1: eu percebi onde é que tu estavas a ir, mas não vais. Não vais.
0: Está feito mais um dia.
4: Bela notícia do Observador, por acaso.
0: Nós voltamos na próxima semana. O programa foi divertidíssimo. Eu diverti-me imenso, como dá para ver pela minha cara. Ouçam-nos em todas as plataformas. Digam adeus aos senhores e às senhoras. E a todos os participantes neste planeta.
4: Adeus.
1: Um, dois.

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1: Bem-vindos a Mais Lento do que a Luz, o podcast de David Marçal e Carlos Fiolhais no Público e na TSF. Hoje sem o Carlos Fiolhais, mas não estou sozinho. Hoje a minha convidada é Beatriz Subtil, comunicadora de ciência e doutorada em ciências biomédicas pela Universidade Radboud, nos Países Baixos. E depois de vários anos dedicados à investigação, ela decidiu trocar o laboratório pela comunicação de ciência e fundou o projeto Subtilmente, com o objetivo de promover a literacia em saúde e estilos de vida mais saudáveis. A sua missão passa por traduzir a complexidade da biologia humana para uma linguagem do dia-a-dia, cruzando o rigor científico com ferramentas práticas. Publicou recentemente na Pergaminho o livro Desregulados, com o subtítulo Entre o stress crónico e o excesso de prazer, como encontrar equilíbrio e regular o sistema nervoso no mundo moderno. E é autora do podcast De Boa Saúde, na Antena 1. Bem-vinda, Beatriz.
2: Obrigada, David. Obrigada pelo convite.
1: Beatriz, antes de chegarmos ao livro, nós gostávamos, eu e o Carlos ausente, gostávamos de conhecer um pouco o teu percurso.
2: Sim.
1: Portanto, tu fizeste um doutoramento em Ciências Biomédicas na Holanda. Sim. E a dada altura decidiste sair do laboratório para te dedicares à comunicação de ciências.
2: Sim.
1: Porquê é que escolheste ciências biomédicas e depois o que é que te levou a esta mudança?
2: Ok, então, eu sempre fui super curiosa sobre a saúde e a doença e lembro-me também de casos da minha família de perguntar porquê é que algumas pessoas são saudáveis e outras não, o que é diferente entre as pessoas, e achei que todas as respostas eu ia encontrar na biologia e queria muito perceber como é que funcionava tudo no corpo das células, como é que elas interagiam entre elas e como é que isso depois se manifestava em saúde ou doença. E pronto, isso levou-me a uma licenciatura em biologia.
1: Portanto, o teu interesse pelos seres vivos foi logo motivado por entender a questão da saúde e da doença.
2: Sim, eu acho que desde sempre foi muito ligado a esta parte de sermos mais saudáveis. O que é que podemos fazer para ser mais saudáveis? O que é que nos diferencia? Mas muito essa curiosidade para perceber a fundo a doença. Nunca pensei muito na questão dos tratamentos. Nunca quis ser médica, por exemplo.
1: Okay.
2: Era mesmo mais uma curiosidade e perceber como tudo funcionava. Pronto, eu fiz uma licenciatura em biologia. Depois especializei-me em biologia molecular e genética. Aí já aprofundar um bocadinho mais. E depois acabei por ir fazer Erasmus para os Países Baixos, ainda durante a minha licenciatura. E lá tive algumas disciplinas que me ainda fizeram interessar mais por esta parte da saúde, e acabei por fazer um mestrado em biotecnologia médica.
1: No mesmo sítio em que fizeste Erasmus?
2: Sim, no mesmo sítio onde fiz Erasmus, que não é a Universidade de Radboud, é a Universidade de Wageningen, que é outra cidade na Holanda. E pronto, e durante o mestrado já pude explorar muito mais coisas na interseção já da biologia com a medicina, que não era exatamente aquilo que eu queria no início, mas ainda assim a parte de compreender a nossa biologia para depois podermos otimizá-la ou até tratar alguns problemas. E pronto, depois isso levou-me ao doutoramento em ciências biomédicas, fiz na área do cancro, é uma doença que...
1: E também na Holanda.
2: Também na Holanda, já noutra universidade, mas também na Holanda. Estava ligada a esta universidade.
1: O teu Erasmus levou-te a fazer um percurso extenso.
2: Sim.
1: Na Holanda.
2: Sim, eu fui para 6 meses e fiquei lá 8 anos, portanto...
1: Contínuos, portanto, saíste aqui 6 meses.
2: Sim,
1: só
2: voltei.
1: Voltaste passado 8 anos, tirando férias e fim de semana, claro.
2: Sim, exatamente, 8 anos. E pronto, e durante o meu doutoramento investiguei o cancro numa ótica de compreender como é que as células do cancro interagiam com o sistema imunitário e o que é que nós poderíamos fazer também para otimizar as respostas do sistema imunitário e promover melhores e otimizar tratamentos. Pronto, eu estive a fazer o meu doutoramento durante 4 anos e eu gostei, tive alguns percalços mesmo a nível de supervisão que me fizeram ficar um bocadinho desencantada com a academia no geral.
1: Portanto, a Holanda não é perfeita.
2: Não é perfeita, parece, é quase perfeita, mas não é perfeita.
1: Mas é tudo muito organizado.
2: Sim. E eu adorei essa parte. Eu acho que eu já era organizada e fiquei ainda pior, porque agora ficou um bocadinho demais. Mas gostava muito da ética de trabalho na Holanda. É um bocadinho diferente aqui em Portugal, mas como estás a dizer, toda a organização e os prazos e as horas.
1: E em que cidade é que vivias?
2: Eu vivia em Wageningen, que é esta tal cidade onde eu fiquei os 8 anos.
1: E aprendeste holandês mais ou menos?
2: Sim,
1: só 8
2: sim,
1: anos.
2: Aprendi mais ou menos, não conseguia desenrascar-me, mas assim, mesmo fluente não, até porque
1: mas
2: os holandeses...
1: holandês de supermercado ou holandês de trabalho já para fazer investigação?
2: Holandês de supermercado e restaurante e lojas, e de trabalho não tanto,
1: okay.
2: Porque os holandeses também falam super bem inglês e eles próprios mudam automaticamente para inglês. Também no contexto da academia era tudo em inglês. E pronto, e acho que durante o doutoramento realmente o que me fez querer mudar foi também eu perceber que a parte que eu gostava mais era a parte que ninguém gostava, que era a parte de escrever, de dar apresentações. Portanto, era a minha parte favorita, também a parte de supervisão e de ensinar os alunos, todos em que eu supervisionei estágios, e era ao contrário de toda a gente. Toda a gente gostava muito de estar no laboratório, a pipetar, a fazer as suas experiências, e para mim aquele não era a minha parte favorita de todo. E pronto, isso foi o que me fez querer pensar que se calhar há outros caminhos e outras coisas que eu posso fazer, e ainda assim usar o meu background científico para fazer outras coisas, e isso levou-me à comunicação de ciência.
1: Certo, porque tinhas também essa apetência por comunicar, não é? Já gostavas de fazer as comunicações?
2: Sim, sim, sim. Não só, por exemplo, em conferências científicas, portanto para outros cientistas também, dentro do grupo, eu oferecia-me sempre para fazer as palestras e para, mesmo assim para públicos maiores, gostava muito de toda a parte de, também
1: há
2: de preparação.
1: Há cientistas que são mesmo incompreensíveis para os outros cientistas.
2: Sim,
1: não é?
2: Sem dúvida, sem dúvida. Eu acho que isso é um dos problemas também, e que eu notava, era às vezes nós temos conhecimento tão útil e depois não conseguimos comunicar, às vezes nem entre nós cientistas, quanto mais depois para o público geral. Mas durante o doutoramento não pude trabalhar muito a vertente para o público geral, portanto era comunicação científica ainda assim, mesmo a parte da escrita, que era a minha parte favorita, escrever a tese foi a minha parte favorita do doutoramento. Que toda a gente odeia, mas também gostava muito da parte da escrita académica, e pronto, e foi assim que fui desenvolvendo este gosto pela comunicação e fui fazendo aos poucos algumas coisas também quando, por exemplo, estava a ensinar alunos ou a dar algum curso dentro da universidade, aí já pude ir experimentando isto de comunicar de forma mais simples.
1: Muito bem, então vamos agora a essa comunicação mais simples no teu livro, portanto vamos voltar ao teu livro. E no teu livro tu falas a dada altura de um paradoxo, que é que o nosso corpo tem uma biologia que foi moldada ao longo da evolução para a escassez e para o perigo, e que em pouco tempo foi atirado para um mundo de abundância e conforto. E tu vês nesse descompasso a razão de muitos nossos problemas. Podes explicar-nos um pouco esse paradoxo?
2: Sim, claro. Então, eu acho que me apercebi primeiro deste paradoxo foi também durante a própria investigação, porque tanto no instituto onde eu trabalhava, que era ligado ao centro médico, portanto, investigávamos a maior parte das doenças que afligiam o mundo moderno. Portanto, desde as doenças cardiovasculares, doenças autoimunes e o cancro. Eu sempre fiquei muito na parte de investigação do cancro, mas também tinha muito contacto com as outras doenças todas. E o que é que me fui apercebendo? Que também por eu fazer investigação na área dos tratamentos e de tentar otimizar imunoterapias, no caso em que eu estudava, fui-me apercebendo que a parte do tratamento é muito difícil. Estamos a caminhar cada vez mais para a personalização, porque são doenças muito complexas que acabam por se tornar crónicas e são muito diferentes de pessoa para pessoa. Enquanto reparei também que, portanto, o tratamento era difícil e às vezes um bocadinho frustrante trabalhar nessa área, mas as causas das doenças, praticamente todas estas do mundo moderno, eram muito semelhantes. Portanto, podiam ter e têm muitas vezes uma predisposição genética, mas havia sempre uma componente muito forte do estilo de vida. E, portanto, isso levou-me a querer a perceber, ok, como é que é possível que neste mundo desenvolvido que nós temos e que criámos com os avanços tecnológicos, da ciência e da medicina e tudo, estejam a aparecer ou estejam a ficar mais pronunciadas certas doenças, também devido ao facto de nós vivermos mais anos.
1: Certo.
2: Pronto, portanto, claro, aí comecei a explorar um bocadinho este paradoxo de vivemos em condições espetaculares no mundo desenvolvido e ainda assim estas doenças são muito prevalentes. E a verdade é que, olhando em termos evolutivos para a nossa biologia, a verdade é que o nosso hardware, digamos assim, não mudou nos últimos anos praticamente. E, portanto, estamos muito, muito parecidos aos nossos ancestrais caçadores-recoletores.
1: A agricultura tem 10 mil anos.
2: Exatamente.
1: Foi ontem.
2: Exatamente. E acho que às vezes, claro, é normal, a nossa escala da nossa vida, esquecemos da escala evolutiva, não é? Portanto, a nossa vida é pouquíssimo tempo e mesmo todas estas alterações de, como disseste, a agricultura, 10 mil anos, isso mesmo em termos evolutivos é pouco. Para isso se manifestarem diferenças na maneira como funciona o nosso corpo e a nossa biologia.
1: O Homo sapiens costuma-se dizer que tem 300 mil anos.
2: Exatamente,
1: não é?
2: Exatamente.
1: E já descendemos de outros hominídeos que também eram caçadores-recoletores.
2: Exatamente.
1: E que evoluíram ao longo de milhões de anos antes de darem origem à nossa espécie.
2: Exatamente. A evolução é mesmo um processo muito lento, e o que acontece é que a evolução também o nome,
1: portanto, esse paradoxo, desculpa interromper, está por exemplo na alimentação, na atividade física.
2: Sim, praticamente tudo o nosso estilo de vida, especialmente também agora.
1: Ciclo circadiano, quando é que dormimos, descansamos.
2: Claro, a luz artificial, o tipo de comida que nós comemos, as atividades que nós fazemos, e a verdade é que a nossa biologia foi moldada, como estávamos a falar, durante milhões de anos numa direção, e para estar bem adaptada a um ambiente. O que aconteceu nos últimos, digamos, 100, 120 anos, 200 anos, depende também daqui das tecnologias que queremos incluir, foi que houve uma mudança drástica.
1: O mais importante é a agricultura, não é? Isso é que nos torna sedentários e deixa de... E a partir de certa altura nos remove de um contexto de escassez para
2: Sem
1: um contexto
2: dúvida.
1: De abundância.
2: Ainda assim, durante, também ainda nessa altura ainda havia alguma imprevisibilidade, não é? Com as mudanças climáticas e coisas assim, sei lá, um ano em que se calhar havia que corria melhor as colheitas, no outro ano não tanto, mas a verdade é que mesmo comparando a vida dos nossos antepassados há 10 mil anos com a nossa vida atual, é muito diferente.
1: Claro.
2: E às vezes também olhando, mesmo se calhar, pronto, eu ainda não consigo, ainda não estava viva, mas olhando 50 anos para trás ou 100 anos para trás, a vida agora está a mudar a um ritmo exponencial, e acho que é daqui que nasce este descompasso entre a nossa biologia e aquilo que ela está preparada para viver num mundo de perigos, de escassez, e este mundo de abundância e tantos recursos, que ainda bem que o temos, mas não deixa de ser real esta incompatibilidade, porque a evolução é lenta e demora muito tempo até a nossa biologia se adaptar, e às vezes este descompasso cria alguns dos problemas que eu também descrevo no livro.
1: E nós podemos ter algum tipo de resposta, ou seja, adaptarmos mesmo no mundo moderno a esse, à nossa biologia?
2: Eu acredito que sim, porque nós não podemos propriamente forçar a evolução e mudar a nossa genética à força e de repente ficarmos melhor adaptados a um ambiente de abundância e de conforto, mas os nossos genes não são, de certa maneira, maleáveis e adaptáveis ao ambiente e, portanto, apesar de ao nível da espécie não conseguirmos agora, de repente, forçar-nos numa determinada direção...
1: Já conseguimos isso com os caniches e com,
2: exatamente,
1: com uma série de cães que fizemos a partir do lobo, não é?
2: Sim, sem dúvida. Para nós é um bocadinho mais difícil. Mas a verdade é que pequenas mudanças no nosso estilo de vida ou pequenas adaptações já podem fazer uma diferença na nossa saúde e no nosso bem-estar. E essa é a ideia que eu quero trazer com o livro também, é que compreendermos a nossa biologia, não irmos contra ela, porque também não podemos agora de repente desconfigurar aqui todas as definições de fábrica que temos, mas ao compreendermos a nossa biologia podemos...
1: E as dimensões que contam são, digamos, a alimentação,
2: a alimentação, o descanso, o exercício, aquilo que nós fazemos no dia-a-dia, a mesma maneira como nós passamos o nosso tempo, como falaste também a parte da luz artificial, depois de repente isso também impacta muito o nosso sono, os nossos horários, e portanto há certas coisas que nós podemos ir fazendo para ir ajustando e adaptando-nos melhor ao mundo moderno. E uma das coisas que eu falo mais no livro é mesmo sobre o stress, porque acaba por ser um dos produtos dessa incompatibilidade.
1: Certo. Tu falas de um stress crónico que se instala e nunca se desliga, e esse é o que faz, esse é que é o problema, não é? Mas também falas de um stress que precisamos, não é? Um stress para a nossa vida.
2: Sim, eu acho que no geral nós na sociedade moderna acabamos por demonizar imenso o stress e é quase como se fosse esta coisa horrível que todos levamos para todo lado e que ninguém sabe muito bem o que fazer com ele e que efetivamente tem um impacto negativo na nossa saúde. Como disseste também, devido a este estado prolongado, não é? Quando de repente a resposta de stress está ativa durante muito tempo. E a mensagem que eu procuro trazer com o livro também é nós percebermos esta resposta de stress e contextualizá-la numa perspectiva da evolução da nossa espécie. E portanto, o stress em si não é o problema.
1: O stress ajudou-nos a não sermos comidos pelo leão.
2: Exatamente,
1: não é?
2: Se não fosse o stress, nenhum de nós estaríamos aqui. Portanto, o stress, na verdade, é uma resposta maravilhosa que nos salva a vida, ainda hoje em dia, muitas vezes. E portanto é uma resposta em que o nosso corpo se prepara para lidar com um perigo, portanto o nosso sistema nervoso detecta que há algum tipo de ameaça e tem uma resposta, só que nós temos que nos lembrar que essa resposta foi configurada há muitos milhares e até milhões de anos.
1: Para um leão atrás do arbusto.
2: Exatamente, para um leão atrás do arbusto ou de um rival ou mesmo para essa escassez de alimento que nos tinha que motivar a procurar, a caçar.
1: Certo.
2: E portanto a resposta vai muito nessa direção.
1: E agora é por causa do tipo que passa à frente da fila no trânsito de manhã.
2: Exatamente. E, portanto, a resposta surgiu para fazer, para poder fazer face a esses perigos e, portanto, a resposta está muito bem adaptada para nós podermos lutar e fugir, o que faria todo o sentido. E essa resposta de luta e fuga explica tudo o que acontece no nosso corpo quando nós estamos nervosos ou nos sentimos em perigo. Portanto, o coração começa a bater mais rápido, começamos a transpirar, ficamos tensos, entre muitas outras coisas que acontecem, basicamente é o nosso corpo a preparar-se para essa tal luta e fuga. Que antes acabavam mesmo por acontecer, essa luta e fuga existia. A questão é que, hoje em dia, como estavas a dizer, e bem, os perigos são diferentes, e ainda bem que já não temos que fugir de leões, mas o corpo, quando detecta um perigo, independentemente de qual é o perigo, ele vai responder dessa maneira. E é bastante desajustado à maior parte dos perigos atuais.
3: E estamos mais sensíveis, ou seja, antigamente precisávamos de um leão para ficar estressados, agora...
2: Sim, eu acho que de certa maneira sim, porque o que acontecia, a resposta de stress é uma resposta super dispendiosa para o nosso organismo, porque de repente temos que mobilizar todos os nossos recursos para aquele perigo e é a nossa sobrevivência que está em jogo. E portanto gastamos muitos dos nossos recursos. E portanto a resposta de stress, o intuito dela era ter um princípio, um meio e um fim. E portanto se nós sobrevivêssemos, podíamos não sobreviver e muitas vezes não sobrevivíamos, mas era... tentar fugir ou lutar.
3: Portanto,
2: e depois
3: a ideia
2: regressar
3: era ter
2: ao equilíbrio.
3: Um pico de stress, passou o perigo, estamos outra vez...
2: Exatamente. Hoje em dia, como os stressores são de várias naturezas diferentes, e muitas delas psicológicas, sociais, emocionais...
3: Portanto, uma natureza mais regular e mais constante.
2: Exato, mais contínua, mais omnipresente, algo que nós não conseguimos... Também são stressores que não têm propriamente um fim, não é? Se nós estamos com uma dificuldade financeira ou com um problema num relacionamento, o que seja, são stressores muito mais prolongados no tempo. Então, esse pico que devia existir, não é? Nós devíamos mobilizar o nosso recurso e depois poder regressar à base, não acontece. E acabamos por ficar presos aqui neste stress crónico, que era o que falávamos há pouco, que é daí que vêm os problemas. É quando o corpo não consegue sair deste estado de modo sobrevivência, isso tem um desgaste enorme em todos os nossos sistemas, daí o stress estar tão associado a tantas doenças. Uhum. É quase como se fragilizássemos a nossa biologia por desgaste, por tanto
3: uso.
2: E
3: ao envelhecimento.
2: E ao envelhecimento também. Sim, todas as doenças, basicamente, acho que não há quase doença nenhuma que não tenha uma componente ou que possa ser potenciada pelo stress,
3: certo.
2: Porque efetivamente é um desgaste ao nosso sistema no geral, à nossa biologia. É literalmente, em inglês diz wear and tear, se nós estamos a usar e está a desgastar também. É aqui que surgem os problemas.
3: Certo, e também para além do stress perante o perigo, também falas da questão do prazer e da recompensa. Portanto, nós
2: Sim.
3: também estamos desregulados, também estamos programados para neste campo de uma forma que não é mais adaptada à nossa vida agora.
2: Sim, e uma curiosidade, por acaso, eu acho que nunca mencionei nisto em nenhum podcast ou entrevista, eu quando comecei a escrever o livro não tinha como ideia escrever sobre o prazer, não fazia parte do outline inicial do livro, mas à medida que fui lendo mais sobre o stress e fui estudando, fui percebendo que, na verdade, estas duas diferentes mecanismos de sobrevivência, não é um para evitar o perigo e o outro para nos permitir procurar recompensas que vão favorecer a nossa sobrevivência, estavam muito mais ligadas do que pensávamos. Apesar de eu quase nunca, nem na literatura científica, nem em livros, os ter visto realmente conectados de alguma maneira. Normalmente falamos do stress ou falamos do prazer separado, mas na verdade eles são mecanismos que estão intimamente relacionados e aqui a questão... do prazer tem a ver com isso também, está ligado ao stress de uma maneira que eu tento explicar no livro, que é, o nosso corpo está programado para procurar recompensas no geral, coisas que possam beneficiar a nossa sobrevivência. No mundo atual, nós temos muito mais acessibilidade a essas recompensas do que teríamos os nossos antepassados caçadores-recoletores. Então, novamente, a programação ancestral, que era feita para nos dar algum prazer na antecipação e na chegada dessas recompensas, no mundo atual está a ser constantemente ativada, porque nós temos montes de estímulos que são benéficos e que ativam a nossa resposta de prazer, com coisas muito simples e que na sociedade moderna muitas vezes são usadas também com base nesse mecanismo, desde as redes sociais à comida altamente gordurosa ou cheia de açúcar, tudo isso vai ativar aqui a nossa resposta de recompensa e de prazer e vamos querer sempre mais. E elas estão ligadas de uma maneira, porque se nós nos estamos a sentir mal, porque estamos muito estressados, estamos cronicamente estressados, isso também vai fazer com que tenhamos mais vontade de alguma maneira colmatar este desconforto que sentimos. E então aí também vem outra vez este mecanismo de recompensa à procura de como é que eu posso aliviar um bocadinho este desconforto que estou a sentir. Então acho que acabamos por viver num círculo vicioso, literalmente, e presos entre estes dois polos. E era isso que é daí que vem também o título do livro.
3: Certo. E tu, para nós podermos, digamos, fazer, ou os leitores e os ouvintes poderem reconhecer um pouco esses sinais de desregulação, tu tens uma checklist de sinais físicos, emocionais, físicos, mentais e comportamentais, não é?
2: Sim.
3: E tu falas de coisas, queres falar de algumas delas, de que as pessoas queiram estar atentas? Tu falas, por exemplo, da dificuldade em adormecer.
2: Sim, posso falar de várias e tentei dividir nesses campos também para nós percebermos também a magnitude da influência que estas respostas têm no nosso corpo e na nossa biologia no geral e como se manifestam
3: e
2: em diferentes áreas.
3: Muitas pessoas nem reconhecem como sinais de desregulação.
2: Exatamente.
3: Não é?
2: E foi por isso que eu também quis dar este título ao livro de Desregulados e no início também tenho uma pequena definição do que é que seria isso, para também dar uma ideia de que não é um estado, não é uma doença, não é um estado irreversível, mas é mais o contexto que nos leva a este estado de desregulação. E obviamente que o livro não tem de todo um intuito de não é aconselhamento médico, não é um tratamento, é mesmo de autoconhecimento, nós compreendermos como é que funciona o nosso corpo, e essa checklist de desregulação era um bocadinho para ser, para chamar a atenção para diferentes coisas que podem acontecer no nosso corpo, na nossa mente, os nossos comportamentos, derivado do ambiente onde nós vivemos, e estarmos mais atentos, porque eventualmente esses sinais, que podem parecer um inócuos durante algum tempo, depois eventualmente podem lá estar a promover as doenças como falávamos no início. Então, por exemplo, a nível físico, como estavas a dizer, a dificuldade em adormecer, não só pelo estilo de vida e a luz artificial, mas também se estamos estressados, isso é um pouco incompatível com conseguirmos dormir bem. Se o nosso corpo acha que está em perigo, não vamos de repente conseguir ter uma noite de sono profundo. Mas podem ser tantas coisas, desde dores de cabeça, por estarmos tensos, por o nosso corpo estar preparado para uma luta que não vai acontecer, e temos os músculos todos preparados para isso, a cabeça é aqui por causa do pescoço, pode levar a termos mais dores de cabeça, problemas a nível do sistema digestivo também. Ele é um dos sistemas que é posto em pausa quando estamos num contexto de perigo.
3: Gasta muita energia, não é?
2: Exatamente, gasta muita energia e naquele momento...
3: Ou suspenso.
2: Exatamente, naquele momento nós estamos a concentrar a nossa energia em sobreviver e, portanto, a digestão acaba por ficar um bocadinho em segundo plano. E esta intermitência de estarmos sempre neste estado ou irmos desligando entre um stress elevado e depois de repente já não estamos estressados, e portanto, isto acaba por impactar o funcionamento do sistema digestivo, e por isso é que também muitos de nós associamos dores de barriga, ou dores de estômago, ou mesmo refluxo, tudo isso podem também ser sinais aqui de desregulação. Dores no geral, dores de costas também ligadas aqui à tensão. Pois a nível mental, acho que também é fácil de compreendermos se o nosso corpo acha que estamos em perigo de vida, vai ser muito mais difícil concentrarmos em coisas que naquele momento não parecem uma prioridade biológica. Certo. Portanto, se nós estamos em perigo, se calhar estarmos atentos e escrevermos qualquer coisa ou respondermos a um e-mail ou o que seja, não vai estar muito alto na lista de prioridades. E portanto também podemos notar falta de concentração, também ligada a isso esquecimentos, um certo nevoeiro mental, agitação.
3: Também dás outros exemplos como a dificuldade em tomar decisões e a dificuldade em dizer que não.
2: Sim.
3: Que é uma decisão.
2: Exato. É mais aqui também ligado depois à parte comportamental, no sentido em que lá está, estamos em perigo, o nosso corpo não se sente bem e de repente ficamos muito mais assoberbados com uma escolha ou uma decisão, acaba por ser um mini perigo, não é? De repente temos que decidir para que lado é que vamos. E se são muitas escolhas diárias, isso é algo na nossa sociedade também que se fala muito, de repente nós temos tantas escolhas para tudo, vamos a um restaurante e temos 50 pratos para escolher e depois no trabalho mais não sei quantas coisas para decidir. Isso acaba por ser também um stressor para o nosso sistema nervoso e, portanto, esta dificuldade, de repente ficamos paralisados.
3: Eu normalmente como sempre a mesma coisa no mesmo restaurante.
2: Pois.
3: Para não ter stressores.
2: É isso, eu acho que... eu
3: vejo a menta uma vez na vida.
2: E depois como sempre a mesma. Olha, eu fico feliz quando vejo que o menu de um restaurante são só 3 ou 4 pratos. É. Pronto, olha, diminui um bocadinho ali a escolha e realmente estás um alívio, porque lá está, é o tipo de coisas que nós não reparamos, mas na vida moderna nós temos tantas opções, tantas escolhas, tanta coisa para estar constantemente a prestar atenção, que é muito cansativo.
3: Muito bem, portanto, passemos então agora às respostas, não é? Tu deixas claro que não há situações milagrosas, mas falas em regular o sistema nervoso. O que é então um sistema nervoso regulado e o que é que nós podemos fazer para lá chegar?
2: Então, a ideia que eu quis trazer com o sistema nervoso regulado é um bocadinho a questão de não é um sistema nervoso que está sempre zen e sempre calmo. Às vezes também nos passam esta ideia, também muito por causa das redes sociais,
3: certo,
2: de que estarmos bem ou estarmos saudáveis é
3: ser um monge budista. nudista, tentamos meditar no alto da montanha o dia todo.
2: Exatamente. E isso não é possível, no geral. Eu acredito que até os monges budistas estão estressados, porque nós somos inerentemente estressados como espécie, portanto, acho que vamos sempre arranjar problemas. E portanto, não é essa a ideia, e quero muito desmistificar isso, porque isso cria mais stress. Portanto, acharmos que não temos, que não podemos estar estressados.
3: Bolas, não estou zen, fico irritado e dou um pontapé no caixote de lixo.
2: E depois já todos sabemos que o stress é mau para a nossa saúde, e portanto, de repente, eu estou estressado, não consigo controlar este stress e está a fazer mal à minha saúde, portanto, acaba por ser ainda pior. E portanto, um sistema nervoso regulado, da maneira que eu vejo, é um sistema nervoso que é flexível e que se consegue adaptar bem às condições, ainda que estas condições, como falámos, não sejam as ideais para a nossa biologia. Tentarmos de alguma maneira fazer com que o sistema nervoso se possa adaptar melhor e tenha esta flexibilidade para se ativar e também para recuperar. Como nós falámos, ficamos presos na ativação, não conseguimos sair dessa ativação crónica ligada ao stress crónico, e portanto o sistema nervoso regulado é aquele que consegue ativar-se e, quando o perigo passa, ou mesmo que não passe, também conseguirmos dizer: agora é a altura de relaxar. E depois há várias estratégias para nós fazermos isso, para conhecermos o nosso sistema nervoso, sabermos o que é o ativa e também o que é que o relaxa. E o que eu procurei trazer com o livro foi estratégias nesse sentido. Portanto, não é de repente uma rotina milagrosa que é só fazer isto e ficamos com o sistema nervoso regulado. É nós percebermos, porque todos os nossos sistemas nervosos também são diferentes, e o que me ativa a mim, se calhar para ti não está ativa, o que me descansa e regula a mim, a ti não. Portanto, é muito também uma viagem de compreendermos esta paisagem interna do nosso sistema nervoso, digamos assim, e percebermos que diferentes estratégias ou diferentes coisas nos podem ajudar a ativar quando precisamos e também a relaxar. Sinto que, apesar de sermos todos diferentes, como também temos estas configurações biológicas básicas de fábrica muito parecidas, acabam por ser semelhantes às estratégias. Se calhar depois podem variar a intensidade ou pequenas diferenças, mas há certas coisas que nos ativam e há certas coisas que nos relaxam. Como, por exemplo, o exercício físico é algo que a todos nós nos ativa. Sendo que para uma pessoa pode ser exercício físico subir um lance de escadas e para outra pessoa pode ser correr 10 km. Mas isso vai efetivamente ativar aqui todo o mecanismo de stress. De repente aquilo é um desafio, portanto subir um lance de escadas ou correr 10 km é um desafio. E portanto lá está, mobiliza-se a luta e fuga. Mas nesse caso nós estamos a usar o mecanismo de luta e fuga e todas as coisas que ele desencadeia está a ser usado para aquele final, que é nós conseguirmos movimentar-nos. E portanto, isso é o tipo de sinal que nos ativa e que o nosso corpo sabe também processar. E depois chega esse desafio ao fim e conseguimos relaxar, porque chega ao fim a corrida e chega ao fim o lance de escadas. E portanto, no fundo é sobre nós conseguirmos também encaixar no nosso dia-a-dia mais destes desafios, que são desafios para o nosso sistema nervoso, mas que têm um fim, que não é o que acontece regularmente com os tipos de stressores que nós temos, como falávamos, que são muito mais contínuos. Mas às vezes forçar-nos um bocadinho a isso, sendo que, por exemplo, o exercício físico, praticamente ninguém gosta, obviamente é desconfortável.
3: Não diria isso, eu adoro fazer exercício físico.
2: E eu também adoro.
3: Não acho desconfortável, acho que é muito aprazível. Claro que há fases do exercício físico, por exemplo, se estiver a fazer treino intervalado de corrida e naquela parte de alta intensidade, aquilo é aflitivo porque há dificuldade em respirar, mas globalmente sinto-me melhor quando acabo de treinar.
2: Claro que sim, porque também é uma maneira de usar o teu sistema nervoso para uma coisa e chegou ao fim e depois também tens uma recompensa natural por isso. Agora, como estavas a dizer, eu também acho o exercício físico super prazeroso, principalmente quando termina e eu sinto que consegui completar o desafio que me propus. Mas a verdade é que naquele momento, quando temos o coração bater super rápido, quando estamos ofegantes e com alguma tensão, não é propriamente a melhor sensação do mundo. E por isso eu acho que muitas vezes nós também acabamos por...
3: A dificuldade nem é tanto essa, pelo menos para mim, às vezes é mobilização para começar.
2: Exatamente, sim.
3: Porque depois de se começar aquilo é um bocadinho, pelo menos comigo, é um bocadinho piloto automático, não é?
2: Sim, e mesmo esse começo também, isso é também um desafio mental, não é? Nós propormos a fazer uma coisa e lá está, se nós já estamos desconfortáveis com outros stressores da nossa vida, de repente a ideia de pôr outro...
3: Tu agora falaste de uma palavra que nós estamos a chegar ao fim, mas falaste de uma palavra que interessa, que é confortável. Portanto, tu dizes que o mundo nos oferece conforto a toda a hora e que é preciso reintroduzir voluntariamente algum desconforto.
2: Sim.
3: E que uma das estratégias é sair da zona de conforto para uma zona de desafio. Como é que isso funciona?
2: Então, era um bocadinho isso que estávamos a falar. Sinto que tanto a zona de conforto como a zona de desafio são diferentes para cada pessoa. Mas, olhando assim da perspectiva do nosso sistema nervoso, há uma zona que é de conforto e de segurança, que nós estamos bem, não nos sentimos em perigo.
3: Que é estar às 4 da manhã a comer um donut e a ver as televendas.
2: Exatamente. Por exemplo, sentimos-nos confortáveis, estamos ali a suprimir imensas das nossas necessidades, a comer algo doce, descansadinhos no sofá. Depois temos a zona de desafio, que lá está, era o que eu estava a propor em termos de, por exemplo, do
3: que
2: exercício
3: físico.
2: Que é acordar
3: às 7 da manhã para ir correr.
2: Para algumas pessoas isso é um desafio, para outras pessoas já é a zona de pânico, por exemplo, porque é a zona seguinte, que é quando nós aí já entramos em que o stressor ou o desafio não é compatível com os nossos recursos. Se calhar para uma pessoa que dormiu 3 horas, acordar às 7 da manhã, certo, para ir correr, já não faz bem, mesmo que o exercício físico faça bem, todos sabemos isso, uhum, de repente o desafio já não é compatível com os recursos. Mas se calhar dormimos 8 horas, levantar às 7 da manhã, mesmo assim não é muito confortável, não nos apetece muito, mas é um desafio que nós conseguimos tolerar. E portanto, sim, um dos meus convites é tentarmos adicionar à nossa rotina algum desconforto controlado. Portanto, de repente não vamos estar aqui.
3: O exercício físico é um exemplo que estamos a falar, mas, por exemplo, outro exemplo, além outro da parte exemplo, da atividade física.
2: É que há muitas coisas. Às vezes pode ser só um pequeno desconforto, coisas básicas. Agora fala-se muito dos banhos de gelo, não tem nada a ver com isso. Mas às vezes só molharmos a cara com água fria ou darmos um bocadinho de frio ao nosso corpo, isso é um estímulo que também é um estressor.
3: Estímulos físicos.
2: Exatamente. Estímulos físicos, essencialmente, é o que é mais reconhecível pela nossa biologia. Obviamente, nós estamos mais preparados para estímulos e desafios físicos.
3: Portanto,
2: do que outros.
3: O desafio de fazer um dia por semana sem redes sociais.
2: Isso também é um desafio. Isso é outro tipo de desafio, que também tem uma grande componente mental, mas propor-nos fazer coisas que são difíceis para nós, mas que sabemos que conseguimos. Ou seja, temos sempre, certo, uma dúvida, não é? Mas,
3: tal zona de desafio.
2: Exatamente.
3: Não são favas contadas, mas é possível.
2: Exatamente. Por exemplo, posso dar um exemplo pessoal que me aconteceu. Eu dei uma palestra no TEDx em Lisboa. Para mim aquilo foi um desafio. Não ficou propriamente na zona de pânico, porque eu já tenho alguma experiência, uhum, a falar em público, mas ainda assim foi um grande desafio para mim. Agora, se calhar para uma pessoa que nunca falou à frente de outra pessoa, aquilo seria um stressor.
3: Zona de pânico.
2: Zona de pânico completa. E se calhar para uma pessoa que é palestrante profissional, aquilo seria,
3: sim,
2: totalmente zona de conforto.
3: Eu também já tenho dado umas palestras, posso deixar aqui a dica. A solução para esses problemas e pânico é uma irresponsabilidade. É a responsabilidade.
2: Sim.
3: A solução é a irresponsabilidade. Se nunca nada vai correr muito mal, por muito,
2: sim,
3: má que seja a palestra, ninguém vai partir uma perna, não, nada, portanto aquilo,
2: sim,
3: vai sempre correr bem.
2: É isso, exato. Nunca vai ser o pior possível.
3: Olha, Beatriz, nós estamos a acabar.
2: Sim.
3: Como eu já referi, tu tens um podcast na Antena 1, se chama De Boa Saúde, e tu, uhum, terminas sempre, ainda apenas foram emitidos 2 episódios.
2: Um deles contigo.
3: Um deles comigo, foi um enorme prazer. Portanto, e tu terminas sempre de uma maneira muito, muito particular, portanto eu, glosando o teu estilo, tendo em conta tudo o que falámos acerca destas questões de regulação e desregulação, o que é para ti estar de boa saúde?
2: Olha, é um bocadinho a definição de sistema regulado que eu disse, é ter a flexibilidade na minha vida para lidar com os desafios, também saber quando é que são momentos de descansar, é conhecer o meu sistema nervoso, saber o que é que o ativa e o que é que o relaxa e poder jogar um bocadinho com isso, ajudar o meu sistema nervoso ancestral, coitadinho, a sobreviver melhor aqui no mundo moderno e conseguir estar bem adaptado aos desafios que são inevitáveis na vida, alguns mais difíceis do que outros, mas ainda assim conseguirmos encontrar um bocadinho o equilíbrio.
3: É uma ótima forma de terminarmos. Beatriz, muito obrigado.
2: Obrigada, eu.
3: E até ao próximo Mais Lento do que a Luz.
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1: Sweet Caroline, uma música interpretada e escrita pelo Neil Diamond, que tem a particularidade para mim de ter sido lançada no ano em que eu nasci, 1969, e que sem dúvida hoje é uma das canções mais cantadas em todo o mundo, em diversas circunstâncias, e que, curiosamente, se deve a ele ter visto, segundo o próprio, uma jovem que se chamava Caroline Kennedy, que era filha do JFK e de Jacqueline Kennedy, e que, quando ela tinha 9, 10 anos, a viu, supostamente, a montar a cavalo, e inspirou-se nessa música, ou nesse nome, para então dar título à música. E hoje a música efetivamente resulta francamente bem, e com aquele saudoso so good, que no refrão vai transformar esta canção efetivamente num hino de todos nós, um hino mundial, e que representa bem aquilo que a música é, uma linguagem universal.

Great Balls of Fire, aqui numa versão do grande Jerry Lee Lewis, cantada em duas bandas sonoras do Top Gun, a sequela que conhecemos mais recentemente e o original, que marcou profundamente a minha geração nos anos 80 e que me transporta sempre para este rock and roll ao estilo clássico que eu muito aprecio.

Michael Bublé, um dos intérpretes da atualidade mais relacionados com o jazz, como sabemos, que muito aprecio, e aqui numa música, o Sway, talvez menos ouvida em determinados momentos, mas que eu gosto particularmente, e que é um mambo que inicialmente foi cantado por um mexicano em 53, vejam bem aos anos que isto foi, e que depois o Bublé recuperou em 2003, e que me leva sempre a acreditar que uma pista de dança pode tornar verdadeiramente memorável uma noite. Por isso, fiquem com o Sway do Michael Bublé.

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1: Sugar dos Maroon 5, uma banda mais contemporânea, mas que muito gosto, e que nesta canção, que utiliza o açúcar como uma metáfora para a doçura, para a necessidade da presença de outra pessoa, e ao fim e ao cabo, para aquilo que é universal e que nos deve unir a todos, que é o amor, e que também teve um videoclipe muito curioso, em que os Maroon 5 apareceriam de surpresa em vários casamentos, tocando para os noivos, e que deu claramente aquela associação muito forte entre o casamento, a felicidade, a celebração.

Art So Good, de John Mylan Camp, um tema que em 82, quando foi lançado, nos fazia seguramente saltar para qualquer pista de dança onde fosse tocado, seja num casamento, numa discoteca ou mesmo em casa, e a verdade é que fala sobre as relações amorosas que podem também ser dolorosas, mas que ainda assim têm de ser vivenciadas, porque isto é a vida, o amor muitas vezes complica-se, mas vale a pena ser sempre vivido.

A próxima música chama-se Sit Downs, dos James, e é uma das canções que eu considero mais icónica da minha adolescência. Passava frequentemente numa discoteca que se chamava Sigul, que era uma discoteca existente na praia de Galápagos, na Arrábida. O DJ, curiosamente, era o Zé Gato, que na altura passava já uma série de músicas que nós não ouvíamos em mais lado nenhum. E, portanto, foi daqueles sítios onde seguramente fui feliz e onde ouvi muitas das músicas que depois também influenciaram não só a minha adolescência, como a entrada na fase adulta. E este James palpitava sempre que chegava àquela discoteca e olhava para a pista de dança e começava, de facto, a ver aquele ambiente que gosto, que é o ambiente de alegria, de felicidade, de confraternização entre todos.

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1: The Power of Love, uma música de Huey Lewis and the News, que marca claramente também a minha adolescência, os anos 80. Esta música estreou em 1985, fazendo parte integrante do Back to the Future, que foi um filme icónico também desta geração de 80. E onde claramente aqui o poder do amor, não é? O título, ao fim e ao cabo, em inglês, aparece como uma força, eu diria, capaz de alterar os comportamentos, dar coragem, transformar mesmo a vida. E o facto de depois o Michael J. Fox ter interpretado ao vivo esta música no filme deu-lhe aquela, eu diria, aquela capacidade de tornar a música um dos grandes hits dos anos 80. E por isso mesmo a minha homenagem também a todos quantos nesta altura se vão lembrar deste Back to the Future.

Esta próxima música chama-se Dancing in the Street. Neste caso é interpretada pelo David Bowie e pelo Mick Jagger, mas foi uma música escrita bastante atrás no tempo pelo Marvin Gaye, que foi uma das figuras mais influentes da história da música soul e do R&B, e que depois foi interpretado por inúmeros artistas, nomeadamente os Van Halen e os Kinks também. E depois o Bowie e o Jagger, que para mim foram seguramente dos cantores mais influentes também da minha adolescência, esta música é de 85, regravaram e fizeram esta versão, que também tinha uma particularidade, é que o videoclipe era verdadeiramente fabuloso, apelava claramente àquela tentação de dançarmos em qualquer momento, apesar de claramente apelar também à junção das pessoas e a transformar, ao fim e ao cabo, a rua num local de celebração coletiva. Okay.

Summer of 69, um tema do Bryan Adams, que no meu caso particular tem uma história de família por trás. Ele esteve cá entre os anos 1967 e 1970, o pai dele era diplomata, e ele esteve na escola, de facto, com um tio meu, que privou com ele durante estes anos em que ele passou por cá, e as histórias que, obviamente, o meu tio vai contando dão-me sempre um mote a ouvir e a ouvir e a ouvir esta canção, que gosto particularmente, e que, curiosamente, tem um duplo significado, o 69, o ano, de facto, em que ele vivia os seus primeiros amores, a juventude, a música, e também uma referência que poucas pessoas sabem, mais sexual, deliberada, que acabou por não ser tão conhecida, mas que, efetivamente, esta canção insere.

Dancing in the Dark, uma música do imenso Bruce Springsteen, um ícone da nossa geração dos anos 70, 80, aqui um título de 84, que era do álbum Born in USA, provavelmente o álbum mais vendido na história da música americana e essencialmente deste que foi apelidado do Boss. E é um título que fala, curiosamente, da frustração, da solidão, mesmo da necessidade de mudança. Mas o título e particularmente o vídeo acabou por ser muitíssimo conhecido por duas circunstâncias. Primeiro, porque foi realizado pelo Brian De Palma, um cineasta, eu diria, intemporal e incontornável, que fez filmes como o Scarface, com o Al Pacino, Os Intocáveis, que reunia na altura o Kevin Costner, o Robert De Niro, o Sean Connery, e mais recentemente, para as gerações mais novas que já não se lembram destes títulos, o primeiro Missão Impossível com o Tom Cruise. E tem esta particularidade que é, no videoclipe, o Springsteen chamava ao palco para dançar com ele a Courtney Cox, que hoje também é mundialmente conhecida pela série de comédia Friends. Por isso deixo-vos com Dancing in the Dark.

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1: Charles Aznavour, um dos grandes, se não o maior intérprete da música francesa, que me traz sempre um regresso ao meu passado. Eu que ainda aprendi o francês na escola, hoje penso que isso já não é muito vulgar entre os jovens, e a música francesa para mim sempre teve este cunho de grande romantismo. Eu que também sou um romântico e que gosto particularmente deste apelo que ao fim e ao cabo acaba por ser esta música chamada She, e que foi imortalizada pelo Elvis Costello naquele filme também icónico do Notting Hill, e que a letra acaba por ser uma idealização, ao fim e ao cabo, da mulher amada. Ela pode ser um anjo, pode ser um demónio, pode ser alegria, pode ser sofrimento, pode ser esperança, ou mesmo tormento, mas acaba sempre por ser aquilo que uma mulher é na nossa vida, a pessoa amada e aquela a quem, obviamente, queremos sempre, em todas as circunstâncias, agradar. Uau!

Dancing Queen do ABBA, a banda que provavelmente mais marcou também a geração de 70 e que aqui acaba por ser um título muito curioso, porque descreve uma jovem numa pista de dança completamente entregue à música e que vive intensamente aquele momento, porque sabe, ao fim e ao cabo, que a juventude e talvez aquele momento não durarão para sempre. Portanto, é um apelo universal também a todos nós, viver os momentos e não deixar, efetivamente, para segundas núpcias aquilo que devemos, como se chama,

0: Dois portugueses foram detidos pelo exército israelita na Cisjordânia. A informação é confirmada pelo Ministério dos Negócios Estrangeiros. Um deles é jornalista. O ministro das Finanças acredita que as dúvidas levantadas pelo PS relativamente ao orçamento do Estado poderão ser facilmente sanadas. Em entrevista à SIC Notícias, Miranda Sarmento diz que a questão foi acautelada. Ainda assim, reforça o apelo à responsabilidade do PS em relação ao sentido de voto do documento. É também uma notícia que marcou esta noite. A linha ferroviária da Beira Baixa esteve cortada em Vila Nova da Barquinha desde as 9 da noite. Um carro foi abalroado por um comboio. Agora a Proteção Civil do Médio Tejo dá conta à TSF de que esta linha já tem a circulação de comboios restabelecida.
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2: Esta sexta-feira vai trazer céu pouco nublado ou limpo a todo o território do continente, vento por vezes forte nas terras altas até meio da manhã. Pequena descida da temperatura. Máximas para esta sexta-feira: 27 graus para Lisboa, 22 é a máxima para o Porto e 27 para Faro. Mínima mais baixa de 6 graus na Guarda e em Bragança. Para os Açores, céu parcialmente nublado, mas sem chuva. 23 graus para Ponta Delgada, cenário idêntico para a Madeira. A temperatura no Funchal vai chegar hoje aos 25 graus. Aí está a edição às 6 na manhã TSF, Leonor Ferreira.
0: A linha ferroviária da Beira Baixa está reposta em Vila Nova da Barquinha, Santarém, nos dois sentidos. Um carro foi abalroado por um comboio esta noite. O condutor da viatura acabou por morrer. Os mais de 110 passageiros que viajavam neste comboio foram transferidos para autocarros para continuarem a viagem que tinha como destino final, precisamente Abrantes. Entretanto, esta manhã, a Proteção Civil do Médio Tejo, contactada pela TSF, confirma a reposição da circulação nesta linha ferroviária da Beira Baixa. O Ministério dos Negócios Estrangeiros está a acompanhar o caso de dois portugueses detidos hoje na Cisjordânia. Um deles é jornalista. Os dois foram detidos pelas forças israelitas quando se encontravam em Ramallah, na Cisjordânia ocupada. Luís Simões, o presidente do Sindicato dos Jornalistas, disse à TSF que está a acompanhar com enorme preocupação a detenção destes dois cidadãos portugueses.
3: O Sindicato dos Jornalistas está profundamente preocupado com a detenção dos dois e com a detenção de um deles, que é jornalista. E neste momento o que é que eu posso dizer é que vamos pedir que o Ministério dos Negócios Estrangeiros possa interferir no caso, perceber o que é que se passa. As pessoas em causa estão detidas pelas forças israelitas, ninguém sabe onde estão, nem em que condições estão. Se foi detido por ser jornalista, é o que dizemos sempre, jornalismo não é crime, porque nos parece que esta detenção não vai explicar.
0: Ora, nestas declarações, Luís Simões admite também que tem muito poucas informações sobre os dois portugueses.
3: Acompanhar na medida do possível, como lhe disse, ainda não sabemos onde estão os dois portugueses em causa e em condições, porque isso é relevante, na verdade é muito relevante. Estão estes dois cidadãos portugueses detidos? Nós acreditamos que isto é uma detenção ilegal, porque não há nenhum motivo para fazer. E em que condições estão? Isso preocupa-nos, porque a partir do momento em que são detidos, não se sabe muito bem porquê, Nós gostaríamos de saber em que condições estão, e isso, de facto, perturba-nos, preocupa-nos, e temos que agir imediatamente, não é? Não podemos esperar horas, minutos, para sabermos o que é que está a acontecer. O que é que eu acredito? Eu, falando em nome do Sindicato de Jornalistas, é mais um ataque de Israel a jornalistas, à liberdade de imprensa, de expressão, porque não vemos outra justificação.
0: Luís Simões, em declarações à TSF, a notícia desta detenção foi avançada pelo Jornal Público e confirmada pela TSF junto do Ministério dos Negócios Estrangeiros, que adianta que o caso está a ser acompanhado pela representação de Portugal em Ramalá e em contacto com as autoridades israelitas. O Ministério diz também que os dois cidadãos portugueses encontravam-se na região de Rantis, numa zona rodeada por colonatos. Em comunicado enviado ao Jornal Público, o sindicato exige a libertação imediata destes dois cidadãos, um deles, como disse o jornalista, e reforça que o jornalismo não é crime. O Ministro das Finanças acredita que as dúvidas levantadas pelo PS relativamente ao orçamento do Estado sejam facilmente sanadas. Uma declaração feita esta noite em entrevista à SIC Notícias. Já vamos recuperar esse som. Para já, olhamos para as dúvidas de António Mendonça Mendes, o vice-presidente da bancada parlamentar do PS, sobre se estavam ou não incluídas na proposta de orçamento as condições impostas por José Luís Carneiro para viabilizar o documento.
4: Havia duas condições, que eram duas condições importantes para essa viabilização. Uma análise preliminar, e repito, é apenas uma análise preliminar, não nos permite tirar a dúvida sobre se duas das condições estão cumpridas. Uma diz respeito a garantir que todos os projetos que estavam no PRR deveriam ser continuados e, em segundo lugar, que os prejuízos das tempestades que abalaram o país no início do ano, a cabimentação orçamental para pagar os investimentos desses prejuízos também teria que estar no Orçamento de Estado.
0: Ora, perante estas palavras e à noite, na entrevista que deu à SIC Notícias, Joaquim Miranda Sarmento esclareceu que estas duas condições impostas por José Luís Carneiro para viabilizar o orçamento foram acauteladas.
5: Essas dúvidas são facilmente esclarecidas. Para, a primeira é que as obras que tiveram que sair do PRR por reprogramações têm ou não financiamento do Orçamento de Estado. O Governo aprovou uma resolução do Conselho de Ministros. É possível que ainda não esteja publicada, admito, na semana passada, exatamente a garantir o financiamento do Orçamento de Estado para essas obras. Estamos a falar, no limite, 220 milhões de euros, sendo que o Governo procurará que algumas dessas obras sejam financiadas por fundos europeus do Portugal 2030, os chamados fundos europeus tradicionais e normais. Portanto, há a disponibilidade orçamental para as obras que tiveram que sair do PRR. Portanto, não vejo a razão dessa dúvida. A segunda dúvida tem a ver com a reconstrução. Nós estamos a fazer um esforço, o país está a fazer um esforço orçamental muito grande para reconstruir as zonas afetadas pelas tempestades, sobretudo a região de Leiria e Coimbra. Nós lançámos o PTRR, o Plano de Transformação, Recuperação e Resiliência, e no Orçamento de Estado, e há uma tabela com esses dados, estão cerca de 260 milhões de euros para 2027 para o PTRR. O PTRR é um plano de médio prazo, nós garantimos as verbas necessárias para a reconstrução e estamos já a garantir verbas para 27 para a fase de resiliência e transformação. Essas dúvidas do Partido Socialista são sanadas pela leitura do relatório e por essa resolução do Conselho de Ministros, como lhe digo, não tenho a certeza.
6: Portanto, creio que não está em causa a posição assumida até agora por parte do PS?
5: Eu creio que o Partido Socialista mostrou responsabilidade e o seu secretário-geral quando anunciou a viabilização do orçamento via abstenção. As quatro condições foram totalmente cumpridas e estas duas não creio que haja dúvidas e creio que, se havia, elas são facilmente sanadas.
0: O Ministro das Finanças, nesta entrevista, insistiu também em apelar à responsabilidade do PS em relação ao sentido de voto do orçamento. A proposta das contas do Estado para o próximo ano foi apresentada ontem e prevê que os escalões de IRS sejam atualizados em 3,88%, uma dedução e também uma atualização dos escalões, do mínimo de existência e da dedução específica, que vai ter reflexos no rendimento que que os portugueses vão ter, como mostram as simulações da consultora, aliás, Ernst & Young, Nadine Soares.
7: Um solteiro sem filhos e com um salário bruto mensal de 1.500 euros vai conseguir poupar no próximo ano 36,57 euros. Já se o ordenado bruto for de 2.500 euros, as contas feitas pela UI à TSF mostram que o contribuinte consegue já este ano uma poupança de 133,35 euros a juntar a 160 euros de poupança em 2027 com as alterações à taxa de IRS. Se o salário chegar aos 5 mil euros, o ganho no ano seguinte poderá chegar a 334,23 euros. A UI fez também as simulações para os contribuintes casados. Um casal sem filhos, e no caso de cada um ganhar 2 mil euros por mês, poderá contar com mais 200 euros, já com a descida do IRS que vai ser votada, e ainda um adicional de 158,65 euros, de acordo com as alterações do Orçamento do Estado para 2027. No caso de um casal com um filho, em que cada um dos membros recebe um ordenado de 4 mil euros, pode ter no próximo ano uma subida no rendimento total de 668,45 euros. É a sexta vez que o Governo avança com alterações a este imposto, mas neste caso sem provocar a descida das taxas efetivas.
0: Perante estes números, o fiscalista da consultora Ernst & Young, Pedro Fugas, considera que o Governo poderia ter ido mais longe em termos de alívio fiscal.
8: Dentro da possibilidade que o Governo tem e das opções políticas que adota, obviamente que estas alterações fiscais são tímidas. E, portanto, obviamente que no momento em que, obviamente que muitos portugueses se confrontam com algum aperto financeiro, digamos assim, e problema da crise habitacional e por aí fora, poderia, de certa forma, esperar-se que houvesse aqui maior amplitude ao nível de maior redução fiscal ao nível das famílias. E, portanto, obviamente que qualquer fiscalista acha sempre que o orçamento podia sempre ir mais além e, portanto, obviamente que nós também colaboramos nesse sentido.
0: A análise do fiscalista Pedro Fugas relativamente a este alívio fiscal. Ora, na proposta do Governo de Orçamento do Estado, o IRC é o único imposto que desce seguindo a estratégia do Governo de redução gradual deste imposto sobre o rendimento de pessoas coletivas determinada em 2025. É outro aspecto deste documento que vamos detalhar ao longo da manhã. Esta sexta-feira é conhecido o Nobel da Paz e, como todos os anos, a lista de possibilidades é extensa, como conta o correspondente da TSF na Escandinávia, Hélder Fernandes.
9: Os analistas em Oslo apontam num prémio para uma organização humanitária ou uma causa de consenso internacional. Neste contexto, a Organização de Defesa dos Direitos das Crianças, Save the Children, o Comitê de Proteção dos Jornalistas, as Salas de Resposta de Emergências do Sudão, a Liga Internacional de Mulheres pela Paz e Liberdade ou a Campanha Internacional para a Proibição de Robôs Assassinos são fortes candidatos ao Nobel da Paz deste ano. Se o Nobel for para uma personalidade, o naturalista britânico David Attenborough, a dissidente e oposicionista russa Yulia Navalnaya e o ucraniano Mykola Kuleba, responsável pela devolução de centenas de crianças ucranianas raptadas pela Rússia, são os nomes mais prováveis para o Nobel. Mas entre o enorme jogo de adivinhas do Nobel da Paz, há uma certeza quase absoluta: Donald Trump, que diz merecer o prémio por alegadamente ter acabado com 8 guerras e salvado milhões de vidas, não precisa de abrir mais logo nenhuma garrafa de champanhe na Casa Branca.
0: No ano passado, Donald Trump acabou por ficar com a medalha de ouro entregue pelo Comitê Nobel a Maria Corina Machado. O nome do escolhido este ano vai ser revelado cerca das 10 da manhã.
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2: São 14 minutos das 6. Bom dia, está com Manhã TSF de sexta-feira.
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2: Daqui a pouco temos o humor de Zé Pedro Silva com Parece Mentira, também a crónica de desporto assinada por Nuno Vieira, o diretor do jornal O Jogo. Agora em português com António Zambujo e os Bandidos do Cante.

0: Fala bem, nova música de Rita Red Shoes, antes também os Bandidos do Cante com António Zambujo, são 6h20 e agora na manhã TSF o humor de Zé Pedro Silva parece mentira. O título da crónica de hoje é Uma Visita Marcante.
1: Marco Rubio esteve em Portugal esta quinta-feira. Ao contrário dos norte-americanos que nos têm visitado ultimamente, o secretário de Estado não comprou para aí um terreno, vedando o acesso à praia. Pelo contrário, foi uma visita de poucas horas. Vem sempre com muita pressa. Normalmente até são escalas técnicas, como se isto fosse uma área de serviço. À espera de Marco Rubio, no aeroporto de Lisboa, estava o ministro Paulo Rangel, que perguntou logo se era para atestar. O Marco é que sabe, mas com os preços como estão, nós só metemos 20 paus de querosene no Falcon. E olha que voa e voa, até porque o nosso querosene é aditivado, é premium. A propósito de questões aeronáuticas, um avião da TAP com destino a Paris regressou a Lisboa de emergência devido a um cheiro intenso a peixe podre e depois semelhante a queijo queimado. São um pouco embaraçosas as nossas emergências, mas prefiro passar uma vergonha do que ficar sem os dois motores, por exemplo. Na minha qualidade de especialista em aviação, sinceramente não percebo o que correu mal neste caso. O queijo queimado veio depois do peixe podre, sim, mas o voo tinha como destino Paris e os franceses põem o queijo no fim. E dizem-me assim, ah, mas parece que o problema era o peixe estar podre e o queijo queimado. Bom, isso agora depende da tarifa que os passageiros escolheram. Querem voar por uma bagatela e roubá-lo de mar acabado de pescar. Enfim, voltamos à visita de Marco Rubio a Portugal. Depois de ter sido recebido no aeroporto de Lisboa pelo ministro dos Negócios Estrangeiros, foi recebido em São Bento pelo primeiro-ministro e jovens da JSD a cantar Deixa o Luís Cooperar. O secretário de Estado norte-americano já tinha afirmado que quer transformar a diplomacia económica numa oportunidade económica, isto através de um maior nível de comércio e investimento. Eu traduzo, ainda nos vão fechar mais praias. Não tarda, não vemos o mar. Do Palácio de São Bento, Marco Rubio arrancou para o Palácio das Necessidades, onde deu outra vez com Paulo Rangel e terá perguntado à sua equipe, então, mas eu vou reunir com o homem que abastece o avião? Explicada a confusão, seguiu-se um encontro privado e uma conferência de imprensa. Rangel disse que somos um dos campeões da prioridade nas relações transatlânticas. No discurso inicial devia estar que somos o Ronaldo das relações transatlânticas, mas entretanto abandonou. Já o secretário de Estado assinalou que muitos norte-americanos querem vir para Portugal para fazer negócios e admirar a beleza do país. Eu não digo, devíamos pedir aos jovens franceses para nos virem defender a costa. Terminado o encontro no Palácio das Necessidades, entretanto, nós temos de mudar o nome deste palácio rapidamente. Não dá para o mundo entrar em guerra e a nossa diplomacia estar nas necessidades. Dá aquela imagem de que estamos com medo. Logo nós, que não tememos nada. Só imagino Marco Rubio a dizer a Donald Trump que se reuniu com o ministro português dos negócios estrangeiros nas necessidades. Mudamos o nome a tudo. Logo deste palácio que era urgente, nada. Mas das necessidades, o secretário de Estado foi até à Embaixada dos Estados Unidos em Lisboa, onde se congratulou com o facto de não ter encontrado outra vez Paulo Rangel. Terá sido uma visita importante e útil, dizem todos, incluindo os analistas. Pronto, mas é preciso ter cuidado, porque não se pode confiar nos americanos. Repare-se que até o Marco Rubio é moreno.
0: Parece mentira, Zé Pedro Silva, na manhã TSF, agora 6h24. Vamos para a crónica de desporto assinada por Nuno Vieira, diretor do jornal O Jogo. Está de regresso à Primeira Liga.
2: Não se pode dizer que esta pausa do campeonato que hoje regressa tenha sido aborrecida para os adeptos, pois não faltaram motivos para falatório diário. Cristiano Ronaldo e Jorge Jesus podem agora entrar num período de mais algum descanso mediático, pelo menos enquanto não se souber a dimensão do castigo do capitão da seleção e se o técnico está mesmo disposto a convocá-lo para os jogos que restam da Liga das Nações, lá para meados de novembro. A seu tempo veremos o que aí vem neste capítulo. Quanto à Primeira Liga,

0: e Gil Vicente. Na liderança tudo ficará como estava, com os dragões confortáveis na frente. Mas há muitos motivos para os adeptos ficarem ligados ao futebol nacional neste regresso em força do campeonato. Com ele estará de volta também, seguramente, o tema da arbitragem, sempre na ordem do dia em Portugal. Pode ser que as férias tenham dado aos árbitros e aos clubes fôlego suficiente para que não se fale tanto deles, embora seja difícil conter a desculpa mais fácil para a própria incompetência das equipas. Afinal, por cá, a culpa das derrotas é quase sempre do homem do apito. Quando assim não for, talvez se encontre a paz que se deseja há tantos anos. Não custa sonhar.
1: Nuno Vieira assina a pressão alta à crónica de desporto na manhã da TSF. Antes de Sintes às 6:30, ainda abrimos a janela para o mundo. Agora a música com José González.

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0: 6h30, bom dia 5h30 nos Açores. Temperaturas esta hora 15 graus no Porto, 17 em Lisboa, 22 graus em Faro, 21 no Funchal e 19 em Ponta Delgada. Vamos conferir alguns dos temas que marcam esta manhã TSF de sexta-feira. Cristina Laiman, a maioria das crianças e jovens com doença crónica avançada não tem acesso a cuidados paliativos.
1: O alerta é da Associação Portuguesa de Cuidados Paliativos no Dia Mundial dos Cuidados Paliativos Pediátricos. A Associação estima que existam em Portugal cerca de 8 mil crianças e jovens com doenças graves. Quase 90% destes doentes não têm acesso a cuidados paliativos. Por isso, a Associação vai apresentar uma carta com 5 prioridades. Em declarações à Agência Lusa, a pediatra Cândida Cancelinha, da Unidade Local de Saúde de Coimbra, aponta a primeira prioridade.
2: Garantirmos forma de providenciar cuidados a todas as crianças que necessitem, independentemente do código postal onde residam, porque já há regiões do país em que isto ainda não é uma realidade para nenhuma das crianças.
1: Faltam recursos para tratar das crianças com doenças crónicas graves, alerta a Associação Portuguesa dos Cuidados Paliativos. Luís Montenegro vai estar esta manhã na Assembleia da República para o debate quinzenal, um dia depois do Governo ter apresentado a proposta do Orçamento do Estado para o próximo ano. O PS, que anunciou a abstenção, levantou duas dúvidas sobre o documento. Primeiro, sobre a conclusão dos projetos financiados pelo PRR e depois a garantia de recuperação dos prejuízos provocados pelas tempestades. Entrevistado na SIC Notícias, o Ministro das Finanças, Miranda Sarmento, garante que as dúvidas do PS são de fácil resolução.
3: As quatro condições foram totalmente cumpridas e estas duas não creio que haja dúvidas e creio que, se havia, elas são facilmente sanadas.
1: Miranda Sarmento sobre a proposta do Orçamento do Estado para o próximo ano. Nesta proposta do Governo está previsto o descongelamento do valor das propinas, uma situação que preocupa o Conselho Nacional da Juventude. O Presidente considera que o aumento do valor das propinas vai agravar as barreiras de acesso ao ensino superior e afetar os estudantes de contextos mais vulneráveis. O Sindicato dos Jornalistas condena a detenção de um jornalista português na Cisjordânia. Além do jornalista, há outro português detido. O Presidente do Sindicato, Luís Simões, não tem dúvida de que se trata de um ataque à liberdade de imprensa.
4: É mais um ataque de Israel a jornalistas, à liberdade de imprensa, de expressão, porque não vemos outra justificação.
1: Para já, o Ministério dos Negócios Estrangeiros está a acompanhar a situação, mas diz não saber razão pelo motivo pelo qual os dois portugueses foram detidos na Cisjordânia. Os dois portugueses foram detidos pelas forças israelitas. No Brasil, Flávio Bolsonaro soma apoios. O antigo candidato, Augusto Cury, que ficou em terceiro lugar nas eleições de domingo, anunciou o apoio a Bolsonaro. Augusto Cury avisa que não é um cheque em branco, mas apoia o candidato do Partido Liberal. Augusto Cury conseguiu quase 3% na primeira volta das eleições presidenciais brasileiras.
0: Estes são temas para retomarmos daqui a pouco no Jornal às 7 horas da manhã. Está aí uma sexta-feira que vai trazer céu limpo a todo o território do continente, vento por vezes forte nas terras altas até meio da manhã, pequena descida da temperatura, máximas para hoje 27 graus para Lisboa e para Faro, 22 para o Porto, descida das mínimas também, 6 graus hoje, temperatura mínima em Bragança e na Guarda. Serão as cidades com mais frio nesta manhã. Açores e Madeira com céu parcialmente nublado, mas sem chuva. 23 graus máxima para Ponta Delgada e 25 para o Funchal.
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0: Daqui a pouco vamos às notas de autor. Esta semana o convidado é o pianista e compositor Ruben Alves. Depois Manuela Cássio espreita as manchetes da imprensa nesta manhã de sexta-feira. Ainda temos o magazine Fila J mais junto às 7. Agora In a Lifetime, os Clannad com Bono.

0: Every Day is Like Sunday, a música de Morrissey na manhã TSF, antes também os Clannad com Bono. Estamos a 18 minutos das 7 da manhã e vamos às notas de autor esta semana com o músico, compositor, pianista Ruben Alves.
1: Cândido Mota, uma voz que marcou a rádio portuguesa, está agora em livro. Crónicas do Passageiro da Noite. É um conjunto de textos escritos ao longo dos últimos anos, entre rádio, televisão, cultura e vida. Sempre com humor e um olhar muito próprio. Publicado pela Âncora Editora, o livro foi organizado pelas filhas Teresa e Maria João Mota e concretiza um dos últimos desejos do autor. Na apresentação do livro esteve Júlio Isidro, autor do prefácio. Crónicas do Passageiro da Noite é uma forma de voltar a ouvir o Cândido Mota.
0: Está feita a sugestão nesta última nota de autor de Ruben Alves. Esta é uma parceria entre a TSF e a SPA, Sociedade Portuguesa de Autores. Olhamos a imprensa desta manhã, daqui a pouco com Manuel Acácio.

0: Cristina Branco a cantar Zeca Redondo, vocábulo na manhã da TSF. Está na hora de olharmos a imprensa desta sexta-feira. Manuela Cássio.
1: Hoje vale a pena ler os jornais com atenção para percebermos como é que o Orçamento do Estado mexe com a nossa vida. Mas antes de olharmos as propostas do Governo, quero chamar a atenção para a manchete do Semanário Expresso. Tribunais usam hospitais para alojar crianças retiradas às famílias. 25% das camas de pedopsiquiatria estão ocupadas por menores que não precisam de hospitalização. Estes menores chegam a ficar 2 anos internados sem poderem sair ou sequer ir à escola. Há falta de vagas em instituições de acolhimento e estes casos sociais estão a tirar lugar a crianças que necessitam mesmo de internamento. Mas vamos então às contas do Orçamento do Estado. O Jornal de Notícias conta que no próximo ano cada português paga 7.350 euros de impostos. Trabalhadores e pensionistas ganham 970 euros, vão poupar 315 no próximo ano. O Governo alivia o IRS, mas o IVA e os combustíveis continuam a encher os cofres públicos. Estado saca 8 milhões por hora em impostos, escreve o Correio da Manhã. O Governo aumenta a carga fiscal em mais de 4% e atinge valor recorde. O Público explica que o Governo apresenta um orçamento do Estado sem novas medidas para o aumento do custo de vida e quem ganha um salário médio será menos beneficiado em IRS. O Negócios reforça que o alívio no IRS é centrado nos rendimentos mais altos e nos mais baixos. É um orçamento sem medidas, sem apoios e quase sem margem para erros, conclui o Expresso. O Governo mantém contenção para assegurar um excedente em 2027. Temos um orçamento do Estado à pele para assegurar as contas públicas, reforça o Negócios. O Executivo conta com os privados para que o investimento se mantenha à tona no pós-PRR. E o Jornal Económico acrescenta que o investimento público cai 31% com o fim do PRR. Há uma redução de 4,3 mil milhões de euros no investimento público. Por falar em investimentos, o Semanário Nascer do Sol conta-nos que Álvaro Beleza quer Lisboa candidata aos Jogos Olímpicos de 2036. O presidente da SEDES defende que mais do que um acontecimento esportivo, esta seria uma oportunidade única para pensar a cidade a longo prazo, acelerar investimentos estruturantes e melhorar as infraestruturas. Álvaro Beleza, conta-nos ainda, o Nascer do Sol está a ser desafiado por um grupo de socialistas para se candidatar à Câmara de Lisboa nas próximas autárquicas. Hoje ficamos a saber que Pedro Moura vai ser o novo diretor nacional da PSP, uma informação avançada pelo Jornal de Notícias. O substituto Luís Carrilho ocupa atualmente a coordenação da Unidade de Estrangeiros e Fronteiras. Esta sexta-feira, o Sporting e o Porto dominam as manchetes dos desportivos. O jogo anuncia William Gomes coração de dragão até 2031. O extremo prolonga o contrato por mais 2 anos e entra para o topo das cláusulas de rescisão do plantel, 100 milhões de euros. Em dia de Braga Sporting, o treinador dos Leões é um dos protagonistas. A Bola escreve que o Sporting está proibido de perder pontos, sob pena de ficar mais longe do líder, mas Rui Borges rejeita a pressão. O Record destaca os recados de Borges. Depois de 2 empates, a equipa tem vontade de dar uma grande resposta. O treinador dos Leões afirma ainda que nunca ganhou o Braga, mas também nunca perdeu. Mesmo a terminar, destaco a entrevista a Capicua, que pode ler no Negócios. Cantor e compositor escreve que estamos a deixar que os gurus da masculinidade tóxica eduquem os nossos rapazes. E nesta entrevista, Capicua lembra-nos ainda que precisamos muito de poemas, de músicas e de filmes e de livros para nos relembrarmos do que nos distingue dos animais.

0: Ocaso Capicua com Toti Samed na manhã da TSF. Vamos saber do trânsito, nesta altura já com demora na segunda circular, sentido Benfica Aeroporto, à fila entre a zona do Campo Grande e o radar do aeroporto. Para a ponte 25 de Abril já há paragens também a partir da zona do Pragal até à Praça da Portagem. O IC19 tem alguns abrandamentos apenas na reta dos comandos da Amadora. No Porto ainda circula sem problemas nesta manhã de sexta-feira.
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0: Ainda antes das 7, vamos ao Fila J com José Carlos Barreto. Le Musicien du Louvre e Marc Minkowski vêm fazer um concerto no domingo no Centro Cultural de Belém, em Lisboa, para mostrarem os 6 concertos grosso de Handel.
3: Le Musicien du Louvre é considerada uma das melhores orquestras do Barroco, conduzida pelo maestro Marc Minkowski, que a criou, ainda muito novo, como refere Cesário Costa, programador de música do CCB.
4: Esta orquestra Le Musicien du Louvre foi um agrupamento fundado em 1982 pelo maestro Marc Minkowski. Na altura ele tinha 19 anos. E é considerada, digamos, uma orquestra de referência na interpretação historicamente informada, particularmente na música de Handel, Purcell e Rameau.
3: Uma orquestra que traz a Lisboa os 6 concertos grossos de Handel, que o maestro Cesário Costa esclarece que estes concertos grossos não foram compostos para estarem juntos, são 2 décadas de composição de Handel.
4: Estes 6 concertos têm a particularidade, eles foram publicados em Londres em 1734 e estes 6 concertos não foram compostos especificamente, pensado como um ciclo. São obras que foram compostas entre 1710 e 1730 e tem a particularidade de percorrer 20 anos da vida criativa de Handel e o público terá a oportunidade de ouvir esses 20 anos numa hora de música. E o que é curioso neste repertório é que há uma grande variedade de estilos, porque como foi um ciclo que não foi pensado especificamente por Handel, digamos, para serem apresentados especificamente num concerto, esta reunião de diferentes obras que foram compostas durante estes 20 anos tornam realmente este concerto muito especial.
3: O maestro Cesário Costa faz a habitual conversa antes do concerto para que a audição tenha outros detalhes para serem seguidos depois das notas do maestro pelo público.
4: Estes concertos grossos opus 3 de Handel também denotam algo muito particular em Handel, porque podemos dizer que é um Handel profundamente europeu, porque Handel parte do modelo italiano, mas incorpora também a dança e o estilo francês, ele mantém a tradição do contraponto alemão e transforma tudo isso numa linguagem muito própria. E por essa razão acho que é uma forma do público descobrir, digamos, a música de Handel e sobretudo perceber como é que Handel consegue fazer teatro sem palavras. Ele transforma a orquestra num conjunto de personagens que dialogam, dança e se confrontam entre si.
3: Handel com Le Musicien du Louvre e Marc Minkowski para um final de tarde em Lisboa.
0: 6 concertos grosso de Handel no grande auditório do CCB, domingo em Lisboa, depois das 7 da tarde.
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0: Muito bom dia, são 6h58, menos uma hora nos Açores. 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
6: Dois portugueses foram detidos pelo exército israelita na Cisjordânia. A informação é confirmada pelo Ministério dos Negócios Estrangeiros. Um deles é jornalista. O ministro das Finanças acredita que as dúvidas levantadas pelo PS relativamente ao orçamento do Estado para 2027 poderão ser facilmente sanadas. Miranda Sarmento diz que a questão foi acautelada. Nesta manhã, a Associação Portuguesa de Cuidados Paliativos apela ao governo para dar um sinal de que os paliativos são prioritários, nomeando a Comissão Nacional para esta área, uma nomeação que está a aguardar há 19 meses. Esta sexta-feira vai ser conhecido o Nobel da Paz. São muitos os nomes que estão bem colocados para serem escolhidos, desde o Papa Leão XIV a Obama, Mandela e Malala, assim como ativistas, tribunais internacionais e grupos humanitários.
0: Estes são temas para retomarmos dentro de instantes nesta edição às 7, junto a uma informação importante no que diz respeito ao trânsito da região de Lisboa. A segunda circular está cortada ao trânsito no sentido Benfica-Aeroporto devido a um acidente que ocorreu junto ao viaduto do Relógio. O trânsito está a ser desviado para a rotunda do Relógio e depois Avenida Marechal Gomes da Costa. Repito então a informação, segunda circular cortada na zona do Relógio, sentido Benfica-Aeroporto.
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0: Vamos ter céu pouco nublado ou limpo nesta sexta-feira em todo o território do continente. Vento por vezes forte nas terras altas até meio da manhã. Pequena descida da temperatura. Esperam-se para hoje máximas de 27 graus para Lisboa e para Faro, 22 para o Porto. As mínimas também descem. 6 graus mínima hoje na Guarda e em Bragança. Para os Açores e Madeira, céu parcialmente nublado, mas sem chuva. 23 graus máxima para Ponta Delgada e 25 para o Funchal. Vamos ao encontro da atualidade no Jornal das 7 da manhã. Leonor Ferreira.
6: O Ministério dos Negócios Estrangeiros está a acompanhar o caso de dois portugueses detidos na Cisjordânia. Um deles é jornalista. Os dois foram detidos pelas forças israelitas quando se encontravam em Ramallah, na Cisjordânia ocupada. Luís Simões, o presidente do Sindicato dos Jornalistas, disse à TSF que está a acompanhar com muita preocupação a detenção destes dois cidadãos portugueses.
7: O Sindicato dos Jornalistas está profundamente preocupado com a detenção dos dois e vamos pedir que o Ministério dos Negócios Estrangeiros possa interferir no caso, perceber o que é que se passa. As pessoas em causa estão detidas pelas forças israelitas, ninguém sabe onde estão, nem em que condições estão. Se foi detido por ser jornalista, é o que dizemos sempre, jornalismo não é crime, porque nos parece que esta detenção não tem explicação.
6: A notícia foi avançada pelo Jornal Público ontem e foi confirmada pela TSF junto do Ministério dos Negócios Estrangeiros, que adianta que o caso está a ser acompanhado pela representação de Portugal em Ramallah e em contacto com as autoridades israelitas. O Ministério diz ainda que os dois cidadãos portugueses encontravam-se na região de Rantis, numa zona rodeada por colonatos. Há cada vez mais crianças a viver internadas em serviços de pedopsiquiatria sem sítio para onde ir. Os menores tiveram alta clínica, já não recebem tratamento, mas permanecem internados porque não há vagas em instituições de acolhimento. A notícia é avançada pelo Semanário Expresso. A maior parte destas crianças tem déficit cognitivo, autismo, foram rejeitados pela família ou retirados aos pais. Sem alternativas, os tribunais mandam-nos internar nos hospitais durante anos sem possibilidade de ir à escola ou de conviver. O número está a aumentar e em Lisboa e Val do Tejo corresponde já a 25% das camas de internamento. Quase 90% das crianças e jovens com doença crónica avançada não têm acesso a cuidados paliativos. O alerta é da Associação de Cuidados Paliativos, que estima que existem no país cerca de 8 mil crianças e jovens com doenças graves. A Associação vai apresentar uma carta com 5 prioridades. Em declarações à Agência Lusa, a pediatra Cândida Cancelinha, da Unidade Local de Saúde de Coimbra, enumera as principais reivindicações.
8: Em primeiro lugar, o acesso, portanto, garantirmos forma de providenciar cuidados a todas as crianças que necessitem, independentemente do código postal onde residam. O segundo ponto é que tenhamos equipas especializadas em todo o território, com profissionais formados, com recursos alocados, mas não basta serem profissionais com formação, têm que ter tempo efetivamente alocado para poder prestar cuidados e que elas possam ser cuidadas onde realmente desejam ser cuidadas.
6: Hoje assinala-se o Dia Mundial dos Cuidados Paliativos Pediátricos. O Ministro das Finanças acredita que as dúvidas levantadas pelo PS relativamente ao orçamento do Estado sejam facilmente sanadas. Uma declaração feita esta noite em entrevista à SIC Notícias. Já lá vamos a essa declaração. Para já recuperamos as dúvidas de António Mendonça Mendes, o vice-presidente da bancada parlamentar do PS, ontem, sobre se estavam ou não incluídas na proposta as duas condições impostas por José Luís Carneiro para viabilizar o orçamento.
9: Havia duas condições, que eram duas condições importantes para essa viabilização. Uma análise preliminar, e repito, é apenas uma análise preliminar, não nos permite tirar a dúvida sobre se duas das condições estão cumpridas. Uma diz respeito a garantir que todos os projetos que estavam no PRR deveriam ser continuados, e em segundo lugar, que os prejuízos das tempestades que abalaram o país no início do ano, a cabimentação orçamental para pagar os investimentos desses prejuízos também teria que estar no Orçamento de Estado.
6: Depois destas declarações e à noite, em entrevista à SIC Notícias, Joaquim Miranda Sarmento esclareceu que as duas condições impostas pelo líder socialista José Luís Carneiro para viabilizar o orçamento foram acauteladas.
10: Essas dúvidas são facilmente esclarecidas. Para, a primeira é que as obras que tiveram que sair do PRR por reprogramações têm ou não financiamento do Orçamento de Estado. O Governo aprovou uma resolução do Conselho de Ministros, é possível que ainda não esteja publicada, admito, na semana passada, exatamente a garantir o financiamento do Orçamento de Estado para essas obras. Estamos a falar no limite 220 milhões de euros, sendo que o Governo procurará que algumas dessas obras sejam financiadas por fundos europeus do Portugal 2030, os chamados fundos europeus tradicionais e normais. Portanto, há a disponibilidade orçamental para as obras que tiveram que sair do PRR. Portanto, não vejo a razão dessa dúvida. A segunda dúvida tem a ver com a reconstrução. Nós estamos a fazer um esforço, o país está a fazer um esforço orçamental muito grande para reconstruir as zonas afetadas pelas tempestades, sobretudo a região de Leiria e Coimbra. Nós lançámos o PTRR, o Plano de Transformação, Recuperação e Resiliência, e no Orçamento de Estado, e há uma tabela com esses dados, estão cerca de 260 milhões de euros para 2027 para o PTRR.
6: O Ministro das Finanças insiste também em apelar à responsabilidade do PS, um pedido que também fez esta tarde durante a apresentação da proposta de orçamento. Ora, esta proposta para o próximo ano foi apresentada ontem, prevê que os escalões de IRS sejam atualizados em mais 3,88%, o que terá reflexos no rendimento que os portugueses vão ter, como mostram as simulações da consultora Ernst & Young. Nadine Soares.
11: Um solteiro sem filhos e com um salário bruto mensal de 1.500 euros vai conseguir poupar no próximo ano 36,57 euros. Já se o ordenado bruto for de 2.500 euros, as contas feitas pela UI, a TSF, mostram que o contribuinte consegue já este ano uma poupança de 133,35 € a juntar a 160 euros de poupança em 2027 com as alterações à taxa de IRS. Se o salário chegar aos 5 mil euros, o ganho no ano seguinte poderá chegar a 334,23 €. A EY fez também as simulações para os contribuintes casados. Um casal sem filhos, e no caso de cada um ganhar 2 mil euros por mês, poderá contar com mais 200 euros, já com a descida do IRS que vai ser votada, e ainda um adicional de 158,65 € de acordo com as alterações do Orçamento do Estado para 2027. No caso de um casal com um filho, em que cada um dos membros recebe um ordenado de 4 mil euros, pode ter no próximo ano uma subida no rendimento total de 668,45 €. É sexta vez que o Governo avança com alterações a este imposto, mas neste caso sem provocar a descida das taxas efetivas.
6: Na análise do fiscalista da consultora Ernst & Young, Pedro Fugas, estas contas poderiam ter sido feitas de outra maneira. O Governo, diz, poderia ter ido mais longe em termos de alívio fiscal.
12: Dentro da possibilidade que o Governo tem e das opções políticas que adota, obviamente que estas alterações fiscais são tímidas. E, portanto, obviamente que no momento em que muitos portugueses se confrontam com algum aperto financeiro, digamos assim, e problema da crise habitacional e por aí fora, poderia, de certa forma, esperar-se que houvesse aqui maior amplitude ao nível de maior redução fiscal ao nível das famílias. E, portanto, obviamente que qualquer fiscalista acha sempre que o orçamento podia sempre ir mais além e, portanto, obviamente que nós também cobramos nesse sentido.
6: Na proposta do Governo de Orçamento do Estado para 2027, o IRC é o único imposto que desce, seguindo a estratégia do Governo de redução gradual deste imposto sobre o rendimento de pessoas coletivas, determinada em 2025. Fora da proposta ficará a receita proveniente da venda da TAP e também a taxa extraordinária sobre lucros das empresas e a tributação sobre a banca. O Executivo mantém a expectativa do crescimento do país ser feito à boleia das exportações, do investimento e do crescimento das empresas. Ana Maria Ramos.
13: Um documento expurgado do que o Governo designa de cavaleiros orçamentais, na prática sem normas ou regras de natureza não financeira, à boleia da proposta de lei do Executivo. Ao nível da receita fiscal, o Orçamento de Estado inclui diminuição de IRC sobre o lucro das empresas com taxas a baixar de 19% para 18%, na prática menos 99 milhões face aos 9.704 milhões de euros arrecadados o ano passado, mas que o Governo acredita que será compensado com o crescimento da atividade económica.
14: Continuar a reduzir o IRC, que é fundamental para aumentar a nossa competitividade, e depois investir em todo o país, recuperar os níveis de investimento público, infraestruturas, água, energia, agricultura, florestas, defesa, dar mais coesão ao território.
13: De fora fica a tributação da banca, que permanece em análise, garante o ministro, mas só avançará quando existir suporte jurídico, sem hipotecar o futuro.
14: Nós continuamos a analisar a questão da tributação da banca, para substituição do adicional de solidariedade, só avançaremos quando a solução jurídica for suficientemente robusta para garantir que o meu sucessor, daqui a uns anos, não fica com uma fatura de 200 milhões de euros que o país teve que devolver em 2025 por via de uma contribuição financeira que foi considerada inconstitucional.
13: O Governo também não prevê a tributação sobre os lucros das empresas.
14: Nós temos defendido, do ponto de vista, sobretudo, da tributação. Eu assinei com 5 colegas meus uma carta a pedir que se criasse uma contribuição sobre os lucros extraordinários. Portugal já avançou com esse processo.
13: Quanto à venda da participação na TAP, ainda este mês, Miranda Sarmento assegura que haverá decisão do Executivo, mas o processo só terá impacto provável em 2028 e na dívida pública, não no saldo orçamental.
14: A TAP, quando for privatizada, tem apenas um impacto na dívida, não no saldo orçamental, porque reduz as necessidades líquidas de financiamento, e depois inicia-se um processo junto da Comissão Europeia, da Direção-Geral de Concorrência, e é importante salientar que esse processo poderá demorar 18 a 24 meses.
13: Já quanto a apoios reclamados para minimizar o impacto dos preços dos combustíveis, apenas a promessa de analisar auxílios pontuais de setor a setor, sem especificar quais.
14: Continuar a apoiar setores específicos que são mais afetados por este aumento dos preços e, por outro lado, sabemos que medidas transversais, como ainda ontem ou antes de ontem o FMI recordou, são ineficazes, têm um custo orçamental muito elevado e nós tivemos uma opção política diferente.
13: É no setor privado que o ministro acredita que haverá o maior contributo para o crescimento. Com o fim do PRR abranda o investimento público, mesmo assim o governo quer acelerar a execução do PT 2030 em 2027.
6: Nas reações a esta proposta do Executivo, o Chega classificou o documento como mau e um documento que não responde às necessidades, recusando ser muleta do Executivo, apesar de não se comprometer para já com o voto contra. Já o Livre e o PCP consideram a proposta orçamental do Executivo fraca, que não corresponde ao agravamento do custo de vida e privilegia os grandes grupos económicos. O Bloco diz também que este orçamento dá migalhas a quem trabalha e beneficia os mais ricos, críticas partilhadas também pela Iniciativa Liberal. Estas posições deverão ser hoje reafirmadas quando o Primeiro-Ministro regressar ao Parlamento para responder às perguntas dos deputados no debate quinzenal. Desta vez, a sessão vai ser aberta pelos partidos, cabendo ao secretário-geral do PCP, Paulo Raimundo, fazer a primeira pergunta. Para reduzir a burocracia e o tempo de espera, a Ordem dos Notários apresenta novidades no serviço que presta aos cidadãos. Duas delas são referentes à apostila, que vai ficar mais acessível. Trata-se de uma formalidade através da qual se certifica a autenticidade dos atos públicos, como a certidão de nascimento ou de casamento. Uma outra é a criação de um processo que preserva a prova digital, ou seja, impede que sejam feitas alterações aos conteúdos da internet, preservando assim textos ou imagens para provar, por exemplo, casos de difamação. Ouvido pela TSF, o bastonário Jorge Batista da Silva sublinha os efeitos destas novidades para as pessoas, a começar pela apostila.
15: Só há 7 balcões no país que admitem apostilhas, junto aos tribunais da relação. O que nós estamos a fazer é disponibilizar aos cidadãos, nos 490 e tal cartórios que existem no país, a possibilidade de cada um deles atendê-lo fisicamente e imediatamente. Só isto vai acabar com as filas e com os tempos de espera e com morosidade. E a segunda questão é o facto de ela sempre poder ser eletrónica, o que é uma novidade, que permite remeterem aquele documento para o estrangeiro, utilizando apenas um código eletrónico e poderem usá-lo imediatamente. Relativamente à questão da prova eletrónica e dos certificados de prova eletrónica, o que nós estamos a oferecer é a certificação daquela publicação e a recolha de todos os conteúdos digitais, de maneira que as pessoas consigam ter esta prova de uma forma acessível.
6: Uma outra novidade, que é mais direcionada para as empresas, é a possibilidade dos sócios fazerem uma Assembleia Geral à distância com a intervenção de um notário que garanta a certificação imediata da ata, que pode ser usada em formato em papel ou em formato eletrónico. Numa altura em que a justiça portuguesa tem uma acentuada falta de magistrados, sobretudo no Ministério Público, Jorge Batista da Silva aponta razões para cada vez mais pessoas optarem pela profissão de notariado.
15: Duplicou nos últimos 20 anos, ou seja, nós hoje em dia temos aproximadamente 600 notários do país e cerca de 500 cartórios. É normal porque as pessoas olham cada vez mais com desconfiança com as carreiras no Estado, portanto, as carreiras de funcionário público, as carreiras no Estado, são cada vez mais olhadas com desconfiança, quer por causa da questão da remuneração, quer pela falta de meios, quer pelas más instalações, quer até pela falta de uma visão de carreira futura. E, portanto, o que a profissão de notário continua a oferecer, com as suas dificuldades, que também são muitas, mas é uma profissão em que as pessoas dependem muito mais delas para terem sucesso e para conseguirem servir bem os cidadãos do que dependem do Estado. E esta autonomia, esta liberdade que as pessoas têm, que as leva em muitos casos a preferirem ser notários do que serem magistrados.
6: Relativamente ainda às novidades para o notariado, o bastonário diz à TSF que prevê que a prova eletrónica esteja disponível até ao final deste mês. Já as medidas relativas à apostila deverão estar em funcionamento a partir de janeiro.
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0: A seguir a página de economia na manhã TSF, agora o trânsito destaca ainda para a segunda circular que está cortada ao trânsito nesta manhã por causa de uma viatura que se incendiou no viaduto sobre a rotunda do relógio. Isto no sentido Benfica-Sacavém, o trânsito está cortado e a ser desviado precisamente para a rotunda do relógio à fila logo a seguir às Torres de Lisboa. Para a Ponte 25 de Abril, a fila na A2 está a começar na zona dos viadutos do Feijó, vai até à Praça da Portagem. O IC19 tem paragens entre Terceira e Amadora e a A5 também já com abrandamentos entre Porto Salvo e Linda Velha. Na cidade do Porto, o trânsito agora com algumas paragens na VCI em direção ao Freixo, entre a Furada e o Campo Alegre. Na A44 em direção ao Porto, há abrandamentos entre a zona da Madalena e o nó de Coimbrões.
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0: E agora vamos para a pura economia com o jurista e gestor Nuno Correia da Silva, que hoje vem falar sobre a pouca verba atribuída no Orçamento de Estado ao PTRR, um programa anunciado pelo Governo como prioritário.
21: O Orçamento de Estado para 2027 foi entregue ontem na Assembleia da República e já contempla verbas para o novo Programa de Investimentos, o PTRR. Pretende ser o sucessor do PRR, mecanismo desenvolvido pela União Europeia para recuperar a economia após a crise provocada pela pandemia Covid-19 e que, inicialmente, contemplou Portugal com uma verba de 16,6 mil milhões de euros, mas acabaram por se traduzir em 22 mil milhões após várias reprogramações. PTRR significa Portugal Transformação, Recuperação e Resiliência. O programa foi apresentado pelo Governo em 28 de abril de 2026 em resposta às catástrofes provocadas pelo comboio de tempestades e tem um horizonte de execução até 2034, com uma dotação global anunciada de 22,6 mil milhões de euros, um valor muito próximo do PRR que foi concluído a 31 de agosto deste ano. O propósito deste novo programa vai muito além da reconstrução do que foi destruído no início do ano pelas sucessivas tempestades. Está dividido em três pilares. O primeiro é designado por recuperar, o segundo por proteger e o terceiro por responder. Recuperar está diretamente alocado à reconstrução dos bens e estruturas que as tempestades do início do ano destruíram ou danificaram. O pilar proteger destina-se a investimentos que proporcionem maior resiliência a Portugal em situações de catástrofe. É o pilar que prevê maior verba, cerca de 15 mil milhões, com 61 medidas em 8 domínios. E onde se destacam a reforma da floresta, a mitigação dos riscos sísmicos, a fiabilidade das comunicações e o reforço das infraestruturas críticas. O pilar responder é dirigir aos investimentos que permitam garantir que, quando ocorre uma emergência, o Estado consegue reagir rapidamente. O âmbito e a ambição do programa, que agrega investimento público, investimento privado e fundos da União Europeia, criou naturais expectativas sobre a verba que o próximo orçamento lhe dedicaria. Foi por isso, com alguma desilusão, que o orçamento para 2027 foi recebido. Apenas estão contemplados 270 milhões, cerca de 5% dos 5,3 milhões que o Estado prevê investir. Constitui um arranque muito tímido, ou mesmo envergonhado, do PTRR, um balde de água fria face às expectativas. Esperemos que seja revisto no decurso da discussão na Assembleia da República.
0: Por Economia, com Nuno Correia da Silva, são 7h23.
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0: Vamos já seguir para o Negócios e Empresas. A Aviludo está hoje em destaque. Edição de Ana Maria Ramos.
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23: A Aviludo abriu um novo centro logístico na Maia, que diz ser o maior projeto do grupo alemão em território português, com o compromisso de apostar na inovação e eficiência de serviço de logística alimentar. Para o CEO da empresa, viajar de sul para norte, ao encontro de clientes, era uma inevitabilidade que levou ao investimento de 27 milhões e ao aumento do emprego. Kai Schneider espera em breve ter mesmo uma equipa de 140 pessoas.
24: O investimento total era 27 milhões, é bastante alto e é o investimento mais alto na história da empresa, mas também é o centro logístico maior. Nunca construímos uma casa tão grande. Agora já temos quase 100 pessoas a trabalhar e nossa expectativa é que durante o próximo ano vamos chegar a 140, 150 pessoas diretamente trabalhando com o Aviludo. E também o nosso centro logístico é muito moderno, em termos de segurança alimentar, é muito moderno em termos de todos os processos de energia. Vamos ter uma produção de energia de solar, vamos construir em breve. Temos toda a frota dos nossos comerciais já elétrico. Em total, temos uma frota de 200 caminhões

0: região de Lisboa e temos Maia no Norte e assim completamos nossa base, porque nós como Abeludo servimos restaurantes individuais, servimos hotéis, servimos clientes profissionais como cantinas e institucionais, mas no mesmo momento também servimos cadeias e tem cadeias e grupos de empresas que servem todo o país, de Bragança para Sagres e de Braga para Faro. E todo o diagonal temos que fazer. E começamos no Sul há 42 anos e passo a passo chegamos ao Norte.
1: Por enquanto, a partir de Portugal faz serviços pontuais para países de expressão portuguesa, já que a operação internacional é suportada por outras empresas do grupo.
0: Quando fazemos algumas exportações aos países de África que falam português, temos um pouco de exporte, mas como fazer parte de um grupo internacional, temos dentro do grupo empresas que trabalham na Espanha, na França e toda a Europa, e por isso Abeludo trabalha em Portugal, fica em Portugal. Nosso trabalho é logística alimentar e principalmente logística tem a ver com proximidade e finalmente o produto tem que chegar em boa qualidade, num bom processo ao cliente. Por isso era importante que fechamos do nosso lado a nossa rede logística e no momento tenho um pai otimista que estamos a crescer. Logística é a solução, mas proximidade ajuda e a região do Porto ao Norte é mesmo interessante para crescer.
1: Sem adiantar valor, já com um novo centro logístico aberto na Maia, a Abeludo estima crescer este ano em Portugal.
2: Está concluída esta página de economia na manhã TSF. Vamos para a edição das 7:30 já a seguir, depois a página de desporto.
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0: São 7h30, bom dia, 6h30 nos Açores. Está com a Manhã TSF de sexta-feira. Voltamos a conferir os temas que marcam a atualidade. Cristina Lyman, o Sindicato dos Jornalistas, acusa Israel de atacar a liberdade de imprensa.
1: Em causa a detenção de um jornalista português na Cisjordânia, o jornalista e outro cidadão português foram detidos pelo exército israelita sem que se conheça o motivo de detenção. O presidente do Sindicato dos Jornalistas, Luís Simões, não tem dúvidas de que se trata de um ataque à liberdade de imprensa.
2: É mais um ataque de Israel a jornalistas, à liberdade de imprensa, de expressão, porque não vemos outra justificação.
1: O Ministério dos Negócios Estrangeiros confirmou a detenção dos

0: dois portugueses, garante que está a acompanhar o caso, mas desconhece os motivos da detenção. Luís Montenegro vai estar esta manhã na Assembleia da República para o debate quinzenal, um dia depois do Governo ter apresentado a proposta do Orçamento do Estado para o próximo ano. O PS, que anunciou a abstenção, levantou duas dúvidas sobre o documento. Primeiro, sobre a conclusão dos projetos financiados pelo PRR e depois a recuperação dos prejuízos provocados pelas tempestades. Entrevistado na SIC Notícias, o Ministro das Finanças, Joaquim Miranda Sarmento, garante que as dúvidas do PS são de fácil resolução.
1: As quatro condições foram totalmente cumpridas e estas duas não creio que haja dúvidas e creio que, se havia, elas são facilmente sanadas.
0: Miranda Sarmento, sobre a proposta do Orçamento do Estado, na proposta está previsto o descongelamento do valor das propinas, uma situação que preocupa o Conselho Nacional da Juventude. O presidente Francisco Garcia deixa um apelo aos partidos na Assembleia da República.
2: Manifestamos esta nossa preocupação e apelamos também aos partidos políticos que, em sede de discussão na Assembleia da República, consigam travar este descongelamento das propinas.
0: Francisco Garcia considera que o aumento do valor das propinas vai agravar as barreiras de acesso ao ensino superior e afeta os estudantes em situação mais vulnerável. A maioria das crianças e jovens com doença crónica avançada não tem acesso a cuidados paliativos. O alerta é da Associação Portuguesa de Cuidados Paliativos no Dia Mundial dos Cuidados Paliativos Pediátricos. A Associação estima que existam em Portugal cerca de 8 mil crianças e jovens com doenças graves. Quase 90% desses doentes não têm acesso a cuidados paliativos. Por isso, a Associação vai apresentar uma carta com cinco prioridades. Em declarações à Agência Lusa, a pediatra Cândida Cancelinha, da Unidade Local de Saúde de Coimbra, aponta a primeira prioridade.
3: Garantirmos forma de providenciar cuidados a todas as crianças que necessitem, independentemente do código postal onde residam, porque já há regiões do país em que isto ainda não é uma realidade para nenhuma das crianças.
0: Faltam também recursos para tratar das crianças com doenças crónicas graves, alerta a Associação Portuguesa dos Cuidados Paliativos. O ICE, a Política de Imigração nos Estados Unidos, baleou um homem numa operação no Bronx, em Nova Iorque, esta noite. Os agentes do ICE queriam prender um cidadão da República Dominicana e dispararam contra o homem, que ficou ferido. O presidente da Câmara de Nova Iorque já considerou a situação inaceitável e prometeu falar com Donald Trump para acabar com todas as operações de controlo do ICE em Nova Iorque.
4: Esta sexta-feira vai trazer céu pouco nublado ou limpo ao território do continente, vento por vezes forte nas terras altas até ao meio da manhã, a pequena descida da temperatura. Ainda assim, para esta altura do ano, máximas acima do que é habitual, 27 graus para Lisboa e para Faro, 22 graus máxima para o Porto, as mínimas descem 6 graus em Bragança e na Guarda. Quanto aos Açores e Madeira, céu parcialmente nublado, mas sem chuva, 23 graus máxima para Ponta Delgada e 25 para o Funchal.
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3: E voltamos à estrada, concretamente à segunda circular, porque o trânsito não está fácil nesta manhã. Trânsito cortado junto ao viaduto do relógio, isto por causa de uma viatura que se incendiou, sentido Benfica-Sacavém. O trânsito está cortado e a ser desviado para a rotunda do relógio, à fila já antes das Torres de Lisboa. Para a Ponte 25 de Abril, a fila na A2 está a parar na zona de Corroios. O IC19 tem demora entre Terceira e Amadora e na chegada à Pinamanique. Há fila também na A5 entre Porto Salvo e Linda Velha. No Porto também já há demora no final da A1 para a VCI, a partir da zona de Coimbrões até à saída para a Avenida da Boa Vista na VCI. Afeta a ligação da A44 em direção ao Porto. O sentido Freixo Rábida tem fila entre Bonjoia e as Antas. Na A3 também já há demora no sentido Maia-Porto, entre o nó com A4 e o acesso à VCI.
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3: E agora vamos ao desporto. Rita da Silva Vieira, começas esta edição pelo regresso da Liga Portuguesa.
5: E ainda há várias dúvidas sobre o 11 que o Sporting esta noite na Pedreira pode apresentar. O campeonato regressa esta noite com jogo grande. O Sporting de Braga recebe o Sporting e com as chegadas tardias de Maxi Araújo, Salazar e Luís Soares, este último que nem sequer chegou a treinar ontem, Rui Borges vai deixar as decisões para a última da hora.
6: Há decisões que vão ser tomadas muito no dia do jogo. Como é óbvio, como eu disse, não conseguimos treinar com todo o grupo, torna-se um pouco mais difícil naquilo que é em termos estratégicos, demonstrativos, de forma demonstrativa, em campo, mostrar algumas coisas. Vamos mais à parte do vídeo.
5: O treinador do Sporting que diz não se sentir pressionado, apesar do empate na última jornada antes da paragem para seleções, sente o apoio de Frederico Varandas. Do lado do Sporting de Braga, a margem de erro também é mínima. Carlos Vicente sublinha que a exigência que tem com o grupo é a maior.
7: La persona diria deste edifício.
8: A pessoa neste edifício e neste clube que tem os níveis de exigência mais altos e que põe pressão a si mesmo e que aborda tudo com um espírito crítico de uma forma superior, não tenho qualquer dúvida de que sou eu.
7: De que sou eu.
5: É a resposta de Vicente, depois de António Salvador, presidente do Sporting Braga, ter dito há umas semanas que o trabalho que estava a ser feito não era suficiente. De um lado e do outro, há respostas a dar. O Sporting de Braga, Sporting, está marcado para as 8:15. O jogo tem relato de André Veloso aqui na TSF. Antes, a abrir esta jornada 8 do Campeonato Português, há um Moreirense Gil Vicente às 6:45. O Futebol Clube do Porto fecha a temporada passada com prejuízo de 21 milhões de euros. É o que está no relatório e contas da temporada passada, comunicado ontem ao final do dia e que vai ser apresentado esta manhã no Dragão. O Futebol Clube do Porto justifica este discurso com a participação na Liga Europa, que não compensou o investimento em jogadores, e ainda a opção por manter peças principais no plantel portista para atacar o título. O Futebol Clube do Porto destaca ainda a redução da dívida financeira em 29 milhões de euros em relação ao valor apresentado em junho do ano passado, o que garante o cumprimento das regras de sustentabilidade financeira da UEFA. E Francesco Farioli diz que trabalha todos os dias para o plantel portista, não se esquecer que tem de lutar pelo bicampeonato. Em entrevista ao site Opta Analysis, Farioli explica uma das estratégias que tem no Olival.
9: Na entrada do centro de treinos, eu quis ter uma grande fotografia do momento da celebração do título, dividida em dois. De um dos lados, os aliados, o sítio onde festejamos, e do outro lado, um espaço vazio. Quis deixar bem claro a todos que, apesar de termos feito uma temporada de boa memória, a partir do momento em que entramos na academia, uma nova história tem de ser escrita, apesar de todas as dificuldades e desafios.
5: Também nesta entrevista, Farioli elogia William Gomes, o extremo que tem um novo contrato com o Futebol Clube do Porto até 2031. O treinador destaca o crescimento defensivo do brasileiro. William Gomes, que com esta renovação passa a ter uma cláusula de 100 milhões de euros, o jogador fala num sonho realizado.
10: Estou muito feliz, acho que é um dos momentos mais felizes do meu ano e da minha carreira. Acho que era um desejo meu continuar aqui e renovar, porque querendo ou não, foi um clube que acreditou em mim quando eu era muito jovem e cada vez mais eu estou amadurecendo e eles estão confiando cada vez mais em mim. Então é uma etapa da minha vida que eu vou ser muito feliz.
5: William Gomes, que pode ser um dos titulares do jogo do Futebol Clube do Porto na Madeira. Francesco Farioli fala hoje às 10h45, antes desse jogo com o Marítimo, marcado para sábado às 6 da tarde. Tem também, naturalmente, relato na TSF. No Brasileirão, na reta final do campeonato, o líder Flamengo empata com o Santos por 2-2. A equipa de Leonardo Jardim esteve a ganhar a maior parte do jogo, com golos de Paquetá e Danilo, mas dois penaltis de Neymar, já para lá dos 80, deram um empate ao Santos. Já o Palmeiras de Abel Ferreira venceu esta madrugada o Bahia e está agora apenas a um ponto da liderança do Brasileirão.
3: Jornal de Esporto, edição da manhã com Rita da Silva Vieira. Vamos daqui a pouco para as novidades do mundo digital. Temos também a memória de elefante com o Manuel Costa Monteiro e o Mário Fernando, mas para já vamos ao cinema com o Rui Pedro Tendinha.
11: Oh putain, arrête-toi, faut que je te montre un truc.
12: Há 32 anos a levar cinema ao interior. Está aí mais uma edição do CineEco, o Festival de Cinema Ambiental em Ceia. Filmes para debater o estado do mundo, filmes com consciência ecológica e pensados para diversos públicos. Programado por Tiago Alves, Daniel Oliveira e a jornalista Cláudia Marques Santos, o CineEco mistura ficção com documentário e aposta também em ações de formação e no mercado de filmes para fomentar networking. Da competição, todo o destaque terá de ir para La Espèce Explosiva, Praga, de Sarah Arnold, vindo de Cannes, da quinzena dos cineastas. Atenção, que este filme vai estrear nas nossas salas. Tal como o outro, fora da competição, A Quinta dos Animais, de Andy Serkis, animação a partir de George Orwell. O recado está dado, todos os caminhos vão dar a Ceia.
13: Everything changes. You know, one day you're a cat.
14: 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Come on, sweetheart.
12: E continua a exibição Digger, de Alejandro Iñárritu, com Tom Cruise. O falhanço comercial da Warner também não está a funcionar em Portugal. A história de um barão do petróleo do Texas pode estar a causar o fim do mundo, mas também pode ser a nossa última hipótese. Na verdade, o filme não é o Turkey, que muitos dizem, mas também está longe de ser a obra-prima que os defensores alegam. Uma coisa é certa, Tom Cruise é de uma genialidade impensável. Mas Iñárritu andou a ver a Cock and Bull Story, de Michael Winterbottom.
15: You must have questions.
16: Why can't your wife finish her book series?
15: This is barely.
17: Doctors don't think she'll ever walk or talk again.
12: Passamos já para o grande sucesso nas bilheteiras, Verity, de Michael Showalter, atualmente o campeão de bilheteiras entre nós. Baseado no romance de Colleen Hoover, eis um triângulo amoroso ao jeito de A Criada. Em vez de Sidney Sweeney, há uma Dakota Johnson em número sonsa. E em lugar de Amanda Seyfried, temos uma Anna Hathaway, algo canastrona no papel de uma escritora de best-sellers que sofre um acidente e fica em modo vegetal. A pergunta é, está mesmo paralisada? Apenas uma dica. As reviravoltas aqui são de uma falta de plausibilidade que leva o espectador ao limite.
18: My father said it was a gift from God. I could see music. I thought everyone could see sound.
19: across the Rocky Mountain, I walk for miles and miles.
20: Lionel Worthing.
21: David White.
19: Across the Rocky Mountain.
12: Passamos agora para as propostas no stream e é na Sky Showtime que encontramos este A História do Som, de Oliver Hermanos, que nunca estreou nos nossos cinemas. A história de um amor entre dois homens ao longo dos anos. Dois musicólogos que se apaixonam durante uma recolha de canções americanas genuínas. Qualquer semelhança com O Segredo de Brokeback Mountain talvez não seja coincidência. É um filme marcado pela química entre Joshua Connor e Paul Mescal. Cinema de qualidade, sem discussões.
22: Outro jour, je l'ai revu. La ressemblance de cette femme avec ma mère est peut-être un hasard, mais le fait qu'elle travaille dans l'appartement de l'autre côté de la rue n'est pas qu'une simple coïncidence.
12: No genérico final desta semana, o TSF Cinema antecipa já a grande estreia da próxima semana. Histórias paralelas da Asghar Farhadi, um conto de enganos e malícia numa rua de Paris, onde uma escritora inventa vidas fictícias dos vizinhos. Isabelle Huppert, Vincent Lindon, Hadam Bessa, Virginie Efira e Catherine Deneuve são alguns dos atores de um drama thriller que nos abala com questões morais inquietantes. Em Cannes, ficou de fora do palmarés, mas é bem recomendável. Regresso para a semana. Até lá. Que o cinema não nos escape.
3: 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Vamos para as novidades do mundo digital. Rui Tocaiana, a Google já permite verificar se uma imagem é de inteligência artificial, mas só funciona às vezes.
23: Já está disponível para toda a gente o SynthID Detector, uma ferramenta que diz se uma imagem, um vídeo ou um áudio foram feitos com inteligência artificial. Basta carregar o ficheiro no site e esperar alguns segundos pela resposta. E a ferramenta não funciona só com a IA da própria Google. Reconhece também conteúdos criados com tecnologia da OpenAI, da Nvidia e da sul-coreana Kakao. A Apple deverá juntar-se em breve. O princípio é simples. Os modelos de IA inserem uma marca invisível nos conteúdos que são gerados e esta ferramenta vai à procura dessa marca. A Google diz que já marcou mais de 180 mil milhões de imagens e vídeos e 240 mil anos de áudio. Só que há aqui um problema. É que o detector só diz duas coisas. Ou que encontrou a marca e o conteúdo foi criado por IA, ou que não encontrou. E não diz mais do que isso. Ora, se a marca não aparece, isso não quer dizer que o conteúdo seja real ou não tenha sido feito por inteligência artificial. Quer apenas dizer que não foi feito por um dos parceiros da Google nesta ferramenta. Se foi gerado por outros modelos, por exemplo, o chinês DeepSeek ou o Claude ou tantos outros, aí a ferramenta da Google já não avisa porque não sabe. E assim, na prática, quem fizer o teste e receber um não detectado fica exatamente onde estava, sem saber. Ou seja, em teoria, o SynthID é uma peça útil, mas ainda está longe de ser um verdadeiro verificador de IA. Para aí chegarmos, seria necessário toda a indústria e governos, como o dos Estados Unidos, estarem todos alinhados. E isso, mesmo que existisse essa vontade, leva tempo.
3: Mundo Digital com o Rui Tocaiana, estamos a 10 minutos das 8, vamos para a Memória de Elefante, hoje com Maria Bethânia.
24: Vidas Secas, de Graciliano Ramos, escrito em 1938, é porventura o livro que melhor retrata a vida do Nordeste brasileiro. Uma série de contos, feita romance, obra emblemática da literatura brasileira. Foi preso político no governo de Getúlio Vargas, que, inspirado nos governos fascistas da Europa, declarou em 1937 a extinção dos partidos políticos. Retrata a vida difícil do nordestino na década de 30, que nasce condenado às imposições do clima, a viver sob a ameaça de sol inclemente, nordestino que se torna migrante, na procura de regiões menos hostis e que volta mais tarde para recomeçar a sua corajosa luta. Numa época em que a indústria da seca era dominada pelos coronéis e exploravam os mais vulneráveis. Das muitas canções que nos retratam a dureza da seca, da fome e da luta drástica do sertanejo, trago Carcará, nome de ave de rapina, típica do sertão, que pega, mata e come, tudo o que encontra, como diz a canção. Uma ave feroz e conhecida pela resistência, simboliza a luta do povo nordestino ante a adversidade. Carcará foi lançado em 1945 no histórico concerto Opinião, na voz de Maria de Betânia. Carcará!

0: Maria Bethânia hoje na Memória de Elefante com Manuel Costa Monteiro e Mário Fernando. Ainda antes do Grande Jornal às 8, vamos ao Minuto Sabe-Segue.
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0: Daqui a 2 minutos está no ar o Grande Jornal às 8 da manhã.

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0: Muito bom dia, 7h58, menos uma hora nos Açores. 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
1: Há cada vez mais crianças a viver internadas em serviços de pedopsiquiatria, sem sítio para onde ir. Os menores tiveram alta clínica, mas continuam internados porque não há vagas em instituições de acolhimento. Dois portugueses foram detidos pelo exército israelita na Cisjordânia. A informação é confirmada pelo Ministério dos Negócios Estrangeiros. Um deles é jornalista. O Ministro das Finanças acredita que as dúvidas levantadas pelo PS relativamente ao orçamento do Estado poderão ser facilmente sanadas. Miranda Sarmento diz que a questão já foi acautelada. Nesta manhã, a Associação Portuguesa de Cuidados Paliativos apela ao Executivo para dar um sinal de que os paliativos são prioritários. Neste jornal conhecemos Stella, uma guitarra rara que percorreu o mundo e foi agora encontrada no Porto.
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0: Esta manhã o trânsito mantém-se cortado na segunda circular em Lisboa, na sequência de uma viatura que esteve a arder junto ao viaduto do Relógio, isto em direção a Sacavém. O trânsito está a ser desviado para a rotunda do Relógio e depois pela Marechal Gomes da Costa. Há fila antes das Torres de Lisboa, no sentido Benfica-Aeroporto da segunda circular. Está aí uma sexta-feira que vai trazer sol a todo o território do continente. Temperaturas máximas para hoje, 27 graus para Lisboa e para Faro, 22 para o Porto, mínima mais baixa de 6 graus na Guarda e em Bragança. Açores e Madeira com céu parcialmente nublado, mas sem chuva. 23 graus máxima para Ponta Delgada e 25 para o Funchal. Vamos para o Grande Jornal às 8 na manhã TSF com o Leonor Ferreira.
1: Há cada vez mais crianças a viver internadas em serviços de pedopsiquiatria, sem sítio para onde ir. Os menores tiveram alta clínica, já não recebem tratamento, mas permanecem internados porque não há vagas em instituições de acolhimento. A notícia é avançada pelo Semanário Expresso. A maior parte destas crianças tem déficit cognitivo, autismo, foram rejeitadas pela família ou retirados aos pais. Sem alternativas, os tribunais mandam-nos internar nos hospitais durante anos, sem possibilidade de ir à escola ou de conviver. O número está a aumentar e em Lisboa e Val do Tejo corresponde já a 25% das camas de internamento. Quase 90% das crianças e jovens com doença crónica avançada não têm acesso a cuidados paliativos. O alerta é da Associação de Cuidados Paliativos, que estima que existam no país cerca de 8 mil crianças e jovens com doenças graves. A associação vai apresentar uma carta com 5 prioridades. Em declarações à Agência Lusa, a pediatra Cândida Cancelinha, da Unidade Local de Saúde de Coimbra, enumera as principais reivindicações.
4: Em primeiro lugar, o acesso, portanto, garantirmos forma de providenciar cuidados a todas as crianças que necessitem, independentemente do código postal onde residam. O segundo ponto é que tenhamos equipas especializadas em todo o território, com profissionais formados, com recursos alocados, mas não basta serem profissionais com formação, têm que ter tempo efetivamente alocado para poder prestar cuidados e que elas possam ser cuidadas onde realmente desejam ser cuidadas.
1: Hoje assinala-se o Dia Mundial dos Cuidados Paliativos Pediátricos. O Ministério dos Negócios Estrangeiros está a acompanhar o caso de dois portugueses detidos na Cisjordânia. Um deles é jornalista. Os dois foram detidos pelas forças israelitas quando se encontravam em Ramallah, na Cisjordânia ocupada. O Ministério diz que esta detenção está, obviamente, a preocupar as autoridades portuguesas e, por isso, está a acompanhar com preocupação esta situação. A notícia foi ontem avançada pelo Jornal Público. A TSF, o Ministério dos Estrangeiros, adianta que o caso está a ser acompanhado no terreno pela representação de Portugal em Ramallah e em contacto com as autoridades israelitas. Diz também o Ministério que os dois cidadãos portugueses se encontravam na região de Rantis, numa zona rodeada por colunatos. O Ministro das Finanças tranquiliza o PS e diz que as dúvidas levantadas pelos socialistas relativamente ao orçamento do Estado são facilmente sanadas. Uma declaração feita esta noite em entrevista à SIC Notícias. Já lá vamos, para já recuperamos a dúvida de António Mendonça Mendes, o vice-presidente da bancada parlamentar do PS, sobre se estavam ou não incluídas na proposta as duas condições impostas por José Luís Carneiro para viabilizar o documento.
5: Havia duas condições, que eram duas condições importantes para essa viabilização. Uma análise preliminar, e repito, é apenas uma análise preliminar, não nos permite tirar a dúvida sobre se duas das condições estão cumpridas. Uma diz respeito a garantir que todos os projetos que estavam no PRR deveriam ser continuados, e em segundo lugar, que os prejuízos das tempestades que abalaram o país no início do ano, a cabimentação orçamental para pagar os investimentos desses prejuízos também teria que estar no Orçamento de Estado.
1: Ora, mediante estas declarações e numa entrevista esta noite na SIC Notícias, o Ministro das Finanças esclarece que estas duas condições impostas por José Luís Carneiro foram acauteladas.
6: Essas dúvidas são facilmente esclarecidas. Para, a primeira é que as obras que tiveram que sair do PRR por reprogramações têm ou não financiamento do Orçamento de Estado. O Governo aprovou uma resolução do Conselho de Ministros, é possível que ainda não esteja publicada, admito, na semana passada, exatamente a garantir o financiamento do Orçamento de Estado para essas obras. Estamos a falar, no limite, 220 milhões de euros, sendo que o Governo procurará que algumas dessas obras sejam financiadas por fundos europeus do Portugal 2030, os chamados fundos europeus tradicionais e normais. Portanto, há a disponibilidade orçamental para as obras que tiveram que sair do PRR. Portanto, não vejo a razão dessa dúvida. A segunda dúvida tem a ver com a reconstrução. Nós estamos a fazer um esforço, o país está a fazer um esforço orçamental muito grande para reconstruir as zonas afetadas pelas tempestades, sobretudo a região de Leiria e Coimbra. Nós lançámos o PTRR, o Plano de Transformação, Recuperação e Resiliência, e no Orçamento de Estado, e há uma tabela com esses dados, estão cerca de 260 milhões de euros para 2027 para o PTRR. O PTRR é um plano de médio prazo, nós garantimos as verbas necessárias para a reconstrução e estamos já a garantir verbas para 27 para a fase de resiliência e transformação. Essas dúvidas do Partido Socialista são sanadas pela leitura do relatório e por essa resolução do Conselho de Ministros, como lhe digo, não tenho a certeza...
7: Portanto, creio que não está em causa a posição assumida até agora por parte do PS?
6: Eu creio que o Partido Socialista mostrou responsabilidade e o seu secretário-geral quando anunciou a viabilização do orçamento via abstenção.
7: Uhum.
6: Não creio, as quatro condições foram totalmente cumpridas e estas duas não creio que haja dúvidas e creio que se havia elas são facilmente sanadas.
1: A garantia do Ministro das Finanças. A proposta de orçamento do Estado para 2027 foi apresentada ontem e prevê que os escalões de IRS sejam atualizados em mais 3,88%, o que terá reflexos no rendimento que os portugueses vão ter. O IRC é o único imposto que desce, seguindo a estratégia do Executivo de redução gradual deste imposto sobre o rendimento de pessoas coletivas determinada em 2025. Fora da proposta de orçamento ficará a receita proveniente da venda da TAP, a taxa extraordinária sobre lucros das empresas e a tributação sobre a banca. O Executivo mantém a expectativa de crescimento do país ser feito à boleia das exportações, do investimento e também do crescimento das empresas. Já na área da saúde, o orçamento prevê para o setor cerca de 17.860 milhões de euros para 2027, ou seja, há uma redução de 1,5% em comparação com este ano, que incluía as verbas do Plano de Recuperação e Resiliência, o que já não vai acontecer em 2027. Outro setor delicado é o da educação. O presidente do Conselho Nacional da Juventude mostra-se preocupado com o descongelamento e a subida do valor das propinas. Francisco Garcia considera que este aumento vai agravar as barreiras de acesso ao ensino superior e vai afetar os estudantes de contextos mais vulneráveis.
8: Já estamos a olhar para o documento e notamos aqui a questão do descongelamento das propinas, que está prevista na proposta para o Orçamento de Estado para 2027, que nos preocupa muito, porque estamos também num cenário em que o cenário internacional não ajuda, o aumento de custo de vida é real na carteira das famílias e dos jovens portugueses. E este não é o momento de lhes pedir que paguem mais para estudar. E, ou seja, a posição do Conselho Nacional de Juventude, manifestamos esta nossa preocupação e acreditamos que, e apelamos também aos partidos políticos, que em sede de discussão na Assembleia da República, consigam travar este descongelamento das propinas.
1: O Governo propõe descongelar a partir do próximo ano letivo o valor das propinas das licenciaturas, um valor que não sofre alterações desde 2020 e que vai passar a ser atualizado à taxa da inflação. Quanto à garantia pública concedida aos jovens até aos 35 anos para a aquisição da primeira habitação, o Ministro das Finanças admite que a decisão final ainda não foi tomada.
6: Nós ainda não tomámos uma decisão formal sobre a garantia, mas como eu disse ao seu colega, a experiência foi bastante positiva, mesmo contra aqueles que no início criticavam muito a garantia e que diziam que não seria um sucesso. Ela tem sido um sucesso e, portanto, nada nos faz pensar em revê-la, mas a decisão final ainda não foi tomada formalmente.
1: O orçamento do Estado para o próximo ano prevê 2 mil milhões de euros para fazer novas casas no parque habitacional público, isto depois do aviso do Governador do Banco de Portugal de que é preciso dar prioridade ao acesso à habitação. Depois de apresentado o documento, a proposta de orçamento para o próximo ano, surgiram então as reações dos restantes partidos. O Chega classificou o documento como mau e disse também que ele não responde às necessidades dos portugueses.
9: Isto é um mau orçamento, é um orçamento que não responde, por isso, às necessidades que as pessoas têm e às grandes crises que estão a passar, como acabei de referir, e dei exemplos para que percebam que este é um trabalho minucioso, que queremos levar a cabo também de forma minuciosa e por isso chega a apresentar muitas propostas de alteração, precisamente porque este orçamento não corresponde àquilo que as pessoas precisam. Nós podemos ter propostas contidas quando temos um bom orçamento. Quando temos um mau orçamento, nós temos é que ter propostas arrojadas que cheguem pelo menos ao bolso das pessoas. O PS e o PSD não aceitaram a descida do IVA dos combustíveis porque violava a norma travão. E agora qual é a razão para não o querer discutir no orçamento do Estado?
1: Já Paula Santos, a líder parlamentar do PCP, considerou que esta proposta é um frete e não responde ao agravamento do custo de vida.
10: O Orçamento de Estado apresentado pelo Governo é um frete ao capital e é um desastre para o país. Quando o país e os trabalhadores, os reformados, a população se confronta com este aumento do custo de vida, aquilo que se exigiria eram medidas, de facto, para combater o custo de vida, para valorizar efetivamente salários, pensões, serviços públicos, saúde, educação, garantir o direito à habitação, mas o que vemos neste Orçamento de Estado é a continuada opção por parte deste Governo de favorecimento dos interesses dos grupos económicos.
1: Uma opinião partilhada por Isabel Mendes Lopes, do Livre.
11: O Governo trata este Orçamento de Estado como mais um instrumento de expediente, continuando aquilo que tem sido a sua política e não percebendo que o ano 2027 é um ano particularmente difícil para as famílias e para as pequenas e médias empresas em Portugal. Continua a escolher dar baixas de impostos, borlas fiscais, a quem na verdade menos precisa.
1: Uma posição semelhante é também revelada pelo coordenador do Bloco de Esquerda, José Manuel Pureza.
12: É um orçamento que dá migalhas a quem trabalha e enquanto beneficia quem é mais rico. E nisso, justiça seja feita ao Governo, o Governo traduz no orçamento aquilo que é a sua orientação de sempre.
1: A Iniciativa Liberal, por seu lado, também não poupa nas críticas ao documento apresentado ontem pelo Governo. Mariana Leitão diz que se o Executivo não emendar a mão em duas matérias, o partido não viabiliza esta proposta.
13: Não se resolvendo estas duas questões que para nós são essenciais, Por um lado, o controle da despesa. Por outro lado, uma baixa significativa do imposto sobre o trabalho. Porque aquilo é o que as pessoas produzem, é o rendimento delas, é o trabalho delas, que é fortemente castigado e penalizado em Portugal e que tem de deixar de ser. Enquanto estas duas circunstâncias não forem uma realidade, obviamente que será muito difícil um voto favorável da iniciativa liberal, com certeza.
1: Estas posições deverão ser reafirmadas hoje, quando o Primeiro-Ministro regressar ao Parlamento para responder às perguntas dos deputados no debate quinzenal. Desta vez a sessão vai ser aberta pelos partidos, cabendo ao secretário-geral do PCP, Paulo Raimundo, fazer a primeira pergunta. As vítimas de abusos na Igreja Católica vão pedir hoje ao Parlamento uma auditoria e revisão da lei. A Associação Coração Silenciado, que representa as vítimas, vai entregar a cada grupo parlamentar e partidos com assento na Assembleia da República, uma pasta com um relatório e 9 anexos, idêntica à que a Associação entregou no dia 18 de setembro ao Presidente da República. Nesse documento, as vítimas queixam-se de que não foram ouvidas no processo de compensações e dizem também que muitos testemunhos foram ignorados. Por isso, pede uma auditoria independente. Ouvido pela TCF, o fundador da Associação, António Grosso, partilha a expectativa que tem dos deputados.
14: Assumam esse e, portanto, esperamos que os deputados leiam o relatório, a nossa carta, como deve ser, e percebam em cada parágrafo onde é que está algum motivo para intervirem e auditarem aquilo que foi o trabalho do Grupo Vita e da CEP. E, portanto, assumam esse papel e assumam esse papel seriamente. Já basta de proteção da Igreja. E proteger a Igreja, neste particular, é proteger os abusadores em consequência. E, portanto, não compete ao Estado fazer isso, compete ao Estado fazer o contrário.
1: Além da auditoria, a Associação pede uma revisão dos prazos de prescrição e garantias de acompanhamento psicológico às vítimas. Este pedido é dirigido à Assembleia da República por ser um órgão legislador. António Grosso considera que a Assembleia tem a obrigação de conhecer a realidade.
14: Está estudado sociologicamente que, no caso dos abusos sexuais, a vítima só vem revelar aquilo que se passou na sua infância ou na sua adolescência 30, 40 anos depois. Ora, a lei da prescrição previa 15 anos, não sei se agora é 25 anos, para deixar prescrever o crime do abusador. Quando a pessoa vítima vai revelar aquilo que se passou no abuso sexual, já passou o prazo de prescrição. Ora, isto é absolutamente ridículo e, portanto, nós queremos que a Assembleia da República assuma este conceito e que deixe de legislar prescrição de abusos sexuais sobre menores absolutamente.
1: A Igreja indemnizou 57 vítimas face às 512 que testemunharam durante a Comissão Independente. António Grosso diz que já passaram mais de 3 anos desde que foi conhecido o relatório da Comissão Independente e que por isso já chega de espera para se fazer justiça. Por estes dias, mais de 200 velejadores fazem-se ao mar em Portimão. O Campeonato do Mundo de Vela Inclusiva, considerado o maior evento da modalidade já realizado, trouxe ao Algarve atletas com deficiência vindos de 41 países. Entre eles, há muitas histórias de superação. Maria Augusta Casaca. Vamos já ouvir Maria Augusta Casaca.
15: O vento bate nos mastros e nas velas, os velejadores começam a chegar à terra e muitos saem dos barcos para as cadeiras de rodas.
16: Temos aqui em Portimão 235 atletas em representação de 41 países, cada um com a sua diversidade e a correr em 9 classes de barcos diferentes, que também é um desafio enorme e é a primeira vez que acontece.
15: Luís Brito é o presidente da Vela Solidária, um projeto que começou em Portimão há alguns anos e que conseguiu agora trazer para estas águas o Campeonato do Mundo de Vela Inclusiva. Ali há atletas com deficiências físicas, mas também cognitivas, que vieram de todo o mundo. São muitas as histórias de superação. É o caso de uma velejadora irlandesa que não tem braços, mas a força de vontade fê-la vir a conduzir desde o seu país.
16: E a única forma que teve de vir realmente, porque teve de trazer os equipamentos, é vir com o barco a reboque e para isso tem que vir a conduzir. E portanto vem ela a conduzir só com os pés, que é uma coisa que... Pronto, e a mim toca-me um bocado porque acaba por ser, eu digo-lhe sempre, aconteça o que acontecer, tu tens cá vir, e é Mary Duffy, fazes parte da nossa família já e, portanto, mas já tantas, cada um tem a sua própria história.
15: Ramón Gutiérrez acaba de atracar a sua embarcação. Este espanhol da Ilha de Maiorca treina todo o ano para ultrapassar as dificuldades e competir ao mais alto nível. Fala com um sorriso de dever cumprido e acredita que ali todas as tripulações dão o seu melhor.
17: Los dos somos parapléjicos, vemos compañeros que también son rivales y compañeros que les falta un brazo, tienen problemas en una mano, cada uno busca lo mejor. Y en campeonatos como este es cuando realmente lo vemos.
15: En Portimão están 18 atletas portugueses. Um deles é Pedro Reis, que com o seu parceiro de equipa conquistou o segundo lugar no Campeonato da Europa realizado há 2 meses. Tem uma doença que lhe atrofia os músculos e afeta as articulações, mas assegura que vir a estes campeonatos e olhar para outros atletas é uma motivação para continuar.
18: São muito piores do que eu em termos da sua deficiência e consegue adaptar-se, tem um sorriso na cara e muitas vezes, portanto, eu às vezes quando me deparo com problemas, quer seja no meu dia-a-dia familiar, quer seja dificuldades físicas inerentes à minha deficiência, eu paro um bocado e não me posso queixar. Apesar de não haver muito holofotes à volta disto, acho que qualquer pessoa deveria vir e deveria ver, acho que é incrível mesmo.
1: A vela adaptada deixou de estar incluída nos Jogos Paralímpicos a partir de 2016, agora eventualmente este campeonato do mundo pode ajudar a trazer mais visibilidade a esta modalidade.
0: 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Muito bom dia, 8 horas 20 minutos. Esta hora, 13 graus no Porto, 17 em Lisboa, 22 graus em Faro, 21 no Funchal e 19 graus em Ponta Delgada. Vamos ter café duplo já a seguir às 8h30 da manhã. Em cima da mesa, o Orçamento do Estado com João Oliveira e Lídia Pereira. Moderação de Cristina Leiman.
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0: 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E agora, Leonor, vamos conhecer uma velha guitarra soviética.
1: Um exemplar raro que correu o mundo e foi agora parar a casa de um músico do Porto. Um jornalista, Pedro Sousa Pereira, descobriu a história, chamou outros músicos, pegou em sons de entrevistas e fez um disco em vinil. É apresentado hoje em Lisboa no Jazz Messengers na Lisboa Factory. Ricardo Alexandre.
25: Stella 99. From the 1979 series is one of the most extraordinary electric guitars of the 20th century, thanks to technology captured from the West and the unique dedication of Soviet technicians.
26: Stella 99, o que é?
27: Stella é uma guitarra elétrica que está aqui à nossa frente, de 6 cordas. É uma guitarra de braço pequeno. É preta e tem um enfeite de madrepérola. Tem a particularidade de ter, que para quem percebe alguma coisa de instrumentos, 99 pickups, o que é demasiado. Esta guitarra era fabricada em Rostov, perto da fronteira com a Ucrânia.
26: Uma lendária guitarra soviética.
27: Um músico que não identificou apenas como MM, inseriu nas cordas e no braço cabos de aço usados na aeronáutica e que o resultado foi uma reverberação de tal forma forte que partiu os vidros e partiu tudo. Acabou preso e na guerra do Afeganistão em 1979.
26: Uma história que virou disco para contar a Stella e o mundo.
27: O que eu fiz, eu sou jornalista, o que eu fiz foi não confirmar nada de uma história que me pareceu fantástica.
2: Toda... Fazer o que não se deve fazer, mas que infelizmente também muitas vezes
27: permite-o.
2: Faz.
27: A arte permite-o. Vendida, trocada, traficada, partida, roubada, a história e o percurso de objetos traficados, roubados, perdidos e achados pode ser a história de uma pessoa. Portanto, no fundo... O que
2: se calhar é a história de muitas pessoas.
27: Ou de muitas pessoas, exatamente. E no fundo o que quisermos foi render homenagem aos refugiados deslocados de guerra, tomando como mote um mero objeto.
2: Uma guitarra deslocada pelo planeta, como tanta e tanta gente, números para fazer pensar.
27: Neste ano, 41,6 milhões de refugiados, e que se contarmos com isso, os deslocados internos dos vários conflitos a nível mundial, são 117,1 milhões de pessoas que vivem em condições miseráveis, fora do local de residência, seja dentro do próprio país, seja em países terceiros. Para mim, como refugiado, que identifica com refugiados, eu penso que não penso em refugiados como uma crise, eu penso em refugiados como uma oportunidade.
2: O disco tem músicas e sons de entrevistas feitas por Pedro Sousa Pereira, por exemplo, a Nelson Mandela, um encontro de peripécias. You must remember that the first Portuguese to walk on Angola soil
27: was way back in 1552. Aconteceu-me uma coisa com o Nelson Mandela, foi uma entrevista feita no aeroporto, algumas pessoas entrevistavam-no assim nos cantos, e estava na rádio na altura, e ele estava na altura com o Winnie Mandela, eu caí por cima da Winnie Mandela. Ele foi muito delicado a ajudar-me a levantar-me, e não há problema nenhum, e não é todos os dias que se cai assim por cima da Winnie Mandela, aconteceu-me.
2: Stella 99, em disco de vinil a 15€, já a guitarra número 23.523 mora atualmente no Porto e é apresentada esta sexta-feira em Lisboa.
3: We are against any form of violence.
1: Um trabalho completo de Ricardo Alexandre, com sonorização de André Tenente, um trabalho sobre esta Stella 99, com entrevista a Pedro Sousa Pereira, que pode ser ouvido na edição online e podcast do Estado do Sítio este sábado. O disco, como já disse, é apresentado este fim de tarde em Lisboa, no Jazz Messengers. Antes de terminar o jornal, lembro que pelas 10 da manhã vamos conhecer o Nobel da Paz, como todos os anos a lista de possibilidades é extensa. É isso que nos conta o correspondente da TSF da Escandinávia, Hélder Fernandes.
4: Os analistas em Oslo apontam num prémio para uma organização humanitária ou uma causa de consenso internacional. Neste contexto, a Organização de Defesa dos Direitos das Crianças, Save the Children, o Comitê de Proteção dos Jornalistas, as Salas de Resposta de Emergências do Sudão, a Liga Internacional de Mulheres pela Paz e Liberdade ou a Campanha Internacional para a Proibição de Robôs Assassinos são fortes candidatos ao Nobel da Paz.

0: na Casa Branca.
1: Lembro que no ano passado Donald Trump queria ser reconhecido, queria o Nobel da Paz, não o teve, mas acabou por ficar com a medalha de ouro, por assim dizer, entregue pelo Comitê Nobel a Maria Corina Machado. O nome do escolhido este ano vai ser revelado quando forem 10 horas da manhã.
2: Estamos a fechar este grande jornal às 8 na manhã da TSF. Já a seguir vamos saber do trânsito com destaque para a segunda circular que continua cortada junto ao viaduto do relógio. O trânsito está a ser desviado para a rotunda do relógio. Este corte deve-se a uma viatura que se incendiou aqui no sentido Benfica-Aeroporto da segunda circular. Vamos ter humor também com o Zé Pedro Silva daqui a pouco e poucos minutos das 8h30 o Café Duplo, hoje com João Oliveira e Lídia Pereira. Está aí uma sexta-feira que vai trazer céu limpo a todo o território do continente. As temperaturas máximas para hoje são de 27 graus para Lisboa e para Faro, 22 para o Porto, 6 graus é a temperatura mínima mais baixa, esperada hoje em Bragança e na Guarda. Para os Açores e Madeira, céu parcialmente nublado, mas sem chuva, 23 graus máxima para Ponta Delgada e 25 para o Funchal.
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5: Às 8h30 olhamos o trânsito, destaque para essa situação na segunda circular, desde antes das 7 da manhã, que o trânsito está cortado no sentido Benfica-Aeroporto, junto ao viaduto do relógio. O trânsito está cortado por causa de uma viatura que se incendiou, sentido Benfica-Aeroporto. Ora, nesta altura há muita demora desde antes das Torres de Lisboa e no sentido contrário há fila entre o Prior Velho e o viaduto do Campo Grande. O trânsito, lembro, está a ser desviado para a rotunda do relógio e depois pela Marechal Gomes da Costa. Na A1 há um pesado avariado na zona de Via Longa, em direção a Lisboa, quilómetro 12, ocupada a via da direita, fila desde o nó da Alverca. Para a ponte 25 de Abril, amanhã está mais simpática do que é habitual, ou seja, a fila na A2 está a começar na Baixa da Almada. A A5 tem abrandamentos entre Oeiras e Linda a Velha. Mais à frente há também fila entre o Alto de Monsanto e o viaduto Duarte Pacheco. O IC19 tem paragens entre

0: Sena e Amadora e desde Alfragide até Pina-Manique. Na Cril, o trânsito está lento no sentido Algés, que vem entre a zona comercial de Odivelas e o Senhor Roubado e depois entre o túnel do Grilo e a saída para a segunda circular em Sacavém. Demora também no acesso da A8 para o túnel do Grilo, fila desde o nó de Ponte de Frielas. O eixo norte-sul também complicado entre a zona da Ameixoeira e as Laranjeiras em direção a Campolide. No centro do país também nota para um acidente na A1, antes da área de serviço de Santarém, sentido Porto-Lisboa, quilómetro 86. Há aqui paragens na passagem pelo local. No Porto, o trânsito continua lento no final da A1 para a VCI, fila entre Santo Ovídio e a Avenida da Boa Vista. Afeta a ligação da A44 em direção ao Porto. A VCI, sentido Freixo Rábida, tem fila entre Bonjoia e as Antas. Na A3, sentido Maia-Porto, há fila entre Águas Santas e a saída para a circunvalação e depois também no acesso à VCI. A Avenida AEP para o Porto tem fila desde a Ponte sobre o Rio Lessa na A28.
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3: Marco Rubio esteve em Portugal esta quinta-feira. Ao contrário dos norte-americanos que nos têm visitado ultimamente, o secretário de Estado não comprou para aí um terreno, vedando o acesso à praia. Pelo contrário, foi uma visita de poucas horas. Vêm sempre com muita pressa. Normalmente até são escalas técnicas, como se isto fosse uma área de serviço. À espera de Marco Rubio, no aeroporto de Lisboa, estava o ministro Paulo Rangel, que perguntou logo se era para atestar. O Marco é que sabe, mas com os preços como estão, nós só metemos 20 paus de querosene no Falcon. E olha que voa e voa, até porque o nosso querosene é aditivado, é premium. A propósito de questões aeronáuticas, um avião da TAP com destino a Paris regressou a Lisboa de emergência devido a um cheiro intenso a peixe podre e depois semelhante a queijo queimado. São um pouco embaraçosas as nossas emergências, mas prefiro passar uma vergonha do que ficar sem os dois motores, por exemplo. Na minha qualidade de especialista em aviação, sinceramente não percebo o que correu mal neste caso. O queijo queimado veio depois do peixe podre, sim, mas o voo tinha como destino Paris e os franceses põem o queijo no fim. E dizem-me assim, ah, mas parece que o problema era o peixe estar podre e o queijo queimado. Bom, isso agora depende da tarifa que os passageiros escolheram. Querem voar por uma bagatela e roubá-lo de mar acabar de pescar. Enfim, voltamos à visita de Marco Rubio a Portugal. Depois de ter sido recebido no aeroporto de Lisboa pelo ministro dos Negócios Estrangeiros, foi recebido em São Bento pelo primeiro-ministro e jovens da JSD a cantar Deixa o Luís Cooperar. O secretário de Estado norte-americano já tinha afirmado que quer transformar a diplomacia económica numa oportunidade económica, isto através de um maior nível de comércio e investimento. Eu traduzo, ainda nos vão fechar mais praias. Não tarda, não vemos o mar. Do Palácio de São Bento, Marco Rubio arrancou para o Palácio das Necessidades, onde deu outra vez com Paulo Rangel e terá perguntado à sua equipa, então, mas eu vou reunir com o homem que abastece o avião? Explicada a confusão, seguiu-se um encontro privado e uma conferência de imprensa. Rangel disse que somos um dos campeões da prioridade nas relações transatlânticas. No discurso inicial devia estar que somos o Ronaldo das relações transatlânticas, mas entretanto abandonou. Já o secretário de Estado assinalou que muitos norte-americanos querem vir para Portugal para fazer negócios e admirar a beleza do país. Eu não digo, devíamos pedir aos jovens franceses para nos virem defender a costa. Terminado o encontro no Palácio das Necessidades, entretanto, nós temos de mudar o nome deste palácio rapidamente. Não dá para o mundo entrar em guerra e a nossa diplomacia estar nas necessidades. Dá aquela imagem de que estamos com medo. Logo nós, que não tememos nada. Só imagino Marco Rubio a dizer a Donald Trump que se reuniu com o ministro português dos Negócios Estrangeiros nas necessidades. Mudamos o nome a tudo. Logo deste palácio que era urgente, nada. Mas das necessidades, o secretário de Estado foi até à Embaixada dos Estados Unidos em Lisboa, onde se congratulou com o facto de não ter encontrado outra vez Paulo Rangel. Terá sido uma visita importante e útil, dizem todos, incluindo os analistas. Pronto, mas é preciso ter cuidado, porque não se pode confiar nos americanos. Repare-se que até o Marco Rubio é moreno.
0: 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E agora vamos para o Café Duplo. O Orçamento do Estado está hoje em destaque com João Oliveira e Lídia Pereira, a moderação de Cristina Leyman.
4: Novos escalões do IRS, descongelamento das propinas, aumento do salário mínimo para os 970 euros, menos dinheiro para a saúde, mais para a defesa. São algumas das propostas do Governo para o Orçamento do Estado do próximo ano. No café de hoje fazemos o deve e haver do orçamento com a dupla Lídia Pereira e João Oliveira. Bom dia aos dois, começamos esta semana pela Lídia. Lídia, é um bom orçamento ou é o orçamento possível?
5: Bom dia, Cristina, bom dia, João, bom dia a todos os nossos ouvintes. Eu começaria talvez por uma constatação, que é: excedente orçamental, impostos a descer e salários a subir, tudo ao mesmo tempo. E, portanto, isto há 20 anos atrás seria completamente impossível. E hoje é a realidade do nosso orçamento do Estado, e ainda bem. Parece-me também importante enquadrar as circunstâncias em que tudo está a acontecer, porque sem o enquadramento não se percebe o mérito da gestão orçamental que tem sido feita pelo Governo, e em particular pelo Ministro das Finanças, Joaquim Miranda Sarmento. É um orçamento feito para um ano difícil. 2027 é o primeiro ano sem PRR, que foi um verdadeiro motor para o investimento nos últimos anos. 2027 é também um ano em que ainda vamos sentir o choque, ou as consequências do choque da escalada dos combustíveis, e portanto uma circunstância inflacionista para aquilo que se está a passar no Médio Oriente, e portanto temos menos um vento a favor. Mas mesmo neste contexto, porventura mais complexo, o Banco de Portugal veio dar esta semana uma boa notícia, reviu o crescimento económico de Portugal em alta para 2,3%, e portanto é uma expectativa, ou é uma perspectiva mais otimista até do que o próprio Governo, que apontava para 2%, e admite a possibilidade de continuidade de excedentes orçamentais, embora faça um apelo a uma certa prudência. E, portanto, quando o Banco Central, no caso quando o Banco de Portugal, é mais otimista que o Ministério das Finanças, alguma coisa tem de estar a correr bem no país. Especificamente sobre o orçamento, prevê-se um ligeiro excedente, como eu dizia, 0,1%. Caso se concretize, é o terceiro orçamento do Governo da AD e terceiro sem déficit. E temos de ser sinceros que as contas certas, excedentes e em português simples, é isso que permite pagar tudo o resto. Portanto, déficits são dívida, e sem contas certas não há descida de impostos nem aumentos. No ponto no capítulo do IRS, os escalões permitem ganhar rendimento acima da inflação, portanto, na prática, são muitos os portugueses que vão pagar menos imposto do que estão a pagar este ano. É a sexta descida do IRS em 2 anos e meio. O salário mínimo é certamente um assunto sensível para o João, e eu sei que o valor não agrada, mas o salário mínimo sobe, e sobe 50 euros. Portanto, os funcionários públicos vão ter aumentos, o complemento de solidariedade para idosos, que também já aqui falámos na semana passada, sobe para 720 euros, e portanto, sem grandes parangonas de propaganda destas medidas todas, permitam-me ainda destacar os 2 mil milhões de euros que serão destinados para a habitação pública e acessível, e a descida de mais um ponto percentual no IRC para as empresas. Portanto, nós no último café duplo da semana passada estávamos a falar sobre as greves, a quantidade de greves que está marcada para o mês de outubro, o mês do orçamento, todas elas legítimas, não digo o contrário, mas foram convocadas sem antes sequer saber o que é que era proposto no orçamento, e agora já conhecemos o documento, podemos discutir o que lá está, em vez de discutir aquilo que se temia que não estivesse. E para terminar, queria apenas pedir que quem disser que está tudo mal, que então diga aos portugueses que contas faria diferentes e com que dinheiro faria essas contas.
4: João Oliveira, imagino que tenha outras contas.
6: Sim, olá Cristina, olá Lídia, olá dos ouvintes do TSF. Sim, acho que as contas em relação a esta proposta de orçamento do Estado não são difíceis de fazer.
7: quando numa situação de aumento dos preços e de aumento do custo de vida o governo apresenta um orçamento com excedente, é porque está a faltar resposta orçamental em alguma coisa, e não é difícil perceber no quê. Eu queria de resto partir deste elemento que me parece que é muito importante. No momento em que os preços estão a aumentar e que muitos dos países dentro do espaço da União Europeia estão a reforçar a resposta dos seus orçamentos para dar resposta à atividade económica, para apoiar a atividade económica, em alguns casos até países mais desenvolvidos e países dos mais desenvolvidos no espaço da União Europeia, e assumem que nesta situação é preciso sacrificar esses elementos de sustentos orçamentais para dar resposta à atividade produtiva em particular e às condições de vida, o governo português orgulha-se de apresentar um excedente. Orgulha-se de apresentar um excedente significa que está a poupar dinheiro no momento em que esse dinheiro fazia falta a alguém. E quando nós olhamos para a proposta de orçamento percebemos a quem é que ele fica a fazer falta. O aumento do salário mínimo que está apontado pelo governo são 50 euros para 2027. Só para compensar a perda de poder de compra que as pessoas já tiveram em 2026 não chega. A redução do IRS com os escalões, para além de deixar de fora a imensa maioria dos portugueses que não paga IRS e, portanto, não beneficia das alterações aos escalões, mesmo em relação àqueles que pagam IRS, não chega para compensar só o aumento do gasóleo, quanto mais para falar do resto, da eletricidade, da alimentação, dos custos com a habitação. Quando o governo anuncia uma ideia de justiça fiscal por via da redução dos escalões, era bom que se perguntasse quanto é que o governo perdoa aos grupos económicos que estão a acumular centenas de milhões de euros com o aumento dos preços e a quem o governo não vai tributar os lucros. Porque esta migalhinha que o governo dá em relação ao IRS tem, na outra face da moeda, um pão de quilo inteiro que é entregue aos grupos económicos com a não cobrança dos lucros, que o governo decide não cobrar com as bordas fiscais que tem dado, particularmente em relação ao IRC, mas também em relação a outros impostos. Há depois alguns outros elementos que eu julgo que são particularmente evidentes das opções que o governo está a fazer. Desde os tempos da Troika, é a primeira vez que nós temos uma redução das verbas globais destinadas à saúde. Eu falo de verbas globais destinadas à saúde, porque nem tudo o que está destinado à saúde é para o SNS. Uma grande parte do orçamento da saúde é para entregar aos privados com quem o SNS se vê obrigado a contratar serviços e, portanto, a drenar uma parte do seu orçamento. Mas desde os tempos da Troika é a primeira vez que há uma redução do orçamento da saúde, mas os gastos com a defesa vão até para além dos 2% que estavam comprometidos com a NATO. Ou seja, o Luís Montenegro, que era o líder parlamentar no PSD dos tempos da Troika, que suportava um governo que dizia que iria ir além da Troika, agora é o Luís Montenegro que vai além da NATO. Porque mesmo com os compromissos que Portugal assumiu junto da NATO, com um aumento das despesas com os gastos militares de 2%, o governo decidir além desses 2% nos gastos com a defesa. O que isto significa é o governo opta pelo militarismo em vez de optar por dar resposta ao aumento do custo de vida que as pessoas estão neste momento a sofrer com o aumento dos preços generalizados. Portanto, eu diria que este é um orçamento que reflete as opções do governo, é um orçamento que reflete opções que o governo faz, que não servindo o povo, que não servindo a economia portuguesa, que não servindo os pequenos produtores das pequenas e médias empresas, serve naturalmente grandes interesses económicos e financeiros que olham para este orçamento do Estado como, mais uma vez, uma galinha dos ovos de ouro. E eu acho que isso é muito negativo, e acho que é muito negativo que seja um orçamento que já tem uma aprovação anunciada à partida pelo Partido Socialista e, portanto, dispensando o governo de verdadeiramente sujeitar as suas opções a um confronto que do qual assim fica defendido.
4: Agradeço a Lídia Pereira e João Oliveira com esse sublinhado, então, que João Oliveira fazia. Este orçamento de Estado tem aprovação garantida, graças à abstenção do Partido Socialista. Agradeço aos dois. O Café Duplo regressa na segunda-feira. Bom fim de semana.
0: Café Duplo à sexta-feira com João Oliveira e Lídia Pereira, moderação de Cristina Laiman. Estamos a 15 minutos das 9 da manhã.
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8: Informação horária. 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
2: Estamos no outono e há uma pergunta que, em muitas casas, continua a aparecer. O que fazer com as crianças? Deixo-lhe algumas sugestões, a começar pelas pinturas. Durante um passeio, por exemplo, diga à criança para olhar para o chão, apreciar o que está à volta, até encontrar, por exemplo, uma folha. Depois leve essa folha para casa e a partir daí só vão precisar de tintas, papel colorido, tesouras, lápis de cor, o que for preciso para dar uma nova vida àquela folha. E se falamos em passeios à procura da folha, estes nem sempre precisam de ser feitos a pé. Também podem ser de bicicleta, porque o tempo mais fresco também é bom para respirar um pouco de ar puro e aproveitar em família. Outubro é ainda o mês do Halloween, portanto, pode ser interessante desafiar os mais pequenos a prepararem ao longo do mês o próprio disfarce. É uma maneira de estarem desligados de ecrãs e envolvidos em algo que vai, certamente, tornar o Tessura ou Travessura mais divertido. Mas há mais. É que, para quem é do Porto, este disfarce também pode valer uma entrada no Cinema Batalha. Dia 29, há uma sessão especial que recupera a história da excêntrica família Adams. Quem aparecer na bilheteira com a fantasia mais assustadora ganha um bilhete para a sessão. E agora, uma sugestão também para quem é de Lisboa e para quem quer brincar, que é tudo aquilo que nos resta quando tudo à volta parece desabar. Esta é uma produção do Museu da Marioneta, que está em cena para as famílias, dia 24 e 25 de outubro, sábado às 4 da tarde e domingo às 11h30.
1: 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Vamos aos sinais de Fernando Alves já a seguir.
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1: 12 minutos para as 9, aí estão os sinais de Fernando Alves.
3: Não há como não nos rendermos à reação da escritora canadiana Anne Carson quando lhe ligaram a dar o veredito da Academia Sueca. Ela fez saber que se encontra na Islândia a ouvir o vento. É um magnífico roteiro. Ele sugere que a professora e tradutora de literatura grega, agora distinguida com o Nobel da Literatura, estará testando na pátria dos altos ventos a tese atribuída a Eurípides, por ela estudado e traduzido, de que não há vento que semeie sempre a tempestade. Mas não é menos aliciante a hipótese de que ela se tenha dedicado à mais íntima declinação da ideia de vento, para a qual os islandeses criaram dezenas de palavras, conforme ele sopre em rajadas violentas ou se deixe soltar em leve brisa. Lá onde o invisível também é parte da paisagem, acredita-se que quando há vento é que se molha a vela. A ocasião não poderia ser mais propícia para Anne Carson. Tomo este caminho em busca de vento favorável, reclamando condescendência vossa para o constrangimento de nunca ter lido à autora mais do que uma vez, uma mão cheia de vezes vertida em português corrente e escorreito pela Não Edições. Bons ventos favoreçam o projeto dirigido por João Concha. O leitor caótico que eu sou procurará apanhar o vento com as mãos, acima despeça do formidável livro das vidas de Margaret Atwood, genial compatriota da amante dos clássicos, agora nobilizada, que me ocupa os dias. Neste interim, ocorre-me que os meus dois favoritos para o Nobel deste ano cultivam uma inescapável afeição pelo vento. Num poema de há 50 anos, incluído no livro Bagagem, Adélia Prado chama-nos para a igreja, o melhor lugar onde tudo fica seguro e doce. A igreja, essa casamata de nós, está cheia de sinais, palavra, cofre e chave, nave e teto aspergidos contra vento e loucura. E no livro Coração Disparado, céu que se adensa, vento, papéis no redemoinho levantados, esta sede excessiva e ciscos. Se tem sido ela a escolhida, onde a encontrariam? Talvez numa igreja rendida ao olho no meio de um triângulo de onde vê todas as coisas, até os pensamentos futuros. Mas o vento, que ela trata, tal como a poesia, a modos de uma espécie de mistério, não lhe foi de feição. O meu outro favorito, o australiano Gerald Murnane, chama-nos para o interior de uma igreja, nas páginas iniciais dos Territórios de Fronteira. Livro duro e denso como um vento áspero. Ler Murnane é por vezes caminhar contra um vento agreste, mesmo se a frase descreve uma paisagem de absoluta quietude. Logo na segunda página do seu livro As Planícies, Gerald Murnane atravessa uma grande planura de olhos bem abertos e chega a uma cidade onde um modo de falar e de vestir o persuadem de que já percorrera caminho suficiente. Ele conta: agradou-me saber que tinha pela frente ainda mais planícies do que aquelas que já atravessara. Nessa noite, já tarde, da janela do meu quarto no terceiro piso do maior hotel da cidade, o meu olhar alongou-se para lá do padrão regular de luzes até ao território mais adiante, envolto pela escuridão. Soprava uma brisa de norte em rajadas mornas. Inclinei-me sentindo as vagas de ar que se erguiam dos quilómetros de pradaria mais próximos. Isto tudo para dizer o quê? Isto tudo para dizer que não poderemos abarcar tudo o que foi ou será escrito, tal como não poderemos apanhar o vento com as mãos. Mas não há melhor janela do que um livro para deixarmos que o vento entre e nos permita molhar a vela e seguir caminho.

0: Vento, Gisela João e Stereossauro no fecho desta hora na manhã da TSF. Vamos ter daqui a pouco a edição das 9, daqui a poucos minutos vai ficar a saber qual é o tema em debate hoje no fórum da TSF. E hoje, ao final da tarde, está de regresso à antena a Liga Portuguesa de Futebol.
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0: A circulação na linha de metro de Almada está interrompida devido à colisão entre duas composições. No acidente, duas pessoas ficaram com ferimentos ligeiros. O Ministro das Finanças acredita que as dúvidas levantadas pelo PS relativamente ao orçamento do Estado poderão ser facilmente sanadas. Nesta manhã, a Associação Portuguesa de Cuidados Paliativos apela ao Governo para dar um sinal de que os paliativos são prioritários, nomeando, por isso, a Comissão Nacional para esta área, uma comissão que aguarda há 19 meses por este ato. Neste jornal vamos também olhar o campeonato de vela inclusivo.
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0: Esta manhã não temos fórum TSF, porque a TSF, a partir das 10, vai transmitir o debate quinzenal com o Primeiro-Ministro em direto da Assembleia da República. Agora atualizamos a informação na edição às 9 com Leonor Ferreira.
1: A circulação da linha de metro em Almada está interrompida devido a uma colisão entre duas composições. Neste acidente, duas pessoas ficaram com ferimentos ligeiros. A Proteção Civil de Setúbal adianta à Lusa que o acidente ocorreu na Avenida Bento Gonçalves, pelo que também a circulação rodoviária está condicionada. Os dois feridos estão a ser assistidos no local. Para já não se conhecem as causas deste acidente. Os dois portugueses detidos ontem por forças israelitas na Cisjordânia estão a aguardar a extradição no aeroporto de Tel Aviv. Uma informação apurada esta manhã pela TSF, depois de ontem ter sido confirmada a detenção destes dois cidadãos nacionais, um deles jornalista. Eles foram detidos quando se encontravam na Cisjordânia e agora há informações sobre o local onde estão. Inês Duarte Coelho.
2: Os dois portugueses estavam integrados num grupo de cerca de 5 pessoas que visitavam a Cisjordânia. Nos últimos dias tinham estado a acompanhar a campanha de colheita da azeitona. Estavam acompanhados por contactos locais, organizações não-governamentais e ativistas. Foi nesse momento que foram abordados e detidos pelas Forças de Defesa de Israel. A TSF sabe que não houve desacatos no momento da detenção. Os dois portugueses foram isolados do grupo, algemados e detidos. As autoridades israelitas não apresentaram qualquer justificação para as detenções. Entre a 1 da tarde de ontem e esta manhã, os dois portugueses estiveram incontactáveis. Foi o chefe de missão da representação de Portugal em Ramallah que os localizou e que tem estado a trocar informações com as entidades diplomáticas portuguesas. Neste momento, os dois portugueses estão no centro de imigração, no aeroporto de Tel Aviv, a aguardar extradição. Não é conhecido o estado de saúde, nem o que aconteceu entre a 1 da tarde de ontem e a manhã de hoje.
1: São as últimas informações relativamente a estes dois portugueses detidos por forças israelitas. Como ouvimos, estão agora no aeroporto de Tel Aviv, no centro de imigração, aguardando a extradição. Há cada vez mais crianças a viver internadas em serviços de pedopsiquiatria, sem sítio para onde ir. Os menores que tiveram alta clínica já não recebem, no entanto, tratamento, mas permanecem internados porque não há vagas em instituições de acolhimento. A notícia é avançada pelo Semanário Expresso. A maior parte destas crianças têm déficit cognitivo, autismo, foram rejeitados pela família ou então retirados aos pais. Sem alternativas, os tribunais mandam-nos internar nos hospitais durante anos, sem possibilidade de ir à escola ou então de conviver. O número está a aumentar e em Lisboa e Val do Tejo corresponde já a 25% das camas de internamento. Quase 90% das crianças e jovens com doença crónica avançada não têm acesso a cuidados paliativos. O alerta é feito hoje pela Associação de Cuidados Paliativos, que estima que existam em Portugal cerca de 8 mil crianças e jovens com doenças graves. A associação vai apresentar uma carta com 5 prioridades e, em declarações à Agência Lusa, a pediatra Cândida Cancelinha, da Unidade Local de Saúde de Coimbra, enumerou as reivindicações.
3: Em primeiro lugar, o acesso, portanto, garantirmos forma de providenciar cuidados a todas as crianças que necessitem, independentemente do código postal onde residam. O segundo ponto é que tenhamos equipas especializadas em todo o território, com profissionais formados, com recursos alocados, mas não basta serem profissionais com formação, têm que ter tempo, efetivamente, alocado para poder prestar cuidados e que elas possam ser cuidadas onde realmente desejam ser cuidadas.
1: Hoje assinala-se o Dia Mundial dos Cuidados Paliativos Pediátricos e, por isso, a Associação dos Cuidados Paliativos quer chamar a atenção para a falta de apoio relativamente às crianças e jovens com doenças graves. Os estudantes do Ensino Superior Politécnico pedem à Assembleia da República que mantenha o valor das propinas. Na proposta do Orçamento do Estado para o próximo ano, o Governo propõe que o valor das propinas seja descongelado, abrindo a porta a aumentos no próximo ano letivo. Preocupado, o presidente da Federação Nacional de Associações de Estudantes do Ensino Superior Politécnico lembra que os estudantes têm outras despesas e este aumento pode ser incomportável.
4: O custo de estar no ensino superior, principalmente o custo do alojamento, cada vez pesam mais no orçamento das famílias e dos estudantes, e portanto, se nós tivermos um aumento da propina, portanto, um descongelamento, ainda que pareça um valor residual, que se ele estiver indexado à taxa de inflação, pode levar a aumentos sucessivos ao longo dos anos e, portanto, pode também depois significar um aumento das despesas mensais e anuais das famílias e dos estudantes, que nós sabemos que esse orçamento e essa despesa não podem aumentar mais.
1: Também o Presidente do Conselho Nacional da Juventude mostra-se preocupado com o descongelamento e a subida do valor das propinas. Francisco Garcia considera que este aumento vai agravar as barreiras de acesso ao ensino superior.
5: Já estamos a olhar para o documento e notamos aqui a questão do descongelamento das propinas, que está prevista na proposta para o Orçamento de Estado para 2027, que nos preocupa muito porque estamos também num cenário em que o cenário internacional não ajuda, o aumento de custo de vida é real na carteira das famílias e dos jovens portugueses. E este não é o momento de lhes pedir que paguem mais para estudar. Ou seja, a posição do Conselho Nacional de Juventude, manifestamos esta nossa preocupação e acreditamos que e apelamos também aos partidos políticos que em sede de discussão na Assembleia da República consigam travar este descongelamento das propinas.
1: São declarações dos organismos que representam os estudantes preocupados com o facto de, para o próximo ano, as propinas serem descongeladas. Ora, as propinas estão congeladas desde o ano 2000, a propina máxima está nos 697 euros, agora o Governo

0: não quer atualizar o valor a partir do próximo ano, o ano letivo. Já na área da saúde, o orçamento prevê para este setor cerca de 17.860 milhões de euros, ou seja, uma redução de 1,5% em comparação com este ano, incluindo as verbas do Plano de Recuperação e Resiliência, o que já não acontecerá em 2027. Quanto à garantia pública concedida aos jovens até aos 35 anos para a aquisição da primeira habitação, o Ministro das Finanças admite que a decisão final ainda não foi tomada, uma declaração feita ontem por Miranda Sarmento.
1: Nós ainda não tomámos uma decisão formal sobre a garantia, mas como eu disse ao seu colega, a experiência foi bastante positiva, mesmo contra aqueles que no início criticavam muito a garantia e que diziam que não seria um sucesso. Ela tem sido um sucesso e, portanto, nada nos faz pensar em revê-la, mas a decisão final ainda não foi tomada formalmente.
0: O Orçamento do Estado para 2027 prevê 2 mil milhões de euros para fazer casas novas no Parque Habitacional Público, depois do aviso do Governador do Banco de Portugal de que é preciso dar prioridade ao acesso à habitação. O Ministro das Finanças tranquilizou também ontem o PS, dizendo que as dúvidas levantadas relativamente ao Orçamento do Estado vão ser facilmente sanadas. Uma declaração feita esta noite em entrevista à SIC Notícias. Ora, as dúvidas do PS foram ontem colocadas pelo vice-presidente da bancada parlamentar socialista, António Mendonça Mendes. O deputado queria saber se estavam de facto incluídas nesta proposta as duas condições impostas por José Luís Carneiro para aprovar, para deixar passar, aliás, o documento. Uma das condições era a garantia de que os projetos que estavam no Plano de Recuperação e Resiliência deveriam ser continuados, e a outra dizia respeito aos prejuízos das tempestades do início do ano, que deveriam ser pagos através do Orçamento do Estado para 2027. Ora, esta noite na SIC Notícias, Joaquim Miranda Sarmento esclareceu que as duas condições impostas por José Luís Carneiro para viabilizar o orçamento foram acauteladas.
2: Essas dúvidas são facilmente esclarecidas. Para, a primeira é que as obras que tiveram que sair do PRR por reprogramações têm ou não financiamento do Orçamento de Estado. O Governo aprovou uma resolução do Conselho de Ministros, é possível que ainda não esteja publicada, admito, na semana passada, exatamente a garantir o financiamento do Orçamento de Estado para essas obras. Estamos a falar no limite 220 milhões de euros, sendo que o Governo procurará que algumas dessas obras sejam financiadas por fundos europeus do Portugal 2030, os chamados fundos europeus tradicionais e normais. Portanto, há a disponibilidade orçamental para as obras que tiveram que sair do PRR. Portanto, a segunda dúvida tem a ver com a reconstrução. Nós estamos a fazer um esforço, o país está a fazer um esforço orçamental muito grande para reconstruir as zonas afetadas pelas tempestades, sobretudo a região de Leiria e Coimbra. Nós lançámos o PTRR, o Plano de Transformação, Recuperação e Resiliência, e no Orçamento de Estado, e há uma tabela com esses dados, estão cerca de 260 milhões de euros para 2027 para o PTRR.
0: A declaração do Ministro das Finanças, que também ontem insistiu em apelar à responsabilidade dos socialistas na hora da votação do documento. O Primeiro-Ministro regressa esta sexta-feira ao Parlamento para responder às perguntas dos deputados no debate quinzenal. Regressa ao hemiciclo um pouco depois das 10 da manhã, uma sessão e um debate que será transmitido em direto pela TSF. As vítimas de abusos na Igreja Católica vão pedir ao Parlamento uma auditoria e revisão da lei. A Associação Coração Silenciado, que representa estas vítimas, entrega a cada grupo parlamentar e também aos deputados únicos uma pasta com o relatório e nove anexos, idêntica à que a Associação entregou no dia 18 de setembro ao Presidente da República. As vítimas queixam-se de que não foram ouvidas no processo de compensações e queixam-se também de que muitos testemunhos foram ignorados. Por isso, pedem uma auditoria independente. A TSF, o fundador da Associação, António Grosso, partilha a expectativa que tem quando avançar com estes documentos aos deputados.
3: Esperamos que os deputados leiam o relatório, a nossa carta, como deve ser, e percebam em cada parágrafo onde é que está algum motivo para

0: intervirem e auditarem aquilo que foi o trabalho do Grupo Vita e da CEP. E, portanto, assumam esse papel e assumam esse papel seriamente. Já basta de proteção da Igreja, e proteger a Igreja neste particular é proteger os abusadores em consequência. E, portanto, não compete ao Estado fazer isso, compete ao Estado fazer o contrário.
1: Além da auditoria, a Associação pede uma revisão dos prazos de prescrição e garantias de acompanhamento psicológico às vítimas. Este pedido é dirigido à Assembleia da República por ser um órgão legislador. António Grosso considera que a Assembleia tem a obrigação de conhecer a realidade.
0: Está estudado sociologicamente que, no caso dos abusos sexuais, a vítima só vem revelar aquilo que se passou na sua infância, na sua adolescência, 30, 40 anos depois. Ora, a lei da prescrição previa 15 anos, não sei se agora é 25 anos, para deixar prescrever o crime do abusador. Quando a pessoa vítima vai revelar aquilo que se passou no abuso sexual, já passou o prazo de prescrição. Ora, isto é absolutamente ridículo e, portanto, nós queremos que a Assembleia da República assuma este conceito e que deixe de legislar prescrição de abusos sexuais sobre menores absolutamente.
1: A Igreja indemnizou 57 vítimas, mas foram 512 pessoas que testemunharam durante a Comissão Independente. António Grosso afirma ainda que já passaram mais de 3 anos desde que foi conhecido o relatório da Comissão Independente e que por isso já chega de espera para se fazer justiça. Jorge Fonseca, campeão do mundo em 2019 e 2021, foi eliminado na primeira ronda de categoria de menos 100 quilos dos Mundiais de Judo, que decorrem em Baku, no Azerbaijão. O judoca português perdeu frente ao canadiano Kyle Rice por Yuko. Ainda antes de terminar, apenas uma nota final relativamente à notícia de abertura deste jornal. A circulação na linha de metro de Almada está não interrompida, mas condicionada devido a uma colisão entre duas composições. Neste acidente, duas pessoas ficaram com ferimentos ligeiros. A Proteção Civil de Setúbal adianta à Lusa que o acidente ocorreu na Avenida Bento Gonçalves, pelo que também a circulação rodoviária está condicionada. Os dois feridos foram assistidos no local e para já não se conhecem os motivos deste acidente.
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4: Voltamos ao trânsito. Mais problemas na região de Lisboa. Foi reaberta a circulação na segunda circular, mas ainda há alguma demora no sentido aeroporto Benfica na passagem pelo Campo Grande e no sentido contrário entre o viaduto Eixo Norte-Sul e a zona das Calvanas. Mas agora há problemas no IC19, acidente depois do nó do hospital em direção a Lisboa, fila desde Terceira, e há também um acidente na Cril depois do nó da Pontinha no sentido de Sacavém-Algés, há fila desde o Senhor Roubado. A5 continua complicada, mas só na parte final, entre o Alto de Monsanto e o viaduto Duarte Pacheco. O Eixo Norte-Sul ainda tem demora a partir de Telheiras até às Laranjeiras, em direção a Campo Lide. E para a Ponte 25 de Abril já não há filas nesta manhã. No Porto, o final da A1 para a VCI tem fila entre Canidelo e a saída para a Avenida da Boa Vista. Na VCI, sentido Freixo Rábida, há paragens entre o Mercado Abastecedor e o Noda A3. A3 que ainda tem demora entre Águas Santas e a saída para a circunvalação. A Avenida AEP, também complicada, ainda desde a A28, desde a ponte sobre o Rio Leça.
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4: A seguir vamos à opinião que à sexta-feira é assinada por Rafael Barbosa, jornalista e diretor do JN.
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5: Que me perdoem os adeptos, mas parece-me que a importância do jogo está sobrevalorizada. Não me refiro ao jogo de futebol, que esse tem relevância máxima, e ainda mais agora que Ronaldo, o único sobrevivente da Santíssima Trindade, os outros são Pelé e Maradona, anda entre o abandono, o pedido de desculpas, a crucificação de Jesus, a suspensão ou um eventual regresso em glória à seleção. Não, na verdade ao que me refiro é ao jogo do orçamento. E por que digo que o jogo do orçamento está sobrevalorizado? A primeira explicação estará no facto de me sentir analfabeto no que diz respeito à macroeconomia. Números da casa dos milhões e mais ainda na casa dos milhares de milhões confundem-me. O meu orçamento familiar não me preparou para isso. A segunda explicação estará no facto de me parecer, mais uma vez por ignorância, que um orçamento do Estado devia ser um instrumento que permite executar as escolhas políticas previamente definidas por um qualquer governo e não o documento que define as escolhas políticas. Pode não parecer, mas isto é o mesmo que dizer que os governos, na verdade, não fazem escolhas políticas. Limitam-se a fazer umas contas de deve e haver, e se sobrar alguma coisa, a distribuir as migalhas. E isto das migalhas é válido para sociais-democratas e socialistas, que são os dois blocos que têm decidido se as contas são de subtração ou adição. Atenção, não estou a insinuar que são todos iguais e que anda tudo a gamar. Os orçamentos só têm migalhas para distribuir, mas pelo menos podemos discuti-las sem medo de ir parar ao tarrafal, ao contrário do que acontecia quando tínhamos um Salazar ou se, no futuro, tivermos três, como quer o Ventura. Perdi-me no raciocínio, é natural. Experimentem tentar consultar o orçamento do Estado. Onde queria chegar é à simplificação. Quando milhares de milhões nos confundem, o melhor é explicar as coisas como se falássemos para uma pessoa em concreto. Os economistas, que gostam de complicar,

0: chamam-lhe per capita. E então cá vai a minha leitura do orçamento. No IRS, por via da atualização dos escalões, quem tiver um aumento no salário fica na mesma. Quem não tiver, acrescenta a cada mês mais uma nota de 5 euros na carteira, se tiver um rendimento bruto de 1.500 euros. E para quem não paga IRS, que é o caso de quase metade dos agregados familiares, é igual ao litro. A dívida pública vai cair para 84,5% do PIB. Mas em notas, que é aquilo com que se pagam os melões, aumenta para 350 mil milhões, ou seja, 31 mil euros por cada uma das criaturas que habita aqui no retângulo, imigrantes incluídos. A Caixa Geral de Depósitos vai dar ao Estado um dividendo de 842 milhões de euros. Se o Estado for de todos nós, é o equivalente a 74 euros na conta bancária. O complemento solidário para idosos vale 100 milhões, ou seja, cada um vai pagar 9 euros por ano aos 248 mil velhos mais pobres. Qual foi a expressão mais usada mais acima? Já sei. Migalhas. O excedente da Segurança Social vai ser de 7 mil milhões. Se a Segurança Social fosse a fada dos dentes, amanhã cada um de nós acordava com 2.333 euros na almofada. Estão feitos os destaques. Reflitam, se quiserem. E percebo que não queiram. É mais apelativo esperar pela próxima convocatória para a seleção e saber quem ganhou o braço de ferro. Ronaldo ou Jesus?
1: Rafael Barbosa, diretor do JN, assina a opinião à sexta-feira na TSF, 9h23. Daqui a pouco, levante-se o réu, a crónica de Rui Cardoso Martins. Para já, vamos à imprensa internacional. As expectativas em torno da inteligência artificial estão a provocar alguma inquietação nos mercados financeiros. É um dos destaques nas primeiras páginas dos jornais desta manhã, que já foram lidos por João Francisco Guerreiro.
2: A OpenAI, dona do ChatGPT, reduz em 20 mil milhões de dólares as previsões de receitas e trava o otimismo dos investidores, é a manchete do Financial Times. O jornal destaca que a empresa responsável pelo ChatGPT reviu em baixa as expectativas de receitas anuais para 50 mil milhões de dólares, depois de ter apontado para 70 mil milhões. A revisão provocou quedas nas ações das empresas tecnológicas norte-americanas. Na Ucrânia, um ataque russo contra um autocarro de passageiros matou pelo menos 30 pessoas. O Financial Times destaca a destruição do veículo na região de Kramatorsk e escreve que outros bombardeamentos atingiram instalações civis. O presidente Volodymyr Zelensky admite que o número de vítimas possa ainda aumentar. O antigo chefe dos serviços secretos alemães está a ser investigado por suspeitas de traição. O político revela que August Hennig é suspeito de ter transmitido informações confidenciais a serviços secretos estrangeiros. O Tagesspiegel acrescenta que os investigadores estão também a analisar possíveis ligações à China. Hennig dirigiu os serviços secretos alemães entre 1998 e 2005. O antigo responsável e o ex-chefe de gabinete estão em prisão preventiva. Ambos rejeitam as acusações. O próximo orçamento da União Europeia enfrenta cortes que podem chegar aos 200 mil milhões de euros. O site informativo político escreve que vários governos contestam a proposta de Bruxelas e exigem reduções entre os 100 e os 200 mil milhões de euros. A Irlanda lidera a contestação e procura reunir apoios contra o orçamento proposto pela Comissão Europeia para o período de 2028 e 2034. Ainda no site informativo político, um alerta para o abastecimento de gás na Europa. As reservas estão abaixo dos níveis de anos anteriores e um relatório admite que uma vaga de frio durante o inverno possa obrigar a medidas de emergência e a provocar uma subida de preços. Em França, as primárias da esquerda são a manchete no Libération, que fala num jogo de rosas marcado por rivalidades. Militantes e simpatizantes socialistas e social-democratas votam hoje e amanhã para escolher o candidato presidencial. Le Figaro destaca o confronto, que inclui nomes como Raphaël Glucksmann, Olivier Faure e Ségolène Royal.

0: na camisa de caninos em riste, em silenciosos rugidos. Luís estava a identificar-se. Nasci em 1968. Quanto ao estado civil, neste momento sou viúvo. Casei segunda vez e a segunda vez que me casei, casei-me mal, porque eu estive lá e encurralaram-me. Luís, de profissão, é pintor de casas por dentro, diz. Eu fiquei sem a minha casa por causa da Alina e da irmã, queixou-se ele. Eu agora estou prestes a casar, que está aqui a minha futura naiva. Do banco dos réus, Luís olhou para trás por uma mulher maravilhada, com cabelo de esfregona, que lhe sorria com dentes saídos na cara de noiva. Disso falamos mais tarde, suspirou a juíza. Depois começou a identificação da ex-mulher de Luís, a ucraniana Alina, a falar pela TV desde uma penitenciária longe. Isto durou mais de uma hora com a tradutora pelo meio, porque Alina gritava como uma corneta, mas não se percebia nada. Um teatro de Nikolai Gogol, um filme de Sergei Leonidze, gente aos berros, como se fosse agora mesmo o fim do mundo, e uma pessoa tenta expressar inquietação, acabar-se o mundo, é uma coisa séria. A certa altura a juíza também gritou indignada: eu não tenho o dia todo! E esperem, esta a seguir eu nunca tinha visto. Luís desconhecia a sua situação legal. O senhor está aqui a ser julgado porque... Julgado eu? Sim, o senhor é acusado, está a ser julgado por mim. Eu estou acusado. Sim, acalmou-se a juíza. Luís estava acusado de se ter casado com aquela senhora ucraniana que estava na prisão a falar pelo vídeo e casar só para legalizar, dar-lhe cidadania portuguesa quando ele se encontrava numa situação de sem-abrigo. Eu, sem-abrigo? Ora, à conta dela e eu ficando sem nada. Há quase 2 anos que estou sem casa por causa da Alina e da irmã. Para esclarecer o caso, entrou Nuno, inspetor da PJ, há 23 anos. A senhora Alina nunca a tinha visto. O senhor Luís, sim, foi inquirido por mim. A única vez que o vi foi na rua, lá na associação, a jogar às cartas. O senhor Luís tem uma fisionomia, digamos, extravagante. Eu disse, acho que está ali o homem de que andamos à procura há meses. E como é que isto tudo começou? Eu recordo que houve uma denúncia, uma participação por violência doméstica. A senhora Alina era a agressora. Ficou em prisão preventiva. Quanto ao Sr. Luís, teria casado com a Sra. Alina só com o intuito de lhe regularizar a sua situação em Portugal. Era um crime por existência de casamento branco. Quando a judiciária chegou à suposta morada dos dois, uma casa de habitação social da Gebalis, a casa estava completamente empardada por falta de pagamento de renda. Por último, a irmã gêmea da Alina, que fala bem português, falou da extravagante relação e de uma fila alimentar. Ele tinha planos, uma casa comum, ter um carro, um salão de massagens. Ela acreditava em cada palavra dele. Ele podia dizer-lhe tudo, dizer que a amava, mas virava a cabeça e dizia coisas que eu nem sequer traduzia para não magoar a minha irmã. Ele ficava de joelhos e dizia que nunca a iria ofender e que nunca lhe faria mal. Ela acreditava nele e ele fingia que a amava. Então, todos estes gestos românticos, estas juras de amor, aconteciam quando iam buscar comida? Sim. Só quando estávamos na fila para a comida.
1: Rui Cardoso Martins, levanta-se o réu à sexta-feira na TSF, fica disponível também em tsf.pt. Vamos para a edição das 9:30 já a seguir. Depois, direto de resposta, hoje vamos falar de arrendamento em Portugal e em Espanha. E temos também o Vamos aos Factos, parceria TSF Jornal Polígrafo, mais perto das 10 da manhã.
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0: São 9h32, bom dia, menos uma hora nos Açores e nesta altura estamos com 15 graus no Porto, 18 em Lisboa, 23 graus em Faro, 21 no Funchal e 19 em Ponta Delgada. Voltamos a olhar os temas que marcam amanhã. Cristina Lyman, vão ser extraditados os dois portugueses detidos ontem por Israel.
1: Foram detidos na Cisjordânia, onde estava a acompanhar a campanha de colheita da azeitona. A TSF apurou que os dois portugueses faziam parte de um grupo que estava de visita ao território. Foram isolados, algemados e detidos pelas forças de Israel, que não apresentaram qualquer justificação para as detenções. Não se sabe o que aconteceu desde a tarde de ontem, mas as autoridades portuguesas em Ramallah conseguiram localizar os dois portugueses. Eles estão nesta altura no centro de imigração no aeroporto de Tel Aviv, de onde vão ser extraditados. Os estudantes

0: Do Ensino Superior Politécnico pedem à Assembleia da República que mantenha o valor das propinas. O valor está congelado desde o ano 2000, mas na proposta do Orçamento do Estado, o Governo propõe que as propinas possam aumentar a partir do próximo ano letivo. Uma medida que preocupa o Presidente da Federação Nacional de Associações de Estudantes do Ensino Superior Politécnico, Diogo Machado, alerta que os estudantes dos politécnicos podem ser mais penalizados.
1: Estes cursos podem perder aquela que tem sido a sua procura, e, portanto, também deixamos de perder esta componente que estes cursos têm de ser uma porta de entrada no ensino superior e ser também um processo de qualificação para a sociedade.
0: A propina máxima está nos 697 euros. Agora o Governo quer atualizar o valor a partir do próximo ano letivo. Um dia depois da apresentação da proposta do Orçamento do Estado, o Primeiro-Ministro vai estar daqui a pouco no Parlamento para o debate quinzenal. Desta vez cabe aos partidos a primeira intervenção. Será o Secretário-Geral do PCP, Paulo Raimundo, a fazer a primeira pergunta. O debate, que deve durar cerca de 2 horas, vai ser acompanhado em direto na TSF com emissão especial.
2: 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Voltamos a olhar o trânsito. Mantém-se 2 acidentes na região de Lisboa, um é no IC19, depois do nó do hospital, em direção a Lisboa, há demora desde Tercena. Há um outro acidente, é na Cril, depois do nó da Pontinha, sentido Sacavém-Algés, fila desde a zona do Senhor Roubado. A A5 continua ainda com demora na parte final, entre Monsanto e o viaduto Duarte Pacheco. Na segunda circular ainda há paragens nos dois sentidos, entre o viaduto Oeste Norte-Sul e o radar do aeroporto. No Porto, nesta altura, a A3 tem paragens no acesso à circunvalação, sentido Maia-Porto. Na Avenida AEP, também há fila, mas só mesmo na ligação à Avenida de Sidónio Peix.
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2: E agora vamos ao direto de resposta com o diretor da TSF, Vítor Santos. Bom dia.
4: O valor alto, muito elevado das rendas é um problema para as famílias. Foi aprovado no Parlamento, baixou à especialidade um acordo entre o PSD e o Chega. Foi o Chega que viabilizou a passagem ao Parlamento, o estudo de uma nova lei do arrendamento, e temos hoje connosco no Direito de Resposta a jornalista Inês Duarte Coelho para nos ajudar a perceber o que está aqui em causa. Inês, trata-se de um acordo com o Chega para viabilizar as medidas na generalidade, mas o Partido da Aventura exige alterações em alguns pontos. Há futuro para estas medidas?
5: Bom dia, Vítor. É um futuro desde logo um bocadinho incerto, porque agora precisamos de perceber até que ponto é que o PSD está disposto ou não a ceder às exigências do Chega. Eu acho que é importante para quem nos ouve lembrar talvez algumas das medidas que o PSD propôs. O senhorio poderá, se este pacote de medidas concretizar, pedir até 3 rendas antecipadas em vez das 2 que são atualmente permitidas. A proposta elimina o atual limite para o valor da caução. Os despejos por falta de pagamento são acelerados, portanto o prazo passa de 3 para 2 meses, e são estes alguns dos pontos que o Chega quer alterar. Acho é que há um ângulo importante quando olhamos para este acordo entre o PSD e o Chega, que de facto viabilizou a proposta na generalidade, que é perceber, o PSD compromete-se a alterar esta proposta agora na especialidade nestes 4 pontos, só que o que está aqui em causa é o Chega está a pedir ao Partido Social Democrata de alguma forma para se moderar, porque as propostas do Partido Social Democrata vão mais longe, tornam os inquilinos mais desprotegidos. E, portanto, exatamente. E, portanto, o que está aqui a acontecer é o Chega a dizer ao PSD, se calhar isto é demais, vamos recuar. Também podemos pensar porque é que o Chega está a fazer isto, aliás, até já vimos o Chega a fazer isto também na altura do pacote laboral, com certeza terá ganhos políticos de assumir esta posição e perante o eleitorado, se calhar, terá uma percepção mais positiva desta posição do Chega, mas o Chega a colocar-se nesta posição de pronto só para o vento, é normal vermos o PSD a receber um género de ralhete eleitoral do Chega, ou pedidos de moderação do Chega perante uma lei do arrendamento, já é no mínimo um bocadinho inusitado.
4: Sobretudo depois do que disseste, e bem, em relação...

0: ao pacote laboral. Mas diz-me, só apenas o travão de 2% escapa neste conjunto de alterações pedidas pelo Chega. Explica-nos melhor em que consiste esta proposta.
1: Sim, no fundo o que o Chega quis dizer foi, regra geral, nós concordamos com a proposta do Partido Social Democrata, mas pedimos a alteração em 4 pontos. Só, como dizias, este travão dos 2% é que o Chega está de acordo. E vamos entrar um bocadinho nesta medida. O travão de 2% foi uma regra que foi criada, no fundo, para evitar que um senhorio termine um contrato de uma renda de 700 euros e imediatamente possa colocar a mesma casa no mercado por 1.200. E, portanto, o que o Governo quer fazer agora é desfazer, no fundo, esse limite, esse travão para novos contratos, ou seja, casas que estejam agora arrendadas pela primeira vez, não estejam sujeitos a esse travão dos 2%. O que isto significa é que, na prática, para os nossos ouvintes terem uma ideia, uma renda inicial mais alta e no fim do contrato não há esse tal travão, ou seja, uma casa que hoje, dia 9 de outubro, esteja a ser arrendada por 900 euros, em outubro, no dia 9 de outubro de 2027, pode ser arrendada por 1.500, sem este travão. Acho que também é importante percebermos qual é a justificação que o Governo dá para avançar com esta medida. Porque é que este travão pode ser retirado? E o que o Governo diz é, se limitarmos demasiado o que um senhorio pode cobrar num novo contrato, alguns proprietários deixam de ter interesse em colocar a casa no mercado. Portanto, vamos retirar este travão para que o senhorio, mais uma vez, que é eventualmente talvez o maior foco destas medidas do Governo, vamos retirar este travão para que, no fundo, o senhorio tenha alternativas para aquela habitação.
0: Por outro lado, pela experiência que temos e percebendo a tua reflexão, a verdade é que acaba sempre por penalizar as famílias, quem vai arrendar, vemos isso na compra das casas, enfim, é um segmento um bocadinho diferente, mas não deixa de estar relacionado com a habitação. Por outro lado, apesar de todas estas dificuldades, nós vimos na semana passada em Espanha manifestações pelo direito à habitação. Apesar de tudo, em Portugal as coisas estão mais calmas. Porquê?
1: Sim, em Espanha a lógica foi um bocadinho diferente daquilo que aconteceu em Portugal. As medidas foram apresentadas pelo Partido do Governo, portanto pela esquerda, e chumbadas pela direita e pela extrema-direita. Os dois decretos também previam coisas diferentes, portanto a lógica é mesmo inversa. Previam, por exemplo, prolongar automaticamente por mais 2 anos o prazo dos contratos de arrendamento, limitar o valor das rendas, limitar a compra de casas por grandes fundos imobiliários, suspender os despejos para famílias vulneráveis, portanto é mais ou menos o contrário daquilo que está a ser proposto em Portugal.
0: É um bocadinho, sem querer ser injusto, é um bocadinho, em Espanha defende-se uma nova lei do arrendamento, destina-se a defender quem arrenda, ou seja, o inquilino. Em Portugal é um bocadinho o contrário, é em sentido contrário que se está a meter a mexer na lei, ou que se vai mexer na lei, possivelmente poderá acontecer atendendo ao acordo com o PSD, embora o Chega e o PSD já tenham um histórico que nos denuncia que as coisas podem não correr bem à última hora. Eu creio que ficamos mais ou menos com algumas pistas sobre que de facto está em causa nesta nova lei do arrendamento. Obrigado, Inês. O Direto de Resposta regressa na próxima segunda-feira com um novo tema e com um novo interlocutor. Tenham então um bom fim de semana.
2: Vítor Santos com o Direto de Resposta e também a participação hoje da jornalista da TSF, Inês Duarte Coelho. Não temos fórum TSF nesta sexta-feira porque a partir das 10 vamos transmitir em direto da Assembleia da República o debate quinzenal com a presença do Primeiro-Ministro. E já a seguir, porque é sexta-feira, vamos aos factos. Parceria TSF Jornal Polígrafo com Fátima Valente e Salomé Leal. A edição de som de Abel Paiva.
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4: Dinheiro vivo, carros elétricos, comissões de inquérito e futebol. Estes são alguns dos temas de que vamos falar hoje aqui no Vamos aos Factos. Eu sou a Fátima Valente e hoje voltamos a ter connosco a diretora executiva do Polígrafo, Salomé Leal. Olá, Salomé. Começamos por esclarecer uma alegação sobre uma nova regra europeia que está a preocupar algumas pessoas.
5: Olá, Fátima. Gosto em ouvir-te outra vez. É isso mesmo. Nas redes sociais há uma publicação que diz que, por imposição da União Europeia, ter mais de 10 mil euros em dinheiro vivo vai tornar-se ilegal. Mas vamos já perceber que não é bem assim. E depois vamos falar de carros elétricos e de um orçamento de mais de 61 mil euros para trocar a bateria de um Nissan. O documento aqui é verdadeiro, mas precisa de um bocadinho

0: contexto. Vamos também responder a uma dúvida sobre um caso que se tornou viral e que envolve a EML. E no futebol vamos esclarecer se o regulamento disciplinar obriga à suspensão automática de Cristiano Ronaldo depois de este ter abandonado o estágio da seleção sem autorização. Temos ainda a habitual figura da semana. Desta vez não é uma pessoa, mas é um país, um grande país, o Brasil. E para perceber melhor o fenómeno da desinformação durante estas eleições presidenciais, falei com a minha colega brasileira, Taina Long, diretora do Aos Fatos.
1: Começamos então pelo dinheiro vivo. Nas redes sociais anda a circular uma publicação em que a União Europeia é acusada de ter acabado com a privacidade financeira. Esta publicação diz que a partir de 2027 o dinheiro é numerário, acima dos 10 mil euros, vai ser ilegal. É mesmo assim?
0: Não. Esta publicação mistura várias alterações legislativas e chega a uma conclusão que não é verdadeira. Ou seja, é verdade, sim, que a União Europeia aprovou novas regras para combater o branqueamento de capitais e que passa a existir um limite de 10 mil euros para determinados pagamentos em numerário, mas uma coisa é ter dinheiro em espécie e outra é fazer um pagamento com esse dinheiro. Ou seja, não existe nenhuma regra que proíba uma pessoa de ter mais de 10 mil euros em numerário. O limite diz sim respeito aos pagamentos e não à posse de dinheiro. E além disso, em Portugal já nem sequer era permitido fazer pagamentos em numerário acima dos 3 mil euros. Portanto, a alegação de que ter mais de 10 mil euros em dinheiro passa a ser ilegal é falsa.
1: Passamos agora para os carros elétricos. Anda a circular nas redes sociais uma fotografia de um orçamento para substituir a bateria de um Nissan Leaf. O valor ultrapassa os 61 mil euros. Este documento é verdadeiro?
0: Olha, o documento em si é verdadeiro, mas precisa de muito contexto mesmo. O orçamento apresenta de facto um valor de 61.847 euros para uma bateria, este valor já inclui o IVA, só que isso não significa que substituir a bateria de um Nissan Leaf custe normalmente mais de 61 mil euros. A própria empresa explicou ao Polígrafo que o orçamento foi emitido na sequência de um erro processual e que, portanto, a informação que nele consta está errada. Além disso, esta bateria já nem sequer é produzida. E segundo a marca, uma eventual reparação, aqui neste caso, seria feita através da substituição dos módulos que continham problemas e não necessariamente através desta troca integral da bateria. Há ainda outra questão, que é o carro tinha apenas 6 anos no momento em que esta fatura teria sido emitida, portanto estaria abrangido pela garantia da bateria. Ou seja, o documento que circula nas redes sociais é real, no entanto tinha um erro e portanto utilizá-lo como prova de que uma bateria de um carro elétrico custa 61 mil euros, um valor que é até superior ao valor de alguns carros elétricos, é descontextualizado.
1: Falamos também de uma dúvida muito concreta sobre o estacionamento em Lisboa. Um condutor alega que pagou o estacionamento através da aplicação da EML, mas acabou multado porque estava numa zona exclusiva para residentes. O certo é que a aplicação permitiu-lhe fazer o pagamento. E neste caso, quem é que tem razão?
0: Olha, quem tem razão ainda não sabemos, mas o caso de facto aconteceu e o condutor foi efetivamente multado. O que aconteceu foi o seguinte: depois de estacionar, este condutor abriu a aplicação E-Park da EML para pagar o estacionamento. A aplicação, naquele momento, indicou-lhe uma zona tarifária onde ele poderia pagar e estacionar. No entanto, o carro estava, na realidade, numa zona exclusiva para residentes. Ou seja, o que houve aqui foi um erro de geolocalização, digamos assim. Basicamente, a aplicação identificou incorretamente a localização do veículo. Ainda assim, o facto da E-Park permitir o pagamento não transforma uma zona exclusiva para residentes numa zona onde qualquer pessoa possa estacionar. E, claro, devemos estar sempre atentos aos sinais. Portanto, o caso aconteceu, mas é importante perceber que o pagamento feito através da aplicação não substitui as regras de estacionamento que estão em vigor naquele local. E, portanto, a ideia de que a aplicação permite estacionar numa zona de residentes é imprecisa.
1: E vamos agora ao futebol. Já muito se disse e escreveu sobre Cristiano Ronaldo nesta última semana. O internacional português abandonou o estágio da seleção sem autorização, já assumiu a responsabilidade pelo que fez. Vamos saber se o regulamento disciplinar obriga à suspensão automática do número 7.
0: De facto, é como diz, o Cristiano Ronaldo reconheceu que abandonou o estágio da seleção sem nenhuma autorização e assumiu até que a consequência do seu comportamento deve ser avaliada e aplicada pela Federação Portuguesa de Futebol. Neste caso, nem é preciso pensar muito porque o regulamento disciplinar da Federação é claro. O artigo 160 prevê que o jogador que abandone injustificadamente uma atividade das seleções nacionais é sancionado com suspensão de 1 a 6 meses e o ponto decisivo está no número 2 do mesmo artigo, que diz: a ausência ou o abandono determina a suspensão preventiva automática do jogador. Ou seja, confirmada a situação descrita, a não ser que haja reviravoltas ainda, a suspensão preventiva de Cristiano Ronaldo é automática. O que fica dependente do processo disciplinar é então a aplicação da sanção, que pode ir de 1 a 6 meses de suspensão, bem como uma eventual multa prevista no regulamento. Posto isto, neste caso é verdade que o regulamento disciplinar obriga à suspensão automática de Cristiano Ronaldo.
1: Vamos acompanhar a par e passo toda essa situação. Agora, altura para a figura da semana. Todas as semanas aqui no Vamos aos Factos destacamos uma personalidade, um fenómeno que esteve particularmente ligado à desinformação e desta vez a figura da semana não é uma pessoa, mas um grande país. Depois da primeira volta nas eleições presidenciais brasileiras, começaram a circular nas redes sociais várias alegações de fraude eleitoral, vídeos manipulados e outras teorias sobre o processo. E foi sobre isso que falaste com Thay Nalon, a diretora executiva do jornal de fact-checking Aos Factos. Fala-nos dessa conversa sobre as fake news nesta primeira volta.
0: Olha, deixa-me dizer-te que a Thay deve ter sido uma das pessoas que menos dormiu nas últimas semanas por causa da avalanche de desinformação nestas presidenciais e, portanto, queria agradecer-lhe aqui esta pequena, grande contribuição que nos deu. Quanto às perguntas, o essencial era tentar perceber qual é que está a ser, nesta eleição, o impacto concreto das fake news no Brasil e se a máquina de punição, a ideia de que nós temos aqui, que no Brasil se pune a desinformação, ainda funciona.
2: Diferentemente da União Europeia, o Brasil não tem uma regulação de plataformas do ponto de vista de mercados. Então, os incentivos econômicos à disseminação de desinformação, eles permanecem mais ou menos os mesmos em relação ao outro ciclo eleitoral, por exemplo. É lógico que o TSE tem regras bem estabelecidas sobre impulsionamento de conteúdo, uso de IA, enfim, determinados tipos de desinformação não pode, o TSE veda. O problema é que quando não estamos dentro do período eleitoral, os incentivos financeiros e estruturais, a criação de perfis fakes, a disseminação de ferramentas de IA, ela não tem muito controle. Então, essas estruturas elas vão sendo criadas ao longo do tempo e são instrumentalizadas durante o período eleitoral.
0: Vamos ainda ouvir este exemplo de um boato sobre o Flávio Bolsonaro, que achei muito interessante.
2: Duas semanas atrás, a gente teve um boato muito forte de que o Flávio Bolsonaro ia retirar o status de padroeira de Nossa Senhora Aparecida no Brasil. E, embora não haja nada que factualmente confirme isso, o Flávio tem ligações com o setor evangélico que, de uma forma ou de outra, advoga contra o culto mariano. Essa boataria foi construída em cima dessa percepção. O ministro André Mendonça, do TSE, mandou remover, de maneira bastante arbitrária, posts que alegavam que o Flávio Bolsonaro ia fazer isso. E foi arbitrário de tal modo que posts de humor, posts religiosos, foram removidos. Então, quando a gente fala em combater fake news e o regramento do judiciário para esse tipo de problema, a gente pensa, bom, qual é a regra que vale, na verdade?
0: E por fim, falamos sobre quem é mais vulnerável a este tipo de conteúdos e se, durante uma campanha eleitoral, o eleitor comum fica mais permeável à desinformação.
2: Em experiências coletivas quase universais, como eleições, é lógico que pessoas que se colocam mais num extremo do espectro político talvez sejam mais suscetíveis à desinformação do ponto de vista de que o viés de confirmação delas alimenta seu fanatismo. Mas, tirando essas pessoas das franjas que são muito engajadas com desinformação, eu acredito que o eleitor comum pode cair em desinformação de um modo muito fácil, porque a estrutura da comunicação política se dá através de propaganda apelativa, engajamento industrial nas redes sociais e plataformas digitais que não têm uma estrutura didática do ponto de vista do media literacy, né? da literacia.
1: E a fechar, temos como sempre o Pimenta na Língua. Esta semana, uma publicação nas redes sociais diz que o regimento da Assembleia da República estabelece que podem funcionar em simultâneo até 4 comissões parlamentares de inquérito. É mesmo assim, Salomé?
0: Não, esta norma não existe e é até engraçado porque este tema também envolve inteligência artificial. A publicação é assinada pelo deputado Chega, Rui Paulo Sousa, e surge no contexto da polémica do momento sobre o número de comissões parlamentares de inquérito que podem funcionar ao mesmo tempo. A questão é que o regimento da Assembleia da República não estabelece de todo um limite específico de 4 comissões de inquérito em simultâneo. Ou seja, a frase que aparece nesta publicação como se fosse uma norma do regimento é uma citação completamente inventada, assim como a imagem que foi gerada por inteligência artificial. É verdade que 2 novas CPIs vão arrancar a 14 de outubro, como já sabemos, e que o Presidente da Assembleia da República defende uma limitação a 2 em simultâneo. Ainda assim, isso é muito diferente de dizer que o regimento determina que podem funcionar até 4. Por ter sido uma alucinação da inteligência artificial ou então do deputado do Chega, a alegação é mentirosa e merece, por isso, um pimenta na língua.
1: Fica o esclarecimento, nós também ficamos por aqui, voltamos na próxima sexta-feira. Até lá pode ouvir o Vamos aos Factos em tsf.pt e em poligrafo.sapo.pt e, claro, nas plataformas de podcast. Até para a semana.
3: 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A seguir, a edição das 10, depois vamos em direto para o Parlamento. Pelo meio ainda vamos acompanhar o anúncio do Nobel da Paz. Estamos a 4 minutos das 10.
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3: Muito bom dia, são 9h58, menos uma hora nos Açores. 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
4: Os dois portugueses detidos por forças israelitas na Cisjordânia devem chegar hoje a Portugal. Eles estão a aguardar extradição no aeroporto de Tel Aviv. A informação do Ministério dos Negócios Estrangeiros dá conta de que os dois portugueses chegam, como disse, hoje a Portugal. Está marcado para as 10 da manhã o anúncio do Prémio Nobel da Paz, um anúncio que vamos acompanhar em direto neste jornal e depois vamos logo a seguir para a Assembleia da República, para acompanhar também em direto o debate quinzenal com o Primeiro-Ministro.

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2: Vamos já para a edição das 10 na Manhã TSF. Leonor Ferreira.
3: Por esta hora está previsto o anúncio em Oslo do Prémio Nobel da Paz 2027, um anúncio sempre muito aguardado e que este ano será feito num cenário internacional complicado, com a guerra na Ucrânia, também no Médio Oriente, com forte impacto em termos económicos, para além de muitos outros conflitos regionais. Este ano há 287 candidatos, sendo que mais de um quarto são organizações. Ora, neste jornal está também o correspondente da TSF, Hélder Fernandes, o correspondente da TSF na Escandinávia. Hélder, como está a decorrer, se já começou, o anúncio do Prémio Nobel da Paz?
4: Está a ser anunciado agora?
5: E que tem contribuído para...
3: Não conseguimos ouvir, não estamos a conseguir ouvir esse anúncio que está a ser agora feito pelo Comitê em Oslo. Hélder Fernandes, não conseguimos ouvir o anúncio.
4: Vai para uma lutadora dos direitos humanos.
3: É difícil perceber o nome da vencedora do Prémio Nobel da Paz. É um anúncio que está a ser feito pelo presidente do Comitê Nobel da Paz, em Oslo. Estamos a acompanhar, a partir da Noruega, este anúncio com Hélder Fernandes. Já foi anunciado o nome?
4: Já foi anunciado, eu não conheço o nome.
3: Mas é uma... Não, em termos...
4: Não consegui entender o nome, infelizmente.
3: Está a falar o presidente do comitê em norueguês?
4: Ele está a falar em inglês.
3: Mas mesmo assim não se conseguiu perceber...
4: Eu sei apenas que é um prémio que vai para uma lutadora de direitos humanos e que tem a ver com o direito internacional. Portanto, um prémio que foca... na linha das expectativas daquilo que se pensava que ia ser o prémio deste ano, pela luta dos direitos humanos e do direito internacional. Vai para Navi Pillay. Navi Pillay é o nome do Prémio Nobel da Paz deste ano. Para daqui a pouco mais detalhes sobre quem é a laureada deste ano.
3: Imagino que Navi Pillay, e não sei se conseguirás confirmar esta informação, e talvez até o Ricardo Alexandre, o editor internacional da TSF, também está neste noticiário. Navi Pillay é jurista e ex-presidente do Tribunal Penal Internacional para o Ruanda. É esta a vencedora do Prémio Nobel da Paz ou não?
6: Certamente, deu uma entrevista à TSF, deu uma entrevista a mim o ano passado, em setembro, a 23 de setembro de 2025, título no site da TSF: há um genocídio em Gaza, ficar em silêncio não é neutralidade, é cumplicidade. É alguém que diz que o Estado de Israel pratica genocídio contra os palestinianos. É uma jurista sul-africana, preside a Comissão Internacional Independente de Inquérito da ONU para os territórios palestinianos ocupados. É alguém que fala do papel do exército israelita em Gaza, diz que é possível provar, sem sombra de dúvida, que Israel tem infligido deliberadamente aos palestinianos de Gaza condições de vida calculadas para provocar a sua destruição física total ou parcial. Diz que é alguém que está muito ligada às questões relacionadas com crimes de guerra e crimes contra a humanidade desde os tribunais do Ruanda para avaliar os crimes de guerra cometidos contra...

0: os Tutsis no Ruanda em meados da década de 90, em 1994. Também esteve ligada à questão da Síria, às violações dos direitos humanos da Síria, portanto, ligada aos tribunais internacionais que julgam crimes de guerra contra a humanidade, muito presente agora na atuação sobre aquilo que tem estado a acontecer na Faixa de Gaza.
1: Ainda, não sei se o Hélder Fernandes ainda está em linha, rapidamente, Hélder, conseguiste perceber a justificação dada pelo Presidente do Comitê para a escolha desta...
2: Sim, continua a ser dada, é uma longa explicação, mas basicamente o que eles já disseram até agora, o Comitê Nobel Norueguês, é que o Nobel da Paz foi concedido a Navi Pillay pelos seus esforços na promoção da paz e do direito internacional. O compromisso de Navi Pillay com os princípios jurídicos universais e a sua firme bússola moral são constantes na longa carreira desta jurista. Um fio condutor que percorre no seu trabalho e que se iniciou com a defesa de Nelson Mandela e de outros opositores ao regime do Apartheid na África do Sul, até à sua atuação como juíza em alguns dos principais casos do Tribunal Internacional Penal. Navi Pillay responsabilizou os Estados e os líderes nacionais e trouxe esperança às vítimas de violência e de diversos conflitos. Em todos os cargos que ela ocupou, ela enfatizou sempre a responsabilidade dos indivíduos e dos Estados em cumprir o Estado de Direito. Este é, portanto, um apanhado da explicação do Comitê Nobel da Noruega para o Prémio Nobel da Paz deste ano para Navi Pillay.
1: Navi Pillay está assim escolhido o Prémio Nobel da Paz 2027. Vamos ouvir esse anúncio.
3: The Norwegian Nobel Committee has decided to award the Nobel Peace Prize for 2026 to Navathanam Navi Pillay for her efforts to promote peace and international law.
1: Navi Pillay está assim consagrada Nobel da Paz, jurista sul-africana de origem indiana, uma destacada personalidade que atua no âmbito dos direitos humanos. Está assim concluído este anúncio. É um assunto que vamos desenvolver ao longo desta sexta-feira. Para já vamos em direto para o hemiciclo da Assembleia da República, porque penso que Francisco Nascimento, que o debate quinzenal acaba de começar.
4: Com o Primeiro-Ministro já a responder à primeira pergunta que hoje cabe ao PCP, Paulo Raimundo questionou o Primeiro-Ministro sobre as opções neste Orçamento do Estado. Vamos escutar Luís Montenegro, que já responde a Paulo Raimundo.
5: 6 descidas consecutivas do IRS num valor global de 2.800 milhões de euros, a que se somam mais 700 milhões de euros, que é aquilo que significa a formulação que apresentámos à Assembleia da República do IRS jovem, a que se juntam as isenções de IMT, de imposto de selo, a descida do IRC. Tudo, Sr. Deputado, no espaço de, eu vou-lhe dizer, 920 dias, a conclusão é esta. Nós tomámos posse pela primeira vez, faz hoje 920 dias. São só 920 dias sem um único aumento de um imposto. Um único.
4: É um número redondo, 920 dias de governo, com o Primeiro-Ministro a sublinhar a descida dos impostos.
5: 52 anos de democracia e encontra outro período de 920 dias consecutivos sem o aumento de nenhum imposto. E com a diminuição de todos estes que nomeei e de outros tantos, da não atualização, por exemplo, até das taxas dos impostos sobre o consumo, Sr. Deputado, tudo significando em 920 dias, em 2 anos e alguns meses, a devolução para as pessoas, para as famílias e para as empresas de qualquer coisa como 5.200 milhões de euros. Portanto, quando o Sr. Deputado diz como é que as pessoas, os contribuintes, os trabalhadores podem sentir os efeitos das políticas, das decisões que estão no orçamento e de todas as outras que com ele se relacionam, o Sr. Deputado tem aqui um bom ponto de vista. O Sr. Deputado diz assim, e face ao custo de vida, e face nomeadamente ao aumento dos combustíveis, o que é que nós fazemos para poder tributar lucros que as empresas possam ter na sua atividade? Olhe, desde logo,

0: Quanto mais lucros as empresas tiverem, mais impostos pagam sobre esses lucros. Isso é uma evidência, Sr. Deputado. Mas no caso que mencionou, o Sr. Deputado não está esquecido que se encontra nesta Assembleia da República, em apreciação, uma proposta de lei do Governo que precisamente institui uma contribuição sobre os lucros extraordinários no setor da energia e dos combustíveis. Senhor, é sobre essa empresa. Também é aplicável de uma forma geral e abstrata como qualquer instrumento legislativo. Mas sim, aqueles que têm um rendimento extraordinário fruto do aumento conjuntural do preço dos combustíveis terão uma contribuição extraordinária, Sr. Deputado.
1: Luís Montenegro a falar também do caso da Galp, esgotou praticamente o tempo do Governo, 12 minutos, o PCP ainda tem mais de 2, por isso o Paulo Raimundo há pouco abanava a cabeça. De novo o secretário-geral do PCP.
2: Os 500 milhões de euros da Galp, os 500 milhões da grande distribuição no primeiro semestre, os 14 milhões de euros de lucro por dia da banca, 10 mil euros por minuto, devem ou não devem contribuir para a situação que o país está a viver? Responda-se, faz favor.
1: A pergunta direta agora de Paulo Raimundo, já com o Primeiro-Ministro de pé para a resposta.
0: Senhor Deputado, não só devem como estão a contribuir.
1: Resposta sintética também de Luís Montenegro, Paulo Raimundo agora para esgotar os restantes 2 minutos.
2: O senhor Primeiro-Ministro com toda a franqueza e com toda a respeitabilidade, o senhor Primeiro-Ministro é um verdadeiro bailarino, já sabíamos, tinha dotes de bailarino a dançar a 2. Também já sei que tem dotes de bailaria dançar a 3, nomeadamente o tango a 3. Mas, Sr. Primeiro-Ministro, não ponha palavras na minha boca, Sr. Primeiro-Ministro. Não ponha palavras na minha boca. O Sr. Primeiro-Ministro vem aqui encher o peito com um orçamento que dá 1.700 milhões em benefícios fiscais. Sabe para que é que dava esses 1.700 milhões, Sr. Primeiro-Ministro? Para a rede pública de creches. Era para isso que dava. Vem com um orçamento que vai descer novamente o IRC em 1%, para os tais dos milhões e milhões de lucros. Vem com um orçamento que entrega 1.700 milhões às parcerias público-privadas rodoviárias, que é o mesmo que dizer, Sr. Primeiro-Ministro, que dava para aumentar as pensões em 50 euros em todos os reformados, ainda sobrava dinheiro para generalizar o acesso gratuito dos reformados aos medicamentos. Sr. Primeiro-Ministro, não vale a pena vir com ilusões. E como eu disse, o Sr. Primeiro-Ministro é de facto um bailarino. É um vira. Senhor Primeiro-Ministro, vira-se para o Chega e aprova com o Chega a lei dos suspeitos. Vira-se para o Partido Socialista e aprova com o Partido Socialista este orçamento que é um frete ao capital e é uma desgraça para o país. Ora, e nós aqui, enquanto andamos neste bailarico, enquanto o Chega agradece ao PS por não ter que aprovar o orçamento com o qual está de acordo, enquanto os fundos imobiliários agradecem ou Chega por dar a mão ao Governo para poderem despejar à vontade, enquanto andamos aqui neste bailarico, quem vai sobrando a conta para aqueles que pagam o baile? São os trabalhadores, são as juventudes, os pequenos empresários, são os reformados. Sr. Primeiro-Ministro, juntou-se ao Chega para avançar com a lei dos despejos e com a lei do aumento das rendas. Sr. Primeiro-Ministro, Sr. André Ventura, não façam mais nada. Porque cada vez que os senhores fazem alguma coisa, aumentam os custos da habitação, aumentam as rendas, aumentam os despejos. É este o caminho que quer, Sr. Primeiro-Ministro.
1: Paulo Raimundo a caracterizar o Primeiro-Ministro como um bailarino que dança um tango a 3, numa alusão tanto ao Chega como ao Partido Socialista. Luís Montenegro.
0: Não tenho jeitinho nenhum é para dançar, mas deixe-me dizer-lhe, Sr. Deputado, olhe, creches mais de 20 mil vagas, Sr. Deputado, que estão hoje em funcionamento, na base de escolhas de política pública. Sr. Deputado está contente com o resultado da política de habitação dos governos que o Sr. Deputado apoiou? Olhe, mais preço, menos casas no mercado, mais dificuldades para todos os portugueses.
1: Nova alusão à geringonça, com o Primeiro-Ministro já sem tempo para responder a Paulo Raimundo, que ainda tem 4 segundos. O Primeiro-Ministro já esgotou o tempo. E quero usar esses 4 segundos, Paulo Raimundo.
2: Os seus dotes de bailarino, porque de facto tem-se demonstrado aqui nesta casa. Agora, Sr. Primeiro-Ministro, há uma coisa que pode estar descansado. É que quanto mais avançar a sua política, e não menospreza a força das populações, da juventude, dos trabalhadores, quanto mais avançar, maior será a resposta e maior será a luta. Está aí em grande dimensão e será assim no dia 17 de outubro, também em várias cidades do país.
1: Paulo Raimundo a falar sobre a luta dos trabalhadores, uma mensagem que já tinha deixado também na entrevista TSF-JN do passado domingo, quando admitiu que os trabalhadores vão fazer mais força nas ruas, tendo em conta as políticas deste governo. E agora o baile passa para Hugo Soares, o líder parlamentar do PSD.
3: Governo, Sr. Primeiro-Ministro,
0: Eu começaria por dizer-me

0: já agora ao Sr. Deputado Paulo Raimundo, o Sr. Primeiro-Ministro acabou de dizer que não tinha grande jeito para dançar, mas eu quero deixar descansado. Se houve governo que deu um grande baile aos portugueses, foi o governo apoiado por Vossa Excelência, foi o governo da Geringonça durante 8 anos em Portugal. Esse sim deu um grande baile aos portugueses. Sr. Primeiro-Ministro, nós fazemos este debate no dia seguinte à apresentação por parte do Governo do Orçamento de Estado para o ano 2027 e eu, que não tenho grandes dotes de adivinho, nem me engano, às vezes que se engana quando me deito a adivinhar o professor Centeno, queria hoje antecipar um bocadinho daquilo que vai ser o debate daqui para a frente. E queria-lhe dar nota, já agora, uma vez que falei do professor Centeno, o deputado Zé Luís Carneiro me levará a mal de eu pôr foice em seara alheia, devo dizer ao doutor Zé Luís Carneiro para não ter grande preocupação. Depois do que temos visto, daquilo que são as premonições constantemente falhadas, sempre erradas e muitas vezes, devo-lhe dizer, adulteradas de propósito do professor Centeno, pode o deputado Zé Luís Carneiro estar tranquilo na liderança do Partido Socialista. Isto, Sr. Presidente, Sr. Primeiro-Ministro, para lhe dizer o seguinte, vamos começar por aquilo em que nem o deputado André Ventura, nem o deputado Zé Luís Carneiro lhe vão falar hoje. Nem o Chega, nem o Partido Socialista vão cumprimentar, não é o Governo, é o país, pelo ano de 2026, apesar daquilo que o Governo fez para socorrer à intempérie Christine, apesar de termos este ano um impacto maior ou decisivo dos reembolsos do PRR, apesar de termos chegado a esta altura do ano e termos feito um aumento extraordinário das pensões para as pessoas mais baixas, de termos voltado a baixar o IRS, nenhum deles o vai cumprimentar a si e ao país por mais uma vez o Governo de Portugal apresentar um excedente orçamental. Nenhum deles vai cumprimentar o Governo por apresentar um Orçamento de Estado para o próximo ano que traz a sexta baixa de impostos sobre quem trabalha. A sexta em apenas 2 anos, nenhum deles vai saudar o Governo por isso. Também, Sr. Primeiro-Ministro, não esteja a contar, nenhum deles vai saudar a trajetória do emprego. Nenhum deles vai lembrar ao país que nós estamos com níveis máximos de empregabilidade em Portugal e nenhum deles vai cumprimentar o Governo e o país e as empresas por estarmos a atingir níveis históricos de desemprego. Nenhum deles falará sobre isso. Nenhum deles, Sr. Primeiro-Ministro, falará da circunstância de Portugal estar a crescer economicamente acima da média da zona euro. Isso não interessa absolutamente nada. Então, se nenhum deles olham para os dados macroeconómicos, se nenhum deles vai dizer ao país, vejam bem, é histórico, é a primeira vez, porque é mesmo, que um governo apresenta sucessivamente orçamentos, falou em 920 dias, Sr. Primeiro-Ministro, sem aumentar um único imposto. Esta, para muitos, não é uma forma estrutural. Se não é uma forma estrutural, eu quero mesmo dizer ao país e ao Sr. Primeiro-Ministro, agradecendo ao Governo de Portugal, esta é uma verdadeira transformação e uma mudança de paradigma. Enquanto o Governo do Dr. António Costa e do Partido Socialista, em 8 anos, sucessivamente, em cada Orçamento de Estado, aumentava impostos, este Governo, nos Orçamentos de Estado que apresenta ao país, não aumentou um único imposto. Um único imposto.
1: Hugo Soares a sublinhar aquelas que já tinham sido as palavras do Primeiro-Ministro ainda há pouco sobre a redução de impostos ou pelo menos o não aumento de impostos.
0: Se vai saudar o Governo pelas transformações que está a fazer na educação, na saúde, se nenhum deles... Claro, sentimos o ruído que veio da extrema-esquerda e da esquerda. O que me deixa muito tranquilo, sabe porquê, Sr. Primeiro-Ministro? Eu vou-lhe dizer porquê. Porque realmente, Sr. Primeiro-Ministro, se tivesse tudo bem como eles deixaram o país, não era preciso nós estarmos aqui a fazer nada. Estava tudo ótimo na educação e no Serviço Nacional de Saúde. Olhe, e vou-lhe dizer, mas eles vão falar do aumento de custo de vida e vão dizer que o Sr. Primeiro-Ministro e o Governo não têm empatia. É a nova narrativa oficial do reino da oposição. O Sr. Primeiro-Ministro demonstra uma grande sensibilidade social. Como é que é possível no Governo apresentar um Orçamento de Estado para 2027 sem medidas diretas para o apoio às famílias que estão evidentemente a sofrer? Pois eu quero dizer à oposição que eles vão falar disso, mas não vão dizer que a estratégia do Governo é precisamente

precisamente aquela que já aqui falou hoje, que é devolver rendimento às famílias. É as famílias poderem ter mais rendimento, mais salário, através da redução dos impostos, para poderem fazer as suas escolhas no dia-a-dia. Para o Partido Socialista e para o Chega, tudo que são recursos do Estado deviam estar hoje canalizados para baixarmos os impostos sobre os combustíveis. Vejam bem, famílias inteiras, pessoas singulares, que nunca tiveram, provavelmente, a possibilidade de ter um carro, ou que fizeram uma opção na vida, que é andar de transporte público. Essas não têm direito à redução de impostos ou a fazer as suas escolhas. Para o governo do Partido Socialista, para a oposição do Partido Socialista e do Chega, a ideia era esbanja-se todos os recursos públicos a baixar os impostos sobre os combustíveis. No final do dia, a política assistencialista apenas para direcionar para um bem de consumo todos os recursos do Estado. Pois bem, Sr. Primeiro-Ministro, empatia e sensibilidade social, eu diria mais. Justiça social é dirigir a estratégia económica para que as pessoas possam fazer as suas escolhas. E a justiça social está em baixar impostos, aumentar o rendimento. E é bom lembrar, como o Sr. Primeiro-Ministro disse, que o rendimento das portuguesas e dos portugueses sobre a égide da governação deste governo que aqui está aumentou nos últimos 2 anos 15% de forma líquida. Isto é justiça social, isto é apoiar as famílias. Apoiar as famílias, Sr. Primeiro-Ministro, e as empresas não é encher a boca de empatia social e depois não ter na prática medidas concretas. Vão falar de habitação, Sr. Primeiro-Ministro. Devo dizer que não estou absolutamente convencido, hoje não estou mesmo convencido, que o deputado Zé Luís Carneiro venha aqui com a demagogia que faz nos telejornais, até porque aqui tem contraditório. Aqui, olhos nos olhos, nós lhe diríamos: o senhor está enganado, e assuma lá que está enganado. Hoje não vai assustar as pessoas, não vai assustar a população mais carenciada em Portugal, os mais idosos, e não vai dizer que com o novo regime do arrendamento urbano vai poder haver o caso Mari Carmen em Portugal. Hoje não vai ter essa ousadia, essa demagogia, é só para os telejornais quando não tem contraditório. Hoje não vai ter essa ousadia. Mas já agora, porque as coisas são como são, não vale a pena também continuarem a assustar esse, ou a acenarem com esse papão, no que diz respeito ao novo regime do arrendamento urbano, porque, vejamos bem, se os senhores estão tão preocupados com a crise da habitação, se os senhores fazem constantemente da habitação a vossa prioridade, veja bem, nós ainda não somos do tempo, todos, creio eu, que nos lembrávamos que o Dr. António Costa dizia que, bem, isto está tudo resolvido, nos 50 anos da Lei de Bases da Habitação isto está tudo resolvido, nós vamos ter uma nova Lei de Bases, não há problema nenhum da habitação em Portugal. Há uma coisa que eu sei, Sr. Primeiro-Ministro, é que o Partido Socialista, sobretudo o Partido Socialista, também hoje não vai dizer ao país o seguinte: nós não temos tudo resolvido no Serviço Nacional de Saúde. É verdade, estamos a resolver. Nós não temos tudo resolvido na educação pública em Portugal. É verdade. Nós temos que continuar a ter política para a habitação, como temos tido, e política integrada e com uma estratégia. Mas ainda não é hoje que eles vão assumir dizendo o seguinte: era impossível ter corrido tudo bem. Era impossível correr tudo bem quando, por força da política de portas escancaradas do Partido Socialista, mais de 1 milhão de pessoas entrou em Portugal em cerca de 2 anos e criou uma pressão que era impossível não ter criado nos serviços públicos, designadamente na educação, na habitação e na saúde. Não vão dizê-lo, mas hoje era um bom dia para admitirem e pedirem desculpa ao país. Porque, no final do dia, Sr. Primeiro-Ministro, para a oposição é melhor assustar, é melhor continuar, no fim do dia, a não apresentarem alternativas que não sejam aquelas que são a receita do passado e que nos trouxe até aquilo que levou os portugueses a quererem mudar de governo. Para a oposição está tudo mal. A grande diferença entre quem tem a responsabilidade de governar e a responsabilidade de fazer oposição, Sr. Primeiro-Ministro, é a de fazer escolhas. A de fazer escolhas em cada momento. E há escolhas maiores que se fazem. E eu queria terminar, Sr. Primeiro-Ministro, apelando a que pudesse, no final do dia, também poder comentar tudo aquilo que é o que o Orçamento de Estado traz para o ano 2027, e já agora também a postura da oposição, seja a oposição do Parlamento, seja a oposição dos jornais, sim, porque aqueles que deturpam os artigos de opinião também querem fazer oposição ao Governo, vá-se lá saber porquê. Há uma coisa que eu sei no que diz respeito a opções. E aquilo que eu quero dizer ao seu primeiro-ministro

0: isto e ao país é o seguinte. Enquanto o Chega escolhe fazer política para os TikToks, enquanto o Partido Socialista continua a escolher fazer política para as sondagens, há uma coisa que eu quero que o país e o Governo podem estar certos. Nesta bancada, nós vamos continuar a fazer política para resolver os problemas concretos das vidas das pessoas, para cuidar das portuguesas e dos portugueses.
1: Hugo Soares a utilizar 10 minutos dos 12 e meio que tinha disponíveis, falando da oposição, desde a esquerda à direita, e a permitido de alguma forma que o Primeiro-Ministro agora se levante para fazer uma espécie de discurso de abertura, a coisa que não fez neste debate, porque como sabemos o debate é intercalado entre uma interpelação por parte da oposição ou um discurso de abertura do Primeiro-Ministro, que não foi hoje o caso. Mas Luís Montenegro já de pé então para responder a este quase elogios de Hugo Soares.
2: É a curiosidade com que o país político, o país mediático, muitas vezes encaram um exercício que é legítimo, um exercício que é respeitável, mas um exercício que deve também ser escrutinável, que é o exercício da previsão. Todos têm direito a fazer as suas previsões. Todos têm direito e até dever de fazer a sua leitura sobre o efeito possível que determinadas decisões podem ter e que resultados podem ou não ter ou ser atingidos. No caso concreto, quando em 2024 e em 2025 algumas personalidades e algumas entidades prognosticaram que o país iria entrar numa deriva de deterioração das suas contas públicas, que vinha a caminho uma situação de déficit público, que a dívida iria crescer e que a economia não iria acompanhar os desígnios que eram apresentados por parte do Governo com a definição das suas opções de política, normalmente isso deu grandes tiradas de forma muito perentória nesta Assembleia da República e fora dela, por parte dos protagonistas principais das oposições, deu muitas tiradas com a sapiência habitual de muitos daqueles que têm a intervenção na praça pública, nas televisões, nas rádios, nos jornais, cheios de certezas, cheios de preocupação, dizendo ao país: este governo vai dar cabo da folga dos famosos cofres cheios que recebeu, vai ser tudo desbaratado logo em 2024. E então, quando nós decidimos logo em 2024 fazer uma primeira descida a meio do ano no IRS, quando decidimos logo a meio de 2024 aumentar o complemento solidário para idosos,

0: O déficit não era de 0,1 ou de 0,2, era de 1% do nosso produto em 2026. Ora, isso na altura suscitou grande apreensão. Eu diria que, de uma forma assim mais comum, se pode sintetizar dizendo: abri o telejornais, era a notícia do dia, era a coisa mais importante. É muito curioso porque, quando a realidade acabou por não comprovar, pelo contrário, contrariar de forma flagrante, clamorosa, esse pessimismo, repetitivo até, aí são assim umas notas de rodapé. As pessoas em concreto, essas arranjam novos temas. Pronto, há uma personalidade em concreto que falhou todas as previsões. E agora, àquela boa maneira que há alguns anos uma determinada entidade desportiva, não quero aqui introduzir o desporto como, digamos, a metáfora mais habitual, mas lembram-se de alguns anos quando uma determinada coletividade não atingia os seus objetivos, dizia sempre: para o ano é que vai ser. E pronto, e as coisas foram correndo. As coisas
1: uma
0: foram correndo
1: e Sporting.
0: Passado muito tempo lá aconteceu, mas foi muito tempo. Já aconteceu com outros, de resto. Já aconteceu com outros. Ora, aqueles e aquele que andam a antecipar déficit, problemas, etc., agora é sempre: para o ano é que vai ser. Não foi em 25, vai ser em 26. Não foi em 26, vai ser em 27. Já não é no saldo orçamental, agora é na despesa. Na despesa, a despesa permanente. Está descontrolada? Não está descontrolada. A despesa teve algumas incidências conjunturais para fazermos aquilo que não tinha sido feito, nomeadamente no investimento público. É que todo o investimento público que estava na gaveta, cativado na gaveta, teve de ser executado e teve efetivamente um aumento do ponto de vista do desempenho. Mas é o aumento que os portugueses podem verificar quando vêm novas unidades de saúde, novas escolas, novos equipamentos, novas estradas, a mobilidade, quando podem ver as mais de 20 mil vagas nas creches públicas ou então contratualizadas com a administração. É isso, isso é o reflexo daquilo que nós fizemos. Mas, senhor deputado, se há coisa que nós preservamos, foi precisamente a saúde financeira e o controle da despesa permanente, para ser o mais claro na linguagem e não estar com tecnicidades. Mas olhe, aqueles que agora se preocupam com isso foram responsáveis pelo maior rombo que a despesa pública permanente teve nos últimos anos, que foi em 2016 ter reintroduzido as 35 horas na jornada da administração pública, sabe? Eles esquecem-se do efeito. Eles esquecem-se. À época de um dia para o outro, o setor público perdeu por semana 3.300.160 horas de trabalho. Essas horas tinham que ser compensadas, até porque isto foi de um dia para o outro. Podia-se dizer: não, mas ganhou-se em eficácia, ganhou-se em eficiência. Não. O que aconteceu de lá para cá é esta linha de crescimento dos trabalhadores na administração pública. É uma das consequências, para não falar dos constrangimentos criados no serviço que era prestado aos cidadãos. Aqueles que estão preocupados com o efeito permanente das decisões que o Governo toma, e devem estar preocupados, naturalmente, faz parte do debate, deviam fazer uma introspeção àquilo que foram as suas decisões. E deviam concluir o seguinte: este Governo, de facto, está de parabéns. O país está de parabéns. Tem muitos problemas para resolver, já lá vou ao custo de vida. Mas, ter... um acréscimo de 15% no rendimento líquido dos trabalhadores, ter 2 anos e meio sem aumentar nenhum imposto, cumprir 100% da execução do PRR, que o mesmo é dizer do investimento público, e ter um saldo orçamental.

0: orçamental positivo, 3 anos consecutivos, ter um crescimento económico que é dos maiores e mais robustos da União Europeia, acima da média da União Europeia, ter um comportamento do lado do emprego, que no segundo trimestre deste ano foi o melhor da União Europeia. Fazer tudo isto, devolver rendimentos a meio do ano, quando a execução orçamental o permite, seja como fizemos em sede de IRS, seja com um complemento extraordinário das pensões, 800 milhões de euros devolvidos às pessoas, fazer tudo isto, ter bom desempenho económico, ter bom desempenho financeiro. O desempenho financeiro não é uma finalidade em si mesma. O desempenho financeiro e o saldo orçamental positivo não é o fim último da nossa política, mas é um instrumento poderosíssimo das políticas públicas e da justiça social, porque é ele que permite que nós nos financiemos, quer no setor público, quer no setor privado, a uma taxa de juros mais baixa. E o financiamento a uma taxa de juros mais baixa significa menos encargos com a nossa dívida. Mais a mais, num momento onde os mercados denotam alguma oscilação, algum agravamento das taxas de juros, nós estamos mais resistentes, mais resilientes e, portanto, podemos servir o interesse das famílias portuguesas, do Estado português e da sua responsabilidade social. E também podemos servir o financiamento das empresas com taxas de juros que, à luz do panorama internacional, são mais favoráveis. É muitas vezes, como sempre dissemos, nos momentos de maior acalmia que nós construímos a resistência para estarmos mais fortes nos momentos de maior desafio e de maior dificuldade. Portanto, Sr. Deputado Hugo Soares, veja bem, íamos ter 1% de déficit em 2026. Íamos ter 1% de déficit. Chegámos a 2026, enfrentámos um comboio de tempestades, um fenómeno climático extremo como nunca tínhamos tido. Enfrentámos, a guerra da Ucrânia já vinha de trás, enfrentámos todo o conflito no Médio Oriente e o impacto que isso teve e tem no preço da energia e por via dele também, e por via também dos constrangimentos de navegabilidade, o aumento de muitos custos de produção, que depois se refletem no preço final dos produtos. Com isso tudo, nós vamos terminar o ano com um crescimento económico de 2,3%. Dizem alguns, onde é que estão os 3% que tinham como objetivo na campanha eleitoral? Sabe, naquilo que dependesse e dependeu de nós, não tenha dúvidas que nós fizemos tudo e estaríamos já nesse limiar. Não foram uma conjuntura que nós não dominamos, porque nada destes efeitos que prejudicam o desempenho económico tem a ver com nenhuma decisão do Governo. Nada. Senhor Deputado, é verdade, as pessoas estão a sofrerem, apesar de todo este bom desempenho, as pessoas estão a sofrer, as famílias estão a sofrer. Estão a sofrer com o aumento do preço, em particular dos combustíveis, e também com o preço da alimentação. Por isso, o Governo devolveu o rendimento através da diminuição do IRS. Devolveu o rendimento valorizando as pensões até 1.611 euros. O Governo dá um desconto, atribui um desconto a quem mete 1 litro de gasolina ou de gasóleo nos postos de abastecimento, equivalente esta semana a cerca de 23 cêntimos. Se o Governo não decidisse os descontos que estão vigentes, cada português, cada empresa, cada instituição que fosse a um posto de abastecimento de combustíveis pagava mais 23 cêntimos por cada litro de combustível. O Governo tem ajudas extraordinárias para o setor dos transportes, para o setor social, para o setor dos bombeiros. O Governo tem ajudas extraordinárias para a agricultura e para as pescas. O Governo tem ajudas suplementares para as empresas que têm custos de produção em que a energia reflete mais de 20% desses custos. O Governo aumentou o apoio na botija solidária.
1: E já não tem mais tempo, Luís Montenegro, a admitir que as pessoas estão a sofrer, mas a falar num bom desempenho deste Governo, desde logo a lembrar que muitos antecipavam déficits, desde logo Mário Centeno, que chegou a antecipar um déficit de 1% logo no primeiro ano da governação Luís Montenegro, mas a lembrar o Primeiro-Ministro que esse déficit ainda não

0: apareceu, apesar do excedente previsto para este ano ser de apenas 0,1%, e utilizar até uma alusão à desportiva aos tempos em que o Sporting não vencia campeonatos. Para o ano é que é, disse Luís Montenegro. Agora já de pé, André Ventura.
1: Isso é que é pior, isso é que nos afeta a nós. Ora, o Sr. Primeiro-Ministro veio aqui hoje e respondeu ao deputado Paulo Raimundo que era hoje porque hoje era dia de apresentar boas notícias. E eu até fiz esta compilação que eu acho que o Sr. Primeiro-Ministro devia ver para ver as boas notícias que o país tem hoje. Olha, Estado saca 8 milhões por hora em impostos.
0: É uma capa do Correio da Manhã.
1: 8 milhões por hora em impostos. Uma manchete. Segunda manchete. Cada português paga 7.350 euros de impostos em 2027. É a segunda boa notícia do dia para apresentar ao país. Orçamento 2027. Um orçamento sem medidas para o aumento do custo de vida. E uma destas bolas que os presos costumam ter quando estão presos. Outra manchete, com a cara aqui do Sr. Ministro das Finanças, e diz um OE à pele. À pele, imagine, a boa notícia que hoje há para os portugueses. À pele. Se não viu ainda, eu posso lhe enviar depois. Investimento público cai 31% com o fim do BES. Isto é tudo de hoje. É as boas notícias para o país hoje. Está aqui. Veja este até. Portugal vende-se por pouco. Em liquidação. Aparece no final. Vende-se por pouco. Ó, Sr. Primeiro-Ministro, desculpe dizer, hoje a única boa notícia é esta, é que o Chega passou a liderar as intenções de voto em Portugal. É a única boa, não há mais nenhuma. Haja uma, portanto...
0: André Ventura a utilizar uma capa do Correio da Manhã, outra do jornal O Diabo, e agora mostra uma sondagem do Diário de Notícias.
1: Ver que consigo já não dá, efetivamente. Agora, chega ao momento do Orçamento do Estado. Diz-nos que não podemos baixar o IVA dos combustíveis, e o Sr. Deputado Hugo Soares diz não, que isto era uma injustiça, aplicar-se-ia a todos, não ia beneficiar aqueles que andam de transportes públicos, que vão a pé, etc. Quer dizer, há uns meses atrás aprovámos um projeto de resolução que o PSD viabilizou, que dizia para baixarmos o IVA dos combustíveis, em julho, 3 de julho. Chegou o orçamento e o Sr. Primeiro-Ministro não fez o que este Parlamento aprovou e que o seu partido aprovou, que é descer o IVA dos combustíveis. Não é uma coisa que o Chega esteja a pedir, foi uma coisa que o PSD aprovou. O cabaz alimentar. É evidente que os custos dos alimentos estão em níveis insuportáveis para as pessoas. O recorde, o valor do cabaz alimentar básico superou os 255 euros. É um valor nunca visto na história. O seu partido aprovou connosco um IVA zero para o cabaz alimentar. E agora, passados 3 meses, 4, é verdade, aprovaram connosco. Chegado ao Orçamento do Estado, os senhores rasgaram esse acordo, disseram que afinal não vão pôr isso no Orçamento do Estado, Os senhores deputados, quando se aprova em conjunto, há um acordo de visões para isso, não é? É assim que nós geralmente o fazemos, não é? E portanto,
0: agora bastantes à partes por esta referência de André Ventura pelo acordo na lei do arrendamento entre o PSD e o Chega.
2: Mas pode continuar agora, Sr. Deputado. Está parado o tempo.
0: Já não há muito barulho, mas André Ventura...
1: E por isso, Sr. Primeiro-Ministro, eu tenho que lhe perguntar isto. Porquê é que já não acredita que se deve baixar o IVA dos combustíveis no momento em que eles estão no seu valor mais alto da história? No momento em que aqui ao lado, em Espanha, pagam menos de impostos sobre os combustíveis do que nós. Sr. Primeiro-Ministro, o Estado prevê arrecadar no próximo ano, em impostos em Portugal sobre os combustíveis, um valor absolutamente recorde, mas não só de IVA dos combustíveis. O IVA atingirá 30 mil milhões de euros de cobrança recorde no próximo ano. O Sr. Primeiro-Ministro diz assim, nós não estamos a aumentar imposto nenhum, temos 920 dias sem impostos. Não precisam. As portagens vão ter cobrança recorde, o IVA vai ter cobrança recorde, os impostos sobre os combustíveis vão ter cobrança recorde. Quer dizer, não aumentam os impostos, mas vão sacar de forma recorde a todos no próximo ano. É isso que não se compreende.
0: André Ventura com esta questão a Luís Montenegro, a lembrar o passado, os tempos em que na oposição o Primeiro-Ministro defendia a descida do IVA no preço dos combustíveis. Postura diferente tem enquanto Primeiro-Ministro. Luís Montenegro.

O senhor deputado apresentou-se aqui fazendo uma espécie de serviço sapo com as capas de jornais e... Não, serviço. O senhor deputado com isso tem uma atitude política e tem de ser identificada. O senhor deputado, de facto, vive para as manchetes, vive das manchetes. A sua política para Portugal começa e acaba nas manchetes dos jornais, senhor deputado. É para isso que o senhor deputado vive. E eu respeito, é a sua opção, o senhor deputado responde por isso. Só que nós vivemos noutra dimensão, que é a dimensão da resolução dos problemas das pessoas. Nós vivemos concentrados em dar resposta àquilo que são as necessidades do país, as necessidades imediatas e também os alicerces para aquilo que o país pode e deve ser no médio e no longo prazo. E é por isso, senhor deputado, que, sendo o senhor deputado, enfim, talvez não tão dotado, como talvez eu também já aqui assumi, para a dança, para, enfim, o bailarico, mas o senhor deputado, na dança das manchetes, o senhor deputado, de facto, é exímio. Isso não há dúvida. E é por isso que o senhor deputado, depois, não consegue concretizar muito daquilo que diz, muito daquilo que é o seu objetivo, possa constar na tal manchete. Senhor deputado, está ou não ciente de que no ponto dos combustíveis, cada litro de gasolina e de gás óleo que qualquer português, e o senhor deputado também, pode abastecer num posto de abastecimento, tem hoje um desconto vigente, fruto das decisões do Governo, de cerca de 23 cêntimos? O senhor deputado, por um acaso, quer dizer que a sua proposta de diminuição do IVA dos combustíveis supera o efeito concreto do desconto de 23 cêntimos? O senhor deputado quer, por um acaso, dizer ao país que a sua proposta vale mais do que a proposta do Governo? Senhor deputado, não tem razão. Não tem razão. E agora vou-lhe dizer outra coisa, senhor deputado. Desde a semana de 2 de março, que o IVA acrescido sobre o preço dos combustíveis em Portugal tem uma taxa. Sabe qual é a taxa? Zero. Zero! Nós devolvemos todo o valor do IVA arrecadado desde a primeira semana em que houve uma oscilação superior a 10 cêntimos no preço da gasolina e do gás óleo. Senhor deputado, não vale a pena vir com tiradas e com a confusão dos momentos em que se apresentam soluções para os problemas. Nós não temos, ao contrário do que o senhor deputado tem andado a apregoar nos últimos dias, nós não temos uma situação mais grave, muito mais grave nas suas palavras, do que tínhamos com o Governo que nos antecedeu. Senhor deputado, não, disse. O senhor deputado diz sempre, nunca estivemos como agora. Não, estivemos muito pior do que agora, senhor deputado. Em 2022 tínhamos uma taxa de inflação superior a 9%, senhor deputado. É o triplo só. O senhor deputado só se enganou numa coisa. Enganou-se no triplo. Foi de 1 para 3 o seu engano, senhor deputado. Mas deixe-me dizer, senhor deputado, o senhor deputado não pode ignorar que, para além do desconto direto para todos os consumidores em sede de ISP, de 23 cêntimos por litro de combustível, nós aumentámos a coparticipação na botija solidária do gás, nós temos apoios acrescidos para setores mais expostos como a agricultura e as pescas, nós temos apoios acrescidos para setores mais expostos como os transportadores, transporte de passageiros e transporte de mercadorias. Nós temos apoios suplementares para instituições também mais expostas, como as associações humanitárias de bombeiros, como as instituições particulares de solidariedade social. Senhor deputado, para o setor do transporte de táxi, nós temos apoios adicionais e linhas de financiamento

0: Para as empresas que têm um custo de produção em que a componente de energia representa mais de 20%, nós tivemos vigentes apoios no âmbito das contribuições para a segurança social, precisamente das empresas mais expostas. Senhor Deputado, nós calibramos as nossas opções, nós damos mais rendimento por via da diminuição do IRS, nós damos mais rendimento por via do complemento extraordinário sobre as pensões, nós damos mais rendimento por via do aumento de 50 euros no complemento solidário para os idosos, nós damos agora mais rendimento por via do aumento dos limites dos escalões em sede IRS e dos limites das deduções. Senhor Deputado, nós fazemos isto mantendo um princípio, o princípio do equilíbrio. Com franqueza, é o princípio que falta ao Senhor Deputado e é o princípio que falta ao seu partido. O princípio do equilíbrio. O princípio de medir onde começa e onde temos de conter o nosso ímpeto para resolver os problemas de forma mais voluntarista. Senhor Deputado, acha que se nós víssemos como positivo estar a dar a oportunidade às pessoas de pagarem menos pelos preços dos seus bens essenciais, que nós não o faríamos? O Senhor Deputado acha isso? Pois eu vou lhe dizer, Senhor Deputado, se nós não tivermos equilíbrio, aquilo que nós possamos fazer hoje vai ter um preço amanhã. E o preço a pagar amanhã será muito superior àquele que está a ser pago agora.
1: Tem sido o alerta de Luís Montenegro ao longo das últimas semanas, quando os partidos da oposição acenaram com a descida do IVA, tanto nos combustíveis como no cabaz alimentar, o Primeiro-Ministro a alertar para o dia de amanhã. Agora André Ventura de novo para esgotar os 5 minutos que ainda tem.
2: Em impostos sobre os combustíveis. Qual é o equilíbrio disso? Isso não é equilíbrio, é roubo. Qual é o equilíbrio de prever no seu orçamento do Estado que no próximo ano não temos dinheiro para baixar o IVA, não temos dinheiro para diminuir portagens, mas o Estado e o seu Governo prevê cobrar mais 121 milhões em multas. Em multas de trânsito e novos radares. Ou seja, não há dinheiro para baixar o IVA para as pessoas terem mobilidade. Mas há dinheiro para impor mais radares para sacar às pessoas ao andarem de carro e ao andarem nos seus transportes a fazer roubo sobre as pessoas. Se isto é equilíbrio, Sr. Primeiro-Ministro, o seu Ministro das Infraestruturas e a Autoridade das Infraestruturas dizem que vão acabar 20 concessões de portagens daqui a cerca de 7, 8 ou 9 anos. E o que é que propõem? Mais portagens. Mais portagens. Nós já, como se já não tivéssemos poucas, ainda querem pôr mais em cima das pessoas. Não desce o IVA dos combustíveis, não há descidas do cabaz alimentar, mais portagens e ainda tomem cuidado. Porque Luís Montenegro, devíamos lhe chamar radar Luís Montenegro, vai estar nas estradas a fazer trá, trá, trá, trá, trá e a sacar tudo o que é dinheiro às pessoas. Oh, Sr. Primeiro-Ministro, isso não é... Não se ria, Sr. Primeiro-Ministro, não se ria, isto não é...
1: Uma referência às multas de trânsito, desde logo as multas de velocidade. Com a André Ventura a apontar, dedo em riste para Luís Montenegro, a dizer que trata-se de um roubo da parte do Governo. Recordo que todos os anos está estimado no Orçamento do Estado o valor a arrecadar pelo Estado quanto às multas de trânsito. Luís Montenegro.
0: Não tem mesmo noção às vezes daquilo que faz. Senhor Deputado, vamos por partes. O Senhor Deputado acha que as pessoas deixaram de pagar portagens? Mesmo aquelas que o Senhor Deputado, com o Partido Socialista em conluio, acabaram? Pois eu tenho uma má notícia para si. É que essas portagens continuam a ser pagas. Só que em vez de serem pagas por quem lá passa, são pagas pelo orçamento do Estado, por todos nós. Com uma agravante, Senhor Deputado. Com uma agravante. É que a fatura agora é integralmente paga pelos contribuintes portugueses. Anteriormente, os estrangeiros, nomeadamente, que nos visitavam, pagavam pelo menos a sua cota-parte. Agora, para esses, é uma borla. A borla das portagens do Ventura é a borla para toda a gente, mesmo aqueles que nos visitam. É. A borla do Ventura é paga ao contribuinte por aqueles que deviam contribuir minimamente por estarem no nosso país. Oh, Sr. Deputado, o Sr. Deputado, que muitas vezes quer ser o ícone da autoridade, que defende a autoridade do Estado, defende as forças.

0: da autoridade. Ó, senhor deputado, e então agora nas multas, é dizer às pessoas para não pagarem as multas quando elas têm que ser responsabilizadas pelos seus comportamentos? Qual é a sua próxima proposta, senhor deputado? É que deixemos de combater a fraude nas prestações sociais, aquelas que o senhor deputado tantas vezes fala? Quando nós cobrarmos mais por combater a fraude, o senhor vem dizer, não façam tanto. Senhor deputado, é mesmo só conversa. O senhor deputado é só conversa. Senhor deputado, deixe-me dizer-lhe. Sabe porquê é que a receita de ISP vai subir, em princípio, na nossa previsão, no próximo ano? E vai atingir um valor similar ao 2025? Porque ela desceu este ano e a comparação é precisamente o aumento da descida da execução da receita em ISP em 2026 face àquilo que nós perspectivamos para 2027. O senhor deputado trabalhou nas finanças, devia saber como é que estas correções são colocadas, senhor deputado. Senhor deputado.
1: Agora, vários à parte entre Pedro Pinto, líder parlamentar do Chega, e a bancada do PSD.
0: Este ano de 2026 irão representar no seu agregado total cerca de 2.300 milhões de euros. É aquilo que nós estamos a devolver às famílias e às empresas portuguesas para poderem enfrentar o momento especialmente grave e sensível que estamos a passar.
1: Luís Montenegro a responder a André Ventura sobre as portagens, a falar em borla de Ventura, isto numa alusão às portagens que foram abolidas no anterior Orçamento do Estado, portagens desde logo no interior do país, como é o caso da A23, na A1, por exemplo, que faz a ligação entre o Porto e Lisboa, ainda se pagam portagens, mas André Ventura ontem prometeu apresentar uma proposta para abolir todas as portagens do país. De novo, o líder do Chega.
2: Que houve uma coligação no Parlamento para diminuir portagens que sacam, sugam as pessoas há não sei quantos anos. Eu vou-lhe dizer isto aqui cara a cara. Acabámos com elas, no dia em que puder acabarei com todas as portagens deste país. Todas. Sabe porquê, Sr. Primeiro-Ministro? Porque olha, o dinheiro que podia ser das portagens anda nisto. Sabe o que é isto? 526 milhões de euros, segundo o Tribunal de Contas, dados sem se saber a quem nem porquê em subsídios. 526 milhões em subsídios, sem saber para quem nem o quê. Não podemos às portagens, mas podemos dar sem sabermos a quem e o quê. Isto é que é o seu equilíbrio.
1: De novo André Ventura a puxar por uma manchete de um jornal.
2: Continuar a dar subsídios sem saber a quem, distribuí-los pelo Estado, mais de 20% das pessoas com mais de 65 anos vivem na pobreza e os senhores dão-lhes misérias para aumentar o seu rendimento, dão aumentos de 1 euro no IRS a quem ganha 1.100 euros. E o Sr. Primeiro-Ministro acha que isto é equilíbrio? Acha que é suficiente para dizermos, então aguentem, então poupem, andem à boleia, vão de transportes, façam como quiserem? Acha que isso é equilíbrio? Acha que isso é equilíbrio, Sr. Primeiro-Ministro? Isso não é equilíbrio. Chama-se roubo de Estado e nós temos que o travar.
1: De novo André Ventura com a mesma alusão a falar num roubo do Estado, num roubo do Estado, e a falar também sobre a sugestão que fez a Ministra do Ambiente há umas semanas para que os portugueses poupassem no combustível. Luís Montenegro.
0: Falsidade, Sr. Deputado. Pessoas com mais de 65 anos, pensionistas, com mais baixos rendimentos, tais 20% que falou, Senhor Deputado, 4 aumentos do complemento solidário para idosos, de 550 para 720 euros, com participação em 100% dos medicamentos prescritos. Ó, Senhor Deputado, o Senhor Deputado não tem noção, o Senhor Deputado confunde tudo. Ó, Senhor Deputado, há de dizer ao país quais eram e quais são as estradas, qual é a ferrovia, quais são as composições que compra. Como é que o Sr. Deputado assegura a manutenção e a segurança das estradas portuguesas, abdicando das receitas que...
1: A pergunta que Luís Montenegro deixa a André Ventura, que ainda tem tempo para interpelar o Governo. Luís Montenegro é que, como de costume, já o esgotou.
2: Eu reconheço que me agora mudou de argumento, já não é questão de todos pagarem, é questão de que diminui a receita das portagens, ou seja, por outras palavras, continuem a pagar, que nós precisamos do dinheiro para nos continuarmos a sustentar. É isso que basicamente o Governo continua a dizer. Mas é

0: É que nem na gestão, o Sr. Primeiro-Ministro gosta muito de vir aqui e dizer que o Chega não tem razão porque as contas do Governo é que estão certas. Oh, Sr. Primeiro-Ministro, vamos ser francos, até a previsão que fazem para a inflação do próximo ano é vergonhosa. Até essa previsão é vergonhosa. É a previsão que prevê que os combustíveis baixem 22% no próximo ano. Nem isso é para levar a sério. É uma brincadeira de orçamento que apenas não quer dar às pessoas e finge que tem contas certas para lhes poder continuar a sacar na grande parte das suas dimensões. Olhe, as pensões que vão ser corrigidas. Talvez hoje devesse ao Parlamento dar uma explicação sobre isto. Porque é que há milhares de pensionistas que vão ter que devolver dinheiro? Do homem do Primeiro-Ministro que dizia eu demito-me quando tiverem que ser reduzidas pensões. Pois agora têm. Porque há pensões que vão ter que ser devolvidas. Pois agora têm. Agora têm. Agora têm. Agora têm. Agora têm. Agora têm. Agora têm e é responsabilidade vossa. Agora têm e é responsabilidade vossa. Está lá embaixo, está lá embaixo, têm que devolver.
1: E agora muito burburinho, tanto da bancada do Chega como a do PSD. E por isso mesmo André Ventura pede a intervenção do Presidente da Assembleia da República, José Pedro Aguiar Branco, mas nesta altura quem faz mais barulho é mesmo a bancada do Chega.
2: Ah, Sr. Deputado, o tempo parou, houve a interrupção, portanto não tem nada que se queixar. Faz favor, Sr. Deputado, não tem nada que se queixar. Faz favor.
3: É impossível.
2: Sr. Deputado, o tempo parou, portanto, Sr. Deputado, não tem nada. Não. Eu creio que já tínhamos passado essa fase. Eu creio que já tínhamos passado essa fase da permanente vitimização e tal.
3: Mas é mentira.
1: E agora a bancada do Chega vira-se contra Guiar Branco.
2: O tempo parou.
3: Tenha vergonha.
2: E quando vossas excelências se calarem, o senhor.
1: E Pedro Pinto, como é audível, vai dizendo a Guiar Branco para ter vergonha.
2: Quando a sua bancada se calar, pode continuar. Faz favor, Sr. Deputado da Aventura, tem 55 segundos.
4: É isso
2: que tem que fazer. Deixem o Sr. Deputado da Aventura falar. Faz favor.
0: Sr. Presidente, mais uma vez eu tenho que lhe pedir que seja isento neste Parlamento.
2: Faz favor.
1: És há uma luta entre estes dois protagonistas, André Ventura e José Pedro Aguiar Branco, que têm tido o seu auge por causa da Comissão Parlamentar de Inquérito ao Ministro da Administração Interna, Luís Neves, que está, curiosamente, na bancada do Governo, impávido e sereno, a assistir a estas palavras de André Ventura.
0: Pensão reduzida de 93 a 210 euros. E eu quero que nos explique hoje, é verdade, os senhores não querem saber, é problema vosso, é verdade. Estes pensionistas merecem uma explicação. Porquê é que pelas trapalhadas do Governo vão ter a pensão reduzida? Porquê é que vão ter que devolver a parte da pensão que receberam? E porquê é que se para o Governo as pensões eram sagradas, agora estão a pedir às pessoas que devolvam pensão? Das duas uma. Ou é mentira ou é incompetência. E provavelmente é as duas coisas ao mesmo tempo, vita por este Governo. Finalmente, Sr. Primeiro-Ministro, finalmente, era importante dar uma explicação ao país também sobre se é verdadeira ou não a informação de que a GNR deu ordens para não se fiscalizarem imigrantes ilegais porque já não há espaço nas cadeias. E se isto é o exemplo da boa administração interna, que é deixarmos que andem à vontade e como quiserem os imigrantes ilegais, porque o melhor é não termos sítio para eles, que assim não os temos que garantir na nossa própria jurisdição. Se isto é verdade, é mais um falhanço brutal.
1: André Ventura com uma pergunta ao Primeiro-Ministro, que já não tem tempo, embora o Ministro dos Assuntos Parlamentares se levante para pedir uma intervenção, uma interpelação à mesa, provavelmente uma pergunta dirigida até ao Ministro da Administração Interna, tem que ver com a pasta de Luís Neves, ele que foi ouvindo André Ventura até de braços cruzados. Primeiro-Ministro que pede a palavra.
5: E o Primeiro-Ministro foram falsamente atacados na sua...
1: É a defesa da honra.
5: Na veracidade dos seus compromissos, com a afirmação segundo a qual o Governo se prepara para cortar o valor de qualquer pensão. Isso é manifestamente falso. Houve um erro que afetou 2.937 pensões, na base de inscrições no sistema que foram feitas há vários anos, há mais de 15 anos, não é sequer um erro, não é sequer um erro do atual Governo, e que fez com que o valor pago

0: pago em 4 meses fosse superior, numa média de 93 euros, média de 93 euros por pensão. Estamos a falar de pensionistas cujo rendimento é também, em média, estes 2.937, têm um rendimento de pensão mensal, em média, de 2.475,64 euros. Foi-lhes aplicada indevidamente uma pequena vantagem que, por via precisamente do valor das pensões, não tinham direito. Razão pela qual, Sr. Presidente, Srs. Deputados, a decisão do Governo não é cortar nada, é aplicar a lei e um princípio sagrado na democracia. Aquele que paga a mais deve devolver aquilo que recebeu a mais. Como o Governo e o Estado, quando devem, também devem pagar aquilo que devem. Com certeza que há uma responsabilidade social para permitir que estas pessoas possam ter condições para que essa devolução ocorra tranquilamente, sem prejudicar os seus orçamentos. É isso que o Governo está a fazer. Dizer que há um corte é uma falsidade, é falta de seriedade, é não estar à altura da responsabilidade de representar o povo português.
1: Luís Montenegro a utilizar a defesa da honra para responder a André Ventura, um caso que tem marcado também a semana, porque houve dinheiro pago a pensionistas a mais, de acordo com o Governo, e portanto esses pensionistas vão ter de devolver esse dinheiro a mais, mas com esta garantia do Primeiro-Ministro que há responsabilidade social e que a devolução vai ocorrer de forma tranquila. André Ventura?
2: Falei então nos mesmos termos em que o Primeiro-Ministro a fez. A verdade é que a informação que é dada pela Caixa Geral de Aposentações, que eu penso que o Governo tem algum poder de supervisão sobre a entidade, disse que se tratou de um lapso, de um erro, e que este erro vai obrigar, porque se tratou de um erro no cálculo das pensões, diz a Caixa Geral de Aposentações, a não ser que também queiram corrigir a Caixa Geral de Aposentações, e diz que este mesmo erro vai obrigar milhares de pensionistas a devolver entre 93 euros e 210 euros. Isto, Sr. Primeiro-Ministro, isto não é nem fora da linha, nem depois da linha. Isto é na linha, é factual. É isto. Vocês foram incompetentes, fizeram mal o vosso trabalho e agora quem paga são os pensionistas. Mas isto, Sr. Primeiro-Ministro, deixe-me dizer-lhe também que se junta àquilo que tem sido uma brutal incompetência também na devolução dos rendimentos, que o Sr. Primeiro-Ministro disse bem, tal como nós dissemos, 20% das pessoas com mais de 65 anos em Portugal estão em risco de pobreza. 20% da... Vocês querem estar calados...
1: Muito durante... ruído, mas também da bancada do Chega, a verdade é essa. E agora a Mariana Leitão também se vira para André Ventura.
3: Só continuar. Nossa, deputado, faz favor de continuar, Sr. Deputado André Ventura. Faz favor.
4: Olha, faça um pouco de suar, vamos embora.
1: E Pedro Pinto, de novo, continuar. Vou falar sobre a ausência nesta altura de Hugo Soares, o líder parlamentar do PSD, que não está na sala.
2: Sr. Presidente, era importante notar que 20% dos pensionistas em Portugal, com mais de 65 anos, estão em risco de pobreza. E é da mais elementar justiça notar que, a par de atrapalhadas e de incompetências como esta, o Governo pode fazer os anúncios que quiser, continuamos com os pensionistas mais pobres da Europa. E se continuamos com os pensionistas mais pobres da Europa, talvez o Sr. Primeiro-Ministro não deva vir a este Parlamento nem com sorrisos, nem com risos, nem a dizer que está tudo bem, nem a dizer que já fez não sei quantas descidas ou de IRS ou de aumentos. Se tem pensionistas pobres, se tem pensões baixas, tem que fazer uma coisa. Use lá a mentalidade Ronaldo, em vez de ser para sacar impostos, para aumentar os rendimentos das pessoas.
1: Uma alusão à frase de Luís Montenegro da mensagem de Natal, quando pediu aos portugueses mentalidade Ronaldo, isto ainda antes da polémica com o capitão da Seleção Nacional, que deixou o estágio agora na semana passada. Muitas alusões futebolísticas neste debate quinzenal. Já de pé, José Luís Carneiro, o secretário-geral do PS, também para interpelar o Governo.
5: Presidente, senhoras e senhores deputados, este Governo tem demonstrado uma grande insensibilidade para responder às questões fundamentais que se colocam às pessoas, algumas delas já aqui hoje tratadas. Uma delas tem que ver precisamente com as questões da habitação. Eu recordo que a habitação teve, por força das políticas do lado da oferta deste governo, um aumento em 2 anos de 28% nos custos com a habitação. Mas mais, chama a atenção para o facto de que a denominada renda moderada, que vai até aos 2.300 euros, provocou um aumento e uma espiral de crescimento de 34% no custo com as rendas. E chama a atenção que aumentou em 18% o número de jovens que hoje estão a viver em casas sobrelotadas, o que é inaceitável numa vida democrática digna e de qualidade. Mas o governo não tem estado onde devia estar e procura estar onde não devia. E um dos exemplos tem que ver com a nova lei das rendas, o novo regime de arrendamento urbano. O Governo apresentou esta Assembleia da República uma autorização legislativa que vai tornar mais difícil aos jovens poderem entrar no mercado do arrendamento. Em primeiro lugar, porque em vez de entregarem duas rendas adiantadas, vão ter de apresentar 3 rendas adiantadas. Até aqui havia um limite para a caução, para a garantia em relação a esses arrendatários e agora desaparece a caução. E os idosos têm razões para temer que os fundos imobiliários venham no futuro a exigir rendas que eles não podem pagar. E o que é mais surpreendente nesta proposta do Governo? É que aqueles que aqui estão a falar em nome dos mais frágeis e dos mais desfavorecidos, com a sua hipocrisia do costume, dão apoio a essa proposta do Governo da AD. É verdade, é lamentável. E por isso, Sr. Primeiro-Ministro, nós apresentamos aqui na Assembleia da República uma proposta que procura contribuir para a dinamização do mercado do arrendamento, salvaguardar o interesse dos proprietários e, simultaneamente, proteger os mais jovens e as rendas acessíveis. Precisamente visa garantir esse equilíbrio. Visa garantir um equilíbrio que não proteja uns, desprotegendo e lançando na insegurança os outros. E particularmente os outros são os mais jovens e são os mais idosos. E a pergunta, Sr. Primeiro-Ministro, com todo o sentido de responsabilidade que lhe temos demonstrado no serviço ao Estado e ao interesse do país e à estabilidade política do país, é esta pergunta muito objetiva. Está ou não está disponível para viabilizar a proposta que apresentou o PS, porque ela é a única que dinamiza o mercado do arrendamento, salvaguarda o interesse dos proprietários e protege os inquilinos mais jovens e particularmente os mais idosos que vivem com receio do seu futuro?
1: Uma pergunta de José Luís Carneiro, já depois de, no 5 de outubro, se ter dirigido para o Governo e ter pedido a Luís Montenegro para retirar a lei do arrendamento. Ora, recordo que o PS já anunciou a viabilização do Orçamento do Estado, que foi entregue ontem aqui no Parlamento, mas isso ainda não suscitou qualquer intervenção por parte de José Luís Carneiro. Luís Montenegro.
0: Político, até para a negociação, desde que haja entendimento sobre os pressupostos das políticas que devem ser adotadas e sobre o caminho para se atingirem os resultados. Ora, na área da habitação, o Partido Socialista não tem a mínima autoridade. A mínima, Sr. Deputado. A mínima autoridade. Eu até lhe vou dizer, Sr. Deputado, todos os constrangimentos que Portugal vive hoje em matéria de habitação, sejam eles o acesso por via do arrendamento, a possibilidade da aquisição, sejam até os apoios públicos à procura, todos esses elementos são hoje, em muitos casos, mais agravados por via das políticas do Partido Socialista. O Sr. Deputado fala num aumento de preço de 28%, há de me dizer exatamente em que é que se baseia, mas, Sr. Deputado, o Sr. Deputado desconhece que nos 8 anos em que o Partido Socialista governou o país, os aumentos com os custos da habitação foram superiores a 100% na generalidade das localidades do país. O Sr. Deputado ignora que foram as medidas deste Governo que permitiram que cerca de 120 mil jovens pudessem comprar a sua primeira habitação. Sr. Deputado,

0: Ignora que dentro destes 30 mil possam usufruir da garantia pública para aceder a 100% do empréstimo que precisam para comprar a casa. O senhor deputado ignora que todos os regimes de apoio à renda, de apoio à aquisição, hoje têm mais beneficiários do que tinham no período anterior. O senhor deputado ignora que hoje a oferta está a ser estimulada pela via pública através de mais do que duplicar o objetivo de construção ou reabilitação de casas, nomeadamente no que diz respeito às candidaturas no âmbito do PRR, que eram 26 mil, os senhores deputados deixaram financiamento para 16 mil, nós aumentámos o objetivo para 59 mil, nós já executámos ao dia 2 mais de 32 mil, já superámos ao dia 2 o seu objetivo até 2029. Senhor deputado, ignora que nós estamos a trabalhar com os municípios para financiar a construção e a disponibilidade de habitação pública até 133 mil novas habitações até 2030, executando as estratégias locais de habitação. O senhor deputado ignora as medidas fiscais que visam estimular a oferta, a construção, para haver mais casas no mercado e, com isso, moderar os preços. O senhor deputado ignora que o mercado de arrendamento precisa de uma fiscalidade mais amiga do arrendamento, e foi isso que decidimos, quer por via dos proprietários, quer por via dos inquilinos. O senhor deputado ignora que as regras de funcionamento do mercado do arrendamento são essenciais para que haja casas no mercado e para que o facto de haver mais casas no mercado possa suscitar a moderação do preço. O senhor deputado quer um mercado fechado para cada vez serem menos casas e as rendas cada vez mais altas. O senhor deputado ainda não se convenceu que as políticas do Partido Socialista conduziram à situação que estamos a viver hoje? Senhor deputado, se o senhor deputado não se convenceu disso, o diálogo consigo é muito difícil. Se o senhor deputado tiver a humildade de reconhecer que os resultados que foram atingidos em Portugal tiveram por base as medidas de política pública, muitas defendidas pelo Partido Socialista e outras tantas negligenciadas pelo Partido Socialista a troco de um apoio parlamentar para governarem depois de perder eleições, senhor deputado, se o senhor deputado não está minimamente ciente da situação, eu lamento dizer-lhe, disponibilidade para a negociação e o diálogo temos toda, mas para fazer as neiras isso não temos, senhor deputado.
1: O PS não tem autoridade, diz Luís Montenegro, aqui também num regresso ao passado, aos governos de António Costa, com essa resposta por parte de Montenegro. José Luís Carneiro.
2: Senhor Primeiro-Ministro, é com gosto que eu lhe digo que tenho boa memória, aliás. Tenho boa memória sobre a Estratégia Nacional de Habitação realizada pelos governos do Partido Socialista em 2018. Tenho boa memória, Senhor Primeiro-Ministro, tenho boa memória de mais de 250 contratos feitos com os municípios, com diagnóstico e com mecanismos de financiamento para as estratégias locais de habitação. E tenho boa memória também de lhe termos deixado ficar mais de 32 mil habitações ao abrigo do Plano de Recuperação e Resiliência para poder cumprir e para agora vangloriar-se com as obras dos outros. Tenho boa memória, Sr. Primeiro-Ministro, muito boa memória. E mais, já agora que falaram em equipamentos sociais, julgo que há mesmo mais de 800 equipamentos sociais no país para inaugurar, mas também não é da vossa responsabilidade, foi da responsabilidade dos governos do Partido Socialista. Tenho boa memória, mas nós vamos fazer questão de avivar esta memória aos portugueses. Sr. Primeiro-Ministro, mas onde também tem faltado é na saúde. E não chega procurar utilizar o bode expiatório e o truque dos culpados do costume. Não, Sr. Primeiro-Ministro. Eu vou falar-lhe de números dos últimos 7 meses. É que nos últimos 7 meses os números são muito claros. Em comparação com o ano anterior, há menos 24 mil cirurgias, para ser mais rigoroso, há menos 23.997 cirurgias. Mais, há uma quebra de 21 mil primeiras consultas, rigorosamente menos 20.829 consultas, as primeiras consultas, aquelas que o senhor prometeu que iriam ser mais céleres, que iriam ser mais rápidas. Mas também quero lembrar, hoje aumentou em 14,7% em comparação com há um ano, aquilo que tem a ver com os tempos de espera, considerados tempos de espera médios para a realização de cirurgias. Nós já sabíamos, é que falhou a todas as promessas da saúde. Prometeu médico de família para todos, falhou. Prometeu reduzir os tempos de espera para a primeira consulta, falhou. Prometeu reduzir os tempos de espera para a cirurgia, falhou. Prometeu reduzir os tempos de espera para a cirurgia oncológica, falhou. E agora, como se vê, não

0: pode atirar a culpa para os imigrantes, porque as falhas têm que ver com a quebra na prestação de serviços e do Serviço Nacional de Saúde, Sr. Primeiro-Ministro. E por isso, eu pergunto-lhe, Sr. Primeiro-Ministro, de uma forma muito clara, muito objetiva. O senhor falhou à saúde desde a primeira hora, mas o que é certo é que não se concentra naquilo que tem que resolver, e soubemos ontem publicamente que afinal o Sr. Primeiro-Ministro se prepara para atribuir responsabilidades a outros e para fazer uma mudança radical na estrutura executiva sem que algum dia a tenha apresentado este Parlamento ou tenha sido objeto do diálogo com os partidos da oposição. Que mudança é essa que quer fazer no Serviço Nacional de Saúde, Sr. Primeiro-Ministro?
1: José Luís Carneiro a falar sobre uma notícia de ontem que dá nota de que o Governo pretende fundir organismos da saúde, desde logo a direção executiva, também com outras direções gerais da saúde. É uma notícia de ontem que Manuel Pizarro, antigo Ministro da Saúde, já veio dizer que já estava prevista no tempo dos governos socialistas.
2: Político e da responsabilidade dos resultados que o país vai atingindo. Porque se se tratar de inaugurações, a responsabilidade é toda dos governos do Partido Socialista. Se tratar de novos investimentos que estavam no papel, que eram muito bonitos no PowerPoint, mas que nunca viram a luz do dia, o senhor deputado diz que isso é do Partido Socialista. Quando é possível aferir o resultado estrutural das mudanças que são feitas, aquelas mudanças que demoram algum tempo a produzir efeito, aí não, aí é tudo a responsabilidade do Governo. Se os números então não forem muito apelativos, é tudo responsabilidade destes dois anos, ou seja, há dois anos atrás estava tudo bem no Serviço Nacional de Saúde, há dois anos atrás estava tudo bem no mercado da habitação. Aliás, nem houve nenhum problema, nem no sistema de saúde, nem na habitação, com as necessidades acrescidas que mais 800 mil imigrantes trouxeram de pressão aos serviços públicos. Aí não houve. Aliás, também aí o senhor deputado fica muito, o senhor deputado fica muito ofendido, porque na política migratória, no controle de fronteiras, o senhor deputado também não tem nada a ver. Mas aí já não é um confronto do Partido Socialista com as forças políticas do Governo. Isso é um confronto dentro do próprio Partido Socialista. Eu, portanto, nesse não me meto. Agora devo dizer-lhe, senhor deputado José Luís Carneiro, nós enfrentámos no ano 2026 alguns problemas no Serviço Nacional de Saúde, fruto de pressões acrescidas em algumas épocas do ano. Não tenha dúvidas. Devo lembrar que nós vivemos um comboio de tempestades que obrigou a que muitos serviços públicos concentrassem uma grande parte da sua capacidade operacional para fazer face ao desafio de recuperação e de superação. Mas, se o senhor deputado quiser então comparar os números, compare os números das consultas, das cirurgias, das primeiras consultas. Não vai haver, não veja só os últimos 7 meses, senhor deputado. Compare com o ano de 2023, se quiser até abril de 2024, com a capacidade de resposta que o Serviço Nacional de Saúde tem agora. Senhor deputado fez parte de governos que mais do que duplicaram a despesa com o Serviço Nacional de Saúde. Mais do que duplicaram a despesa. E o senhor deputado quer dizer à Câmara que a proporção foi a duplicação da capacidade de resposta? Senhor deputado, ninguém acredita nisso. O senhor deputado não acredita nisso. Portanto, aquilo que nós estamos a fazer, Sr. Deputado, é a rever vários instrumentos de política com vista a sermos mais eficientes, a combater a fraude, a ter novos modelos de gestão e, naturalmente, também vamos ter uma reforma orgânica do Ministério da Saúde, que ainda não está pronta e, portanto, tudo aquilo que o Sr. Deputado possa adiantar neste momento é pura especulação, mas que está, naturalmente, na mesa de trabalho dos responsáveis do Ministério da Saúde e das entidades tuteladas pelo Ministério da Saúde. Mas nós não vamos fazer uma discussão à volta de um processo que está em curso. Cá estaremos na Assembleia da República para assumir as nossas responsabilidades e as nossas opções e para promovermos o diálogo político também com os partidos da oposição. Senhor Deputado, deixe-me concluir dizendo o seguinte. Senhor Deputado, só nos médicos de família, que o Senhor Deputado gosta sempre de invocar, hoje, face àquilo que era a situação que nós encontramos, há mais 350 mil 683 utentes a quem foi atribuído médico de família. Qual é o problema, Sr. Deputado? É que ingressaram mais 416.267 utentes no Serviço Nacional de Saúde. Esta proporção é uma proporção que não é exclusiva dos médicos de família. É uma proporção que aumentou substancialmente a pressão sobre o serviço. E eu diria que, estando muito por fazer, a capacidade de resposta do serviço face ao desafio e à pressão que estes números evidenciam continua a ser notável. O Serviço Nacional de Saúde continua a ter uma capacidade de resposta notável, apesar dos constrangimentos que tem. E é tão mais notável nos dois últimos anos, quanto o número de utentes aumentou exponencialmente por várias políticas públicas e também pela política migratória.
1: Luís Montenegro a admitir que o Governo está a rever ou a preparar uma reforma no Serviço Nacional de Saúde e com ela pode haver uma fusão de organismos e a criação de uma nova agência de saúde pública. Agora José Luís Carneiro ainda pega no telemóvel.
0: Em 2025, eu julgo que toda essa população, aliás, população responsável pelos saldos positivos da Segurança Social, que hoje cobrem o déficit da administração central, essa população já se encontrava no nosso país. Mas eu vou dizer mais uma vez, Sr. Primeiro-Ministro, ao Sr. Primeiro-Ministro e ao Sr. Ministro da Presidência e ao Sr. Líder Parlamentar do PSD, que eu estou disponível para um debate sério em que também possa estar o Sr. Ministro da Administração Interna no SSI para discutirmos sobre a segurança das fronteiras nacionais. Estou preparado para esse debate, quando o quiserem ter, com seriedade. Estou preparado. Já o disse mais do que uma vez. Que é para acabarmos de uma vez com os mitos, porque os números que levam às Nações Unidas são diferentes dos números que afirmam aqui em Portugal. São diferentes dos números que apresentam aqui em Portugal. Vamos falar sobre isso. Vai haver tempo. Senhor Primeiro-Ministro, eu quero chamar-lhe questões bastante concretas e muito importantes. Há um ano atrás, eu falei-lhe aqui de uma menina chamada Leonor Martins dos Santos, 11 anos, serviço de otorrino Beatriz Ângelo. Na altura mandaram-na para Lousada. Na altura provocou a indignação do Dr. Hugo Soares por falar do nome desta menina. O seu avô, pediu-me de novo que voltasse a colocar-lhe o assunto. Sabe porquê? É que ao fim deste ano ela continua sem consulta de otorrino porque o Ministério da Saúde não resolve as necessidades fundamentais da vida das pessoas. Senhor Primeiro-Ministro, senhoras e senhores deputados, sabemos bem que nós vamos ter tempo para discutir o Orçamento do Estado e vamos ter oportunidade até de discutir as propostas. Sr. Presidente, eu estou a ser interrompido, gostava depois de ser compensado no tempo.
3: Está parado o tempo.
0: Obrigado.
3: O tempo está parado.
1: Muitos à parte, até da bancada do PSD.
0: Para discutir o Orçamento do Estado e até para discutir a hipocrisia de alguns que votaram a favor da redução do IRC sobre todas as empresas, que representa mais de 300 milhões por ano. Os 300 milhões que fazem falta. Vamos ter tempo.
1: José Luís Carneiro a virar-se para a bancada do Chega.
0: E das propostas fiscais feitas nesta Assembleia. Vamos ter a oportunidade para ver quem é que verdadeiramente estão a servir. Mas, Senhor Primeiro-Ministro, uma questão muito concreta. Tem a ver com a clareza de dois compromissos que assumiu. Houve dois que assumiu com clareza, nomeadamente a revisão da Constituição e a questão das pensões. Tem a ver com os investimentos pós-PRR e tem a ver com as respostas das tempestades. Queira, por favor, ser claro nesta Assembleia se esses compromissos são ou não para honrar. Disse. Muito obrigado.
1: José Luís Carneiro a fazer perguntas, tendo em conta a avaliação ontem do PS, uma primeira análise sobre o Orçamento do Estado, duas das exigências dos socialistas parecem não estar no Orçamento.
2: Consigo, são sempre sérios, portanto, se o Sr. Deputado quer debater algum tema, aproveite hoje e aproveite os debates que temos de 15 em 15 dias, não é preciso estar a querer um outro fórum de debate. E o Sr. Ministro da Administração Interna também vem ao Parlamento às vezes que são necessárias, aquelas que decorrem da aplicação regular do regimento e as outras que decorrem das chamadas aprovadas na respectiva comissão. Sr. Deputado, o Sr. Deputado sabe que quer no que diz respeito ao PRR, quer no que diz respeito à

0: Luís Montenegro, que o Governo está sempre disponível para vir ao Parlamento. Mariana Leitão, da Iniciativa Liberal.
1: Vou começar por falar de habitação, porque cada vez que José Luís Carneiro fala, é menos uma casa disponível no mercado. Isso, claro, não haja dúvida,
2: claro,
1: nenhuma.
2: Claro, isso mesmo. Claro. Claro.
1: E o Partido Socialista, que em matéria de habitação tem um legado miserável, agora que podia aproveitar para promover alguma estabilidade e com isso mais casas no mercado, opta por fazer populismo eleitoral e mais uma vez virar uns contra os outros. Antes eram os patrões, os trabalhadores, agora são senhorios contra inquilinos. E eu vou dar um exemplo da hipocrisia do Partido Socialista e do resto da esquerda. O senhor Manuel tem um apartamento onde vive a sua vida inteira. Ora, homem honesto, de trabalho, que tem a sua pequena casa. Até aqui os senhores não veem problema, a casa é dele. Até aqui os senhores não veem problema nenhum, pois não? Mas se o mesmo senhor Manuel adoecer, for viver com os seus familiares e quiser alugar a sua casa para poder ter um rendimento, arrendar a sua casa para poder ter um rendimento para ajudar a pagar os seus tratamentos, a esquerda já olha para o senhor Manuel como um perigoso especulador imobiliário que tem de ser castigado. Esta é a vossa hipocrisia. E é exatamente por isto, por falta de confiança e por medo, que os proprietários não põem as casas no mercado. Conseguem perceber isto? Os proprietários têm medo de não conseguirem reaver a sua casa, têm medo de verem as suas rendas congeladas e preferem não pôr as casas no mercado. E enquanto isto não se alterar, vão continuar a haver falta de casas, os preços vão continuar a aumentar. Podem-se rir, mas a miséria não é vossa, pois não?
2: Muito bem, tem muita piada nos outros.
1: Agora, o senhor Primeiro-Ministro, do lado do mercado de arrendamento, sabemos que de alguma forma percebeu o diagnóstico, mas falta tratar a doença completamente. Exato. Tratam só uma pequena parte. Porquê? Porque prometeu acabar com as rendas congeladas e resolve apenas metade com esta nova legislação. A outra metade vai continuar a ser paga pelos particulares. Querem cortar o prazo para que um proprietário possa legitimamente recuperar a sua casa, mas ninguém sabe efetivamente quanto tempo é que isto vai demorar. E por isso, eu perguntava-lhe, Sr. Primeiro-Ministro, até porque nós sabemos que rendas congeladas são vidas bloqueadas, casas a degradar, o proprietário que não consegue reabilitar a sua casa, o inquilino que vive numa casa que não é reabilitada, portanto em péssimas condições, e por isso pergunto-lhe, com a sua lei, quanto tempo demora um proprietário a recuperar a casa quando o inquilino deixa de pagar, quando é a recuperar de facto? E porquê é que, tendo a possibilidade de descongelar as rendas, que é uma das maiores, é a maior injustiça alguma vez cometida no mercado de arrendamento, apenas o faz pela metade? Porquê é que mantém a função social, que deve ser do Estado, no caso dos inquilinos mais velhos, ainda a ser paga pelos senhorios e não pelo Estado? Muito obrigada.
0: Mariana Leitão a trazer uma figura fictícia para o debate do Sr. Manuel para perguntar a Luís Montenegro sobre esta dicotomia no que toca ao mercado da habitação.
3: Permita-me só que diga, porque creio que já não foi audível na resposta anterior, que relativamente a casos concretos, que os senhores deputados todos tenham conhecimento de alguma desconformidade no respectivo tratamento por parte de qualquer serviço público, ele deve ser canalizado precisamente para esse serviço. Não numa perspectiva de favorecer ninguém, numa perspectiva de tratar igualmente todos os cidadãos. E sinceramente, se o interesse de cada um dos senhores deputados é resolver os problemas, acho que essa que é a via mais adequada do que tirarem partido ou aproveitamento desses mesmos episódios. E compreender as explicações pela sua eventualidade. Dito isto, senhora deputada, a senhora deputada fez várias considerações com as quais nós estamos de acordo. É verdade. O mercado de arrendamento, o mercado da habitação, precisam de mais oferta, precisam de sentido de responsabilidade e precisam de uma outra coisa, que eu reconheço a Iniciativa Liberal neste domínio tem efetivamente, que é coragem. Coragem. Coragem para enfrentar todas as reações e todos os aproveitamentos que politicamente se faz

0: quando algumas decisões são deturpadas, são desviadas daquele que é o foco principal que têm como fundamento para serem tomadas. É de facto muito mais fácil dizer que é socialmente justo ter um limite para o aumento das rendas ou até decidir, do ponto de vista administrativo, que não deve haver aumento. Isso é convidativo. Isso tem uma reação primeira, que é de concordância. As pessoas normalmente ouvem isto e concordam. É natural. Só que é preciso ir mais longe. É preciso perceber que em todos os sítios, mas em todos mesmo, pelo mundo fora, onde essa medida foi implementada, e também aconteceu em Portugal, a consequência foi inevitável, foi retirada da oferta do mercado. A retirada da oferta do mercado teve outra consequência inevitável, o aumento do preço. E, portanto, senhora deputada, nós às vezes temos de enfrentar aquele que é, pronto, talvez uma das melhores formas de descrever o populismo, que é dizer aquilo que aparentemente as pessoas gostam de ouvir, sem convidar todos a fazerem uma reflexão mais profunda para poderem tirar conclusão. Agora, onde é que nós encontramos aqui um ponto de divergência que no fundo foi a questão que me colocou? Há algumas circunstâncias que não é possível, e muito menos de um momento para o outro, resolver com uma liberalização completa das regras de mercado. É o caso das pessoas mais frágeis, mais vulneráveis e das pessoas mais velhas. E a proposta que nós apresentámos à Assembleia da República, que está neste momento ainda na vossa apreciação, tenta fazer precisamente, parafraseando aquilo que já disse no início deste debate, um justo equilíbrio entre todos. Não estou a dizer que não, estou a dizer que é nossa, porque a pergunta é relativamente àquilo que eu penso. Eu, relativamente àquilo que os senhores pensam, os senhores respondem. Aquilo que nós preconizamos é que, em determinadas circunstâncias, a responsabilidade coletiva deve acautelar que não seja possível colocar em situação de maior vulnerabilidade e fragilidade as pessoas que já têm essa dificuldade. Dir-me-á, mas isso implica, do ponto de vista, nomeadamente, dos proprietários, também uma cota parte de esforço. É verdade, não há forma de estar a dizer de outra maneira. Com certeza que sim. Há uma responsabilidade que é uma responsabilidade coletiva. Nós entendemos que o equilíbrio se alcança dessa maneira, evidentemente que também através dos apoios que o Estado concede do ponto de vista da procura. Mas, senhora deputada, sabe que às vezes um apoio que possa eventualmente conduzir a que uma determinada pessoa com uma determinada idade tenha uma resposta assegurada pelo Estado, mas tenha de sair do seu local de residência, do local onde tem a sua vida estabelecida, tem um impacto que vai muito para além do efeito económico e até financeiro do apoio que nós damos. Tem um impacto em outras dimensões da qualidade de vida e do bem-estar, e é isso que nós tentamos precisamente acautelar.
1: Luís Montenegro a responder a Mariana Leitão sobre as questões da habitação, desde logo os apoios que o Governo apresenta para a deslocação de pessoas, desde logo para o interior do país. Ainda Mariana Leitão tem 2 minutos.
2: Saiam dos sítios onde estão. Aquilo que nós queremos, como é óbvio, aquilo que nós queremos é que a função social, que é do Estado, não seja posta em cima dos proprietários, dos senhorios. É só isto que nós queremos. Portanto, é que, no fundo, aquilo que o Sr. Primeiro-Ministro está a dizer e está a assumir é que quer os reformados senhorios a financiarem os reformados inquilinos. Basicamente é isto. Há algo que devia ser, obviamente, responsabilidade do Estado. Agora, eu disse que ia começar pela habitação, mas também tenho de falar aqui do orçamento do Estado, Sr. Primeiro-Ministro, até porque o Sr. Primeiro-Ministro já deu aqui várias voltas e já falou da questão da despesa. E vamos então, e só uma coisa que nós temos de facto é coragem e também tentamos sempre ser muito sérios e factuais naquilo que dizemos. O Sr. Primeiro-Ministro já disse aqui hoje que houve uns aumentos de despesa por conta dos investimentos públicos e coisas assim, umas coisas do género. A verdade é esta. Desde que o senhor é Primeiro-Ministro, a despesa aumentou 20 mil milhões.

0: euros. 20 mil milhões de euros. Aquilo que está previsto para o próximo ano, a despesa corrente primária, ou seja, sem investimento público, sem juros da dívida, sem PRR, continua a crescer acima do PIB. O que é que isto significa na prática? E aproveitando aqui umas as palavras que já foram ditas da sua bancada, que governar é fazer escolhas. Ora, qual é que é a sua escolha, Sr. Primeiro-Ministro? A sua é permitir que o Estado gaste mais do que o país produz, enquanto deixa o IRS muito menos do que aquilo que as pessoas verdadeiramente precisam. E ainda querem cumprimentos por descerem um euro por mês a quem ganha mil euros. Se baixarmos os impostos, todos, incluindo os funcionários públicos, são beneficiados, senhor deputado Hugo Soares. Pois ainda vamos ver a receita fiscal, e essa aumenta tanto nos impostos indiretos como nos diretos, o que significa que tinham mais do que margem para baixar os impostos sobre o trabalho. E ainda fizeram mais uma coisa ontem, com grande pompa e circunstância, uma sexta baixa de impostos. É mera atualização dos escalões. Diga-me só, é imposição da lei ou é uma boa vontade do Governo, Sr. Primeiro-Ministro?
1: A Iniciativa Liberal quer que seja o Estado a pagar o custo, a fatura das crises. Aqui a falar do Orçamento do Estado, esperava-se que fosse o tema central do debate. A verdade é que as várias bancadas têm passado por vários temas, desviando-se por vezes deste Orçamento. Só há pouco José Luís Carneiro é que voltou a fazer uma pergunta sobre o tema. Luís Montenegro.
2: 6,8% em agosto, já tinham aumentado, como sabe, 10,5% em julho e 7,8% no mês anterior. O que, face ao modelo económico que a senhora deputada defende e que o governo corrobora em algumas dessas dimensões, é uma boa notícia, e por isso eu partilho essa notícia consigo, porque sei que fica satisfeita por este comportamento da nossa economia e pelo crescimento da nossa economia a assentar também neste elemento. Quanto à despesa, senhora deputada, nós temos vindo a explicar isso, sou Ministro das Finanças, de resto ontem já várias vezes respondeu a essa questão. Nós temos a despesa corrente primária completamente controlada. Ela está mais ou menos aos níveis que estava em 2024. Com uma nuance, nós ainda vamos aguardar, e normalmente é o que tem acontecido relativamente aos anos anteriores, a revisão do PIB. Isto ainda pode ter um efeito face à sua posição relativa em termos de produto. Mas, senhora deputada, o aumento nominal da despesa tem a ver com decisões de investimento. Quase 50% desse aumento é consumido precisamente por investimento que estava engavetado, e outro tanto por medidas temporárias, por medidas que não oneram de forma permanente a despesa do Estado para o futuro. Portanto, estamos numa situação completamente equilibrada, não tenha dúvida, senhora deputada.
1: A garantia do Primeiro-Ministro a fazer dele as palavras de ontem do Ministro das Finanças, a garantir que a despesa corrente está controlada e que o aumento tem que ver em 50% com as decisões, com investimento do país. Nesta altura, José Pedro Aguiar Branco fala de quem está nas galerias a assistir a este debate quinzenal, um debate, como dizia, que se esperava que fosse marcado pela entrega do Orçamento do Estado, que foi entregue na tarde, ao início da tarde de ontem, mas não tem sido tema central, apenas algumas perguntas. Paulo Raimundo, logo no arranque, falou da questão, também há pouco José Luís Carneiro. Recordo que o PS já garantiu a viabilização do documento, mas ontem António Mendonça Mendes, depois de uma primeira leitura ao documento, deixou no ar a possibilidade de duas exigências do PS, que têm que ver com o PRR e com as respostas às tempestades. Essas duas exigências não estarem inscritas no documento, apesar daquilo que o Governo garantiu ao Partido Socialista. Ainda há pouco escutámos o Primeiro-Ministro dizer que, no que toca à PRR e à resposta para as tempestades, todo o plano tem sido executado. Chegou agora a vez do LIVRE, com a líder parlamentar Isabel Mendes Lopes.
3: Faz com que as pessoas pensem se compensa ou não ir trabalhar. Então é nesta altura que o Governo escolhe apresentar uma lei para desregular o mercado do arrendamento e desproteger de forma absolutamente cruel, e portanto não nos espanta o acordo com o Chega, e vai desproteger de forma absolutamente cruel os inquilinos. Acha que é assim que se protege o mercado de arrendamento? Acha que é permitindo que as rendas aumentem, pedir cauções ilimitadas, facilitar os despejos, que nós permitimos que o mercado ganhe confiança? é que nem os inquilinos ganham confiança no mercado, nem os pequenos senhorios ganham confiança no mercado. O senhor Manuel não fica com confiança neste mercado de arrendamento. Esta medida vai beneficiar, sobretudo, os grandes senhorios e as empresas imobiliárias, que já são 20% dos novos contratos de arrendamento e que fazem os contratos mais caros porque têm mais poder de negocial, como é óbvio. O Sr. Primeiro-Ministro diz que o mercado de habitação requer responsabilidade e coragem. Pois é, nós concordamos, mas o Governo, na verdade, não está a ter nenhuma delas.
1: Isabel Mendes Lopes com as primeiras questões ao Governo, a acusar o Governo, Luís Montenegro, desde logo, de não ter coragem.
2: Isabel Mendes Lopes, a senhora deputada insiste num argumento que não é correto, não é verdadeiro. Nós não apresentámos nenhum instrumento legislativo que visasse desproteger as pessoas, pelo contrário. Visa protegê-las. É verdade, visa protegê-las. Visa protegê-las com o equilíbrio necessário, que é salvaguardar as posições, as circunstâncias socialmente mais graves, aquelas que atingem as pessoas com maior vulnerabilidade e fragilidade, e ao mesmo tempo, este instrumento legislativo protege as pessoas na medida em que, aumentando a oferta, coloca mais oportunidades para que elas tenham acesso. Oh, senhora deputada, eu sei que a senhora deputada não acredita nisso, mas a senhora deputada acredita num modelo que fez mais do que duplicar o preço do arrendamento em Portugal. A senhora deputada acredita num modelo de que se queixa. A senhora deputada diz assim: nós temos um grande problema em Portugal, as rendas são caras, as habitações que estão no mercado de aquisição são caras, o Estado tem de investir mais, mas depois a senhora deputada fica complacente com as políticas que estão em vigor. A senhora deputada não as quer alterar. A senhora deputada quer que tudo fique na mesma. A senhora deputada, no fim do dia, o que quer é que as rendas continuem a aumentar. O que a senhora deputada quer é que, por via da oferta, o preço da habitação continue a crescer em Portugal. E nós aí temos uma divergência. Nós aí temos uma divergência. É, senhores deputados, é assim mesmo. É assim mesmo. As políticas que os senhores deputados andaram a apoiar e a patrocinar no país e aqui neste Parlamento, nos 8 anos que antecederam a entrada em funções deste Governo, senhores deputados, conduziram a um aumento exponencial do preço do arrendamento, do preço da habitação de aquisição e a cada vez mais incapacidade de resposta, mesmo no que diz respeito à oferta pública. Senhores deputados, finalmente deixámos de ter casas no papel, temos casas no terreno e finalmente vamos ter as transformações no mercado da oferta para podermos ter, naturalmente, o favorecimento da procura.
1: O Primeiro-Ministro já tinha dito ao PS que não recebe lições do partido sobre a habitação, agora a estender a resposta também a toda a esquerda, até depois destas perguntas de Isabel Mendes Lopes do LIVRE.
3: O arrendamento desprotege as pessoas. As pessoas não estão a conseguir pagar as rendas em Portugal, não estão a conseguir comprar casa, está a aumentar cada vez mais o fosso entre as pessoas que menos têm e as pessoas que mais têm. E, portanto, o Sr. Primeiro-Ministro tem de sair da bolha em que está e não perceber que esta lei do arrendamento não oferece confiança nenhuma ao mercado. Nós precisamos de um mercado de habitação mais regulado, onde as pessoas consigam pagar casa. E não é a dizer que uma renda de 2.300 euros é uma renda moderada, dando um sinal ao mercado e dando um sinal a todas as pessoas em Portugal que elas não conseguem pagar uma casa em Portugal. Isso é que é irresponsabilidade e é mostrar que o Governo vive numa bolha. Sr. Primeiro-Ministro, nós não acreditamos que o país possa estar melhor se a vida das pessoas não estiver melhor. E isso é uma grande diferença entre nós. Nós não podemos governar para quem é parecido connosco. Temos de governar para todas as pessoas em Portugal.
4: Muito bem.
3: Quase metade das famílias em Portugal não paga IRS. E, portanto, não estão a ser beneficiadas com quaisquer descidas do IRS que o Governo tem feito. Estamos a falar de quase metade das famílias em Portugal. Mas todas as pessoas em Portugal pagam o mesmo IVA. E o IVA em Portugal é de 23%, acima da média da OCDE. As famílias neste início do ano letivo foram comprar a mochila para os seus filhos e pagaram 23% de IVA. Ou seja, nós neste momento temos pessoas com rendimentos muito diferentes a pagar o mesmo imposto de uma forma que não é progressiva. Portugal é dos países onde o IVA pesa mais nas receitas fiscais. O que é que isto quer dizer? Quer dizer que é quem menos tem que está a suportar o orçamento do Estado. E isto é justo? É que isto é exatamente o contrário daquilo que é uma sociedade justa, solidária, uma sociedade em que os impostos de facto têm de ser progressivos. Senhor Primeiro-Ministro, há 15 anos o IVA era de 21%. 15 anos depois, é tempo de regressarmos ao valor de IVA.

0: de 21%, baixar a carga dos impostos sobre quem menos tem, e isso sim é justo. O LIVRE apresentará esta descida já para o Orçamento de Estado para 2027, de forma progressiva, e deixo-lhe o desafio a si e a todos os partidos nesta Assembleia da República de fazer este caminho connosco e tornar este imposto mais justo em Portugal.
1: Muito bem.
2: Com este anúncio de Isabel Mendes Lopes de que o LIVRE vai apresentar, na discussão, na especialidade do Orçamento do Estado, uma proposta para a redução do IVA, para que este imposto, ou a taxa deste imposto, deixe logo à partida.
3: Primeiro, Luís Montenegro. A senhora deputada está preocupada, vejam bem, o LIVRE está preocupada com a confiança dos mercados. Está preocupada com aquilo que as decisões do Governo da AD, do PSD e do CDS têm, o impacto que têm na confiança dos mercados. Como quem diz, Senhor Primeiro-Ministro, se há partido que dá confiança aos mercados, nomeadamente da habitação, é o LIVRE. Sra. Deputada, acredita nisso? Algum português acredita nisso? Ou então nós estamos todos ao contrário? Afinal, quem defende a confiança dos mercados, quem tem política para os mercados é o LIVRE. Oh, senhora deputada, a senhora deputada nem se dá conta dos trambolhões de raciocínio político e de pensamento filosófico com que apresenta os assuntos. É exatamente na mesma proporção do que fez com o IVA. A senhora deputada diz assim: o IVA afeta todos por igual. Afeta por igual os que têm menos rendimento e, naturalmente, os que têm mais rendimento. Então, qual é a solução? Em vez de termos medidas exclusivas para quem tem mais baixos rendimentos, apoios sociais, isenções fiscais, não, vamos baixar o imposto que vale para toda a gente. Quem é que é o maior beneficiário da baixa do IVA, se não as pessoas e as famílias que têm mais rendimentos, senhor deputado, que têm mais poder de compra, que fazem mais consumo? Oh, senhora deputada, a senhora deputada sabe qual é a teoria económica e fiscal. A senhora deputada deve saber, creio eu, que os impostos indiretos, aqueles que têm taxas fixas sobre o preço dos produtos, são naturalmente mais penalizadoras para quem tem mais baixo rendimento e são mais favoráveis. É, senhor deputado, senhor deputado, mas a sua diminuição agudiza o problema, senhor. Com certeza, não tenha dúvidas. Por isso é que atuar do lado dos impostos diretos, onde há progressividade efetiva, é mais adequado. A senhora deputada diz assim: ah, mas muita gente não paga IRS. Infelizmente não paga. Mas se quiser discutir isso também tecnicamente, isso sabe o que é que isso quer dizer, não sabe? Quer dizer, do ponto de vista apenas fiscal, não venha depois deturpar isto com uma análise social, mas do ponto de vista fiscal significa 0%, significa isenção. Acha que pode haver melhor apoio do ponto de vista da política fiscal do que não cobrar imposto sobre o rendimento? Infelizmente é por más razões, porque é pelas pessoas ganharem pouco. Mas a isenção é total. E o que é que a senhora quer? A senhora deputada diz assim: a esses...
2: Não tem mais tempo, Luís Montenegro já esgotou o tempo todo para a resposta ao LIVRE, depois da proposta apresentada por Isabel Mendes Lopes para a redução do IVA de 23% para 21%. Ora, teve logo de seguida a resposta do Primeiro-Ministro com esta rejeição, diz Luís Montenegro, que a descida transversal do IVA só beneficiaria quem ganha mais, e esse é também um dos argumentos para o Governo rejeitar o IVA zero no cabaz alimentar, como pede tanto o PS como o Chega. Ainda Isabel Mendes Lopes, para esgotar o minuto a que ainda tem direito.
0: O problema da injustiça fiscal, baixar o IRC a todas as empresas indiscriminadamente, em dar um benefício fiscal aos senhorios que cobram 2.300 euros de renda. Isso é que é agudizar o problema dos impostos em Portugal e agudizar o problema e sobrecarregando mais as pessoas que menos têm. Isso é que é uma injustiça, isso é que é agudizar o problema em Portugal. Senhor Primeiro-Ministro, uma última pergunta que eu gostava muito que depois fosse respondida. O Governo dos Açores implementou uma semana de 4 dias como teste piloto. Os resultados são absolutamente extraordinários. Há mais produtividade, e não é só mais produtividade por hora, é porque há mais processos despachados do que com uma semana de 5 dias. Há um fator de produtividade, as pessoas estão mais descansadas, estão com melhor saúde mental. Ao mesmo tempo, temos um estudo da Ordem dos Psicólogos que diz que o stress e o burnout estão a causar um impacto económico absolutamente enorme na nossa economia. Senhor Primeiro-Ministro, é tempo de continuarmos a experimentar a semana de

0: 4 dias. Portanto, a minha pergunta é se vai seguir os seus colegas nos Açores do PSD e do CDS e continuar a testar a semana de 4 dias como medida de saúde pública e de produtividade em Portugal.
1: É uma pergunta que já não vai ter resposta porque Luís Montenegro não tem mais tempo, mas Isabel Mendes Lopes a assinar aqui com uma bandeira do LIVRE, a semana de 4 dias de trabalho, lembrando que o Governo dos Açores já implementou esta medida e também a falar de um relatório da Ordem dos Psicólogos que fala em burnout e que isso naturalmente tem implicações no trabalho. Paulo Núncio agora do CDS-PP, o segundo partido que apoia este Governo.
2: Neste debate, um grande baile.
1: Uma nova referência às palavras de há pouco de Paulo Raimundo sobre o baile de Luís Montenegro.
2: Temos novamente um bom orçamento de Estado para 2027. É um orçamento de Estado que reduz o IRS pela sexta vez em 3 anos. Nunca nenhum governo reduziu tantas vezes o IRS em tão curto espaço de tempo. Mas é também um orçamento que representa a redução do IRC para 18%, a redução do IVA da construção para 6% e a manutenção da isenção de impostos para jovens para a compra da primeira casa. É um orçamento que representa um aumento de todas as pensões, mas também e principalmente do complemento solidário para idosos, para os pensionistas mais carenciados. E estes objetivos todos do orçamento são atingindo, garantindo simultaneamente contas públicas robustas. A economia vai continuar a crescer acima de 2%. Vamos ter o quarto excedente orçamental consecutivo desde 2024, um facto inédito na democracia portuguesa. E a dívida pública vai ter uma nova redução para 84% do PIB. E não obstante todos estes números e resultados confirmarem a boa situação económica e financeira do país, que explica as 5 subidas de rating de Portugal nos últimos meses, parece que há quem esteja tão desesperado para aparecer que vem a terreiro para prevenir a desgraça das contas públicas. E eu não resisto. E eu não resisto. É o caso de um recente consultor de uma empresa espanhola de seguros e pensões. E de facto, de pensões, ele sabe muito. Principalmente de reformas antecipadas. Porque conseguiu, sabe-se lá como.
1: É uma nova referência a Mário Centeno.
2: Sua reforma aos 59 anos e uma reforma choruda. Eis que o reformado e pensionista Mário Centeno vem dizer que o diabo vem aí. O mesmo que falhou todas as previsões nos últimos anos. E o mesmo que, como bom socialista, omitiu na sua análise os anos negros da bancarrota do governo José Sócrates. E por isso, Sr. Primeiro-Ministro, eu faço-lhe a pergunta: como é que o governo responde a estes aprendizes do professor Chibanga que não acertaram uma previsão nos últimos anos e que se armam agora em comentadores independentes?
1: A pergunta de Paulo Núncio sobre Mário Centeno, a resposta, na verdade, já foi dada logo no arranque do debate, quando Luís Montenegro falou sobre aqueles que prevêem sempre o regresso do déficit, mas para o ano é que é, disse Luís Montenegro, numa alusão aos excedentes orçamentais que têm sido conquistados de alguma forma por este governo, embora excedentes mais diminutos comparando com os tempos de António Costa. Luís Montenegro.
3: Da capacidade das empresas investirem em mais capital humano, pagarem melhores salários, mais inovação, mais tesouraria, muitas vezes, para poderem fazer bons negócios comprando matérias-primas, são aquilo que sustenta que as nossas exportações tenham subido 9,9% em junho, tenham subido 7,8% em julho e tenham subido 6,8% em agosto. O senhor deputado aludiu às descidas do IRS, aos aumentos sucessivos do complemento solidário para idosos, ao comportamento do ponto de vista do saldo orçamental, vamos para o quarto excedente consecutivo, a diminuição da dívida. E tudo isto, no caso concreto de 2026, num ano marcado por um comboio de tempestades pelo qual nunca tínhamos passado e por um conjunto de fatores externos de instabilidade, de conflitos, em particular no Médio Oriente, que têm afetado a cadeia de abastecimento de muitos produtos e o preço de muitos produtos. Portanto, Sr. Deputado, se nós conseguimos alcançar estes objetivos todos, até com esta factualidade, que não era conhecida nem antecipável ao tempo em que previsões catastrofistas foram feitas de que íamos ter um déficit de 1%, de 1,3%, o que é que eu posso responder à pergunta concreta que me coloca, Sr. Deputado? Que estamos no bom caminho. Porque se tudo continuar a correr normalmente, essas previsões negativas vão desembocar em resultados positivos, mesmo que as circunstâncias sejam como são, efetivamente, difíceis e desafiantes. Mas há um outro ponto que o Sr. Deputado não pode ignorar. O Sr. Deputado não pode ignorar que este governo, estas políticas, alcançam bons resultados financeiros com o investimento público todo realizado, 100% do PRR. Nós não temos gavetas para colocar aquilo que é muito bom de anunciar num dia, mas congelar no outro, Sr. Deputado. Nós não usamos a política fiscal para aumentar os impostos e, por via disso, castigar as famílias e as empresas para poder ter brilharetos do ponto de vista orçamental. Sr. Deputado, e há um último dado que também não se pode ignorar. A despesa corrente primária está controlada. Está controlada, mesmo com o incremento subjacente à valorização das condições de trabalho na administração pública, porque esse é um elemento de política económica e social fundamental. A competitividade da administração pública é prestar melhores serviços aos cidadãos, mas está controlada. Agora, há coisas que nós não fazemos. É daquelas medidas que, de um dia para o outro, causam centenas de milhões de custo no orçamento do Estado, nesse e nos seguintes.
1: A resposta de Luís Montenegro à bancada do CDS-PP, o segundo partido que apoia este governo, já num tom bem mais moderado do Primeiro-Ministro, comparando com o de há pouco, para responder à bancada do Livre, Isabel Mendes Lopes, até quando a líder parlamentar do Livre propôs a descida do IVA de 23% para 21%. Ainda Paulo Núncio tem 18 segundos.
2: Infelizmente o caso foi instrumentalizado de forma populista pelo governo socialista espanhol, que usou a Comissão Social para desviar as atenções do caso de Ceuta e dos inúmeros casos de corrupção a afetar o Partido Socialista. O que lhe pergunto, Sr. Primeiro-Ministro, é se, de acordo com a atual lei, uma idosa com mais de 65 anos pode ser despejada em Portugal. Muito obrigado.
1: Paulo Núncio a falar sobre o estado, a polémica em torno de Mari Carmen, a idosa espanhola que acabou por falecer nesta semana e que foi despejada da própria casa.
3: E com aquela que nós também apresentámos ao Parlamento, se quiser para simplificar, com a nova lei, essa situação não era possível ocorrer em Portugal. Há uma proteção absoluta de circunstâncias similares a essas. Agora deixe-me dizer-lhe, eu não vou entrar na discussão relativamente ao que se passa do lado de lá da fronteira, mas quer-me parecer que os partidos à esquerda, mais à esquerda neste Parlamento, querem tentar tudo para ver se conseguem recriar alguns movimentos de indignação social à conta.
1: Até porque já ontem o Hugo Soares falou sobre o assunto e agora até acena com a cabeça a dizer que sim, porque José Manuel Pureza fez uns vídeos nas redes sociais lembrando o que se passa. José Manuel Pureza, coordenador do Bloco de Esquerda, curiosamente Fabián Figueiredo vai intervir agora, deputado do Bloco, mas José Manuel Pureza dizia que fez um vídeo nas redes sociais lembrando o que se passa em França e em Espanha e apelando aos portugueses para que façam o mesmo nas ruas. Fabián Figueiredo, do Bloco.
4: As ações atuais eram absolutamente sagradas. Passaram 3 semanas, ficámos a saber que a Caixa Geral de Aposentações vai cortar 3 mil pensões a pagamento de pessoas que descontaram mais de 40 anos. Professores, médicos, polícias, funcionários públicos. O senhor Primeiro-Ministro ainda hoje referiu o bónus que vai dar em dezembro aos pensionistas entre 100 e 200 euros. O corte que está a impor na CGA é 13 vezes maior todos os anos. O seu governo vai cortar 1.300 euros em média a estes pensionistas e a todos que hoje trabalharem mais 40 anos, muitos deles a pedido do seu governo, os professores que ficam na escola pública, a aguentar a escola pública e que descontem mais 40 anos, vão levar corte. Os médicos que ficam no Serviço Nacional de Saúde a aguentar o SNS todos os dias, apesar das suas políticas, vão levar corte. E levam corte, não porque se cala a Assembleia da República ou o Governo tenha alterado a lei. Não, muito pelo contrário. Porque mudou o entendimento da lei e, curiosamente, mudou até em relação ao que a CGA defendeu no Supremo Tribunal Administrativo. Portanto, eu pergunto-lhe, Sr. Primeiro-Ministro, vai mesmo manter estes cortes? Vai mesmo obrigar os pensionistas a devolver a pensão para a qual descontaram? É que se o fizer, o Parlamento, todas as bancadas, têm a obrigação, em sede de especialidade do Orçamento, garantir que nenhuma pensão é cortada, que a democracia portuguesa é de confiança. Nesse dia não há abstenções. Ou se está com as pensões, ou se está com o corte. E é essa clarificação que levaremos a voto no Orçamento do Estado.
1: Luís Montenegro já respondeu a esta questão, lembrou que tratou-se de um erro no cálculo e por isso mesmo esses pensionistas vão ter de devolver o valor a mais, mas a garantir também que vai haver responsabilidade social para que a devolução ocorra tranquilamente. Foram palavras de Luís Montenegro, que responde agora a Fábio Figueiredo.
3: Destes pensionistas, o Sr. Deputado deve ter um rendimento aqui como deputado à volta de 2.500, 3.000 euros, 3.500 euros. É mais ou menos o que estamos a falar. Se o Sr. Deputado receber indevidamente no pagamento do seu salário mais 93 euros, o Sr. Deputado devolve ou fica com eles?
1: A pergunta que Luís Montenegro deixa à bancada do Bloco, à bancada ao deputado único do Bloco de Esquerda, Fábio Figueiredo, que já não tem tempo para responder e, por isso, o Governo, diz o Ministro dos Assuntos Parlamentares, vai dar tempo à bancada do Bloco de Esquerda, à bancada, ao lugar do Bloco de Esquerda, que é de Fábio Figueiredo, para poder responder à pergunta de Luís Montenegro.
5: O deputado aceita a cedência de 30 segundos. São 30 segundos, então. Peço que passem 30...
1: 30 segundos do Governo para Fábio Figueiredo responder. A verdade é que Fábio Figueiredo já tinha 14 segundos a menos, ou seja, 14 segundos negativos, portanto o Governo vai dar 30 segundos ao partido e que fica com 16 segundos para responder a esta pergunta de Luís Montenegro. É Luís Montenegro que deve ser interpelado pelos partidos, mas o Primeiro-Ministro também aqui a fazer esta questão a Fábio Figueiredo.
5: Não é para responder, é para perguntar. Tem a palavra o Sr. Deputado Fábio Figueiredo.
1: Mas na verdade acaba mesmo por ser uma resposta. Vamos escutar.
4: Sr. Presidente, obrigado Sr. Primeiro-Ministro pela cedência do tempo. Queria responder o seguinte: se eu recebesse um cêntimo que seja indevidamente, devolvia-o ao Estado. Acontece que estes pensionistas descontaram. E agora devolvo-lhe a pergunta: porquê é que a Caixa Geral de Aposentações, numa sentença, num acordo que saiu há 7 meses, teve um entendimento contrário ao que está a ter agora? É que perante o STA, a CGA não teve este entendimento. Entendeu sempre que contam todos os anos de descontos. Responda-me essa pergunta agora.
1: Responde com uma pergunta também, Fábio Figueiredo, embora tenha admitido que, caso recebesse dinheiro a mais do Estado, devolveria a cada cêntimo. Luís Montenegro.
3: Senhor Deputado Fábio Figueiredo, Senhor Deputado confessou-se. Afinal de contas, o que o Sr. Deputado quer aqui sustentar é uma dúvida de interpretação jurídica. O Sr. Deputado, é muito simples. Se há dúvidas de interpretação jurídica a dirimir, têm de ser dirimidas. Se a conclusão da reflexão a propósito da verificação ou não dos pressupostos jurídicos der o pagamento indevido, ele deve ser devolvido. Em condições socialmente justas. Se não der, com certeza não deve ser devolvido. Agora, Sr. Deputado, não vale a pena. Estamos a falar de 2.937 pensionistas com uma pensão que, em média, é de 2.475,64 euros. Têm todo o direito ao cumprimento da legalidade como qualquer outro. Mas, Sr. Deputado, não berre, Sr. Deputado. Não faça política isso com isto. É uma questão de princípio. Quem recebe indevidamente deve repor. Quem não recebe indevidamente, naturalmente, não deve repor nada.
1: Uma dúvida de interpretação jurídica, diz Luís Montenegro a Fábio Figueiredo, mas a manter a tónica, cada cêntimo a mais e pago por um erro no cálculo deve ser devolvido ao Estado, o mesmo já tinha dito há pouco também o Primeiro-Ministro, e a pedir ao Bloco para que não faça politiquice com o assunto. Filipe Sousa, do JPP.
6: O Orçamento de Estado para o ano 2027 tem que melhorar as contas que os portugueses fazem todos os meses para pagar a casa, a alimentação, a energia, enfim, no global, o custo de vida. Reconheço ou reconhecemos as medidas de valorização de rendimentos explanadas no Orçamento de Estado, como também o reforço do complemento solidário para idosos. Mas uma redução do IRS, o Primeiro-Ministro, não chega a quem já não paga esse imposto. É preciso proteger também milhares e milhares de famílias a quem essa redução de imposto não abrange. Por outro lado, entendemos que o Governo deve também aplicar à despesa pública a mesma exigência que aplica a todos os contribuintes. Escrutinar os grandes contratos, incluindo as parcerias público-privadas e as rendas megalómanas do setor energético, e demonstrar que a partir dessas poupanças terá outra margem orçamental para fazer face ao custo de vida dos portugueses. Mas há uma questão muito particular, e como português residente numa ilha, tenho que confrontar o seu Primeiro-Ministro. E neste Orçamento de 2027 não vejo ou não vemos qualquer referência a duas áreas que dizem muito aos portugueses que residem nas ilhas, que é o transporte aéreo e o transporte marítimo. E muito diretamente, Sr. Primeiro-Ministro, pergunto-lhe, de uma forma direta e objetiva, para quando a regulamentação da lei que define ou clarificou o mecanismo de continuidade territorial e para quando a tão esperada linha férrea de ligação entre o continente e a Madeira. E por último, Sr. Primeiro-Ministro, pergunto se está disponível para rever os grandes contratos do Estado, nomeadamente as rendas do setor energético, nomeadamente da REN e da EDP.
1: As perguntas de Filipe Sousa têm que ver, desde logo, com as regiões autónomas. O deputado foi eleito pelos Juntos pelo Povo, partido que nasceu na Madeira. Luís Montenegro.
3: O deputado reapresentou aqui um argumento que eu acho que merece uma consideração séria para que o debate possa também ele ser sério. Eu vou repetir aquilo que disse há bocadinho, isto não envolve nenhum tipo de consideração do ponto de vista social, do ponto de vista da sensibilidade e da empatia que é preciso ter para quem tem mais dificuldade. Envolve apenas a reflexão sobre a fiscalidade em Portugal. O Sr. Deputado diz assim, há medidas de natureza fiscal que não têm aplicação para quem não paga o imposto. É verdade, Sr. Deputado, mas isso não faz delas injustas só por isso. Se uma pessoa não paga IRS, ela já tem a maior das ajudas do ponto de vista do sistema fiscal, que é não pagar nada. Claro que o senhor deputado dir-me-á assim, mas é em função de ter um baixo rendimento. É verdade, mas não está escrito em sítio nenhum que os mais baixos rendimentos paguem zero. É uma decisão do Estado. O Estado decide que até um determinado limiar as pessoas não devem pagar. Não pode desprezar a isenção total. E depois também não deve ignorar que, precisamente pela situação de vulnerabilidade financeira dessas pessoas ou desses agregados familiares, o Estado tem um conjunto de prestações complementares que, em cima disso, oferece. Senhor Deputado, as tarifas sociais para aceder, por exemplo, à energia elétrica. Senhor Deputado, todas as prestações sociais que a Segurança Social paga para combater essa situação de vulnerabilidade. Os senhores deputados parece que querem dizer assim, não se pode baixar o IRS de ninguém acima do salário mínimo, não se pode até incrementar o crescimento económico baixando os impostos sobre as empresas, porque há pessoas que vivem no limiar e que pagam zero. Ó senhor deputado, nós temos de tratar de todos, e temos de tratar de todos na perspectiva de que aqueles que hoje ganham o salário mínimo, amanhã estejam a ganhar um salário acima disso, e quando ganharem um salário acima disso, tenham vantagens fiscais para poderem ser produtivos e para poderem ajudar o país. É que esta discussão é demasiado séria para ser tratada com superficialidade, para pôr uns contra os outros e para tentar dizer ao país que não há uma justiça relativa.
1: Já não tem mais tempo, Luís Montenegro. Ficou a faltar a resposta sobre a questão das regiões autónomas. Há ainda mais 2 minutos para este debate, que deveriam ser de Inês Sousa Real, mas a deputada única do PAN não está no hemiciclo e, por isso mesmo, o debate...

0: quinzenal com o Primeiro-Ministro termina mesmo agora. O Ministro dos Assuntos Parlamentares pede apenas algum tempo para que os governantes deixem a sala. Luís Montenegro vai por cá continuar, porque continua debate com ele para preparar o Conselho Europeu da próxima semana. Um debate de 24 horas depois da entrega do Orçamento do Estado, que teve algumas achegas sobre o assunto, mas Luís Montenegro, ainda há pouco escutámo-lo sobre a polémica desta semana com as pensões, o pagamento de pensões a mais a 3 mil pensionistas. Ora, Luís Montenegro reforça que o valor terá de ser devolvido, mas com responsabilidade social, garante o Primeiro-Ministro que a devolução vai acontecer de forma tranquila.
1: Aquilo que paga a mais deve devolver aquilo que recebeu a mais. Como o Governo e o Estado, quando devem, também devem pagar aquilo que devem. Com certeza que há uma responsabilidade social para permitir que estas pessoas possam ter condições para que essa devolução ocorra tranquilamente, sem prejudicar os seus orçamentos. É isso que o Governo está a fazer. Dizer que há um corte é uma falsidade, é falta de seriedade, é não estar à altura da responsabilidade de representar o povo português.
0: E ainda há pouco, Luís Montenegro pediu mesmo a Fabián Figueiredo, ao Bloco de Esquerda, para que não faça politiquice com o assunto. Ora, ontem escutámos o Partido Socialista, depois de uma primeira análise ao Orçamento do Estado, a dizer que podem não constar duas das exigências que o PS fez para a anunciada abstenção do documento. Disse mesmo, perguntou José Luís Carneiro ao Primeiro-Ministro.
2: Tem a ver com os investimentos pós-PRR e tem a ver com as respostas das tempestades. Queira, por favor, ser claro nesta Assembleia se esses compromissos são ou não para honrar.
1: Quer no que diz respeito ao PRR, quer no que diz respeito à resposta às tempestades, o Governo tem o seu plano completamente a ser executado e, portanto, não há nenhuma matéria sobre isso.
0: Não há assunto, diz Luís Montenegro, a garantir, por outras palavras, a existência dessas duas exigências do PS, que tinham que ver com os programas que não tinham sido concluídos no PRR e também resposta às tempestades. Ora, sobre o Orçamento do Estado, falou também André Ventura, a acusar o Governo de querer mais dinheiro com as multas dos portugueses e a falar também nas portagens. Já ontem André Ventura tinha prometido uma nova proposta para a isenção de portagens.
3: Não há descidas do cabaz alimentar, mais portagens e ainda tomem cuidado, porque Luís Montenegro, devíamos chamar radar Luís Montenegro, vai estar nas estradas a fazer trá, trá, trá, trá, trá e a sacar tudo o que é dinheiro às pessoas.
1: É que a fatura agora é integralmente paga pelos contribuintes portugueses. Anteriormente, os estrangeiros, nomeadamente, que nos visitavam, pagavam pelo menos a sua cota parte. Agora, para esses, é uma borla. A borla das portagens do Ventura é a borla para toda a gente, mesmo aqueles que nos visitam.
0: E acrescentou-me, depois, de seguida, Luís Montenegro, de novo, a falar sobre a borda do Ventura, numa referência às portagens que foram abolidas na discussão orçamental anterior, uma proposta do Partido Socialista que foi aprovada pelo Chega para a abolição de portagens no interior do país, desde logo, porque são territórios com menos capacidade, desde logo, para se deslocarem em transportes públicos. Foi uma proposta, como dizia, do Partido Socialista. Ora, Luís Montenegro, que apontou também, logo no arranque do debate, ao antigo Ministro das Finanças, Mário Centeno, que foi falando, não só ele, também outros protagonistas políticos, mas foi alertando para a possibilidade do país entrar em déficit. Ora, Luís Montenegro respondeu a quem fala sobre estes temas, mesmo depois do governo de Luís Montenegro ter apresentado 3 excedentes consecutivos.
1: Disseram, como é que é possível? Vem aí o déficit, vem aí o déficit. Pois enganaram-se em 2024, nós superámos a meta do ponto de vista do crescimento económico, nós superámos a meta do ponto de vista do saldo orçamental. E então disseram, mas em 2025 é que vai ser. E aliás, se não for em 2025, vai ser em 2026. Essas personalidades, essas entidades, anteciparam um déficit, não era de 0,1 ou de 0,2, era de 1% do nosso produto em 2026.
0: E ainda sobre o assunto, Luís Montenegro a utilizar uma expressão futebolística.
1: Uma determinada entidade desportiva, não quero aqui introduzir o desporto como, digamos, a metáfora mais habitual, mas lembram-se de alguns anos quando uma determinada coletividade não atingia os seus objetivos, dizia sempre para o ano é que vai ser.

0: E pronto, e as coisas foram correndo. As coisas foram correndo e passado muito tempo lá aconteceu, mas foi muito tempo.
1: Uma referência de Luís Montenegro aos tempos em que o Sporting não vencia campeonatos. Certo é que nos últimos anos os Leões conquistaram alguns. Ora, o debate começou até numa espécie de uma dança protagonizada por Paulo Raimundo e pelo Primeiro-Ministro.
2: O Sr. Primeiro-Ministro é um verdadeiro bailarino, já sabíamos. Tinha dotes de bailarino a dançar a dois. Também já sei que tem dotes de bailarino a dançar a três, nomeadamente o tango a três.
0: Eu, se há coisa para a qual não tenho jeitinho nenhum, é para dançar.
2: O governo que deu um grande baile aos portugueses foi o governo apoiado por Vossa Excelência, foi o governo da Geringonça durante 8 anos em Portugal. Esse sim deu um grande baile aos portugueses.
1: Hugo Soares quis se juntar à dança e também há pouco Paulo Núncio.
3: Para quem não sabe dançar, está a dar um grande baile às oposições neste debate.
1: Um debate quinzenal 24 horas depois da apresentação do Orçamento do Estado, que serviu para o Primeiro-Ministro falar também sobre a polémica da semana com o dinheiro dado a mais aos pensionistas. Garantiu o Primeiro-Ministro que esse dinheiro vai ter de ser devolvido, mas com responsabilidade social. São palavras que vamos recuperar no noticiário à 1 da tarde.
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9: Aí estão os sinais de Fernando Alves.
10: Não há como não nos rendermos à reação da escritora canadiana Anne Carson quando lhe ligaram a dar o veredito da Academia Sueca. Ela fez saber que se encontra na Islândia a ouvir o vento. É um magnífico roteiro. Ele sugere que a professora e tradutora de literatura grega, agora distinguida com o Nobel da Literatura, estará testando na pátria dos altos ventos a tese atribuída a Eurípides, por ela estudado e traduzido, de que não há vento que semeie sempre a tempestade. Mas não é menos aliciante a hipótese de que ela se tenha dedicado à mais íntima declinação da ideia de vento, para a qual os islandeses criaram dezenas de palavras, conforme ele sopre em rajadas violentas ou se deixe soltar em leve brisa. Lá onde o invisível também é parte da paisagem, acredita-se que quando há vento é que se molha a vela. A ocasião não poderia ser mais propícia para Anne Carson. Tomo este caminho em busca de vento favorável, reclamando condescendência vossa para o constrangimento de nunca ter lido à autora mais do que uma vez uma mão cheia de vezes vertida em português corrente e escorreito pela Não Edições. Bons ventos favoreçam o projeto dirigido por João Concha. O leitor caótico que eu sou procurará apanhar o vento com as mãos, assim me despeça do formidável livro das vidas de Margaret Atwood, genial compatriota da amante dos clássicos, agora nobilizada, que me ocupa os dias. Neste intrim, ocorre-me que os meus dois favoritos para o Nobel deste ano cultivam uma inescapável afeição pelo vento. Num poema de há 50 anos, incluído no livro Bagagem, Adélia Prado chama-nos para a igreja, o melhor lugar onde tudo fica seguro e doce. A igreja, essa casamata de nós, está cheia de sinais, palavra, cofre e chave, nave e teto aspergidos contra vento e loucura. e no livro Coração Disparado, céu que se adensa, vento, papéis no redemoinho levantados, esta sede excessiva e ciscos. Se tem sido ela a escolhida, onde a encontrariam? Talvez numa igreja rendida ao olho no meio de um triângulo de onde vê todas as coisas, até os pensamentos futuros. Mas o vento que ela trata, tal como a poesia, a modos de uma espécie de mistério, não lhe foi de feição. O meu outro favorito, o australiano Gerald Murnane, chama-nos para o interior de uma igreja, nas páginas iniciais dos Territórios de Fronteira. Livro duro e denso como um vento áspero. Ler Murnane é por vezes caminhar contra um vento agreste, mesmo se a frase descreve uma paisagem de absoluta quietude. Logo na segunda página do seu livro As Planícies, Gerald Murnane atravessa uma grande planura de olhos bem abertos e chega a uma cidade onde um modo de falar e de vestir o persuadem de que já percorrera caminho suficiente. Ele conta: agradou-me saber que tinha pela frente ainda mais planícies do que aquelas que já atravessara. Nessa noite, já tarde, da janela do meu quarto no terceiro piso do maior hotel da cidade, o meu olhar alongou-se para lá do padrão regular de luzes até ao território mais adiante, envolto pela escuridão. Soprava uma brisa de norte em rajadas mornas. Inclinei-me sentindo as vagas de ar que se erguiam dos quilómetros de pradaria mais próximos. Isto tudo para dizer o quê? Isto tudo para dizer que não poderemos abarcar tudo o que foi ou será escrito, tal como não poderemos apanhar o vento com as mãos. Mas não há melhor janela do que um livro para deixarmos que o vento entre e nos permita molhar a vela e seguir caminho.
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12: Dinheiro vivo, carros elétricos, comissões de inquérito e futebol. Estes são alguns dos temas de que vamos falar hoje aqui no Vamos aos Factos. Eu sou a Fátima Valente e hoje voltamos a ter connosco a diretora executiva do Polígrafo, Salomé Leal. Olá, Salomé. Começamos por esclarecer uma alegação sobre uma nova regra europeia que está a preocupar algumas pessoas.
13: Olá, Fátima. Gosto em ouvir-te outra vez. É isso mesmo. Nas redes sociais há uma publicação que diz que, por imposição da União Europeia, ter mais de 10 mil euros em dinheiro vivo vai tornar-se ilegal. Mas vamos já perceber que não é bem assim. E depois vamos falar de carros elétricos e de um orçamento de mais de 61 mil euros para trocar a bateria de um Nissan. O documento aqui é verdadeiro, mas precisa de um bocadinho de contexto. Vamos também responder a uma dúvida sobre um caso que se tornou viral e que envolve a EML. E no futebol vamos esclarecer se o regulamento disciplinar obriga à suspensão automática de Cristiano Ronaldo depois de este ter abandonado o estágio da seleção sem autorização. Temos ainda a habitual figura da semana. Desta vez não é uma pessoa, mas é um país, um grande país, o Brasil. E para perceber melhor o fenómeno da desinformação durante estas eleições presidenciais, falei com a minha colega brasileira, Taina Lon, diretora do Aos Fatos.
12: Começamos então pelo dinheiro vivo. Nas redes sociais anda a circular uma publicação em que a União Europeia é acusada de ter acabado com a privacidade financeira. Esta publicação diz que a partir de 2027 o dinheiro é numerário acima dos 10 mil euros vai ser ilegal. É mesmo assim?
13: Não. Esta publicação mistura várias alterações legislativas e chega a uma conclusão que não é verdadeira. Ou seja, É verdade, sim, que a União Europeia aprovou novas regras para combater o branqueamento de capitais e que passa a existir um limite de 10 mil euros para determinados pagamentos em numerário, mas uma coisa é ter dinheiro em espécie e outra é fazer um pagamento com esse dinheiro. Ou seja, não existe nenhuma regra que proíba uma pessoa de ter mais de 10 mil euros em numerário. O limite diz sim respeito aos pagamentos e não à posse de dinheiro. E além disso, em Portugal já nem sequer era permitido fazer pagamentos em numerário acima dos 3 mil euros. Portanto, a alegação de que ter mais de 10 mil euros em

0: Só que isso não significa que substituir a bateria de um Nissan Leaf custe normalmente mais de 61 mil euros. A própria empresa explicou ao Polígrafo que o orçamento foi emitido na sequência de um erro processual e que, portanto, a informação que nele consta está errada. Além disso, esta bateria já nem sequer é produzida e, segundo a marca, uma eventual reparação, aqui neste caso, seria feita através da substituição dos módulos que continham problemas e não necessariamente através desta troca integral da bateria. Há ainda outra questão, que é o carro tinha apenas 6 anos no momento em que esta fatura teria sido emitida, portanto estaria abrangido pela garantia da bateria. Ou seja, o documento que circula nas redes sociais é real, no entanto tinha um erro e, portanto, utilizá-lo como prova de que uma bateria de um carro elétrico custa 61 mil euros, um valor que é até superior ao valor de alguns carros elétricos, é descontextualizado.
1: Falamos também de uma dúvida muito concreta sobre o estacionamento em Lisboa. Um condutor alega que pagou o estacionamento através da aplicação da EML, mas acabou multado porque estava numa zona exclusiva para residentes. O certo é que a aplicação permitiu-lhe fazer o pagamento. E neste caso, quem é que tem razão?
0: Olha, quem tem razão ainda não sabemos, mas o caso de facto aconteceu e o condutor foi efetivamente multado. O que aconteceu foi o seguinte: depois de estacionar, este condutor abriu a aplicação E-Park da EML para pagar o estacionamento. A aplicação, naquele momento, indicou-lhe uma zona tarifária onde ele poderia pagar e estacionar. No entanto, o carro estava, na realidade, numa zona exclusiva para residentes. Ou seja, o que houve aqui foi um erro de geolocalização, digamos assim. Basicamente, a aplicação identificou incorretamente a localização do veículo. Ainda assim, o facto da E-Park permitir o pagamento não transforma uma zona exclusiva para residentes numa zona onde qualquer pessoa possa estacionar. E, claro, devemos estar sempre atentos aos sinais. Portanto, o caso aconteceu, mas é importante perceber que o pagamento feito através da aplicação não substitui as regras de estacionamento que estão em vigor naquele local. E, portanto, a ideia de que a aplicação permite estacionar numa zona de residentes é imprecisa.
1: E vamos agora ao futebol. Já muito se disse e escreveu sobre Cristiano Ronaldo nesta última semana. O internacional português abandonou o estágio da seleção sem autorização, já assumiu a responsabilidade pelo que fez. Vamos saber se o regulamento disciplinar obriga à suspensão automática do número 7.
0: De facto, é como diz, o Cristiano Ronaldo reconheceu que abandonou o estágio da seleção sem nenhuma autorização e assumiu até que a consequência do seu comportamento deve ser avaliada e aplicada pela Federação Portuguesa de Futebol. Neste caso, nem é preciso pensar muito porque o regulamento disciplinar da Federação é claro. O artigo 160 prevê que o jogador que abandone injustificadamente uma atividade das seleções nacionais é sancionado com suspensão de 1 a 6 meses e o ponto decisivo está no número 2 do mesmo artigo, que diz: a ausência ou o abandono determina a suspensão preventiva automática do jogador. Ou seja, confirmada a situação descrita, a não ser que haja reviravoltas ainda, a suspensão preventiva de Cristiano Ronaldo é automática. O que fica dependente do processo disciplinar é então a aplicação da sanção, que pode ir de 1 a 6 meses de suspensão, bem como uma eventual multa prevista no regulamento. Posto isto, neste caso é verdade que o regulamento disciplinar obriga à suspensão automática de Cristiano Ronaldo.
1: Vamos acompanhar a par e passo toda essa situação. Agora, altura para a figura da semana. Todas as semanas aqui no Vamos aos Factos destacamos uma personalidade ou um fenómeno que esteve particularmente ligado à desinformação e desta vez a figura da semana não é uma pessoa, mas um grande país. Depois da primeira volta nas eleições presidenciais brasileiras, começaram a circular nas redes sociais várias alegações de fraude eleitoral, vídeos manipulados e outras teorias sobre o processo. E foi sobre isso que falaste com Thay Nalon, a diretora executiva do jornal de fact-checking Aos Factos. Fala-nos dessa conversa sobre as fake news nesta primeira volta.
0: Olha, deixa-me dizer-te que a Thay deve ter sido uma das pessoas que menos dormiu nas últimas semanas por causa da avalanche de desinformação nestas presidenciais e, portanto, queria agradecer-lhe aqui esta pequena, grande contribuição que nos deu. Quanto às perguntas, o essencial era tentar perceber qual é que está a ser nesta eleição o impacto concreto das fake news no Brasil e se a máquina de punição, a ideia que nós temos aqui, que no Brasil se pune a desinformação, ainda funciona.
2: Diferentemente da União Europeia, o Brasil não tem uma regulação de plataformas

0: ponto de vista de mercados. Então, os incentivos econômicos, a disseminação de desinformação, elas permanecem mais ou menos os mesmos em relação ao outro ciclo eleitoral, por exemplo. É lógico que o TSE tem regras bem estabelecidas sobre impulsionamento de conteúdo, uso de IA, enfim, determinados tipos de desinformação não pode, o TSE veda. O problema é que quando não estamos dentro do período eleitoral, os incentivos financeiros e estruturais, a criação de perfis fakes, a disseminação de ferramentas de IA, ela não tem muito controle. Então, essas estruturas elas vão sendo criadas ao longo do tempo e são instrumentalizadas durante o período eleitoral.
1: Vamos ainda ouvir este exemplo de um boato sobre o Flávio Bolsonaro, que achei muito interessante.
0: Duas semanas atrás, a gente teve um boato muito forte de que o Flávio Bolsonaro ia retirar o status de padroeira de Nossa Senhora Aparecida no Brasil. E, embora não haja nada que factualmente confirme isso, o Flávio tem ligações com o setor evangélico que, de uma forma ou de outra, advoga contra o culto mariano. Essa boataria foi construída em cima dessa percepção. O ministro André Mendonça, do TSE, mandou remover, de maneira bastante arbitrária, posts que alegavam que o Flávio Bolsonaro ia fazer isso. E foi arbitrário de tal modo que posts de humor, posts religiosos, foram removidos. Então, quando a gente fala em combater fake news e o regramento do judiciário para esse tipo de problema, a gente pensa, bom, qual é a regra que vale, na verdade?
1: E por fim, falamos sobre quem é mais vulnerável a este tipo de conteúdos e se, durante uma campanha eleitoral, o eleitor comum fica mais permeável à desinformação.
0: Em experiências coletivas quase universais, como eleições, é lógico que pessoas que se colocam mais num extremo do espectro político talvez sejam mais suscetíveis à desinformação do ponto de vista de que o viés de confirmação delas alimenta seu fanatismo. Mas tirando essas pessoas das franjas que são muito engajadas com desinformação, eu acredito que o eleitor comum pode cair em desinformação de um modo muito fácil, porque a estrutura da comunicação política se dá através de propaganda apelativa, engajamento industrial nas redes sociais e plataformas digitais que não têm uma estrutura didática do ponto de vista do media literacy, né? da literacia.
2: E a fechar, temos como sempre o Pimenta na Língua. Esta semana, uma publicação nas redes sociais diz que o regimento da Assembleia da República estabelece que podem funcionar em simultâneo até 4 comissões parlamentares de inquérito. É mesmo assim, Salomé?
1: Não, esta norma não existe e é até engraçado porque este tema também envolve inteligência artificial. A publicação é assinada pelo deputado Chega Rui Paulo Sousa e surge no contexto da polémica do momento sobre o número de comissões parlamentares de inquérito que podem funcionar ao mesmo tempo. A questão é que o regimento da Assembleia da República não estabelece de todo um limite específico de 4 comissões de inquérito em simultâneo. Ou seja, a frase que aparece nesta publicação como se fosse uma norma do regimento é uma citação completamente inventada, assim como a imagem que foi gerada por inteligência artificial. É verdade que 2 novas CPIs vão arrancar a 14 de outubro, como já sabemos, e que o Presidente da Assembleia da República defende uma limitação a 2 em simultâneo. Ainda assim, isso é muito diferente de dizer que o regimento determina que podem funcionar até 4. Por ter sido uma alucinação da inteligência artificial ou então do deputado do Chega, a alegação é mentirosa e merece, por isso, um pimenta na língua.
2: Fica o esclarecimento, nós também ficamos por aqui, voltamos na próxima sexta-feira. Até lá pode ouvir o Vamos aos Factos em tsf.pt e em poligrafo.sapo.pt e, claro, nas plataformas de podcast. Até para a semana.
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1: E agora vamos ao direto de resposta com o diretor da TSF, Vítor Santos.
2: O valor alto, muito elevado das rendas é um problema para as famílias. Foi aprovado no Parlamento, baixou à especialidade um acordo entre o PSD e o Chega. Foi o Chega que viabilizou a passagem ao Parlamento, o estudo de uma nova lei do arrendamento. E temos hoje connosco no Direito de Resposta a jornalista Inês Duarte Coelho para nos ajudar a perceber o que está aqui em causa. Inês, trata-se de um acordo com o Chega para viabilizar as medidas na generalidade. Mas o Partido da Aventura exige alterações em alguns pontos. Há futuro para estas medidas?
3: Bom dia, Vítor. É um futuro desde logo um bocadinho incerto, porque agora precisamos de perceber até que ponto é que o PSD está disposto ou não a ceder às exigências do Chega. Eu acho que é importante para quem nos ouve lembrar talvez algumas das medidas que o PSD propôs. O senhorio poderá, se este pacote de medidas concretizar, pedir até 3 rendas antecipadas em vez das 2 que são atualmente permitidas. A proposta elimina o atual limite para o valor da caução. Os despejos por falta de pagamento são acelerados, portanto o prazo passa de 3 para 2 meses e são estes alguns dos pontos que o Chega quer alterar. Acho é que há um ângulo importante quando olhamos para este acordo entre o PSD e o Chega, que de facto viabilizou a proposta na generalidade, que é perceber, o PSD compromete-se a alterar esta proposta agora na especialidade nestes 4 pontos. Só que o que está aqui em causa é o Chega está a pedir ao Partido Social Democrata de alguma forma para se moderar, porque as propostas do Partido Social Democrata vão mais longe, tornam os inquilinos mais desprotegidos
2: e portanto,
3: exatamente, e portanto o que está aqui a acontecer é o Chega a dizer ao PSD, se calhar isto é demais, vamos recuar. Também podemos pensar porque é que o Chega está a fazer isto, aliás até já vimos o Chega a fazer isto também na altura do pacote laboral, com certeza terá ganhos políticos de assumir esta posição e perante o eleitorado se calhar terá uma percepção mais positiva desta posição do Chega, mas o Chega a colocar-se nesta posição de pronto só para o vento, é normal vermos o PSD a receber um género de ralhete eleitoral do Chega ou pedidos de moderação do Chega perante uma lei do arrendamento já é no mínimo um bocadinho inusitado.
2: É, sobretudo depois do que disseste e bem em relação ao pacote laboral. Mas diz-me, só apenas o travão de 2% escapa neste conjunto de alterações pedidas pelo Chega. Explica-nos melhor em que consiste esta proposta.
3: Sim, no fundo o que o Chega quis dizer foi, regra geral, nós concordamos com a proposta do Partido Social Democrata, mas pedimos a alteração em 4 pontos. Só, como dizias, este travão dos 2% é que o Chega está de acordo. E vamos entrar um bocadinho nesta medida. O travão de 2% foi uma regra que foi criada, no fundo para evitar que um senhorio termine um contrato de uma renda de 700 euros e imediatamente possa colocar a mesma casa no mercado por 1.200. E, portanto, o que o Governo quer fazer agora é desfazer, no fundo, esse limite, esse travão para novos contratos, ou seja, casas que estejam agora arrendadas pela primeira vez, não estejam sujeitos a esse travão dos 2%. O que isto significa é que, na prática, para os nossos ouvintes terem uma ideia, uma renda inicial mais alta e no fim do contrato não há esse tal travão, ou seja, uma casa que hoje, dia 9 de outubro, esteja a ser arrendada por 900 euros, em outubro, no dia 9 de outubro de 2027, pode ser arrendada por 1.500, sem este travão. Acho que também é importante percebermos qual é a justificação que o Governo dá para avançar com esta medida. Porque é que este travão pode ser retirado? E o que o Governo diz é, se limitarmos demasiado o que um senhorio pode cobrar num novo contrato, alguns proprietários deixam de ter interesse em colocar a casa no mercado. Portanto, vamos retirar este travão para que o senhorio, mais uma vez, que é eventualmente talvez o maior foco destas medidas do Governo, vamos retirar este travão para que, no fundo, o senhorio tenha alternativas para aquela habitação.
2: Por outro lado, pela experiência que temos e percebendo a tua reflexão, a verdade é que acaba sempre por penalizar as famílias, quem vai arrendar, vemos isso na

0: compra das casas, enfim, é um segmento um bocadinho diferente, mas não deixa de estar relacionado com a habitação. Por outro lado, apesar de todas estas dificuldades, nós vimos na semana passada em Espanha manifestações pelo direito à habitação. Apesar de tudo, em Portugal as coisas estão mais calmas. Porquê?
1: Sim, em Espanha a lógica foi um bocadinho diferente daquilo que aconteceu em Portugal. As medidas foram apresentadas pelo partido do governo, portanto pela esquerda, e chumbadas pela direita e pela extrema-direita. Os dois decretos também previam coisas diferentes, portanto a lógica é mesmo inversa. Previam, por exemplo, prolongar automaticamente por mais 2 anos o prazo dos contratos de arrendamento, limitar o valor das rendas, limitar a compra de casas por grandes fundos imobiliários, suspender os despejos para famílias vulneráveis, portanto é mais ou menos o contrário daquilo que está a ser proposto em Portugal.
0: É um bocadinho, sem querer ser injusto, é um bocadinho, em Espanha defende-se uma nova lei do arrendamento, destina-se a defender o quem arrenda, ou seja, o inquilino. Em Portugal é um bocadinho o contrário, é em sentido contrário que se está a meter a mexer na lei, ou que se vai mexer na lei, possivelmente poderá acontecer atendendo ao acordo com o PSD, embora o Chega e o PSD já tem um histórico que nos denuncia que as coisas podem não correr bem à última hora. Eu creio que ficamos mais ou menos com algumas pistas sobre o que de facto está em causa nesta nova lei do arrendamento. Obrigado, Inês. O Direto de Resposta regressa na próxima segunda-feira com um novo tema e com um novo interlocutor. Tenham então um bom fim de semana.
2: Vítor Santos com o Direto de Resposta e também a participação hoje da jornalista da TSF, Inês Duarte Coelho.
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2: E agora vamos para a pura economia com o jurista e gestor Nuno Correia da Silva, que hoje vem falar sobre a pouca verba atribuída no orçamento do Estado ao PTRR, um programa anunciado pelo governo como prioritário.
5: O orçamento do Estado para 2027 foi entregue ontem na Assembleia da República e já contempla verbas para o novo Programa de Investimentos, o PTRR, que tem de ser o sucessor do PRR, mecanismo desenvolvido pela União Europeia para recuperar a economia após a crise provocada pela pandemia Covid-19 e que, inicialmente, contemplou Portugal com uma verba de 16,6 mil milhões de euros, mas acabaram por se traduzir em 22 mil milhões após várias reprogramações. PTRR significa Portugal Transformação, Recuperação e Resiliência. O programa foi apresentado pelo Governo em 28 de abril de 2026 em resposta às catástrofes provocadas pelo comboio de tempestades e tem um horizonte de execução até 2034, com uma dotação global anunciada de 22,6 mil milhões de euros, um valor muito próximo do PRR que foi concluído a 31 de agosto deste ano. O propósito deste novo programa vai muito além da reconstrução do que foi destruído no início do ano pelas sucessivas tempestades. Está dividido em 3 pilares. O primeiro é designado por recuperar, o segundo por proteger e o terceiro por responder. Recuperar está diretamente alocado à reconstrução dos bens e estruturas que as tempestades do início do ano destruíram ou danificaram. O pilar proteger destina-se a investimentos que proporcionem maior resiliência a Portugal em situações de catástrofe. É o pilar que prevê maior verba, cerca de 15 mil milhões, com 61 medidas em 8 domínios. E onde se destacam a reforma da floresta, a mitigação dos riscos sísmicos, a fiabilidade das comunicações e o reforço das infraestruturas críticas. O pilar responder é dirigir os investimentos que permitam garantir que, quando ocorre uma emergência, o Estado consegue reagir rapidamente. O âmbito e a ambição do programa, que agrega investimento público, investimento privado e fundos da União Europeia, criou naturais expectativas sobre a verba que o próximo orçamento lhe dedicaria. Foi por isso, com alguma desilusão, que o orçamento para 2027 foi recebido. Apenas estão contemplados 260 milhões, cerca de 5% dos 5,3 milhões que o Estado prevê investir. Constitui um arranque muito tímido ou mesmo envergonhado, do PTRR, um balde de água fria face às expectativas. Esperemos que seja revisto no decurso da discussão na Assembleia da República.
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0: São 11:58.

0: A proposta do Orçamento do Estado para 2027 está dentro daquilo que o Governo dos Açores esperava, razão pela qual não implicará à partida alterações substanciais nos documentos orçamentais da anteproposta de plano e orçamento da região para o próximo ano. O Governo da República propõe descongelar a partir de 2027 o valor das propinas, das licenciaturas. O Conselho Nacional da Juventude espera que a medida que consta da proposta do orçamento seja chumbada, tendo em conta o custo de vida dos estudantes e das respectivas famílias, em particular as mais vulneráveis.
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0: às notícias regionais na Source TSF com a edição de Cristina Pires.
1: A proposta do Orçamento do Estado para 2027 está dentro daquilo que o Governo dos Açores esperava, razão pela qual não implicará a partir de alterações substanciais nos documentos orçamentais da anteproposta de Plano e Orçamento da Região para o próximo ano, segundo adiantou à Lusa o Secretário Regional das Finanças. Lembro que a proposta de Orçamento prevê que os Açores recebam 359,1 milhões de euros em 2027, ao abrigo da Lei das Finanças das Regiões Autónomas, mais 18 milhões do que há em 2026, assim como 10,2 milhões de euros para a continuidade territorial entre as ilhas. Duarte Freitas adiantou, contudo, que o Executivo açoriano está a negociar um aumento daquela verba para reduzir o endividamento de 107 milhões de euros previsto na anteproposta de Orçamento da Região para 2027 para 97 milhões de euros, fazendo notar que o valor destinado à continuidade territorial nos Açores contempla as obrigações de serviço público do transporte aéreo e marítimo, o custo da embarcação para manter o abastecimento de combustível a todas as ilhas e os encargos com os navios fretados para abastecer o Corvo e as Flores. O governante destacou também que a proposta de orçamento do Estado prevê 82 milhões para os Açores, destinados à redução do prazo médio de pagamento a fornecedores, e 35 milhões de euros para o pós-plano de recuperação e resiliência, ao abrigo do Portugal Transformação, Recuperação e Resiliência, o PTRR, uma vez que ainda há contratos que continuam até ao final do ano, até mesmo 2027, como por exemplo a variante das Capelas. Duarte Freitas disse igualmente ter o compromisso do Governo da República de que a região não vai ser prejudicada nas receitas de captação do IVA, devido aos novos números da população, que podiam afetar a fórmula que regula as transferências, com impacto negativo estimado de 18 milhões de euros para a região. O Governo da República propõe descongelar, a partir do próximo ano letivo, o valor das propinas das licenciaturas, um valor que não sofre alterações desde 2020 e que vai passar a ser atualizado de acordo com a taxa da inflação. O Presidente do Conselho Nacional da Juventude, Francisco Garcia, ouvido pela TSF, considera que o aumento do valor das propinas vai agravar as barreiras de acesso ao ensino superior e afetar os estudantes de contextos mais vulneráveis, e espera que, tal como em 2026, a proposta do Governo seja chumbada.
2: A propina é mais uma barreira ao acesso ao ensino superior, e nós acreditamos no ensino superior universal em Portugal, e este é mais uma barreira ao querermos desconjugar a propina, e acreditamos que este não é o caminho certo, ou seja, o caminho é o inverso, e o desconjugamento vai contra aquilo que defendemos. E além do mais, temos também a questão não só do preço do alojamento estudantil, mas também o aumento de custo de vida geral que se tem vindo a assistir. E apelamos também aos partidos políticos, que em sede de discussão na Assembleia da República consigam travar este descongelamento das propinas.
1: A posição do Conselho Nacional de Juventude quanto à garantia pública concedida aos jovens até aos 35 anos para a aquisição da primeira habitação, o Ministro das Finanças, Miranda Sarmento, admite que a decisão final ainda não foi tomada.
3: Nós ainda não tomámos uma decisão formal sobre a garantia, mas como eu disse ao seu colega, a experiência foi bastante positiva, mesmo contra aqueles que no início criticavam muito a garantia e que diziam que não seria um sucesso. Ela tem sido um sucesso e, portanto, nada nos faz pensar em revê-la, mas a decisão final ainda não foi tomada formalmente.
1: Quanto à atualização dos escalões de IRS e os reflexos que vai ter no rendimento dos portugueses, a jornalista Nadine Soares, com a ajuda da consultora EI, fez algumas simulações que conferimos agora.
4: Um solteiro sem filhos e com um salário bruto mensal de 1.500 euros vai conseguir poupar no próximo ano 36,57 euros. Já se o ordenado bruto for de 2.500 euros, as contas feitas pela UI à TSF mostram que o contribuinte consegue já este ano uma poupança de 133,35 € a juntar a 160 € de poupança em 2027 com as alterações à taxa de IRS. Se o salário chegar aos 5.000 €, o ganho no ano seguinte poderá chegar a 334,23 €. A EY fez também as simulações para os contribuintes casados, um casal sem filhos, e no caso de cada um ganhar 2.000 € por mês, poderá contar com mais 200 € já com a descida do IRS que vai ser votada e ainda um adicional de 158,65 € de acordo com as alterações do Orçamento do Estado para 2027. No caso de um casal com um filho em que cada um dos membros recebe um ordenado de 4.000 € pode ter no próximo ano uma subida no rendimento total de 668,45 €. É a sexta vez que o Governo avança com alterações a este imposto, mas neste caso sem provocar a descida das taxas efetivas.
1: A proposta de Orçamento do Estado para 2027 prevê ainda a atualização do salário mínimo nacional, que se for aprovada passará a ser de 970 €, enquanto nos Açores, com o acréscimo de 5%, subirá para os 1.018 €. O documento vai ser discutido e votado na Generalidade entre 27 e 28 de outubro, na Assembleia da República. A votação final global está marcada para 24 de novembro, após o processo de debate na especialidade. A saúde, vetor estratégico prioritário, exige um esforço orçamental significativo que o Executivo açoriano está a realizar. No entanto, é necessário que se combate o desperdício. Quem o diz é José Manuel Bolieiro, o Presidente do Executivo de Coligação.
5: Estamos, efetivamente, a criar capacitações que estão a exigir um esforço orçamental público significativo na área da saúde. E temos consciência disso. Estamos a combater ao dito subfinanciamento crónico do nosso Serviço Regional de Saúde, seja nos cuidados primários, seja no domínio hospitalar, com valores muito significativos. Porventura, além, não é aquém, além das nossas capacidades, se olhássemos não para a pessoa com base na sua dignidade, mas a pessoa com uma coisa que custa dinheiro. Se esta é uma convicção e um caminho que estamos a fazê-lo com a certeza de estarmos no rumo certo, não pode também omitir a responsabilidade de todos para combater o desperdício.
1: A chamada de atenção do líder do Executivo açoriano, PSD-CDS-PPM, registada pela agência Lusa na inauguração da Unidade de Saúde do Livramento e São Roque, que custou 5,6 milhões de euros ao abrigo do Plano de Recuperação e Resiliência. O Festival Internacional dos Açores, FIA, arranca amanhã com uma programação que vai cruzar de Santa Maria ao Corvo várias correntes artísticas sob o tema A Terra e o Sonho, como revelou à Lusa Tiago Nunes, o diretor do festival.
6: Tem a ver também com a nossa história. Porquê? Porque durante gerações nos Açores sonhar era partir, ou seja, o sonho tinha quase um destino, a América, e também tinha naturalmente um preço, que era deixar a terra para trás. Só que hoje o sonho fez o caminho inverso, não é? Os Açores são a terra que o mundo sonha conhecer e onde cada vez mais gente sonha ficar. E então construímos uma temática na parte da programação entre o sonho americano, entre o sonho, entre a beleza e a harmonia da própria natureza, para também celebrar esta verdadeira coesão e acontecimento que é os Açores. Então fazemos esta homenagem também aos, é uma edição muito significativa, é a 20ª edição.
1: Tiago Nunes adianta ainda que a organização teve o cuidado de alargar a programação do festival para além da música clássica e destaca os projetos comunitários, que são também uma marca do festival.
6: Um grande artista, achamos nós, acho que não deve chegar a um local e apenas tocar e depois partir. E se lhe pedirmos que ensine, que também converse e que também trabalhe com as pessoas que estão e que fazem parte da terra, acho que é isto que pode deixar algum lugar e também tornar e dar importância a estes acontecimentos. Nós vamos ter dois grandes projetos comunitários. Um deles vai acontecer em Rabo de Peixe, em São Miguel, e com a direção artística da Alexandra Batalha. E vamos ter também, no dia 29 de outubro, 6 de novembro, uma apresentação também na Ilha Terceira, que vai ser intitulada A Ilha em Cena. Vai ser com a encenação da Custódio Galdino.
1: Festival Internacional dos Açores, que decorre até dezembro, começa amanhã às 21 horas no Palácio dos Capitães Generais, na Ilha Terceira, com o concerto do pianista Nicolás Pérez Nieves Baquedano. A entrada é livre. A programação pode ser consultada em https://festivalinternacionalacores.com e inclui a conferência 50 anos de autonomia, o estado da cultura nos Açores, no Teatro Micalense, no dia 9 de novembro, e a sessão comemorativa dos 20 anos do festival na Biblioteca de Angra do Heroísmo, no dia 29 de novembro.
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1: A seguir vamos à opinião que à sexta-feira é assinada por Rafael Barbosa, jornalista e diretor do JN.
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3: Que me perdoem os adeptos, mas parece-me que a importância do jogo está sobrevalorizada. Não me refiro ao jogo de futebol, que esse tem relevância máxima, e ainda mais agora que Ronaldo, o único sobrevivente da Santíssima Trindade, os outros são Pelé e Maradona, anda entre o abandono, o pedido de desculpas, a crucificação de Jesus, a suspensão ou um eventual regresso em glória à seleção. Não, na verdade ao que me refiro é ao jogo do orçamento. E por que digo que o jogo do orçamento está sobrevalorizado? A primeira explicação estará no facto de me sentir analfabeto no que diz respeito à macroeconomia. Números da casa dos milhões e mais ainda na casa dos milhares de milhões confundem-me. O meu orçamento familiar não me preparou para isso. A segunda explicação estará no facto de me parecer, mais uma vez por ignorância, que um orçamento do Estado devia ser um instrumento que permite executar as escolhas políticas previamente definidas por um qualquer governo e não o documento que define as escolhas políticas. Pode não parecer, mas isto é o mesmo que dizer que os governos, na verdade, não fazem escolhas políticas. Limitam-se a fazer umas contas de deve e haver e, se sobrar alguma coisa, a distribuir as migalhas. E isto das migalhas é válido para sociais-democratas e socialistas, que são os dois blocos que têm decidido se as contas são de subtração ou adição. Atenção, não estou a insinuar que são todos iguais e que anda tudo a gamar. Os orçamentos só têm migalhas para distribuir, mas pelo menos podemos discuti-las sem medo de ir parar ao tarrafal, ao contrário do que acontecia quando tínhamos um Salazar ou se, no futuro, tivermos três, como quer o Ventura. Perdi-me no raciocínio, é natural. Experimentem tentar consultar o orçamento do Estado. Onde queria chegar é à simplificação. Quando milhares de milhões nos confundem, o melhor é explicar as coisas como se falássemos para uma pessoa em concreto. Os economistas, que gostam de complicar, chamam-lhe per capita. E então cá vai a minha leitura do orçamento. No IRS, por via da atualização dos escalões, quem tiver um aumento no salário fica na mesma. Quem não tiver, acrescenta a cada mês mais uma nota de 5 euros na carteira, se tiver um rendimento bruto de 1.500 euros. E para quem não paga IRS, que é o caso de quase metade dos agregados familiares, é igual ao litro. A dívida pública vai cair para 84,5% do PIB. Mas em notas, que é aquilo com que se pagam os melões, aumenta para 350 mil milhões, ou seja, 31 mil euros por cada uma das criaturas que habita aqui no retângulo, imigrantes incluídos. A Caixa Geral de Depósitos vai dar ao Estado um dividendo de 842 milhões de euros. Se o Estado for de todos nós, é o equivalente a 74 euros na conta bancária. O complemento solidário para idosos vale 100 milhões, ou seja, cada um vai pagar 9 euros por ano aos 248 mil velhos mais pobres. Qual foi a expressão mais usada mais acima? Já sei. Migalhas. O excedente da Segurança Social vai ser de 7 mil milhões. Se a Segurança Social fosse a fada dos dentes, amanhã cada um de nós acordava com 2.333 euros na almofada. Estão feitos os destaques. Reflitam, se quiserem. E percebo que não queiram. É mais apelativo esperar pela próxima convocatória para a seleção e saber quem ganhou o braço de ferro, Ronaldo ou Jesus.
1: Rafael Barbosa, diretor do JN, assina a opinião à sexta-feira na TSF.
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0: 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E agora, o humor de Zé Pedro Silva parece mentira. O título da crónica de hoje é Uma Visita Marcante.
1: Marco Rubio esteve em Portugal esta quinta-feira. Ao contrário dos norte-americanos que nos têm visitado ultimamente, o secretário de Estado não comprou para aí um terreno, vedando o acesso à praia. Pelo contrário, foi uma visita de poucas horas. Vêm sempre com muita pressa. Normalmente até são escalas técnicas, como se isto fosse uma área de serviço. À espera de Marco Rubio, no aeroporto de Lisboa, estava o ministro Paulo Rangel, que perguntou logo se era para atestar. O Marco é que sabe, mas com os preços como estão, nós só metemos 20 paus de querosene no Falcon. E olha que voa e voa, até porque o nosso querosene é aditivado, é premium. A propósito de questões aeronáuticas, um avião da TAP com destino a Paris regressou a Lisboa de emergência devido a um cheiro intenso a peixe podre e depois semelhante a queijo queimado. São um pouco embaraçosas as nossas emergências, mas prefiro passar uma vergonha do que ficassem os dois motores, por exemplo. Na minha qualidade de especialista em aviação, sinceramente não percebo o que correu mal neste caso. O queijo queimado veio depois do peixe podre, sim, mas o voo tinha como destino Paris e os franceses põem o queijo no fim. E dizem-me assim, ah, mas parece que o problema era o peixe estar podre e o queijo queimado. Bom, isso agora depende da tarifa que os passageiros escolheram. Querem voar por uma bagatela e roubá-lo de mar acabar de pescar. Enfim, voltamos à visita de Marco Rubio a Portugal. Depois de ter sido recebido no aeroporto de Lisboa pelo ministro dos Negócios Estrangeiros, foi recebido em São Bento pelo primeiro-ministro e jovens da JSD a cantar Deixa o Luís Cooperar. O secretário de Estado norte-americano já tinha afirmado que quer transformar a diplomacia económica numa oportunidade económica, isto através de um maior nível de comércio e investimento. Eu traduzo, ainda nos vão fechar mais praias. Não tarda, não vemos o mar. Do Palácio de São Bento, Marco Rubio arrancou para o Palácio das Necessidades, onde deu outra vez com Paulo Rangel e terá perguntado à sua equipa, então, mas eu vou reunir com o homem que abastece o avião? Explicada a confusão, seguiu-se um encontro privado e uma conferência de imprensa. Rangel disse que somos um dos campeões da prioridade nas relações transatlânticas. No discurso inicial devia estar que somos o Ronaldo das relações transatlânticas, mas entretanto abandonou. Já o secretário de Estado assinalou que muitos norte-americanos querem vir para Portugal para fazer negócios e admirar a beleza do país. Eu não digo, devíamos pedir aos jovens franceses para nos virem defender a costa. Terminado o encontro no Palácio das Necessidades, entretanto, nós temos de mudar o nome deste palácio rapidamente. Não dá para o mundo entrar em guerra e a nossa diplomacia estar nas necessidades. Dá aquela imagem de que estamos com medo. Logo nós, não tememos nada. Só imagino Marco Rubio a dizer a Donald Trump que se reuniu com o ministro português dos negócios estrangeiros nas necessidades. Mudamos o nome a tudo. Logo deste palácio que era urgente, nada. Mas das necessidades, o secretário de Estado foi até à Embaixada dos Estados Unidos em Lisboa, onde se congratulou com o facto de não ter encontrado outra vez Paulo Rangel. Terá sido uma visita importante e útil, dizem todos, incluindo os analistas. Pronto, mas é preciso ter cuidado. Não se pode confiar nos americanos. Repare-se que até o Marco Rubio é moreno.
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0: 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Vamos para a crónica de desporto assinada por Nuno Vieira, diretor do jornal O Jogo. Está de regresso à Primeira Liga.
1: Não se pode dizer que esta pausa do campeonato que hoje regressa tenha sido aborrecida para os adeptos, pois não faltaram motivos para falatório diário. Cristiano Ronaldo e Jorge Jesus podem agora entrar num período de mais algum descanso mediático, pelo menos enquanto não se souber a dimensão do castigo do capitão da seleção e se o técnico está mesmo disposto a convocá-lo para os jogos que restam da Liga das Nações, lá para meados de novembro. A seu tempo veremos o que aí vem neste capítulo. Quanto à Primeira Liga, quase 3 semanas depois do último jogo regressam as emoções e logo com um jogo grande. O Sporting vai a Braga tentar sacudir a imagem mais recente que lhe foi vista, com 2 empates consecutivos a motivarem o atraso para os principais concorrentes e alguma contestação ao Rui Borges, que parece ter recuperado energias, mostrando-se pronto para dar o corpo às balas. O Porto vai à Madeira defrontar o Marítimo, nos Barreiros, e na Luz o Benfica recebe o Vitória de Guimarães numa jornada 8, que começa hoje às 18h45, com o duelo minhoto entre Moreirense e Gil Vicente. Na liderança tudo ficará como estava, com os Dragões confortáveis na frente, mas há muitos motivos para os adeptos ficarem ligados ao futebol nacional neste regresso em força do campeonato. Com ele estará de volta também, seguramente, o tema da arbitragem, sempre na ordem do dia em Portugal. Pode ser que as férias tenham dado aos árbitros e aos clubes fôlego suficiente para que não se fale tanto deles, embora seja difícil conter a desculpa mais fácil para a própria incompetência das equipas. Afinal, por cá, a culpa das derrotas é quase sempre do homem do apito. Quando assim não for, talvez se encontre a paz que se deseja há tantos anos. Não custa sonhar.
0: Nuno Vieira assina a pressão alta à crónica de desporto.

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1: Temos negócios em português. A edição é de Ana Maria Ramos.
2: Correu o mundo nos anos 80 com o conceito "as rugas são lindas", mas agora Adolfo Domingues faz o primeiro desfile na Moda Lisboa com a Croma, a coleção da próxima primavera-verão 2027, baseada na cor e no que desenvolveu um laboratório criativo a partir de materiais sustentáveis. Uma estreia hoje nas passarelas da Lisboa Fashion Week, num país que representa já 25% das vendas na Europa. É o que revela a filha do fundador da empresa, agora à frente da gestão executiva global deste grupo espanhol, Adriana Domínguez.
3: Para nosotros Portugal es nuestro segundo mercado más importante en Europa.
4: Portugal é para nós o nosso segundo maior mercado na Europa e eu achei que já era hora de poder honrar isso e fazer um desfile em Lisboa. Além disso, para os nossos clientes, vir desfilar à capital portuguesa é um símbolo de quanto o país é importante para a marca Adolfo Domínguez. Nos últimos 4 a 5 anos, abrimos muitas lojas novas e neste último ano também abrimos uma loja em Braga. Para o ano que vem, temos planificadas muitas reformas de lojas, que já são mais antigas, que são bonitas, mas que precisam de um refresh. Então, o que eu posso dizer é que apostamos muito no país, porque os portugueses também apostam em nós. Por exemplo, produzimos uma mini coleção muito bonita, que tivemos este verão nas lojas, que são camisas de algodão espanhol, mas esse algodão foi cultivado na região de Sevilha e depois a fiação e o tecido foi confeccionado em Portugal. Está tudo muito próximo, não quero dizer no quilómetro zero, mas perto, muito perto. Depois temos outros fornecedores de confecção de peças de roupa, que chamamos Nomal, também nos sapatos, na indústria do calçado, por isso posso dizer que a nossa relação de produção com Portugal é muito vasta e tem muitos anos. Desde a época da pandemia voltámos a apostar fortemente em Portugal e estamos a produzir aqui bastante. Já estamos em 31 países, com loja física e 54 online, ao todo temos 379 lojas neste momento e apesar das lojas mais importantes no global serem as mexicanas, também existem algumas em Portugal, tanto no Porto como as duas de Lisboa e a de Faro, que também funciona bem. No plano que definimos para os próximos 3 anos, temos um valor específico, ou digamos um CAPEX, para aberturas no estrangeiro, mas também temos outro plafond destinado a refrescar e renovar lojas em toda a península, tanto em Portugal quanto em Espanha. Mas para o desfile de estreia, em Lisboa, preparámos uma coleção de primavera-verão 2027, com base no conceito Croma. Como sabem, no mundo da moda, as coleções apresentam-se 6 meses antes e esta foi feita no nosso laboratório criativo, que se chama Ágora, dedicado a materiais sustentáveis, e na moda o trabalho provoca um frenesim muito grande. Mas neste espaço em que tivemos 2 meses apenas para fazer tudo, isso trouxe-nos uma dinâmica muito grande, mas ao mesmo tempo o desafio para abrandar. Como se quiséssemos parar o tempo da moda e dizer, vamos desacelerar, baixar o ritmo e fazer coisas mais especiais, mais criativas e colocar mais artesanato, mais mãos no processo, mais valor nas roupas. É isso que conseguimos com Ágora e é isso que vão ver desfilar em Lisboa.
3: Mais valor nas prendas. E isso é o que conseguimos com Ágora e isso é o que vais a ver em Lisboa desfilado.
2: Olhos postos então na passarela do Pátio da Galé para ver o primeiro desfile da Adolfo Domínguez em Portugal, na Moda Lisboa, num ano em que registra crescimento de negócio após a abertura de 6 lojas, desde o Paraguai à República Dominicana, Peru, Equador, Tenerife e também em Braga.

0: E agora ficamos com o paralelo euroatlântico com André Franqueira Rodrigues.
1: Olá a todos. Em 10 anos, o preço das casas em Portugal quase triplicou, mais 180%. Isto significa que uma casa de 100 mil euros em 2015 custa agora 280 mil. Na União Europeia, a subida foi de 65% e ainda não parou. Este ano, os preços continuam a subir acima dos 16%. Entretanto, os salários ficaram muito para trás e há uma geração inteira a adiar a vida. Ora, a habitação não é um luxo, é um direito. E é por isso que defendemos um plano europeu para a habitação acessível, para que quem trabalha consiga mesmo pagar a casa onde vive.
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2: É meio-dia e 58.

A proposta do Orçamento de Estado para 2027 está dentro daquilo que o Governo dos Açores esperava, razão pela qual não implicará, à partida, alterações substanciais nos documentos orçamentais da anteproposta de Plano e Orçamento da Região para o próximo ano. O Governo da República propõe descongelar, a partir do próximo ano letivo, o valor das propinas das licenciaturas. O Conselho Nacional da Juventude espera que a medida que consta da proposta do Orçamento para o próximo ano seja chumbada, tendo em conta o custo de vida dos estudantes e das respectivas famílias, em particular as mais vulneráveis.

0: às notícias regionais na Source TSF com a edição de Cristina Pires.
1: A proposta do Orçamento do Estado para 2027 está dentro daquilo que o Governo dos Açores esperava, razão pela qual não implicará à partida alterações substanciais nos documentos orçamentais da anteproposta de plano e orçamento da região para o próximo ano, segundo adiantou à Luz o Secretário Regional das Finanças. Lembro que a proposta de orçamento prevê que os Açores recebam 359,1 milhões de euros em 2027, ao abrigo da Lei das Finanças das Regiões Autónomas, mais 18 milhões do que há em 2026, assim como 10,2 milhões de euros para a continuidade territorial entre as ilhas. Duarte Freitas adiantou, contudo, que o Executivo açoriano está a negociar um aumento daquela verba para reduzir o endividamento de 107 milhões de euros previsto na anteproposta de orçamento da região para o próximo ano, para 97 milhões de euros, fazendo notar que o valor destinado à continuidade territorial nos Açores contempla as obrigações de serviço público, do transporte aéreo e marítimo, o custo da embarcação para manter o abastecimento de combustível a todas as ilhas e os encargos com os navios fretados para abastecer o Corvo e as Flores. O governante destacou também que a proposta de orçamento prevê 82 milhões de euros para os Açores, destinados à redução do prazo médio de pagamento a fornecedores e 35 milhões para o pós-plano de recuperação e resiliência ao abrigo do Portugal Transformação, Recuperação e Resiliência, o PTRR. Uma vez que há ainda contratos que continuam até ao final do ano ou até 2027, como por exemplo a variante das Capelas. Duarte Freitas disse igualmente ter o compromisso do Governo da República de que a região não vai ser prejudicada nas receitas de capitação do IVA devido aos novos números da população, que podiam afetar a fórmula que regula as transferências, com impacto negativo estimado de 18 milhões de euros para a região. O Governo da República propõe descongelar a partir do próximo ano letivo o valor das propinas das licenciaturas, um valor que não sofre alterações desde 2020 e que vai passar a ser atualizado de acordo com a taxa de inflação. O Presidente do Conselho Nacional da Juventude, Francisco Garcia, ouvido pela TSF, considera que o aumento do valor das propinas vai agravar as barreiras de acesso ao ensino superior e afetar os estudantes de contextos mais vulneráveis e espera, por isso, que, tal como em 2026, a proposta do Governo seja chumbada.
2: A propina é mais uma barreira ao acesso ao ensino superior e nós acreditamos no ensino superior universal em Portugal e este é mais uma barreira ao querermos desconjugar a propina e acreditamos que este não é o caminho certo, ou seja, o caminho é o inverso e o desconjugamento vai contra aquilo que defendemos. E além do mais, temos também a questão não só do preço do alojamento estudantil, mas também o aumento de custo de vida geral que se tem vindo a assistir. E apelamos também aos partidos políticos, que em sede de discussão na Assembleia da República, consigam travar este descongelamento das propinas.
1: A posição do Conselho Nacional da Juventude quanto à garantia pública concedida aos jovens até aos 35 anos para a aquisição da primeira habitação, o Ministro das Finanças, Miranda Sarmento, admite que a decisão final ainda não foi tomada.
3: Nós ainda não tomámos uma decisão formal sobre a garantia, mas como eu disse ao seu colega, a experiência foi bastante positiva, mesmo contra aqueles que no início criticavam muito a garantia e que diziam que não seria um sucesso. Ela tem sido um sucesso e, portanto, nada nos faz pensar em revê-la, mas a decisão final ainda não foi tomada formalmente.
1: Quanto à atualização dos escalões de IRS e os reflexos que vão ter no rendimento dos portugueses, a jornalista Nadine Soares, com a ajuda da consultora EI, fez algumas simulações que conferimos agora.
4: Um solteiro sem filhos e com um salário bruto mensal de 1.500 euros vai conseguir poupar no próximo ano 36,57 euros. Já se o ordenado bruto for de 2.500 euros, as contas feitas pela UI à TSF mostram que o contribuinte consegue já este ano uma poupança de 133,35 euros a juntar a 160 euros de poupança em 2027 com as alterações à taxa de IRS. Se o salário chegar aos 5 mil euros, o ganho no ano seguinte poderá chegar a 334,23 euros. A EY fez também as simulações para os contribuintes casados. Um casal sem filhos, e no caso de cada um ganhar 2 mil euros por mês, poderá contar com mais 200 euros, já com a descida do IRS que vai ser votada, e ainda um adicional de 158,65 euros, de acordo com as alterações do Orçamento do Estado para 2027. No caso de um casal com um filho, em que cada um dos membros recebe um ordenado de 4 mil euros, pode ter no próximo ano uma subida no rendimento total de 668,45 euros. É sexta vez que o Governo avança com alterações a este imposto, mas neste caso sem provocar a descida das taxas efetivas.
1: A proposta de Orçamento do Estado para 2027 prevê ainda a atualização do salário mínimo nacional, que, se for aprovada, passará a ser de 970 euros, enquanto nos Açores, com um acréscimo de 5%, subirá para os 1.018 euros. O documento vai ser discutido e votado na Generalidade entre 27 e 28 de outubro na Assembleia da República. A votação final global está marcada para 24 de novembro, após o processo de debate na especialidade. A saúde, vetor estratégico prioritário, exige um esforço orçamental significativo que o Executivo açoriano está a realizar. No entanto, é necessário que se combate o desperdício. Quem o diz é José Manuel Bolieiro, o Presidente do Governo.
5: Estamos, efetivamente, a criar capacitações que estão a exigir um esforço orçamental público significativo na área da saúde. E temos consciência disso. Estamos a combater ao dito subfinanciamento crónico do nosso Serviço Regional de Saúde, seja nos cuidados primários, seja no domínio hospitalar, com valores muito significativos. Porventura, além, não é aquém, além das nossas capacidades, se olhássemos não para a pessoa com base na sua dignidade, mas a pessoa com uma coisa que custa dinheiro. Se esta é uma convicção e um caminho que estamos a fazê-lo, com a certeza de estarmos no rumo certo, não pode também omitir a responsabilidade de todos para combater o desperdício.
1: A chamada de atenção do líder do Executivo açoriano de coligação PSD-CDS-PPM, registada pela agência Lusa na inauguração da Unidade de Saúde do Livramento e São Roque, que custou 5,6 milhões de euros ao abrigo do PRR. O Festival Internacional dos Açores, o FIA, arranca amanhã com uma programação que vai cruzar de Santa Maria ao Corvo várias correntes artísticas sob o tema A Terra e o Sonho, como revelou à Lusa Tiago Nunes, o diretor do festival.
6: Tem a ver também com a nossa história. Porquê? Porque durante gerações nos Açores sonhar era partir, ou seja, o sonho tinha quase um destino, a América, e também tinha naturalmente um preço, que era deixar a terra para trás. Só que hoje o sonho fez o caminho inverso, não é? Os Açores são a terra que o mundo sonha conhecer e onde cada vez mais gente sonha ficar. E então construímos uma temática na parte da programação entre o sonho americano, entre o sonho, entre a beleza e a harmonia da própria natureza, para também celebrar esta verdadeira coesão e acontecimento que é os Açores. Então fazemos esta homenagem também aos, é uma edição muito significativa, é a 20ª edição.
1: Tiago Nunes adianta ainda que a organização teve o cuidado de alargar a programação do festival para além da música clássica e destaca os projetos comunitários, que são também uma marca do festival.
6: Um grande artista, achamos nós, acho que não deve chegar a um local e apenas tocar e depois partir. E se lhe pedirmos que ensine, que também converse e que também trabalhe com as pessoas que estão e que fazem parte da terra, acho que é isto que pode deixar algum legado e também tornar e dar importância a estes acontecimentos. Nós vamos ter dois grandes projetos comunitários, um deles vai acontecer em Rabo de Peixe, em São Miguel, e com a direção artística da Alexandra Batalha, e vamos ter também no dia 29 de outubro, 6 de novembro, uma apresentação também na Ilha Terceira, que vai ser intitulada A Ilha em Cena, vai ser com a encenação da Custódio Galdino.
1: O Festival Internacional dos Açores, que decorre até dezembro, começa amanhã às 21 horas no Palácio dos Capitães Generais na Ilha Terceira, com um concerto do pianista Nicolás Peras Nieves Baquedano. A entrada é livre. A programação pode ser consultada em https://festivalinternacional.com.br acores.com e inclui a conferência 50 anos de autonomia, o Estado da Cultura nos Açores, no Teatro Miquelense, a 9 de novembro, e a sessão comemorativa dos 20 anos do festival na Biblioteca de Angra do Heroísmo, a 29 de novembro.
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0: Bem-vindos a mais um Primeiro Tempo, edição 50. Às sextas, por esta hora, projetamos aquilo que a próxima semana de futebol nos pode dar, mas também olhamos para a herança dos últimos dias. Vítor Santos, João Nuno Coelho, cá estamos de novo, bem-vindos e bem-vindos ao regresso da Liga. Aliás, até quase já nos tínhamos esquecido que há um campeonato a decorrer, não é? Há também o regresso das competições da UEFA, mas, igualmente, as ondas de choque da crise Ronaldo a continuarem, nomeadamente com o longo comunicado onde o capitão da seleção explica a versão dele. E olhando aqui para os vossos offsides e para os vossos cantos diretos desta semana, vamos já direitinhos aos offs, porque ambos têm a ver diretamente com esta questão. E se calhar, Vítor, propunha que avançasses com o ponto de situação.
1: Então, boa tarde, Mário, boa tarde, João, boa tarde aos nossos ouvintes. Pois o meu...
0: Olha,
1: o
0: já,
1: meu...
0: já agora, permite-me só dizer isto. João Nuno Coelho, se no vosso, nas vossas reflexões podes juntar também o teu offside, porque tem a ver diretamente com esta questão, só que é uma outra perspectiva, não é?
2: Exatamente.
0: E, portanto, vamos aos offs.
1: Pois então o meu off é Ronaldo, o ponto. E este ponto tem a ver com um ponto do comunicado, mas também tem a ver com aquilo que é um ponto no teatro. Ora, o que é um ponto no teatro? Um ponto no teatro é alguém que está ali, isto é um teatro tradicional, se calhar hoje em dia já não se usa tanto, até a tecnologia ajuda muito os atores. Era aquele senhor, quem se lembra daqueles filmes portugueses antigos que tem, continua a ter muita piada, que está assim meio escondido no palco, que sopra as deixas aos atores quando, eventualmente, eles têm alguma quebra de memória, que é uma coisa muito natural. E eu acho que nós, quando olhamos para aquele ponto do comunicado de Ronaldo, e agora ponto, em que ele detalha que esteve uma equipa de comunicação ou de assessoria de comunicação reunida para escrever qualquer coisa para o treinador dizer, eu acho que, se calhar, isto, olhando para o passado recente, além de esta prática ser muito discutível, eu acho que, se calhar, durante este tempo todo em que nós nos admirávamos com aqueles jogos que o Roberto Martínez, só ele via, com aquelas antevisões, com aquelas coisas maravilhosas que ele foi dizendo a propósito de jogadores que nós, muitas vezes, quase nem os víamos em campo, que se calhar, afinal, havia um ponto. Havia um ponto, ou se não havia um ponto, havia uma estratégia muito afinada para aquilo que se podia dizer. É evidente que eu não tenho nenhum dado factual, todo respeito para com o Roberto Martínez, ex-selecionador de Portugal, eu não tenho nenhum facto, mas vamos lá ver. O Darwin também não viu a evolução das espécies em loco, não é? E nós podemos, ele, em função de dados e de estudos, formulou uma tese fabulosa, que até hoje é a mais aceitável para explicarmos a evolução das espécies. E a evolução da comunicação na Seleção Nacional, se calhar também se explica um bocadinho em função deste ponto, olhando para o passado, se calhar havia um ponto. Nós podemos estribar perfeitamente o nosso pensamento, achar que este não é um ato isolado, falando agora mais a sério, mas que é algo feito em continuidade. É evidente que isto depende sempre da aceitação dos treinadores, de quem vai dar a cara. Mas é legítimo mesmo pensarmos isto, e se é legítimo pensarmos, também devemos refletir. É evidente que nós sabemos que o futebol evoluiu muito e os jogadores... No caso de Cristiano Ronaldo, é uma figura à escala planetária, provavelmente até será a figura, enquanto personagem, numa determinada atividade mais conhecida do planeta, e, como é óbvio, eu admito que haja equipas de comunicação a poder trabalhar à volta dele. Mas falar é falar. Dizer a verdade é dizer a verdade. Cristiano Ronaldo é um homem inteligente, os selecionadores nacionais, o anterior e este, também são homens inteligentes, independentemente das capacidades ou não que têm para fazer passar a mensagem, ou dos estilos mais ou menos truculentos, mais ou menos polidos. E parece-me que este tipo de situações que conhecemos agora, nem sequer sei se a devíamos ter conhecido, porque haverá muitas verdades escondidas em muitas organizações que nós nunca vamos conhecer. Faz parte. É como dizia o Bruno Fernandes, há coisas que são para ser resolvidas entre portas, são para ser resolvidas em família. A Seleção Nacional é uma família no sentido amplo do termo família, e portanto nós temos que aceitar que haja coisas que não saiba. Portanto, eu nem sequer consigo, nesta altura, perceber bem se é bom nós sabermos disto. Para o Roberto Martínez não é bom, de certeza.
2: Concordo em absoluto com o que dizes. E é também, no fundo, na sequência do que dizes, que se encaixa muito bem o meu offside, e que vai para a forma como a Federação Portuguesa de Futebol tem gerido o dossiê Ronaldo. E não me fico, não me limito ao que aconteceu nestas últimas semanas, mais propriamente o que aconteceu na semana passada. E na atual. Eu acho que é preciso ir mais atrás para percebermos como não tem sido benéfica para o futebol português a forma como a Federação tem gerido o dossiê Ronaldo. Começou, na minha opinião, em 2022 do Campeonato do Mundo. Portanto, já há três grandes competições em que tudo isto, na minha opinião, foi mal gerido.
1: E duas direções da Federação.
2: E duas direções da Federação. Penso que começou tudo no Mundial 2022, quando Ronaldo, por decisão de Fernando Santos, que sempre deixou claro que gostava imenso de Ronaldo, é importante que se diga isto, tal como parece que Jesus gosta muito de Ronaldo, como sequência do trabalho que tiveram durante um ano. A verdade é que Fernando Santos teve, a determinado momento, para salvaguardar os interesses da equipa, colocar Ronaldo no banco. Ronaldo vinha de uma pré-época inexistente, por causa de todas as confusões do Manchester United, na sua segunda passagem pelo Manchester United, e o Fernando Santos, com muito custo, ou seja, custou-lhe muito deixar Ronaldo de fora naquele jogo com a Suíça, e eu lembro que Gonçalo Ramos marcou 3 golos nesse jogo, e foi titular no jogo seguinte com Marrocos. E isto acarretou o quê? A demissão de Fernando Santos após o Campeonato do Mundo. Tão simples quanto isto, acho que ninguém tem dúvidas sobre isso. Fernando Gomes demitiu Fernando Santos por causa deste acontecimento e do descontentamento de Ronaldo. A seguir temos a contratação de Roberto Martínez, que foi, em grande medida, decidida para gerir Ronaldo e a possibilidade de Ronaldo continuar a jogar na Seleção Nacional, com objetivos, obviamente, também financeiros, porque, entretanto, percebeu-se que Ronaldo, em termos de desempenho, já não era titular indiscutível da seleção. Mais do que isso, em termos técnico-táticos e até psicológicos, implicava, na minha opinião, uma menor qualidade de jogo da seleção, porque tem muito ascendente sobre os colegas, não permite que estes se soltem, e soltem o seu futebol da maneira que nós sabemos que podem fazê-lo, e vimos o que aconteceu neste primeiro ciclo de Jorge Jesus. E portanto, Roberto Martínez foi, acima de tudo, contratado para gerir Ronaldo. Mais uma vez, não esteve bem, na minha opinião, a Federação ao fazê-lo. Depois, o pós-Mundial 2026, segundo Ronaldo, estava preparado para sair da seleção de uma forma natural, com uma carta escrita, provavelmente com jogos de despedida, e mais uma vez a Federação, agora já com Pedro Proença, não aproveitou essa oportunidade e disse a Ronaldo que contava com ele, e mais até lhe perguntou quem é que ele achava que devia ser o selecionador dentro de um, supostamente, de um grupo de nomes possível. Entramos, entretanto, nesta crise mais recente e, mais uma vez, na minha opinião, a Federação não esteve bem ao permitir, por um lado, que Ronaldo faltasse a treinos e fosse desculpado com pretextos em que ninguém acreditou. Depois, na própria discussão com Jesus, permitindo que Ronaldo tivesse aliados nas discussões enquanto Jesus estava sozinho. Não havia ninguém da Federação para estar ao lado de Jesus. Mas ao lado de Ronaldo foi possível estar o famoso diretor desportivo do Al Nassr e o Tiago Craveiro. e para completar o ramalhete de erros, na minha opinião, crassos na gestão do dossiê Ronaldo, no domingo à noite, depois de vencermos a Noruega, completando um ciclo de 4 jogos a ganhar, quase todos eles muito difíceis, Jorge Jesus e Pedro Proença vêm dizer que não aconteceu nada, foi tudo mal entendido e que querem Ronaldo de volta e que tudo depende de Ronaldo para voltar. Para mim isto é uma gestão autenticamente com os pés do dossiê Ronaldo. E conforme aumentou o ruído, até nas contas pessoais de quem dá opinião de uma forma completamente descomprometida sobre o assunto, com mensagens de todo o género e feitio muito pouco agradáveis, acho que é preciso deixar algo neste momento muito claro. E mais claro que nunca. Na minha opinião, a Federação Portuguesa de Futebol deve fazer tudo para que Ronaldo deixe de jogar pela seleção, porque neste momento a seleção joga melhor claramente sem Ronaldo. Há muito tempo que isto já acontece. E ao mesmo tempo fazer tudo para que a saída de Ronaldo tenha dignidade, seja uma despedida em grande e que isso aconteça, obviamente, depois de um castigo que é inexorável, tem que acontecer. O próprio Ronaldo disse que isto tinha que acontecer, sabendo eu perfeitamente que não vai ser fácil, porque para que isto acontecesse seria possível, necessário, que o ego de Ronaldo fizesse algumas cedências. Mas se não fizesse cedências, eu acho que tem que ser o interesse da seleção a estar à frente de qualquer outro interesse. Chamem-me romântico, digam que eu não vivo neste mundo, mas a verdade é que eu acho que há, como diria Jesus, princípios inegociáveis. E, apesar de tudo, eu acho que o desporto, por muito que hoje em dia seja uma indústria e haja muitos aspectos que escapam, digamos assim, à dimensão dos valores, eu acho que, até para dar um exemplo ao resto da sociedade, tem que manter alguns valores, tem que manter alguns princípios e tem que mostrar que as coisas não têm que ser obrigatoriamente administradas sob princípios pura e simplesmente mercantilistas e neoliberais.
1: O que é que eu acho sobre isso, João? Eu percebo-te, mas eu acho...
2: Mas sou um idealista.
1: Mas eu... Não, nem tanto. Mas eu acho, se calhar não, até tendo a concordar contigo nessa questão dos princípios desportivos se suporem aos princípios financeiros. Eu acho que é evidente que hoje o futebol é um negócio como outro qualquer.
2: Mas
1: não deixa de ser uma modalidade.
2: Mas não deixa de ser um aspecto curioso. Desculpa interromper-te. Que houve muita gente, inclusive pessoas que eu conheço, que nos últimos anos se têm voltado muito para o futebol de seleções por acharem que escapavam um pouco ao domínio asfixiante do mercado.
1: Sim.
2: Porque viam os seus clubes a terem que tomar decisões pura e simplesmente mercantilistas, financeiras, vendidos a investidores. E, portanto, viram ali quase que o último reduto nas seleções nacionais de alguma pureza do futebol. Vamos a ver, inclusive dos próprios jogadores. Por jogarem com amor
1: à equipa
2: que não tinham para o seu clube. E, portanto, essas pessoas agora devem estar também extremamente desiludidas, se pensarem um bocadinho sobre o assunto, por perceberem que, afinal, também as seleções nacionais já foram completamente devoradas pela

0: cidade do dinheiro.
1: O que é que eu acho? Procurando ser rápido e sucinto, eu continuo a achar que Cristiano Ronaldo tem condições para estar numa série de 25 convocados na Seleção Nacional.
0: Mas achas que há condições com Jesus?
1: Isso é outra questão. Calma. Isso é outra questão. Eu pergunto se não tem. Eu acho que tem. Naqueles 25, Cristiano Ronaldo, se for chamado, tem que ser tratado como qualquer outro jogador.
0: Mas ele não vai aceitar isso.
1: Ele pode não aceitar isso. E agora eu vou-te dizer, na minha perspectiva, o que é que vai acontecer. O Cristiano Ronaldo vai voltar à Seleção Nacional.
0: Uhum.
1: Vai jogar pela Seleção Nacional. O que vai acontecer, daí para a frente, eu não te consigo dizer. É evidente que eu posso, daqui a um mês, estar a dizer que me enganei. Mas eu acho que ele vai ser castigado, vai receber um castigo ligeiro, uhum, pelo menos para os padrões a que estamos... Não é que estamos habituados, é para os padrões que nós achamos.
0: Sim, mas que estão dentro das regras.
1: Que estão dentro das regras, portanto, não vai... E eu acho que ele vai regressar. Acho mesmo que ele vai regressar à seleção. A seguir, vamos ver o que vai acontecer. Em relação à questão, e tu falavas, eu penso, ou posso não me ter apercebido bem, podia estar um pouco distraído, que a questão era... A comunicação, ou a gestão do caso Cristiano Ronaldo, em relação...
0: Não, é a própria gestão do dossiê Ronaldo nos últimos quatro anos.
1: É porque em relação à comunicação, tanto do lado da Federação como do lado do Ronaldo, nós podemos analisar ponto a ponto. Estivemos aqui esta semana a fazer isso com todos.
0: Sim,
1: os pormenores. Mas depois, quando nós... analisamos especificamente uma estratégia de comunicação, nós temos que saber quais são os objetivos dessa estratégia de comunicação. Nós já tentámos dissecar aqui um bocadinho para dizermos se é boa, se é má, se é mais ou menos, se é desastrosa, se é extraordinária. Nós temos que saber qual é o objetivo. E nós...
0: Qual era o objetivo daqueles 8 pontos absolutamente inenarráveis?
1: Se estamos a falar de uma parte do comunicado.
0: Sim, mas essa parte...
1: Será o Ronaldo sair por cima de toda a situação.
0: Pois,
1: como é óbvio.
0: Humilhando Jorge Jesus.
1: Mas o objetivo, há um objetivo final. Até pode haver vários, mas há um grande... Nós queremos fazer isto. E para fazermos isto, a estratégia é esta. Isto vale para o Ronaldo, ou para a Federação, ou para outra entidade. Neste caso estamos a falar Federação, de um lado, Ronaldo do outro. Há uma estratégia. O que é que nós queremos? O que é que a Federação quer? Bom... Será sempre um exercício um pouco especulativo.
0: Sim, e mais do que isso, parece-me uma caricatura do círculo.
1: Porque aquilo que nós sabemos é que o Presidente da Federação e o selecionador disseram que não se passou nada e queremos ter o Ronaldo da seleção. Portanto, a Federação não vai, segundo este princípio, fazendo fé nestas declarações, não vai hostilizar o Ronaldo, vai seguir esta linha.
0: Mas na minha opinião é um erro crasso.
1: Pois, o que quer o Ronaldo? O Ronaldo estará, nesta altura, muito mais preocupado, parece-me, posso estar a ser injusto, com aquilo que é, que pode ser, ou que poderão ser as perdas em função de uma polémica com a sua marca, porque a sua marca também aqui está.
0: Sim.
1: Até mais internacionalmente, já chamei aqui a atenção na antena da TSF, que o comunicado do Ronaldo, quando entra... nas redes sociais, o Ronaldo é recordista de seguidores, por exemplo, no Instagram, sim, creio que não me estou a enganar, e entra em inglês. Portanto,
0: foi a primeira a chegar aos 1.000 milhões nas redes sociais.
1: Sim. Esse comunicado nem sequer entra a versão portuguesa do comunicado. Entra em inglês. Qual é o alcance? Que penalização é que nós dizemos assim, ganhou seguidores, perdeu seguidores? Eu não acho que se possa medir em função disso. Quem tem uma área tão abrangente de negócios como Cristiano Ronaldo, a sua marca, naturalmente, sofrerá dano, um dano provavelmente económico, podem ser variações de milhões, se não for devidamente protegida ou se for penalizada por um escândalo. Isto é um escândalo, não é?
0: Sim.
1: Ninguém deixou de comer, nem ninguém morreu. Portanto, é uma dimensão de escândalo muito rebatível e vamos lá ver. É um caso dentro do futebol, um caso de dimensão planetária. Não há aqui nenhum Estado a ser penalizado com isto, portanto vamos também ver do que é que estamos a falar. Mas na verdade, sendo Cristiano Ronaldo, tendo ele a dimensão mundial que tem, se calhar há aqui danos escondidos com o rabo de fora, não é? E nós, quando vamos depois avaliar porque é que acontece isto e que acontece aquilo, se calhar isto aqui prejudicaria até a relação

0: De alguma forma, o teu canto direto, já tocaste nele, que foi o comportamento, sim, da seleção sem Ronaldo, não é?
1: Não, e repara, já tinha, e estou a abrir uma exceção que normalmente faço, quase que herdei o canto direto da semana passada, porque na semana passada já tinha posto em destaque o trabalho da equipa e de Jorge Jesus, e ainda só tinha passado um jogo. E portanto sinto quase na obrigação de voltar ao
0: sim,
1: mesmo.
0: Agora a qualificação está garantida.
1: Exatamente, e que jogamos dois jogos fora em campos muito difíceis. A Dinamarca não perdia há mais de dois anos em casa, e a Noruega, para competições oficiais, não perdia há três, e o último a vencer nos dois campos, nos dois países, tinha sido a Espanha, não é por acaso. E Portugal foi lá a ganhar na Dinamarca de forma claríssima, na Noruega nem tanto, também teve alguma sorte. Mas o que eu queria destacar é a forma como a equipa conseguiu pôr para trás das costas todos estes problemas, conseguiu evoluir jogando, ou seja, praticamente não treinando. Os jogadores, alguns deles tiveram num nível absolutamente fantástico. Estou a pensar no Gonçalo Ramos, estou a pensar no Vitinha, no Bruno Fernandes, no João Félix, estou a pensar no Diogo, também muito bem, sempre a aparecer quando é necessário. E, portanto, este canto direto estende-se também a Jorge Jesus em termos absolutamente técnicos. É realmente alguém que sabe muito de futebol. Se fosse ele tão competente noutras áreas, nomeadamente de relacionais humanas, seria, provavelmente, estaria no galerim dos melhores treinadores do mundo.
0: Podia ser um caso singular, não é?
1: Podia ser absolutamente singular. Ele já é um dos melhores do mundo, mas podia estar mesmo entre os dois ou três melhores. E a verdade é que isto, ao mesmo tempo, leva-me a pensar, e aqui também aqui numa perspectiva um bocadinho mais especulativa, que os jogadores sentiram a necessidade de mostrar aquilo que valiam enquanto equipa, mas também enquanto futebolistas individualmente, sem Ronaldo. Porque ninguém me convence que não houve, ao longo destes últimos anos, um grande desgaste à volta da presença de Ronaldo, da omnipresença, diria eu, da hegemonia de Ronaldo na equipa, que nomeadamente para jogadores um pouco mais velhos e com outro estatuto, como o Bruno Fernandes, o Bernardo Silva, Rubem Dias, não acredito que tenha sido sempre positivo e que tenha sido beijinhos e abraços o tempo inteiro. Pelo contrário, acredito que estes jogadores estavam a precisar de mostrar aquilo que valiam sem a sombra do Ronaldo. E, portanto, é para eles e para Jesus, no plano tático, técnico, de performance, que vai o meu canto direto, porque foi impressionante ver a forma como a equipa melhorou nestes jogos e como é, na minha opinião, neste momento, provavelmente a única equipa capaz de ombrear com Espanha e França no panorama do futebol europeu.
2: Sim,
0: Vítor, já agora, porque estamos aqui tempo contado e ainda falta o resto, não é? E eu sugeria que pegasses já no teu canto direto para fazermos a ponte para o regresso do campeonato. Do campeonato da Europa, porque convém não esquecer que agora começamos a entrar naquela fase em que temos ao fim de semana Liga e a meio da semana Europa. E, portanto,
1: sim,
0: esta semana... Esta semana, exatamente. Portanto, temos o Braga Sporting já hoje, para começar isto. Marítimo Porto, Benfica Vitória. E depois, já durante a semana, logo a seguir, Champions, Sporting e Porto, fora. Lance e Betis. Benfica em casa com o Celtic. O Braga vai a Copenhaga. E o Torriense tem a estreia com o Sunderland, não é?
1: E repara, são nove jogos, aliás, estou a exagerar também, são sete jogos até à próxima, para cada um dos grandes, dos principais competidores, são sete jogos até 9 de novembro, até à próxima pausa das seleções. Portanto, como estamos neste momento mais ou menos a um mês disso, imagine-se o que vai ser para as equipas, umas com mais dificuldades que outras, porque os calendários não são iguais, obviamente. Vai ser realmente muito intenso, e tendo que digamos que também

0: conseguir suportar este embate, o impacto do regresso, depois de tanto tempo sem os jogadores estarem juntos.
1: Era por aí que eu queria pegar. Uhum. Mas primeiro vou dizer duas coisas. O Sporting Braga vai fazer 9 jogos no espaço de um mês. 9 jogos. 9 jogos no espaço do mês. Deixem-me ir então ao meu canto direto e o tal virado de página para o futebol de clubes, que é para o Pavlidis. Eu não tive que pensar muito, quis apenas concentrar-me no que aí vem, e o que aí vem já não acontece há muito tempo. Portanto, aproveitei o facto do Benfica ter melhorado o salário ao Pavlidis, que às vezes... Não gostava de usar a expressão patinho feio, mas não vou poder passar ao lado.
0: Começou por ser.
1: Para nos percebermos. E de repente nós olhamos e ele são 2 épocas com mais de 30 golos. Não há assim tantos jogadores no Benfica que o consigam. Reparem, o Óscar Cardoso teve 8 épocas, 7 ou 8 épocas no Benfica. É um ícone do Benfica ainda hoje, não é? Embora no Benfica, o Cardoso sim, é um ícone por mérito desportivo. No Benfica produzem-se heróis em 15 dias e depois já são anti-heróis passados outros 15 dias. Mas, na verdade, o Pavlidis é o típico jogador de equipa e o reflexo dele também está nos golos, que justifica ter... No atual plantel do Benfica, justifica de facto ter um salário ao nível dos mais bem pagos. Mereceu, e portanto, como o canto direto permeia o mérito, eu acho que mérito total para o Pavlidis e naturalmente para o Rui Costa, que tomou a decisão de lhe aumentar o salário. Em relação à jornada propriamente dita, eu estou muito curioso precisamente por isto. Nunca aconteceu um ciclo tão grande, tirando em fim da época, com os mundiais e com os europeus, em que os jogadores estiveram afastados dos clubes. Eu acho que, mais uma vez, tenho criticado muitas vezes a FIFA, vou criticar agora a UEFA, porque de facto aproveitar uma pausa, fazer com que os jogadores sejam novamente, tenham que suportar este tipo de carga física e depois voltar logo à exigência dos clubes, e foram 4 jogos.
0: É muito.
1: Aliás, há clubes que nesta altura que estão naturalmente a dizer que aqueles jogadores, o Nuno Mendes não vai jogar pelo PSG, o treinador já fez questão de dizer que ele não vai jogar, vai descansar, e isto coloca aqui uma questão muito importante. Em primeiro lugar, o problema dos jogadores, em segundo lugar, o problema dos clubes, que se coloca já aos clubes portugueses nestas próximas semanas. São semanas tremendamente exigentes, um bocadinho, principalmente neste arranque, olhando para isto com algum grau de incógnita, pois os jogadores estiveram afastados tanto tempo, e também há aqueles que não jogam.
0: Imagina.
1: Como o Inácio, que hoje será titular, e teve 1 mês a treinar.
0: O caso do Sporting, aliás, é paradigmático.
1: 3 semanas a treinar.
0: A maior parte dos jogadores mais importantes não esteve envolvido na Liga das Nações, mas andou a viajar pelo mundo e a jogar. O Max e o Zalazar vieram da Índia, chegaram na quarta-feira. O Soares veio dos Estados Unidos, chegou na quinta. E hoje é sexta e o Sporting vai jogar.
1: Agora há uma coisa...
0: Um jogo importantíssimo.
1: Exato, era isso que eu ia dizer. De uma coisa eu tenho a certeza. Não podia ter um rearranque melhor.
0: O campeonato. Mas para o Sporting, facto, não é muito agradável.
1: Não é agradável, pois claro que não. E para o próprio Sporting de Braga eu acredito.
0: Sim, sim.
1: Mas na verdade é um jogo que tem, para além do jogo, e estes Sportings, quando se defrontam, têm acontecido grandes jogos, este tem uma envolvência.
0: E repara o impacto disto para o Rui Borges.
1: Espetacular.
0: O Rui Borges tem sido muito, muito atacado por causa de permitir aquelas reviravoltas, o Sporting permitir aquelas reviravoltas, ou pelo menos as recuperações dos adversários na parte final dos jogos. Pois, agora vai jogar com o Sporting de Braga, equipa com a qual tem 3 jogos realizados, e nos quais permitiu sempre o empate do adversário, ou nos descontos, ou a 2-3 minutos do fim.
1: É mais um dado muito curioso.
0: É mesmo incrível. Os 2 últimos casos, com golos de Zalazar, que agora joga no Sporting, de penalti aos 95+5, e aos 95, aos 90+5, e aos 90+6.
1: Precisou de gastar 30 milhões para ter a garantia que o Zalazar não vai fazer estragos nos descontos.
0: É uma ironia incrível. Por isso esse jogo, realmente hoje, faz com que o regresso do campeonato
1: seja... E depois
0: seja...
1: há outros jogos interessantes, porque as deslocações de qualquer equipa grande à Madeira costumam acarretar preocupações,
0: dúvida,
1: e problemas, sobretudo
0: dúvida,
1: devido ao relvado do Marítimo.
0: Olha este registro do Porto nos Barreiros. 24 vitórias, 15 empates e 12 derrotas. Ou seja, foram mais as vezes em que não ganhou nos Barreiros, na história, 27, do que as ganhou 24. Não é muito normal um grande ter um registro destes,
1: sim,
0: contra um não grande. E, portanto, só isso Já é
1: e tem o problema do relvado.
0: Tem o problema do relvado, tem o problema de uma equipa que é muito lutadora, do Van der Gag, e tem, obviamente, tem um problema agora de receber os jogadores das seleções, com todas as implicações que isso tem, e, portanto, acho que é mesmo começar de uma forma muito intensa, sabendo que depois o Porto vai ao Betis durante a semana, consegue ali uma paragemzinha porque há taça e os clubes do topo ainda não jogam esta quarta eliminatória.
2: Os europeus ficam fora da próxima ronda.
0: Mas logo a seguir recebe o PSV e vai ao Gil Vicente,
2: à Europa,
0: que tem também um campo difícil.
2: Portanto,
0: o Porto vai ter aqui grandes desafios, mas não seria esperar outra coisa, porque estando na Liga dos Campeões as coisas são completamente diferentes.
1: A exigência, falámos disso.
0: O Benfica, apesar de tudo, recebe o Vitória, recebe o Celtic, que, enfim, tem andado um bocado pelas ruas da amargura, depois vai ao Omonia, também tem que haver alguma vantagem em jogar na Liga Europa, não é? Porque de resto são só desvantagens. E, portanto, em termos de calendário para o Benfica, as coisas estão bastante mais aceitáveis.
1: Eu diria que são muito mais as desvantagens. Passaram muitos números pela frente dos olhos, mas eu creio que o Futebol Clube Porto não recolheu, não chegou, fez uma excelente campanha na Liga Europa e não recolheu 10 milhões de euros. Não chegou
0: pois,
1: a 10 milhões de euros.
0: Isso, exatamente.
1: Portanto, vejamos a diferença que faz só o prémio de entrada na Liga dos Campeões para ter algum desafogo nas contas, por assim dizer.
0: Sim, deixa-me só dar um destaque, para também não falarmos sempre só dos grandes. O tempo não ajuda realmente nada a que isso não aconteça sempre, mas após quase 3 anos no Arouca, o Vasco se abre, sai do Arouca, que estava em 5º lugar, com 11 pontos, portanto ali na zona europeia, para ir para o Rio Ave, 16º, com 4 pontos, pagando uma cláusula de rescisão de 1 milhão de euros. É raríssimo ver algo assim, para encontrarmos alguém a sair de um clube que está a lutar pela Europa, para ir lutar pela despromoção.
2: Olha, eu penso João, deixa-me só dizer que estive a tentar fazer um exercício de memória para ver se me lembrava da última vez que isso aconteceu. E assim, à primeira, não me consigo lembrar.
0: Para pior,
2: do ponto de vista
0: em 2020 o Ruben Amorim saiu do Braga terceiro para o Sporting quarto, mas saiu do Braga para o Sporting.
1: Mas os objetivos,
2: objetivos eram outros.
0: Em 2008 o Jesus saiu do Belenenses para o Braga, e o Belenenses estava a fazer uma excelente época, mas lá está, o Braga é o Braga, comparado com o Belenenses.
2: Tem a ver com as dimensões.
0: Em 2002
2: dos clubes, não é? Agora
0: o José Mourinho saiu do Leiria, que estava à frente do Porto. Mas, obviamente, a diferença também é significativa.
1: É muito. E daí estou ali um trajeto incrível.
0: Exatamente. Mas não haja dúvida que o Vasco se abra.
2: Isso é completamente inesperado.
0: Assume os seus riscos.
2: Ave,
0: isso não haja dúvida.
2: Exato.
0: Do Arouca para o Rio Ave é realmente impressionante. Mas pronto, nos tempos que correm já foi diferente. Mas há riscos aqui, e foram quase 3 anos. Era o treinador que estava há mais tempo no mesmo clube. Eu não sei como é que se sentiram as pessoas da Arouca, mas lá estou eu a ser romântico.
1: Pois, porque depois há o outro lado, há 1 milhão de euros, não é? Um milhão de euros para a Arouca é significativo.
0: Claro, obviamente.
2: Ora, meus caros, posto isto, vou ao meu contra-ataque desta semana, se bem que desta vez nem saiba muito bem por onde começar. Até porque o campeonato vai voltar à ação, ou seja, lá regressam as declarações dos dirigentes a tentarem marcar a agenda, como fez André Villas-Boas no discurso dos Dragões de Ouro, ou como fez Rui Costa com o plano do Benfica sobre a reforma da arbitragem. Mas, por outro lado, a guerra civil na Seleção Nacional ainda não acabou e até parece estar a instalar-se a ideia de que toda esta atrapalhada pode ser resolvida e, imaginem, até poderemos vir a regressar ao chamado Estado Normal da Nação. É claro que isto tem todo o ar de vir a caminho o velho sistema, muito à portuguesa, segundo o qual vamos fingir que fica tudo bem, para ver se as pessoas acreditam que agora somos todos amiguinhos outra vez. Portanto, aquilo que o L'Equipe definia com uma certa maestria como psicodrama da seleção portuguesa, pode vir a adquirir agora uma outra face. Olhemos então para a frente. Claro que Ronaldo será punido, como ele próprio reclama, sendo que essa é a parte mais fácil, pois graças às muitas atenuantes de que ele legitimamente dispõe, é simples reduzir para metade a pena mínima a aplicar ao capitão, porque a solução pode ser uma daquelas suspensões meteóricas que até dão para ser convocado já para os próximos jogos que faltam na fase da Liga das Nações. Complexo mesmo é o resto. Pedro Proença, que precisa de Ronaldo por causa da marca e que precisa de Jesus porque quer uma equipa para ganhar, terá de inventar um modo de gerir os dois antagonistas, algo que, nesta altura, ninguém está a ver como se fará. Sendo garantido que nenhum dos lados vai fazer marcha atrás, gostaria de perceber como é que o presidente federativo vai juntar no mesmo balneário Ronaldo e Jesus, sabendo que o capitão disse expressamente que não confia na pessoa que faz a equipa. Aliás, imaginem só o que aconteceria, por exemplo, se um selecionador campeão mundial dissesse publicamente que não confia no presidente da federação porque é um mentiroso. Que lhes parece que é acontecer? Bom, para sintetizar, claro que Ronaldo está disponível para continuar, mas com condições. Sim, a longa dissertação deixa lá de forma inequívoca que Cristiano só aceita prosseguir num determinado quadro. E reparem, ao contrário do que se andou a dizer, ele nem faz qualquer questão que Jesus peça desculpa, como está escrito no próprio comunicado. Depois de ter dito para perguntarmos ao Carlos sobre o que correu mal na África do Sul, depois do choque frontal com Paulo Bento, que levou o técnico a lembrar que existem hierarquias e que as hierarquias são para se respeitar, depois de ter avisado Fernando Santos que alegadamente estava com vontade de o tirar, o que realmente interessa agora a CR é que Proença comunica a Jesus que Portugal não pode deixar de fora o único jogador no planeta que aos 41 anos é comparável a Pelé e Maradona quando tinham 30. E que, além do mais, é recordista mundial de seguidores, autógrafos e selfies. Provavelmente haverá muita gente que ainda não se apercebeu que Ronaldo é a primeira e única popstar portuguesa de dimensão planetária. E que, como sucede com qualquer estrela pop, na música ou no cinema, Ronaldo é um ídolo para os fãs e, precisamente por isso, necessita de pairar acima de todos. Ou seja, quando se fala de alguém com esta presença universal, já não estamos a falar exatamente de futebol. Valha-nos que os outros jogadores da seleção já trataram de resolver o apuramento para os quartos de final, porque podemos ficar a assistir descansadamente aos próximos episódios da novela. Ainda assim, no meio disto tudo, só uma coisa que continuo a não entender. Mas que raio! Não houve nenhum ego por ali que tivesse chegado à mesma conclusão que o Bruno Fernandes, ou seja, os problemas resolvem-se dentro de casa. Vítor, João Nuno, obrigado pela vossa presença. O Primeiro Tempo está de volta na sexta-feira, à hora habitual.

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0: Boa tarde, são 2h58, menos uma hora nos Açores. O advogado de Rui Pinto já esperava que o pirata informático não perdesse a proteção especial. Francisco Teixeira da Mota, ouvido pela TSF, sublinha que a Ministra da Justiça teve um papel decisivo. António Guterres, secretário-geral das Nações Unidas, encara o Nobel da Paz para Navi Pillay como uma homenagem a todos os que trabalham para defender e promover o direito internacional.
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0: Para amanhã, previsão de sol com temperaturas máximas de 28 graus em Lisboa, 23 no Porto e 25 graus em Faro. Períodos de céu nublado nos Açores com temperatura máxima de 23 graus em Ponta Delgada e na Madeira a possibilidade ainda de aguaceiros a partir da tarde com temperatura máxima no Funchal de 26 graus. Daqui a pouco vamos dar a volta ao mundo, agora a edição das 3, Paula Dias. Não havia outra decisão a tomar, é a reação do advogado de Rui Pinto depois da comissão que gera o programa de proteção de testemunhas ter voltado atrás. Significa que o pirata informático vai continuar a ter, por agora, proteção especial. No dia 22 de setembro, a Comissão tinha decidido retirar Rui Pinto do programa por falta de empenho no cumprimento deste programa e também por considerar que não existia risco elevado para o pirata informático, mas agora em comunicado, o Ministério da Justiça esclarece que depois da reunião com Rita Júdice, esta Comissão concluiu que Rui Pinto não foi ouvido, nem devidamente informado sobre os motivos que levaram à intenção de acabar com a proteção que lhe era dada pelo Estado, também não teve direito a qualquer contraditório. A TSF falou há instantes com Francisco Teixeira da Mota, o advogado de Rui Pinto sublinha o papel que a Ministra da Justiça teve neste caso.
4: Estamos no Estado de Direito, a Senhora Ministra da Justiça, com sua intervenção, levou a Comissão a repor a legalidade e, portanto, era um absurdo. E o que nós dirigimos um recurso à Senhora Ministra e a Senhora Ministra, e bem, interveio diretamente junto da Comissão e é a própria Comissão que reconhece a nulidade das decisões que tinha tomado e que vai tomar, vai notificá-lo noutros termos, vamos ver se vai fazer igual, se não vai fazer igual, não sei, se não antecipo, nós não conhecemos sequer quais eram os fundamentos, porque na notificação que o Rui Pinto tinha recebido nem sequer estavam esclarecidos os fundamentos de determinar, em concreto, determinar com o programa. Portanto, digamos que recomeça a situação e teremos a oportunidade de nos pronunciarmos, com certeza.
0: Nesta conversa com a jornalista da TSF, Guilherme Souza, Francisco Teixeira da Mota esclareceu também quais são as obrigações e direitos das testemunhas que têm proteção especial do Estado.
4: Uma residência que é desconhecida, tem a segurança policial, tem qualquer subsídio de existência, que não sei exatamente os valores exatos neste momento, e tem obrigações dele de cumprir, tem serviços do Estado de proteção, como tem obrigações e de reportar ao Estado e a quem lhe garante a segurança quaisquer eventos anómalos. Há uma situação de grande condicionamento da vida, mas é um programa com alguma, não digo confidencialidade, mas com alguma reserva, porque não há muito interesse em divulgar tudo o que tem de fazer, que não tem de fazer, tudo o que pode fazer, que não pode fazer, porque exatamente é um programa que visa pôr a salvo da curiosidade, bem ou mal intencionada, de terceiros, a vida de uma pessoa que corre riscos.
0: por agora Rui Pinto mantém esta proteção especial até que a Comissão volte a pronunciar-se. António Guterres, o secretário-geral das Nações Unidas, considera que Navi Pillay, a Prémio Nobel da Paz deste ano, tem uma carreira que prova que a força da lei tem de prevalecer sobre a lei da força. Numa mensagem na rede social X, o líder das Nações Unidas escreve que a jurista sul-africana mostrou que a defesa dos direitos humanos é o melhor seguro contra a injustiça. Acrescenta António Guterres que este Nobel da Paz entregue a Navi Pillay é um tributo a todos aqueles que trabalham para garantir que a lei internacional, também o cumprimento dos direitos humanos e assegurar a paz, a justiça e a dignidade das pessoas. No caso do governo português, reação do ministro dos Negócios Estrangeiros, Paulo Rangel. Ele considera que o combate à discriminação é essencial para enfrentar as tensões e os conflitos atuais. É a leitura que faz da atribuição deste Nobel da Paz a Navi Pillay.
5: Nós hoje sabemos que o mundo tem muitas tensões e muitos conflitos, que algumas delas passam justamente por uma discriminação das pessoas em função da raça, em função da religião, em função da sua orientação sexual, em função da sua nacionalidade. O trabalho desta jurista, que é um trabalho de longo termo e que não se resume à sua passagem pelas Nações Unidas, efetivamente está essencialmente ligado a isso, à ideia de que cada pessoa é titular de direitos humanos iguais a todos os outros e que o facto de, muitas vezes, isso não ser realidade é um fator, digamos, determinante nos conflitos. E por isso eu acho que aqui há uma ligação muito direta entre o tema da igualdade entre as pessoas, isto significa, essencialmente, neste caso, raça e religião, é absolutamente determinante para haver paz. Portanto, a paz também depende, não é apenas uma questão geopolítica no sentido de equilíbrio de potências, é também uma questão de direitos humanos.
0: Reação de Paulo Rangel, o ministro dos Negócios Estrangeiros, a este Nobel da Paz para Navi Pillay, a jurista sul-africana que liderou uma comissão da ONU que denunciou genocídio em Gaza. E o Ministério Israelita dos Negócios Estrangeiros já veio afirmar que este prémio para Navi Pillay é uma forma de legitimar o ódio contra Israel. Navi Pillay, no momento em que recebeu a notícia que tinha vencido o Nobel da Paz, estava em Nuremberg, na Alemanha. Nesta primeira reação, ela garantiu que vai continuar a luta pelos direitos humanos até que tenha força para isso, apesar de já contar 85 anos.
6: Right now, I'm still involved as ad hoc judge.
7: De momento, estou encarregada de um caso que opõe a Gâmbia a Mianmar. Por isso, estão sempre a perguntar-me quando é que vou parar. Fiz 85 anos no mês passado. Obviamente, não posso acabar com o meu trabalho em defesa dos princípios de Nuremberg por causa das pessoas que conhecemos aqui.
6: Because of the people we meet here.
0: A jurista sul-africana promete continuar a ser imparcial, tal como fez em relação a Gaza.
7: O meu trabalho mais recente é sobre Gaza e chamei genocídio ao que está a acontecer ali. Grande parte das reações elogia a minha coragem. Não imaginam como fiquei surpreendida. Porque é que é preciso coragem para dizer a verdade? Interpretamos a lei, olhamos para os factos, portanto trata-se de uma decisão imparcial.
0: Navi Pillay, jurista sul-africana, é ela a Prémio Nobel da Paz 2026. É uma notícia desta altura. Patrícia Sampaio, a judoca portuguesa que está a competir nos Mundiais de Judo em Baku, no Azerbaijão, acaba de perder a possibilidade da medalha de bronze. Tiago Santos.
8: Que é atribuída a uma judoca japonesa, Kurena Ikeda, ela que nos combates diante de Patrícia Sampaio, em todas as provas, conseguiu sempre a vitória, repetiu isso mesmo neste combate de atribuição da medalha de bronze e consegue assim a medalha diante de Patrícia Sampaio, que regressa a esta competição internacional depois de uma lesão grave que a afastou das provas internacionais nos últimos meses, ainda em fase de recuperação e olhar para Los Angeles. Consegue assim chegar ao combate de atribuição da medalha de bronze, não consegue, no entanto, um lugar no pódio nesta competição, Campeonatos do Mundo em Baku, no Azerbaijão.
0: Durante esta manhã, Jorge Fonseca tinha já sido eliminado. O judoca português perdeu frente a um judoca do Canadá na categoria de menos 100 quilos, uma derrota por Yuko a 25 segundos do prolongamento. Luís Montenegro está tranquilo com a utilização da base das Lajes pelas forças norte-americanas, isto apesar do Ministério Público ter aberto um inquérito sobre o assunto. No debate preparatório para o Conselho Europeu da próxima semana, o Primeiro-Ministro foi questionado pelo PCP, com os comunistas a criticarem o acordo com os Estados Unidos. O Primeiro-Ministro está convencido de que não houve qualquer desrespeito e lembrou que o Poder Judicial não deve fazer juízos políticos.
9: Estou muito tranquilo, eu vou repetir com toda a solenidade, muito tranquilo quanto à observância de todas as regras jurídicas aplicáveis à concretização dos termos do acordo de utilização da base das Lajes. Fizemos um acompanhamento muito criterioso do cumprimento e da salvaguarda dessas regras e, portanto, naturalmente respeitando os procedimentos de investigação que possam estar em curso, tenho a minha convicção absolutamente inabalável e plena de que não haverá nenhuma imputação de desrespeito do ponto de vista legal por aquilo que era naturalmente a nossa responsabilidade. Obviamente que juízos políticos sobre as decisões todos podem tomar, com exceção do Poder Judicial. Esse não deve tomar juízos políticos.
0: Luís Montenegro, numa altura em que o Ministério Público tem aberto um inquérito sobre este assunto, a utilização da base das Lajes pelas forças norte-americanas, declarações do Primeiro-Ministro no debate preparatório do Conselho Europeu da próxima semana. Antes, durante a manhã, no debate quinzenal, Luís Montenegro tinha prometido, aliás, responsabilidade social na devolução da pensão paga a mais a cerca de 3 mil reformados da Caixa Geral de Aposentações. Montenegro rejeitou que se trate de um corte, mas apenas o cumprimento da lei, ao contrário do que afirma a oposição. Já depois da entrega do Orçamento do Estado, Luís Montenegro garantiu ao Partido Socialista que os investimentos pós-PRR e também os investimentos para as tempestades estão a ser executados e utilizou as previsões de Mário Centeno para lembrar que ainda não foi este ano que o déficit regressou, Francisco Nascimento.
10: Aos 920 dias de governo e já com o terceiro orçamento entregue, houve dança no Parlamento.
11: O Primeiro-Ministro é um verdadeiro bailarino, já sabíamos. Tinha dotes de bailarino a dançar a dois. Também já sei que tem dotes de bailarino a dançar a três, nomeadamente o tango a três.
12: Eu, se há coisa para a qual não tenho jeitinho nenhum, é para dançar.
13: Para quem não sabe dançar, está a dar um grande baile às oposições neste debate.
10: A referência de Paulo Raimundo era a dança de Montenegro, que ora pede a mão a José Luís Carneiro para a aprovação de propostas, ora pede a André Ventura. O PS já anunciou a abstenção no Orçamento do Estado, mas quer garantias.
14: Tem a ver com os investimentos pós-PRR e tem a ver com as respostas das tempestades. Queira, por favor, ser claro nesta Assembleia se esses compromissos são ou não para honrar.
12: Quer no que diz respeito ao PRR, quer no que diz respeito à resposta às tempestades, o Governo tem o seu plano completamente a ser executado e, portanto, não há nenhuma matéria sobre isso.
10: E eis que Mário Centeno também entrou na dança, não como protagonista, mas como argumento, para Montenegro lembrar que quem previa o regresso aos déficits enganou-se.
12: Pois enganaram-se em 2024, nós superámos a meta do ponto de vista do crescimento económico, nós superámos a meta do ponto de vista do saldo orçamental. E então disseram, mas em 2025 é que vai ser.
13: Como é que o Governo responde a estes aprendizes do professor Chibanga?
12: Lembram-se de alguns anos, quando uma determinada coletividade não atingia os seus objetivos, dizia sempre para o ano é que vai ser. E passado muito tempo lá aconteceu, mas foi muito tempo.
10: A referência futebolística, pintada a verde e branco, e André Ventura insiste no fim das portagens.
15: Não há descidas do cabaz alimentar, mais portagens, tomem cuidado, porque Luís Montenegro, devíamos lhe chamar radar Luís Montenegro, vai estar nas estradas a fazer. Tra, tra, tra, tra, tra.
12: A fatura agora
9: é integralmente paga pelos contribuintes portugueses. Anteriormente, os estrangeiros, nomeadamente, que nos visitavam, pagavam pelo menos a sua cota parte. A borla das portagens do Ventura é a borla para toda a gente.
10: A referência ao fim das portagens no interior do país, mas Luís Montenegro abordou também a polémica com 3 mil pensionistas que vão ter de devolver parte da pensão por um erro de cálculo.
9: Aquele que paga a mais deve devolver aquilo que recebeu a mais. Com certeza que há uma responsabilidade social para permitir que estas pessoas possam ter condições para que essa devolução ocorra tranquilamente, sem prejudicar os seus orçamentos. Dizer que há um corte é uma falsidade.
10: O governo vai ter responsabilidade social para a devolução do valor, garante o primeiro-ministro. A próxima dança de Montenegro no Parlamento será para a discussão orçamental.
0: O debate quinzenal, um dia depois do Governo ter apresentado o Orçamento do Estado para o próximo ano. O Colégio de Psiquiatria da Infância e da Adolescência da Ordem dos Médicos entende que só um milagre pode resolver a situação de muitas crianças internadas nos hospitais, em unidades de pedopsiquiatria, por falta de outras respostas sociais. O Expresso adiantou esta manhã que são cada vez mais as crianças rejeitadas pelas famílias ou retiradas aos pais, que por decisão dos tribunais vão parar aos serviços de pedopsiquiatria dos hospitais porque não têm mais para onde ir. Trata-se muitas vezes de crianças com déficit cognitivo, autismo ou problemas emocionais que chegam a ficar mais de 2 anos internadas sem que precisem de tratamento hospitalar. No entender de Joana Calejo Jorge, presidente do Colégio de Psiquiatria da Infância e da Adolescência da Ordem dos Médicos, esta é uma situação grave.
16: É uma situação grave, não é? Se pensarmos no internamento em psiquiatria da infância, é um contexto muito especializado, que é reservado exclusivamente a situações agudas. O internamento tem necessariamente condições muito específicas e restritivas, não é? Com a liberdade condicionada, não podem sair livremente, com limitação de visitas, inclusivamente, não é? São afastados da escola, dos pares, há rotinas rígidas, um ambiente fechado. E estão expostos a outros menores em crise e em descompensação psicopatológica, não é? Portanto, é totalmente inadequado e prejudicial. É claro que reduz a capacidade de resposta para aqueles que verdadeiramente precisam.
0: Joana Calejo Jorge considera que é urgente resolver este problema, mas assume que é difícil encontrar soluções.
16: Há aqui um problema estrutural, não é? De base, que tem a ver com esta falta de respostas, desde recursos humanos, capacidade de estruturas de acolhimento, articulação entre os serviços. Portanto, é uma resposta complexa que ultrapassa muito a ordem. Agora, a ordem está neste ponto de tentar, pelo menos, alertar e tentar evitar aqui alguns conflitos éticos, deontológicos. A solução concreta seria mágica, não é? No sentido de repente surgirem soluções, sistema de acolhimento residencial especializado para estes jovens, não é? Isto implica mudanças estruturais. Agora, isto não pode acontecer.
0: A região de Lisboa e Val do Tejo é a zona mais afetada por estes internamentos. Em setembro, 25% das vagas em unidades de pedopsiquiatria estavam ocupadas por estas crianças. Numa altura em que Portimão recebe o Campeonato do Mundo de Vela Adaptada, o presidente do Comitê Paralímpico de Portugal acredita que a competição de vela adaptada pode voltar a ser modalidade paralímpica em 2032. A vela inclusiva já teve este estatuto, mas acabou por perdê-lo em 2016, depois de se ter verificado que a modalidade não era praticada no número de países e continentes exigidos pelo Comitê Paralímpico. José Manuel Lourenço conta, no entanto, à TSF que há agora uma pressão para que a vela adaptada regresse à maior competição desportiva mundial.
17: Eu sei que existe um grande interesse e um grande empenho da Federação Internacional, que é quem tem que fazer a candidatura. Existem outras modalidades igualmente interessadas, e acredito que o desenvolvimento de organização de eventos de, como este que está agora a acontecer em Portimão pode, de facto, ajudar nesse projeto da própria Federação Internacional de Vela. Isto é algo que vai estar definido antes dos Jogos Paralímpicos de Los Angeles, é o habitual, portanto, eu só estou a falar como referência àquilo que tem sido o decidimento anterior. Se existem possibilidades, eu não sei.
0: O presidente do Comitê Paralímpico esclarece que nos próximos Jogos de Verão, marcados para Los Angeles em 2028, isso já não era possível, na melhor das hipóteses, só nos Jogos de Brisbane, na Austrália, em 2032. No entanto, José Manuel Lourenço admite que gostaria de ver a modalidade de vela adaptada voltar ao grupo dos grandes. Vamos já escutar esta declaração de José Manuel Lourenço, presidente do Comitê Paralímpico de Portugal.
17: Diria, na perspectiva do Comitê Paralímpico de Portugal, eu via com muito interesse o regresso da vela, até porque é um membro fundador do Comitê Paralímpico de Portugal. A vela foi membro do Comitê Paralímpico desde o primeiro momento, participou na comissão instaladora. E, portanto, é uma modalidade que eu gostaria muito de ver regressar aos Jogos, mas é a única. Aqui é apenas uma questão, diria, de posição do Comitê Paralímpico de Portugal, mais do que outra coisa qualquer.
0: Sinal de que a modalidade está a crescer, mais de 200 velejadores vão fazer Salmar em Portimão. Até ao próximo domingo, o Campeonato do Mundo de Vela Inclusiva, considerado o maior evento da modalidade, junta no Algarve atletas com deficiência de 41 países, cada um uma história. Maria Augusta Casaca.
18: O vento bate nos mastros e nas velas, os velejadores começam a chegar à terra e muitos saem dos barcos para as cadeiras de rodas.
19: Temos aqui em Portimão 235 atletas em representação de 41 países, cada um com a sua diversidade e a correr em 9 classes de barcos diferentes, que também é um desafio enorme e é a primeira vez que acontece.
18: Luís Brito é o presidente da Vela Solidária, um projeto que começou em Portimão há alguns anos e que conseguiu agora trazer para estas águas o Campeonato do Mundo de Vela Inclusiva. Ali há atletas com deficiências físicas, mas também cognitivas, que vieram de todo o mundo. São muitas as histórias de superação. É o caso de uma velejadora irlandesa que não tem braços, mas a força de vontade fê-la vir a conduzir desde o seu país.
19: E a única forma que teve de vir realmente, porque teve de trazer os equipamentos, é vir com o barco a reboque e para isso tem que vir a conduzir. E portanto vem ela a conduzir só com os pés, que é uma coisa que... Pronto, e a mim toca-me um bocado porque acaba por ser, eu digo-lhe sempre, aconteça o que acontecer, tu tens cá a vir, e é Mary Duffy, fazes parte da nossa família já e, portanto, mas já tantas, cada um tem a sua própria história.
18: Ramón Gutiérrez acaba de atracar a sua embarcação. Este espanhol da Ilha de Maiorca treina todo o ano para ultrapassar as dificuldades e competir ao mais alto nível. Fala com um sorriso de dever cumprido e acredita que ali todas as tripulações dão o seu melhor.
20: Los dos somos parapléjicos, vemos compañeros que también son rivales y compañeros que les falta un brazo, tienen problemas en una mano, cada uno busca lo mejor. Y en campeonatos como este es cuando realmente lo vemos.
18: En Portimão están 18 atletas portugueses. Um deles é Pedro Reis, que com o seu parceiro de equipa conquistou o segundo lugar no Campeonato da Europa realizado há 2 meses. Tem uma doença que lhe atrofia os músculos e afeta as articulações, mas assegura que vir a estes campeonatos e olhar para outros atletas é uma motivação para continuar.
21: São muito piores do que eu em termos da sua deficiência e consegue adaptar-se, tem um sorriso na cara e muitas vezes, portanto, eu às vezes quando me deparo com problemas, quer seja no meu dia-a-dia familiar, quer seja dificuldades físicas inerentes à minha deficiência, eu paro um bocado e tipo, não me posso queixar. Apesar de não haver muito holofotes à volta disto, acho que qualquer pessoa deveria vir e deveria ver, acho que é incrível mesmo.
0: A vela adaptada neste Mundial em Portimão, com o desejo de que a competição volte a ser modalidade paralímpica.
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4: No próximo dia 24 de outubro, Sebastião Antunes e quadrilha e convidados fazem a Festa da Burra no Coliseu dos Recreios em Lisboa. Esta semana, no concerto de bolso TSF, vamos antecipar um bocadinho da festa aqui ao vivo com Sebastião Antunes, Carlos Lopes e Mário João Santos.

0: No concerto de bolsa esta semana, Sebastião Antunes, Carlos Lopes e Mário João Santos ao vivo na TSF para nos antecipar um pouco do que vai acontecer já no dia 24 no Coliseu dos Recreios em Lisboa. A Festa da Burra vai acontecer a partir das 9:30 da noite. Sebastião Antunes, Carlos Lopes, Mário João Santos, bem-vindos. Era tempo de fazer a Festa da Burra?
1: Olá, sim, foi uma ideia muito engraçada. Começou assim a ser cozinhada há cerca de um ano, começámos a lançar assim umas ideias, até começámos assim por achar uma certa piada à coisa, mas depois começámos a pensar, se calhar valia a pena levar isto mais a sério. Então decidimos mesmo homenagear a música da Cantiga da Burra que nós editámos pela primeira vez em 2012, e depois veio uma versão dos Caretos que voltou a dar um impulso enorme à música, e quando nós demos por nós, a música está a tocar por todo lado, está a tocar por tudo que é festa, e nós achamos que fazia todo sentido fazermos uma homenagem à nossa burrinha, uhum, que nos tem dado muitas alegrias. Então convidámos muita gente, os Caretos, a Quinta do Bil, os Galandum Galandaina, o Luís Peixoto e
2: Júlio Pereira.
1: O Júlio Pereira, pois. E vamos fazer assim uma grande festa.
0: A Cantiga da Burra, como o Sebastião disse, já teve várias vidas, tem várias vidas com outros músicos, com os convidados, que surgiu em 2012, como disse, na altura com os Galandum Galundaina.
1: Exatamente, uhum, sim, foi uma parceria entre nós e os Galandum.
0: No álbum Com um Abraço, já a quadrilha tinha uns 5 álbuns editados.
1: Sim, se calhar até tinha mais, 3, 4, 5, 6, 7. Mais. Foi o oitavo álbum.
0: Uhum. A quadrilha que nasceu em 1991?
1: Sim, e começou a ideia, mas o primeiro álbum é de 1993.
0: Se fosse 91 a começar a ideia, são 35 anos de música.
1: Exatamente.
0: Depois penso eu de uma banda, os Peacemakers.
1: Exatamente, Peacemakers.
0: E a ideia foi sempre misturar também um pouco esta ideia da música folk, das raízes da música tradicional portuguesa.

0: a comprar o bilhete para o combate dos atrasos e depois é preciso acordar e andar para a frente outra vez um bocadinho mais depressa.
1: Uhum. Como é que foram esses primeiros tempos da quadrilha? Quando falamos do início dos anos, portanto, da década dos anos de 90, tiveram um primeiro álbum, que o Sebastião falou há pouco, que foi logo marcado por aquele Ai Caramba.
0: Exatamente, sim. Foi o primeiro álbum, correu-nos muito bem. Pronto, na altura éramos assim a coisa nova que aparecia na música popular, não é? Porque as bandas que havia já eram mais antigas, dos anos 70 e 80, e nós aparecemos ali um bocadinho com a música popular, mas portanto, com recolhas de ideias, com recolhas de ritmos, mas depois com originais. Portanto, todos os temas são originais. E isso abriu-nos ali um espaço para nós começarmos a ter bastantes concertos. E o Ai Caramba foi assim uma música que resultou bem, as pessoas cantam. Portanto, as pessoas. Aquilo foi parar um bocadinho ao gosto das pessoas e andámos ali muitos anos com bastantes concertos e depois, pronto, fomos criando ali a nossa vida. Mas a ideia era sempre originais e música popular, portanto, juntar as duas coisas.
1: O Ai Caramba que vamos ouvir já a seguir, mas daí até à Cantiga da Burra passaram alguns anos, mas a Cantiga da Burra acabou por ser assim um coice grande da quadrilha?
0: É mesmo, sim. Não há qualquer... pronto, a quadrilha não é aquela banda de primeiro plano, não é? Mas sempre funcionou muito bem e continua a funcionar. Mas a Cantiga da Burra, de repente, tornou-se uma coisa que toda a gente canta. Eu fiquei muito espantado de perceber que praticamente em todas as escolas primárias deste país há uma coreografia para a Cantiga da Burra. Aquilo foi se espalhando, os miúdos foram contando uns aos outros, com as pessoas a ajudar, e de repente a Cantiga da Burra já aparece nos livros do Ministério da Educação e... pronto, já é um tema da música popular.
1: Exatamente. Então vamos até à Cantiga de... vamos até ao Ai Caramba.
0: Ai Caramba.
1: A Cantiga da Burra fica para o final do concerto de bolso. Vamos até esse Ai Caramba de 1992. É uma grande viagem.

0: Ai caramba, é do início dos anos 90, do primeiro álbum da quadrilha Contos de Fragas e Pragas. E a Festa da Burra é já no dia 24 com Sebastião Antunes e quadrilha. E no Concerto Bolso desta semana temos aqui ao vivo o Sebastião Antunes na voz e na guitarra, o Carlos Lopes na voz e no acordeão e o Mário João Santos também na voz e na percussão. Há pouco falávamos da Cantiga da Burra, que acaba por ser homenageada nesta festa, que no fundo conta um pouco também da história da quadrilha. E Sebastião, há pouco falava da Cantiga da Burra, que já teve, ou tem várias vidas, porque já teve essa versão dos caretos, bem mais recente, de 2000, mas também já há uma versão em inglês, a Donkey Song, com a voz de Catherine Lilac. E há também agora o Casamento da Burra.
1: Exatamente, o Casamento da Burra ainda está assim muito a dar os primeiros passos, porque nós decidimos, vamos experimentar fazer aqui uma brincadeira de vez em quando, assim de 4 ou 5 em 5 anos, claro que este demorou mais, vamos inventar um novo episódio e vamos escrevendo a história da burra, portanto, como a música da burra terminava, a burra até correu, portanto, agora apareceu a história do casamento da burra. Portanto, a burra casou-se.
2: Ainda estão em lua de mel.
1: Exato. E agora vamos ver o que é que acontece à burra num terceiro episódio, vai daqui a uns 5 anos. Vamos vendo o que é que, sem compromisso nenhum, porque isto é, para nós é um tema muito divertido.
2: Porque ela é burra. Sem compromisso nenhum, porque ela é burra.
1: Exatamente. Ora, pronto. A ideia é fazermos isto de uma forma muito descomprometida e vamos ver como é que daqui a uns tempos estamos para fazer um terceiro episódio e um quarto. Vamos vendo.
0: E vamos conhecendo a história da burra.
1: Exato.
0: Ao longo do tempo. O último, e com isso também convidados, porque neste caso agora, na altura da Cantiga da Burra, foram os Galandunga Lundaina, agora no Casamento da Burra tem o Gonçalo Pratas, que também vai estar com vocês, ao vivo?
1: Sim, o Gonçalo até foi a pessoa que esteve a cozinhar um bocadinho esta ideia comigo. Portanto, tem estado sempre a fazer-nos um ótimo acompanhamento. Portanto, ele faz a nossa distribuição digital e é um excelente músico e eu decidi convidá-lo também para a festa.
0: E da vossa música, o último álbum de originais é o Dia Sim?
1: É o Dia Sim.
0: De 2022, depois com alguns temas a seguir, o Poema MP, É Tarde, e no dia em que nos vamos encontrar, um tema que gravaram com o Luís Represas.
1: É verdade, sim. De muito boa memória, uma música que revela uma história muito particular. E eu convidei o Luís para cantar este tema connosco. É gravado ao vivo, portanto, ao vivo sem público. Portanto, é um take direto. E esse tema fica sempre para nós como a nossa ligação ao Luís, para além da amizade que nós tínhamos com ele. E cada vez que eu ouço o tema, pronto, fica assim aquela homenagem que passa pelo sentimento, não é?
0: E depois também no dia em que me pedires, e com isto também os convidados que acabam por aparecer nesta vossa Festa da Burra, porque gravaram este tema há um ano com o António Zambujo e com o Luís Espinho.
1: O António Zambujo não pode estar, pronto, por causa de compromissos profissionais, mas o Luís Espinho vai lá estar e vamos cantar a música na mesma, se algum dia me pedires.
0: Tal como Gonçalo Pratas para o Casamento da Burra.
1: Exatamente. Sim.
0: E depois... Sebastião Antunes e quadrilha, estrada ou disco?
1: Primeiro disco. Está quase pronto. Está janeiro, fevereiro, está aí. Está, portanto, está já com muita coisa feita.
0: Estão a trabalhar, quase a apresentar então esse novo trabalho. Não é?
1: Ainda não sei muito bem quando, mas janeiro, fevereiro. Agora, depois disto, vamos precisar de respirar um bocadinho. E depois...
0: Fazem a festa, respiram e depois temos novo disco.
1: Voltamos ao trabalho e temos novo disco, exatamente.
0: Muito bem. Agora vamos voltar mais uns anos atrás para ouvir uma balada, talvez do final dos anos 90.
1: 97.
0: Exatamente. Que
1: é
0: a balada do Desajeitado.
1: Exatamente. Sim. Aí vamos nós.

0: A Balada do Desajeitado é do álbum Entre Luas de 1997 e já no dia 24 há a Festa da Burra, no Coliseu dos Recreios, com o Sebastião Antunes e Quadrilha e muitos convidados. Esta semana temos aqui ao vivo o Sebastião Antunes, Carlos Lopes e o Mário João Santos. Os convidados, vamos relembrar, Sebastião, os Caretos, que fizeram uma versão da Cantiga da Burra.
1: Sim, como é que foi? Uma versão espetacular.
0: Era isso que eu ia perguntar, como é que ouviram essa versão dos Caretos, que tem sempre esse lado também tradicional e o lado eletrónico, não é?
1: Também nasceu de uma brincadeira. Eles andavam a fazer umas coisas, a fazer umas experiências com música popular, porque eles gostam imenso de música popular. Uhum. E eu um dia disse, vocês não querem experimentar, estragar aí um tema meu e tal? Eles começaram a pegar na burra, fizeram algumas experiências ao vivo e começaram a perceber que aquilo resultava. Uhum. Então pronto, decidimos mesmo avançar com a versão da burra, a voz é a mesma, eles fizeram os arranjos, aliás eles agora têm imensos temas com gente da música popular. Uhum. Tem um...
0: Vitorino, por exemplo.
1: Exatamente, o
0: Júlio Pereira. Uhum.
1: Tem um álbum espetacular, portanto todo ele dedicado à música popular portuguesa, e eles começaram a sentir que a Cantiga da Burra voltava outra vez a estar muito presente para toda a gente, e desde aí, 2020... foi quando a música saiu, a burra não para mais, portanto tem sido assim um fenómeno muito engraçado.
0: Depois da versão original, os Galantum Galundaina,
1: que também começaram a tocar agora. Uhum. há uns 3, 4 anos decidiram incluir no repertório, e eu acho que neste momento há uma grande parte de, se nós formos olhar para aqueles grupos que fazem as, sei lá, as romarias e as festas, toda a gente toca a Cantiga da Burra. Uhum. Isso alegra-me imenso.
0: Também o Júlio Pereira e o Luís Peixoto, que tocaram também nessa versão original.
1: Não só o Luís Peixoto. O Júlio Pereira vai estar connosco, porque ele tem um tema com os Caretos e decidimos...
0: incluir também.
1: Incluí-lo e juntá-lo à festa.
0: A Quinta do Bill?
1: Também, exatamente. Uhum. Quinta do Bill. O Luís Peixoto, o Gonçalo Pratas e o Luís Espinho.
0: E o Luís Espinho, exatamente. E depois, o resto da banda, porque não temos cá a banda toda, não é?
1: Sim, faltam aqui dois elementos, que é o Hugo Ganhão, no baixo, e a Emiliana Silva, toca violino.
0: Portanto, toda essa gente em palco na Festa da Burra, no dia 24, no Coliseu dos Recreios, em Lisboa. E a nossa música? A nossa música tradicional e os novos músicos? Está bem? Nós ouvimos agora nomes como Ana Lua Caiano, a Amy Curl, projetos que misturam... também a música tradicional, como por exemplo a Cara de Espelho, os Cara de Espelho, penso que é assim, até o Luís Varatojo.
1: São projetos excelentes, eu gosto imenso de todos, e são efetivamente os projetos, os próprios Caretos, né? Portanto, que podem perfeitamente nesta altura ser incluídos na música popular, com uma vertente bastante eletrónica, mas e foi muito engraçado que ainda ontem estávamos numa conversa, os Caretos, eu e o Júlio Pereira, e estávamos a olhar para as gerações que já se apresentaram vindas da música popular, porque estava-se a falar da história da inteligência artificial, e o Júlio Pereira às tantas disse, mas eu já nos anos 80, quando apareci em 1982 a usar o computador na música popular, havia pessoas a dizer que aquilo não era música, que não, pronto. E depois aparece a quadrilha nos anos 90 a misturar o pop com a música popular, e de repente os Caretos agora, e nós de repente estávamos ali três gerações da música popular portuguesa a conversarmos num almoço, a olharmos para isso tudo e a pensar, que fantástico. 40 anos depois ainda andamos a fazer destas coisas.
0: E essas gerações juntam-se também agora no dia 24 na Festa da Burra. Quero agradecer ao Sebastião Antunes, ao Carlos Lopes e ao Mário João Santos por terem estado aqui ao vivo neste concerto de bolso com a técnica do Abel Paiva. Para o final, tínhamos que ouvir a Cantiga da Burra. Mas e como é que nasceu a ideia desta Cantiga da Burra, Sebastião?
1: Porque quando nós estávamos a gravar o Com um Abraço, o disco já estava feito, e às vezes as editoras têm aquela frase fantástica que é mas parece que falta qualquer coisa. Efetivamente, faltava. Só que eu vinha no comboio e estava a pensar, que burros, o álbum está ótimo, que burros. E depois, de repente, burros. E comecei a cantar para o telefone, assim, muito encostadinho à janela do comboio, para ninguém ouvir. E depois fui ter à Galiza, e com o Luís Peixoto fizemos uma primeira gravação, e depois convidámos os Galandum e fizemos a versão final.
0: Então a editora até teve razão neste caso.
1: Teve. E ainda bem que teve.
0: Então, para o final, a Cantiga da Burra, com Sebastião Tunes e quadrilha. Lembro que a Festa da Burra é no dia 24, no Coliseu dos Recreios, em Lisboa. Muito obrigado.

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0: Boa tarde, são 13h58, menos uma hora nos Açores. Mário Centeno, numa entrevista à TSF e ao JN, diz que não há nenhum diabo nas contas do governo. Há sim erros puros e simples, mas também incompetência. O antigo ministro denuncia um desvio de mais de 6 mil milhões de euros na despesa. O advogado Rui Pinto elogia a intervenção da ministra da Justiça junto da comissão, queria acabar com a proteção do denunciante do caso Futebol Leaks. Rui Pinto vai continuar no programa de proteção de testemunhas. Foi aprovada por unanimidade na Assembleia a proposta do Governo, prolonga até ao final do ano o desconto no imposto sobre os combustíveis. Para a próxima semana e pelas estimativas da ANAREC, pode contar com uma descida de meio cêntimo no gasóleo e uma subida de 4,5 cêntimos na gasolina.
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0: Para amanhã, previsão de sol, máximas de 28 graus em Lisboa, 23 no Porto e 25 graus em Faro, períodos de céu nublado nos Açores e 23 graus a temperatura máxima em Ponta Delgada, a possibilidade de aguaceiros a partir da tarde na Madeira, com temperatura máxima no Funchal de 26 graus. Edição das 4 da tarde, Ana Cristina Henriques. Mário Centeno foi avisado pela AD no debate quinzenal desta manhã, denuncia numa entrevista à TSF e ao JN um desvio de mais de 6 mil milhões de euros na despesa, isto tendo em conta as previsões do governo e aquilo que foi executado.
4: São 6.200 milhões de euros a mais. É um erro de 5% de subestimação face a um ano da despesa do Estado. E isto é muito preocupante. Eu posso lhes dizer que no tempo das contas certas, essa mesma diferença em 2019 foi de 19 milhões de euros. São 450 vezes menos de desvio.
0: O antigo ministro das Finanças deixa o diabo fora da equação, mas acusa o governo, depois de denunciar estes 6 mil milhões de euros de desvio na despesa, acusa o governo de erros e de incompetência.
4: Aqui não se trata de diabo, isto são erros puros e simples. São erros de condução de política. Não há diabo aqui. É apenas incompetência, de certa maneira, na forma como os orçamentos são colocados e depois na sua execução. Conseguimos, depois de um desvio destes, ter alguma credibilidade face ao que nos foi apresentado para a conta de 2027? Eu tenho dúvidas, porque não sei exatamente onde é que, na verdade, a despesa pública vai parar.
0: Nesta entrevista à TSF-JN, que pode ouvir no próximo domingo, Mário Centeno volta a criticar a redução de impostos, lembrando que, tal como os doces, também têm consequências.
4: E essa despesa líquida está ainda a crescer mais do que a despesa total. Porquê? Porque inclui, entre outras coisas, as reduções de impostos que têm vindo a ser aprovadas. As reduções de impostos sabem bem, mas é como um doce. Depois tem uma consequência, porque deixam de financiar despesa. E nós sabemos, como eu referi há pouco, que os impostos são desagradáveis de cobrar, eles só existem porque existe despesa. É muito contraditório acelerar a despesa e cortar impostos.
0: São críticas e avisos de Mário Centeno, antigo ministro das Finanças e ex-governador do Banco de Portugal, nesta entrevista à TSF e ao JN. pode ouvir e ler no domingo. O advogado de Rui Pinto, em declarações à TSF, conclui que o denunciante do caso Futebol Leaks só podia mesmo continuar no programa de proteção de testemunhas. Semana passada ele foi notificado que a proteção iria terminar já amanhã. Os advogados, na altura em comunicado, avisaram que Rui Pinto ainda corria perigo de vida, anunciaram que iam interpor um recurso administrativo e fizeram um apelo à Ministra da Justiça para que reconsiderasse a decisão. O Ministério da Justiça esclareceu já em comunicado que, depois da reunião com Rita Júdice, a Comissão concluiu que Rui Pinto não foi ouvido, não foi devidamente informado sobre os motivos para que ficasse sem a proteção dada pelo Estado e também não teve direito a qualquer contraditório. Por isso, a decisão é para já anulada. Francisco Teixeira da Mota, em declarações à TSF, elogia a intervenção de Rita Júdice a bem da legalidade.
5: Estamos no Estado de Direito. A senhora Ministra da Justiça, com sua intervenção, levou a Comissão a repor a legalidade e, portanto, era um absurdo. E o que nós dirigimos um recurso à senhora Ministra e a senhora Ministra, e bem, interveio diretamente junto da Comissão e é a própria Comissão que reconhece a nulidade das decisões que tinha tomado e que vai notificá-lo noutros termos. Vamos ver se vai fazer igual, se não vai fazer igual, não sei, se não antecipo, nós não conhecemos sequer quais eram os fundamentos, porque na notificação que o Rui Pinto tinha recebido nem sequer estavam esclarecidos os fundamentos de determinar, em concreto, determinar com o programa. Portanto, digamos que recomeça a situação e teremos a oportunidade de nos pronunciarmos, com certeza.
0: Francisco Teixeira da Mota lembra que Rui Pinto, ao ter a proteção do Estado, tem também obrigações. É um programa com obrigações e direitos.
5: Uma residência que é desconhecida, tem a segurança policial, tem qualquer subsídio de existência, que não sei exatamente os valores exatos neste momento, e tem obrigações dele de cumprir, não só tem serviços do Estado de proteção, como tem obrigações e de reportar ao Estado e a quem lhe garante a segurança quaisquer eventos anómalos. Há uma situação de grande condicionamento da vida, mas é um programa com alguma, não digo confidencialidade, mas com alguma reserva, porque não há muito interesse em divulgar tudo o que tem de fazer, que não tem de fazer, tudo o que pode fazer, que não pode fazer, porque exatamente é um programa que visa pôr a salvo da curiosidade, bem ou mal intencionada, de terceiros, a vida de uma pessoa que corre riscos.
0: Rui Pinto vai manter-se no programa de proteção de testemunhas até que a Comissão faça uma nova análise de risco. Olhamos agora para a saúde mental em Portugal. Os dados mais recentes do Instituto Nacional de Estatística mostram que há muitos jovens e adultos à procura de ajuda e que as mulheres têm mais queixas do que os homens, Dora Pires.
6: Quase um em cada cinco portugueses com a idade entre os 25 e os 34 anos pediu apoio a um psicólogo, a um psiquiatra ou a um psicoterapeuta no último ano. Na verdade, a procura por consultas de saúde mental é maior entre os mais novos e vai diminuindo à medida que a idade avança. As diferenças entre homens e mulheres são claras. As mulheres procuram mais apoio profissional do que os homens e também tomam mais medicamentos sujeitos à receita médica, sobretudo em casos de ansiedade, insónia e depressão. No caso da insónia, por exemplo, uma em cada cinco mulheres toma habitualmente medicação, enquanto entre os homens não chega a um em cada dez os que precisam de medicamentos para dormir. Cerca de 6,7% da população tem sintomas ligeiros de depressão e 4,3% sintomas graves. Os maiores de 85 anos são os que mais sofrem, mais se sentem deprimidos, são quase 10%. Apesar disto, a maioria dos inquiridos diz-se de bem com a vida, satisfeito. Desempregados e reformados, menos. O inquérito mostra ainda que a escolaridade importa também aqui. Quem tem ensino superior revela maior satisfação com a vida, menos sintomas depressivos graves e mais facilidade em encontrar informação para lidar com os problemas de saúde mental.
0: São dados deste estudo do Instituto Nacional de Estatística sobre a saúde mental dos portugueses. No mesmo dia em que o Prémio Nobel da Paz foi atribuído a uma antiga juíza do Tribunal Penal Internacional, os Estados Unidos avançaram com novas sanções contra a instituição. Em comunicado, o secretário de Estado adiantou que Washington vai proibir transações com aquilo que diz ser um tribunal ilegítimo. Marco Rubio foi mais longe, dizendo que ou o tribunal acaba com as ameaças ou os Estados Unidos acabam com o tribunal. O Tribunal Penal Internacional já reagiu dizendo que as novas sanções são um ataque ao Estado de Direito e garante que a história vai julgar este momento. Na Assembleia foi aprovada por unanimidade a proposta do Governo, que prolonga até ao final do ano o desconto no imposto sobre os combustíveis, e para a próxima semana, e tendo em conta os dados que foram transmitidos à TSF pela ANAREC, a Associação de Revendedores de Combustíveis, pode contar com uma descida de 0,5 cêntimo no gasóleo e uma subida de 4,5 cêntimos na gasolina.
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1: Vamos para as novidades do mundo digital. Rui Tocaiana, a Google já permite verificar se uma imagem é de inteligência artificial, mas só funciona às vezes.
2: Já está disponível para toda a gente o SynthID Detector, uma ferramenta que diz se uma imagem, um vídeo ou um áudio foram feitos com inteligência artificial. Basta carregar o ficheiro no site e esperar alguns segundos pela resposta. E a ferramenta não funciona só com a IA da própria Google. Reconhece também conteúdos criados com tecnologia da OpenAI, da Nvidia e da sul-coreana Kakao. A Apple deverá juntar-se em breve. O princípio é simples. Os modelos de IA inserem uma marca invisível nos conteúdos que são gerados e esta ferramenta vai à procura dessa marca. A Google diz que já marcou mais de 180 mil milhões de imagens e vídeos e 240 mil anos de áudio. Só que há aqui um problema. É que o detector só diz duas coisas. Ou que encontrou a marca e o conteúdo foi criado por IA, ou que não encontrou. E não diz mais do que isso. Ora, se a marca não aparece, isso não quer dizer que o conteúdo seja real ou não tenha sido feito por inteligência artificial. Quer apenas dizer que não foi feito por um dos parceiros da Google nesta ferramenta. Se foi gerado por outros modelos, por exemplo, o chinês DeepSeek ou o Claude, ou tantos outros, aí a ferramenta da Google já não avisa porque não sabe. E assim, na prática, quem fizer o teste e receber um não detectado fica exatamente onde estava, sem saber. Ou seja, em teoria, o SynthID é uma peça útil, mas ainda está longe de ser um verdadeiro verificador de IA. Para aí chegarmos, seria necessário toda a indústria e governos, como o dos Estados Unidos, estarem todos alinhados. E isso, mesmo que existisse essa vontade, leva tempo.
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3: Já a seguir para o Negócios e Empresas, a Aviludo está hoje em destaque, edição de Ana Maria Ramos.
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5: A Aviludo abriu um novo centro logístico na Maia, que diz ser o maior projeto do grupo alemão em território português, com o compromisso de apostar na inovação e eficiência de serviço de logística alimentar. Para o CEO da empresa, viajar de sul para norte, ao encontro de clientes, era uma inevitabilidade que levou ao investimento de 27 milhões e ao aumento do emprego. Kai Schneider espera em breve ter mesmo uma equipa de 140 pessoas.
6: O investimento total era 27 milhões. É bastante alto, é o investimento mais alto na história da empresa, mas também o centro logístico maior. Nunca construímos uma casa tão grande. Agora já temos quase 100 pessoas a trabalhar e nossa expectativa é que durante o próximo ano vamos chegar a 140, 150 pessoas diretamente trabalhando com o Aviludo. E também o nosso centro logístico é muito moderno em termos de segurança alimentar, é muito moderno em termos de todos os processos de energia. Vamos ter uma produção de energia de solar, vão construir em breve. Temos toda a frota dos nossos comerciais já elétrico. Em total, temos uma frota de 200 caminhões. No momento, temos 30 caminhões na Maia e, finalmente, vamos ter 60 voltas em Maia. Lá na Maia é no fim do ano.
5: O grupo alemão entrou há mais de 40 anos no país, pelo Algarve. Parece que percebeu que o crescimento foi de 50% à medida que foi subindo no território e se instalou em Alcochete.
6: A empresa entrou em 2021 com o grupo de grossista Dalmar, comprou a Aviludo e desde esta altura crescemos 50% e agora temos Poterra no sul, temos Alcochete na região de Lisboa e temos Maia no norte e assim completamos a nossa base. Porque nós, como Aviludo, servimos restaurantes individuais, servimos hotéis, servimos clientes profissionais como cantinas e institucionais, mas no mesmo momento também servimos cadeias, e tem cadeias e grupos de empresas que servem todo o país, de Bragança para Sagres e de Braga para Faro. E todo o diagonal temos que fazer. E começamos no sul há 42 anos e passo a passo chegamos ao norte.
5: Por enquanto, a partir de Portugal, faz serviços pontuais para países de expressão portuguesa, já que a operação internacional é suportada por outras empresas do grupo.
6: Nós fazemos algumas exportações aos países de África que falam português. Temos um pouco de exporte, mas como fazer parte de um grupo internacional, temos dentro do grupo empresas que trabalham na Espanha, na França e toda a Europa. E por isso, a Aviludo trabalha em Portugal, fica em Portugal. Nosso trabalho é logística alimentar e principalmente logística tem a ver com proximidade e finalmente o produto tem que chegar em boa qualidade, num bom processo ao cliente. Por isso era importante que fechamos do nosso lado a nossa rede logística e no momento tenho bem otimista que estamos a crescer. Logística é a solução, mas proximidade ajuda e a região do Porto ao Norte é mesmo interessante para crescer.
5: Sem adiantar valor, já com um novo centro logístico aberto na Maia, a Aviludo estima crescer este ano em Portugal.
3: Está concluída esta página de economia.

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2: Boa tarde,

Primeiro-Ministro promete responsabilidade social na devolução da pensão paga a mais 3 mil reformados e rejeita que se trate de um corte, mas apenas o cumprimento da lei.

0: Atualizamos agora as notícias na Açores TSF com a edição de Cristina Pires.
1: O primeiro-ministro Luís Montenegro promete responsabilidade social na devolução da pensão paga a cerca de 3 mil reformados e rejeita que se trate de um corte, mas apenas do cumprimento da lei, ao contrário do que diz a oposição.
2: Aquele que paga a mais deve devolver aquilo que recebeu a mais. Com certeza que há uma responsabilidade social para permitir que estas pessoas possam ter condições para que essa devolução ocorra tranquilamente, sem prejudicar os seus orçamentos. Dizer que há um corte é uma falsidade.
1: O resumo do debate quinzenal esta manhã na Assembleia da República, onde se seguiu o debate preparatório para o Conselho Europeu da próxima semana e onde Luís Montenegro também se mostrou tranquilo em relação à utilização da base das Lajes na Ilha Terceira pelas forças norte-americanas, apesar de o Ministério Público ter aberto um inquérito sobre o assunto.
2: Estou muito tranquilo. Eu vou repetir com toda a solenidade, muito tranquilo quanto à observância de todas as regras jurídicas aplicáveis à concretização dos termos do acordo de utilização da base das Lajes. Fizemos um acompanhamento muito criterioso do cumprimento e da salvaguarda dessas regras e, portanto, naturalmente respeitando os procedimentos de investigação que possam estar em curso, tenho a minha convicção absolutamente inabalável e plena de que não haverá nenhuma imputação de desrespeito do ponto de vista legal por aquilo que era naturalmente a nossa responsabilidade. Obviamente que juízos políticos sobre as decisões todos podem tomar, com exceção do Poder Judicial. Esse não deve tomar juízos políticos.
1: A resposta de Luís Montenegro ao PCP, que criticou o acordo entre Portugal e os Estados Unidos da América. O Governo da República propõe descongelar, a partir do próximo ano letivo, o valor das propinas das licenciaturas, um valor que não sofre alterações desde 2020 e que vai passar a ser atualizado à taxa de inflação. O Presidente do Conselho Nacional da Juventude, Francisco Garcia, ouvido pela TSF, considera que o aumento do valor das propinas vai agravar as barreiras de acesso ao ensino superior e afetar os estudantes de contextos mais vulneráveis e espera que, tal como em 2026, a proposta do Governo seja chumbada.
3: A propina é mais uma barreira ao acesso ao ensino superior e nós acreditamos no ensino superior universal em Portugal e este é mais uma barreira ao querermos desconjugar a propina e acreditamos que este não é o caminho certo, ou seja, o caminho é o inverso e o desconjugamento vai contra aquilo que defendemos. E além do mais, temos também a questão não só do preço do alojamento estudantil, mas também o aumento de custo de vida geral que se tem vindo a assistir. E apelamos também aos partidos políticos que, em sede de discussão na Assembleia da República, consigam travar este descongelamento das propinas.
1: A posição do Conselho Nacional de Juventude quanto à garantia pública concedida aos jovens até aos 35 anos para a aquisição da primeira habitação, o Ministro das Finanças, Miranda Sarmento, admite que a decisão final ainda não foi tomada.
4: Nós ainda não tomámos uma decisão formal sobre a garantia, mas como eu disse ao seu colega, a experiência foi bastante positiva, mesmo contra aqueles que no início criticavam muito a garantia e que diziam que não seria um sucesso. Ela tem sido um sucesso e, portanto, nada nos faz pensar em revê-la, mas a decisão final ainda não foi tomada formalmente.
1: A proposta de Orçamento do Estado para 2027 prevê ainda a atualização do salário mínimo nacional, que, se for aprovada, passará a ser de 970 euros, enquanto nos Açores, com um acréscimo de 5%, subirá para os 1.018 euros. Em relação aos Açores, a proposta do Orçamento do Estado para o próximo ano está dentro daquilo que o Governo dos Açores esperava, razão pela qual não implicará a partir de alterações substanciais nos documentos orçamentais da anteproposta de Plano e Orçamento da Região para o próximo ano, segundo adiantou à luz o secretário Secretário Regional das Finanças. Lembro que a proposta de orçamento prevê que os Açores recebam 359,1 milhões de euros em 2027, ao abrigo da Lei das Finanças das Regiões Autónomas, mais 18 milhões do que em 2026, assim como 10,2 milhões de euros para a continuidade territorial entre as ilhas. Duarte Freitas adiantou, contudo, que o Executivo açoriano está a negociar o aumento daquela verba para reduzir o endividamento de 107 milhões de euros previsto na anteproposta de orçamento da região para 2027 para 97 milhões de euros, fazendo notar que o valor destinado à continuidade territorial nos Açores contempla as obrigações de serviço público do transporte aéreo e marítimo, o custo da embarcação para manter o abastecimento de combustível a todas as ilhas e os encargos com os navios fretados para abastecer o Corvo e as Flores. O governante destacou também que a proposta de orçamento do Estado prevê 82 milhões de euros para os Açores, destinados à redução do prazo médio de pagamento a fornecedores e 35 milhões de euros para o pós-plano de recuperação e resiliência ao abrigo do Programa Portugal Transformação, Recuperação e Resiliência, o PTRR, uma vez que há ainda contratos até ao final do ano ou até 2027, como por exemplo a variante das Capelas. Duarte Freitas disse igualmente ter o compromisso do Governo da República de que a região não vai ser prejudicada nas receitas de captação do IVA devido aos novos números da população que podiam afetar a fórmula que regula as transferências, com impacto negativo estimado de 18 milhões de euros para a região. A proposta de orçamento do Estado para 2027 vai ser discutida e votada na Generalidade entre 27 e 28 de outubro, na Assembleia da República. A votação final global está marcada para 24 de novembro, após o processo de debate na especialidade. O Citava e o Sintac entregaram um aviso prévio de greve na SATA Handling S.A. a ter lugar entre 21 de outubro e 3 de novembro, contra a alienação de 100% da empresa, que, segundo a Comissão Europeia, citada no comunicado dos sindicatos enviado às redações, foi uma escolha política e não uma inevitabilidade. Os sindicatos exigem, por isso, ao governo, que é o acionista da empresa, que a assistência em escala seja tratada como aquilo que é, ou seja, parte integrante do serviço público de transporte aéreo nos Açores, e que os direitos de quem nele trabalha sejam protegidos. Os dois sindicatos esperam que a adesão à greve seja significativa, sendo que de 21 a 27 de outubro a paralisação ocorrerá entre as 7h30 da manhã e as 10h30 e de 28 de outubro a 3 de novembro entre as 4 e as 7 da tarde. O Festival Internacional dos Açores, FIA, arranca amanhã com uma programação que vai cruzar de Santa Maria ao Corvo várias correntes artísticas sob o lema A Terra e o Sonho, como adiantou à Lusa Tiago Nunes, o diretor do festival.
5: Tem a ver também com a nossa história. Porquê? Porque durante gerações nos Açores, sonhar era partir, ou seja, o sonho tinha quase um destino à América e também tinha naturalmente um preço, que era deixar a terra para trás. Só que hoje o sonho fez o caminho inverso, não é? Os Açores são a terra que o mundo sonha conhecer e onde cada vez mais gente sonha ficar. E então construímos uma temática na parte da programação entre o sonho americano, entre o sonho, entre a beleza e a harmonia da própria natureza, para também celebrar esta verdadeira coesão e acontecimento que é os Açores. Então fazemos esta homenagem, também é uma edição muito significativa, é a 20ª edição.
1: Tiago Nunes adianta ainda que a organização teve o cuidado de alargar a programação do festival para além da música clássica e destaca os projetos comunitários, que são também uma marca do festival.
5: Um grande artista, achamos nós, acho que não deve chegar a um local e apenas tocar e depois partir. E se lhe pedirmos que ensine, que também converse e que também trabalhe com as pessoas que estão e que fazem parte da terra, acho que é isto que pode deixar algum legado e também tornar e dar importância a estes acontecimentos. Nós vamos ter dois grandes projetos comunitários, um deles vai acontecer em Rabo de Peixe, em São Miguel, e com a direção artística da Alexandra Batalha. E vamos ter também, no dia 29 de outubro, 6 de novembro, uma apresentação também na Ilha Terceira, que vai ser intitulada A Ilha em Cena. Vai ser com a encenação da Custódio Galdino.
1: O Festival Internacional dos Açores, que decorre até dezembro, começa amanhã às 21 horas no Palácio dos Capitães Generais, na Ilha Terceira, com o concerto do pianista Nicolás Pérez Nievas Baquedano. A entrada é livre. A programação pode ser consultada em https://festivalinternacionalacores.com e inclui a conferência 50 anos de autonomia, o Estado da Cultura nos Açores, no Teatro Miquelense, a 9 de novembro, e a sessão comemorativa dos 20 anos do festival na Biblioteca de Angra do Heroísmo, a 29 de novembro.
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Olá, boa tarde, sejam bem-vindos. Começa agora a edição de sexta-feira de Bastidores, aqui na Rádio Açores TSF, em 99.4 FM Estéreo. Loser para Back, no início do programa de hoje, seguem-se Oasis, R.E.M. e os Paul, que encerram a primeira parte com Common People. Uma vez mais, boa tarde, sejam bem-vindos.

People para os britânicos Pulp, faz parte do álbum Different Class, lançado em outubro de 1995. De resto, atingiu a posição número 2 da UK Singles Chart. Entramos na segunda parte do programa de hoje com Teddy Swims, seguem-se Crash Adams, Bob Sinclair e ainda Yves LaRocque. As duas últimas serão anunciadas dentro de alguns minutos.

sucesso à escala global este Rise Up para Yves Le Rock, atrás ainda Bob Sinclair com outro clássico também das pistas de dança, chama-se World Hold On. Entramos na última parte do programa de hoje. Para finalizar, temos David Guetta e ainda Vintage Culture, o tema chama-se Free. Voltamos na próxima semana, terça e sexta-feira, já sabe, produção técnica de Marco Pimentel, apresentação e seleção musical de José Francisco Andrade. Votos de bom fim de semana.

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0: 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Boa tarde, 5h58, menos uma hora nos Açores. O Ministro da Administração Interna acaba de confirmar a nomeação de Pedro Moura como novo Diretor Nacional da PSP. Nesta altura, ele é coordenador da Unidade de Fronteiras e Estrangeiros do Sistema de Segurança Interna. Os estudantes universitários vão sair à rua contra o descongelamento das propinas. Alegam que não podem concordar com aquilo que classificam um retrocesso que o Governo lhes quer impor. Mário Centeno, numa entrevista à TSF e ao JN, denuncia um desvio de mais de 6 mil milhões de euros na despesa. O antigo ministro assinala erros, incompetência e a contradição entre acelerar a despesa e cortar-se impostos. 8 países não perderam tempo e saíram em defesa do Tribunal Penal Internacional depois da ameaça do secretário de Estado norte-americano.
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3: Para amanhã, previsão de sol, máximas de 28 graus em Lisboa, Évora, Beja e Santarém, 23 no Porto, 25 graus em Faro. Na Madeira, há possibilidade de aguaceiros a partir da tarde, com 26 graus, temperatura máxima no Funchal, períodos de céu nublado nos Açores, temperatura máxima em Ponta Delgada de 23 graus. Edição das 6 da tarde, Ana Cristina Henriques.
0: Está confirmada a nomeação de Pedro Moura como novo Diretor Nacional da Polícia de Segurança Pública. Em comunicado, o gabinete de Luís Neves sublinha o longo currículo do superintendente-chefe Pedro Moura. Ele é, desde há 2 anos, o coordenador-geral da Unidade de Fronteiras e Estrangeiros do Sistema de Segurança Interna. Já foi chefe de gabinete do Diretor Nacional da PSP, dirigiu o Departamento de Armas e Explosivos, foi chefe da área operacional do Comando Metropolitano do Porto, foi oficial de ligação da PSP no gabinete de coordenador de Segurança do Ministério da Administração Interna, também fez parte do grupo de especialistas em armas de fogo da Comissão Europeia e representou a PSP na plataforma da Europol do Ministério da Administração Interna. E estes são apenas alguns dos cargos que o superintendente-chefe Pedro Moura desempenhou. Ele é formado em Ciências Policiais pela Escola Superior de Polícia, é pós-graduado em Gestão Civil de Crises. Acrescenta este comunicado do gabinete de Luís Neves que Pedro Moura, ao longo da carreira, recebeu 12 louvores. Ele vai ser empossado na próxima semana, terça-feira, dia 13, numa cerimónia na qual vai estar também Luís Montenegro. Neste comunicado fica ainda o agradecimento do Governo ao Diretor Nacional que cessa funções, o Superintendente-Chefe Luís Carrilho. O gabinete de Luís Neves agradece-lhe a elevação institucional, o profissionalismo e a dedicação à missão de serviço público. Mário Centeno questiona na TSF e no JN a credibilidade das contas do Governo para o próximo ano. O antigo Ministro das Finanças, que foi um dos alvos do debate quinzenal desta manhã, denuncia nesta entrevista TSF JN um desvio de mais de 6 mil milhões de euros na despesa, isto tendo em conta as previsões do Governo e aquilo que foi executado.
4: São 6.200 milhões de euros a mais. É um erro de 5% de subestimação face a um ano da despesa do Estado. E isto é muito preocupante. Eu posso lhes dizer que no tempo das contas certas, essa mesma diferença em 2019 foi de 19 milhões de euros. são 450 vezes menos de desvio.
0: É por isso que o antigo Ministro das Finanças acusa o Governo de erros e de incompetência.
4: Aqui não se trata de diabo, isto são erros puros e simples. São erros de condução de política. Não há diabo aqui. É apenas incompetência, de certa maneira, na forma como os orçamentos são colocados e depois na sua execução. Conseguimos, depois de um desvio destes, ter alguma credibilidade face ao que nos foi apresentado para a conta de 2027? Eu tenho dúvidas, porque não sei exatamente onde é que, na verdade, a despesa pública vai parar.
0: Nesta entrevista, que pode ser ouvida no próximo domingo, Mário Centeno volta a criticar a redução de impostos, lembrando que, tal como os doces, também têm consequências.
4: E essa despesa líquida está ainda a crescer mais do que a despesa total. Porquê? Porque inclui, entre outras coisas, as reduções de impostos que têm vindo a ser aprovadas. As reduções de impostos sabem bem, mas é como um doce. Depois tem uma consequência, porque deixam de financiar despesa. E nós sabemos, como eu referi há pouco, que os impostos são desagradáveis de cobrar, eles só existem porque existe despesa. É muito contraditório acelerar a despesa e cortar impostos.
0: São críticas e avisos do antigo Ministro das Finanças, antigo Governador do Banco de Portugal, nesta entrevista TSF JTN, para ouvir e ler no domingo. Associações de estudantes de 5 instituições do ensino superior convocaram uma manifestação para dia 21 em Lisboa, é daqui a cerca de mais ou menos 2 semanas. Os estudantes universitários saem à rua contra a proposta do Governo para descongelar o valor das propinas a partir do próximo ano letivo. Este protesto, esta manifestação, está marcada para frente da sede do Governo, na capital, e foi convocada pelas associações de estudantes das Faculdades de Letras, Belas Artes e Psicologia, o Instituto de Educação da Universidade de Lisboa, Faculdade de Ciências Sociais e Humanas da Universidade Nova de Lisboa e Escolas Superiores de Música também de Lisboa. Ao protesto que é agora anunciado por estas 5 associações, podem juntar-se outras estruturas representativas dos estudantes que fazem parte do movimento associativo estudantil. É uma possibilidade deixada em aberto pelo presidente da Federação Académica de Lisboa em declarações à Agência Lusa. Os estudantes universitários dizem em comunicado que não vão recuar perante aquilo que descrevem como os retrocessos que o Governo impõe aos estudantes, mesmo reconhecendo o Presidente da Federação Académica de Lisboa, Pedro Neto Monteiro, que o aumento para as propinas não é um aumento considerável, mesmo assim ele alerta para o impacto no orçamento de muitas famílias e acrescenta que os estudantes não concordam com o princípio que está por detrás deste aumento. O Governo já tinha proposto o descongelamento das propinas no ano passado. Já são 8 os países que responderam de imediato à ameaça de Marco Rubio e saíram em defesa do Tribunal Penal Internacional. França, Canadá, Dinamarca, Itália, Alemanha, Japão, Reino Unido e Países Baixos, em comunicado, dizem que são apoiantes empenhados do Tribunal Penal Internacional e não concordam com as novas sanções norte-americanas. Neste dia em que foi atribuído o Prémio Nobel da Paz a uma antiga juíza do Tribunal Penal Internacional, os Estados Unidos avançam com novas sanções contra a instituição. O secretário de Estado, em comunicado, escreve que Washington vai proibir transações com o que diz ser um tribunal ilegítimo, Margarida Serra.
5: Marco Rubio foi mais longe, dizendo que ou o tribunal acaba com as ameaças ou os Estados Unidos acabam com ele. Em causa estão principalmente os mandados de captura emitidos em 2024 contra o primeiro-ministro Netanyahu e o antigo ministro da Defesa israelita Yoav Gallant. O secretário de Estado disse ainda esperar que os países aliados que integram o tribunal e dependem dos soldados americanos para proteção sigam o exemplo do país. As sanções agora impostas estas vão ter provavelmente como consequência impedir que cidadãos e empresas dos Estados Unidos trabalhem com o TPI, punindo transações que envolvam serviços bancários, transferências de tecnologia ou serviços comerciais. O Departamento do Tesouro norte-americano está a emitir uma licença de 6 meses para que pessoas e entidades possam encerrar gradualmente as transações com o Tribunal. O Tribunal Penal Internacional já reagiu, dizendo que as novas sanções são um ataque ao Estado de Direito e ao direito internacional e garante que a história vai julgar este momento. A instituição considera que as ações americanas têm como objetivo intimidar os funcionários e os que colaboram com o Tribunal, mas garante que vai manter o cumprimento pleno do mandato que lhe foi atribuído, fazendo-o com independência e imparcialidade. Em comunicado, o TPI apela aos 125 países que o integram que se mantenham ao lado da instituição, porque o destino e o futuro estão também nas mãos deles.
0: Como lhe disse, já são 8 os países que de imediato saíram em defesa do Tribunal Penal Internacional. O primeiro a fazer essa defesa foram os Países Baixos. O primeiro-ministro comprometeu-se a proteger a instituição tijolo a tijolo, depois de Marco Rubio, no início do verão, ter usado exatamente esta expressão para dizer que ia acabar com o Tribunal Penal Internacional. O primeiro-ministro israelita acusou o Comitê Nobel de ter perdido a bússola moral. Em comunicado, Benjamin Netanyahu diz que o Prémio Nobel da Paz foi este ano atribuído àquilo que ele classifica como uma fanática contra os judeus. Netanyahu acusa Navi Pillay de ter construído uma carreira inventando e espalhando calúnias sangrentas contra o Estado judaico. Já o Ministério Israelita dos Negócios Estrangeiros considerou uma instrumentalização grotesca de um prémio para legitimar, na opinião deles, o ódio e o preconceito contra Israel. Em comunicado, é dito que a Comissão Nobel recompensou a maior mentira do século XXI, a do genocídio na faixa de Gaza, acrescentando que Joseph Goebbels, o ministro da propaganda de Hitler, deve estar a aplaudir no inferno. Já António Guterres defendeu que a entrega do prémio à jurista sul-africana é um tributo a todos aqueles que trabalham para garantir o respeito da lei internacional e dos direitos humanos e assegurar a paz, a justiça e a dignidade das pessoas. O secretário-geral da ONU acrescenta que Navi Pillay tem uma carreira que prova que a força da lei tem de prevalecer sobre a lei da força. A vencedora deste ano estava em Nuremberg, rodeada de outros defensores dos direitos humanos, e nem queria acreditar na notícia que tinha acabado de ouvir. Aplaudida por todos, Navi Pillay brincou, dizendo que se as palmas continuassem, ela ainda dividia o Prémio Nobel da Paz com Donald Trump.
6: Thank you very much. Thank you very much. If you clap a little bit more, I may share this prize with Trump.
0: O bom humor de Navi Pillay, aos 85 anos, ela assegura que não vai deixar de defender os princípios de Nuremberg, sempre com independência e imparcialidade, como quando falou do genocídio na faixa de Gaza.
7: O meu trabalho mais recente é sobre Gaza e chamei genocídio ao que está a acontecer ali. Grande parte das reações elogia a minha coragem. Não imaginam como fiquei surpreendida. Porque é que é preciso coragem para dizer a verdade? Interpretamos a lei, olhamos para os factos, portanto trata-se de uma decisão imparcial.
0: São palavras de Navi Pillay depois de ter sido informada que era a vencedora do Nobel da Paz deste ano. A presidente do Tribunal Internacional, onde foi juíza durante muitos anos, foi uma das primeiras a reagir, dizendo que a escolha tem um significado especial por causa das atuais ameaças ao direito internacional. Agora, vamos olhar para a saúde mental em Portugal. Os dados mais recentes do Instituto Nacional de Estatística mostram que há muitos jovens adultos a procurar ajuda e também mostram que as mulheres têm mais queixas do que os homens, Dora Pires.
8: Quase um em cada cinco portugueses com idade entre os 25 e os 34 anos pediu apoio a um psicólogo, a um psiquiatra ou a um psicoterapeuta no último ano. Na verdade, a procura por consultas de saúde mental é maior entre os mais novos e vai diminuindo à medida que a idade avança. As diferenças entre homens e mulheres são claras. As mulheres procuram mais apoio profissional do que os homens e também tomam mais medicamentos sujeitos à receita médica, sobretudo em casos de ansiedade, insónia e depressão. No caso da insónia, por exemplo, uma em cada cinco mulheres toma habitualmente medicação, enquanto entre os homens não chega a um em cada dez os que precisam de medicamentos para dormir. Cerca de 6,7% da população tem sintomas ligeiros de depressão e 4,3% sintomas graves. Os maiores de 85 anos são os que mais sofrem, mais se sentem deprimidos, são quase 10%. Apesar disto, a maioria dos inquiridos diz-se de bem com a vida, satisfeito. Desempregados e reformados, menos. O inquérito mostra ainda que a escolaridade importa também aqui. Quem tem ensino superior revela maior satisfação com a vida, menos sintomas depressivos graves e mais facilidade em encontrar informação para lidar com os problemas de saúde mental.
0: São dados deste relatório do Instituto Nacional de Estatística. Cristiano Ronaldo está de regresso aos relevados depois de ter abandonado o estágio da seleção portuguesa de futebol. O avançado surge no 11 do Al Nassr para o jogo do Campeonato da Arábia Saudita contra o Al Diriyah, a equipa treinada pelo português Bruno Lage. O jogo começa às 7 da tarde.
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23: É absolutamente intolerável aquilo que se está a passar com cerca de 3 mil pensionistas a quem a Caixa Geral de Aposentações e o Governo querem baixar as pensões. E é intolerável não só pelo que isso representa de violação e violação grave dos direitos dessas mesmas pessoas, mas também por aquilo que simboliza e até faz prever para atuações futuras do Estado face aos cidadãos. Na verdade, sob o pretexto de um pretenso erro de cálculo decorrente de uma falha técnica do sistema informático da CGA, esta tratou de notificar 2.937 aposentados, cujas pensões, recorde-se, foi a mesma CGA que calculou, aprovou e pagou, da sua intenção de proceder a um corte que será em média de 93€ por mês, embora haja casos de cortes de valor muito superior. E a incontornável Ministra do Trabalho e Segurança Social já veio afiançar que se tratou de uma mera falha técnica e que esta irá ser rapidamente corrigida, isto é, irá ser corrigida através do corte de pensões. Ora, e desde logo não se tratou de qualquer falha técnica, mas sim de uma atuação lesiva e intencional da parte da Caixa Geral de Aposentações, pois foi ela que primeiro calculou o valor das pensões e depois o comunicou a cada um dos trabalhadores em causa, informando-os de que se não pretendessem assentar tal valor da pensão, poderiam desistir e que se nada dissessem contrário, seriam mesmo aposentados e com o valor da pensão comunicado. E depois, perante o silêncio ou até a concordância expressa dos trabalhadores em causa, cuja vontade de se aposentarem se formou assim com base em tal valor, procedeu à aposentação e ao início do pagamento da respectiva pensão. O que acontece é que a Caixa Geral de Aposentações, tutelada pelo Governo, e porque isso representa evitar pagar muito dinheiro, calcula-se que a poupança decorrente deste corte de pensões corresponde a qualquer coisa como 87 milhões de euros, a CGA, dizia, tratou de alterar a interpretação das normas legais vigentes desde 2007 relativas a esta matéria, passando agora a não considerar nenhum dos anos que o trabalhador tenha trabalhado para além dos 40 anos de carreira e em que efetuou os respectivos descontos. Ora, estes pensionistas formaram a sua vontade de se reformar com base no valor que a CGA lhes apresentou como sendo da sua reforma. Tal valor foi calculado, decidido, comunicado e publicado pela mesma CGA. É deste modo óbvio que não houve qualquer erro técnico, mas mesmo que fosse essa a situação, não poderia agora a Caixa Geral de Aposentações, por ato unilateral seu, baixar o valor de uma pensão que ela própria calculou e comunicou. Mudar a meio ou mesmo após o fim do jogo as regras do mesmo e passar a pagar pensões de valor igual a quem tem 40 anos e a quem tem 50 anos de desconto, desde logo viola e de forma flagrante o princípio da igualdade. Mas levar pessoas a reformar-se com base no mudado valor e depois de elas estarem reformadas, pretender baixar-lhes esse mesmo valor, viola, sobretudo e de forma ainda mais gritante, os princípios essenciais da confiança e da segurança jurídica, bases elementares do nosso Estado de Direito. Mas, pelos vistos, mentir sobre o que realmente se passou, invocar o estratagema do erro técnico e violar princípios básicos do Estado de Direito é algo que cada vez menos preocupa o governo PSD e CDS, em permanente aliança com a Iniciativa Liberal e com o Chega. Porém, se já nada nos espanta, menos ainda nos deve levar a conformar-nos com a mentira, a ilegalidade e o arbítrio.
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6: As notícias passam depressa. As pessoas mudam devagar. 1912. O Parlamento Português discute a instalação de uma grande comunidade judaica no Planalto de Benguela, em Angola. A proposta da Organização Territorial Judaica, liderada por Israel Zangwill, foi recuperada num estudo de João Medina e Joel Barromi, publicada nos anos 80. Não se pretendia criar um Estado independente. Angola continuaria sob soberania portuguesa. O projeto foi aprovado nas duas câmaras, em versões diferentes, mas nunca se tornou lei. E deixou uma pergunta. E se em vez de Jerusalém fosse Benguela? É este o plano de fundo. Angola poderia oferecer refúgio, mas não ofereceria a ideia de regresso à terra histórica que mobilizava o sionismo. Em 1947, a ONU aprovou a Resolução 181 recomendando a partilha da Palestina em dois estados, um judeu e outro árabe, com Jerusalém sob administração internacional. A liderança sionista aceitou a partilha. A liderança árabe-palestiniana rejeitou-a, defendendo uma Palestina independente e unificada. Seguiu-se a guerra. Em 1948, nasce Israel. O Estado Árabe previsto não nasceu. Centenas de milhares de palestinianos foram expulsos ou fugiram. Ben-Gurion aceitou a partilha como caminho para fundar Israel. Mas a história não termina aí. Em 1988, a Organização de Libertação da Palestina abriu caminho à solução de dois Estados. Em 1993, reconheceu formalmente Israel. A partilha, rejeitada em 1947, tornou-se décadas depois uma possibilidade de compromisso. E chegamos a Benjamin Netanyahu. A sua oposição à criação de um Estado palestiniano contribuiu para consolidar uma política de segurança assente no controle territorial, sem uma solução política definitiva para os palestinianos. Mas Netanyahu não representa todo Israel. Nas eleições de 27 de outubro, Israel poderá mudar de governo. A questão é saber se poderá também mudar de caminho. Porque a segurança de Israel e a autodeterminação dos palestinianos não são mutuamente exclusivos. Voltemos a Benguela. Angola não era uma terra vazia. Uma solução concebida na Europa poderia apenas deslocar a injustiça para a África. Não existem geografias inocentes. Em 1947, a ONU propôs dois Estados. Quase 80 anos depois, a pergunta continua. Como garantir a segurança de um povo sem negar a outro o direito a ter um Estado? No dia 27, os israelitas elegem um novo parlamento. Mas a escolha política que se seguirá pode ultrapassar Netanyahu. Porque os homens saem do poder. O verdadeiro poder começa, contudo, quando as suas ideias lhes sobrevivem.
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0: Boa tarde, agora 6:30, 5:30 nos Açores, os destaques do Jornal de Desporto.
1: Cristiano Ronaldo está de regresso aos relvados, titular e capitão de equipa no Al Nassr, na Liga da Arábia Saudita. Vamos até Braga com as novidades do duelo entre Sporting de Braga e Sporting, duas equipas e dois treinadores sob pressão, um jogo com mais de 20 mil adeptos nas bancadas esta noite. Chris Smalling pode estrear-se amanhã pelo Futebol Clube do Porto, na Madeira, e ainda a avaliação à arbitragem da Liga Portuguesa até agora. Conhecemos também as escolhas da seleção feminina no arranque do play-off para o Campeonato do Mundo de Futebol do próximo ano, que ainda o triunfo da seleção de futsal, seleção feminina, também a caminho do próximo europeu.
0: Títulos do Jornal de Desporto, edição de Tiago Santos.
1: Cristiano Ronaldo está de regresso aos relvados depois de abandonar o estágio da seleção portuguesa. O avançado surge hoje no 11 do Al Nassr, equipa da Arábia Saudita, para um jogo do campeonato local contra o Al Diriyah, equipa que é treinada por um técnico português, Bruno Lage. Cristiano Ronaldo é titular e é mais uma vez capitão de equipa nesta formação do Al Nassr, no 11 que tem ainda outros dois portugueses, João Félix e também Samu Costa. Esta tarde na Liga Saudita, Francisco Trincão já marcou por duas vezes no duelo entre o Al Ahly e o Al Fateh. Não há para já qualquer referência a Cristiano Ronaldo no mapa de castigos hoje publicado pela Federação Portuguesa de Futebol, como é hábito no mapa que antecede a cada uma das jornadas nas competições nacionais. No Estádio Municipal de Braga, a equipa do Sporting de Braga e também a equipa do Sporting estão a caminho do estádio, respectivos autocarros, com as duas formações sob pressão no regresso da Liga Portuguesa e André Veloso, um estádio que espera hoje mais de 20 mil pessoas para este duelo entre duas equipas que passam dificuldades no campeonato.
2: Com 30 mil de capacidade e, portanto, dois terços estão garantidos, cerca de 1.700 adeptos do Sporting que esgotaram os bilhetes a que o clube lisboeta teve direito. Na equipa arsenalista, que está pressionada pelos resultados e tem um jogo em atraso, que se encontra nesta altura no 5º lugar, um jogo em atraso com o Gil Vicente, que em breve irá ser cumprido, a principal dúvida estará no ataque para perceber se o internacional dinamarquês Jonas Wind vai ser titular pela primeira vez. Do outro lado, a destaque para o reencontro de Rodrigo Salazar com o anterior clube, o uruguaio que teve também muitos quilómetros nos últimos dias ao serviço da sua seleção, tal como Maxi Araújo, mas à partida irão avançar para o 11. Outra dúvida prende-se com a titularidade ou não de Ibrahim Abá, o central, antigo central do Famalicão, que poderá jogar ao lado de Gonçalo Inácio no eixo da defensiva leonina. Para já ainda não há público no Estádio Municipal de Braga, que tem um relvado espetacular que irá permitir certamente um bom jogo de futebol e com essas dúvidas em relação aos 11 de uma e de outra equipa. É um jogo considerado de risco, cerca de 280 elementos da PSP para assegurar em volta do estádio e também dentro todas as condições para que não surjam desacatos e de resto em relação à equipa leonina há também essa curiosidade para perceber se Rui Borges, pela primeira vez como treinador do Sporting, irá vencer o Sporting de Braga, porque na última temporada, ou melhor, nas duas últimas temporadas, em três embates registaram-se três igualdades e, portanto, Rui Borges não sabe o que é vencer o Sporting de Braga como treinador leonino. A partir das 8:15 estaremos bem antes aqui para a projeção do encontro, mas essa hora começa a partida no regresso do Campeonato Português, três semanas depois.
1: Com o relato do André Veloso deste encontro entre Sporting de Braga e Sporting

0: grandes novidades nesse 11 inicial. 11 português com Inês Pereira na baliza, uma defesa com Catarina Amado, Diana Gomes, Carolina Correia e Joana Marchão. No meio-campo, Fátima Pinto, Andreia Jacinto, a capitã Tatiana Pinto e Andreia Faria. E no ataque vão jogar Telma Encarnação e Jéssica Silva no habitual 4-4-2 losango da equipa nacional feminina. Portugal que vai defrontar então a Irlanda do Norte, jogo no Inver Park em Larne, na Irlanda do Norte. É a primeira mão desse playoff de apuramento para o Campeonato do Mundo. Uma equipa portuguesa que não pode contar com algumas jogadoras catedráticas que falham esta convocatória. Pauleta, Ana Capeta, Kika Nazaré estão todas lesionadas e são baixas de peso para a seleção de Francisco Neto neste play-off. Já para hoje, as estreantes Francisca Castro e Carolina Tristão ficam fora da convocatória final para este primeiro jogo. O segundo será na próxima terça-feira em Portimão, a segunda mão deste que é o primeiro play-off de acesso ao Mundial do Brasil do próximo verão.
1: Se passar este play-off, Portugal terá ainda de enfrentar uma outra eliminatória antes de garantir o bilhete para o Mundial do próximo ano. Espera a seleção feminina de futebol fazer o mesmo que as jogadoras da seleção feminina de futsal, que acabam de bater a equipa da Chequia por 5-0, e assim Portugal vai decidir no domingo, na Ronda de Elite, o apuramento para o Campeonato da Europa. À procura da quarta presença consecutiva, a equipa portuguesa defronta a Finlândia, precisa de vencer esse jogo para garantir o bilhete para essa competição. Portugal a vencer a Chequia hoje por 5-0 neste segundo jogo da Ronda de Elite, jogo no pavilhão em Oliveira de Azeméis. Entretanto, o Conselho de Arbitragem da Federação Portuguesa de Futebol decidiu abrir o inquérito depois das queixas do Benfica contra o Futebol Clube do Porto, isto ainda a propósito do clássico da Liga Portuguesa de Futebol. O Benfica queixa-se de um lance entre o médio do Futebol Clube do Porto, Gabriel Veiga, e o lateral, Alexander Bá, e ainda de um lance entre Alberto Costa e também Gianluca Pressiani. Mas para já, a arbitragem nos jogos da Liga Portuguesa merece nota positiva do Conselho de Arbitragem da Federação Portuguesa de Futebol. Uma avaliação feita esta tarde, António Botelho.
2: São dados oficiais. Nas 7 primeiras jornadas desta época, jogaram-se mais 5 minutos, em média, do que no mesmo período da época passada. Houve um claro aumento do tempo de jogo, que é o principal objetivo da arbitragem portuguesa. Está acima dos 57 minutos, em média, por jogo. Na época passada, o tempo útil de jogo rondava os 52 minutos. Em média. A outra evolução positiva esta temporada, o número de cartões mostrados. Do ano passado para este foram mostrados menos 74 cartões, ou seja, as arbitragens têm sido menos defensivas. É também um dos objetivos do Conselho de Arbitragem da Federação Portuguesa de Futebol. Quanto às recomendações aos árbitros para esta época, nota para os momentos em que os guarda-redes se atiram para o relvado na tentativa de interromper deliberadamente o jogo. Os árbitros agora não vão deixar os treinadores reunir as equipas para darem instruções numa espécie de time-out junto à linha lateral.
1: A avaliação sobre a arbitragem na Liga Portuguesa, até agora, e depois desta pausa para as seleções, feita aqui pelo Conselho de Arbitragem, explicações e dados, lidos aqui pelo jornalista da TSF, António Botelho. No Futebol Clube do Porto, Gabriel Veiga, Seco Fofaná e também Martim Fernandes estão de volta às opções de Farioli, os jogadores que recuperam de lesão. Estão convocados, seguem viagem para a Madeira, vão jogar no Funchal frente ao Marítimo. Numa lista onde estão também Chris Smalling, mais recente reforço dos Dragões, assinou a custo zero, estava livre no mercado, assinou já fora da janela de transferências, mas também Gabriel Mec e João Sousa, que já estiveram no último particular com o Deportivo, na Corunha, e que espreitam também a possibilidade de estrear pela equipa do Futebol Clube do Porto. O treinador do Marítimo, Mitchell van der Gaak, acredita que a equipa do Marítimo pode tornar-se a primeira a roubar pontos aos Dragões esta temporada.
3: É sempre um objetivo da minha equipa, por isso também, mas de outro lado também sabemos que o Porto é forte, é atual campeão aqui em Portugal, ainda não perdeu nenhum ponto no campeonato, por isso também é uma equipa com muita qualidade, como uma equipa que nós estamos a ver é muito consistente em todas as coisas que a equipa está a fazer, contra equipas grandes, mas também contra equipas com objetivos diferente, por isso é uma equipa com muita qualidade. Já sabia, porque o treinador já fez o seu trabalho lá na Holanda, por isso também acompanhava o trabalho dele lá na Holanda, mas pronto, o objetivo é sempre pontuar nestes jogos, mas do outro lado eu sei que é muito difícil.
1: E do outro lado, o lado

0: do Futebol Clube do Porto, um clube e uma SAD com prejuízos nas contas dos últimos meses, mas Francesco Farioli deixa as contas para quem, na opinião dele, mas sabe fazer.
1: I have my degree in philosophy because in mathematics...
2: Licenciei-me em filosofia porque infelizmente não era assim tão bom a matemática. A explicação dada pelo clube parece-me muito clara, em que muitas coisas são justificadas. O clube está sem dúvida numa situação melhor do que aquela em que se encontrava quando o presidente e a direção chegaram. Estamos num processo em que muitas coisas precisam de ser reajustadas.
0: Mas Francesco Farioli não equaciona perder pontos neste jogo na deslocação à Madeira.
2: É uma equipa que historicamente gera problemas ao Porto. As estatísticas mostram que é o quarto estádio fora onde é mais difícil ter resultados.
0: E são essas as contas que importam para Francesco Farioli nesse duelo com o Marítimo no Estádio dos Barreiros. O jogo entre o Casa Pia e o Santa Clara, que tal como este Marítimo Futebol Clube do Porto está marcado para amanhã, muda de hora das 3:30 da tarde para as 8:30 da noite, isto porque o Santa Clara não conseguiu apanhar o avião que estava programado para Lisboa e por isso chegou a um acordo com o Casa Pia para alterar a hora do jogo. A equipa do Santa Clara só viaja esta madrugada. Às voltas com as horas de descanso antes do duelo com o Futebol Clube do Porto, a equipa de basquetebol do Benfica já encontrou uma solução. A equipa que está em Amsterdão esteve lá nas últimas horas, passou a noite no hotel e teve de treinar também nesse espaço condicionado, ao que a TSF apurou. A equipa do Benfica conseguiu, entretanto, remarcar a viagem depois de um jogo europeu e vai chegar amanhã apenas a Lisboa com a possibilidade de treinar pela primeira vez antes do jogo marcado para domingo diante do Futebol Clube do Porto. No Mundialito de Futebol de Praia, Portugal venceu o Brasil por 7-5, jogo de estreia no torneio em Cádiz. Já a judoca portuguesa Patrícia Sampaio falha as medalhas nos Mundiais de Baku, no combate de atribuição da medalha de bronze. Ela saiu derrotada diante da japonesa Kurena Ikeda, um duelo que, mais uma vez, caiu para o lado da judoca japonesa, sempre que se encontraram vantagem para Ikeda. Já Jorge Fonseca também foi eliminado, mas na primeira ronda da categoria para atletas com menos de 100 quilos. Na Fórmula 1, Max Verstappen garantiu a pole position na corrida sprint do Grande Prémio de Singapura.
3: Jornal de Desporto com edição de Tiago Santos, já a seguir os não alinhados.

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2: Estamos no outono e há uma pergunta que, em muitas casas, continua a aparecer. O que fazer com as crianças? Deixo-lhe algumas sugestões, a começar pelas pinturas. Durante um passeio, por exemplo, diga à criança para olhar para o chão, apreciar o que está à volta, até encontrar, por exemplo, uma folha. Depois leve essa folha para casa e a partir daí só vão precisar de tintas, papel colorido, tesouras, lápis de cor, o que for preciso para dar uma nova vida àquela folha. E se falamos em passeios à procura da folha, estes nem sempre precisam de ser feitos a pé. Também podem ser de bicicleta, porque o tempo mais fresco também é bom para respirar um pouco de ar puro e aproveitar em família. Outubro é ainda o mês do Halloween, portanto, pode ser interessante desafiar os mais pequenos a prepararem ao longo do mês o próprio disfarce. É uma maneira de estarem desligados de ecrãs e envolvidos em algo que vai, certamente, tornar o Tessura ou Travessura mais divertido. Mas há mais. É que, para quem é do Porto, este disfarce também pode valer uma entrada no Cinema Batalha. Dia 29, há uma sessão especial que recupera a história da excêntrica família Adams. Quem aparecer na bilheteira com a fantasia mais assustadora ganha um bilhete para a sessão. E agora, uma sugestão também para quem é de Lisboa e para quem quer brincar, que é tudo aquilo que nos resta quando tudo à volta parece desabar. Esta é uma produção do Museu da Marioneta, que está em cena para as famílias, dia 24 e 25 de outubro, sábado às 4 da tarde e domingo às 11h30.
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1: Vamos para a memória de elefante hoje com Maria Betânia.
5: Vidas Secas, de Graciliano Ramos, escrito em 1938, é porventura o livro que melhor retrata a vida do Nordeste brasileiro. Uma série de contos feita romance, obra emblemática da literatura brasileira. Foi preso político no governo de Getúlio Vargas, que, inspirado nos governos fascistas da Europa, declarou em 1937 a extinção dos partidos políticos. Retrata a vida difícil do nordestino na década de 30, que nasce condenado às imposições do clima, a viver sob a ameaça de sol inclemente, nordestino que se torna migrante, na procura de regiões menos hostis e que volta mais tarde para recomeçar a sua corajosa luta. Numa época em que a indústria da seca era dominada pelos coronéis e exploravam os mais vulneráveis. Das muitas canções que nos retratam a dureza da seca, da fome e da luta drástica do sertanejo, trago Carcará, nome de ave de rapina, típica do sertão, que pega, mata e come tudo o que encontra, como diz a canção. Uma ave feroz e conhecida pela resistência, simboliza a luta do povo nordestino ante a diversidade. Carcará foi lançado em 1945 no histórico concerto Opinião, na voz de Maria de Betânia.

0: Maria Bethânia hoje na Memória de Elefante com Manuel Costa Monteiro e Mário Fernando.
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2: Casamento branco sujo.

0: Se o inspetor da PJ, que o senhor Luís tem uma fisionomia, digamos, extravagante, e foi por isso que o fisgou na rua. Agora, no tribunal, a juíza abriu logo a conversa. Senhor Luís, tire lá os óculos da cabeça. Os óculos escuros, no alto da testa, pareciam ter sido roubados a um tipo mais alto do que ele, e tinham o cabelo louro pálido à Johnny Hallyday, e bermudas a meio das panturrilhas, e um grande tigre estampado na camisa de caninos em riste, em silenciosos rugidos. Luís estava a identificar-se. Nasci em 1968. Quanto ao estado civil, neste momento sou viúvo. Casei segunda vez e a segunda vez que me casei, casei-me mal, porque eu estive lá e encurralaram-me. Luís, de profissão, é pintor de casas por dentro, diz. Eu fiquei sem a minha casa por causa da Alina e da irmã, queixou-se ele. Eu agora estou prestes a casar, que está aqui a minha futura naiva. Do banco dos réus, Luís olhou para trás por uma mulher maravilhada, com cabelo de esfregona, que lhe sorria com dentes saídos na cara de noiva. Disso falamos mais tarde, suspirou a juíza. Depois começou a identificação da ex-mulher de Luís, a ucraniana Alina, a falar pela TV desde uma penitenciária longe. Isto durou mais de uma hora com a tradutora pelo meio, porque Alina gritava como uma corneta, mas não se percebia nada. Um teatro de Nikolai Gogol, um filme de Sergei Leonitsa, gente aos berros, como se fosse agora mesmo o fim do mundo, e uma pessoa tenta expressar inquietação, acabar-se o mundo, é uma coisa séria. A certa altura, a juíza também gritou indignada. Eu não tenho o dia todo! Esperem, esta a seguir eu nunca tinha visto. Luís desconhecia a sua situação legal. O senhor está aqui a ser julgado porque... Julgado eu? Sim, o senhor é acusado, está a ser julgado por mim. Eu estou acusado. Sim, acalmou-se a juíza. Luís estava acusado de se ter casado com aquela senhora ucraniana que estava na prisão a falar pelo vídeo e casar só para legalizar, dar-lhe cidadania portuguesa quando ele se encontrava numa situação de sem-abrigo. Eu, sem-abrigo? Ora, à conta dela e eu ficando sem nada. Há quase 2 anos que estou sem casa por causa da Alina e da irmã. Para esclarecer o caso, entrou Nuno, inspetor da PJ, há 23 anos. A senhora Alina nunca a tinha visto. O senhor Luís, sim, foi inquirido por mim. A única vez que o vi foi na rua, lá na associação, a jogar às cartas. O senhor Luís tem uma fisionomia, digamos, extravagante. Eu disse, acho que está ali o homem de que andamos à procura há meses. E como é que isto tudo começou? Eu recordo que houve uma denúncia, uma participação por violência doméstica. A senhora Alina era a agressora. Ficou em prisão preventiva. Quanto ao senhor Luís, teria casado com a senhora Alina só com o intuito de lhe regularizar a sua situação em Portugal. Era um crime por existência de casamento branco. Quando a judiciária chegou à suposta morada dos dois, uma casa de habitação social da Gebalis, a casa estava completamente empardada por falta de pagamento de renda. Por último, a irmã gêmea da Alina, que fala bem português, falou da extravagante relação e de uma fila alimentar. Ele tinha planos, uma casa comum, ter um carro, um salão de massagens. Ela acreditava em cada palavra dele. Ele podia dizer-lhe tudo, dizer que a amava, mas virava a cabeça e dizia coisas que eu nem sequer traduzia para não magoar a minha irmã. Ele ficava de joelhos e dizia que nunca a iria ofender e que nunca lhe faria mal. Ela acreditava nele e ele fingia que a amava. Então, todos estes gestos românticos, estas juras de amor, aconteciam quando iam buscar comida? Sim, só quando estávamos na fila para a comida.
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2: Boa tarde, são 5:58.

Primeiro-Ministro Luís Montenegro promete responsabilidade social na devolução da pensão paga a mais a cerca de 3 mil reformados.

0: Sporting.
1: Está na cara, pode ser, atira o golo!
0: Relato TSF de André Veloso, reportagem de Afonso Cruz, comentários de Manuel Costa Monteiro. Edição

0: atualizamos agora as notícias na Açores TSF com a edição de Cristina Pires.
1: O primeiro-ministro Luís Montenegro promete responsabilidade social na devolução da pensão paga a mais a cerca de 3 mil reformados e rejeita que se trate de um corte, mas apenas do cumprimento da lei, ao contrário do que diz a oposição.
2: Aquele que paga a mais deve devolver aquilo que recebeu a mais. Com certeza que há uma responsabilidade social para permitir que estas pessoas possam ter condições para que essa devolução ocorra tranquilamente, sem prejudicar os seus orçamentos. Dizer que há um corte é uma falsidade.
1: O resumo do debate quinzenal esta manhã na Assembleia da República, onde se seguiu o debate preparatório para o Conselho Europeu da próxima semana e onde Luís Montenegro também se mostrou tranquilo em relação à utilização da base das Lajes na Ilha Terceira pelas forças norte-americanas, apesar do Ministério Público ter aberto um inquérito sobre o assunto.
2: Estou muito tranquilo. Eu vou repetir com toda a solenidade, muito tranquilo quanto à observância de todas as regras jurídicas aplicáveis à concretização dos termos do acordo de utilização da base das Lajes. Fizemos um acompanhamento muito criterioso do cumprimento e da salvaguarda dessas regras e, portanto, naturalmente respeitando os procedimentos de investigação que possam estar em curso, tenho a minha convicção absolutamente inabalável e plena de que não haverá nenhuma imputação de desrespeito do ponto de vista legal por aquilo que era naturalmente a nossa responsabilidade. Obviamente que juízos políticos sobre as decisões todos podem tomar, com exceção do Poder Judicial. Esse não deve tomar juízos políticos.
1: A resposta de Luís Montenegro ao PCP, que criticou o acordo entre Portugal e os Estados Unidos da América. O Governo da República propõe descongelar a partir do próximo ano letivo o valor das propinas das licenciaturas, um valor que não sofre alterações desde 2020 e que vai passar a ser atualizado à taxa de inflação. O Presidente do Conselho Nacional da Juventude, Francisco Garcia, ouvido pela TSF, considera que o aumento do valor das propinas vai agravar as barreiras de acesso ao ensino superior e afetar os estudantes de contextos mais vulneráveis e espera que, tal como em 2026, a proposta do Governo seja chumbada.
3: A propina é mais uma barreira ao acesso ao ensino superior e nós acreditamos no ensino superior universal em Portugal e este é mais uma barreira ao querermos desconjugar a propina e acreditamos que este não é o caminho certo, ou seja, o caminho é o inverso e o desconjugamento vai contra aquilo que defendemos. E além do mais, temos também a questão não só do preço do alojamento estudantil, mas também o aumento de custo de vida geral que se tem vindo a assistir. E apelamos também aos partidos políticos que, em sede de discussão na Assembleia da República, consigam travar este descongelamento das propinas.
1: A posição do Conselho Nacional de Juventude, certo é que os estudantes já anunciaram que se vão manifestar na rua. Quanto à garantia pública concedida aos jovens até aos 35 anos para a aquisição da primeira habitação, o Ministro das Finanças, Miranda Sarmento, admite que a decisão final ainda não foi tomada.
4: Nós ainda não tomámos uma decisão formal sobre a garantia, mas como eu disse ao seu colega, a experiência foi bastante positiva, mesmo contra aqueles que no início criticavam muito a garantia e que diziam que não seria um sucesso. Ela tem sido um sucesso e, portanto, nada nos faz pensar em revê-la, mas a decisão final ainda não foi tomada formalmente.
1: A proposta de Orçamento do Estado para 2027 prevê ainda a atualização do salário mínimo nacional, que, se for aprovada, passará a ser de 970 euros, enquanto nos Açores, com o acréscimo de 5%, subirá para os 1.018 euros. O documento vai ser discutido e votado na generalidade entre 27 e 28 de outubro, na Assembleia da República. A votação final global está marcada para 24 de novembro, após o processo de debate na especialidade. O CITAVA e o SINTAC entregaram um aviso prévio de greve na SATA Handling S.A. a ter lugar entre 21 de outubro e 3 de novembro, contra a alienação de 100% da empresa, que, segundo a Comissão Europeia, citada no comunicado enviado às redações, foi uma escolha política e não uma inevitabilidade. Os sindicatos exigem, por isso, ao Governo, que é o acionista da empresa, que a assistência em escala seja tratada como aquilo que é, ou seja, parte integrante do Serviço Público de Transporte Aéreo nos Açores, e que os direitos de quem nele trabalha sejam protegidos. Os dois sindicatos esperam que a adesão à greve seja significativa, sendo que de 21 a 27 de outubro a paralisação ocorrerá entre as 7h30 e as 10h30 e de 28 de outubro a 3 de novembro entre as 16 e as 19 horas. O Festival Internacional dos Açores, FIA, arranca amanhã com uma programação que vai cruzar de Santa Maria ao Corvo várias correntes artísticas sob o tema A Terra e o Sonho, como adiantou à Lusa Tiago Nunes, o diretor do festival.
5: Tem a ver também com a nossa história. Porquê? Porque durante gerações nos Açores, sonhar era partir, ou seja, o sonho tinha quase um destino, a América, e também tinha naturalmente um preço, que era deixar a terra para trás. Só que hoje o sonho fez o caminho inverso, não é? Os Açores são a terra que o mundo sonha conhecer e onde cada vez mais gente sonha ficar. E então construímos uma temática na parte da programação entre o sonho americano, entre o sonho, entre a beleza e a harmonia da própria natureza, para também celebrar esta verdadeira coesão e acontecimento que é os Açores. Então fazemos esta homenagem também aos, é uma edição muito significativa, é a 20ª edição.
1: Tiago Nunes adianta ainda que a organização teve o cuidado de alargar a programação do festival para além da música clássica e destaca os projetos comunitários, que são também uma marca do festival.
5: Um grande artista, achamos nós, acho que não deve chegar a um local e apenas tocar e depois partir. E se lhe pedirmos que ensine, que também converse e que também trabalhe com as pessoas que estão e que fazem parte da terra, acho que é isto que pode deixar algum legado e também tornar e dar importância a estes acontecimentos. Nós vamos ter dois grandes projetos comunitários. Um deles vai acontecer em Rabo de Peixe, em São Miguel, e com a direção artística da Alexandra Batalha. E vamos ter também, no dia 29 de outubro, 6 de novembro, uma apresentação também na Ilha Terceira, que vai ser intitulada A Ilha em Cena. Vai ser com a encenação da Custódio Galdino.
1: O Festival Internacional dos Açores, que decorre até dezembro, começa amanhã às 21 horas no Palácio dos Capitães Generais na Ilha Terceira, com o concerto do pianista Nicolás Pérez Nievas Bacdano. A entrada é livre. A programação pode ser consultada em festivalinternacionalacores.com e inclui a conferência 50 anos de autonomia, o estado da cultura nos Açores, no Teatro Micalense, a 9 de novembro, e a sessão comemorativa dos 20 anos do festival na Biblioteca de Angra do Heroísmo, a 29 de novembro.
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6: Parece mentira, Zé Pedro Silva.
7: Marco Rubio esteve em Portugal esta quinta-feira. Ao contrário dos norte-americanos que nos têm visitado ultimamente, o secretário de Estado não comprou para aí um terreno, vedando o acesso à praia. Pelo contrário, foi uma visita de poucas horas. Vêm sempre com muita pressa. Normalmente até são escalas técnicas, como se isto fosse uma área de serviço. À espera de Marco Rubio, no aeroporto de Lisboa, estava o ministro Paulo Rangel, que perguntou logo se era para atestar. O Marco é que sabe, mas com os preços como estão, nós só metemos 20 paus de querosene no Falcon. E olha que voa e voa, até porque o nosso querosene é aditivado, é premium. A propósito de questões aeronáuticas, um avião da TAP com destino a Paris regressou a Lisboa de emergência devido a um cheiro intenso a peixe podre e depois semelhante a queijo queimado. São um pouco embaraçosas as nossas emergências, mas prefiro passar uma vergonha do que ficar sem os dois motores, por exemplo. Na minha qualidade de especialista em aviação, sinceramente não percebo o que correu mal neste caso. O queijo queimado veio depois do peixe podre, sim, mas o voo tinha como destino Paris e os franceses põem o queijo no fim. E dizem-me assim, ah, mas parece que o problema era o peixe estar podre e o queijo queimado. Bom, isso agora depende da tarifa que os passageiros escolheram. Querem voar por uma bagatela e roubá-lo de mar acabar de pescar. Enfim, voltamos à visita de Marco Rubio a Portugal, depois de ter sido recebido no aeroporto de Lisboa pelo ministro dos Negócios Estrangeiros. Foi recebido em São Bento pelo primeiro-ministro e jovens da JSD a cantar Deixa o Luís Cooperar. O secretário de Estado norte-americano já tinha afirmado que quer transformar a diplomacia económica numa oportunidade económica, isto através de um maior nível de comércio e investimento. Eu traduzo, ainda nos vão fechar mais praias. Não tarda, não vemos o mar. Do Palácio de São Bento, Marco Rubio arrancou para o Palácio das Necessidades, onde deu outra vez com Paulo Rangel e terá perguntado à sua equipe, então, mas eu vou reunir com o homem que abastece o avião? Explicada a confusão, seguiu-se um encontro privado e uma conferência de imprensa. Rangel disse que somos um dos campeões da prioridade nas relações transatlânticas. No discurso inicial devia estar que somos o Ronaldo das relações transatlânticas, mas entretanto abandonou. Já o secretário de Estado assinalou que muitos norte-americanos querem vir para Portugal para fazer negócios e admirar a beleza do país. Eu não digo, devíamos pedir aos jovens franceses para nos virem defender a costa. Terminado o encontro no Palácio das Necessidades, entretanto, nós temos de mudar o nome deste palácio rapidamente. Não dá para o mundo entrar em guerra e a nossa diplomacia estar nas necessidades. Dá aquela imagem de que estamos com medo. Logo nós, que não tememos nada. Só imagino Marco Rubio a dizer a Donald Trump que se reuniu com o ministro português dos negócios estrangeiros nas necessidades. Mudamos o nome a tudo. Logo deste palácio que era urgente, nada. Mas das necessidades, o secretário de Estado foi até à Embaixada dos Estados Unidos em Lisboa, onde se congratulou com o facto de não ter encontrado outra vez Paulo Rangel. Terá sido uma visita importante e útil, dizem todos, incluindo os analistas. Pronto, mas é preciso ter cuidado, porque não se pode confiar nos americanos. Repare-se que até o Marco Rubio é moreno.
6: É o humor de Zé Pedro Silva, parece mentira o som de José Guerreiro.
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10: Há 32 anos a levar cinema ao interior. Está aí mais uma edição do CineEco, o Festival de Cinema Ambiental, em Ceia. Filmes para debater o estado do mundo, filmes com consciência ecológica e pensados para diversos públicos. Programado por Tiago Alves, Daniel Oliveira e a jornalista Cláudia Marques Santos, o CineEco mistura ficção com documentário e aposta também a ações de formação e no mercado de filmes para fomentar networking. Da competição, todo o destaque terá de ir para La Espèce Explosiva, Praga, de Sara Arnold, vindo de Cannes, da quinzena dos cineastas. Atenção, que este filme vai estrear nas nossas salas. Tal como o outro, fora da competição, A Quinta dos Animais, de Andy Serkis, animação a partir de George Orwell. O recado está dado, todos os caminhos vão dar a Ceia.
11: Everything changes. You know, one day you're a cat.
12: Just take a little taste for daddy. Come on, sweetheart.
10: E continua a exibição Digger, de Alejandro Iñárritu, com Tom Cruise. O falhanço comercial da Warner também não está a funcionar em Portugal. A história de um barão do petróleo do Texas pode estar a causar o fim do mundo, mas também pode ser a nossa última hipótese. Na verdade, o filme não é o Turkey, que muitos dizem, mas também está longe de ser a obra-prima que os defensores alegam. Uma coisa é certa, Tom Cruise é de uma genialidade impensável. Mas Iñárritu andou a ver a Cock and Bull Story, de Michael Winterbottom.
13: You must have questions.
14: Why can't your wife finish her book series?
13: is buried. Doctors don't think she'll ever walk or talk again.
10: Passamos já para o grande sucesso nas bilheteiras, Verity, de Michael Showalter, atualmente o campeão de bilheteiras entre nós. Baseado no romance de Colleen Hoover, eis um triângulo amoroso ao jeito de A Criada. Em vez de Sidney Sweeney, há uma Dakota Johnson em número sonsa. E em lugar de Amanda Seyfried, temos uma Anna Hathaway, algo canastrona no papel de uma escritora de best-sellers que sofre um acidente e fica em modo vegetal. A pergunta é, está mesmo paralisada? Apenas uma dica. As reviravoltas aqui são de uma falta de plausibilidade que leva o espectador ao limite.
14: My father said it was a gift from God. I could see music. I thought everyone could see sound.
15: Across the Rocky Mountain, I walk for miles and miles.
16: Lionel Worthing.
17: David White.
15: Across the Rocky Mountain.
10: Passamos agora para as propostas no stream e é na Sky Showtime que encontramos este A História do Som, de Oliver Hermanos, que nunca estreou nos nossos cinemas. A história de um amor entre dois homens ao longo dos anos. Dois musicólogos que se apaixonam durante uma recolha de canções americanas genuínas. Qualquer semelhança com O Segredo de Brokeback Mountain talvez não seja coincidência. É um filme marcado pela química entre Joshua Connor e Paul Mescal. Cinema de qualidade, sem discussões.
18: Outro jour, je l'ai revu. La ressemblance de cette femme avec ma mère est peut-être un hasard, mais le fait qu'elle travaille dans l'appartement de l'autre côté de la rue n'est pas qu'une simple coïncidence.
10: No genérico final desta semana, o TSF Cinema antecipa já a grande estreia da próxima semana. Histórias paralelas da Asghar Farhadi, um conto de enganos e malícia numa rua de Paris, onde uma escritora inventa vidas fictícias dos vizinhos. Isabelle Huppert, Vincent Lindon, Adam Bessa, Virginie Efira e Catherine Deneuve são alguns dos atores de um drama-thriller que nos abala com questões morais inquietantes. Em Cannes, ficou de fora do palmarés, mas é bem recomendável. Regresso para a semana. Até lá. Que o cinema não nos escape.

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1: Estamos de volta com mais uma edição das entrevistas curtas na SURS TSF. Convidada desta edição é a cantora e compositora Inia. Muito obrigado, Inia, por estares aqui na SURS TSF e nas entrevistas curtas.
2: Obrigada.
1: E para conversarmos
2: obrigada
1: sobre este teu primeiro trabalho, que de resto já tinhas lançado também um single anteriormente, mas esta é a parte em que tu consegues consolidar as tuas ideias e trazê-las então para o público em geral. Como é que foi este processo?
2: Então, este processo nasceu apenas e só de uma música, a Sina. Foi a primeira música que nós produzimos para o álbum e inicialmente ela nem tinha assim um grande propósito. Eu só queria fazer músicas para ter coisas para mostrar às pessoas, porque sempre foi aquela coisa de me perguntar e músicas e músicas e músicas. E então eu decidi fazer a Sina. E só que a partir daí nasceu uma vontade de fazer um álbum e ela foi 100% o fio condutor, até numa altura em que eu não sabia o que é que queria fazer, nem falar, nem que sonoridade é que queria ter. Ajudou muito a definir e passámos por muitas versões, muitas decisões, com essa música, com outras, mas foi isso.
1: Falaste precisamente na procura da sonoridade. Este também foi um processo no qual tiveste que fazer algum experimentalismo e experimentar as coisas diferentes, não é? Para conseguir chegar até àquela sonoridade que tu pretendias e inclusivamente o teu próprio estilo também, que eu afirmas neste trabalho.
2: Eu sabia que eu queria continuar na onda do pop, no estilo pop, porque eu sou uma pop girly desde sempre, apesar de ter estudado música clássica a minha vida toda, e depois mais tarde na faculdade estudei jazz também. Eu queria conseguir pôr esses estilos todos dentro da minha música e dentro da minha identidade, por isso foi muito tempo a estudar o que é que eu queria fazer, a ver o que é que batia certo com o que é que não dava. Mas eu gostei muito desse processo e eu acho que é isso que me dá força para continuar e para continuar a explorar, é que dentro do processo de procura nós encontramos sempre alguma coisa que gostamos, conhecemos-nos sempre um bocadinho melhor. Eu acho que isso é muito fixe.
1: Essa fusão do jazz com o clássico resulta?
2: Resulta, é difícil às vezes, os meus dois cérebros, clássico e jazz, estão sempre à luta, porque é um ensino muito diferente e são modos de ver a música, a meu ver, muito diferentes, mas tentamos encontrar equilíbrio.
1: Mas de facto o jazz abre mais portas, ou seja, permite chegar a mais áreas musicais, não é? Portanto,
2: totalmente,
1: há essa particularidade. Para este álbum deixa-nos vários temas: Amor, Sina, do qual já falaste também, Está Tudo Bem, ainda Luar, Tu e Fogo. Enfim, tens aqui um conjunto de temas com uma sonoridade muito própria. Com quem é que tu contastes para realizar este trabalho?
2: Bom, eu tive a ajuda dos meus três grandes produtores, o Luar, o João Borges e o Choro. E nos meus dois singles tive a ajuda de co-writing, o Thais, na 25 Horas, e o Instinto, na Desapegada. E foram eles que fizeram este projeto.
1: Te ajudaram.
2: Sim.
1: Olhando para o mercado nacional, e onde estão de facto a surgir coisas muito interessantes também desta nova geração, que é a tua também, como é que tu olhas para neste momento para aquilo que se está a produzir no mercado?
2: Muita curiosidade sempre, mente muito aberta. Acho sempre que há espaço para tudo e lá está, eu sempre estudei coisas muito diferentes em música e estilos muito diferentes, por isso sempre fui habituada a ouvir de tudo. Eu não sou a pessoa que só se agarra a um estilo, por isso acho que é muito bom ver tanta gente, especialmente a minha geração, tão investida na música, na cultura. Para mim é ótimo ver isso, especialmente numa era em que parece que corre tudo tão rápido e as pessoas passam tão rápido de uma moda para a outra. Acho que é muito bom ter assim tantas opções de cultura e de música e de artes, também para as pessoas não se fartarem, não é?
1: Quem foram os músicos que mais te influenciaram? Os nomes?
2: Então, eu vou dizer as minhas referências internacionais, que são assim inspirações desde sempre. Eu diria Rosalía, está cá sempre no meu coração. E para este álbum usámos muitas referências a FKA Twigs, uma cantora inglesa. Muito da minha vibe, que eu gosto muito. E mais quem? Ok Lu também foi uma descoberta recente, que o meu amigo Luar me apresentou. E é uma cantora francesa que usa assim muitos sintetizadores, música mais experimental, música mais eletrónica. E tive a sorte de conseguir ver um concerto dela este ano e fiquei completamente apaixonada, e ela é mesmo das minhas referências neste momento para concertos live e para música.
1: Os franceses têm essa particularidade, portanto é um mercado muito fechado em si mesmo, mas depois tem coisas realmente muito interessantes, e a música eletrónica sempre foi também
2: bastante,
1: uma das particularidades em matéria de coisas novas que eles têm feito também. Falaste-me aqui em vários nomes, portanto, que te marcaram também, que te deram aqui alguma liberdade também criativa. Trabalho, o que é que tu pretendes alcançar para já inicialmente?
2: Eu acho que é sempre bom ter um objetivo, e é sempre muito positivo nós fazermos álbuns e fazermos arte com um objetivo. Mas eu, neste momento, eu fiz um álbum porque queria cantar e queria descobrir quem é que eu sou, e queria conseguir partilhar isso com as pessoas que me acompanham há muito tempo e que me apoiam. Acho que consegui mostrar quem é que eu era, e foi um bocadinho nessa visão que eu quis fazer este álbum. Foi só descobrir quem é que eu era enquanto artista e consolidar, aproveitar todas as oportunidades que eu tenho. E foi isso, e o que vier eu aceito, e é isso.
1: Para além dos estudos, e essa é a parte importante, tu contaste aqui também com ajudas muito preciosas, o caso da Maria João na parte vocal, não é? Que é excepcional.
2: A minha professora é linda.
1: Mais alternativa, portanto, que também te alargam aqui os horizontes de alguma forma também, para poderes ficar ao teu estilo. Mas depois também te cruzas aqui com pessoas também muito, muito diferentes, de outros estilos também, que te ajudaram também neste processo. Nesta altura, o trabalho já está disponível, e onde é que se pode realmente chegar ao teu trabalho?
2: Podemos ouvir o meu trabalho em todas as plataformas. Tenho dois videoclipes incríveis no YouTube e no Instagram, e também estou a planear fazer uma data ao vivo em Lisboa, ainda para ser anunciado.
1: Essa é a próxima aposta mais séria para trás, a conhecer o teu trabalho também ao vivo.
2: Completamente, sim. Acho que faz parte, e não podia ser eu se não quisesse fazer concertos. Eu sempre fiz concertos, nem que fossem de exames de pop clássico, e faz mesmo parte de mim. Eu adoro fazer concertos, adoro cantar em público. Por isso, sim.
1: E já pensaste nos músicos que vais querer para te acompanhar nesse processo?
2: Pensei, sim. Já, em princípio, já está tudo combinado. Vou ter o João Borges a acompanhar-me. Vamos meio que fazer assim um duo assim mais intimista. Não vai ter uma banda gigantesca para já. Acho que para começar, e também como foi ele que me ajudou muito a descobrir a minha identidade sonora, acho que fez todo o sentido eu convidá-lo, e ele aceitou logo. Estou muito entusiasmada para trabalhar com ele live.
1: Portanto, então aqui fica em primeira mão aqui esta tua decisão de partires para uma linha mais digamos mais cool, não é? Portanto, do teu trabalho. Em Portugal, continua a ser difícil ou é mais fácil atualmente chegar a um estúdio, a chegar ao contacto com o produtor e começar a trabalhar? Achas que nesse aspecto já se deram passos significativos e as coisas estão mais favoráveis?
2: Olha, é o que eu digo, eu sou professora de canto também, e tenho muitos alunos a perguntarem-me como é que se faz isto da música, como é que se começa a gravar uma canção, como é que se chega a um produtor. E eu acho que hoje em dia é muito fácil nós contactarmos um produtor e fazermos uma música. Eu digo, qualquer pessoa consegue fazer uma música, não precisa sequer de cantar bem. É para isso que os programas todos de música servem, é para isso que todos os tratamentos de voz servem. Acho que é muito fácil começar a fazer música hoje em dia. Basta ter vontade, é só isso. Basta ter vontade e ir à procura de quem queira trabalhar connosco. Acho que já houve muitos avanços nesse sentido e ainda bem, não é? Que é uma coisa que está a ser desmistificada.
1: Aqui fica então esta dica também importante. Portanto, mas é importante ter umas aulinhas.
2: Obviamente, é obviamente. Eu apoio as aulas de canto, obviamente, sempre.
1: E na altura, quando pensaste em começar a gravar o pop, porque achaste que era um género musical mais fácil, portanto, de chegar ao público e que atualmente se consome mais?
2: Sim, foi isso. Eu sabia que, no fundo, eu tinha que ser verdadeira ao que eu queria ouvir de mim. Eu não queria ouvir coisas que as outras pessoas já estivessem a fazer, porque, para isso, eu abro o Spotify, abro o YouTube e eu vou ouvir as minhas referências. Então eu pensei, como é que eu posso aliar todos os estilos que me fazem sentido para mim, como é que eu os posso aliar num álbum que é meu, que as pessoas vão ouvir e vão perceber que fui eu que fiz, que fui eu que tive as ideias, que fui eu que estive na busca desta mistura de estilos, não é? Mas sim, o pop continua sempre muito presente, porque, como eu já disse, desde pequena que eu adoro pop e eu estudava de forma analítica todas as cantoras pop que eu adorava, americanas, e queria ser como elas, e, meu Deus, era um fascínio. Por isso o pop nunca saiu da minha vida.
1: Atualmente tens feito alguma divulgação também mais comercial do teu álbum?
2: Lancei dois singles antes do EP sair, A Desapegada e A 25 Horas. Tiveram videoclipes incríveis. Foi o meu amigo Valdir e o Clyde que me ajudaram a desenvolver estes videoclipes, e eu fiquei muito, muito, muito feliz com o resultado final.
1: Essa união de parte musical com o videoclipe, achas que também de alguma forma contribui para chegar mais rápido às pessoas em geral?
2: Acho que hoje em dia é importante as pessoas verem visualmente, não só ouvirem, quem nós somos, quem os artistas são, como é que gostam de se apresentar à câmara, que visuais é que gostam de ter, que estilo de roupa é que gostam de usar. Acho que isso, no final, soma tudo para definir quem é que é o artista, e acho que deixa muito mais fácil o público relacionar-se com o artista, não é? Porque consolida a imagem.
1: Consideras a importância do visual também hoje em dia como uma imagem forte também para a parte promocional da música em geral. Inia, estas entrevistas são curtas e eu ia-te pedir que escolhesses dois temas para nós divulgarmos no final da entrevista.
2: Eu escolho Está Tudo Bem e escolho A Desapegada.
1: Ficamos com mais uma edição das entrevistas curtas na Sorte ACF. A convidada desta semana foi a Inia e a sonorização foi de Pedro Amaral. Sempre.

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2: Está de regresso à Liga Portuguesa. Hoje o jogo Estádio Municipal de Braga, duas equipas sob pressão, Sporting Clube de Braga e também Sporting Clube de Portugal, que tentam não deixar escapar ainda mais os dois primeiros da Liga Portuguesa. Vamos ao relato no Estádio Municipal de Braga do André Veloso, com a reportagem do Afonso Cruz e também os comentários de Manuel Costa Monteiro. Antes disso, o golo de Cristiano Ronaldo no regresso à competição já marcou ao serviço do Al Nassr, no regresso para ele depois de ter abandonado a seleção portuguesa. O estágio da equipa nacional do Al Nassr está a vencer na Liga Saudita por 2-0. Cristiano Ronaldo marcou o primeiro golo deste jogo, chegou ao golo número 980 da carreira. Boas notícias também para a seleção feminina. Precisou apenas de meia hora para se colocar em vantagem 3-0 no primeiro play-off de apuramento para o Campeonato do Mundo do próximo ano. Telma Encarnação, Jéssica Silva e um autogolo das jogadoras da Irlanda do Norte dão vantagem agora em tempo de intervalo à seleção portuguesa. 3-0 no jogo fora, na próxima semana Portugal vai receber em Portimão esta seleção da Irlanda do Norte, sabendo já que no play-off que cruza com o de Portugal, a Islândia também venceu fora de casa a Croácia por 4-0 e está com pé e meio no segundo play-off decisivo nas contas para o apuramento para o Campeonato do Mundo do próximo ano. Vamos atualizando esses resultados, também aquilo que está a acontecer no Paraguai, na meia-final do Campeonato do Mundo Feminino de Hóquei em Patins, com a Espanha a vencer a meia-final diante de Portugal, já na segunda parte, 1-0, mas tudo em aberto nesse encontro. Regressamos agora ao futebol, Estádio Municipal de Braga e André Veloso, um jogo entre duas equipas que precisam de vencer neste regresso após a pausa para as seleções.
3: Boa noite a toda a equipa da TSF e ao nosso auditório para um grande duelo no Minho entre o Sporting de Braga e o Sporting, e com muitas novidades, principalmente no 11 dos Leões, isto porque Maxi Araújo, Zalazar e Soares vão ficar no banco de suplentes. São quatro alterações da equipa leonina, mas antes com a reportagem do Afonso Cruz, o 11 e as novidades no Sporting de Braga.
4: No total são 7 alterações, 4 no Sporting, 3 no Sporting de Braga. O Sporting com 4 mexidas em relação à equipa que empatou em casa, escorregou frente ao Arouca, empata 2 na última jornada, há exatamente 20 dias. Saídas de Zeno Debate, está suspenso, foi expulso frente ao Arouca. Saídas de Maxi Araújo, Zalazar e também Soares, estes três que vieram das seleções nacionais e que fizeram viagens quase do outro lado do mundo. Entradas no Azul Sporting de Quaresma para o Gado de Baste, de Vaianidis, de Silas Anderson, que é e que faz a estreia a titular na equipa do Sporting, e o ponta de lança na ausência de Soares é então Fotis Ioannidis. No Sporting de Braga, saídas de Barisic, Gabri Martínez e Milosevic, isto em relação à equipa que entrou em campo nos Açores frente ao Santa Clara e que empatou a zeros. Entradas de Sérgio Barcia, Gabriel Silva e também Denis Usain Basic. 11 do Sporting com Rui Silva na baliza, depois Ivan Fresneda, Eduardo Quaresma, Gonçalo Inácio, que é capitão de equipa, e Vaianidis à esquerda. Meio campo para Sérgio Altimira, Silas Anderson e mais à frente Issa Dumbiá. No ataque leonino, à direita, Jenny Catamo, à esquerda, Nestor Irancunda. O ponta de lança é Fotis Ioannidis. Em relação ao Sporting de Braga, Bernardo Fontes na baliza, Vítor Gomes à direita e Gabriel Silva à esquerda. Tripla de centrais com Sérgio Barcia, Vítor Carvalho ao centro e à esquerda, Adriano Bairami. Meio campo para João Moutinho, experientíssimo médio formado no Sporting, Gorbi. E no ataque, à direita, o Zain Bazits, à esquerda, Ricardo Horta, que é capitão de equipa. O ponta de lança do Sporting de Braga, do técnico Carlos Vicente, é Paulo Vitor.
3: Veremos depois se se confirma esse posicionamento de Ozan Bazits na equipa do Braga. Em matéria para o comentador Manuel Costa Monteiro, antes o banco do Braga, com João Carvalho, Diogo Travados, Lagerbil, Bright, Ari MB, Tommy Marquês, Tignas, Diego Rodrigues, Mário Dorgelas, Jonas Wind, Navarro, Gabriel Martínez e Milosevic. Suplentes de Rui Borges e do Sporting, com Kaique Pereira, Ibrahim Abá, Maxi Araújo, Eduardo Felicíssimo, Rodrigo Zalazar, Pedro Lima, João Simões, o regresso após longa ausência devido à lesão, Luís Guilherme, Rafael Nel, Luís Soares, Jess Derry e Flávio Gonçalves, Afonso Cruz já com um grande jogo, pelo menos na música e nas bancadas.
4: Sim, com muita animação no momento em que o speaker do Estádio Municipal de Braga está a anunciar o 11 inicial da equipa de Carlos Vicente, juntamente com os suplentes mais à frente, mas para já, ambiente de festa, muita gente a entrar e pelos vistos vai haver a coreografia, não algo muito grande, mas bandeiras com as cores do Sporting de Braga, vermelho e branco, para sinalizarem o momento da entrada das equipas no relvado, daqui a cerca, mais coisa menos coisa, daqui a 10 minutos. E do lado do Sporting também, André Veloso, muita gente, setor visitante completamente cheio, com tudo aquilo que tem direito, com tambores e, acima de tudo, ali grandes bandeiras em apoio à equipa de Rui Borges.
3: Um grande ambiente na pedreira para o regresso do campeonato. Manuel Costa Monteiro, bem-vindo à emissão. Um Sporting com um 11, eu diria que não é surpreendente face à gestão obrigatória de Rui Borges, mas deixar de fora Zalazar, Maxi Araújo e Luís Soares em simultâneo não deixa de ter aqui alguma surpresa.
5: Sim, antes de mais, boa noite, acho que sim, principalmente Maxi Araújo. Para mim, é um elemento fundamental da equipa do Sporting, é porventura, na minha perspectiva, o melhor jogador do Sporting nesta altura. E isto é, digamos assim, a pagar a fatura da paragem das seleções. Muito tempo de descanso para alguns jogadores e também alguma sobrecarga de jogos para outros. Eu diria que aqui, olhando para o Sporting, foi a equipa mais afetada nesse aspecto, o Braga não tem tantos. Eu diria que há jogadores que saem claramente reforçados da seleção. Eu estou a pensar em Fresneda, que foi titular da seleção espanhola, portanto, pela primeira vez. Fez um jogo interessante. Dom Biá, que fez um excelente jogo pela Itália. E Onidis também fez um bom jogo pela Grécia. Então, são jogadores que vêm reforçados claramente para a prestação da seleção nacional. Mas, por outro lado, a equipa do Sporting, há aqui jogadores claramente afetados. Maxi Araújo, Luís Soares e Zalazar jogaram muito e principalmente pelas viagens intercontinentais, e há outro que pode ser afetado também. Gonçalo Inácio foi à seleção, não jogou, praticamente esteve parado. Os treinos da seleção não são iguais aos treinos dos clubes, evidentemente, e portanto é um jogador que pode vir afetado pela assim, relativa incapacidade de ritmo de treino também, e também o aspecto psicológico. Um jogador que vai à seleção nacional, é convocado em 4 jogos, vai, não joga, obviamente psicologicamente é um jogo que pode ser afetado. De qualquer das formas, é um jogo em que parece para mim uma panela de pressão para os dois treinadores e clubes também, mas principalmente para os treinadores, vencendo-se, e também para o Rui Borges, porque nenhum deles pode perder, digamos assim, pontos. Eu já não falo em vitória ou derrota, eu acho que perder pontos nesta altura do campeonato é muito complicado para o Rui Borges ou também para Carlos Vicente. Repara, António Salvador já veio aqui há umas semanas, 2 semanas atrás, creio eu, alertar os jogadores que a equipa do Braga tem de dar mais, tem de ser mais. Portanto, não está contente com aquilo que o Braga tem feito esta temporada. E, por outro lado, o Rui Borges tem contra si, claramente, uma franja importante dos adeptos, não tanto do presidente Varandas, que tem segurado e tem dado apoio ao Rui Borges, mas, de qualquer das formas, qualquer deslize do Sporting nesta noite pode afetar claramente aquilo que é, digamos, o trajeto da equipa leonina neste campeonato. Panela de pressão, de um jogo em que me parece, não só este, mas todos eles, após as seleções, é um jogo que eu diria volátil, um jogo em que é difícil de prever o que vai acontecer. Uma equipa teve pouco tempo para trabalhar o Sporting, outra teve a trabalhar, mas é um trabalho sem competição, é um treino, por vezes cansa psicologicamente, e acho que é um aspecto importante da Devoso que pode eventualmente aqui dar a volta ao jogo, que é o peso dos bancos. Repara, aqui um dado curioso, eu olho para o banco da equipa de Braga, tem nada inventando mais que 3 pontas de lança, o Indy, Navarro e Milosevic. Isto porque Vicente não é muito adepto do ponto de lança Vico, gosta mais de jogar com um ponto de lança móvel, ou um segundo avançado, digamos assim, que é para o Vítor, para eventualmente a tirar partido da sua desmarcação, da sua forma volátil de jogar. Digamos, é uma equipa que joga assim, e depois em última alternativa, ou alternativa posterior, isto, lá está o jogo dos bancos, Vicente pode jogar aí com as pontas de lança.
3: Olhando ao cenário atual, Manuel Costa Monteiro, consideras que Rui Borges pode ter aqui um pavio muito curto em relação ao seu futuro? Eu recordo que o campeonato, a seguir ao campeonato, já na terça-feira, há um jogo para a Champions frente ao Lan. Ou seja, eventuais dois resultados negativos poderão custar um lugar a Rui Borges, na tua perspectiva?
5: Eu, para já, mesmo o resultado negativo esta noite, não estou a ver que Varandas tome uma posição, até porque é um jogo europeu importante. Há aqui outra nota: o Sporting fez uma reformação completa do plantel, nomeadamente no meio-campo. É um meio-campo novo, não só em jogadores, mas também em filosofia. Aquilo que era um meio-campo mais tecnicista, mais de posse de bola, passa para ser um meio-campo mais físico. Digamos, eu não estou a dizer que copiou o modelo do Porto, mas aproximou-se claramente do modelo que o Porto tem no meio-campo, reforçou a competência física do meio-campo. Não creio que possa haver alterações de Rui Borges, mesmo que perca no jogo para a próxima jogo da Liga dos Campeões. E se houver algum descaminhamento do Sporting da Liga Portuguesa, estou em crer que o Sporting vai apostar muito na Liga dos Campeões, embora não possa ir longe, mas de qualquer das formas ir mais longe possível. Tem jogos importantes, que pode ganhar mais pontos, já tem 3 pontos. Tem o Lan e depois tem, creio que, o Las Clins em casa. E, portanto, pode aqui, numa janela de 3 jogos, fazer 9 pontos, o que é muito importante para a equipa leonina.
3: E há aqui outra questão, já agora, a Manuel Costa Monteiro, tem a ver com o calendário. Depois de uma longa pausa devido às seleções, e teremos outra mais à frente em novembro, o Braga tem 9 jogos em 29 dias e o Sporting tem 8 jogos em 28 dias. Ou seja, os treinadores têm obrigatoriamente que gerir os respectivos plantéis, não é?
5: Certo, e por isso é que há esta gestão também, e estou em crer que o Rui Borges não aposta tanto na entrada de Soares, Max Aruz e Zalazar, vai resguardá-los e vão entrar para jogar alguns minutos, os minutos que forem necessários. Isto é tudo à métrica, digamos assim, tudo é científico, e os treinadores sabem quanto tempo é que os jogadores têm de jogar, ou estão aptos a jogar, 30, 20, 50, e portanto vai jogar com isso o Rui Borges, resguardando estes 3 turnos importantes, para, no caso, a equipa não ter de, eventualmente, recuperar algum resultado. Curiosamente, são duas equipas bipolares, diria eu. São duas equipas algo irregulares no trajeto, irregulares também durante os jogos, e no Sporting é esta questão que é importante. A equipa, quando... repara, no jogo com o Vitória Sport Clube, a equipa estava próximo da goleada, a ganhar por 3-0, próximo da goleada, a jogar bem. E de momento para outro, a equipa vê-se claramente desunida, entra claramente em transe e quase que deixa perder a vitória. Portanto, aqui há um aspecto mental na equipa do Sporting. Não sei se o Rui Borges, está a trabalhar sobre isso, obviamente, mas obviamente que é um pormenor importante que o Sporting tem atenção, porque é uma equipa que desliga quando a equipa sofre um golo, começa a ficar atarantada, deixa de pensar tanto para jogar, não pensa para jogar, e é uma equipa que não tem jogado tão bem com ansiedade. Aqui é um pormenor importante. A equipa de Braga é uma equipa de posse, é uma equipa que tira a bola do adversário. É até que ponto essa forma de jogar da equipa do Sporting pode aumentar a ansiedade da equipa a forma de jogar da equipa de Braga, que tinha que estar certo, pode eventualmente aumentar a ansiedade que o Sporting sente nesta altura. É um ponto de interrogação que eu deixo.
3: Estamos na discoteca da Pedreira. Afonso Cruz, a bola chegou de drone. Daqui a pouco temos artistas.
4: Chegou o drone e caiu nas mãos de um militar do exército português, que foi colocá-la ali naquela base iluminada e com bastantes LEDs, que está ali a iluminar o centro do relvado. Portanto, tudo a postos, só faltam mesmo André Veloso, os artistas. Mas para já a festa faz-se nas bancadas, aquela coreografia que eu falei há pouco está a começar a compor-se agora, com tarjas vermelhas e brancas na bancada nascente deste Estádio Municipal de Braga, sendo que na parte superior dessa bancada ainda há muitas cadeiras vazias, num jogo que tinha a perspectiva e a expectativa de não casa cheia, mas pelo menos 2/3, cerca de 20 mil esperados aqui na Pedreira, mas para já parece que ainda estamos bastante longe desse número.
3: Mas é um ambiente espetacular para o regresso do campeonato. A equipa do Braga, que vai ao jogo com Bernardo Fontes, Sérgio Barzia, Vítor Carvalho e Bairami. Meio campo com Vítor Gomes, Moutinho, Garbi e Gabriel Silva. E depois, mais à frente no ataque, Paulo Vítor, Usano Basites e Ricardo Horta. Sporting com Rui Silva, Fresneda, Quaresma, Gonçalo Inácio e Vaianides. Altimira, Silas Anderson e Dom Biá. Ataque, Jenny Catamo, Irán Kunda e Ioannidis. Muita gente, Manuel Costa Monteiro do Sporting, a querer mostrar serviço.
5: Sim, é evidente. Aqui no Sporting pode haver aqui uma alteração. Ah, de certeza, de posicionamento. A saída de Zalazar pode dar origem, ou vai dar origem, quase de certeza, a um certo adiantamento de Dom Biá. E foi nessa posição mais adiantada que Dom Biá se destacou na seleção de Itália. E foi nesse posicionamento mais adiantado que Dom Biá também se destacou na pré-temporada da equipe do Sporting. E, portanto, pode ser, eventualmente até ser uma mais-valia, porque Zalazar tem estado longe daquilo que é, que era habitual e foi no Sporting Braga, porque é um jogador que não gosta de estar apertado taticamente. E Zalazar ali no meio está apertado taticamente. No Braga não era tanto assim. Ele vinha da ala para o meio, combinava bem com o Ricardo Horta, ganhava os espaços com o Ricardo Horta. A ideia aqui é diferente e, portanto, Zalazar acho que está a sentir um pouco isso e acho que o Sporting pode ganhar eventualmente alguma coisa com este adiantamento de Dom Biá, que chega bem à frente, tem um pontapé forte, joga bem, e, portanto, jogou bem com a Itália, pela Itália neste internacional. E acho que é uma mais-valia para o Sporting este adiantamento de Dom Biá. Quanto à equipa do Braga, acho que no meio campo vai resolver-se um pouco o assunto. Há uma certa tendência, pelo que eu conheço, pelo que eu vejo, do Sporting, do Braga, por ali, praticamente um quadrado no meio campo, do Gorbis, João Moutinho, e depois entrar para o Ricardo Horta e o Zinobar Pitch. Portanto, aqui quatro contra três, eventualmente, o Sporting terá de tentar equilibrar esse espaço no meio campo, poderá ser importante para determinar aquilo que poderá ser o jogo desta noite.
3: E agora sim, contagem decrescente para a entrada das equipas, com um grande som e muitas vezes, quase sempre, demasiado alto na Pedreira. A reportagem do Afonso Cruz, entrada dos artistas do relvado.
4: Aí está, liderados não só pelos capitães e pela equipa de arbitragem, mas também com os tais militares do exército português, que ficam ali perfilados, três de um lado, três do outro. E agora sim, entrada das equipas no relvado. O Sporting com o seu equipamento tradicional, igualmente o Sporting de Braga, isto porque as cores são bastante diferentes, portanto não haveria aqui um conflito. E é a equipa do Sporting de Braga que está a ser bastante aplaudida neste momento. O capitão Ricardo Horta, do lado dos Leões, é outro internacional português, Gonçalo Inácio.
3: E agora o som do hino do Braga, com um ambiente fantástico na Pedreira para este clássico do futebol português. Sporting de Braga e Sporting, atenção, isto muitas vezes vale pouco, mas Rui Borges, como técnico do Sporting, ainda não venceu este adversário. Foram três empates na época passada e antes do apito inicial, Manuel Costa Monteiro estará sempre na mente do treinador Leonino, que até fez questão de ressalvar que nunca ganhou, mas também nunca perdeu contra este Braga.
5: É evidente, é evidente. Temos que... não foi uma resposta a técnico de equipa grande, mas salvaguardou-se. Deixa-me dar outro ponto para ser importante. Recordo que o Braga em casa, nesta temporada, ainda não sofreu golos. E, portanto, isso é um dado importante. É uma equipa que está claramente mais capaz em termos defensivos daquilo que era habitual, e temos visto isso. Mas é uma equipa que constrói muito e é uma quase falência total na relação com o golo. Em seis jogos, creio eu, na Primeira Liga, tem apenas sete golos marcados, o que não corresponde de forma nenhuma à grande densidade ofensiva que o Braga tem. Parece que uma equipa que joga muito ao meio-campo, aproxima-se da grande área, mas parece que é uma equipa de pólvora seca, claramente. Pólvora seca, não consegue atinar, e acho que falta ali um ponta de lança. Mas obviamente que isto é um pormenor para o técnico Vicente pensar, atalhar e resolver. Mas acho que Braga faria todo o sentido ter um ponto de lança diário para dar resposta ao caudal ofensivo que consegue criar junto à grande área contrária.
3: O Braga que equipa a Arsenal. Neste caso é o Arsenal de Braga. camisola vermelha com mangas brancas, calça em branco, meia vermelha, Sporting tradicional verde e branco, listas horizontais, calça em preto. E os adeptos do Sporting também a marcarem uma forte presença, sendo que não são mais, porque o Braga, já vem sendo habitual ao longo dos anos, limita o número de bilhetes para os adversários quando atua em casa, mesmo não enchendo por completo o seu estádio. Escolha de campo e bola com os dois capitães junto à equipa de arbitragem.
4: E parece que é o Sporting que vai sair a atacar para a Pedreira, portanto onde está, para quem conhece visualmente este estádio municipal de Braga, o ecrã gigante deste estádio municipal, onde o Sporting de Braga, como referiu há pouco o Manuel Costa Monteiro, ainda não perdeu e ainda não sabe o que é sofrer sequer um gol. Portanto, o Sporting com uma missão muito difícil, ainda que as duas equipas precisem urgentemente de pontos.
3: Aí está, com tudo preparado para daqui a pouco o apito inicial. E há também ali um momento especial junto ao meio campo com a entrega da bola. A equipa do Braga e a Ricardo Horta. Aí está. Bola vai sair para o Sporting de Braga. Regresso no campeonato português, que seja um grande jogo. É o que todos desejam e Léo Costa Monteiro, normalmente Braga e Sporting proporcionam grandes partidas, não é?
5: E com muitos golos. Há jogos em que Braga e Sporting, além de darem grandes jogos, com muitos golos. Veremos, eventualmente vamos ter aqui um início de partida, algo de estudo, digamos assim, porque o peso de ganhar é muito forte. E eventualmente as equipas dão-se hoje para tanto, mas creio que será o Braga claramente a pegar no jogo, aliás, como é habitual no seu estádio.
3: E começa o jogo na Pedreira. Sai o Sporting de Braga com Gorbe a tocar para a esquerda, a tentativa de primeiro ataque da equipa arsenalista. Ainda Gorbe a Batista dentro do meio campo. Olha para o ataque, Gorbe vai lateralizar, dá curtinho com Vítor Carvalho. O tal médio Gil Vicente, que agora é central em definitivo. Bola longa para o ataque arsenalista. Atenção, recupera o Sporting. Com muita calma, Altimira atrasa para o guarda-redes Rui Silva. À vontade na grande área, com a tentativa de pressão de Ricardo Horta. Rui Silva entregou. Para Gonçalo Inácio, a sobre a esquerda, pontapé longo, para a entrada do meio campo contrário. Coltobiá recebeu o internacional italiano. Dá já para Irã Cunda. Devolução corta a equipa do Braga. Boa recuperação de Vítor Gomes. E depois a bola vai para o pé do Vítor Carvalho. Está no grande círculo. A Braga que começa com bola. Iniciativa no ataque posicional. Entrega curto para João Moutinho. Muitos anos no seu passado em Alvalade, João Moutinho. E depois entregou para Gorbi. Os dois médios. Mais atrás, Carvalho, Vítor Carvalho atrasa para o guarda-redes, à vontade, recolhe o keeper Bernardo Fontes.
4: O Braga que entrou com posse de bola, perdeu, mas voltou a recuperar e agora com Bernardo Fontes recolhe junto à sua grande área, mas sem pressão por parte do Sporting.
3: Aí está a bola no keeper brasileiro com formação do Flamengo e também a do Sporting de Braga. Fora da grande área, não há pressão de nenhum jogador leonino. Ainda Bernardo entregou já para o meio campo ofensivo, tenta o Zan Basits, vai perder a bola. Grande corte, Altimira entregou no meio e joga já com Fotis e Onides. Mais à direita é para Jenny Catabo, partiu para cima, bola para fora e é para o Sporting.
4: É para a equipa de Alvalade, com Jenny Catama ficar para já ali sentado no relvado. Parece ter sofrido um toque no pé esquerdo. Atenção ao 10 de Moçambique, continua a cair no relvado, mas o jogo continua.
3: E vai o Sporting caminhar para o meio campo contrário com a Dumbiá. Recebeu o italiano com origem também Costa Marfinense. Atrasou para Gonçalo Inácio. Construção no meio campo defensivo. Depois para Sérgio Altimira. Mais à frente, na meia direita, recebe o Sporting com Fresneda. Ele que internacionalizou-se espanhol na última paragem para as seleções. Aí está Fresneda, perdeu a bola, mas sofre um toque à livre para a equipa leonina.
4: Foi tentando ali para o corredor central. Fresneda até ser desarmado, mas com falta, diz o árbitro da partida, e por isso há pontapé livre para o Sporting em relação a Jenny Catamo. Não foi no pé, mas sim no ombro esquerdo, mas está recuperado destes guiões.
3: Está ali com visíveis dificuldades, apesar de estar de pé agarrado ao ombro. Por vezes estas torções são complicadas. A bola para o Sporting, vai construir com Gonçalo Inácio, pontapé, grande passo, extrema direita, e é precisamente para Catamo, boa recepção, a linha de fundo, Jenny Catamo encarou, não passa por Gabriel, bola para fora para o Sporting.
4: Há ali uma fração de segundo que faz a diferença, que é quando o Jenny Catamo hesita, se vai para cima ou não, e depois foi suficiente para Gabriel Silva colocar o pé, lançamento para o Sporting novamente à direita.
3: Ivan Fresneda atrasou para Eduardo Quaresma, bola para o meio campo, está com Gonçalo Inácio, recebeu o internacional português, que não jogou o dobro, nem melhor na seleção, porque simplesmente não foi utilizado. A bola para a direita com Eduardo Quaresma, depois Fresneda, recebeu, bateu mais à frente, é para a recepção de Jenny Catamo, é tocada livre para a equipa do Sporting, não concorda nada o jogador do Braga.
4: Já é a segunda vez que caem ali os jogadores do Braga em cima de Jenny Catamo, primeiro uma falta no meio campo defensivo dos Leões, agora no meio campo do Braga, recupera o Sporting, posse bola para os Guias novamente.
3: E confirma-se o posicionamento, o Zan Basits vai jogar como ala direita, se quiserem por dentro, no apoio a Paulo Vítor com Ricardo Horta à esquerda. Portanto, são os três jogadores mais ofensivos do Braga. Já vamos ouvir daqui a pouco o Manuel Costa Monteiro. Vamos com 4 minutos, ainda 0-0. Ponta pé longo de Quaresma, corta a defesa do Braga. Vai lá a Altibira da Silas Anderson. É para Ioannidis, limpa a defesa do Braga e depois Fresneda com calma. Atrasa para o guarda-redes Rui Silva. À vontade do internacional português na área do Sporting, que tem aqui um grande apoio dos adeptos. Estão aqui bem perto da zona de reportagem da TSF. Para já não se calaram um segundo. A bola para o lado esquerdo. Irán Cunda vai lá com muita força. O passe sai na linha lateral. Lançamento Braga.
4: Que pode respirar finalmente. É do lado direito para Vítor Gomes. Em cima da linha divisória. À direita, mas calma, porque há duas bolas em campo. E rapidamente Sérgio Barcia vai removê-lo. E agora sim, lançamento para o Sporting Braga.
3: E o Sporting que reedita aqui o meio campo de sucesso da pré-temporada, com Silas Anderson e Sérgio Altimira, Manuel Costa Monteiro, num jogo para já dividido e, como se esperava, duas equipas a quererem ter a iniciativa, não é?
5: E também prudentes. Acho que o Sporting está a utilizar uma arma, que é tentar tirar a bola à equipa de Braga. A equipa de Braga é uma equipa mais desconfortável sem bola. Acho que o Sporting, nesta fase inicial, está a ter, pelo menos, a dividir a posse de bola com o Braga. O Braga é uma equipa que costuma mandar na posse. Acho que o meio-campo do Sporting está reforçado em termos defensivos com a entrada de Anderson e, como dizia, Dom Biá, possivelmente mais adiantado no meio-campo do Sporting. E veremos. Há aqui um aspecto interessante, um dado interessante, um diálogo interessante, é do lado direito do ataque do Sporting, Catamo, e também Gabriel Silva. Este jogo não é um jogador propriamente ativo em termos defensivos, veremos.
3: Recuperação de bola de João Moutinho, depois é carregado e há livre para Braga. Foi uma má entrada de Fresneda, depois de um erro de abordagem, claro, de Silas Anderson no meio campo linear.
4: Aí fica muito queixoso, o João Moutinho vai recolhendo aqui alguns assobios por parte do Sporting, tenha-se passado com a equipa de Alvalade, saiu depois para o Futebol Clube do Porto e os adeptos não esquecem a assobiarem sempre que João Moutinho toca na bola, neste caso conseguiu ganhar a frente, mas depois foi completamente abalroado por Fresneda. Já se cumprimentam os dois jogadores, pontapé livre para o Braga, é próximo do banco do Sporting, ligeiramente à esquerda, e está lá o próprio João Moutinho e também Ricardo Horta para a cobrança.
3: Aí está, livre lateral para o Sporting de Braga, com, daqui a pouco temos também um direto do Paraguai na TSF. Vamos falar de hóquei patins e da nossa seleção. Aí está o livre lateral, o Braga com João Moutinho. Na altura os adeptos chamaram, era a massa podre, não é? Mas o Moutinho não quis saber desse aspecto, a festa tem feito, continuou a fazer e que tem feito uma carreira incrível. João Moutinho, ele que foi campeão da Europa por Portugal. Atenção, João Moutinho, olhou a grande área, o corte da defesa do Sporting, ali pedidos de mão dos jogadores leoninos, insiste o Braga, bola para o meio campo, com 7 minutos na primeira parte. Tudo igual e ainda praticamente sem balizas, até posso tirar o praticamente. Para já, Braga 0, Sporting 0.
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3: Ainda com 0-0 na pedreira, o Sporting agora tenta pressionar a saída de bola à da formação arsenalista, que tem a Bernardo Fontes na grande área. Aí está o keeper brasileiro, sem pressão. Curiosamente, os jogadores do Sporting não pressionam quando a bola está no guarda-redes, apenas quando entra num dos três centrais ou num dos médios. É o que acontece agora. Sai a jogar a equipa do Braga na meia-direita. O Zane Bazetes encostou para a tentativa de progressão. Depois de Vítor Gomes, roda por trás a Sérgio Barcia, bola para o meio. Com Vítor Carvalho, sai na condução, depois dá curto para João Moutinho, meia esquerda, já perto da divisória. É o Braga para um ataque de bola longa, nas costas de Fresneda, que foi jogado. Atenção, grande passe, Gabriel está na área, passou Ricardo Horta, agora já está coberto, tenta virar outra vez, dentro da área, bailou, Gabriel não passa, grande corte de Fresneda, mas o Braga ameaçou.
4: Na primeira vez teve mais passe com Gabriel Silva em evidência, claramente ali a mostrar alguns dotes de futsal, que é a sua formação, também no Palmeiras, passou pelo futsal e viu-se bem, claramente neste lance, ali com dois, três dribles curtos, mas depois não houve finalização, afastou o Sporting, há lançamento para o Braga.
3: É realmente um jogador com muita capacidade técnica, este antigo extremo do Santa Clara, é ele que lança a bola para a grande área, vai cortar a Altimira, depois atenta Silas Andres, mais um erro dinamarquês, olha o primeiro remate! Foi Horta, tentou, mas fácil para Rui Silva.
4: Ninguém contava, se calhar nem o próprio Ricardo Horta, que a bola ia sobrar naquela zona, muito longe da baliza de Rui Silva, um pontapé que não teve praticamente preparação fácil para o guarda-redes internacional português do Sporting, que agora sai a jogar a bola já com Fresneda.
3: O Sporting que normalmente sem bola tem jogado com Silas Anderson, aliás com Altimira mais recuado, depois Dumbiá na meia esquerda e Altimira na meia direita, mas Altimira já errou várias vezes, Manuel Costa Monteiro, na Sim. saída de bola e nas abordagens aos lances.
5: Sim, perda de bola do Sporting no seu meio campo, é perigoso. Anderson particularmente, ou Silas particularmente, ele não tem jogado, pode ser um atenuante evidentemente para este jogador. De qualquer das formas, o meio campo do Sporting é um meio campo mais físico, não é um meio campo tanto de gestão e de ter a bola. Veremos, é uma equipa que há a procura ainda da sua tranquilidade, e este jogo pode fazer-se sentir com o aspecto mental, será importante. E aqui Gabriel Silva vai ser bem incomodar claramente o lateral direito da equipa do Sporting, e vice-versa também. O Braga tem de ter em atenção a Catam do lado direito, portanto nas faixas vai ser aqui a desigualdade. E este posicionamento de o Zenem Badzetes na ala direita, ou falso ala direita, tem essa componente particular, que é o médio centro de raiz, de entrar para dentro, e está a formação total quadrado. Deixa-me salientar aqui o Sporting a defender assim, quase assim quando o Braga ataca. E há aqui referências individuais que são claras. Altimira com o olho em cima de Ricardo Horta, por exemplo, isso é mais que visível, a tentar eventualmente a equipa do Sporting travar aquilo que são as fontes de limitação e as mais valias da equipa do Braga.
3: E para além de ter sido oportuno o comentário de Manuel Costa Monteiro, não perdemos nada, Afonso, porque o jogo está parado há mais de um minuto.
4: Sim, porque houve ali um lance na saída a jogar do Sporting em que Gonçalo Inácio, junto à linha lateral no lado esquerdo, tentou pontapear e conseguiu pontapear a bola para longe, mas foi ali completamente abalroado por Denis Usain Bazites, o bósnio do Braga, foi com tudo, e por isso há mais de dois minutos que Gonçalo Inácio está com problemas, e entretanto também já foi assistido, levou ali com aquele gel das equipas médicas e agora vai sair e vai ficar um minuto fora.
3: E esta, não estou a dizer que é este o caso, mas é uma regra que tem que ser revista. Manuel Costa Monteiro, já vimos muitas vezes jogadores a levar ali boladas na face e terem que ficar depois, e evidentemente estavam lesionados, e a terem que ficar um minuto fora de campo, não é?
5: Sim, não há nota perfeita, as coisas têm de ser alinhadas à medida que vai, a experiência vai decorrendo. Acho que o pensamento geral, global, poderá ser positivo.
3: A ideia é boa, não é?
5: A ideia é boa, mas é preciso alinhavar, digamos assim, fazendo costureiro, alinhavar aqui algumas coisas.
3: Aí está o Braga com a superioridade numérica nesta altura, vai trocando a bola junto à área, Vítor Gomes adiantou em demasia, perdeu para Irancunda, atenta o australiano, não consegue, mas ganha o lançamento, e ele também com a moral da seleção.
4: Vem, porque ele num amigável frente ao Brasil, um de dois que a seleção da Austrália realizou, fez um grande gol de livre, na altura conseguiu um empate entre Austrália e Brasil com esse grande gol de Irancunda, ganha o lançamento, é para o Sporting à esquerda.
3: E a bola está agora no meio campo com o Dumbiá, a fez faísca, Gorbi Batiste, mais forte, a colocou o corpo e depois atira pela linha lateral, vai a Nedes. Está claramente adaptado à posição. A lançamento para a equipa do Sporting Braga. Lado direito, enfiamento da área. Regressa agora Gonçalo Inácio. E reclama Vítor Gomes. O jogador do Sporting demorou. Aí está o lançamento. Há para Paulo Vítor. Liga de fundo. É muito habilidoso. O catalão vai perder o duelo. A corta a defensiva leonina. A bola para o meio campo com Vítor Carvalho. Tirou de cabeça para João Moutinho. Este sabe tudo do jogo. Aí está o Quarentão. com calma travou a margem o Algarvio, deu para Gorbi. Vai jogar mais para trás Vítor Carvalho. É o som da TSF. Ana Pedreira ainda sem golos e eu diria sem oportunidades. Apenas um remate, mas sem perigo, de Ricardo Horta. A bola para a equipa da casa. Aí estão os Minhotos, que vem de um empate do Santa Clara. A zero. O Braga tem menos um jogo com o Gil Vicente.
2: André, tempo e resultado aí na Pedreira.
3: Vamos com 13 minutos para já na primeira parte. Atenção, já aí vamos. Olha o Braga com perigo. Bola na área. Tira Silas. Ainda sobrou. Pode ser o pontapé. Bola prensada. Tira outra vez a defesa do Sporting. Vai lá. Irene Cunda resolve e tira. Finalmente Dombiá. 14 minutos na primeira parte. Tudo igual. Para já, mantém-se o zero. Braga, zero. Sporting, zero.
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2: Já regressamos ao Estádio Municipal de Braga agora, cidade de Lucanoa, Paraguai, e o desfecho da meia-final entre Portugal e Espanha, José Santos.
6: Acabou mesmo agora esse encontro das meias-finais e Portugal ficou pelo caminho, perdeu por 2-1, acreditou até ao fim, mas a Espanha acabou por ser mais feliz, foi mais pragmática, marcou na altura certa, inclusive teve uma vantagem de 2 golos, houve muitas bolas paradas, mas nem a Espanha nem Portugal conseguiram marcar. Apenas já na ponta final é que Portugal acabou por fazer o golo através de Beatriz, ou melhor, da número 17, Catarina Costa, ela que entrou, que saiu do banco para vir marcar e dar ainda uma esperança lusa aqui no pavilhão SND em Assunção. Portugal perde, a Espanha passa para a final, espera pelo desfecho da Argentina, Itália, e Portugal vai também esperar para ver com quem vai defrontar amanhã para a atribuição do 3º e 4º lugar.
2: Estou contado este encontro das meias-finais. José Santos vai acompanhar também o Campeonato do Mundo no masculino a partir de segunda-feira com os relatos em direto na antena da TSF no Paraguai. Este Campeonato do Mundo integrado, uma competição mais larga para modalidades de patinagem, com Portugal a perder nas meias-finais do Campeonato do Mundo de Hockey em Patins. Campeonato do Mundo feminino diante da Espanha por 2-1 a esta hora. Qualificação para o Campeonato do Mundo de Futebol Feminino, o campeonato no Brasil no próximo ano. Portugal continua a vencer a Irlanda do Norte por 3-0 com os 3 golos marcados na

0: Soares, o prodígio português de 16 anos desta equipa do Lé, está no banco de suplentes. E aí em Braga, André Veloso continua 0-0.
1: 0-0, 17 minutos, mas Manuel Costa Monteiro, o Braga tem sido melhor nos últimos minutos.
2: Sim, mais bola. Ameaçou a partir dos 10 minutos, sensivelmente, a equipa de Braga começou a conquistar a bola. O Sporting a fazer, digamos, um bloco claramente médio-baixo, sempre atrás da linha da bola, que sempre que o Braga ataca. E parece haver aqui uma certa tendência de parte do Sporting, digamos, o meio-campo está encarvado, de tentar o passo longo. Já fez por duas ou três vezes. O Sporting tem um jogador especialista nisso, o Gonçalo Inácio, a despachar longo, digamos, para um ponta de lança mais de choque, mais físico, claramente. E este jogo pode ser essa vertente, puxar eventualmente para o jogo mais físico. Penso que o Sporting vai tentar a alternativa do passe mais longo, mais vertical, a procurar ponta de lança, que não é o Soares. O Soares é mais de posse, mais de apoio. Este não, mais de choque, mais físico e também mais veloz.
1: Posse bola para o Sporting agora dentro do seu meio campo. Atenta a equipa de Rui Borges acalmar um bocadinho, porque o Braga tem estado a jogar mais dentro do meio campo de ataque. Aí está Fresneda. Há por dentro, entregou curto para Altimira. Vai no corredor central. À esquerda vai Anedes. Já entrada no meio campo contrário. Não param de cantar os adeptos do Sporting. Afonso num grande ambiente que vão proporcionar à equipa.
3: Estão bem próximos de nós. Gotam completamente o setor visitante e ainda não pararam de cantar. Não param um segundo.
1: Atenção ao Sporting. Troca de bola na esquerda. Pode ser perigoso, sai o remate, a mancha de Bernardo numa boa jogada de Vaianidis, apareceu na área o grego, mas praticamente não tinha ângulo.
3: E apareceu numa zona que não é tão habitual e por isso é que no momento ali em que tinha a oportunidade ou de rematar ou de passar a baliza, ficou numa indefinição que pode ter custado aqui uma enorme oportunidade ao Sporting, mãos na cabeça dentro da grande área, porque havia pelo menos dois jogadores em boa posição para finalizar. Valeu ao Sporting de Braga essa hesitação de Vaianidis, mas ainda há pontapé de canto à esquerda para Jani Katami para o Sporting.
1: É a primeira ameaça do Leão à baliza do Sporting de Braga. Vai a Anidis numa boa combinação na esquerda com Iran Kunda. Atenção a Jani Katami, olhou para a área, 11 do Braga a defender. Jani olhou, bateu, bola cruzada, tira dali, de qualquer maneira, Ricardo Horta. A bola vai para o meio campo com Iran Kunda. Recebeu o australiano. O árbitro viu ali uma falta sobre Inácio, mas mandou-se porque a bola pertence ao Leão. Ainda Eduardo Quaresma olha para o meio campo e depois o atraso de Silas Anderson. Para o guarda-redes Luís Silva. Está muito nervoso Silas Anderson. Não tem estado nada bem o médio dinamarquês, que hoje se estreia aqui na equipa titular do Leão. Depois Rui Silva, novamente, acalma e olha para o ataque. Ameaça o pontapé longo. Ainda Rui Silva tem à esquerda Inácio, à direita Quaresma. Bola para Quaresma. Recebeu o jogador formado em Alcochete. Depois Fresneda. É internacional pela Espanha. Novamente Rui Silva. Pressão é de Ricardo Horta. Bate o guarda-redes leonino para servir Jani Katami. Pontapé longo. Sai! Bernardo, muito oportuno. O guarda-redes do Braga.
3: Sim, porque era uma bola ali entre defesa e lateral. E, portanto, entre central e lateral, melhor dizendo. E depois avaliou que Bernardo saiu da baliza. Evitou um lance perigoso para a baliza do Braga. Ainda promove um contra-ataque.
1: Atenção a Gabriel. Vai da esquerda para o meio. Corta agora bem. Muito bem Silas Anderson. A ajuda de Fresneda. Depois pede Fresneda para Moutinho. Combinou. Nas esquerda, tenta, Paulo Vítor vai limpar o Leão, sai com Altimira, o antigo médio do Betis, bem para o corredor central, este não engana, sabe tudo no jogo, dá para Silas Anderson, escorregou, pedia falta, o árbitro manda seguir, troca de bola de Gorbi Batista, meio campo, sobre a esquerda, agora com calma, a equipa do Sporting vai lá, pressiona e rouba a bola, muito bem dobiado, dá para Jani Katami, rodou, é tocada livre para o Leão.
3: É pisado ali no pé direito, Jani Katami, mas há pouco, mais uma vez, saiu mal a jogar Silas Anderson, algo nervoso nestes primeiros 21 minutos e o Sporting Braga tentar aproveitar, não foi desta vez, porque há ali um homem do Sporting Braga, penso que Vítor Carvalho, que pisou Jani Katami, está caído o moçambicano do Sporting, ainda na metade defensiva do Leão, à pontapé livre para o conjunto Rui Borges, continua ali sem dar muitas indicações do banco.
1: Está preocupado o Rui Borges porque não está a ser um bom início da equipa leonina. O jogo, é verdade que tem sido equilibrado, mas o Sporting para já ainda não se encontrou no ataque. Agora o passe longo de Quaresma, atenta à marcação e o Anidis vai limpar o Braga, bola diretamente para fora, Vítor Carvalho.
0: Marca o Gil Vicente no tempo de compensação, grande penalidade. Wallace França adianta o Gil Vicente no terreno do Moreirense, 1-0, jogo está no último minuto.
1: É um dos muitos derbys do Minho deste campeonato. Atenção que o Sporting agora vai para ataque posicional. Estava junto à área, prefere recuar até ao meio campo. Com Gonçalo Inácio. A pressão do Braga, mal passa Inácio. É para

0: Vitor Gomes, atenção, olha para a zona interior, tenta a combinação para o Zanbaites, depois não há espaço, tem que recuar na direção de Gorbi. É o Braga novamente estelado no meio campo do Leão. Vai com o João Moutinho, bem jogado o Corentão, passe rasteiro é para a direita, o Zanbaites, ainda o cruzamento para a grande área de Vítor Gomes, passe atrasado para a marca de penalti, está lá Silas Anderson a tirar a bola grande, o lançamento de Silas, é para o ataque, atenção a Fotis Ioannidis, vai para cima de Vítor Carvalho, na diagonal, está na área, olhou, simulou o passe atrasado, Dom Biá recolheu o italiano, é para Anderson, pode ser, não, abre tudo à direita com muita força, vai lá Bernardo e resolve porque Silas Anderson não quis ser feliz.
1: Foi literalmente isso, não diria melhor, porque Silas Anderson estava à entrada da grande área, tinha tudo para tentar o pontapé, quis ser altruísta, soltou a bola ao lado para Jenny Catam, mas o passe saiu um bocadinho assim a mais e por isso não chegou. O moçambicano do Sporting, saída também atenta de Bernardo Fontes, mas foi numa das raras ocasiões em que o Sporting com espaço tentou ferir a equipa do Braga.
0: E eu diria Manuel Costa Monteiro que
2: desculpem, marca Portugal no jogo do play-off para o Mundial Feminino, 4-0, gol de Fátima Pinto, tudo bem encaminhado para a Seleção Nacional diante da rep da Irlanda do Norte.
0: E eu ia perguntar ao Manuel Costa Monteiro, é a primeira vez no jogo que uma das equipas consegue, com a criação de espaços, uma verdadeira ocasião. É certo que o Sporting não rematou, isto porque Silas Anderson quis servir um companheiro, mas foi criado um grande desequilíbrio na defesa do Braga.
3: Sim, e tudo resultou um pouco antes, de um momento antes, dos tais lançamentos longos que o Sporting está a privilegiar esta noite. É claramente ultrapassando a zona criativa do meio-campo, lançamentos longos, resumindo, digamos assim, tem sido um jogo que se trata claramente com as equipas pouco ligadas, parece que estão enferrujadas, e isso entende-se pela falta, por muito tempo de paragem. Um jogo equilibrado, com alternância de posse de bola, mas sem grandes momentos ainda, aproximações da grande área.
0: Olha o Sporting, Jani Catam, pode ser o golo, o cruzamento na barra, ainda Irã Cunha, olhou, simulou, corta Braga, insistência para fora! Dom Biá, no lance de Jani Catam, furou pela direita, um cruzamento, a bola ainda toca no ferro da baliza do Braga e o Sporting desperdiça a seguir mais uma dupla grande oportunidade. Eu penso que na primeira seria um autogolo do jogador do Braga quando a bola vai ao ferro.
1: É, se não fosse autogol, seria um gol ali a meias com Silas Anderson, grande trabalho de Jenny Catam em cima de dois adversários e talvez fosse autogol, mas o mais importante e o mais interessante neste lance é a forma como Irã Cunha demora uma eternidade para tentar rematar e depois essa fração de segundos que faz a diferença, perde ali a carreira de tiro, a bola sobra para Dom Biá também perto da baliza, mas rematou por cima, grande situação, a melhor do Sporting na partida.
0: É a grande chance do jogo, o Manuel Costa Monteiro, aqui com alguma infelicidade para a equipa de Rui Borges.
3: Eu diria que o Sporting está mais próximo de marcar, digamos assim, já teve aproximações mais perigosas que o Braga e eu diria que este jogo está a confirmar aquilo que eu, a previsão que eu fazia e a noção que eu tenho da equipa de Braga, a minha equipa com muita posse, aproxima da grande área, mas correria perigo, isso é outra coisa, que o Sporting é mais vertical, não tem tanta posse, não é um futebol tão serzido, estende mais o jogo, mais vertical. E já teve esta jogada perigosa.
0: Olha agora o Braga, o Zanbaites, bola na área, Gabriel, o passo atrasado, confusão, na marca de penalti, cai um homem do Braga, pede-se penalti. O árbitro vem a seguir, sobrou para o Moutinho, fora da área, picou à esquerda, para Gabriel, encara, vai a Nidis, vai para cima ainda, não, atravou a marcha, o passo atrasado, Gorbi simulou o remate, perdeu demasiado tempo, e depois João Moutinho recuperou, a insistência no ataque posicional, João Moutinho, pegou na batuta do campeão da Europa, abre à esquerda e depois rola a bola para o meio campo. 25 minutos, na primeira parte da Pedreira, belo jogo, hein? Sporting Braga 0, Sporting 0.
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2: Não parece há pouco haver motivo para grande penalidade, até porque Dumbiá chega primeiro à bola, depois há um contacto com o adversário na sequência desse lance, mas o jogador do Sporting parece, e pela única repetição que o canal que está a transmitir o jogo nos mostrou, que não há motivo para grande penalidade na área do Sporting Clube de Portugal. Recordo, a seleção portuguesa feminina está a vencer por 4-0 na Irlanda do Norte e o Gil Vicente confirma a vitória em Moreira de Cónegos, 1-0, golo marcado de grande penalidade por Wallace França, já em tempo de compensação da segunda parte.
0: Aqui vamos com 27 minutos e nesta altura a Claque do Braga também ali com umas tarjas e com uns recados, Afonso Cruz.
1: Sim, dizendo, primeiros a nascer, prodígios em vender-se, nem legalização, nem a zona do adepto, resistência ultra, portanto aqui uma mensagem clara para o fim, portanto, da zona do adepto, do cartão, que também já é uma luta antiga dos adeptos em Portugal.
0: A bola para o Sporting dentro do seu meio campo, junto à grande área de resto, Altimira. A receber o espanhol, abre à direita Quaresma, depois Rui Silva, pressão total do Braga, bem Rui Silva com os pés a jogar com categoria, é para Gonçalo Inácio, olha, depois tenta a condução, Gonçalo Inácio demora tempo, passa rasteiro, Ioannidis associa-se bem, faz a proteção, conseguiu agora abrir à esquerda com Irene Kunda, lá vai o australiano, mete o turbo, ele é forte nisto, corta bem o Braga, bola para fora, o corte em antecipação do homem do Braga. Do lado direito foi Sérgio Garcia, outro espanhol, muitos espanhóis, de um lado e do outro. Aí está a bola para o Sporting no meio campo. Há com o Eduardo Quaresma. Olhou, lateralizou para Fresneda. Fresneda encosta para Jenny Catamo. Partiu para cima. Jenny, diagonal, como ele gosta. Grande passo rasteiro. É para Fresneda. Liga de fundo. Olha o Sporting. Bola, toca em Vítor Carvalho. E depois tira dali, Gabriel. Mas grande passo de Jenny, é?
1: Sim, um bom desenho ofensivo do Sporting. No último momento, Fresneda a ser ali bloqueado pelo corte de Vítor Carvalho. Entretanto, o Sporting Braga tenta sempre a contra-ataque, mas recupera o Sporting.
0: Convém a Nidis. Antecipação a Paulo Vítor. Dá para ir na Nkunda. Vai para cima dos adversários. Já está junto à grande área. Tem muitas gente à volta dele, ainda o australiano anda no meio, recebeu Silas, passa atrasado, é para Quaresma, ataque posicional, o Braga afunda a equipa, ataca o Sporting à direita, Jenny Catamo tem sido o jogador mais perigoso, passou, caiu à falta, livre a entrada da área de esquerda à direita.
1: Tem sido bastante visado Jenny Catamo nos primeiros 30 minutos, já foi várias vezes ao relvado, insatisfeito Carlos Vicens, vai a correr ali para o banco de suplentes do Sporting de Braga, insatisfeito com a forma como o Jenny Catamo passou por Gabriel Silva e conseguiu conquistar esta falta, é praticamente em cima da linha da grande área da quina, do lado direito, mesmo ao jeito do pé esquerdo de Jenny Catamo, que está sozinho, vai ser ele a cobrar o livre.
0: E é muito difícil defender o Jenny, porque ele finta para dentro, finta para fora, e o Gabriel Silva e também o Bayrami têm dificuldades para adivinhar. Tem sido ele o jogador mais desequilibrador do jogo. Aí está Jenny Catamo, minuto 21, 29 na primeira parte. Há dois homens na barreira. Há dois, três jogadores do Sporting livres à entrada da área para o remate. Mas prefere o cruzamento. Bola metida com muita força. Sai na linha de fundo. Pontapé de baliza para a equipa do Braga.
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0: Olha o Costa Monteiro. Praticamente em cima da meia hora o Sporting acordou e, entretanto, tomou conta do jogo.
3: Sim, sim. A partir dos 15 minutos, sensivelmente, da primeira parte, melhor o Sporting e o Braga. O Braga não consegue ter bola, acho que esse é o grande mérito da equipa do Sporting. E o Braga sem bola é uma equipa claramente desconfortável. E a funcionar bem nas alas. Catama é um perigo evidente na ala direita, porque Gabriel Silva já é o centro-eito. Não é um jogador com grande capacidade defensiva. E Catama foge com alguma facilidade da marcação de Gabriel Silva. Do lado esquerdo também. Aracunda consegue aproveitar as costas de Vítor Gomes, que, como sabes, é um lateral que se afoita muito no lado ofensivo, e confirma-se, Braga, quando se aproxima da grande área, não consegue entrar na grande área com bola, está ali a fazer floreado junto à grande área com bola, mas não consegue entrar, está melhor o Sporting a partir de, sensivelmente, do quarto ano.
0: Já dentro do precisamente dos últimos 15 minutos desta primeira parte, 0-0. Atenção que o Sporting já atirou uma bola ao ferro. Atirou, entre aspas, porque foi o defesa Vítor Carvalho, penso eu, o último a tocar na bola num grande lance de Jenny Catamo. Bola metida para o ataque do Sporting. Néstor Irene Kunda não consegue recolher. E a bola vai sobrar para Vítor Carvalho. É o Braga para o ataque organizado com João Moutinho. Ainda antes do grande círculo. 30 minutos, 0-0. Na Pedreira, grande ambiente e atenção. Os adeptos do Sporting não se calaram um minuto e tenta responder a claque do Braga, Afonso.
1: Sim, está a tentar acordar aos poucos. É claro que é mais fácil ouvir os adeptos do Sporting, até porque estão mais próximos.
0: Estão deste lado, não é?
1: E também estão em grande número, é verdade. Não param de cantar um segundo, mas do lado do Braga há essa resistência. Também vão puxando pela equipa que está a tentar novamente retomar o caminho das vitórias.
0: E agora Corbi Batista sai do meio de dois da cabine telefónica. Entregou à direita, bem jogado. O Zambazitos encosta para Vítor Gomes, vai para cima de Vaianides, tenta a finta. Outra vez o Zambazitos, o Bosnian dá no meio. Corbi Batista manobra no corredor central. Abre mais à esquerda com o Barami, encosta tudo para Gabriel Silva, aí está o brasileiro, antigo jogador do Santa Clara, demora muito, depois tem que atrasar, pressão total de Fresneda, também de Jenny Catam, vai lá Jenny, tira-lhe a bola, dá para Fresneda, contra-ataque do Leão, ainda sobrou para ele Yanidis, o Sporting vai com muita gente, corredor central, grande lance do Grego, leva tudo, a Messi, vai para a área, o passe Fresneda, atrapalhou-se, caiu, corta o Braga, que grande lance de Yanidis, só que depois define mal, dentro da área.
1: Foi falta ao Grego do Sporting, fez tudo bem, passou por um, passou por dois e depois, já dentro da grande área, não conseguiu ser leste o suficiente para soltar a bola para Fresneda, a bola perde-se, mas atenção, este contra-ataque do Sporting que parecia que ia dar golo.
0: Pois, porque tinha 5 para 3, pelo menos, e era um lance de total superioridade numérica. O Sporting não define bem com Ioannidis, num lance genial do Grego, só que depois, na parte mais importante, que é a definição, acabou por não ter sucesso. A bola para o guarda-redes do Braga. A Bernardo, é o som da TSF na Pedreira. Regressa o Campeonato Português. Bola para o ataque. Parece-me falta ali clara de Vaianidis sobre Vítor Gomes. O árbitro manda seguir e bola para o Sporting com Quaresma. Depois guarda-redes Rui Silva. Outra vez Edu. Eduardo Quaresma. Está por perto Paulo Vítor. Tem-se visto pouco Paulo Vítor no jogo, Manuel Costa Monteiro, e tem-se visto, de resto, mais Sporting com estes, como já falaste nisso, nestes lances em profundidade, e o Ioannidis é realmente muito forte.
3: É muito forte. Ele procura, de facto, o duelo, fisicamente é muito forte. Veremos se os centrais da equipa do Braga conseguem aguentar. Geralmente o Sporting tem ali, numericamente, digamos, praticamente iguais na zona de ataque. A equipa de um futebol mais longo, mais vertical, o Braga não se encontra. O Braga está claramente desencontrado. Um Sporting mais solto, mais leve a partir do quarto e tor. Está a fazer bem, digamos, o encaixe das unidades. Está a defender bem, num bloco médio-baixo, digamos assim, depois transita para o contra-ataque. E o Braga, sabemos, é uma equipa com alguma dificuldade na transição defensiva. Viu-se isso nessa jogada do ponto de lança da equipa do Sporting, mas claramente por cima, a partir do quarto de hora, 20 minutos, está por cima a equipa do Sporting a jogar muito mais no meio campo do Braga e a criar algumas sensações de perigo na grande área bacarense.
0: Manuel Costa Monteiro a prestigiar esta emissão, a decifrar os caminhos deste Braga 0, Sporting 0, minuto 34 na primeira parte. A bola está com Bernardo Fontes, na área arsenalista. O Braga tenta colocar um bocadinho de gelo, que o Sporting nos últimos 15 minutos tem tido várias situações, principalmente na profundidade, para conseguir o desequilíbrio. Mas não tem sido inteligente na parte final dos lances. Bola metida para o ataque do Braga, corta Fresneda, de cabeça para Jenny Catamo, a meter-se em trabalhos, complicou, vai lá Silas, resolve para Fresneda, adiantou, é para Ioannidis, está com a carga toda, o Grego partiu para cima, olhou, grande área, simulou, o passo para Jenny, meia-direita, pé direito, bateu contra Vítor Carvalho, vai insistir o Sporting com Ricardo Horta a pressionar, muito bem, Ricardo Horta tirou a bola a Ioannidis e depois coloca gelo, o capitão passa arriscado, para a área, mas com calma, a Sérgio Barcia atrasou para Vítor Carvalho. O Braga agora tenta manter a posse com mais calma, abaixar o ritmo da circulação. A bola para Paulo Vítor, no meio campo, é tocado. O árbitro manda seguir porque a bola é para o Braga, mas depois apita livre para a equipa arsenalista.
1: Sim, porque tentou rodar Paulo Vítor em cima de um contrário e conseguiu, sofreu o toque, deixou a bola sair Gabriel Silva e por isso aponta pé livre para o Sporting de Braga. Bastante mais sereno nesta altura, Carlos Vicente vai dando ali algumas indicações pontuais. Já Rui Borges está um pouco mais aflito no banco, que vai olhando para o chão, para o relvado, sem dizer grandes coisas aos seus jogadores, mas está claramente aqui mais pensativo o treinador do Sporting.
2: Também no jogo do Playoff, Portugal vence a Irlanda do Norte por 4-0. Na próxima semana há novo jogo em Portimão para Portugal confirmar o apuramento para o segundo Playoff de apuramento para o Campeonato do Mundo feminino. Entretanto, termina também o jogo do Al Nassr, regresso de Cristiano Ronaldo, fez os 90 minutos pelo Al Nassr e marcou um golo, golo número 980 da carreira, o primeiro depois de abandonar a seleção portuguesa durante o estágio.
0: Últimos 10 minutos da primeira parte, tudo sobre futebol na TSF. O regresso do Campeonato Português com este, para já, 0-0, mas é um 0-0 com consumo neste Braga Sporting. Claro que falta a bola abanar a rede. A bola pertence agora à equipa do Braga, com Vítor Carvalho. Depois, à direita, Marcia, entregou para Vítor Gomes, muito pressionado por Vaianides. Tem que recolher, vai mais atrás, depois com Gorbi. A Gorbi, outra vez para a linha defensiva. Vítor Carvalho sai a jogar. Ele é médio, de raiz, e portanto tem essa capacidade de sair. Bola metida, profundidade, erro de Fresneda, pode ser, Gabriel, olha o gol do Braga, não mata, tira! Tira Fresneda! E corrige o erro, mas é uma perdida absolutamente escandalosa de Gabriel, numa oferta com o lacinho de Fresneda.
1: Ganha à frente Gabriel Silva numa péssima abordagem de Fresneda, que depois consegue corrigir o erro do início da jogada, mas há muito de mérito de Gabriel Silva ali. No mínimo tem de surgir a finalização, ainda que não fosse golo, nem isso para a equipa do Sporting de Braga, ainda que haja também algum mérito do Fresneda, que errou, mas depois compensou o erro. Há ainda pontapé de canto, mas é quase incrível como com 37 mesmo minutos ainda não há golos na Pedreira.
0: Não, e é incrível como é que o Gabriel nem sequer remata a baliza, estava completamente isolado, tinha tempo para tudo, só que Fresneda foi lá, corrigiu. Em insistência do Braga, canto curto, bola metida, grande área, agarra no segundo andar Rui Silva e rapidamente bateu para a desmarcação de Dombiá, mas com muita força, era para Jenny, de resto, na zona central. Dombiá estava mais à direita, ele que ficou frustrado pelo passe não ir para onde estava. A bola para o Braga, Manuel Costa Monteiro. Quem perde um golo assim, depois não pode reclamar se a coisa, sim, se a coisa correu mal no final, não é?
3: É, nem sequer pode reclamar do árbitro, digamos assim. Foi uma perdida do Gabriel Silva, mas repare, isto é...
0: Atenção,
3: risco...
0: grande passo, pode ser o gol do Braga, Paulo Vítor, grande corte de Quaresma, ainda Paulo Vítor, vai lá, vai a Nives e limpa, e depois há falta livre para o Sporting. Já vamos, Manel, porque importa contar este lance, Afonso.
1: Que a bola é colocada nas costas da defensiva do Sporting, Paulo Vítor mata no peito, orienta-se para a baliza, e no momento do remate surge um corte, este sim, providencial, e no timing certo de Eduardo Quaresma, e depois a experiência de Inácio a fazer diferença, ganha a bola, galga metros, sofre o toque, cai, pontapé livre, mas o Sporting Braga aparecer ofensivamente com duas situações muito interessantes nos últimos minutos.
0: E agora o jogo inverteu, Manel, depois do Sporting ter tido a oportunidade de ter pressionado, o Braga em 3 minutos tem uma oportunidade escandalosa do Gabriel e mais uma grande ameaça agora.
3: Sim, é verdade, o Braga, o Sporting corre aqui um risco. Aquilo que eu estou a tentar perceber, portanto, não tenho a visão total do campo, mas da maneira que há marcações claramente individuais para o Sporting, e obviamente quando falha a marcação individual, como foi o caso, apareceu Fresneda com Gabriel Silva, há ali uma hesitação de Fresneda e o Braga poderia ter marcado. Curiosamente, as equipas estão a querer perigo através de lançamentos longos, aquilo que não é, digamos, a filosofia do Braga, é uma equipa mais de posse, mas foi através do pontapé longo, ultrapassando a zona intermediária. O meio-campo está muito povoado, está interceptado, não há muito ponto, muito por onde pensar. Há quase sempre uma marcação muito, muito em cima do portador da bola, e as duas equipas estão a tentar ir por esta via do lançamento mais longo.
0: E agora foi um contra-ataque com a Dombiá a finir mal, mas é também impressionado a parte física de Dombiá. A forma como controla a bola e gera em relação aos adversários é realmente um jogador diferenciado, este italiano de origem da Costa do Marfim. A bola para Bernardo. Agora a grande festa dos adeptos do Braga. Há um puxando pela equipa. Bernardo Fontes com bola na área. Minuto 40 na primeira parte, 0-0. Mas atenção que poderia ser já um 2-2. Claramente. Ainda Braga com bola junto à área. Horta. Roda. Valami. Depois João Moutinho. Tem a pressão de Ioannidis, grande passo, que classe de Moutinho, dá para Gorbi Batista, entrou no meio campo do Leão, abre tudo para Gabriel, há pouco perdeu um gol de meter as mãos à cabeça, ainda Gabriel, sobre a esquerda, tenta bailar, à frente de Fresneda, dá curto para Ricardo Horta, no jogo associativo, como o Braga vai fazendo muitas vezes, no ataque, atenção, vai sair, pontapé, mete distância, remate, golo!

0: à sorte, bola no poste, toca em Rui Silva e mora no fundo das malhas, o Braga faz 1-0 pelo Bósnio.
1: E que festa na Pedreira com o Zain Basic a puxar a culatra atrás, ponta, pé colocado e muita sorte a mistura, porque a bola bate no poste direito da baliza de Rui Silva, bate nas costas do guarda-redes do Sporting e caprichosamente beija a rede. Aí está o primeiro e é o primeiro do Bósnio Denis Zain Basic pelo Braga, no momento importantíssimo, praticamente em cima do tempo de intervalo, e a festa, André Bogoso, é rija. Grande momento na Pedreira.
0: É um momento espetacular, é certo, Manuel Costa Monteiro, que foi feliz, o jogador do Braga, foi infeliz, o guarda-redes do Sporting, mas no futebol só quem tenta marca, e o Braga estava a ameaçar. Cá está, 1-0 para a equipa do Braga.
2: É fora da grande área, não consegue entrar da grande área a equipa do Braga. Um bom remate do médio da equipa do Braga, e está curiosamente aquilo que tínhamos perspectivado. Esse ala a jogar muito mais por dentro, parece como médio, claramente médio centro, e no centro de próximo da grande área, zona central, a repetar, tem sorte e tem azar o Rui Silva. A bola bate no poste, bate nas costas do Rui Silva, o Braga a ganhar, digamos, a eficácia a funcionar num jogo profundamente equilibrado. Veremos como é que reage o Sporting, que é uma equipa que habitualmente, quando sofre golos, uma equipa que tem tendência para mentalmente ir um pouco abaixo. Veremos qual é a resposta do Sporting.
0: Olha, e num minuto imediato conseguiu reagir com uma bola na grande área, depois um cruzamento quase sem ângulo de Ioannidis, mais ou menos fácil para Bernardo defender.
1: Estava a controlar, mas mostra imediatamente a resposta do Sporting, que está a tentar fazer algo difícil, que é tentar ainda empatar antes do fim do primeiro tempo. Já vamos com 43 minutos.
0: Precisamente. O Braga vai na frente, o Zain Basic a fazer a diferença num remate no meio da rua. E agora a classe de Paulo Vítor. Dá para a esquerda, entregou, é para Ricardo Horta, corta e Eduardo Quaresma, bola para fora. E agora, claro, o jogo fica muito mais à mercê do Braga, porque ganhar 1-0 tem todo o tempo para gerir. O árbitro já vai contando o tempo.
3: A liga dá autogolo a Rui Silva, porque a bola vai ao poste e depois bate nas costas do guarda-redes.
0: Então fica essa correção.
3: Ainda assim é muito questionável.
0: Pois é, isso é muito discutível. Porque o remate é com toda a intenção, vai para a baliza. A liga para já atribui a Rui Silva. Veremos se irá mudar no decorrer do jogo. Obrigado. A bola para o Sporting. 1-0 para o Braga. 1 minuto e meio para os 45. O Sporting ainda está meio abandonado para perceber o que aconteceu. Entre esse remate, os ambasites, ou então, se não foi o Zain Basic, foi o Rui Silva na própria baliza. Para o meio com o Ioannidis. Recebeu Ioannidis, atenta à finta, vai combinar com outro grego. Na esquerda vai Ioannidis, depois a Tombiá, outra vez Ioannidis, tem muita raça, corta o Braga com Batsia, bola para fora.
1: Literalmente por onde estava virado, está a tentar a equipa de Carlos Vicente segurar esta vantagem da maneira que dá.
0: E aí está o Sporting, vai gerindo com o Altimira. O Sporting tem pressa. Vamos a 1 minuto dos 45. Com Fresneda e na direita também Jenny Catamo, bola para Eduardo Quaresma, picou, grande passe, que bem jogado, é para Jenny Catamo, vai para a área, Moutinho a marcar, bem para dentro, fintou, grande corte de Bairami, ajuda Moutinho e é determinante, depois reclama com Gabriel.
1: E muito, porque a bola entra nas costas de Gabriel Silva, não estava ali a fazer cobertura. Jenny Catamo é um perigo à solta, inimigo público número 1 nesta partida. O Sporting está a crescer muito no lado direito, com incursões ali pela direita de Jenny Catamo, mais um caso disso, e teve que ser Bairami, o suíço, ex-Benfica, a cortar a bola e evitar que Jenny Catamo pudesse, quem sabe, fazer um.
0: E deu um grande raspanete ao seu companheiro de equipa, ao Gabriel, como tu disseste, foi nas costas dele, ficou literalmente a filmar o jogador do Braga. E agora lançamento para a equipa arsenalista no seu meio campo à direita. Três jogos, três empates de Rui Borges contra o Sporting de Braga. Como treinador do Sporting, já temos tempo de compensação.
1: Mais 2 minutos na primeira parte.
0: A bola para o Sporting agora com a Dombiá, dividiu com Gorbi, mais forte Gorbi, adiantou para Paulo Vítor, interseção de Quaresma, depois Dombiá, caminha para a grande área, atenção a Dombiá, picou, é para Jenny, grande corte de Vítor Carvalho, sobra ainda Dombiá, cruzamento, limpa a defesa do Braga, insistência de Fresneda, Silas Anderson na primeira, tira outra vez Bairami, é o forcing total do Sporting, em cima do intervalo para tentar resgatar o empate. Ainda vai ao Lides. Último minuto da primeira parte na Pedreira. Ataca a bola para a zona central. Silas Anderson, Sporting projeta toda a equipa para o ataque. Apenas Rui Silva fica lá no meio campo, a meio do seu meio campo. É com Fresh Neda a tocar a bola na direita. Depois a Silas Anderson, aliás é Altimira, mais à esquerda Inácio, encostou para Inancunda, a tenta associar-se com o Baialides, demora algum tempo, vai terminar a primeira parte. O Sporting não acelerar, o tempo vai acabar, não é? Ainda troca a bola para o meio campo, com Sérgio Altimira. Depois Quaresma, olhou Quaresma para o ataque. Atento ao passo na central, bem feito. E o Anides, no meio de dois, algo trapalhão, tira Ricardo Horta. Insiste o Sporting, está praticamente na hora. Olha para o relógio, o árbitro. Ainda Gonçalo Inácio. Abre à esquerda, com veio Anides, sem espaço. Mais para trás. O Sporting não coloca a bola no ataque e vai terminar o primeiro tempo. Ainda uma última tentativa com Quaresma. Sai na condução, pede Silas Anders, abertura, Irancunda à frente da área. Caiu ao meio do Braga, não há falta. Vai lá Irancunda. Recebeu o australiano, tenta virar-se para a grande área. Irancunda passa atrasado. Altimira recebeu, vai já daqui. Olhou, não, demorou muito tempo. Abriu tudo à direita, a Confres Neda. Jenny Catama, enfiamento da área. Últimos segundinhos, Jenny tira o Braga com Ricardo Horta. E é lançamento para o Sporting. Der tempo. Já passa da hora. Aí está Eduardo Quaresma e o Sporting demora. E claro, o árbitro. E bem, termina a primeira parte com festa do lado arsenalista.
1: Bem mais satisfeitos adeptos do Sporting Braga, também os jogadores, ainda assim determinados, porque sabem que ainda falta mais 45 minutos, mas para já a vantagem e o resultado sorri à equipa do Sporting de Braga depois desse golo a meias entre os Embasites ou o autogol de Rui Silva. A versão oficial para já diz que foi o guarda-redes do Sporting a colocar a bola no fundo da baliza. De qualquer forma, o Sporting de Braga está a vencer com esse gol aos 41 minutos, para já, tempo de intervalo, o Braga em vantagem.
0: E este é o Manuel Costa Monteiro, uma primeira parte rica de acontecimentos de um lado e do outro, com um golo ou um autogolo, não sei qual é a tua opinião, eu acho difícil considerar isto um autogolo, mas tudo bem, e com um Braga a ser mais feliz.
2: Eu diria que é um autogolo de secretaria. Acho que, exato, obviamente, teria de ser atribuído ao jogador do Braga. O remate é claramente intencional. Eu não gosto de falar, ou raramente falo, em sorte ou azar no jogo de futebol, mas acho que aqui tenho de falar em sorte, porque a bola bate no poste e vai às costas de Rui Silva e faz o golo para a equipa do Braga. Foi um jogo equilibrado, um jogo dividido. Acho que é um resultado relativamente injusto para aquilo que o Sporting produziu em termos ofensivos durante um período grande da primeira parte. Duas equipas que a equipa do Braga parece uma equipa descaracterizada nesta partida. Não tem sido aquela equipa de posse e de rendilhados e de tirar a bola ao adversário e de perturbar o adversário, desordenar o adversário com bola, com posse de bola. Não tem sido isso. O Sporting deu agora uma boa resposta após o golo sofrido. Eu diria que é um jogo de pares, claramente. Nesta primeira parte, cada um marca o seu. Este jogo de pares poderia ser penalizado para a equipa do Sporting com aquele lance de Fresnadi e Gabriel Silva. Obviamente há aqui marcas individuais muito justas. Silas sempre com o olhar em João Moutinho, Altimira com o olhar em Paulo Vítor também, e o Sporting a privilegiar dois pormenores importantes. Para já, quando pode, o lançamento longo para a capacidade de choque e poder de choque físico de Oinidis através do pontapé longo de Gonçalo Inácio. E também o Sporting a aproveitar a maior debilidade defensiva de Gabriel Silva, que é notória, e aí Catamo tem sido uma arma poderosa da equipa do Sporting. Para já um jogo em aberto, o Sporting respondeu bem a este golo sofrido, mas uma primeira parte com muitos erros individuais e erros de passe também. Acho que é um jogo ainda intenso, mas descaracterizado, as equipas ainda não estão ligadas, as marcações individuais produzem isso, os jogadores que têm a bola não têm tempo para pensar, nem espaço para pensar, está sempre um homem em cima. Veremos a segunda parte se há modificações da equipa do Sporting, que já o dissemos, tem aqui armas poderosas para poder entrar, se estiverem em condições de frescura física, para entrar. O Sporting pode equilibrar em termos individuais, que é um caso de Max Araújo, por exemplo, o caso de Soares, embora o Anidis esteja a fazer um bom jogo. Zalazar, no entanto, penso que não é um jogo que possa trazer uma mais-valia na segunda parte da equipa do Sporting, mas pode ser. Para já, 1-0 para o Braga, acho que é um resultado relativamente injusto, face àquilo que o Sporting fez na primeira parte, que o Sporting criou junto à grande área contrária. Eu diria que o remate do Braga, foi o primeiro remate do Braga, marca o gol, um autogol, o Braga vence por 1-0.
0: O relatório e contas do Manuel Costa Monteiro, esta primeira parte, com esse golo feliz, mas contou de Ozan Basic, do meio da rua, a bola tocou no poste em Rui Silva e entrou, foi atribuído para já pela Liga autogolo ao guarda-redes leonino. Tempo de intervalo, 1 para o Braga, 0 para o Sporting.
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3: Já regressamos para a segunda parte deste jogo na Pedreira entre o Sporting Clube de Braga e o Sporting Clube de Portugal. Para já o restante da informação, Gabriel Batista.
5: Há um alerta de tsunami para vários países no Pacífico Oriental, incluindo as zonas costeiras do Panamá, Colômbia, Equador, Nicarágua e Guatemala. Um alerta na sequência de um forte sismo no Panamá, um sismo de 7.6 registado há cerca de 2 horas, um forte abalo que causou pânico na capital. Centenas de pessoas abandonaram os edifícios, saíram para as ruas. Para já não há notícia de vítimas, mas há imagens de destruição com muitos edifícios danificados. António José Seguro promulgou esta tarde a chamada Lei das Bandeiras, a lei que estabelece as regras de utilização de bandeiras em edifícios públicos. Seguro tinha vetado uma primeira versão do diploma, mas perante as alterações que foram introduzidas pelo Parlamento, António José Seguro decidiu promulgar este diploma porque considera que as alterações respondem significativamente às objeções que tinha formulado, permitindo, por exemplo, o hastear de bandeiras que simbolizem causas humanitárias. O Governo dá como concluído o objetivo de participação do Estado na REN, com a compra pela par pública de 5,3% das ações detidas pela Fidelidade. Este reforço ainda está sujeito ao visto do Tribunal de Contas. Perante este anúncio, o PS revela o líder parlamentar socialista, Eurico Brilhante Dias, anuncia desde já que vai pedir mais explicações ao Ministro das Finanças para que se possa perceber, diz Eurico Brilhante Dias à TSF, a estratégia do governo.
6: Parece um país sem regras e sem controlo, onde o governo usa o tesouro para uma estratégia que nunca sufragou em lado nenhum e muito menos no Parlamento. Por isso nós nem sequer avaliamos a bondade da operação. Continuamos com dúvidas face à primeira aquisição e agora de manhã acordamos com a compra à mesma entidade de 5% do BCP e terminamos o dia com 5,3% de REN. Este governo, no que diz respeito a este tópico e a outros, mas particularmente a este tópico, é de uma ausência absoluta de transparência. Por isso o Partido Socialista tomará a iniciativa de chamar o Sr. Ministro das Finanças ao Parlamento para esclarecer este conjunto de notícias.
5: O líder parlamentar do PS sublinha que esta decisão tem impacto no futuro e lembra as dificuldades que os portugueses estão a enfrentar.
6: O governo se apresenta continuamente como um governo que não tem condições de apoiar os portugueses nos combustíveis e no cabaz alimentar. E os portugueses o que pensam disto? Pensam que o governo perdeu o tino e deixou de medir com cuidado as prioridades, ou pelo menos não se explica.
5: Para já não se sabe o valor pago pela compra de 5,3% das ações da REN, que eram detidas pela Fidelidade. Quanto aos 13,7% da REN compradas ao dono da Zara, o Estado pagou quase 390 milhões de euros. Passa com a compra de hoje, o Estado passa a deter 19% da REN. A Associação Sindical dos Profissionais da Polícia diz que Pedro Moura, o novo diretor nacional da PSP, assume funções numa altura em que a Polícia de Segurança Pública enfrenta um quadro complexo e exigente, pelo que para Paulo Santos, Pedro Moura tem pela frente uma tarefa difícil.
7: O seu superintendente-chefe Moura vai pegar na instituição, diria assim, num quadro muito complexo, muito exigente e com muitas dificuldades. E é preciso ter aqui uma posição de força, diria assim, para poder condicionar o governo a dar-lhe os recursos, a força e o investimento necessário para que possa desenvolver um bom trabalho.
5: Para já, a Associação Sindical dos Profissionais de Polícia vai pedir uma audiência ao novo diretor nacional da PSP, Pedro Moura.
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1: Com o Sporting de Braga em vantagem, tempo de intervalo na Pedreira, jogo da Liga Portuguesa, um dos encontros no Minho, esta noite, depois do Gil Vicente, teria até Moreira de Cónegos vencer o Moreirense por 1-0. O gol surgiu apenas nos minutos finais, já em tempo de compensação. O Wallace França fez de grande penalidade o gol que deu o triunfo à formação do Gil Vicente, ordenando para as duas equipas a classificação desta forma. O Gil Vicente está no 8º lugar, tem os mesmos pontos agora do Sporting de Braga, não concluído ainda este jogo do Sporting de Braga diante do Sporting. Já o Moreirense está no 10º lugar, tem 8 pontos com esta derrota em casa, frente à equipa do Gil Vicente, um dos derbys minhotos neste campeonato português. Wallace França a fazer-se a diferença neste encontro. Já no jogo entre o Sporting de Braga e Sporting, remate de Hussein Basic, com destino à baliza do Sporting e a bola a bater ainda no corpo de Rui Silva, dá para já vantagem ao Sporting de Braga. Já regressamos à Pedreira. Atualizar também aquilo que aconteceu durante a última hora com a seleção feminina, que foi até à Irlanda do Norte vencer por 4-0 e dar assim um passo decisivo rumo ao segundo play-off de apuramento para o Campeonato do Mundo do próximo ano, Campeonato do Mundo que vai acontecer no Brasil, na eliminatória que interessa a Portugal com esta possibilidade de apuramento. A seleção da Islândia também venceu 4-0 a Croácia. Há um cruzamento entre estas duas eliminatórias nos meses de novembro e início do mês de dezembro, a definição nesse segundo play-off dos bilhetes para o Campeonato do Mundo do próximo ano no Brasil, com Portugal à procura do apuramento para essa competição. Na Liga Saudita, Cristiano Ronaldo voltou a ser titular pelo Al Nassr depois da polémica na seleção portuguesa e marcou o primeiro gol do jogo. Vitória por 3-0. Cristiano Ronaldo fez os 90 minutos. João Félix também esteve em campo, fez uma assistência para Samu Costa, o outro português, que desta vez ficou de fora da seleção portuguesa, esteve no Mundial. Ele marcou um dos golos do Al Nassr, equipa de Cristiano Ronaldo, no regresso do capitão, até agora capitão da seleção portuguesa, à competição, depois da polémica com Jorge Jesus. São resultados desta tarde, que teve ainda hóquei em patins, com Portugal a perder nas meias finais no Paraguai do Campeonato do Mundo Feminino de Hóquei em Patins diante da Espanha, 2-1 para as espanholas. Portugal ainda reduziu nos minutos finais, já não foi a tempo de evitar essa derrota que atira Portugal para a discussão do 3º e 4º lugar. Recordando hoje que Patrícia Sampaio, no Mundial de Judo, também perdeu a possibilidade de garantir um lugar no pódio e medalha de bronze, acabou por perder no último combate de atribuição da medalha de bronze, depois de uma caminhada para ela, o regresso às competições
3: com este campeonato do mundo em Baku, no Azerbaijão, depois de uma lesão que afastou durante vários meses das competições e no caminho que está a fazer também para os Jogos Olímpicos de Los Angeles, a judoca medalhada em Paris 2024. Regressamos ao futebol e ao Estádio Municipal de Braga, André Veloso, com o Sporting de Braga em vantagem num jogo que foi muito entretido na primeira parte, onde vai valendo esse remate de Hussein Basic.
0: É que acabou por resultar num autogolo de Rui Silva. Não há, pelo menos para já, Afonso Cruz, qualquer possibilidade de vermos se há jogadores em aquecimento. Não está cá ninguém, não é?
10: Não, nem agora, nem em momento algum do tempo de intervalo esteve alguém a aquecer. Agora sim, regressam alguns suplentes do Sporting de Braga, mas parece que é apenas para fazer ali um meinho, nada que possa indiciar algum tipo de alteração. Do lado do Sporting não há rigorosamente ninguém, está tudo no balneário, apenas então esses 5, agora 6 jogadores do Braga que estão no relvado, todos de colete, mas como referi, sem dar para perceber se realmente algum deles vai a jogo no segundo tempo.
0: E Manuel Costa Monteiro, Rui Borges tem naturalmente muitas armas no banco. Recordo que Maxi Araújo, também Rodrigo Zalazar e Luís Soares, três dos principais jogadores, começaram no banco. Naturalmente, Rui Borges vai ter à partida, né? Na teoria, que recorrer a esses jogadores, né?
2: Sim, se eles tiverem condições físicas, pelo o desgaste que tiveram em termos de jogos jogados, em minutos jogados, e também as viagens intercontinentais que afetam sempre os jogadores. Acho que foi uma primeira parte de, claramente, de jogo de paz. Acho que foi a estratégia que o Sporting adotou para esta partida, marcações individualizadas, claramente, no meio campo. Dá para perceber Dombiá, cola-se a Gorbi, com o olho em Gorbi, Silas com o olho em João Moutinho, e Altimira com o olho em Paulo Vítor. Paulo Vítor não é um ponta de lança. Paulo Vítor é um segundo avançado, mais terceiro veio também, e depois aparece com um jogo claramente encaixado durante esta primeira parte. Apareceu o tal homem que conseguiu desencaixar isto, e foi o ala que veio para o meio, o tal terceiro médio que o Braga tinha de pedir, e apareceu na zona central para arrematar fora da grande área e marcar o gol. Acho que é uma preocupação que o Sporting tem tido, digamos que andar atrás, passo o termo, jogadores do Sporting a darem atrás jogadores do Braga permanentemente, mas depois tem faltado eventualmente a capacidade de poder criar, ou seja, tão fixo na marcação e na neutralização, que não tem tido a capacidade, ou mais capacidade, para dizer melhor, mais capacidade para desencaixar o que está claramente encaixado. Primeira parte dividida, digamos assim, com alternâncias das duas equipas. Aliás, os números que são dados pela televisão dizem mesmo isso. Claramente o Sporting com mais posse, para mim é uma admiração, fico admirado. Mike Braga não tem tido posse, tem sido uma das armas do Sporting. Além disso, o lançamento vertical para o ponto de lança, o Braga tem tido mais remates. E, curiosamente, o Braga, apesar de ter mais remates, o Sporting tem tido mais ocasiões de golo, e isso foram evidentes. 2 mais 1 ou 2 contra 1, até isto dá um equilíbrio notório entre as duas equipas. Diria que foi mais eficaz a equipa do Braga, teve mais sorte, não gosto de falar disso, mas é uma questão de sorte. A bola bate no poste, vai às costas do Rui Silva. Embora eu possa pensar, embora seja, digamos, um pouco desajustado dizer isto, que o Rui Silva poderia ter eventualmente tido melhor leitura do lance. A bola passa por Rui Silva, bate no poste e depois nas costas do Rui Silva entra na baliza. Fica aqui o ponto de interrogação, não estou culpabilizado, estou por um ponto de interrogação se Rui Silva poderia ou não eventualmente ter melhor abordagem e mais eficaz neste lance. Eu penso que o Luís Sara está a aquecer, quando é visível, com maior intensidade junto ao banco da equipa do Sporting, poderá ser eventualmente uma das armas a lançar por Rui Borges, mas diga-se que o Onídis tem estado bem nesta primeira parte.
0: E se calhar o elemento com menos preponderância, pelo menos no meio-campo, terá sido Silas Anderson, muito errático na primeira fase da primeira parte e a falhar alguns passos.
2: Sim, sim, tem sido o elemento mais errático da equipa do Sporting. Acho que no Sporting, Catano tem estado bem quando é solicitado à ala direita. É ele que tem desequilibrado. Também o Iacunda do lado esquerdo. O Sporting tem tido algum perigo nas outras fases, aproveitando as fragilidades de marcação por parte do Braga, por parte do Gabriel Silva, e também um certo andamento mais ofensivo, que é a propensão de Vítor Gomes. No Sporting, Dombiá tem estado bem, por exemplo, e Onídis também. A equipa não tem estado no seu coletivo, mas está totalmente mal. Acho que este risco de fazer marcações individuais é um risco assumido, mas que às vezes dá para o torto. Podia dar para o torto aquela jogada de Gabriel Silva com o lateral direito Fresnel, e depois aparece ali numa marcação individual que não foi feita ao meio do centro de campo de Braga, aparece da ala para o meio, aparece ali a surpreender, livre de marcação, espaço livre, rematou, e a fazer o gol. Penso que aqui, evidentemente, o Sporting assumiu o risco dessa marcação mais individualizada, correu o risco, eu acho que foi relativamente penalizado por isso, embora o Sporting tenha tido um jogo equilibrado. Tem sido um jogo equilibrado. Nenhuma das equipas tem tido a tendência para mandar no jogo de uma forma.
11: Deixa-me só confirmar, Manel, que sim. Não há alterações nas duas equipas.
2: Geralmente é assim. Os treinadores dão cerca de 15 minutos da segunda parte para ver se os jogadores que estiveram ao intervalo e no balneário a receber instruções conseguem assimilar a mensagem. Se não assimilam a mensagem, o treinador passa em frente e faz alterações.
11: E confirma-se então, não mexem Carlos Vicente e também Rui Borges em relação aos 11 que começaram a partida, e autoriza o árbitro, começa o segundo tempo, com posse de bola para o Leão. O atraso já para a linha defensiva, Quaresma vai trocando com o Inácio. Inácio encosta tudo à esquerda, vai à Anís, adaptado aqui a este corredor, o passe interceptado ali, muito bem, para o João Moutinho, depois Gorbi, vai para o meio campo contrário, mas a entrega de graça para Altimira. Roda a bola entre a linha defensiva do Leão, com Ivan Fresneda. Do lado direito, atrasa para Rui Silva, autor do único golo do jogo, um autogolo, o guarda-redes do Sporting. A entregar para Quaresma, a exagerar ali Quaresma no risco na área, tentou fintar Ricardo Horta, abriu para Gonçalo Inácio, pontapé, diretamente para fora, Inácio.
10: É, tentou ligar, o Sporting não tinha perdido a posse de bola ainda neste início de segundo tempo, quase um minuto de posse, mas depois, na hora H, o pontapé longo saiu muito para o lado esquerdo e Irancunda não conseguiu captar o lançamento, Braga.
11: Já Vítor Gomes entregou para João Moutinho, bateu a primeira bola para o ar, vai lá o possante, a Dumbiá, ganhou numa primeira instância, perdeu na segunda, bola para Paulo Vítor, tem que recuar a bola com o Moutinho. Depois, mais para trás, Vítor Carvalho, gera a bola no seu meio campo, junto à grande área. A Vítor Carvalho pressionado por Fotis e Ioannidis, atrasou agora para o guarda-redes. A Bernardo pisou a bola com o pé esquerdo, guarda-redes formado na Gávea, no Flamengo, a bola metida diretamente para o ataque, para Gabriel. Gabriel joga bem, atenção os Arbazetes, a isolar, Paulo Vítor, pode ser, puxou para dentro, olhou, bateu, bola prensada em Quaresma, sai ao lado, mas há canto para o Braga. Grande oportunidade para Paulo Vitor.
10: É, começa bem o Sporting Braga neste segundo tempo com uma enorme ocasião e quase que a sorte batia novamente à porta dos Minhotos, com Paulo Vitor a receber no lado esquerdo do ataque, cortou para dentro, pontapé prensado e a bola passa a centímetros do poste esquerdo da baliza de Rui Silva, que se via a bola a ir na direção da baliza, não tinha reação, a bola entraria e seria o 2-0. Por sorte para o Sporting, a bola não entrou e por isso apenas pontapé de canto à direita para João Moutinho.
11: A bola tocou, eu penso que em Quaresma, pelo menos seguramente num jogador do Sporting, foi providencial esse toque a evitar o segundo golo aos papéis. Rui Silva, canto marcado, do lado direito Moutinho, a Moutinho tabelou, olhou, recebeu, puxou para a esquerda, olha o cruzamento, bola para a marca de penalti, corta ao Sporting, sobrou para o segundo posto, um cruzamento e o canto para o Braga outra vez.
10: É, pediu-se fora de jogo, uma posição regular ali de Gabriel Silva, mas o árbitro diz que não e por isso há pontapé de canto para o Braga, que está, como referi há pouco, a entrar forte neste segundo tempo, teve uma boa situação e agora um segundo pontapé de canto ainda nos primeiros 3 minutos do segundo tempo.
11: Aí está o Braga a entrar bem na segunda parte. Agora pontapé de canto à esquerda para João Moutinho, o camisola 8, agora com o Sporting a ter 11 jogadores, 9 na pequena área e 2 fora dela. Uma outra marcação, eu diria que é uma marcação mista, um ou outro individualmente, o resto tudo à zona na pequena área. Atenção Moutinho, passo rasteiro, grande jogada, passe para a entrada, olha o remate de Ricardo Horta, prensado, novo remate, pede-se penalti, na área do Sporting, tudo de braços no ar, tira a defesa leonina, bola para o meio campo, recupera Jani Catamo, vai para cima do adversário e o árbitro diz o quê? Está a ser rodeado por todos os jogadores do Braga.
10: Literalmente. ali com cerca de 6, 7 jogadores do Sporting de Braga à sua volta, pedindo quase de forma descontrolada grande penalidade. É um remate muito à queima de Usain Basic, mas o árbitro estava em cima do lance, diz que para já não há nada, marca apenas o livre a favor do Braga, no momento em que Jenny Katama no contra-ataque dominou a bola com o braço, mas antes disso e para além desse possível penalti, atenção ao corte providencial da defensiva do Sporting, porque é uma jogada estudada no pontapé de canto e Ricardo Horta, não houvesse ninguém naquela zona, faria 2-0 com certeza.
3: É um toque com o braço de Dumbiá, que são os jogadores do Sporting de Braga, que o braço não estava em posição natural. A verdade é que o Dumbiá está a virar o corpo, tenta afastar-se da bola e tenta depois recolher o braço no momento e naquele gesto.
11: E, portanto, não contou. Ou melhor, contou. O árbitro não assinalou e o VAR confirmou a decisão.
3: Parece acertada a decisão.
11: Muito bem. Livre para o Braga no seu meio campo. O Braga entra bem na segunda parte. Vamos ouvir o Manuel Costa Monteiro. Agora tenta sair a jogar com o corte da equipa leonina para fora. Aproveito então, Manuel Costa Monteiro. Um Braga forte na abertura da segunda parte, já com duas grandes ameaças à baliza contrária.
2: Sim, mais flexível também. E repara esta jogada perigosa, primeira do Braga. Houve ali uma fratura claramente da defesa do Sporting. Mas a ação de Paulo Vítor é fundamental. Ele não é um ponta-de-lança, vem atrás, sai das marcações e vem até à zona.
11: Atenção, erro defensivo. Irã Kunda vai para a grande área, pode ser a abertura. Jânio Caetano está na cara, puxou, pé direito, olhou, bateu para fora. Que grande oportunidade para o Sporting! Foi Irã Kunda quem criou depois do passe de Ioannidis. Falha a defesa do Braga e Jânio Caetano, com muita cerimónia, rematou rasteiro, mas ao lado.
10: Mas estes 5 minutos de segundo tempo estão a pegar fogo, com situação para o Braga e depois o Sporting muito perto de empatar, com Irã Kunda a servir Jânio Caetano. A bola ainda desvia e atenção agora à saída do Braga a jogar. Já lá vamos, mas há pouco, grande situação de Jânio Caetano a rematar a centímetros do posto, Bernardo Fonte.
11: Que grande início da segunda parte. Ameaça ao Braga, ameaça ao Sporting, e é um jogo onde pode acontecer tudo, inclusive nada. A bola para o Sporting, com Fresneda dentro do meio campo defensivo. Quaresma, cantam os adeptos do Sporting, sentem que a equipa tem capacidade para dar a volta. Responde também a claque do Braga, mas a equipa do Sporting teve aqui Manuel Costa Monteiro, eu diria, a melhor ocasião do jogo para marcar.
2: É, e esta perdida de Caetano não é habitual. Caetano costuma ser um jogador claramente eficiente e eficaz nesta jogada, estava frente ao guarda-redes, e aqui parece-me que há mais espaço para as equipas jogar. Porventura, as marcações começam a ser desfeitas, o peso dos minutos também tem a ver com isso, e dá-me a ideia que o jogo aumentou claramente velocidade, e quando velocidade e intensidade.
11: Olha, o Braga pode ser o golo. Ricardo Horta para o Vítor, defende, Rui Silva, remate, corta, Fresneda, foi Gabriel, mas é outra grande oportunidade agora para o Braga. Como disseste, Afonso, pegou fogo o jogo.
10: O jogo está num ritmo alucinante novamente. Como é que o Braga não fez o 2-0 neste lance? Primeiro com Paulo Vítor isolado a picar por cima de Rui Silva numa espalmada do guarda-redes do Sporting, que deixa a bola à mercê de Gabriel Silva. Valeu o corte providencial de Fresneda em cima da linha da baliza, seria o 2-0 para o Braga.
11: Que grande início da segunda parte, e o Braga responde outra vez com uma oportunidade, ou melhor, dupla oportunidade na mesma jogada. A posse para o Sporting, não sei se tinhas terminado, Manuel, é que não há tempo para muito, né?
2: Não, continua, avança.
11: A bola para Gonçalo Inácio. Ah, depois vai a Nedes. É um jogo espetacular para este regresso de campeonato. 1-0 vence o Braga. Mas já poderia estar aí 3-3 facilmente. 7 minutos no segundo tempo. O Sporting sai a jogar no meio campo com o Altimira. Pressando para o Vítor. Passa com muita força. Estica o pé. Silas Anders, mas entrega de graça. A bola sai para o Braga. Gormes corregou. Perdeu para Silas. A abertura aí na Nkunda. Aí vai o australiano. O ex-Oxford está inspirado pelo gol ao Brasil. Vai para a grande área. Tira um do caminho. Tira dois. Abre. Silas Anderson. O que é que acabou de fazer Silas Anderson? Nem ele percebeu. Perdeu a bola de forma, eu diria, até anedótica.
10: É, praticamente, não seria um mau adjetivo para caracterizar aquilo que aconteceu neste lance, porque Silas Anderson encheu-se de coragem, encheu-se de fé, mas depois
11: arrependeu-se, ficou, meio, não é?
10: Arrependeu-se, ficou ali a meio do caminho, nem passe, nem remate, perdeu o posse de bola, lançamento para o Braga.
11: Agora, 8 minutos, segunda parte, grande jogo de bola. Braga 1, Sporting 0.
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3: Hoje há jogos de equipas que vão defrontar os clubes portugueses na Liga dos Campeões. O Lens está a vencer em tempo de compensação da segunda parte o Olympique Lyon por 2-1 e sem espaço para rotações. É o próximo adversário do Sporting, Mésien Soares, o jogador português de 16 anos que tem jogado para esta equipa também na Liga dos Campeões. Hoje não saiu do banco. O PSV Eindhoven, adversário do Futebol Clube do Porto, mais à frente na Liga dos Campeões, a vencer para o Campeonato dos Países Baixos por 2-0.
11: Em Braga o jogo está espetacular, 1 para o Sporting Braga, 0 para o Sporting, mas eu costumo dizer, pode acontecer tudo, inclusive nada, e neste jogo pode mesmo, porque realmente é imprevisível o resultado e o vencedor. Aí está a passe para o Leão, há a saída da área, pressão em campo todo do Braga, são duas equipas que jogam para ganhar, e quando assim é, o adepto agradece, porque há sempre emoção. Claro que tem que haver erros, não é? Tem havido muitos. A bola para Rui Silva, o guarda-redes português bate, mas bate mal. Entregou de graça para Bairama e depois João Moutinho, recolheu Moutinho, coloca um bocadinho de gelo. Atração para Vítor Carvalho, passe rasteiro na direção da linha defensiva com Sérgio Garcia. Dá no meio para Golbi Batiste, no trabalho de

0: Jenny Catam, mas prefere o passe curto. Atenção, o Sporting constrói com, por dentro com Fresneda, depois outra vez o passe de Catamo, entrada da área, o toque de cabeça de Silas Adrantina, Gorbi vai para o meio campo, onde está Altimira para organizar a casa, atrasa para o pessoal da cozinha, Quaresma, Inácio mais à esquerda, vai a Lides, entrou no meio campo contrário, já passaram 10 minutos na segunda parte, digo já porque o jogo ainda agora começou ou retomou e tem sido muito agradável de seguir. Dumbiá dá para o ataque, vai cortar o Braga à falta de Vaianidis, livre para a equipa do Minho.
1: É ali uma tentativa de servir em conta, mas entra forte tempo em cima do espanhol Sérgio Barcia, já está recuperado, pontapé livre. Os adeptos do Sporting não gostam porque realmente parecia que tinha sido algo mais grave, mas Sérgio Barcia levantou-se rapidamente, livre para os minhotos.
0: Um dos cinco espanhóis em campo, Vítor Gomes, Sérgio Barcia, Paulo Vítor, a Fresneda e Altimira. Esses últimos dois do Sporting, claro. A bola para Bernardo Fontes.
1: E vem aí trocas.
0: Vamos ter trocas. Eu vejo assim à distância. Olha, foi os três que falamos, não é? O Zalazar, o Max e o Soares. Pelo menos é o que parece, Afonso, não é? À distância.
1: Precisamente.
0: E, portanto, Rui Borges não espera mais. Esperou 10 minutos. A coisa não terá agradado assim tanto. E o técnico vai colocar os pesos pesados, claro. Aí vai o Braga, com João Moutinho. O Braga que entrou melhor na segunda parte. João Moutinho toca curto. Vai chamando com a Sérgio Barcia. Novamente, JM. Barcia, passa arriscado para o peito de Vítor Carvalho. Depois outra vez Moutinho, mal agora Moutinho. Diretamente para fora, lançamento de Sporting. Do lado esquerdo, vamos ter tripla alteração na equipa de Rui Borges. Vão entrar os internacionais. Internacionais são praticamente todos da equipa, mas que estiveram muito, muito tempo, muitos minutos em campo ao serviço das respectivas seleções. Falo de Zalazar e de Maxi. No Uruguai, até marcaram nesse golo, nesse jogo com a Índia, mas também a Luís Soares, que representou a Colômbia, e viajaram meio mundo. Bola para Fotis e Ioannidis, caiu junto à linha divisória. Vamos às alterações. Afonso Cruz.
1: Saída para já do lateral, hoje o lateral esquerdo do Sporting, vai a Nidis, entrada de Zalazar, saída também de Silas Anderson para a entrada de Maxi Araújo e troca, veremos se é troca direta no ataque, vai entrar Soares, vamos ver quem sai. Parece
0: Ioannidis.
1: É Ioannidis, portanto são trocas diretas, ao que lhe indica.
0: E sai, não sai nada satisfeito. O Ioannidis sai a passo, não é? É porque não ficou satisfeito. Manel, trocas por trocas. Sim. Aqui, claramente, a refrescar posições, não é?
2: Sim, e jogadores com outras coisas.
0: Embora o Zalazar seja mais ofensivo, não é?
2: Sim, vai manter o 4-3-3, eventualmente, ali na zona intermediária, três homens. Silas ausindo do jogo, muito errático nesta partida. Foi claramente o elemento menos da equipa do Sporting, na minha perspectiva. E agora Maxi Araújo vai dar outra capacidade ofensiva à equipa do Sporting, e também de recuperação e de agressividade, coisa que o Braga melhorou na segunda parte. Uma equipa mais agressiva na disputa de bola, mais agressiva também na recuperação de bola e complicar a vida à equipa do Sporting na zona de construção.
0: Ora bem, dois pormenores. O primeiro é que Afonso mal tocou na bola, Zalazar recebeu uma monumental assobia dela e perdeu a bola. E a segunda é que Maxi entrou e já está ali no conflito, não é?
1: Sim, é algo tipicamente sul-americano. Está ali no conflito Maxi Araújo, recém-entrado na partida. Ali uma entrada mais negligente em cima de Vítor Carvalho. O Braga vai ter livre a seu favor a meio do meio-campo ofensivo. Enquanto que, como referias e bem, Zalazar, assim que tocou na bola, viu logo muitos adeptos assobiarem. O Internacional Uruguai, que trocou no verão passado o Sporting de Braga pelo Sporting de Portugal, a troco de 30 milhões de euros.
0: Diz-me o que fizeste no...
3: A propósito do Maxi e do Zalazar, dar-vos uma nota para uma mensagem irónica nesta altura em Espanha, uma polémica entre o Atlético de Madrid e o Real Madrid, isto porque hoje o Real Madrid anunciou que Valverde está recuperado de lesão, ele falhou os jogos da seleção do Uruguai, só esteve lesionado mesmo durante a janela internacional. Vem agora o Atlético de Madrid dizer que o Real Madrid fez um milagre com a equipa médica a recuperar o jogador uruguai, que assim evitou ir à Índia.
0: É um filme que já passou em muitas salas ao longo dos anos, não é? É um expediente que os clubes, enfim, usam de forma, eu diria até triste. Atenção ao Braga, livre batido, bola na área, há um cabeçamento de Vítor Carvalho, corta. Fresneda pedia-se outra vez penalti, mas o árbitro mandou seguir, até porque estava muito em cima. Há pouco aquele choque, aquele picanço foi entre Maxi e Vítor Gomes, deu faísca, bola longa, ataque do Sporting, Irancunda, sai Bernardo, milagroso, tira com o pé e bola para fora, lançamento efetuado Dombiá, Irancunda. A Dombiá recebeu na esquerda, olhou, encarou Vítor Gomes, tenta bailar o italiano,

0: Não há espaço, atrasou para Salazar. Cá está o assumir sobre o uruguaio. E a equipa do Sporting em ataque posicional encosta o Braga ao último reduto. Vai atacando com Iran Kunda. Atenta o australiano, não há espaço. Vai tocando o Sporting com Max e depois bola para o meio. É com Gonçalo Inácio. Uma hora de jogo na Pedreira. Para já sorriem os adeptos do Minho. O Braga vence por 1-0 ao gol de Rui Silva. Ataca Gene. Do lado, ui, do lado direito. Deixou na saudade Gabriel. Olhou, cruzou, entrada dura. Cruzamento, o arco meio do seguir. Pontapé de baliza. Mas é uma entrada dura sobre Gene. Não sei se não ficou o lugar ali por marcar uma falta. Penso que não, porque o árbitro terá dado ali da vantagem. Veremos se há amarela. Não há cartão, mas que pormenor. Do Gene Cata, mais um.
1: Sim, mais um pormenor delicioso do moçambicano. Está a encher o campo, ainda que a sua equipa esteja a perder, mas está claramente inconformado com o resultado. Atenção também àquela entrada que foi um pouco fora de tempo. Valeu que primeiro foi fora da área e segundo que o lance seguiu sem maiores problemas e, portanto, a posse de bola é recuperada pelo Sporting Braga.
0: É, mas o árbitro poderia perfeitamente ter mostrado, mesmo dando a lei da vantagem, mostrado um cartão amarelo. Mas assim não entendeu. Bola para Salazar. Cá está ele a ser assobiado. Entregou para o compatriota Max Araújo. Depois Gonçalo Inácio passa a queima, picou, bola para fora. 62 minutos na Pedreira. Vantagem minhota. Sporting Braga 1, Sporting 0.
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0: Olha, olha, o Sporting pode marcar, bola na área, tira Bernardo, pede-se penalti, o árbitro está em cima, mas a seguir eram 3 do Sporting contra Bernardo. Incrível a saída de Bernardo Fontes a evitar o gol do empate.
1: Mais uma, mas o jogo, apesar dos minutos passarem, continua caótico. Agora Jenny Katam, que tantas vezes elogiamos até agora, foi quem esteve menos bem neste lance. Estava no cara a cara com Bernardo, preferiu tocar ao lado, mas o passo foi mal medido e tirou a chance de Soares de rematar para um igual. De qualquer forma, saída muito atenta, mais uma do guarda-redes do Braga.
0: E vai o Sporting, Irã Cunha a bailar na ginga, na área, Maxi, cruzamento, Soares, pode ser, agarra! Bernardo larga e agarra outra vez. Impecável o brasileiro.
1: É, está sempre lá a dar essa nota uma vez mais. As saídas constantes, as bolas colocadas nas costas da defensiva do Braga, Bernardo está sempre lá, chega sempre primeiro e tem servido para afastar o perigo. Entretanto, vem aí duas trocas no Braga. Vem aí o espanhol Gabri Martínez e o costa marfinense Mário Dorgelas.
0: Ou seja, dois jogadores, duas motinhas para as alas. E, portanto, vai refrescar os corredores. Gabriel será certamente um dos jogadores a sair. Veremos se do outro lado é Vítor Gomes ou se, por exemplo, o treinador faz sair o Zan Bazits.
3: Não vi há pouco ali... o motivo para a grande penalidade é que o Bernardo Fontes tem uma saída incrível aos pés do jogador do Sporting e só toca na bola.
0: Mesmo, foi uma saída espetacular. Eu quando digo possível penalti é porque os jogadores reclamam, não é? Não necessariamente que eu concordo com essa análise. Muito bem, Bernardo. Guarda-redes do Braga de altíssimo nível. A bola para o Sporting na área. Altimira atrasa para Rui Silva. Rui Silva tem os caminhos todos tapados. Agora vai com calma. Olhou para Maxi, está Vítor Gomes por perto, já fizeram faísca. Bola diretamente para o peito de Soares, que bem jogado. Soares entregou no meio, tenta sair Quaresma, depois no meio de três vai perder o central. Onde anda Quaresma? Na zona de ponta de lança, má saída do Braga. Foi ter com o Gene Catano, dá no meio para Soares, abre tudo à direita para Salazar. Salazar, aí está o assobio, uruguaio, Dombiá, calcanhar, tira dali Vítor Gomes. Mas o Sporting está a pressionar. Bola para a entrada da grande área do Braga, que tenta tirar de qualquer maneira, consegue, mas não tem sucesso na saída da bola para o Sporting, que agora aperta claramente em cima do Braga. Eu recordo que Soares entrou, Salazar entrou, Maxi Araújo entrou e, portanto, estão quase todos os pesos pesados lá dentro. Bola para Inácio. Entregou para Altimira, meio campo de ataque. Maxi, passe rasteiro, Dombiá, bem jogado, Iran Kunda, vai para a área, um para um, como ele gosta, olhou, picou, Soares, bateu, golo! 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

0: afetaram Luís Suárez num grande lance que viajou da Austrália à América do Sul. Irán Kunda no cruzamento e Suárez remata para a defesa incompleta de Bernardo. Bola no fundo das malhas.
1: Marcou outra vez Luís Suárez. Aí está o oitavo golo na época, sétimo no campeonato para o Cafetero, que saltou do banco e saltou para finalizar uma grande jogada e um cruzamento com conta, peso e medida do australiano Irán Kunda. Bernardo Fontes foi fazendo aqui ali alguns milagres, mas não conseguiu travar este cabeceamento certeiro de Luís Suárez. Um lance que ainda parece estar a passar pelo crivo do VAR. Agora sim, confirmado, tudo empatado, 67 minutos. Braga 1, Sporting também 1 para já.
0: Entretanto, tivemos mais duas alterações no jogo. Já vamos conferir, Manel. O Sporting estava a apertar os calos e, claro, com estes jogadores, eu falo de Suárez, de Max e de Salazar, a louça é outra, não é?
2: Sim, é evidente. É notória a capacidade que Salazar trouxe em detrimento de Anderson, de Sil Anderson. E, obviamente, Luís Suárez aproveita tudo, não é? Tudo que é quer aproveitar, mas deixa-me chamar a atenção que o Luís Suárez apareceu sozinho entre os centrais. Há ali claramente uma falha de marcação, de entendimento entre os centrais da equipe do Braga. Suárez salta completamente sozinho à vontade. Não é tirar a mérito do Suárez, atenção, nem há jogador do Sporting, não é isso, mas claramente o Sporting subiu o rendimento com as alterações do Rui Borges, obviamente que metendo mais qualidade na equipa, a equipa melhora coletivamente e melhora individualmente. Há aqui uma resposta da equipa do Braga com as alterações entre o Gabriel Martínez e entre o Dorgeles, dois alas. Penso que Gabriel Martínez para o lugar de Gabriel Silva, eu acho, de Gabriel Silva, acho que Vicente tem ter essa preocupação de tentar neutralizar o mais possível Catam do lado direito. Gabriel Silva é incapaz de travar Catam, e Gabriel Martínez é claramente melhor do ponto de vista defensivo do Gabriel Silva. Penso que essa é a preocupação do técnico do Sporting de Braga.
0: E é precisamente isso. Gabriel Martínez vai jogar como ala esquerdo no ataque e Mário Dorgelas por dentro, como estava o Zan Basic. Olha o Braga, com Gabriel Martínez, está fresquinho, vai para cima a de Dombiá, que é muito forte fisicamente. Grande corte, Dombiá. É impressionante, ainda por cima ganha o pontapé de baliza. Mas é, Afonso, impressionante a imponência física disso a Dombiá.
1: É, parece que está em todo o lado, é no meio campo, é na defesa, à esquerda e à direita. Dombiá em todo o lado, este italiano que fez a primeira internacionalização para a seleção azurra, e aí está a aparecer para ganhar mais um pontapé de canto, entretanto já efetuado por Rui Silva.
0: A bater a bola para Luís Suárez, deixou passar o colombiano, foi ter com João Moutinho. Que grande jogo de bola estamos a assistir. 1-1, poderia ser 2-2, 3-3, 4-4. É com o Sporting agora muito mais forte com as entradas, é claro, de Suárez principalmente, mas também de Maxi e de Salazar, que ainda não apareceu verdadeiramente no jogo, e sempre que apareceu ou teve bola foi assobiado pelos antigos adeptos, ou pelos adeptos da sua antiga equipa, melhor dizendo. A bola para o meio campo do Braga. Atenção, Mário Dorgelas entra para jogar na direita do ataque, entregou para a Vítor Gomes, partiu para cima de Altimira junto à linha de fundo, devolução para Dorgelas. Agora mais atrás, tudo dentro do meio campo de ataque, vai tocando bem a bola, bem jogado pelo Braga, grande associação. Paulo Vítor lançou, corta Altimira, não é para Maxi, e vai Irán Kunda, ainda tem pilhas Irán Kunda, e depois corta e com categoria Moutinho ganha o lançamento a equipa do Braga.
1: É do lado direito, vai efetuar Vítor Gomes. Estamos neste momento a 20 minutos de 90.
0: E aí está, tudo em aberto. Tudo em aberto. 1-2 no toca-bola. Ataca o Braga. João Moutinho, o passe para Paulo Vítor. Que arte tem o catalão. Tentou o chapéu, mas não consegue o bom passe. É de graça para Rui Silva.
1: O domínio é de craque, é verdade, mas depois não conseguiu ligar com quem estivesse a aparecer na grande área. Neste caso não estava ninguém e, por isso, fácil para Rui Silva. Pousa a bola no relevado e vai tentar a ser a jogar o Sporting.
0: É, só que o Braga coloca 5 jogadores na saída a condicionar. O Sporting tem que procurar o espaço vazio ou o jogador para o apoio. É isso que faz. Alazar, Catamo, que bem jogado. O que joga esta noite Catamo, dá para Suárez, devolução para Salazar. Grande contra-ataque do Sporting, vai pela direita, já está lá muita gente do Braga, acelera o Salazar, está na área, pode ser, olhou o cruzamento, golo!

0: ataque sensacional, fuga pela direita, fuga para a vitória. Zalazar foi pelo corredor, foi feliz num remate embrulhado, mas a bola demora no fundo das malhas e aí está, em pouquíssimo tempo, o Sporting vira o jogo.
1: E o segredo estava no banco. O Rui Borges a lançar três peças numa assentada só e para já vão fazendo a diferença. Marcou Soares aos 66 e agora aos 72. Aí está a incursão pelo lado direito do jogador que conhece muito bem esta casa, Zalazar. No verão trocou o Sporting de Braga pelo Sporting Clube de Portugal e faz a diferença na Pedreira, mas desta vez pela sua nova equipa. Incursão do lado direito, cruzamento praticamente na linha de fundo, alguém desvio de um homem do Braga, portanto poderemos ter aqui novo autogolo.
0: É isso.
1: E aí está confirmado, foi mesmo à partida Bernardo que colocou a bola dentro da baliza.
0: Eu não sei se é o Bernardo, se é o Vítor Carvalho,
2: mas... é o Bernardo, só que é o Bernardo. Vítor Carvalho toca a bola contra o corpo do guarda-redes.
0: É isso tudo, mas o golo, eu penso que o autogolo é atribuído ao Bernardo, será isso?
2: Sim, porque senão a bola ia para fora. Ou seja, okay, o Vítor cortou, mas a bola foi contra o corpo do Bernardo e só por isso entrou na baliza.
0: Eu não sei se isto já aconteceu, dois autogolos, dois guarda-redes. Mas se não aconteceu, olha, cá está. Pensamos que já vimos tudo no futebol.
3: Este sumunho.
0: Manuel Costa Monteiro, o Sporting... eu não vou dizer que estava-se a adivinhar, mas a verdade é que nos últimos 10 minutos o Sporting transformou-se por completo.
3: Sim, o Sporting reagiu muito bem à maior investida do Braga no início da segunda parte. O Braga foi superior nesse período, 10 minutos à volta disso. Foi mais insistente na grande área contrária. Acho que a mexida de Rui Borges foi eficaz, tinha de ser. Pôr mais qualidade e jogadores mais experientes, mais rotinados no campo. Obviamente esta entrada de Zalazar para o lugar de Silas Anderson foi fundamental. Zalazar aparecendo à direita, agora neste golo, aquilo que Silas não conseguia fazer. Era um jogador muito estático e muito erótico também. A grande transformação foi aí. E depois o golo de Soares, sempre oportuno ali na grande área, a marcar uma reviravolta positiva do Sporting. Foi não só em jogo jogado, digamos assim, mas também na atitude da equipa. Foi uma equipa que reagiu de pronto, com coração e com algum talento também, e deu a volta ao resultado. Veremos qual é a resposta do Braga. Vicente não teve para já aspectos positivos das alterações, foi tudo muito rápido, mas faz alterações outra vez, creio eu, Vicente na sua equipa.
1: E agora a dupla alteração, a subida ao Monumental foi para a saída de João Moutinho, que dá lugar ao catalão Tomi Marquês, ex-Barcelona. Também há uma troca no ataque do Sporting de Braga, saída de Paulo Vítor, entrada de Jonas Bins.
0: Ora bem, mais duas alterações, sangue novo, Manuel Costa Monteiro nesta equipa do Braga, que agora, claro, tem que, obviamente, arriscar para tentar pelo menos um empate.
3: Sim, Vicente já arriscou com as alterações, com as entradas de Orgilés e Gabriel Martínez, arriscou. Digamos, deixou de ter um ala que fazia de médio centro, digamos, protegeu a zona do meio campo, entrando de Orgilés para o lado direito. Eu penso que na tentação e na ideia de tentar travar as impulsões ofensivas de Maxi Araújo, digamos, tentar travar Maxi Araújo pela esquerda, e depois também Gabri Martínez pelo lado contrário, a tentar travar o lado direito de Gianni Catano. Não teve tempo para isso, para saber o que é que dava. Veremos agora as alterações de Marquês no lugar de João Moutinho e a entrada do Wind, que é um ponta de lança. Paulo Vítor não é um ponta de lança, havíamos um segundo avançado ou o terceiro médio. Se dá resultado, o Braga habitualmente joga com ponta de lança, dá resposta agora, eventualmente, para trazer pelas alas maior do Orgilés.
0: Atenção, canto para o Sporting, bola metida na grande área, sai o pontapé de Maxi do meio da rua, bola para fora. É pontapé de baliza para o Sporting Braga.
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0: 76 minutos na Pedreira, grande jogo de futebol, um para o Braga, dois para o Sporting, mas atenção, já podia estar aqui um resultado histórico com muitos golos de um lado e do outro. Vai entrar Flávio Gonçalves daqui a pouco, ataca o Sporting, bola para Soares, penteou para a entrada de Jani Catamo, para mim o melhor em campo até agora, mas a bola sobra para a linha defensiva do Braga, a que vai jogando dentro do seu meio campo, a Gorbi, ali pressão total do Sporting, mas depois deixa, dá só um cheirinho, ali no meio campo a equipa leonina com Dombiá, e o Braga vai tocando, lá atrás, a bola para Jonas Wind, cá está o internacional dinamarquês, deu para Vítor Gomes, no meio de Argelas, outra vez Jonas Wind, é um jogador antigo, a cabelo ao vento, anos 80, e agora foi ali Maxi nas costas dele, já foi picá-lo o Maxi, é terrível isto. Aí está o Braga com bola, é terrível porque vai picando os adversários, não é? Ponta, pé de Vítor Carvalho, desmarcação de Jonas Wind, caiu, pedia falta Afonso, mas o árbitro diz que não há nada.
1: É, Jonas Wind queixando-se, o dinamarquês avançado do Braga, dizendo que foi ali puxado por Sérgio Altimira, mas há pouco, como referiste bem, foi lá dar um chega para lá pelas costas, o Max era urro, porque no lance anterior Jonas Wind foi ao relvado disputar de forma mais acesa um lance com o Max Araújo.
0: Aí está a bola para o ataque do Sporting, depois recupera Tommy Marques, lá para Gorbi. É o Braga agora a arriscar, claro, não há outra possibilidade. A perder por 2-1, a equipa de Carlos Vincent tem que ir atrás. 13 minutos para terminar. Por vezes dá a sensação, deu muitas vezes durante o jogo, estamos em Alvalade, Afonso, porque os adeptos do Sporting estão muito perto desta zona. Isto foi uma decisão, penso que dá duas temporadas do Sporting de Braga, e não pararam um segundo de cantar.
1: É, e por isso, quando juntas tudo, depois dá este resultado, parece realmente em alguns momentos que são mais adeptos do Sporting do que os do Sporting de Braga, o que não é verdade, mas olhando para o barulho ensurdecedor que foram fazendo estes adeptos, há quem possa pensar isso, realmente estão a empurrar a equipa leonina, os adeptos do Sporting.
0: É, porque são 20 mil do Braga, mais ou menos, mais coisa menos coisa, e 2 mil do Sporting, mas os do Sporting, é claro, são as claques, ainda não se calaram e estão o jogo todo no apoio. A bola para o ataque, a do Sporting de Braga, Jonas Wind tentou picar, corta a defensiva leonina, bola diretamente para fora, há lançamento à esquerda para a equipa do Braga. Vamos ter a tal alteração que há pouco anunciei, está o menino Flávio Gonçalves para entrar na formação leonina.
1: É uma troca anunciada, até porque antes de subir a placa, Irancunda já se estava a mover do corredor central para a zona ali da linha lateral, onde está o quarto árbitro, e também Flávio Gonçalves, aí está o jovem, agora internacional sub-21 a entrar na partida a cerca de 11 minutos do fim.
0: Manuel Costa Monteiro, muito rapidamente, como diria um antigo professor meu, o mais na carneta para Irancunda, porque fez uma bela partida.
3: Sim, fez. Foi perigoso, na primeira parte particularmente, desequilibrou. Agora penso que a leitura do jogo vai ser outra. Flávio é um jogador que tem um certo parecenso, uma certa presença com o Pote Gonçalves, com o Pedro Gonçalves, na visão de jogo, nos movimentos, nos gestos, lê bem o jogo, acho que é também criativo, obviamente, que vai fazer dançar as marcações, mas obviamente aqui um refrescar e também dar maior posse de bola e qualidade de posse que Flávio tem e Arancunda não tem.
0: Aí está o Braga, agora arrisca tudo, vai com o lançamento lateral, perto da grande área, já no subindo, deixou passar para a Horta, abre tudo à esquerda, está lá Jani Catamo, aí vai Moçambicana, ainda tem pilhas, incrível, tenta a finta, perdeu a bola, Jani Catamo, é para Marquês, vai para a área, adianta muito, corta Altimira, insiste o Braga, vai com Gorbi, Gorbi encosta em Dorgelas, perto da área, o Braga também tem excelentes executantes, podem fazer a diferença a qualquer momento, aí está Vítor Gomes, dá para Jonas Wind a trabalhar muito, a bola ponta de lança, é presente, caiu, aguentou a pressão, deu na direita, para Vítor Gomes, vai lá Max Araújo, este tem uma raça que não termina, a Maxi é contagiante para os companheiros e enervante para os adversários, a bola para Vítor Gomes, na direita com Gorbi, está a receber entre linhas, grande passe de Gorbi, que qualidade, é para Gabriel Martínez, olha o Braga, liga de fundo, corta, Ivan Fresneda, e a bola sai na linha lateral.
1: Mas Gabriel Martínez a tentar aparecer uma vez mais na partida, fechou bem a porta, o compatriota Fresneda.
0: Aí está a bola na área do Sporting, há um cabeceamento, Gorbi, vai controlar Rui Silva e passa o perigo para a equipa de Alvalade. Últimos 10 minutos na Pedreira, a tudo por decidir, agora já com o Sporting a virar por completo, isto do avesso, não é? A perder 1-0, ao intervalo virou 2-1 para já, mas o Braga vai com tudo, está o Sporting a sair, Eduardo Quaresma atrasa para Rui Silva, passa a queima, Rui Silva tem que bater, bate com felicidade, a bola passa por toda a gente, vai ter com Luís Soares, recupera Marques, atrasou para Gorbi, que bem joga Gorbi, tira dois do caminho, que qualidade, ainda com frescura de Gorbi, Batista. deu na esquerda, sai a jogar Ricardo Horta, algo desaparecido, mas quando toca na bola dá sempre aquela magia ao ataque do Braga. Horta combinou, Gabriel Martínez vai para a linha de fundo, olhou, cruzou, tira Dumbiá. Impressionante, insiste Ricardo Horta, mal agora Horta, dado graça para Jenny Catamo. Soares, de primeira para Salazar, são 3 para 1, lá vai o Sporting, pode acabar com o jogo, está na área Salazar, o cruzamento, sozinho Flávio, segundo posto, olhou, tira Bernardo, determinante, o Sporting falha incrivelmente o 3 a 1.
1: Uma vez mais Bernardo com a sua envergadura a sair aos pés de Flávio Gonçalves, mas este lance podia ter sido finalizado de outra forma, porque eram 3 do Sporting para um do Braga, olha o Braga no ataque.
0: Atenção, Gabriel Martínez vai para a área, corta Ivan Freireneda e o Braga, o Sporting desperdiça, Manel, aqui uma grande chance para acabar com isto, Salazar, ui, que coisa feia, isso não se faz, tirou o adversário, deixou na seu lado, vai para a área, está a incendiar o jogo, Salazar olhou, bateu, golo! Marca agora sim, Rodrigo Salazar marca!

0: Sporting. Rodrigo Salazar foi por ali fora, encheu o pé e bola toca no fundo das malhas depois de um desvio na defesa. 3-1, marca a lei do ex, Rodrigo Salazar.
1: E é muito festejado este golo porque os adeptos e os jogadores do Sporting sentem que pode ter sido o checkmate na partida. O Sporting saiu atrás do resultado, mas com 3 golos em cerca de 20 minutos consegue virar. E atenção, veremos se Rodrigo Salazar não fica por aqui, porque ele marca o golo, mas de repente entra a equipa médica em campo. Pode ter tido ali algum problema físico Salazar, mas claramente o uruguaio do Sporting, que viajou da Índia para estar presente neste jogo, tinha estado ao serviço da seleção uruguaia juntamente com o Maxi Araújo, chega a assistir que para um autogol, que é quase como marcar, e depois realmente a fazer golo. Portanto, é um golo e meio para Salazar e veremos se não vai sair.
0: É game over. Game over para Salazar. Entrou, chegou, decidiu e vai sair. Manuel Costa Monteiro, a classe de Salazar normalmente tem sido assim. Aparece nos grandes jogos e hoje voltou a ser exatamente a mesma coisa. Espetacular, Rodrigo Salazar.
2: É verdade, e a funcionar na ala direita. Repara, ele aparece muito na ala direita, muito pouco no meio. Está descrito sobre a sua ala direita do seu ataque e claramente desequilibrou a partida. Salazar, grande jogo. Isto é poucos minutos em campo, mas deu cabo disto tudo. Salazar, com a velocidade que imprimiu. E deixa-me destacar outra vez a passividade da... Não estou a tirar mérito a Salazar nem ao Sporting, atenção. Mas a passividade com que a defesa do Braga foi para cima de Salazar. Foi para cima, não. Assistiu praticamente com os olhos à jogada individual de Salazar. Até poderia ter feito falta. Elas estão para se fazer neste arranque explosivo de Salazar. Entra João Simas para o meio campo. Salazar fez a sua missão e o Sporting, uma excelente resposta do Sporting depois daquele assédio ofensivo do Braga nos primeiros minutos da segunda parte, e um Braga claramente encostado às cordas.
1: E entretanto houve alteração, saiu a Bairami na equipa do Sporting de Braga e entrou o ponta de lança Fran Navarro, que até já arrematou, mas ao lado.
0: E João Simões entra, ele tinha feito um jogo na equipa B para ganhar ritmo, naturalmente estava parado desde a temporada passada, joga no meio campo do Leão. 3-1, Salazar entrou, viu, decidiu, pelo menos para já, e foi substituído devido à lesão. Vamos entrar nos últimos 5 minutos e há livre para o Sporting no meio campo contrário.
1: E foi novamente ali o Luís Soares a disputar de cabeça, ele tem feito muitas vezes isto e Rui Borges tem gostado. Ele baixa no terreno para tentar ganhar de cabeça e libertar os seus companheiros mais à frente, foi tocado na nuca e por isso há livre para o Sporting já dentro do meio campo defensivo do Braga.
0: E está, ouviram a musiquinha, a malha dos últimos 5 minutos da TSF. O Sporting com uma segunda parte espetacular, virou o jogo e vai atacar agora com Simões. Bola já saiu. Ou então foi assinado fora de jogo ao Simões. E há livre para o Braga. O Braga ficou a dormir sobre a vantagem, não é? O Manuel Costa Monteiro tem muitos anos disto e vê muito mais à frente. Tinha dito que não percebia muito bem a estratégia do Braga, ao contrário do que é habitual. E acabou por cair ainda mais do jogo. E o Sporting aproveitou-se. Foi com tudo, virou o jogo. Mas não terminou. Braga ataca. Lançamento à direita, Vítor Gomes. Há Vítor Gomes para executar o arremesso. A ver a movimentação do Jonas Wint. Atenta ali o cruzamento, já em queda e sem hipótese de ter sucesso. Bola para fora.
1: Sim, a bola foi escapando ao ponta de lança dinamarquês do Braga e depois, no último momento, já em esforço, tentou ainda cruzar para Fran Navarro, mas sem sucesso. Bate na malha lateral do lado de fora da baliza de Rui Silva, que vai cobrar este pontapé de baliza.
0: 86 minutos na pedreira. O Sporting prepara-se para regressar às vitórias após 2 empates no campeonato. Sobe ao segundo lugar, ultrapassando o Benfica. Há condição, mas ainda não terminou. A bola para o ataque de Dombiá. É impressionante a capacidade física do italiano. Ele que se estreou nas últimas semanas pela seleção da Azurra. Ataca Gianni Catamo. O passe na direita com Simões. Vai para a área. João Simões encara Vítor Carvalho. Olhou, parou, travou. Depois tenta o apoio. Recebe agora Gianni Catamo com calma. Sporting valoriza a bola. Agora o Sporting a ser inteligente. Tem 2 golos de vantagem. E portanto guarda a bola. Com Altimira. É o ponto de equilíbrio da equipa. Adiantou para João Simões, vai para a bandeirola de canto, ganhar segundos em cima de Vítor Carvalho. Atenta ali a finta, vai para trás, não quer progressão, quer apenas lateralizar. Fresneda, Gene, Quaresma, picou, bateu, Fresneda, linha de fundo, cruzou, grande área, tira, Gorbi Batista, a bola vai sair para lançamento, penso eu, para o Sporting.
1: Mas o Sporting não tira o pé, quer o quarto e resolver de vez esta partida, ainda que o 3-1 já seja uma vantagem muito confortável. Tentou o 4-1, corta o Braga e há lançamento para os Bianos.
0: Aí está a equipa do Sporting, já tinha feito uma coisa parecida aqui, na altura ainda melhor, porque no último jogo de Ruben Amorim perdia por 2-0 e virou para 4-2. Na altura penso que foi Harder, o autor de um bicho. A bola para o ataque leonino. Atenção, Maxi, recebeu, caíram dois jogadores, um de cada lado, o árbitro manda seguir, ainda passa para Flávio Gonçalves. A do lado esquerdo, atrasou Flávio, entregou para Inácio, ainda Flávio Gonçalves, o novo menino bonito dos adeptos do Sporting. A Flávio atrasa para Inácio, o capitão abre mais à direita para Quaresma, tudo made in Alvalade. Aí está Eduardo Quaresma, dá para Jenny Catamo, aí vai o moçambicano, a estrela da seleção de Moçambique, deu na direita para Simões, trabalha a bola no corredor, vai proteger e tenta ganhar qualquer coisa, mas não consegue, pois não?
1: Não, porque vai lá Mário Dorgaués, pontapeia contra João Simões, a cumprir os primeiros minutos da temporada ao serviço da equipa principal do Sporting, e a bola pertence mesmo ao Braga, já sai a jogar sem tempo a perder, Vítor Carvalho com posse.
0: É, mas eu penso que o Braga vai tentando, mas já deitou a toalha. Aquele terceiro golo acabou com a equipa do Braga, basicamente, o Manuel Costa Monteiro, porque o 2-1 permitia sonhar, o 3-1 e a tendência do jogo, e atenção, porque há ali mosquitos por cordas, cai Flávio Gonçalves, vê amarelo, e também o homem do Braga, Bairami,
1: não é? Não, é Barcia, na verdade.
0: É Barcia, ok.
1: Sérgio Barcia, o central espanhol, foi ali, caiu no engodo de Flávio Gonçalves, amarelo para cada um e está resolvido. Pontapé livre para o Braga, estamos em cima do minuto 90.
0: Muito rapidamente, Manuel, o Braga basicamente deitou a toalha ao chão, não é?
2: Sim, acusou claramente o gol do empate, particularmente, e a equipa está claramente desconexada. Eu acho que a defesa está completamente fora do jogo. Ela é praticamente a nova, digamos assim, estreio. Raramente jogou o Barcia. Vítor Carvalho Baranho, Lagerville, que faz aqui muita falta, mas não é só por aí que o Braga está a perder. Está a perder porque o Sporting está a fazer aqui 30 minutos de grande qualidade.
0: E agora há livre lateral para o Braga, junto à grande área. Está lá o Ricardo Duarte e o Dor Geles. Estamos nos últimos segundinhos para percebermos o tempo de compensação também. Mais de 20 mil na pedreira. Aí está, livre lateral, será Mário Dorgelas. Cortina defensiva do Sporting. 3-1 para a equipa de Alvalade, uma virada na segunda parte. Atenção, Dorgelas olhou, grande área, o desvio de cabeça de Inácio, ainda a bola no meio da confusão, caem dois jogadores e o árbitro interrompe. Livre para o Sporting.
1: Porque Tomi Marquez, o catalão do meio-campo do Braga, em uma das contratações mais caras da história do Clube Minhoto, tentou ali pontapear na tentativa de finalização, acertou em cheio em Maxi Araújo, também está queixoso. E a dar as últimas, Sérgio Altimira, vai dar para terminar o jogo, mas são mais 5 minutos do tempo adicional mínimo neste segundo tempo.
0: É o tempo que resta à equipa do Braga para tentar ainda um milagre de marcar dois golos e resgatar um ponto. E é o tempo que resta, naturalmente, no sentido contrário, para o Sporting segurar esta vantagem e este triunfo, que é importantíssimo para a equipa e até, diria, para o treinador Rui Borges. Tem sido contestado nos últimos tempos em Alvalade. A bola de João Simões picou pelo ar para Dombiá. Que jogaço fez Dombiá. Bola para a área, corta Vítor Carvalho. Sai a jogar corredor central com Horta. Já quase como médio defensivo, de ligação. A bola para a direita, corta Soares, bola para fora. Lançamento Braga. E a verdade é que os homens que saíram no banco do Sporting mudaram isto tudo, não é? O Soares, o Salazar, principalmente esses dois. Mudaram por completo. Aí está o Braga. Vai com o Marquês, dá no meio Ricardo Horta. Abre para Gabriel Martínez na esquerda. Tenta ligar à frente. Consegue Marquês com o Navarro, de Moçambique bem jogado. Atenção, vai com Gabriel Martínez pelo corredor, liga de fundo, olhou, cruzamento de tribela, o desvio! Quase salta o golo, seria o terceiro agora de Maxi Araújo. Canto para o Braga.
1: Se dois já é obra, três, o que é que seria? Foi por muito pouco que Maxi Araújo, numa tentativa de deixar a bola passar, toca ao leve e a bola passa muito perto da baliza de Rui Silva. Uma vez mais, já tinha acontecido num dos primeiros lances do primeiro tempo, a bola ali quase a trair o guarda-redes do Sporting. Há pontapé de canto para o Braga, à direita para o pé esquerdo de Dorgelis.
0: Mário Dorgelis então para bater o pontapé de canto, últimos 3 minutos na pedreira, o Sporting vence por 3-1, o Braga ainda acredita que pode fazer o 3-2, o cruzamento tira Flávio Gonçalves. sobrou para Jenny Catamo. Aí está o baile do moçambicano. Recebeu, traou, olhou para o ataque. Passe rasteiro espetacular de Jenny. É para Flávio, vai pela esquerda, cruzou muito pelo ar. Vai chegar do outro lado, João Simões. E agora o Sporting quer é isto, é gerir a bola. E nesse particular o Sporting tem estado muito bem. João Simões na linha de fundo. Chamou para a dança Tommy Marquês. Vai cortar o espanhol para fora, lançamento de Sporting. Está decidido, não é? Como disse o Manel, aquele de 1-1 abanou o 2-1. Eu diria que encostou às cordas o Braga e o 3-1 foi o checkmate por completo. O Braga sentiu os golos, não é? O Sporting
2: sim,
0: muito forte equipe. No segundo tempo.
2: Sim, Manel. Sim, muito forte. E particularmente importante esta segunda parte, na minha leitura, digamos, a recuperação defensiva do Braga é claramente mais lenta do que a projeção ofensiva da equipa do Sporting. Quase sempre o Sporting, quando vai em contra-gol, tem sempre, quase sempre, o número igual ou mais elementos.
0: Olha o Sporting, pode ir para o quarto, grande troca de bola, só para Dumbiá, está isolado, atirou para golo, mas é assinalado fora de jogo. Estaria adiantado e muito Dumbiá, senão estaríamos a falar do quarto golo do Sporting.
1: É verdade que se Dumbiá deixasse a bola para o seu colega, talvez
0: para
1: Maxi, não estaria fora de jogo, de certeza, mas a bola também já ia com alguma velocidade, não sei se Maxi chegaria, de qualquer forma, 4-1 para o Sporting, invalidado por fora de jogo de Dumbiá.
0: Já vamos ao Manuel, porque o jogo está a terminar. Depois vai incluir esse comentário no relatório e contas da partida. Ataque ainda ao Braga com Gabriel Martínez. É muito rápido. Já passou por Fresneda, vai no corredor. Está na área. Marca de penalti. O desvio. Indo para a defesa. Recarga com o Silva. Evita duplamente o golo. Já de Wind e depois de Dorgelas. Dupla grande defesa de Rui Silva.
1: É, primeiro então, é muito impressionante porque é ali à queima-roupa. Jonas Wind obriga o guarda-redes internacional português do Sporting a fazer uma estirada impressionante e depois a bola fica à mercê do pé direito de Dorgelés, com pouco ângulo, é verdade, ainda assim a valorizar a mancha de Rui Silva, seguro neste momento do jogo. Está caído, mas parece que não é preciso assistência, já está de pé, há canto para o Braga, mais um do lado esquerdo e novamente Dorgelés.
0: Tem sido surpreendente o interesse, as notícias sobre o interesse do Bayern de Munique em Rui Silva. Atenção, um canto para o Braga, último minutinho, Dorgelas olhou, bateu, grande área, confusão, sobrou, o pontapé para fora. E quem foi? Vítor Gomes,
1: à meia volta, na ressaca de um pontapé de canto, a tentar fazer um gol bonito e de belo efeito, mas a bola sai muito por cima, vai haver pontapé de baliza e daqui a poucos segundos vai ser terminada esta partida.
0: Aí está o pontapé de rede para o guarda-redes do Sporting. Internacional português Rui Silva dá para a zona de Flávio Gonçalves. Perdeu o duelo com Dorgelas. Depois vai lá Soares. Petaça de Soares em cima de Vítor Gomes. E Soares vai lá provocar o adversário. Mas este sul-americano, isto é complicado. O Soares, o Maxi. Claro que para quem é adepto do Sporting é uma maravilha. Para quem é adversário, isto inerva. Porque vão com tudo para cima, não é?
1: É, foi um sorriso ali, como que dizendo, estás a ver, afinal conseguimos dar a volta. É mais ou menos isso, porque Maxi já se tinha pegado com Vítor Gomes e agora Soares aproveitou a deixa para brincar.
0: E termina. Final do jogo na Pedreira e o árbitro chama Luís Soares. Não é? Chama Luís Soares para quê? Ah, é para afastar dos adversários, ok. Grande festa verde e branca, Afonso, vitória de virada, 3-1 para o Sporting.
1: E vê-se claramente a festa leonina, quer dos adeptos cantaram 90 minutos, mas sobretudo os jogadores fizeram um grande esforço para virar o texto desta partida. O Braga começou a vencer, mas depois, praticamente de uma rajada só, 3 gols do Sporting em menos de 20 minutos, a fazerem o ponto final, parágrafo nesta partida. E claro, o desalento não só dos adeptos, mas sobretudo dos jogadores, muitos deles deitados no relvado, cabeça baixa, como que dizendo, estava o Sporting de Braga a ganhar, parecia tudo bem e de repente o jogo muda claramente de figura e o resultado final marca 1 para o Braga, 3 para o Sporting. Ainda assim, fair play no fim das contas entre todos os jogadores, quer do Sporting de Braga, quer do Sporting Clube de Portugal. Dizer também que Zalazar, apesar de ter sido ilusionado e ter feito um golo e ter estado na origem de outro, vai ali cumprimentar os seus, muitos deles, antigos companheiros de equipa e também a malta do staff do Sporting Braga.
0: Já agora, Afonso, o teu voto para melhor em campo?
1: Jenny Catamo.
0: Eu, como melhor em campo, vou dar o Zalazar. Poderia ser o Jenny, A figura do jogo tem que ser o Zalazar, para mim, atenção, o melhor em campo, aceito perfeitamente que seja o Jenny Catam, porque eu também acho que foi o melhor jogador do Sporting, mas tudo irá ser decidido pelo nosso mestre, Manuel Costa Monteiro, a tua para já, a tua escolha do melhor em campo.
2: Passas a bola cá. Olha, eu tinha aqui três homens, curiosamente, o Catam, o Dumbiá, que fez também uma excelente partida, e o Zalazar. Ele jogou pouco, mas acho que resolveu a partida, e eu voto em Zalazar, foi ele que desmanchou as marcações, desatou um jogo que estava relativamente amarrado. Acho que votem Zalazar.
0: Ora bem, nesta altura há muita gente que acena cartolinas brancas como se fossem lenços brancos para Carlos Vicente, Afonso.
1: Mostrarem claramente insatisfação com o trabalho do técnico do Sporting Braga, está a cumprir a segunda temporada aqui no Minho, mas os adeptos não estão nada satisfeitos e, como dizia, estão a aproveitar as cartolinas da coreografia do início do jogo para agitarem e mostrarem insatisfação. Lenços brancos, portanto, e são muitos, são centenas de lenços brancos para Carlos Vicente, que está ali atrás dos jogadores e para já ali com cabeça baixa também.
0: Naturalmente. E do outro lado é precisamente
1: o contrário.
0: O contrário, não é? Porque aqui aquele canto que a saudação habitual entre os adeptos e os jogadores, e com o treinador do Sporting lá no meio.
1: É, lá no meio, está atrás dos jogadores, é verdade, mas está a participar desta comunhão bonita entre adeptos e jogadores, que estão naturalmente satisfeitos uns com os outros. Os jogadores do Sporting, ainda que o resultado seja positivo, mesmo que tivessem perdido ou empatado, não se podiam queixar de falta de apoio, porque os adeptos leoninos estiveram lá do primeiro ao último minuto, e a equipa na segunda parte correspondeu, grande festa, e o Sporting retoma o caminho das vitórias depois de ter escorregado em Famalicão e com o Arão.
0: Manuel Costa Monteiro, eu com o barulho acabei por não perceber a quem deste o voto de melhor em campo, não?
2: Zalazar.
0: Ah, ok. Muito bem, melhor em campo para a equipa do TSF, Rodrigo Zalazar, com esse voto de louvor para Jenny Catano, que fez também uma grande exibição. Mas não foram só eles, houve muitos jogadores do Sporting que apareceram em altíssimo nível na partida, Manuel Costa Monteiro.
2: Sim, a partir da hora de jogo, particularmente. Digamos, durante a primeira parte foi tudo muito equilibrado, houve apenas para o aspecto negativo a ausência do jogo errático no jogo de Silas Anderson. A partir da hora de jogo, quando o Rui Borges mudou, de facto, e meteu mais gente de qualidade na partida, o Sporting virou o jogo e depois ganhou o jogo. Acho que esse mérito foram 30 minutos de boa qualidade.
3: As reações, primeiro do lado do Sporting de Braga.
4: It was 1-0 in front. The second half we started very good. I had like 2-3 chances to score the second goal. And then of course Sporting is a good team also, and yeah, then we conceded 2-3 goals.
3: O Braga acabou por sofrer dois golos que entregou ao Sporting, palavras do Sen Basic.
4: We have a good stability and as I said, they have good players too. It's not easy to defend them always, but for me the first half we did a good job, the second half, the beginning we did a good job, and yeah, we need to continue like this and step for step.
3: Boa primeira parte, garante o Sen Basic do Sporting de Braga, mas depois é difícil defender constantemente os jogadores do Sporting.
4: We wanted to win this game, we wanted to win every game, but I'm yeah, in a good thought that we concede now and we do a good game and we win more games.
3: A equipa tem de jogar melhor, de fazer melhores jogos, a expressão de Usain Basic, para garantir mais pontos. É que o Sporting de Braga até pode terminar a jornada numa conjugação de resultados na segunda metade da tabela. Vamos escutar dentro de momentos também Rodrigo Zalazar, também para o canal que transmitiu este jogo da Liga Portuguesa, o melhor em campo. Escutamos o uruguaio. Sport TV mais.
5: Só fica essa perna aí um bocadinho a testuar.
6: Sim, sí, bueno, era um partido muito especial para mim, por lo que Braga ha significado para mim, por lo feliz que he sido en este lugar, por los compañeros que me he llevado, por la gente que siempre me apoyó desde el primer día. Es un lugar muy especial para mí, que lo voy a llevar en el corazón. Y bueno, la verdad que muy contento por el partido del equipo. Es muy difícil jugar aquí siempre. La manera en la que ellos juegan es muy complicada. Y bueno, hemos sabido llevar el partido, que era lo importante, y gracias a Dios nos hemos llevado la victoria, que era lo que veníamos.
5: ¿Dos goles de su parte?
6: Sí, al final eso es el trabajo de todo el equipo. Al final uno tiene que hacer los goles y hoy me ha tocado a mí, pero el trabajo de todos los compañeros, pues la verdad que ha sido enorme. Estoy muy orgulloso de todos ellos y bueno, ahora a descansar, que se nos vienen cosas bonitas.
7: Obrigado, Rodrigo.
3: Rodrigo Salazar, o melhor em campo também para a TSF, depois de ser determinante nesta reviravolta do Sporting. Ele que expressou também o respeito que tem pela equipa do Sporting de Braga, onde brilhou com números de golos e assistências nas últimas temporadas. Agora, Ivan Fresneda, novamente, o Sport TV Mais e as entrevistas rápidas aos jogadores, neste caso o Sporting.
7: Conseguir entrar em reação.
8: Sim, boa noite, o primeiro de tudo. Eu acho que fizemos um grande jogo em termos gerais. Eu acho que a primeira parte acabamos por fazer uma grande primeira parte, boa pressão, acabamos por recuperar muitas bolas. Eu acho que na primeira parte tivemos um bocado de azar, porque acabamos por receber duas bolas longas, uma bola onde eu deixo botar a bola e o jogador acaba por passar à minha frente, mas reajo bem e consigo cortar aquela bola. E depois é o golo que temos azar, bate no poste e bate nas costas do Rui. É verdade que nós podíamos encurtar um bocadinho mais, mas eu acho que acabamos por fazer uma primeira parte boa, onde eles têm azar e conseguem marcar o gol. Depois na segunda parte é normal, estamos a falar de uma grande equipa, o Braga é uma grande equipa, tem grandes jogadores. Acabamos por sofrer nos primeiros minutos até voltar a entrar no jogo, mas eu acho que também as mudanças, todos os jogadores que entraram, os jogadores que tiveram desde o início, tivemos muito bem no jogo, todos em termos gerais, e eu acho que é merecido, a vitória é merecida.
7: É um regresso ao campeonato com aquilo que o Sporting queria vencer e depois de um momento particular para o Ivan, exterior-se na sua seleção, imagino que esteja, enfim, nas nuvens.
8: Sim, a verdade que são momentos muito, muito bonitos para mim. Eu acho que individualmente consigo estar a um bom nível. Eu acho que ainda posso melhorar mais, a equipa também pode melhorar mais, estamos a fazê-lo. Vínhamos do empate, de uns resultados que não estavam a favorecer a equipa. Eu acho que nós estávamos todos com uma grande mentalidade, uma mentalidade positiva para dar a volta a isto. Eu acho que durante estas duas semanas eu na seleção, os meus colegas nas seleções e os colegas que ficaram cá a trabalhar com o míster e o staff, acho que deram tudo para voltar da melhor forma. É verdade que tivemos pouco tempo, acho que chegámos mais tarde, mas sim, é verdade que merecíamos isto. O staff merece, o treinador merece, os nossos adeptos que vieram hoje a apoiar cá em Braga merecem, a equipa merece, e eu acho que temos de continuar aqui nesta forma.
7: E a vitamina ideal para viajar à França e retomar também a Liga dos Campeões com um bom resultado?
8: Sim, claro, claro que sim. É um bom resultado para nós, tem de nos servir para continuar na frente a fazer bons jogos. Acho que temos equipa para isso e vamos continuar a lutar no campeonato. Agora temos muito daqui para frente para melhorar. Acho que agora vem um jogo difícil na Champions e vamos para frente com tudo.
7: Muito obrigado,
3: Ivan Fresneda, ele que se tornou nesta janela internacional por Espanha, pela seleção campeã do mundo, jogou um desses encontros. E aqui, já com poucos vestígios do castelhano, a falar em português sobre aquilo que aconteceu neste jogo, e destaco aqui, sublinho, uma frase de Fresneda: o treinador merecia esta vitória.
0: E isso tem muito que se lhe diga, porque Manuel Costa Monteiro é um sinal de que os jogadores estão, pelo menos no Fresneda, por um que esteja a falar pelo grupo todo, estão claramente com o Rui Borges, não é?
2: Tem, tem de estar. E a equipa deu claramente o sinal de que querem ganhar o jogo. E ganhar o jogo é também para o treinador, faz parte da equipa técnica. O Sporting faz aquilo que não é habitual. Repara, o Sporting, na história desta liga, é uma equipa que perde pontos quando tem praticamente a vitória na mão, e hoje foi capaz de fazer o contrário. Deu a volta a um resultado que era claramente negativo. A tal bipolarização da equipa do Sporting, que tem sido habitual, mas é uma resposta claramente convincente. Eu gostei, francamente, da meia hora final da equipa do Sporting. Repara, a equipa soube responder, e é preciso não esconder, os primeiros 10 minutos, sensivelmente, a equipa de Braga tem duas ou três ocasiões nítidas e claras de marcar Paulo Vítor. A equipa depois, houve ali um momento em que não estava tão serena quanto isso. Mentalmente, a equipa do Braga entrou muito mais agressiva e também mentalmente com posse de bola. As alterações de Rui Borges foram determinantes. As entradas de Zalazar, Max Araújo e Luís Soares, particularmente Zalazar, foi determinante para a viragem do jogo. A equipa do Braga mostrou nesta partida aquilo que não tem sido habitual. Era uma equipa consistente em termos defensivos. É preciso lembrar também, isto também não é culpar só o Vicente, a equipa do Braga, o trio de centrais está fora, ou seja, aquilo que é habitual, o Agra Bilk, o Mbi e o Niakate não estão a jogar. Eles eram os habituais titulares da equipa Sporting. Vítor Carvalho tem sido ali um médio defensivo a funcionar como central, digamos, para remendar as coisas, e a equipa oscilou claramente. Aquilo onde a equipa tem sido mais forte neste campeonato e em casa, não tinha sofrido de golos, a equipa aí oscilou demasiadamente. Acho que a entrada de Salazar foi determinante. Salazar hoje a funcionar muito como funcionava do Braga, curiosamente, muito encostado à direita, e foi pela ala direita é que Salazar desequilibrou nas duas jogadas que deram golo. E portanto houve aqui também uma mudança estratégica por parte do Rui Borges, explorando a sua ala direita. Estava lá Catamo, que vinha para o meio, Salazar para a direita e vinha Catamo para o meio. Acho que o Sporting que claramente foi um justo vencedor, e me parece também que a partir da entrada de Salazar, Maxi Arruda e também Luís Soares, a equipa do Sporting levou o jogo para uma praia que não é habitual do Braga, ou seja, um jogo mais rápido, mais vertical, mais incisivo, e o Braga não gosta disso. O Braga gosta de jogar compassadamente, de jogar de passo por passo, tornar o jogo, digamos, traiçoeiramente lento, para depois atacar a defesa contrária, mas não conseguiu. O Braga foi claramente incapaz. Uma equipa que está uns furos abaixo, bastante abaixo daquilo que fez a temporada passada. E o Sporting dá aqui, digamos, aquilo que
3: vamos
2: pode ser.
3: Rui Borges, primeira reação, a entrevista rápida à Sport TV.
9: E percebi, entra em campo e festeja de uma forma efusiva, habitualmente festeja sempre com os seus jogadores, mas pareceu-me mais, com mais espírito. Não teve significado especial depois de dois empates.
10: Boa noite, não, igual aos outros. Festejei como festejo sempre com os jogadores. É claro que eles estavam mais emotivos, leva a que a gente também entre na emotividade que eles estão, na intensidade e emotividade que eles têm. Por isso, apenas e só isso, feliz pela vitória, feliz pela atitude competitiva de todos eles, os que jogaram, os que entraram, foi tudo muito importante, o espírito de grupo foi importantíssimo hoje aqui.
9: Então, pegando nessa nota emotiva, a primeira parte foi com pouca emoção, muito calculada de uma parte e de outra. Houve alguns momentos em que, de equilíbrio, a primeira parte, creio, mas houve alguns momentos em que sentiu que a equipa estava demasiado preocupada com o Braga?
10: Não, penso que não concordo com a sua análise. Acho que foi um jogo equilibrado. É uma primeira parte equilibrada, é certo. O Braga acaba por ser feliz no remate que tem à baliza do Sporting, acaba por fazer golo. Nós tentamos sempre em alguns momentos aqui ou ali, poderíamos ter mantido a pressão mais alta em alguns momentos, e era isso que nós queríamos. Mas mesmo assim a equipa foi audaz, tentou sempre ir muito homem a homem. Sabíamos que o Braga dá muita mobilidade à sua equipa, trocam muitas posições, e nós tínhamos de ter uma capacidade física e mental para acompanhar esse desafio, acima de tudo, essa exigência que ia dar ao jogo, para sermos também audazes nesse sentido, não deixarmos o Braga entrar naquele jogo de posse, às vezes que até em alguns momentos, por não ser tão objetiva, acaba por adormecer um bocadinho o adversário, e nós não queríamos isso. Fomos conseguindo aqui ou ali manter esse bloco alto. Quando baixámos, o Braga andou uma ou outra vez perto da nossa baliza, e o único remate que tem acaba por fazer golo. Eu acho que acaba por ser injusto o resultado ao intervalo, até pelas situações que nós temos também perto da baliza do Braga para poder finalizar e fazer golo. Mas depois, uma segunda parte, onde não entramos muito bem nos primeiros 5 minutos, não entramos muito bem, o Braga tem duas aproximações perigosas na nossa baliza, e depois sim, depois acho que fomos melhores, fomos intensos, competitivos, aumentámos essa exigência e esse nível físico de ir acompanhar referências, não deixar o Braga entrar em muitas posses, em posses longas. Ganhámos muitas bolas e acabamos por a qualidade individual e coletiva da equipa chegar à vitória.
9: E esse momento coincide com a entrada de Maxi, com a entrada de Salazar e com a entrada de Luís Soares. Podiam jogar meia hora, era esse o plano?
10: Não estava estipulado os minutos, estava assim que o Soares veio direto para estágio, não treinou, o Rodrigo e o Maxi também não treinaram. Os jogadores que nós sabemos que não tinham condições, foi falado, falámos entre todos, falo muito com os jogadores, gosto de entendê-los, percebê-los, queria, e a equipa que entrasse de início tinha que estar a 100% naquilo que era o limite da exigência, e dentro daquilo que foi o espírito de todos,
11: A estratégia funcionou e era o que tínhamos delineado para o
9: jogo. Havia uma estratégia, uma intenção, uma abordagem para este jogo, mas com protagonistas diferentes a equipa pareceu ter outro tipo de comportamento.
11: É óbvio que são jogadores diferentes e estamos a falar de jogadores diferenciados. Claramente que não fugimos a isso, sabemos que a qualidade coletiva e mesmo individual aumenta. Agora, nós queríamos, era acima de tudo, eu confio em todos. Jogadores diferentes, jogadores que chegaram, que estão à espera também de oportunidades, dentro das suas características, iam ajudar a equipa a 100%, que era isso que era importante. Aqui, claramente, toda a gente é igual, merece as suas oportunidades, tem que as agarrar, e dentro daquilo que era o espírito de equipa, como eu disse, e dentro daquilo que era a exigência do jogo, os jogadores não estavam preparados para ser titulares da equipa.
9: São pequenos detalhes e podem ou não significar alguma coisa para si, é isso que questiono. A equipa ganha pela primeira vez ao Braga e em Braga consigo, a equipa não sofre nos últimos minutos, consegue dar a volta a um resultado negativo diante de um adversário de alto nível de dificuldade. Podem ser estes pequenos detalhes, estes pequenos pormenores que poderão dar a consciência que o Sporting teve consigo e que quer que tenha esta temporada?
11: Isso são vocês que têm que arranjar outras narrativas. Essas já não pode pegar, não podem pegar nessas narrativas, vão ter que arranjar outras, vão arranjar outras com toda a certeza. O meu foco não é esse. O meu foco é ser o melhor, fazer o melhor pelo Sporting, querer ganhar todos os jogos. Às vezes vamos conseguir, outras vezes infelizmente não vamos conseguir. Agora sei muito bem daquilo que é a exigência de Sporting e faço tudo que posso e tenho ao meu alcance para sermos melhores sempre que os adversários. Por isso, feliz pela vitória, uma vitória importante, numa deslocação difícil contra uma grande equipa. Agora é descansar ao máximo e preparar o jogo da Liga dos Campeões.
9: E poderia sair a 9, sai a 3 neste momento do líder.
11: Sim, é como eu disse, estou preocupado com aquilo que nós podemos fazer e que nós controlamos, que é os nossos jogos, as minhas semanas de trabalho, e isso nós estamos focados e concentrados. Depois, no fim, logo sobrado aquilo que já dizia isso na época passada, não fomos capazes, o Porto foi mais capaz que nós, esta época é exatamente igual. Depois, no fim, veremos daquilo que fomos capazes. Sabemos que já perdemos pontos que não queríamos e não devíamos, e não fugimos a isso, porque a exigência do Sporting é essa, é nossa, mesmo minha também, individual. E temos que ir atrás do prejuízo, mas com este espírito e com esta atitude competitiva, com toda a certeza que iremos fazer grandes jogos.
9: Obrigado. Rui Borges.
3: Rui Borges, entrevista não tão rápida assim à Sport TV, mais a primeira reação do técnico dos Leões, a destacar a audácia da equipa neste encontro e também a explicar a gestão que fez dos jogadores que chegaram dos compromissos internacionais, em particular de Soares, de Zalazar e também de Maxi Araújo. E agora Carlos Vicente, também ele, na zona de entrevistas rápidas da Sport TV. Vamos escutar o técnico do Braga.
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0: El equipo sigue puliendo detalles, sigue mejorando para los próximos partidos sacar mejores resultados.
1: Fico com a sensação de que houve muito respeito de lado a lado e o Sporting a tentar controlar muito a saída de jogo do Braga, obrigando até muitas vezes a saídas longas, a um esticar de jogo que muitas vezes não pretende que a equipa faça. No entanto, acabou por ajustar-se bem. E no encadeamento desta ideia, o Braga poderia ter resolvido o jogo naqueles primeiros 10 minutos da segunda parte?
0: Sim, sí, é o que te decía anteriormente, ¿no? Esos primeiros minutos onde tu vas a por el segundo gol. Y ajustamos cosas al descanso en ese casi home de Sporting en la primera parte. Le sacamos beneficio a unas cuantas jugadas, pero como yo creo que es un poco de momento la historia que hemos ido viviendo esta temporada, que nos falta concretizar esa cantidad de llegadas al área rival en más goles. Pero bueno, me preocuparía más no tener esas llegadas, me preocuparía más no tener 15 remates a 9 y no tener más toques en el área rival que el rival, ¿no? 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
1: Carlos, la equipa crece relativamente a aquello que fue la última jornada, más solidez, oportunidades claras y tevias, a pesar de ser desperdiciado, mas sai derrotada. Houve alguna contestação agora no final? Como é que reage a esta reação de alguns adeptos do Sporting de Braga?
0: Não, nosotros al final, obviamente, os adeptos não querem perder e estão decepcionados quando o equipo perde. Nosotros temos que enfocarnos em seguir melhorando, em seguir puliendo detalhes. Estaria preocupado se viera o equipo não darlo todo e não creer em nosso processo e não ir a por as victorias. 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
2: Obrigado, Carlos.
3: Carlos Vicente, aqui com muita matéria já para a discussão nos próximos minutos, enquanto aguardamos pelas conferências de imprensa dos treinadores. Mas o treinador do Sporting de Braga agarrado aqui um pouco também às estatísticas e à quantidade de ocasiões que o Sporting de Braga conseguiu gerar na partida, dizendo que faltou finalizar. Convidado também a comentar o impacto de Rodrigues Alazar, antigo jogador dele do Sporting de Braga, no jogo, a frisar que o jogo estava muito aberto, muito partido e que isso ajuda naturalmente um jogador como o Uruguai.
4: Claro, mas aí falta saber, Manuel Costa Monteiro, se o Braga também não tem muita responsabilidade nisso, na forma como não conseguiu gerir um jogo onde tinha a vantagem, que no fundo muitas vezes até é o mais difícil, não é?
5: Sim, mas eu acho que aqui também há muito mérito da equipa do Sporting, e vai em contra aquilo que eu tinha dito antes de entrar em antena o Rui Borges, quando eu disse que o Sporting conseguiu levar o jogo para uma maior rapidez, maior verticalidade, maior agressividade. E o Braga não consegue. Ele usou outras palavras. Ele disse que tentamos que o Braga não adormecesse o jogo, que o Braga não fizesse posses longas. Isso é evidente em equipa do Sporting, a partir da entrada dos três homens que viraram o jogo, digamos assim, onde ele virou o jogo. E o Braga não é uma equipa confortável nesse aspecto. E acho que o Sporting levou claramente o jogo para isso. O jogo mais vertical, mais espaços, mais rapidez. O Braga gosta de jogar pensando calmamente, passo para passo, jogadores muito juntos. Vão passo a passo, vão se aproximando da grande área. Só que o Sporting não deu, nessa fase da partida, não deu hipótese para isso. A equipa do Braga, é preciso dizer, a falta de Alazar do Braga é sentida de forma nítida e clara. ele faz muita falta na equipa bracarense, e vê-se isso, a combinação
4: aparece,
5: que ele tinha com...
4: Oh, Manuel, desculpa interromper-te, mas estamos à distância, e por vezes tem que ser. E não me canso de insistir nesta tecla, porque isto não é novo.

0: novo. Aliás, eu penso que já falaste disto noutros jogos, que é, aparece normalmente, até desaparece em alguns jogos, o Rodrigo Salazar, mas depois, a maioria dos jogos de maior exigência, ele aparece.
1: Sim, é verdade, mas também tem a ver com a forma como cada equipa joga. Repara, ele até aqui no Sporting, tirando o jogo de hoje, tinha sido um elemento um pouco interventivo no jogo. No Braga ele combinava muito bem com o Ricardo Horta, digamos, aquela conquista de espaços. Ele vinha de ala para o meio, combinava muito bem, trocava muito bem com o Ricardo Horta, e os espaços estavam lá para ele poder aparecer realmente, e combinava muito bem. Era um casal que se dava bem, era um casal feliz, o Ricardo Horta e Salazar, e o Braga ressente-se disso, e Salazar ressente-se disso da parte inicial do Sporting, não se ressentiu hoje. Acho que o Braga, é preciso dizê-lo, tem aqui elementos que fazem falta. Salazar para já, saiu obviamente, mas há outros que estão fora, e volto a bater aqui na tecla dos três centrais. Lacerbil, Kemabi e Niakate eram elementos fundamentais na equipa de Braga. A equipa foi sustentada até esta jornada na solidez defensiva, não tinha sofrido golos em casa, mas é uma equipa que aproxima-se muito da grande área, mas é como disse na antevisão, digamos, é uma equipa de pólvora seca. Pode rematar muito, pode chegar à grande área, mas não marca, não tem um marcador, não tem um matador, digamos assim, que o Sporting tem, Luís Soares, por exemplo. E o Sporting, deixa-me deixar aqui uma questão relevante ao Sporting. Por vezes acusamos muito, ou acusa-se muitas vezes o Sporting como uma equipa que joga mal. Eu não sou tanto dessa opinião. Eu acho que a equipa do Sporting é uma equipa bipolar, joga bem muitas vezes, e por vezes descontrola-se mentalmente. Aconteceu, por exemplo, no último, com Vitória Sport Clube, aconteceu com o Arouca. A equipa que estava a jogar bem, fez por boas primeiras partes, mas depois descontrola-se. A equipa não sabe, não, é capaz de não ter mentalmente a fortaleza que poderia ter, e é uma equipa que não tem agora no seu plantel elementos que possam gerir o jogo de outra forma. A coisa é ter no plantel Dombiá, Anderson e Altimira. Outra coisa é ter no plantel, em jogos de aperto em que é preciso controlar o jogo, ter elementos como Trincão, Pedro Gonçalves ou Daniel Bargança. Faz total diferença. Eu acho que há aqui, de facto,
2: temos
1: no Sporting.
2: Temos Rui Borges já na sala de imprensa. Vamos escutar o treinador do Sporting Clube de Portugal, o técnico dos Leões, Rui Borges. Treinador do Sporting já na sala de imprensa do Estádio Municipal em Braga. Vamos escutar a conferência de imprensa.
3: Vitória, num encontro que tem muita importância, o regresso ao campeonato, também marcado pelo regresso às vitórias, numa partida em que a chave do jogo acaba por estar no banco, apesar de várias oportunidades flagrantes na primeira parte para fazer gol, diria. Pedi-lhe uma análise do que é que achou deste encontro. Obrigado.
4: Sim, boa noite. Uma primeira parte algo equilibrada até, mas dentro desse equilíbrio acho que tivemos várias situações para poder fazer golo, não fizemos, muita demora na finalização, más decisões, mas algumas boas aproximações perto da baliza do Braga. O Braga acaba por ter, penso que, dois remates, e num deles acaba por fazer golo, acaba por ser feliz no golo. Acho que acabava por ser um resultado bastante injusto ao intervalo, na minha perspectiva, daquilo que tinha sido o jogo. Acho que a haver alguém a ganhar que conheceu o Sporting nessa primeira parte, apesar do equilíbrio, penso que ao longo desses primeiros 45 minutos. Uma segunda parte onde entramos mal, os primeiros 5 minutos, 5, 10 minutos, não entramos muito bem. O Braga tem duas situações de golo perto da nossa baliza, claras, duas situações de perigo. E depois disso sim, crescemos, melhoramos, aumentamos a intensidade dos duelos, aumentamos a intensidade de encurtamentos, tentámos sempre desde o início. Na primeira parte, em alguns momentos até poderíamos ter sido mais pressionantes, não fomos. Na segunda parte fomos, também por estarmos a perder, fomos ainda mais pressionantes, tentámos que o Braga não tivesse posses muito longas, sabíamos naquilo que eles são fortes, apesar de às vezes ser uma posse que não é muito objetiva, mas é uma posse que massa o adversário, que tira momentos de pressão do adversário, e então nós sabíamos que para ganhar aqui tínhamos que ser audazes, tínhamos que ser competitivos, tínhamos que ter muita capacidade física e mental para acompanhar os jogadores, porque tem muita mobilidade, e fomos capazes na segunda parte. Acho que acabamos por a qualidade individual e coletiva chegar à vitória, importante toda a gente, quem entrou, quem jogou de início, quem entrou obviamente são jogadores, e vão perguntar com toda a certeza, jogadores que são diferentes, que toda a gente sabe que são jogadores que são muito importantes para a equipa, mas dentro daquilo que era estratégico para o jogo, felizmente correu bem e toda a gente esteve ligada, e isso deixa-me enaltecer acima de tudo o espírito e a parte competitiva da equipa, de todos eles. Deixar também aqui um agradecimento enorme a toda a gente de Sporting que estava aqui. Foi importante o apoio também ao longo do tempo, mesmo quando as coisas não correram bem e tivemos a perder 1-0. Penso que também eles de fora sentiram que era injusto, mantiveram esse apoio incondicional à equipa, e foi muito importante também a equipa sentir esse apoio vindo de fora. Deixar aqui um agradecimento forte para essa malta também.
5: Sim, é direto.
2: Mais uma questão para Rui Borges.
6: Com os três jogadores que vieram mais tarde.
2: Agora sobre os jogadores sul-americanos que juntaram mais tarde.
6: Que esses três jogadores faziam parte do plano de jogo. Ou seja, se o Sporting não estivesse a perder, esses três jogadores iam ser na mesma essenciais como foram. É que parece que a equipa mudou completamente a nível mental com a entrada desses três jogadores.
4: Não, é simples, são jogadores que não nem sequer treinaram com a equipa. Obviamente, dentro de algum diálogo, treinadores, jogadores, não estavam a 100% para começar o jogo. Porque nós, perante aquilo que era o adversário, perante aquilo que era a exigência do jogo, perante aquilo que era estratégico para o jogo, quem entrasse de início tinha que estar a 100% capaz de acompanhar e de estar ao nível da exigência dessa intensidade. E eles não estavam, por tudo que foram as seleções, poderia aqui ou ali ter havido mais bom senso, da outra parte não existiu. Compete-nos a nós, dentro daquilo que podemos fazer e gerir, dentro de algum diálogo que tive também com os jogadores, com os atletas, eles não treinaram, o Soares veio direto para estágio, por isso, de forma antecipada, sabíamos que a certos minutos poderiam, e independentemente do resultado, iriam dar contributo à equipa, porque são jogadores que são importantes, e se não fugimos a isso, e toda a equipa sabe que eles são jogadores importantes, por a sua qualidade individual, por a sua energia que trazem também à equipa, e foram importantes por isso. Feliz por a atitude de todos eles, não só dos que entraram, foram importantes também os que entraram de início, aqui ou ali, não tão bem, mas faz parte. Agora deram o 100% deles, que era isso que era preciso. Por isso, enaltecer acima de tudo todo o espírito da equipa.
5: RTP.
7: Oi, boa noite.
4: Boa noite.
7: O Sporting não tinha estado em desvantagem de conseguir revirar esta temporada. O que é que pesa mais para o Rui Borges na próxima semana? Se é alguma hesitação que a equipa teve no início, ou muita ponderação, ou a capacidade de revirar o jogo? O que é que pesa mais?
4: Não, pesa só que foi uma vitória. Eu não olho para a parte eu não me foco só na parte da reviravolta. Eu foco-me naquilo que nós não fomos tão bons na primeira parte, naquilo que melhorámos na segunda. Fomos mais intensos, mais competitivos, mais fortes em duelos, mais rápidos em cortar portador da bola. Ganhámos mais bolas nessa capacidade. Uma primeira parte que aqui ou ali poderíamos ter sido mais audazes ainda de pressionar, hesitámos, deixámos o Braga crescer ali um bocadinho mais para o nosso meio campo, mas mesmo dentro disso o Braga nunca foi, como é que eu vou dizer, uma equipa mandona sobre o Sporting, a meu ver, por isso... Não me vou focar, vou-me focar naquilo que nós fomos capazes perante aquilo que era a estratégia defensiva e ofensiva, que fomos conseguindo aqui ou ali fazer melhor as coisas, e pensar já no próximo jogo, porque a estratégia é diferente, adversário é diferente, coisas diferentes, não fugindo daquilo que somos enquanto equipa. Volto a dizer, feliz acima de tudo pelo compromisso e pela entrega da equipa naquilo que tinha que fazer, às vezes melhor, outras vezes não tão bem, mas faz parte, perante uma grande equipa que tinha 5 jogos, pensou em casa, 5 vitórias, 0 golos sofridos, por isso ainda valoriza mais aquilo que foi a nossa capacidade e a nossa vitória.
5: TV.
4: Obrigado.
7: Boa noite.
4: Boa noite.
7: Estava a falar das suas palavras, foco no próximo jogo. Pergunto-lhe se é um foco com menos pressão.
3: Pergunta se o Sporting se sente menos pressionado para o próximo jogo, face às contestações. Isso esta era a resposta que queria dar aos adeptos.
4: É a resposta que nós queríamos dar para nós, porque vinhamos 2 empates e somos o Sporting. E eles têm que ter noção disso, da exigência que é Sporting. Eles, eu, toda a gente que joga-se para ganhar. E uma equipa como o Sporting não pode estar 2 jogos sem ganhar. É tão simples quanto isso. Por isso, importantíssimo voltar às vitórias num campo difícil, perante um grande adversário. a pressão é a mesma com o Braga como com o Lens, é exatamente igual. O meu objetivo, o meu foco é exatamente o mesmo, fazer o meu melhor para ajudar a equipa, para a equipa ser capaz de ganhar o adversário. Por isso, é esse o meu foco sempre.
5: Quer direto?
8: Boa noite, Rui. Rodrigo Lima, bola na rede. Nesse jogo, Sérgio Altimira foi jogador a baixar para a linha de 5, ao contrário de outros jogos, em que víamos mais vezes o Géni. De que forma é que esta opção permitiu controlar melhor as referências e a mobilidade do Braga, que já tinha falado, sobretudo do Paulo Victor? E por outro lado, na primeira parte, com o Fresno ainda mais baixo, vimos o Silas Anderson a lateralizar mais à direita, tendo em conta que também o João Moutinho não saía do bloco para não desproteger o corredor central. Ainda assim, pergunto-lhe se falta ao Sporting recorrer mais a este tipo de movimentos e se na segunda parte, com a entrada do Rodrigo Salazar, a equipa melhorou nesse sentido. Obrigado.
4: Eu gosto de ti, tu fazes perguntas boas de futebol. Gosto mesmo, estou a falar a sério. É uma excelente pergunta e é sinal que estás a olhar para o jogo e tentas perceber o jogo. Isso é que é importante, isso é que é valorizar. Fazes sempre grandes perguntas e eu gosto e respondo-te com todo gosto. O Sérgio foi um pouco estratégico dentro daquilo que era, e tu disseste muito bem que o Géni às vezes baixa a 5 quando temos que baixar a 5. Hoje optamos por o Sérgio, precisamente porque o Braga tira a referência do meio dos centrais, não joga com a referência lá muito fixa, e ajudava-nos a que, se alguém fosse atraído, era o nosso médio. Deixávamos Géni mais para transições também, que nos daria mais velocidade, e o Ness. E isso era importantíssimo e foi importantíssimo ao longo do jogo. Naquilo que era processo defensivo, era um bocadinho muito essa a nuance e a forma estratégica de olhar para o jogo. Com bola, sim, era um pouco perceber que, como o Braga pega muito homem a homem, médios, o jogo interior ia ser muito difícil. Muito difícil ligar o jogo curto, tanto o Sérgio como com os dois médios, depois com o Silas ou com o Dumbia. Nós sabíamos que os arrastamentos depois ia dar muita bola no nosso avançado, para depois num segundo momento entrarmos num processo ofensivo, e acabou por acontecer muitas vezes na primeira parte, uma excelente primeira parte do Fotis nesse sentido. Aqui ou ali poderíamos ter melhorado as nossas decisões para criarmos ainda mais perigo, porque tivemos muitas situações, os laterais mais baixos para tentar arrastar os laterais do Braga, que estavam muito, e são eles que batem com referências dos laterais, alongava o espaço, deixava um espaço maior para tomarmos decisões, depois muitas combinações diretas, muitos contramovimentos entre as ligações médio, ala, avançado, e acabou por a equipa tentar fazer isso, e muito bem. Poderíamos ter feito mais vezes? Poderíamos, mas dentro daquilo que era estratégico, a equipa teve muito bem nesse sentido.
5: Aqui à frente.
9: Boa noite, Ministro José Carvalho, da Presidente. Pedir-lhe uma palavra para o Salazar. Teve 15 minutos, 20 minutos, foi o homem do jogo, e especialmente um jogo especial para ele. E perguntava-lhe uma questão que tem muitas vezes sido criticado, que a equipa de Sporting, a partir dos 60 minutos, quebra de rendimento, aconteceu com o Arouca, aconteceu com o Famalicão, estamos a lembrar da Vitória. Hoje foi exatamente o contrário, a equipa nos última meia hora transcendeu-se, terá sido pela entrada dos jogadores. Foi uma palavra também para os críticos, que eu critico muitas vezes, que o Rui Borges, que deixa que a equipa esvaneça na parte final.
4: Não é a resposta para críticos nenhums. É a resposta para nós próprios. Eu não concordo aí em parte da pergunta de que nós caímos em termos físicos com o Famalicão e com o Arouca. Não caímos. Com o Arouca ficámos com 10. Claramente o jogo diferenciou. Com o Famalicão é um lance do jogo que acaba por ter sorte o Famalicão. Com o Vitória, sim. Eu ainda ontem falei na antevisão que acho que foi o único jogo que eu não gostei e que a equipa teve mesmo realmente abaixo das suas expectativas e da sua exigência na segunda parte do Vitória. Agora, tirando isso, eu já disse, nós temos sofrido golos por coisas muito específicas, muitos comportamentos até individuais, mais do que propriamente coletivos ou de falta de organização. Eu preferia sofrer golos por falta de organização em alguns momentos, porque era sinal que o meu trabalho era mal feito e eu tinha que melhorar e tinha que me mostrar e tinha que... E treinava mais, e treino, não é? Como é óbvio, muitas coisas, mas preferia ter onde pegar para mim mesmo, porque às vezes temos sofrido golos por coisas que não lembra a ninguém. Mas faz parte do jogo, é isto, não é? A sorte e o azar dá muito trabalho. Por isso, é focarmos naquilo que temos que melhorar em termos individuais, e é isso que temos que fazer. Agora, não é a resposta aos críticos, é a resposta para nós mesmos. Como eu disse há pouco, é o Sporting, tínhamos dois empates e não podemos estar dois jogos sem ganhar. Obviamente, é impossível para uma grande equipa estar dois jogos e sabíamos da importância que era voltar às vitórias para seguirmos o nosso caminho, para não deixarmos aumentar mais a distância para os primeiros classificados. Nós queremos muito lutar pelo campeonato.
6: E o Zalazar?
4: O Zalazar é um grande jogador, por isso é que viemos buscá-lo a Braga, pagámos o que pagámos por ele. É um miúdo fantástico, trabalha muito, é um jogador diferenciado. Feliz por ele ter voltado e ter feito a diferença, muito feliz, triste porque saiu com toque, vamos perceber o que é que poderá ter ali ou não, mas como treinador muito feliz por tê-lo comigo, porque era um jogador que eu já queria há muito tempo.
5: Nelly, para a última questão.
10: Boa noite, mister. João Albuquerque, para o Jornal Record. Pergunto-lhe ainda sobre o Salazar, porque o Salazar chega aqui e faz, tem envolvimento direto em dois golos, um jogador contra a sua antiga equipa, e eu pergunto-lhe se é confortável para um treinador ter um jogador com este tipo de mentalidade, que em pouco menos meia hora faz isso, e se, por outro lado, se realmente pode ser uma baixa para o jogo de terça-feira.
4: Sim, possivelmente baixa, não sei se será, mas acredito que por pouco tempo ou distância, acredito que por mais mínimo que seja o desconforto que sentiu, que não dê para o jogo de lance. Agora, em relação àquilo que é ter um jogador como este que faz a diferença, eu tinha acabado de dizer, acho que é um jogador importantíssimo por tudo, por a sua qualidade técnica, por a sua irreverência, por a energia que traz também. Eu disse isso ainda há pouco, os jogadores que entraram são jogadores muito específicos em termos de energia, mesmo que passa para os colegas, e o seu colega há bocado perguntou, notou-se muito a entrada dos jogadores, é natural porque a própria energia deles em termos de características, em termos de personalidade, puxa os outros, puxa, e são jogadores importantes nisso, para além daquilo que é a sua capacidade técnica e tática individual de cada um, que claramente também são jogadores diferenciados, por isso feliz por ter os Alazar connosco.
5: Temos ali mais uma final, é direto.
11: Boa tarde. Boa tarde, boa noite, boa Rui, noite. O potergador Tiago Alves. Gostava de saber como é que o Rui encontrou a equipa ao intervalo, depois de sofrer o golo da forma que sofreu e vindo de dois empates em que o Sporting esteve em vantagem. Gostava de saber como é que mudou o mindset e impulsionou a equipa para a vitória.
4: Eles próprios perceberam que o mindset estava lá, a exigência tinha que ser ainda maior, o nervo que nós estávamos ao intervalo também, porque estávamos frustrados todos, tínhamos que o passar para o campo, e eles fizeram isso. Acho que o espírito e a amizade entre a ajuda de todos e do grupo foi fantástica, e foi uma demonstração clara do grande grupo que temos.
5: Ok, tá. Muito obrigado.
2: Final de conferência de imprensa de Rui Borges, explicações sobre esta vitória. Já percebemos, perde Rodrigo Salazar, pelo menos para o próximo jogo diante do Lan, que é jogo da Liga dos Campeões, recordando que o Sporting precisa naturalmente de pontos também nessa competição e nessa deslocação até França. O treinador do Sporting, no final da conferência de imprensa, se ainda em tempo útil, vamos escutar também Carlos Vicente, assim que o treinador do Sporting de Braga compareça também na sala de imprensa. Vamos adiantando o comentário também a estas palavras de Rui Borges.
0: Muito bem, Manuel Costa Monteiro, uma análise dentro do que foi o jogo, na tua perspectiva, esta de Rui Borges?
1: Parcialmente. Eu acho que as marcações individuais do Sporting, homem a homem, na primeira parte, acho que estavam mais pensadas em neutralizar os elementos fundamentais do Braga, mas depois falhou, acho eu, a outra parte de libertarem-se para a construção do jogo. Acho que aí esteve um pouco aquilo que eram as marcações e o encaixe, praticamente, do jogo de pares da primeira parte. Acho que esta alteração, aliás, falamos sobre isso, a marcação individual que era feita da Altimira a Paulo Vítor, praticamente ali. Só que essas marcações individuais apareceu um que desencaixou, que foi o homem que marcou o gol do Braga, que veio dela para o meio e não estava. Estava ali perto da marcação individual e marcou o gol. Na segunda parte, acho que aqui o Rui Borges carrega outra vez nesta questão de tirar o adormecimento do jogo à equipa de Braga, onde o Braga é claramente uma equipa muito forte, quando deixam a equipa ter bola. Entrou mal, estou de acordo perfeitamente com isso. Agora é capaz de dividir este jogo em três faixas, em três fatias. Uma primeira parte claramente equilibrada, 10 minutos a segunda parte em que o Braga foi claramente superior, e depois os restantes 30 minutos ou, 40, ou 35 minutos em que o Sporting uma cabal resposta e viajou claramente para a vitória. Há aqui um dado que me parece importante realçar ao trabalho do Rui Borges. O Sporting nem sempre joga mal, eu acho, é a opinião que eu tenho. O Sporting geralmente tem pedaços de jogo em que joga bastante bem, mas depois há erros individuais que penalizam a equipa do Sporting e que são recorrentes. E aqui é que bate a tecla. Quando há erros individuais que são recorrentes, pode haver eventualmente aqui alguma responsabilidade do treinador não chamar a atenção, não ser mais agressivo de chamar a atenção para os erros individuais. E o Sporting é sim penalizado por isso. Ele falou num, por exemplo, a expulsão de Debast no último jogo. Outros também, Eduardo Quaresma, eventualmente. E, portanto, erros individuais penalizam a equipa do Sporting, que não tem jogado tão mal quanto isso, é a minha opinião. Tem sido muito oscilante, muito bipolar, e deu hoje uma resposta, até hoje foi algo bipolar. Primeira parte mais equilibrada, mais adormecida, mais neutralizada, e uma segunda parte uma equipa claramente, claramente mais liberta quando se fizeram as marcações. Diria que foi um jogo de encaixe na primeira parte, desencaixe na segunda parte, mais decisões da primeira parte, muitos erros na primeira parte, erros de passe de primeira parte. E acho que esta estratégia do Rui Borges de deixar para a ponta final do jogo, para a parte final do jogo, não para a ponta final, para a parte final do jogo, ter elementos fundamentais, isso foi pensado. Já se sabe, isto é medido metricamente, quanto tempo é que um jogador pode dar para o jogo, e reservou para os 30 minutos finais as três armas que tinha no banco para desencalhar aquilo que estava difícil. Uma vitória importante para o Sporting, que pode lançar a equipa e pressão sobre os adversários, sobre Porto e Benfica. O Porto tem uma viagem difícil também à Madeira, e o Benfica tem um jogo em casa com a Vitória Sport Clube. Portanto, digamos, o Sporting comprou a sua missão e, fundamentalmente, digamos que deixou no ar de que o grupo está com o Rui Borges. E volto a dizer aqui também que o Sporting aqui há algumas falhas defensivas. O Sporting, por exemplo, em termos defensivos, falta ali um homem nos centrais que seja claramente físico e forte na bola aérea, não tem. Nem Quaresma, nem Constantino, são muito malos, digamos assim, sem querer ser ofensivo, são jogadores muito malos nos centrais. Diomande fazia a diferença, por exemplo. Bá poderá fazer a diferença, embora não seja tecnicamente tão evoluído como o Inácio, por exemplo, mas ao Sporting pode faltar isso. Uma certa agressividade nos centrais e, fundamentalmente, de uma equipa que seja perspicaz e seja fora dos cruzamentos, o Sporting com outros centrais pode sofrer um bocado. E nós sabemos que o Braga não é uma equipa de cruzamentos, bem pelo contrário. Uma equipa de posse, não cruza, não tem ali na área alguém que possa fazer a diferença, e o Sporting soube ler isso também. Acho que sai aqui com uma boa vitória e principalmente com 30 minutos de muito boa qualidade.
0: Perante isto que acabas de dizer e o resultado com uma reviravolta espetacular na segunda parte, já passou o mau tempo aparentemente para o Leão?
1: O mau tempo nunca aparece, nunca desaparece, porque se o Porto ganhar e o Benfica ganhar, os 6 pontos continuam lá, e portanto enquanto o Sporting não conseguir ultrapassar essa barreira e atenuar essa diferença pontual, obviamente continua ainda, digamos, uma nuvem cinzenta sobre o Sporting, mas não é para o Sporting que a equipa tem dado. Repara, a equipa do Sporting transformou-se completamente o estilo do jogo. O Sporting passou do meio campo claramente tecnicista e controlador e de posse e de qualidade e de talento para um meio campo claramente mais físico. Dumbiá é diferente, e Silas Anderson são diferentes de quem estava. Trincão faz falta, Pedro Gonçalves faz falta naquilo que era a combinação que eles tinham, na forma de trabalhar o jogo, de congelar o jogo, de adormecer o jogo também, de controlar o jogo. E o Sporting, nesta altura, penso que não tem, no meio campo, elementos que possam controlar com tanta eficácia e qualidade aquilo com que fazia. O meio campo diferente vai levar o seu tempo a assimilar as ideias e a fazer a transformação completa. Acho que está aí a raiz do Sporting. A transformação passou do meio campo mais tecnicista, mais pensado, mais elaborado, Morita, por exemplo, também, não falei nele, para uma equipe claramente mais físico. E, portanto, há uma diferença substancial, é uma equipe mais vertical também, e isto tem de levar o seu tempo para assimilar as ideias do Rui Borges e, fundamentalmente, para os jogadores se entenderem entre si, comprarem primeiro a ideia e depois entenderem-se. Ali são um, dois, três, quatro elementos que são desconhecidos completamente do grupo. Entrou Zalazar, entrou Dombiá, entrou Altimira, entrou Anderson, e evidentemente que isto leva tempo a equipa moldar-se àquilo que já tem e àquilo, fundamentalmente, adaptar-se também àquilo que já não tem.
0: Neste jogo em particular, se por um lado Dombiá impressionou pela capacidade física, pelo transporte, enfim, e pelo que durou durante praticamente todo o jogo, no sentido contrário, por exemplo, Silas Anderson passou um bocadinho ao lado, muito errático, como fomos dizendo ao longo da partida, e não terá aproveitado a oportunidade que lhe foi concedida, Manuel.
1: Não, eu penso que não, penso que não. Foi um elemento a menos, claramente, a equipe do Sporting na primeira parte, muito errático no passe, muitas perdas de bola, pouca precisão naquilo que tinha de fazer. Eu acho que no meio campo do Sporting, deixa-me realçar aqui um elemento que tem passado um pouco despercebido e que penso que tem feito atuações bastante interessantes, que é Altimira. Hoje, preocupado na marcação a Paulo Vítor, como terceiro central, a linha de 5 do Sporting habitualmente é, como foi referido, habitualmente é Katama que fecha a linha de 5. Hoje, uma preocupação de fechar também ali a preocupação de olho em cima de Paulo Vítor, que é um elemento que sai das marcações, é preciso estar muito atento a ele, e portanto o Rui Borges encarregou o meio defensivo a Altimira para a marcação Paulo Vítor. Tem encostado a Altimira, devo dizer, tem encostado a Altimira, o Dombiá também, agora Silas Anderson não, nem tanto. Dombiá não está a dar aquilo que eventualmente estávamos à espera, face àquilo que ele nos ofereceu no jogo de pré-temporada, faz aquilo que nos ofereceu na seleção italiana, mas o Jasta é muito mais próximo daquilo que pode eventualmente dar. Crescimento de Dombiá, o crescimento de Zalazar na combinação que tem com os companheiros, obviamente que vai ser um Sporting mais perigoso, mais aconchegado, mais coletivo também. E deixa-me de dizer aqui também que o Sporting devia ter alguma preocupação, já frisa isso, com a linha defensiva, com os centrais. De Bas não está porque está castigado, não está
0: e Ibrahima Bas já esteve no banco hoje, não é?
1: Sim, mas pronto, ainda não está em condições bem de recuperação de uma lesão, ainda não está a 100%, e portanto obviamente que acho que falta ali na zona central da defesa imponência física, digamos assim, para ser um pouco mais direto, falta imponência física, quem vá realmente ao choque, quem bate de facto, Eduardo Quaresma e Inácio não são isso, não estou a pôr em questão a qualidade dos jogadores, mas acho que na zona central do Sporting, linha defensiva, falta claramente aí um homem que faça isso e fundamentalmente aí um homem que seja de forte no futebol aéreo, como era, por exemplo, Diomande.
0: Muito bem, vamos então fechar desde a pedreira. O Sporting venceu por 3-1, o Braga saiu para o intervalo a vencer um autogolo do guarda-redes Rui Silva, mas na segunda parte Luís Soares, um novo autogolo desta feita do guardião do Braga, Bernardo Fontes, e Rodrigo Zalazar, fechou a contagem, o Sporting que marca aqui 3 golos no espaço de 15 minutos e vira por completo o resultado para a equipa da TSF. Zalazar foi eleito o melhor em campo. O Sporting coloca-se agora à condição, no segundo lugar, fica à frente do Benfica e ainda atrás do Futebol Clube do Porto, com menos 3 pontos, mas claro, quer Porto, quer Benfica, ainda vão jogar nesta jornada. Boa noite.
2: Tudo contado no Estádio Municipal de Braga, com o relato do André Veloso, a reportagem do Afonso Cruz e também os comentários do Manuel Costa Monteiro. Amanhã, a Liga Portuguesa prossegue com o jogo entre o Marítimo e o Futebol Clube do Porto, numa jornada que já teve a vitória do Sporting Clube de Portugal no estádio do Sporting de Braga por 3-1. Boa noite.
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22: Noite de sexta-feira na emissão TSF, passam 15 minutos das 11 horas e vamos ficar com o hedonista de Paula Cordeiro.
23: Do terroir ao vinho gastronómico. As histórias, as pessoas, as castas, a vinificação e muita paixão. Histórias de amor e vinho no feminino. Começa assim o hedonista. Hoje recebemos Ana Sofia Oliveira, especialista em comunicação e marketing de vinhos, cofundadora da The Fio Wines e fundadora da The Wine Agency, uma agência internacionalmente reconhecida que conecta produtores de vinho a mercados globais. Com mais de 20 anos de experiência, Ana Sofia combina visão estratégica, criatividade e um profundo conhecimento do setor vinícola, especialmente na promoção de vinhos portugueses no estrangeiro. Vamos descobrir como nasce uma marca de vinho e como se constrói uma narrativa que vai muito além da garrafa. Bem-vinda.
24: Obrigada.
23: Tu és cofundadora de uma marca que tem um nome invulgar. Queres explicar de onde vem este The Fio Wines?
24: Sim, diferente. Sim, de facto é um bocadinho diferente. Portanto, sou cofundadora com a Sara Matos, que tem uma escola de vinhos em Coimbra, que é The Wine House. E o nosso primeiro vinho foi um vinho tinto em lata.
3: Tudo isso é um desafio.
24: Tudo isso, exatamente. E portanto, como o processo todo foi um desafio, ou todas as etapas do processo foram um desafio, queríamos que o vinho se chamasse, que a nossa marca fosse Desafio. Não estava disponível. E então fomos à procura de algo que nos soava bem, que achássemos que tinha potencial para ser, sim, uma marca de vinho. E aí surgiu o Desafio, que quer dizer desafio em esperanto, portanto uma língua universal que une as pessoas, portanto também gostávamos muito desse símbolo, vá.
3: E o vinho une as pessoas?
24: Bom, a resposta simples, sim, seria sim.
3: Claro.
24: Mas
3: é um momento de união quando bebemos vinho, não é assim?
24: Mas eu acho que um pouco como tudo no mundo, não é? As pessoas têm tendência a segmentar e a ter opiniões muito
3: diferentes.
24: E muito segmentadas, ou sim ou não, ou preto ou branco, e eu acho que as coisas, como na vida, na verdade, no vinho é igual, não são assim tão segmentadas, portanto, há desacordos e há pessoas que não concordam sobre alguns aspectos do vinho, sim, de facto.
3: E isso é um desafio? Um desafio?
24: No bom sentido do termo, porque acho que também obriga-nos a ter argumentos, obriga-nos a compreender o outro, a perceber o que é que ele quer dizer, porque é que é essa a posição dele ou dela. Portanto, para mim está tudo bem. A partir do momento em que podemos dialogar e falar sobre as coisas, acho que está tudo muito bem.
3: E um vinho em lata? Isso é o verdadeiro desafio, ou não?
24: Sim, é um vinho tinto, um clarete, baga, que fizemos na Quinta de Baixo com a Nipor, que devo agradecer e devemos agradecer muito por nos terem seguido nesta aventura completamente louca de um vinho em lata. Foi o primeiro vinho em lata sem gás, porque todos os vinhos em lata que existem em Portugal têm todos um bocadinho de gás, e portanto o que também implicou aqui, enfim, alguns desafios técnicos e logísticos, mas enfim, para nós fazia-nos muito sentido ser um vinho que nós gostássemos, que tinha potencial para ser bebido em lata. Portanto, é um vinho que se bebe fresco, é um vinho que tanto agrada a pessoas que não percebem muito vinho e que querem só um prazer imediato, digamos assim, como a pessoas que conseguem ver ali algumas camadas e alguma complexidade. Portanto, com muito orgulho fizemos esse vinho em lata, sim.
3: Porquê que o vinho em lata normalmente tem gás?
24: Para aguentar a lata, portanto, para ela não partir, não é? E ficar bem, como é que se diz, com essa pressão, não é, interna, como uma lata de Coca-Cola, não é? E, portanto, por questões de saúde até, de higiene, etc., a lata
3: gás,
24: não pode...
3: O exatamente. Gás ajuda, não é?
24: Mesmo que seja um bocadinho, não é? Mas nós não queríamos ter gás de todo e, portanto, tivemos que acrescentar azoto para completar e fazer com que a lata não se...
3: Fica sob pressão, no fundo.
24: Exatamente.
3: Qual é o maior desafio hoje? É a embalagem do vinho?
24: Numa forma geral,
3: numa
24: no mundo
3: forma
24: do vinho?
3: Geral, sim, no mundo do vinho.
24: Não, diria que o maior desafio é o consumo do vinho em si, não é? É um bocadinho os momentos de consumo, aceitar, acho que para mim isto é muito, muito importante, aceitar que as pessoas não estão em gavetinhas. Uma pessoa pode um dia querer beber, no dia seguinte não querer beber, um dia querer beber vinho e no dia seguinte se calhar querer beber cerveja ou querer beber outra bebida, uma kombucha que não tenha álcool nenhum. Portanto, mais uma vez, acho que esta questão da segmentação e de colocar as pessoas assim em gavetinhas, acho que é um erro, e acho que esse é um desafio para o setor do vinho, perceber que as pessoas não são únicas. Um consumidor hoje em dia não tem um comportamento. O consumidor varia em função da época, em função dos dias, em função da sua vida, e acho que temos que aceitar.
3: E então como é que se comunica para esse consumidor que está sempre a mudar?
24: Eu acho que é falar sobre os valores comuns, é falar sobre a autenticidade, falar sobre o trabalho que o produtor está a fazer na vinha, falar sobre, de facto, os valores que são importantes para ele. Eu acho que é isso com uma pessoa, um consumidor, se vai relacionar. E quando beber vinho, vai escolher vinhos desse produtor ou daquele em função daquilo que lhe diz mais respeito, não é? Com a qual sente mais ligação.
3: Sendo uma especialista em comunicação de vinhos, e vamos pensar na comunicação em geral, tu acabaste de dizer algo que vai, de certa forma, contra a teoria e a prática, que é da segmentação e da colocação das pessoas em categorias.
24: Eu acho que está completamente outdated, sinceramente. Acho que já não podemos ver as pessoas assim. Acho que as pessoas, mais uma vez, aliás, basta vermos à nossa volta, se calhar basta até olharmos para o nosso próprio exemplo. Há dias em que apetece, há dias em que não apetece. De facto, é um consumidor muito mais difícil. É mais difícil falarmos eventualmente com ele, se bem que hoje em dia temos tanta forma de atingir as pessoas, as redes sociais, os mídias tradicionais, que eu considero ainda muito, muito importantes. Portanto, mais uma vez, eu acho que temos que pôr à frente as histórias das marcas, e eu sei que, mais uma vez, isso é um bocadinho um lugar comum, não é? Fala-se muito da história e da importância da história, mas acredito que realmente seja um ponto absolutamente essencial, muito mais do que os atributos de um vinho, digamos, para tentar convencer uma pessoa de o beber.
3: Para além de nós termos, então, um consumidor que tem comportamentos diferenciados, consoante o dia, a vontade, nós também temos mercados diferenciados. Qual é o maior desafio em contar esta história, como tu estavas a dizer, para mercados diferentes?
24: A história ou os valores que a história transmite são sempre os mesmos. Isso é que é muito importante, e penso que os produtores cada vez mais percebem isso, ou seja, a sua identidade, o seu core, não muda. Se calhar, se formos para um exemplo muito concreto, um produtor que trabalha de uma forma sustentável, que é um pequeno produtor e que vende para restaurantes, que é bastante comum em Portugal, não é? Se calhar, em países em que a sustentabilidade é um eixo super importante, vamos focar mais nessa parte, vamos falar mais das nossas práticas. Se calhar, num país em que estamos a falar mais com os sommeliers, vamos falar que os nossos vinhos em Portugal e no mundo são vendidos principalmente em restaurantes. Ou seja, a história não muda, apenas vamos acentuar, digamos, a parte da história que se relaciona melhor com a pessoa com quem temos à nossa frente, o que obviamente nos obriga a fazer um bocadinho de trabalho de casa e perceber quem é que está à nossa frente, e isso é sempre um bocadinho um desafio.
3: Então agora vamos falar da tua marca. Quando surgiu a ideia de criarem a The Fire Wines, qual era a visão por trás da marca? Era o desafio? Era o criar algo diferente? Porque vocês já fizeram vários vinhos e todos eles têm algo que é de facto diferenciador.
24: Temos noção que para surgir uma nova marca no mercado é importante que ela venha trazer algo diferente, mas também venha acrescentar alguma coisa.
3: Perguntar-te de outra forma, em que é que os teus vinhos, os vossos vinhos, desculpa-me, são diferentes?
24: São nossos. São os vinhos
3: de... Obrigada.
24: São...
3: Quem nos está a ouvir, ainda bem.
24: Fico
3: que
24: ficou esclarecido,
3: isso.
24: Não é?
3: Agora sim percebi, agora
24: são,
3: sim.
24: Nós dizemos muito que são vinhos de que gostamos, que fazemos com pessoas de quem gostamos. Isto é o ponto de partida. Agora,
3: porque efetivamente não é essa a vossa principal atividade profissional.
24: Não, nem minha nem da Sara. Portanto, a nossa ideia era de facto de colocar algo no mercado que, para além de... ter a ver connosco, pelo perfil do vinho, pela estética, que para nós foi muito importante e continua a ser, queríamos também, de facto, que fosse um produto diferenciado e que as pessoas se pudessem lembrar, ou pelo rótulo, ou pelo próprio facto de ser uma lata no início, né? Agora os vinhos também existem em garrafa, mas, portanto, para nós era o design, o cuidado que colocamos nesses detalhes, para nós é extremamente importante também. Claro que o vinho... Se calhar até o vinho em si é algo de que falamos um bocadinho menos, porque temos parceiros fantásticos em quem confiamos totalmente e fazemos os vinhos juntos e, portanto, o resultado é sempre muito à altura daquilo que nós esperávamos e não houve nenhuma vez que, obviamente, que ficámos, enfim, ou descontentes ou decepcionadas. Portanto, lá está.
3: Como é que é esse processo? Como é que encontram as pessoas certas com as quais vão trabalhar?
24: O primeiro, portanto, com a Nipor, foi de facto, fomos ter com o Dirk, Nipor, e falámos, partilhámos com ele a nossa ideia completamente maluca de fazer um vinho de baga em lata. E ele acho que posso dizer, não é? Sendo também ele um pouco maluco, ele seguiu-nos totalmente nessa nossa ideia e deu-nos carta branca. Portanto, obviamente que tivemos que ver um perfil que fazia sentido na lata, um perfil com mais leve, portanto é um
3: veio vinho, logo algumas limitações técnicas,
24: e que tinha a ver, se nós não queríamos um vinho tinto pesado, não fazia sentido na lata. Portanto, digamos que o primeiro encontro foi assim. E por apreciar e obviamente ter muito respeito pelo trabalho que a Nipor, não é, no geral, faz pelos vinhos portugueses no mundo. O segundo encontro foi um encontro de amizade com o Rodrigo Martins dos Vinhos Espera, que gostou muito do nosso clarete em lata. E muito rapidamente surgiu a ideia de termos um vinho branco em lata. Eu acho que ele ficou um bocadinho assustado com a ideia e estava muito inquieto com que perfil de vinho é que podia funcionar bem na lata, e portanto ele até ao último momento estava muito com muito medo que o vinho não ficasse tão bem em lata, e ficou maravilhoso. O vinho, enfim, é um pleaser totalmente, as pessoas adoram, e portanto é um vinho que tem um bocadinho de maceração pelicular, daí se chamar película.
3: E isso quer dizer o quê?
24: Quer dizer que fazemos um vinho branco como se faz um vinho tinto. Ou seja, deixamos as películas macerar com o sumo das uvas. Na maioria dos casos, as uvas tintas não têm, a polpa não tem cor. O que dá cor é a parte de fora da pele da uva. Há algumas que são exceções, mas digamos no geral. Sim, as no uvas geral. Tintas são assim. E portanto, esse vinho branco foi feito assim, como um vinho tinto. Portanto, com um bocadinho mais de corpo, um bocadinho mais de tanino, até do que o nosso próprio clarete de Baga. Portanto, de novo, esse encontro foi completamente natural, e é um trabalho em que se define a priori o perfil de vinho que queremos, e depois vamos fazendo testes com um bocadinho disto, um bocadinho daquilo. Portanto, no caso do película, é de facto um blend de várias castas e que estão em vários sítios, digamos assim, ou seja, inox, madeira com muita idade, ânfora, portanto, e faz-se ali vários blends e vamos provando. Giro foi que o primeiro película que fizemos, o Dirk estava presente no dia da prova das várias opções que tínhamos, e acabámos por concordar todos naquele que seria o blend mais ou menos final do película. Portanto, foi bonito. E entretanto, portanto, lançámos também esses dois vinhos em garrafa, sempre com os mesmos enólogos, e entretanto numa feira de vinhos em Lisboa, cruzámos-nos com o Carlos Raposo, que é um produtor de vinhos no Dão, que também trabalhou com o Dirk, e que mostrou imenso entusiasmo com o nosso projeto e disse, e deixou a porta aberta para um dia colaborarmos e fazermos algo.
3: E já aconteceu.
24: Eu sou de origem, minha mãe é de origem do Dão, eu sempre tive um carinho especial pelos vinhos do Dão, e portanto fazia parte da minha lista, da nossa wishlist com a Sara, de termos um vinho do Dão. E assim aconteceu, portanto, um vinho de vinhas velhas, do Dão Branco.
3: De que região especificamente?
24: É na zona do Dão? Terras de Senhorim. Uhum. Da sub-região Terras de Senhorim.
3: E que características tem essa zona?
24: Na verdade, não sei especificar Terras de Senhorim em si. Sei que aquela vinha é uma vinha com 70 anos, que tem várias castas, chamado Field Blend, não é? Tem várias
3: Sim,
24: castas
3: ali
24: misturadas.
3: Sim, as vinhas velhas têm essa característica, não é?
24: Sim, em Portugal temos a sorte de ter isso, que na verdade tem um aspecto tão engraçado de pensarmos que as pessoas antigamente pensavam o vinho já dessa forma, pensavam o vinho na vinha, e portanto misturavam castas com mais acidez, com mais taninos, com mais cor, com mais corpo, com mais etc. Misturavam tudo na mesma parcela, digamos assim, e vindimavam e faziam o vinho das uvas daquela parcela. Eu acho este saber fazer, não é, antigo, que era feito, enfim, de uma forma imagino eu, muito empírica, não é? Acho tão interessante e ainda mais interessante se perceber que hoje em dia são as parcelas que dão praticamente sempre os melhores vinhos, os vinhos com mais complexidade, e portanto perceber que realmente há um saber por detrás disto, acho absolutamente fascinante, e há muitos produtores que estão a voltar a cuidar, não é, dessas vinhas velhas que infelizmente custam muito dinheiro, têm pouca rentabilidade, e portanto há muitos produtores que arrancaram, mas quem cuida devia ser louvado, porque é um trabalho muito duro e que merece o nosso respeito, e é património que se está realmente a guardar e a salvar. Isso é muito, muito importante para Portugal, essa questão das vinhas velhas.
3: Voltando ao teu vinho, é vinhas velhas?
24: Sim, portanto, vinhas velhas, castas, neste caso só brancas misturadas, e mais de, acho que são 17, não é, que estão ali naquela
3: parcela, com mais de 70 anos.
24: O que na verdade é muito, mas temos muitas vinhas centenárias.
3: Sim, temos
24: em
3: vinhas
24: Portugal,
3: centenárias,
24: mas, portanto,
3: em Portugal.
24: Mas 70 anos, 70 anos já é.
3: Não é nada de especial, mas
24: jovem.
3: São 70 anos.
24: Um jovem. Mas pronto, portanto, uma das outras particularidades é que o Carlos, e é isso que nós gostamos muito nos vinhos dele, não só, mas trabalha muito com cimento, com cubas de cimento, e fizemos uma parceria também com uma empresa portuguesa, a Wise Shape, e o nosso vinho, portanto,
3: faz cubas de cimento.
24: A fermentação, exatamente, e a fermentação foi feita toda numa Wise Shape, portanto foi uma colaboração assim com várias pessoas, e que culminou com o rótulo.
3: Era aí que eu queria chegar.
24: Imaginei. O rótulo desse vinho é de facto uma peça de lã, de Burel, portanto, lã da Serra da Estrela, que fizemos em parceria com a Burel Factory, que recebeu o nosso projeto de braços abertos. E para mim foi assim, temos na vida assim listas de coisas, uma checklist, não é, de coisas que gostávamos de fazer, e eu sempre fui super fã da Burel Factory, acho que fazem, sempre fizeram e foram muito pioneiros nesta promoção de coisas muito portuguesas e com imenso estilo e com um design incrível, e de poder concretizar isso e de ter um rótulo feito de Burel com eles, podermos ter o logotipo deles na nossa garrafa, para mim, devo dizer, foi realmente um achievement, não é, disso
3: gostei mesmo. Este é um daqueles raros momentos em que eu tenho muita pena que a rádio não tenha imagem, porque esta garrafa merece ser vista, especialmente o rótulo, naturalmente, porque é um rótulo muito bonito, é uma espécie de flor em Burel, não é?
24: É exatamente isso.
3: E é único, eu nunca tinha visto uma garrafa de vinho com um rótulo assim, e o rótulo não diz nada, que é o mais interessante, é que quando nós olhamos para aquela garrafa e para aquele rótulo sem contexto, o contexto está lá, porque o Burel transmite várias mensagens. O facto do lacre ser branco também nos remete imediatamente para o facto do vinho ser um vinho branco, e embora a garrafa seja escura, percebe-se que é vinho branco que está, portanto ele acaba por comunicar. Pegando nesta questão da comunicação dos vinhos, como é que se faz todo este trabalho para chegares ao consumidor sem lhe gritar aos ouvidos o que é aquele vinho e o que é que queremos transmitir?
24: Primeiro, acho que temos que segmentar.
3: Segmentar
24: o preço. Segmentar.
3: Pensei que ias dizer segmentar, seja, o consumidor.
24: Não, na verdade é mais segmentar. Ou seja, se eu for uma empresa de grande volume que preciso de. Não é? Tenho marcas que estão no supermercado, em que eu aí vou ter como concorrente vinhos que estão na mesma prateleira do que eu, não é? Aí, se calhar, há uma necessidade de ter um rótulo ou com um nome giro ou com algo que as pessoas até já conhecem e comunicar sobre essa marca. Portanto, se estivermos a falar de marcas que se calhar têm uma produção mais reduzida, que vendem em garrafeiras ou em restaurantes, a história muitas vezes, enfim, nesses casos, passa realmente por quem vai vender a garrafa. Em Portugal nós temos a sorte de ter sommeliers com muita paixão, que gostam, como no mundo inteiro, na verdade, gostam de ter vinhos que se calhar outros não têm, gostam de poder contar a história, gostam de poder contar como foi quando visitaram a vinha, quando falaram com o produtor e transmitir essa história ao consumidor. Isto é super importante, e estas pessoas terem acesso à história que cada produtor quer contar é de facto essencial, termos a certeza que essas pessoas conseguem transmitir o entusiasmo, conseguem transmitir os valores, conseguem transmitir aquilo que nós queremos transmitir. No caso específico do nosso rótulo, de facto ele é muito diferente, como disseste, e tem algo de chamar logo a atenção por isso, não é? Ou pelo menos...
3: pelo menos destacar-se.
24: Destacar-se e as pessoas acharem curioso. Pelo menos quererem, não é, se calhar, saber mais. Felizmente, no contrarrótulo, porque legalmente é um vinho DOC dão, portanto temos que ter todas as informações legais, e aí as pessoas encontrarão já um bocadinho mais de informação sobre o que é o vinho, como foi feito, etc. Mas realmente a importância de pelo menos ter algo que chama a atenção, que seja diferente. Eu acho que ser diferente por ser diferente não é tanto isso que procuramos, ou pelo menos eu no meu trabalho enquanto consultora, não é, de marketing, e não procuro a diferença pela diferença, mas procuro algo que faça

0: além de fundadora da The Wine Agency. Tem experiência internacional e uma visão estratégica e transforma a forma como contamos histórias sobre vinhos e como marcas portuguesas chegam a públicos globais. Há pouco estavas a falar dos sommeliers e da forma como contam a história e que têm muito interesse. Eu estava a ouvir-te e a pensar, de facto, o setor do vinho é um setor apaixonante. Concordas comigo?
1: Ah, isso a 100%, a 1000%. E é apaixonante, se calhar, há duas vertentes, eu acho, nessa paixão. Primeiro pelo vinho em si, o que ele representa, a forma como é feito. Eu tenho imenso respeito pelos produtores. Os produtores são, e então em Portugal, não é, que temos muitos produtores que são pequenos ou médios, não nos podemos esquecer que pedimos a essas pessoas de serem viticultores, enólogos, fazerem um trabalho comercial. Muitas vezes têm também que ser comunicadores, têm que saber de marketing, têm que saber de redes sociais, ou seja, quer dizer, o multitasking está a 3000%, e é óbvio que alguns são melhores numa coisa do que noutra, e temos que aceitar isso. Portanto, eu tenho mesmo muito, muito respeito por produtores que estão nesta luta constante, não é? E, portanto, há esse lado apaixonante quando temos a possibilidade de ajudar, de transmitir o trabalho que alguns não sabem transmitir. Portanto, isso é uma parte do meu trabalho, e gosto mesmo imenso, gosto mesmo muito de poder ir buscar aquilo que o produtor não viu, e é esse detalhe que eu acho que é que vai ajudar, que vai permitir uma comunicação que eu considero interessante. E há também o lado... o mundo do vinho é de facto múltiplo, e conhecemos pessoas, quando conseguimos ficar ligados, não é, pelo vinho, conhecemos pessoas extraordinárias, e quando há essa premissa de gostamos todos de vinho, estamos todos aqui a trabalhar pelo vinho, há algo que nos liga que quase não conseguimos explicar e não conseguimos se calhar definir, mas eu sinto muito, muito isso em todas as atividades que eu faço, e nomeadamente faço parte de uma associação, portanto é um trabalho pro bono, em que toda a gente dá do seu tempo para justamente promover a sommellerie, portanto o trabalho de sommelier no mundo, que é a Associação da Sommellerie Internacional. E devo dizer que as pessoas do mundo inteiro, não é? Portanto, as pessoas com quem me cruzo, que fazem parte dessa associação, é extraordinário como, a partir da como temos logo algo em comum, a comunicação é fácil, e somos capazes de partilhar uma refeição e de ficar 3 horas à mesa, e teremos sempre assunto. Eu acho que isto é um bocadinho extraordinário, não é? E é único.
0: E acaso para dizer que o vinho é amor?
1: É uma forma de amor, com certeza, com certeza. E acho que precisamos tanto de amor que, quer dizer, tudo o que nos puder dar, acho que sim, acho que sim. Acho que é amor que recebemos muitas vezes, e é muito amor que podemos dar, e que pode ser sob a forma, a partilha de uma garrafa, por exemplo, muito especial para nós, de uma colheita muito rara, com pessoas. É um ato de amor, não é? Quer dizer, eu acho que é com estas pessoas que eu quero partilhar esta garrafa, sem querer, enfim, sacralizar, não é, esses momentos. Mesmo assim, é algo, eu pelo menos faço com muito carinho e com muita intenção de mostrar às pessoas que gosto delas, realmente.
0: Sim. Como é que tu, com uma carreira em comunicação internacional, vais trabalhar especificamente em vinhos?
1: Totalmente por acaso. Totalmente por acaso. Eu nasci em França, vivi, estudei em França, e aos 25 anos vim para Portugal, 24, 25. E enviei o meu currículo àquelas agências de headhunting, enfim, via várias. E lembro perfeitamente, 2 dias depois de ter enviado, que na altura não, enfim, até por acaso até nem foi por e-mail, acho que foi mesmo por cartas.
0: Outros tempos em que a comunicação era mais lenta, mas o resultado mais rápido.
1: Exato, talvez porque 2 dias depois fui chamada para uma entrevista numa dessas agências, em que o senhor, lembro perfeitamente, dizia: "Ah, o processo já fechou. Mas eu acho que tem totalmente o perfil, e portanto queria muito falar consigo para incluí-la nessa lista, etc." Bom, acontece que era de facto um cargo para a Vini Portugal, que ainda hoje, não é, faz a promoção do vinho português no mundo, e fiquei com o lugar. Portanto, não me lembro, mas se calhar 4 meses depois de todo o processo das entrevistas, etc., lá fui eu

0: para Torres Vedras trabalhar, ir e vir todos os dias, porque vivo em Lisboa. Conheci pessoas incríveis, que de uma generosidade, tanto nacionais em Portugal como as jornalistas estrangeiras que eu acompanhei, que perceberam logo que, quer dizer, que eu percebia pouco de vinho, não é, na altura, e eram muito generosos nas informações que partilhavam sobre os vinhos.
1: Sabes que
0: sobre...
1: senti exatamente o mesmo.
0: Sim?
1: Sim, eu senti exatamente o mesmo, porque o Hedonista chegou há relativamente pouco tempo à TSF, mas começou antes, e começou em dezembro de 2024, exatamente. E durante o ano de 2025 eu senti essa generosidade, essa partilha constante com quem acabou de chegar e que, movida pela curiosidade e pelo interesse, quer aprender. E há uma partilha generosa e genuína. As pessoas não guardam tudo para elas, têm vontade que mais pessoas saibam e também possam falar sobre vinho. Eu acho isso muito interessante neste setor.
0: E eu espero que não se perca, porque acho que faz parte da essência daquilo que realmente é o vinho. E a paixão vem disto também, vem de perceber que há pessoas que sabem tanto, que são especialistas mundiais, reconhecidos mundialmente, mas que são capazes de perder 5 minutos comigo a me explicar porque é que este vinho é assim. Ou... Portanto, eu tive a sorte de ter uma espécie de formação acelerada com a Vini Portugal, porque estive muito, muito em contacto com muitos produtores, com muitos especialistas, jornalistas, etc. E, portanto, aprendi mesmo muito e devo... Em termos de vinho, devo tudo à Vini Portugal. Seria mentira, não poderia dizer outra coisa. Na altura, o presidente era o Vasco da Vilês, que adoro. Foi uma pessoa que realmente foi muito, muito importante na minha vida. O meu filho chama-se Vasco e não é por acaso. Foi mesmo uma pessoa que contava muito e que tinha esse espírito de equipa e de quando uma coisa corria bem era a equipa que tinha feito, e se algo corresse mal ele assumia a responsabilidade, o que eu acho que em termos de chefia, enfim, era maravilhoso, e a equipa, crescemos muito, aprendemos muito. Portanto, para mim foi... de facto uma aprendizagem, uma chegada ao mundo do vinho muito repentina, não estava à espera, e ao mesmo tempo muito, muito acelerada. Eu aprendi...
1: Ainda te lembras da primeira prova que fizeste?
0: A primeira prova que fiz, não me lembro, mas lembro-me de uma que, portanto, cá de ter sido também
1: das
0: muito no início,
1: né?
0: Com um jornalista inglês que agora vive em Portugal, um apaixonado por vinhos portugueses, que é o Charles Metcalfe, vive em Portugal agora com a mulher na Lausanne, e lembro-me de visitar produtores e lembro-me de sentir desconforto, porque a prova profissional é um exercício que não é fácil, é um exercício que pode intimidar, é um exercício, as pessoas cospem, quer dizer, é tudo obviamente uma coisa que para mim hoje em dia é absolutamente
1: normal
0: e óbvia, e sinto-me
1: bem. E aqueles ruídos
0: bem.
1: Também.
0: Exatamente. Exatamente, mas mesmo nisto eu lembro-me do Charles me explicar porque é que se fazia esse ruído, porque é que se colocava ar, e portanto, claro que depois fiz o W7, etc, fiz uma série de formações em vinho, mas mesmo antes disso, tive a sorte de ter pessoas que não olharam para mim a pensar, mas que ridícula, esta miúda não sabe provar. Não, para eles era perfeitamente normal eu não saber e partilharem comigo como é que se provava e porquê que era importante isto ou aquilo. Portanto, acho que é, mais uma vez, essa generosidade. Era muito importante o mundo do vinho não a perder e não colocar as pessoas umas contra as outras. Isso é uma coisa que para mim hoje em dia é muito importante e que eu vejo infelizmente muito acontecer com esta coisa de quem bebe, quem não bebe, quem recusa beber. Acho que uma pessoa que não bebe hoje pode beber daqui a 3 meses, pode beber daqui a 10 anos, e pode ser um consumidor potencial para nós, mesmo que seja mais tarde, não é? Portanto, esta visão, como estava a dizer no início, preto e branco, é uma coisa que me incomoda. Uhum.
1: A comunicação de vinhos mudou muito nos últimos 10 anos, especialmente com as redes sociais digitais. Qual é hoje o maior problema, a maior dificuldade, o maior desafio, o maior erro que as marcas cometem ao tentar comunicar o vinho online?
0: Bem,
1: dava todo um outro episódio, não sei.
0: Quase, não sei. Mas acho que há algo que continua a ser verdade, infelizmente. apesar de ter mudado bastante, é justamente os produtores perceberem que precisam de estratégia. Antes de começar a comunicar, eu preciso perceber quem sou, o que é que me diferencia do vizinho, qual é que é a minha característica única que outros produtores não têm, que outros produtores da minha região, do meu país ou do mundo não têm. Portanto, acho que este pensamento e esta preparação prévia, acho que continua a ser a maior fraqueza dos produtores, sejam eles pequenos ou grandes. Ou seja, eu acho que há grandes produtores em termos de volume e até de imagem, não é? E nem todos me parecem ter estratégia. Portugal tem conseguido colocar-se e ganhar imagem lá fora muito graças aos produtores, muito graças ao trabalho da Vini Portugal, mas os produtores individuais, enfim, individualmente também têm feito o seu trabalho, não é? E têm, os rótulos são infinitamente mais modernos, mais adaptados. Não quer dizer modernos porque nem todos são e está tudo bem assim, mas o que quer dizer é mais adaptados a cada segmento. O facto dos produtores não perderem um bocadinho de tempo a descreverem-se a si próprios, não é? Quem sou? Eu organizo também um evento em que temos produtores do mundo inteiro a participar. E é incrível os textos que os produtores nos enviam. Portanto, não precisam de ser portugueses, todos eles.
1: Sim, é tudo
0: isto
1: aqui
0: a mesma
1: é uma
0: coisa.
1: Questão global, não é? Isto aqui não,
0: completamente.
1: Não é específico em Portugal.
0: E realmente, os produtores começam quase todos da mesma forma. Somos uma empresa familiar que começou no século X. Todos, mas é que é uma coisa...
1: Já reparei nisso também.
0: Mas o que eu quero dizer é, até é verdade, eu sei que é verdade.
1: Sim, é verdade, mas uma pessoa, outra forma de o dizer.
0: Uma pessoa não se colocar, não dar um passo atrás, a pensar, ok, eu tenho que ser um bocadinho catchy, não é? O que é que eu tenho de diferente? E se calhar o que eu tenho de diferente vou colocá-lo logo no início do meu texto, porque é isto que vai fazer com que a pessoa vai ter vontade de ler até ao fim. E portanto... Isto continua a ser um grande desafio para os produtores. Dito isto, há uma novidade enorme, quer dizer, eu tenho uma agência especializada e acho que é muito claro, não é? Estratégia, marketing, etc. E antigamente, parece realmente uma pessoa com muita idade a falar, mas
1: anteontem.
0: Diria que quando comecei, os produtores contactavam-me porque sabiam que eu trabalhava muito no Reino Unido. E, portanto, assumiam que eu tinha contactos de importadores no Reino Unido e então queriam trabalhar comigo para eu arranjar um importador a esses produtores. Onde eu dizia, nunca entrei na parte comercial, é uma coisa que não me interessa. E então, por aí, conseguia trabalhar a parte estratégica e definição estratégica com eles. Mas eles vinham sempre ter comigo por causa do importador. Hoje é completamente diferente. Hoje recebo e-mails e contactos de produtores que eu não conheço, que me encontram, imagino, online, etc. E que dizem... precisamos de definir a nossa estratégia, gostávamos muito de poder receber uma proposta sua. Portanto, isso é uma evolução que eu acho muito,
1: muito
0: positiva.
1: Muito boa. E em relação ao público sobre os vinhos portugueses, se tu pudesses mudar uma coisa na percepção do público sobre os vinhos nacionais, o que é que mudarias?
0: Público internacional?
1: No geral.
0: Há uma ideia que em si, em termos até, como é que se diz, lexical, não é? Em termos
1: do léxico,
0: do léxico está absolutamente correto, que é o good value for money, que é, obviamente, quer dizer, para cada segmento de preço, sim, os vinhos portugueses...
1: Uma relação
0: preço-qualidade, sim. Ótima. Infelizmente, essa expressão... tem algo na cabeça das pessoas que é barato.
1: É barato.
0: E isto acho que é o salto, digamos, maior que o vinho português precisa ainda de fazer. Ou seja, eu vou pegar num exemplo.
1: Não é
0: muito...
1: só bom, bonito e barato. É?
0: Exatamente, exatamente. Acho que simplesmente estamos a fechar numa realidade que ainda por cima não é só nossa, ou seja, há muitos produtores em Portugal que não produzem vinho barato, podem ser mais baratos do que
1: alguns
0: franceses,
1: exatamente,
0: porque têm mais nome, não é? Portanto, aqui a questão de nós promovermos regiões de denominações de origem, produtores individuais, não é? Só assim é que vamos conseguir realmente fazer crescer o nosso preço médio por garrafa, e isso é absolutamente essencial. E porquê que é essencial? E volto um bocadinho também à conversa das vinhas velhas, por exemplo. Trabalhar vinhas velhas custa dinheiro. não podemos estar à espera que um vinho de vinha velha que requer um trabalho manual intenso, de cuidado contínuo da vinha, um vinho produzido a partir dessas uvas custa a mesma coisa do que qualquer outro vinho.
1: Exatamente,
0: não pode
1: sim.
0: ser. E eu acho que é difícil comunicar. Nós estamos, obviamente, no momento das comunicações rápidas, das imagens fortes, não é? Como é que criamos uma imagem forte sobre que faça
1: sobre
0: passar essa
1: feias.
0: Mensagem? É difícil, mas a verdade é que se valorizarmos à partida já nós próprios, por exemplo, e se não for possível ter um vinho no supermercado com uma etiqueta que diga vinhas velhas e um vinho que custe 4 euros, se calhar passa também por aí, não é? Portanto, acho que é um conjunto de medidas que têm que vir de tanto, se calhar, a nível, enfim, nacional e também da própria preocupação dos produtores em valorizar os seus produtos. E não é valorizar por si, e não é colocar um preço alto só por colocar um preço alto. Eu tenho que poder justificar porque é que tenho um preço alto. Mas a verdade, isso eu vejo muito no Reino Unido, quem tem preços justos, e preços mais de vinhos com vinhos mais altos, tem mais dificuldade em encontrar um importador, em encontrar o seu mercado. É completamente possível, e há quem o faça muito bem. Lá está, porque trabalha a sua marca, porque promove muito o seu cuidado na vinha, porque, enfim, e conseguem vender vinhos enfim, que têm um preço mais elevado. Mas, enfim, ainda não somos a França ou a Itália, que tem à partida um nome, e as pessoas se calhar são capazes de pagar
1: mais
0: 100 libras por
1: sim.
0: um Borgonha médio do que pagar 100 libras por um vinho do Dão maravilhoso. E isto é um trabalho de marca, e a culpa é muito nossa, de trabalho conjunto, que ainda fazemos o que podemos, não é? Mas ainda há muito, muito, muito a fazer.
1: Ana, muito obrigada. Nós estivemos à conversa com a Ana Sofia Oliveira sobre como se constrói uma marca de vinho, como se constrói também a marca vinho, como a narrativa é tão importante quanto a garrafa e como o vinho português continua a conquistar o mundo passo a passo. Entre a tradição, a inovação e o storytelling, aprendemos também que cada garrafa tem uma história e que a paixão e a visão podem transformar ideias em marcas de sucesso.

0: antes da edição da meia-noite, o prato do dia, Fernando Melo, guia TSF Evasões. 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
1: 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Muitas e brilhantes vezes.
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0: É meia-noite menos uma hora nos Açores.
3: Um terremoto de 7.2 foi registado no Panamá. Depois deste violento sismo, já foram registadas mais 10 réplicas, a última de 6.6 de magnitude. O presidente do Panamá diz que se trata de uma catástrofe de grandes dimensões. O Estado reforça a posição na REN, compra mais 5,3% de ações, desta vez à Fidelidade. O PS quer explicações, quer perceber a estratégia do governo. O líder parlamentar do Partido Socialista anunciou que vai chamar o ministro das Finanças ao Parlamento. Em Braga, esta noite, o Sporting venceu por 3-1 e Frederico Varandas respondeu ao primeiro-ministro dizendo que no debate quinzenal, Luís Montenegro fez uma graçola.
0: Porto 13 graus, Lisboa 17, Ponta Delgada 20, Funchal 21, Faro 22 graus. Edição da meia-noite, Gabriela Batista.
3: O presidente do Panamá diz que o que aconteceu no país há poucas horas foi uma catástrofe de grandes dimensões. Um sismo de 7.2, seguido de réplicas, causou danos em muitos edifícios, mas à partida não causou danos na estrutura do canal do Panamá, que se mantém operacional. A infraestrutura está, no entanto, a ser verificada. Para já, e apesar do pânico que gerou, o sismo não terá causado vítimas mortais, mas alguma destruição em edifícios. Nadine Soares.
4: Os maiores danos registados até agora concentram-se nas regiões centrais do país. A região de Penonomé foi uma das mais afetadas. Nesta cidade, uma catedral, um hotel e o gabinete do governador regional ficaram bastante destruídos. O tráfego aéreo do aeroporto e a circulação do metro do país estão também suspensos. A imprensa local relata que escolas por todo o país foram evacuadas e o Ministério da Educação do Panamá ordenou para já a suspensão das aulas. Já o canal do Panamá continua a funcionar, depois do forte abalo, mas foi ativado o protocolo de emergência. Além deste país, o sismo foi também sentido na Costa Rica e na Colômbia. O Serviço Geológico Norte-Americano emitiu um alerta de tsunami para a costa do Pacífico, que poderá afetar o Panamá, Colômbia, Equador, Nicarágua e Guatemala. Depois do primeiro abalo, já foram sentidas mais de 10 réplicas, entre as quais 5 com magnitude superior a 5 e a mais forte teve uma magnitude de 6.6.
3: Inicialmente houve um alerta de tsunami, um alerta que foi depois levantado. O Ministério da Educação anunciou, entretanto, a suspensão das aulas em todo o país até que as autoridades do Panamá verifiquem se os estabelecimentos escolares sofreram ou não danos estruturais. O presidente do Sporting respondeu esta noite ao primeiro-ministro que, no debate quinzenal no Parlamento esta manhã e em resposta à oposição sobre a possibilidade do país entrar em déficit, recorreu ao exemplo de uma coletividade que esteve muito tempo sem conseguir ganhar um campeonato, mas que dizia sempre, repetiu o primeiro-ministro, para o ano é que vai ser. Os adeptos e o presidente do Sporting interpretaram as palavras do primeiro-ministro como uma referência ao clube e esta noite, depois do jogo em Braga, Frederico Varandas respondeu.
5: Não, eu estava reunido, mas realmente recebi muitas mensagens no debate quinzenal do Sr. Primeiro-Ministro, tanto que na viagem para cá tive que ver o que é que realmente tinha sido dito. Não levo nada. Olha, eu vejo que foi uma graçola, não é? Eu não teria feito, sabendo que há milhões de potenciais eleitores sportingistas, eu não a teria feito, mas também sobre essa graçola, deixa-me só que do clube ganhava quase, eu só queria dizer que nós Sporting tivemos 18 anos e depois 19 anos sem vencer, mas eu posso dizer que preferia estar mais 19 anos sem vencer do que se o presidente de uma coletividade vencedora tivesse sido apanhado em escutas a corromper árbitros. Isso teria sido pior.
6: Tá?
3: A resposta de Frederico Varandas, o presidente do Sporting, às palavras do primeiro-ministro esta manhã no Parlamento durante o debate quinzenal. O Sporting venceu o Sporting de Braga por 3-1, um jogo em que os dois guarda-redes marcaram na própria baliza. O Sporting venceu o jogo com os golos do guarda-redes do Braga, Bernardo Fontes, Luís Soares e Rodrigo Zalazar. O golo do Braga foi marcado pelo guarda-redes do Sporting, Rui Silva. O treinador do Braga diz que a equipa mostrou sempre vontade de vencer.
7: El equipo demostró desde el principio que quería salir a ganar.
8: A equipa demonstrou desde o início que queria sair a ganhar. Com pressão alta, a equipa tentou sempre encontrar soluções e atacar. E depois acho que também mostramos no início da segunda parte que procurávamos o segundo gol. Não nos conformámos com um gol de vantagem porque sabemos que é difícil estar a jogar contra uma equipa com individualidades. Pode ser difícil defender o resultado ou especular.
3: O Braga perdeu em casa por 3-1 frente ao Sporting e o treinador do Sporting, Rui Borges, considera que a equipa, apesar de ter começado mal, mereceu a vitória.
9: A primeira parte
6: algo equilibrada até, mas dentro desse equilíbrio acho que tivemos várias situações para poder fazer golo, não fizemos, muita demora na finalização, más decisões, mas algumas boas aproximações perto da baliza do Braga. O Braga acaba por ter, penso que dois remates e num deles acaba por fazer golo, acaba por ser feliz no golo. Acho que acabava por ser um resultado bastante injusto ao intervalo, na minha perspectiva, daquilo que tinha sido o jogo. Acho que a haver alguém a ganhar que conhecesse o Sporting nessa primeira parte, apesar do equilíbrio, penso que ao longo desses primeiros 45 minutos. Uma segunda parte onde entramos mal, os primeiros 5 minutos, 5, 10 minutos, não entramos muito bem. O Braga tem duas situações de golo perto da nossa baliza, claras, duas situações de perigo. E depois disso sim, crescemos, melhorámos, aumentámos a intensidade dos duelos, aumentámos a intensidade de encurtamentos e fomos capazes na segunda parte. Acho que acabámos por a qualidade individual e coletiva chegar à vitória.
3: O Sporting regressou às vitórias depois de dois empates no campeonato. Venceu o Braga por 3-1. Nesta altura, o Sporting soma 18 pontos. Está provisoriamente em segundo lugar, enquanto o Braga, que tem um jogo de atraso, está em quinto lugar, soma 11 pontos. André Ventura, candidata-se à liderança do Chega, com os olhos postos no governo, o presidente do partido acredita que pode vencer as próximas legislativas dentro de 3 anos, mas deixa avisos aos militantes sobre as divisões internas. Num discurso ao Conselho Nacional em Lisboa, Rui Polónio, o líder do Chega, André Ventura, pediu união em torno da liderança.
9: É por isso que me recandidato à presidência do partido.
10: A confirmação não é surpreendente, mas agora André Ventura junta-lhe um propósito.
9: Porque evidentemente não chegámos ainda ao governo de Portugal. Queremos chegar, vamos lutar por isto, mas o que é que verdadeiramente nos faz mover para esse chegar ao governo de Portugal?
10: Transformar o país garantia em alta nas sondagens já adivinha uma vitória do Chega, algures nos próximos 3 anos, mas deixa um desafio aos militantes.
9: O tempo da confiança cega já passou, o tempo das cartas em branco já passou, o tempo de não olharmos e de não vermos já passou. Agora a questão é só esta: estamos prontos ou não estamos prontos? E não é eu estou pronto ou não estou pronto, eu sinto-me pronto. Se eu não estivesse e se não me sentisse pronto, eu não estaria aqui hoje a dizer que me recandidataria. A questão agora é: estamos ou não estamos prontos?
10: Durante 45 minutos, o líder do Chega pouco falou do orçamento do Estado, ignorou a REN, mas lembrou o custo de vida e Luís Neves. Com o partido a caminho da 7ª convenção em 7 anos de existência, fica também um aviso.
9: Agora o país também estará de olho em vós. Quem serão os ministros deste governo? Quem serão os secretários de Estado? Quem serão os homens e mulheres de valor para apresentar ao país?
10: O crescimento nas urnas veio juntamente com o crescimento das divergências internas e, por isso, o líder do Chega deixa uma garantia.
9: Entendo e penso que vos posso unir a todos. Temos espaço para caber todos no mesmo partido? Deixem-me dizer-vos isto. Temos.
10: André Ventura espera que o próximo Congresso do Partido seja o último antes das próximas legislativas, previstas para daqui a 3 anos, se a legislatura chegar ao fim ou o Congresso não for antecipado.
3: Reportagem de Rui Polónio, que acompanhou o discurso de André Ventura no Conselho Nacional do Chega. A data da próxima convenção do partido está marcada, já está marcada, já é conhecida, será a próxima convenção nos dias 20, 21 e 22 de novembro. O Partido Socialista diz que não entende a estratégia do governo, que hoje anunciou a compra de mais 5,3% de ações da REN, desta vez à Fidelidade. Com esta compra, o Estado vai passar a deter 19% da gestora das redes nacionais. E também, num comunicado esta noite, o Governo faz saber que dá como concluída o objetivo de participação do Estado na REN, que era de 20%. Perante este anúncio, o líder parlamentar do Partido Socialista, ouvido pela TSF, diz que não entende as opções do Governo.
11: O Governo se apresenta continuamente como o Governo que não tem condições de apoiar os portugueses nos combustíveis e no cabaz alimentar. E os portugueses o que pensam disto? Pensam que o governo perdeu o tino e deixou de medir com cuidado as prioridades, ou pelo menos não se explica. Volto a dizer, não consigo sufragar a decisão, porque para isso eu precisava de perceber qual era a estratégia, que ela fosse discutida e até partilhada com os partidos da oposição, particularmente o Partido Socialista, que é um partido de governo, porque muitas destas decisões têm impactos futuros muito consideráveis. Eu lamento dizer, mas o governo revela uma absoluta dificuldade em explicar a sua estratégia, o que é que quer fazer com o Fundo Soberano e como é que neste momento despende dinheiro público e as pessoas, a população que paga os seus impostos e que vive com grandes dificuldades precisa de perceber o que é que o Estado quer fazer.
3: Eurico Brilhante Dias considera que faltam explicações ao Governo e faltam explicações do Governo e por isso o PS quer ouvir o Ministro das Finanças, Joaquim Miranda Sarmento, no Parlamento.
11: Parece um país sem regras e sem controlo, onde o Governo usa o Tesouro para uma estratégia que nunca sufragou em lado nenhum e muito menos no Parlamento. Por isso nós nem sequer avaliamos a bondade da operação. Continuamos com dúvidas face à primeira aquisição e agora de manhã acordamos com a compra à mesma entidade de 5% do BCP e terminamos o dia com 5,3% de REN. Este governo, no que diz respeito a este tópico e a outros, mas particularmente a este tópico, é de uma ausência absoluta de transparência. Por isso o Partido Socialista tomará a iniciativa de chamar o Sr. Ministro das Finanças ao Parlamento para esclarecer este conjunto de notícias que vêm vindo a público. Nós queremos, com o máximo de sentido de Estado, tratar de assuntos sérios, até porque são empresas com cotação em bolsa e por isso devemos ser particularmente cautelosos.
3: Para já não se sabe o valor pago pela compra de 5,3% das ações da REN, que eram detidas pela Fidelidade. Este reforço ainda está sujeito ao visto do Tribunal de Contas quanto aos 13,7% da REN compradas ao dono da Zara. O Estado pagou quase 390 milhões de euros. O Estado português passa assim a deter 19% das redes energéticas nacionais, mantendo-se como segundo acionista, atrás do acionista chinês que detém 25% da REN. A União Europeia e a China chegaram a um entendimento para travar o crescimento das exportações de automóveis híbridos chineses para o mercado europeu. O acordo pode limitar a entrada de vários milhões de veículos nos próximos 4 anos, prevê ainda concessões comerciais de Pequim. Este alerta o Comissário Europeu do Comércio é o início de um processo para reequilibrar as relações comerciais entre a China e a União Europeia. João Francisco Guerreiro
12: afirma que se trata de um primeiro passo para reequilibrar a balança comercial com a China. O Comissário do Comércio e da Segurança Económica, Mário Sefcovic, acredita que as negociações com Pequim podem levar a uma redução significativa dos automóveis chineses na Europa.
13: Chegamos a um entendimento para moderar as exportações chinesas de automóveis híbridos e híbridos plug-in para a União Europeia. Isto abre a possibilidade de reduzir estas exportações em mais de metade.
12: By more than a half. Em sentido inverso, o comissário garante que a Europa terá mais acesso ao mercado chinês.
13: Estamos a melhorar o acesso ao mercado chinês de uma série de produtos da União Europeia, através da redução dos direitos aduaneiros aplicados ao abrigo do princípio da nação mais favorecida. Estes produtos vão desde componentes automóveis ao azeite e ao calçado, representando um valor de exportação atual de quase 4 mil milhões de euros, o que permitiria uma poupança de pelo menos 225 milhões de euros em direitos aduaneiros.
12: Maros Sefcovic afirma que as conversações com Pequim vão também garantir o acesso a matérias-primas críticas.
13: Chegamos a um entendimento para facilitar ainda mais a concessão de licenças chinesas de exportação de terras raras e ímãs permanentes.
12: O comissário afirma que este entendimento entre Bruxelas e Pequim faz parte de um percurso para reequilibrar a balança comercial com a China.
13: Estamos ainda longe do fim. Este é um primeiro passo crucial, mas apenas um primeiro passo no processo de reequilíbrio das relações comerciais.
12: A Presidente da Comissão Europeia vai agora avaliar os resultados das negociações com Pequim para discutir os próximos passos com os líderes europeus na cimeira da próxima semana.
3: Um primeiro entendimento que já foi saudado pela Associação dos Fabricantes Europeus de Automóveis. A redução dos direitos aduaneiros pode também beneficiar setores como o azeite e o calçado. O presidente norte-americano anunciou que, depois de uma conversa com o presidente russo, Vladimir Putin mostrou-se disponível para fornecer ao mercado norte-americano e ao mercado mundial uma quantidade significativa de combustível, 300 mil toneladas já, outros 500 mil toneladas no próximo mês de novembro, diz Donald Trump. As exportações de gasóleo podem chegar a 1 milhão, diz ainda o presidente norte-americano, que tudo vai depender do estado das refinarias russas, que têm sido, nos últimos meses, um dos alvos dos ataques ucranianos. Donald Trump anunciou também que o Departamento do Tesouro vai emitir uma licença temporária para permitir que o gasóleo russo chegue aos mercados globais. Algumas das sanções norte-americanas que foram impostas à Rússia estão suspensas desde que os Estados Unidos atacaram o Irão, e agora Donald Trump sublinha que a grande prioridade para ele é reduzir os preços dos combustíveis para os norte-americanos, especialmente agricultores e camionistas. Este anúncio de Donald Trump coincide com a presença em Miami de negociadores norte-americanos, ucranianos e europeus, conversações para pôr fim à guerra na Ucrânia. Mas sobre este anúncio de Donald Trump, o presidente ucraniano considera que um alívio de sanções sobre o gasóleo russo será um sinal de fraqueza e vai contribuir para Vladimir Putin travar a guerra contra a Ucrânia durante mais tempo, respeitar menos os Estados Unidos e causar perdas e danos ainda maiores ao mundo.
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0: Passam 18 minutos da meia-noite. Vamos ficar com mais algumas escolhas musicais do convidado da playlist da TSF desta semana, o médico António Hipólito de Aguiar. É presidente dos Médicos do Mundo em Portugal. Produção de Nelson Santos, com sonoplastia de João Félix Pereira.

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1: Os 4 e meia e Miguel Araújo cantaram esta música que, de alguma forma, acabou por ser uma versão ainda mais entusiasmante, porque é ao vivo no Hipódromo Manuel Pessoa, em Cascais, onde efetivamente eles atuaram em conjunto aqui há uns anos atrás, e que acaba por ser também uma ode a uma, enfim, um estado de alma, à solidão, mas que eles transformam quase numa personagem com quem vão conversar e que irradia o humor, a ironia, a observação quotidiana, que acho que é muito engraçado também podermos ter numa canção, transformar claramente algo que não é positivo numa canção que todos nós sabemos e que acabamos por ter um refrão muitíssimo interessante.

0: aqui do meio para ali, inclusive a zona VIP, continua a cantar a mesma coisa, ok? Vai!
1: E a malta que está aqui à esquerda do Miguel? O Miguel está aqui no meio do mar.
0: Mas o nosso risco é o maior, Miguel.
1: Vamos cantar o refrão com bem força, sim?

Candle in the Wind, do Elton John, e escrita também em parceria com o Bernie Taupin, eles que escreveram vários títulos de grande nomeada, e que aqui em 73 compuseram esta música em homenagem à Marilyn Monroe, que tinha morrido 10 anos praticamente antes, e que refletia essencialmente sobre o que era a fragilidade de uma celebridade que acabou por se tornar um objeto quase de fascínio público. Depois, esta música foi reescrita em 1997, em homenagem à memória da Princesa Diana, que foi para a minha geração também um exemplo do que a monarquia devia ser, da proximidade às pessoas. Por isso, ofereço-vos à escuta e a este grande tema que eu gosto particularmente, que é o Candle in the Wind.

You're the One I Want, do filme e do álbum musical Grease, cantado pelo John Travolta e pela Olivia Newton-John. Foram claramente dois ícones da minha adolescência. Este filme de 78, Grease, claramente foi para a nossa geração um filme de grande irreverência. Ele contava a história de dois jovens que se apaixonaram e que queriam ficar juntos. E curiosamente também para mim foi o meu primeiro álbum em vinil, e a razão de eu me lembrar tão frequentemente desta música e de a ouvir com muitíssimo agrado.

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1: Acho que ninguém fica indiferente ao início e à própria música. Falo do Jump, dos Van Halen, uma música ao estilo hard rock, um estilo que confesso gosto menos, mas que nunca me deixou indiferente pela força, pelo apelo, digamos assim, que esta música também traz, o podermos superar-nos e, de alguma forma, evitar aqueles medos e aqueles receios que a vida nos vai trazendo diariamente. Por isso, deixem-se soltar de novo com o Jump dos Van Halen.

Do They Know It's Christmas, um tema que foi essencialmente também um projeto de solidariedade para com pessoas que estavam essencialmente no continente africano a passar fome, e que faz muito bem o contraste entre o Natal, uma altura do ano que todos nós adoramos, e aqueles que passam infelizmente fome e pobreza muitíssimo evidente, e que foi protagonizado por um conjunto imenso de grandes artistas britânicos. Recordo o Boy George, o George Michael, o Simon Le Bon, o Bono dos U2, o David Bowie, o Phil Collins, o Paul McCartney, o Sting, enfim, caras e nomes conhecidos de todos nós que nunca mais vamos esquecer. Do They Know It's Christmas.

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1: Dancing in the Dark, uma música do imenso Bruce Springsteen, um ícone da nossa geração dos anos 70, 80. Aqui um título de 84, que era do álbum Born in USA, provavelmente o álbum mais vendido na história da música americana e essencialmente deste que foi apelidado do Boss. E é um título que fala, curiosamente, da frustração, da solidão, mesmo da necessidade de mudança. Mas o título e particularmente o vídeo acabou por ser muitíssimo conhecido por duas circunstâncias. Primeiro, porque foi realizado pelo Brian De Palma, um cineasta, eu diria, intemporal e incontornável, que fez filmes como o Scarface, com o Al Pacino, Os Intocáveis, que reunia na altura o Kevin Costa, o Robert De Niro, o Sean Connery, e mais recentemente, para as gerações mais novas que já não se lembram destes títulos, o primeiro Missão Impossível com o Tom Cruise. E tem esta particularidade que é, no videoclipe, o Springsteen chamava ao palco para dançar com ele a Courtney Cox, que hoje também é mundialmente conhecida pela série de comédia Friends. Por isso, deixo-vos com Dancing in the Dark.

Nesta seleção musical não podia deixar de ter o Hey Jude. Seguramente muitos mais milhões de pessoas apreciam imenso esta música e vibram a ouvir. Ela, curiosamente, foi composta pelo Paul McCartney e fala de uma situação difícil que, na altura, o John Lennon viveu, que foi o seu divórcio, e o filho, que se chamava Julian Lennon, acabou por dar o mote para este Hey Jude, que inicialmente era Hey Jules, e por isso mesmo uma canção que começa com uma mensagem, eu diria, de consolo, de encorajamento a alguém, e que depois vai atravessando este período de doloroso, que é sempre um divórcio, mas que acaba por ser também, acho eu, um hino mundial para não ficarmos presos à tristeza e permitir que, de facto, o amor e a esperança entrem sempre na nossa vida. Hey!

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0: É meia-noite e 59 menos uma hora nos Açores.
1: As palavras do Primeiro-Ministro foram uma graçola, diz o Presidente do Sporting, que esta noite respondeu a Luís Montenegro, referindo-se a uma outra coletividade e a um caso de justiça. Esta noite o Sporting voltou às vitórias, venceu o Braga por 3-1. O PS quer ouvir o Ministro das Finanças no Parlamento sobre a compra de mais 5,3% de ações da REN. Diz Eurico Brilhante Dias que o Governo não está a medir as prioridades nem a partilhar decisões que têm impactos futuros. António José Seguro promulgou a chamada Lei das Bandeiras porque considera que as alterações que foram feitas no Parlamento respondem significativamente às objeções que o levaram a vetar a primeira versão do diploma.
0: Com 12 graus, Lisboa 17 e Faro 19, Ponta Delgada também 19 graus e Funchal 22. São da 1 hora, Gabriela Batista.
1: O Parlamento Britânico vai debater na próxima segunda-feira uma petição popular que propõe o regresso do Reino Unido à União Europeia e que reuniu mais de 100 mil assinaturas na internet. O debate parlamentar está marcado para segunda-feira no Salão Histórico do Parlamento. Espera-se que o atual Secretário de Estado para as Relações Europeias responda em nome do Governo Trabalhista Britânico. As normas parlamentares prevêem que as petições populares que atinjam 10 mil assinaturas recebam uma resposta do Executivo. Neste caso, a petição reuniu 100 mil assinaturas na internet. O primeiro-ministro britânico Andy Burnham afirmou recentemente que o governo vai analisar todas as opções sobre a relação do Reino Unido com a União Europeia. A cidade brasileira de Manaus suspendeu esta sexta-feira as aulas na rede municipal. A decisão foi tomada por causa do fumo de centenas de incêndios florestais. Quase 750 focos de incêndio, muito fumo e temperaturas de 40 graus. A prefeitura decidiu fechar as escolas, alegando que a qualidade do ar piorou e que é necessário preservar a saúde e a segurança de alunos e professores. Na capital da Amazónia vivem mais de 2 milhões de pessoas. Em setembro, o estado do Amazonas registou 3.700 focos de incêndio. É quase 4 vezes mais do que em setembro do ano passado. São dados do Instituto Nacional de Pesquisas Espaciais do Brasil. O presidente do Sporting respondeu esta noite ao primeiro-ministro que no debate quinzenal, esta sexta-feira, no Parlamento e em resposta à oposição sobre a possibilidade do país entrar em déficit, Luís Montenegro recorreu ao exemplo de uma coletividade que esteve muito tempo sem conseguir ganhar um campeonato, mas que dizia sempre, nas palavras do primeiro-ministro, para o ano é que vai ser. Os adeptos e o presidente do Sporting interpretaram as palavras do primeiro-ministro como uma referência ao clube e esta noite, depois do jogo em Braga, Frederico Varandas respondeu a Luís Montenegro.
2: Não, eu estava reunido, mas realmente recebi muitas mensagens no debate quinzenal do Sr. Primeiro-Ministro, tanto que na viagem para cá tive que ver o que é que realmente tinha sido dito. Não levo nada. Olha, eu vejo que foi uma graçola, não é? Eu não teria feito, sabendo que há milhões de potenciais eleitores sportingistas, eu não a teria feito, mas também sobre essa graçola, deixe-me só que do clube ganhava quase, eu só queria dizer que nós Sporting tivemos 18 anos e depois 19 anos sem vencer, mas eu posso dizer que preferia estar mais 19 anos sem vencer do que se o presidente de uma coletividade vencedora tivesse sido apanhado em escutas a corromper árbitros. Isso seria sido pior.
1: Tá? A resposta de Frederico Varandas às palavras do Primeiro-Ministro esta manhã no Parlamento, no debate quinzenal, quanto à vitória frente ao Braga por 3-1, Frederico Varandas destacou a exibição e a conquista dos 3 pontos. Lembrou, no entanto, que há uma diferença pontual por recuperar. O Sporting venceu.